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1: Aí vem pro ataque novamente o time do Mirassol, trabalha jogado, jogado goleiro 1, o Walter que manda a bola para o ataque, bola longa, muito longa, Ramalho toca de cabeça, perde a jogada outra vez, o Corinthians na saída de jogo, carrega a bola, Alisson pela ponta esquerda, Vitor passou, ele segurou, fica com a bola o Edson Carioca, o centroavante, volta a bola pela meia, agora sim, Alisson na esquerda, cortou o primeiro, limpou o segundo, entrada da área, vem Ramalho, protege, Gabriel Paulista dá um bicão.
2: Duan,
1: pois não.
2: Só para trazer a informação, né, o nome atrás da camisa do Carlos Eduardo é de Miguel Leonardo, filho do atacante e autor do gol da partida, que nasceu ontem.
1: Ah, que legal.
2: Papai artilheiro.
1: Que bonitinho. Oferecimento pro filhão. Então, Carlos Eduardo, papai do final de semana, fazendo o primeiro gol do jogo. 27 minutos jogados do primeiro tempo. 1-0, Mirassol vence o Corinthians. E essa vitória pro Mirassol, Yuri Queiroga, é fundamental, né?
3: Porque vai ficando a 3 pontos de sair da zona de rebaixamento. Vai a 12 pontos, reultrapassa o Remo, que ganhou nessa rodada. Ganhou do Botafogo lá no Rio de Janeiro e tá voltando a ser 18º colocado. Tá a 3 pontos do Santos, que por enquanto tá ficando fora da zona de rebaixamento. Com esse gol, o Corinthians está entrando na zona de rebaixamento por causa do saldo de gols. Do saldo de gols, está empatado com o Santos e tem menos gols marcados, é o pior ataque da competição.
4: Duan, tem uma curiosidade em relação a essa rodada, claro, se esse resultado for mantido.
1: Sim.
4: Se a gente for pegar os 4 grandes do Rio, 4 grandes de São Paulo, ninguém venceu nessa rodada.
1: Nenhum.
4: Nenhum, porque Palmeiras e Santos, né, empataram, Vasco e Flamengo empataram, Botafogo perdeu para o Remo, Fluminense perdeu para o Internacional, Corinthians está perdendo o jogo e o São Paulo empatou com o Bahia. Né?
1: Que momento, hein? Posse de bola pro Timão novamente aqui, 28 jogados, calcanhar do Lingard pro Breno Bidon. Na direita ele faz o passe por dentro, pra Garro, entrou, tocou na área, ele não esperava o passe, acabou chegando atrasado. Volta o Timão, Ranieri, ponta direita, cruzamento, alto na boca do gol, mergulha de cabeça, João Vitor e tira. Ela volta pro Timão na metade do campo, Matheus Pereira todo atrapalhado, deu sorte, caiu no Breno Bidon, na intermediária, corredor central. Ele abre a bola na meia esquerda, fica com ela novamente, Alan toca na bola para Bidu, ele vem buscando a lateral do campo, ele volta a bola pela meia, começa outra vez o Timão na sua arma com André Ramalho. André Ramalho para Gabriel Paulista. Gabriel Paulista toca na sua meia esquerda. Novamente Alan é quem domina. Ele volta a bola para o camisa 3 do Timão e o Mirassol marcando atrás da linha da bola. Segura a bola André Ramalho. Ele deixa para Matheus Pereira. Bate na bola à frente. A Yuri de primeira para ninguém. Rebate o zagueiro outra vez. William Machado tirou. Vem André Ramalho no campo de defesa do Corinthians. Apara no alto de cabeça para Gabriel Paulista. Voltando para o goleiro. Começa outra vez Hugo Souza na sua grande área. Ele toca na bola para outra vez André Ramalho. Sai jogando o mosqueteiro do Timão. Abrindo para Ranieri na direita. Cercado. Ele adianta demais a bola. Consegue o passe paralelo aqui. Voltando a bola para Rodrigo Garro. Desarmado. Caçado. Pisaram no pé dele. Faz um escândalo, camisa 8 do Corinthians, tem falta lá, Belotti.
2: Tá se contorcendo de dor, ou pelo menos atuando nessa condição, o camisa número 8, o Rodrigo Garro, nessa dividida com o Neto Moura, né? A falta já tinha sido marcada e a reclamação do argentino é que depois houve um pisão ali, mesmo que acidental, do jogador do Mirassol, era o Virtus Luiz, essa dividida.
1: Relógio da Band News FM mostra, você confere aí, 30 minutos, etapa inicial. Placar da Band News FM do Brasileirão, rodada 14, José Maria de Campos Maia, Mirassol, região nordeste de São Paulo. Mirassol 1, Corinthians 0. Yuri Queiroga.
3: Mais cedo, Flamengo e Vasco empataram por 2-2 e pelo mesmo placar, São Paulo e Bahia empataram jogando lá no estádio Cícero de Souza Marques, em Bragança Paulista.
1: Sai pro jogo novamente o Mirassol, bola com Vitor Luiz, voltando a bola pra zaga, começando tudo outra vez o time do Mirassol aqui atrás, saindo pro jogo João Vitor na velocidade, carrega o zagueirão, tem passando ao lado direito o Igor Formiga, ele lança o Carlos Eduardo nas costas do Bidu, vai chegar na frente do Gabriel Paulista que toca na bola, a bola sai pela linha de lado, é lateral para o Mirassol lá na ponta direita, pertinho da bandeirinha de escanteio, quase 32, 31 minutos. É o primeiro tempo rolando, acho que não vai ter pausa para hidratação hoje, né, Belotti? Tá frio.
2: Acabou, graças a Deus, né? Acabou esse negócio no Campeonato Brasileiro.
4: Só nas competições da Comebol agora.
1: Isso não importa a temperatura, né? Se tiver menos 15, tem pausa. Levantamento para a área, passou do Edson, tirou o André Ramalho! A bola sobra pelo time do Mirassol na ponta esquerda. Vitor Luiz na tabela com o Alisson, Alisson para Shailon, Shailon domina de costas para a área. Oh, oh, oh, opa! Rodrigo Garro foi sozinho e o chute da intermediária vai pro Hugo Souza. Explica aí, Belotti.
2: O Garro tropeçou na perna do juiz, né? Ele tava tentando chegar pra fazer a marcação e o árbitro trava de costas pro Garro, olhando pro lance. E aí o Garro vai lá e tropeça na perna do árbitro, cai, rola no chão. Depois o Hugo Souza até fez uma boa defesa, né? Que não tem nem como a gente não falar do lance do Garro. Que bizarro, cara.
4: Do...
1: Bernardo, toda a transmissão tem
4: toda a transmissão tem uma cena de pastelão, né? No...
1: Caiu catando cavaco, bicho. Cometeu a falta de cartão amarelo pro Candançan. Pô, mas que vergonha, hein? Eu não sei quem tá pior. O ar dessa aí, o árbitro ou o juiz mal colocado, né?
4: Eu acho que o Garro, né? O Garro tem que olhar, observar, né? tem que olhar por onde anda, né? A gente aprende isso desde pequenininho, né, Eduardo?
1: É o mínimo. 32 minutos, olha o Mirassol aí. Bola com o Shailon pela direita.

0: carioca, faz o primeiro gol dele no Brasileirão. Adivinha contra quem? Contra o Corinthians. Cruzamento do lado direito, que é o canal do Mirassol desde que o jogo começou. Chegou lá na ponta o Carlos Eduardo, craque do jogo. Cruzamento na medida para o centroavante, chega na entrada da pequena área. Testa contra o André Ramalho, deslocando Hugo Souza, e a bola vai no meio do gol corintiano. Na marca de 33 minutos da etapa inicial de jogo, a realidade se apresenta ao Timão. Mirassol 2, Corinthians 0. Lucas Belotti.
1: De papai na noite anterior a craque do jogo na noite seguinte. Essa é a realidade de Carlos Eduardo. E jogando pelo lado direito, onde o Corinthians não marca ninguém. Erro do Rodrigo Gago na saída de bola. E ela oferecida ao Igor Formiga, que acelera para o Carlos Eduardo. E aí parece com a mão o cruzamento do camisa 96 para o Edson Carioca. Ganha no alto do André Ramalho, testa para baixo como manda o figurino. E faz o primeiro dele não só no Brasileirão, como em toda a temporada. Marcelo Duó, o Mirassol amplia 2-0 no Maião.
0: Bernardo Ramos, que jornada do Corinthians em 34 minutos de Mirassol.
2: E que jornada do Bidu, né? Porque foi dele o pênalti e agora ele é facilmente subjugado pelo Carlos Eduardo, né? Que chega à linha de fundo, cruza como manda o manual, né? Pra trás, um pouco pra trás, e o Edson Carioca ganha com facilidade do André Ramalho.
0: Nem subiu.
2: Nem subiu. Então há duas falhas aí, né? A falha de cobertura ali do Matheus Bidu e a falha do André Ramalho, que não subiu com o Edson Carioca, que teve toda a facilidade do mundo para cabecear como manda o figurino para baixo, né?
0: Vem falta pro Corinthians, bola pra grande área, direta pro goleiro, Walter. Domina tranquilo o goleirão corintiano mais uma vez.
2: Agora do
0: ex-corintiano, né? Agora domina só.
2: É, agora do o seguinte, o Corinthians finalizou uma vez.
0: É.
2: Temos 35 minutos de jogo, o Corinthians chutou uma vez ao gol com o Yuri Alberto, foi até uma boa oportunidade e não criou mais nada ofensivamente. Partida até aqui lamentável do Corinthians, né?
0: Sai mal agora o Walter, deu sorte aqui, voltou no peito do Igor Formiga, é por ali o jogo do Mirassol. Carlos Eduardo na defesa, marcado pelo Matheus Pereira, lança de volta o Igor Formiga, no que dominou, tinha a marcação voltando o Gabriel Paulista, voltando do ataque para retomar a bola, fica com o André Ramalho, está jogando aos 35,5, 2-0 Mirassol na frente, posse de bola novamente para o Timão, está jogando o Alan de volta pela zaga central para André Ramalho, já domina em progressão o ataque, passa pelo Edson, faz abertura pela direita para Ranieri, na banda do campo ele vem trazendo a bola para trás, voltando a bola para o zagueiro, começa de novo com Alan toca na bola para Gabriel Paulista de volta para Alan pelo centro da defesa corintiana, pressão do Mirassol, rodopia um enceradeiro, camisa 29 do Corinthians, o Alan toca na bola para a esquerda, retoma a bola por aqui, Bidu, lançamento ao Lingard, passou, caiu no Breno Bidão, caiu na ponta esquerda, atrás por dentro, faz abertura para Yuri em condição legal, foi para a grande área, bola para Bidão, entrou, bateu, caçapa!

0: juiz não valeu, não valeu, não valeu. Jogo parado, impedimento marcado, Lucas Belotti.
1: Impedimento no começo da jogada do assistente Yuri Alberto, que segundo o assistente número 2, estava impedido. Me parece realmente em condição ilegal o camisa número 9, que recebe pelo lado esquerdo, cruza na medida para o Breno Bidon, que faz o gol, mas não valeu. Segue a sina, só uma finalização no alvo no primeiro tempo.
2: Não concordo.
0: Pois é, Titi.
3: É, uma coisa é não concordar, outra coisa é o que aconteceu, e de fato o Yuri Alberto estava em impedimento, e é mais uma boa jogada do Corinthians, as poucas que criou pelo lado esquerdo ofensivo, é por ali, né, que o Corinthians deve jogar.
0: E vem de novo o time do Mirassol, avançando para ataque, caçado Alisson. Falta pesada do Matheus, aliás do Alan, né, que tava pedindo um cartão, né?
1: É, ele gosta, né, de ser advertido com um cartão amarelo. Pelo menos ele tá deixando tudo dentro da cueca quando o assunto é a parte íntima. O camisa número 29 foi lá e derrubou com muita violência o Alisson. O árbitro podia ter escolhido o cartão amarelo, porque depois...

0: André Ramalho vem completar o serviço e também dá um carrinho muito duro no 77 do Mirassol.
1: Calma, Belotti, muito calma. Ô, Yuri Queiroz, e o povo, onde é que tá, Yuri?
2: É, pra você respirar agora no 11999-59210. E aqui no nosso chat no YouTube tem o Denilson Fernandes Silva. É, o Mirassol, o Corinthians vai ganhar 3 pontos hoje contra o Mirassol. Já acredito de mão. É, tá difícil hoje, Denilson. Já tá 2-0. 2-0 pros homens. Mas vamos ver se pinta aqui a virada. Tem o.
1: Tá jogando Alex pra eles, né, Denilson? Tá jogando com a 8 deles aí, Denilson.
2: Alex Júnior também mandando mensagem. O José Gustavo Barbosa também tá mandando mensagem por aqui no 11999 no YouTube, youtube.com/RadioBandNewsFM.
0: Duan, eu. Alan também pendurado, não enfrenta o São Paulo. Vai cumprir suspensão no clássico de domingo às 6:30 em Itaquera.
1: Alô, alô, Daniela Camargo. Tá ouvindo a gente lá em Interlagos, ouvindo o futebol BandNews FM. Obrigado pela audiência, BandNews FM. Ligado em você também. Posse de bola pra equipe do Corinthians. Está jogando aqui na defesa Matheus Pereira, a bola volta na zaga para André Ramalho. André Ramalho deixa a bola de volta para Matheus Pereira, meia direita, campo de defesa. Ele aprofunda para Rodrigo Garro de primeira à frente, perde a bola, volta nos pés do William Machado. Ele volta a bola para João Vitor, que recua para o goleiro. Começa outra vez Walter. Está jogando com o pé direito, rola curto à sua frente, deixa a bola para Neto Moura, deixando passar outra vez aqui na sua intermediária, camisa 32 da equipe do Mirassol. Já faz a chegada, aliás, o 25, ele toca na bola para direita para Igor Formiga, recebe de volta Neto Moura, organiza o time por aqui na metade do campo, chama o Shailon para sair pro jogo. Domina, leva a bola para o lado esquerdo e sai tocando na boa, na moral. O time do Mirassol ganhando por 2-0 aos 39 do primeiro tempo. William Machado toca na bola para João Vitor. João Vitor carrega a bola novamente pelo time do Mirassol, pela zaga central, abrindo para a direita para Igor Formiga. Lançamento do Neto Moura nas costas do lateral. De novo para o Edson. Vai chegar o Gabriel Paulista na sobra. Dançou para um lado, balançou para o outro, bateu no Gabriel. Gabriel tira. Sobra essa bola pro Alan, dentro da área corintiana pela esquerda, tira da grande área, sai pro jogo, engata a segunda, toca pro Bidu. Bidu do lado do campo na esquerda, ameaçou o lançamento, fez o break, tirou o Carlos Eduardo, puxou por dentro ao Lingard, de primeira para Breno Bidon. Bidon domina, faz uma levantadinha na bola pela meia esquerda, por aqui marcado pelo Shailon, leva a bola pela meia, vai fazer a abertura do lado esquerdo, deixa a bola para Matheus Bidu, pisa na bola Alan, Alan na frente para Yuri Alberto, volta para recolher, retorna a bola o time do Corinthians na metade do campo, ficando com ela Gabriel Paulista aqui na zaga pelo lado esquerdo, pela quarta zaga. Ele toca na bola lateralmente outra vez na esquerda, avança pro campo de ataque o time corintiano, vem buscar jogo, Breno Bidon na saída de jogo, na frente Matheus Pereira, pede jogo, o garoto segura, prende a bola, volta pra Alan, Alan toca por dentro, começa de novo Gabriel Paulista. Toca na bola o camisa 3 do time do Corinthians, rolando adiante, ficando com Bidon, errando o passe, tentou um tapa de primeira pro Garro, não alcançou. Garro vai pra cima da marcação, Bidon alcança, ganha a parada, é atingido, fica no chão, na sequência o Yuri Alberto se enrola sozinho. Pra variar, a bola acabou escapando dele, foi pro time do Mirassol. Relógio da Band News FM marca, você confere, 40, etapa inicial. Placar da Band News FM, direto do José Maria de Campos Maia, Brasileirão, rodada 4, Mirassol. Mirassol 2, Corinthians 0, Yuri Queiroga.
2: Mais cedo, São Paulo e Bahia 2-2. E mesmo placar no clássico Flamengo e Vasco, no Maracanã, com Carlo Ancelotti acompanhando das tribunas lá no Rio de Janeiro.
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3: O jogo que o Corinthians é praticamente inofensivo, né? Quando ataca, agora tem uma questão importante que vale ser ressaltada quando a gente fala sobre o método Fernando Diniz, que é o agrupamento de jogadores, né? O Breno Bidon saiu do lado esquerdo, naquele lance do gol anulado, né, saiu do lado direito, melhor dizendo, para ir lá para o lado esquerdo, para se juntar Bidu, Rodrigo Garro, Yuri Alberto. Isso acontece muito nos times treinados pelo Fernando Diniz.
1: E vem timão, Ranieri para Bidon, na ponta direita, cercado por dois jogadores, a bola se perde pela linha de fundo. Apenas tiro de meta, né, Belotti?
0: Exatamente, até teve um jogador do Mirassol caído, né, que acabou trançando os pés nessa dividida com o Bidon, mas foi bem no cerco ali, tanto o zagueiro William Machado, quanto o lateral esquerdo Vitor Luiz, trancaram a porta do Breno Bidon, só tiro de meta pro Mirassol.
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5: Olá, amigos da Band News FM.
1: Fala, Tite! Chegando no time da Band News FM, conversando com a gente, o técnico. Adenor deve estar descansando uma hora dessa, né? Afinal de contas...
3: Não é assim, cara. Não, tá aqui com a gente, velho.
1: É, né?
3: É.
1: Vem Mirassol para ataque, bola pela ponta direita, desce outra vez aqui o Igor Formiga, vai passar o Carlos Eduardo por fora. Alisson na triangulação, Carlos Eduardo chegou no fundo, cruzou para dentro, lá vem o André Ramalho para chutar na frente da pequena área, deu um balão para cima. Ela cai pro timão de novo, Jesse Lingard pela ponta esquerda, vai levar a bola pelo setor esquerdo, faz a batida longa lá na frente pro Yuri Alberto, se atrapalha, consegue o domínio, puxa, levanta, inverte o jogo. Da esquerda para direita, bola longa, Ranieri domina com estilo, bota a bola no gramado, volta a bola para Breno Bidon, levanta a cabeça, o camisa 7 do Corinthians e faz a batida longa lá na ponta esquerda. Lingard vai chegar no alto, Igor Formiga tira de cabeça, a bola volta, volta pro Corinthians, vem Jesse Lingard com a bola dominada, Bidu tá à frente pedindo, ele deixa pra Matheus Pereira, Matheus Pereira rola a bola pra Matheus Bidu, Lingard vai pra entrada da grande área, ele chama o Alan pro jogo, Alan levantou a cabeça, botou essa bola na boca do gol, fecha de cabeça, o Ranieri acaba dividindo, a bola saiu. Saiu, queria escanteio o lateral corintiano.
0: Mas o árbitro está apontando o tiro de meta nesse cruzamento que vem lá do lado esquerdo para o Ranieri, tentando usar a boa estatura improvisada pela lateral direita para ganhar no alto no Vitor Luiz. Até conseguiu, né? Ganhar no alto, mas faltou mandar de cabeça para baixo.
3: Essa é uma característica importante também do time do Corinthians, remete aos tempos do Dorival também, as inversões de jogo, né? A bola sai lá da esquerda, Ranieri, lateral direito hoje, chega fechando para tentar um cabeceio no segundo pau.
1: 43, está acabando o primeiro tempo no Maião, por enquanto 2-0, Mirassol vence o jogo. Se prepara para sair jogando novamente o goleiro Walter do time do Mirassol, vai jogar essa bola no tiro de meta lá para frente no ataque. Jogadores se aglomerando mais ao lado direito do ataque do time do interior. Levantamento longo lá para ataque, sobe de cabeça, corta Gabriel Paulista, volta nos pés do Rodrigo Garro, derrubado. Arbitragem marca falta, falta cometida na metade do campo, é falta pro Timão.
0: Boa, até mais uma na conta do Denilson, ele tá marcando individualmente o Rodrigo Garro e quando ele não acha a bola, ele não tem medo nenhum de derrubar o camisa 8 da equipe do Corinthians. Já cobrou o Timão.
1: Já cobrado, bola aqui atrás na esquerda, novamente pra Bidu, Bidu na frente pra Garro, Garro pra Bidon, tentou passar, não conseguiu, a bola volta no camisa 7 de lá pra Bidu, lança na esquerda, olha o Timão aí, Garro pra Lingard, recebeu de volta o argentino, levou no fundo, cruzou pra área, cercado por dois, a bola trombada, dividida, vai fora. Denilson põe para a linha de fundo, escanteio para o Corinthians.
0: Ah, tem um forte bola aérea do Timão, que vai ter a primeira oportunidade em cobrança de escanteio. O Corinthians ainda não tinha tido essa chance de cruzar na área nesse primeiro tempo. O Rodrigo Garro vai bater pela ponta esquerda. Gabriel Paulista tem 2 gols na temporada. Gustavo Henrique, que também tem 2, hoje está suspenso.
1: Ramalho pede a bola, braço erguido aqui na entrada da pequena área pelo lado direito. E o Roberto na primeira trave, também chegando o Jesse Lingard por lá. Levantamento alto para o Ranieri, mergulha de cabeça. Shailon corta para o Mirassol, a bola volta. Shailon, ei, São Paulo. A bola volta pro time do Corinthians aqui para Alan. Leva a bola para a direita, cercado, acompanhado. Ele deixa adiante, tenta fazer a finta ali na ponta direita. Novamente o cruzamento do Ranieri. Bola muito longa que atravessa a grande área. De cabeça afasta a defesa do Mirassol com o Igor Formiga. Ela volta pro Timão. Pressão, pressão, pressão, pressão do Coringão. Bola por dentro, Matheus Pereira. Bola do Neto Moura, volta pro João Vitor. Circula, domina e respira o Mirassol. E o Corinthians que lute. Segura a bola novamente o zagueiro. Toca errado no pé do Ranieri. São 3 contra 2. Yuri Alberto abriu na esquerda, na direita. Bidon, passe muito longo. Chega Bidon dentro da grande área pela ponta direita. Vai segurar, pressionado. Ele leva a bola pra linha de fundo. Já volta o time do Mirassol. Ele deixa a bola pro Garro. Ajeitou, pode bater no gol. Virou pra esquerda. Lingard domina, ajeita mais. Pro Alan, dá a bola de graça no pé do Alisson, outro contra-ataque, ele tá sozinho contra 3 corintianos, meteu uma caneta no Gabriel Paulista que apelou. Falta pro Mirassol. Olha a papelaria aí, Belotti.
0: E no duelo dos camisas número 77, um foi mal e o outro foi muito bem. Lingard desperdiçando uma chance no Corinthians no campo de ataque e entregando no pé do outro camisa 77, o Alisson, que pedalou, estava cercado por 3 e meteu a caneta no Gabriel Paulista, que tá bravo.
1: É, fica bravo com ele mesmo, né? 46, quase 47, fica com a bola dominada outra vez o goleirão Walter. Corinthians sobe o time na pressão, puxa a bola para trás aqui na marca penal, goleiro Walter toca na bola lateralmente aqui na direita, na esquerda, Vitor Luiz dá um toque na bola contra o Bidon e ganha lateral. É lateral pro Mirassol no finalzinho do primeiro tempo. 47, vamos a 49, temos mais 2 minutos de jogo no José Maria de Campos Maia, por enquanto no placar Mirassol 2, Corinthians 0. Campeonato Brasileiro, 14ª rodada, Vitor Luiz pega a bola para cobrança, se movimenta aqui por dentro, Shailon pede bola, pede jogo, Neto Moura mais adiante, ele faz o lançamento pro Edson Carioca, ela volta, Denilson espana a bola lá pra ponta esquerda, Alisson tenta ganhar, não ganha, chega mais alto, Gabriel Paulista testa de cabeça para fora do campo, lateral que o Mirassol cobra na ponta esquerda aos 47:30. Muita coisa para conversar, o Timão no intervalo de jogo no vestiário, 2 para o Mirassol, um gol de pênalti do Carlos Eduardo e um gol de cabeça bonito do Edson Carioca, fechando o segundo gol do jogo no primeiro tempo. O Carlos Eduardo tomou um tranco agora do Gabriel Paulista. na cara do árbitro, é falta na meia esquerda para o Leão.
0: O Breno Bedon tá bravo, dizendo que o Matheus Delgado Candançan não tá aplicando o mesmo critério pros dois lados, e agora ele acaba marcando essa falta. Gabriel Paulista chegou atrasadaço, o Carlos Eduardo não consegue tocar na bola, né? Ele fura, e aí o Gabriel Paulista chega e faz essa falta.

0: falta desnecessária. Bola pro Mirassol.
1: Posse de bola para o Mirassol novamente, está caído o centroavante, o atacante Carlos Eduardo vai se levantando só agora, Breno Bidon segue bravo lá, 48. Último minuto deste primeiro tempo, posse de bola novamente aqui para a equipe do Mirassol. Hugo Souza preocupado, ajeitando ali a organização defensiva do Corinthians na entrada da sua própria área para o gol à esquerda do seu rádio, ataca o time de amarelo, Leão da Mogiana. Vai lá para a grande área os atacantes, vão chegando os dois zagueiros também, João Vitor, chegando lá na boca do gol também o William Machado. Carlos Eduardo também vai lá para a entrada da grande área, enquanto o Victor Luiz se prepara para a cobrança da falta na meia esquerda. Fica apenas o Lingard ali na referência do Hugo Souza, já não fica mais ninguém. Antes da entrada da área, na linha de frente da grande área, é falta para o Mirassol, pode ser o último lance do primeiro tempo. Levantamento, segundo poste, subiu o João Vitor de cabeça, bola dividida, vai fora. A arbitragem está confirmando o tiro de meta para o Timão.
0: Subiram Edson Carioca, William Machado e João Vitor. Os três maiores jogadores em estatura da equipe do Mirassol mandaram para fora.
1: Termina o primeiro tempo no interior de São Paulo. Mirassol 2, Corinthians 0. Na Band News FM a bola não para. Vem aí, Yuri Queiroga.
2: É, e caiu a baliza zero do Corinthians com o Fernando Diniz e por enquanto tá caindo a invencibilidade também. E o Mirassol vai conseguindo outra importante vitória no Campeonato Brasileiro. 2-0 até aqui, Lucas Belotti.
0: Seria a sua segunda, se confirmada, é claro, no segundo tempo, Yuri. Vitória do Mirassol contra o Corinthians na história. Hoje é o jogo de número 17 entre as duas equipes, a maioria desses pelo Campeonato Paulista, né? E outros pelo Campeonato Brasileiro, só os dois da edição do ano passado no Campeonato Nacional. É a primeira vez que os jogadores do Corinthians vão ver o técnico Fernando Diniz dar orientações com o resultado reverso, já que o Corinthians não tinha sido nem vazado nos 7 primeiros jogos, quanto mais saído perdendo em algumas das oportunidades. À disposição do Rafael Guanais hoje no banco de reservas estão Alex Muralha, Tomazella, Rodrigues, Daniel Borges, Yuri Lara, Chico Kim, Lucas Mugni, Eduardo, Everton Galdino, Galeano, Natan Fogaça e André Luiz. Já pelo lado do Corinthians, muitos desfalques e poucas opções no banco de reservas. Felipe Longo e Cauê, dois goleiros. Pedro Milans, Iago Machado e Anguilera, os defensores. Alex Santana, Dieguinho e Zacaria Labial, os meias. E aí, quatro atacantes. Nicolas, garoto de 17 anos, relacionado pela primeira vez. Guinegão, de volta depois de um longo tempo lesionado com problema na posterior da coxa direita. Caio César e Pedro Raul. 2-0 Mirassol lá no Maião, Yuri.
2: Ô, Berna, se o Corinthians ganhando, ou com os times do Fernando Diniz ganhando, às vezes os intervalos são tensos. Imagina agora levando de 2-0.
3: Levando de 2-0 e jogando mal, né, Yuri?
2: E jogando
3: acho que
2: mal.
3: Essa é a maior questão, assim. O Corinthians teve um lampejo no primeiro tempo, que foi uma jogada bem construída pelo lado esquerdo, num passe em profundidade do Lingard pro Yuri, que sai do centro, parte num facão pro lado esquerdo e chuta, finaliza bem para a defesa do Walter. Isso aconteceu aos 10 minutos. Depois o Corinthians não produziu absolutamente nada. Teve um gol anulado, até bem anulado por causa do posicionamento do Yuri Alberto, que mais uma vez caiu para o lado esquerdo, cruzou para o Breno Bidon, que saiu da direita para a esquerda finalizar. Essa é uma característica, a gente falava sobre isso ao longo do jogo, dos times treinados pelo Fernando Diniz. O agrupamento de jogadores por determinado lado do campo. No primeiro tempo aconteceu isso muito pelo lado esquerdo, no lado direito nem tanto, porque o Ranieri, que vem atuando como um lateral, não é um jogador de ofício dessa posição, ele joga como um volante, e pouco produziu ofensivamente. Teve uma cabeçada lá aos 43, que foi a segunda finalização do Corinthians no jogo, muito pouco para um time que sofreu, sobretudo pelo lado esquerdo defensivo, por onde atua o Matheus Bidu, com as boas investidas do Carlos Eduardo, que foi o cara do primeiro tempo, né? Ele faz a jogada do pênalti, veja, não acho que tenha sido pênalti, acho que o Carlos Eduardo, de forma até proposital, coloca, né, a perna dele em contato com a perna do Matheus Bidu, mas enfim, o árbitro Matheus Candançar acabou marcando a penalidade, o VAR não interveio, e aí aos 22, o próprio ponta direita do Mirassol acaba chutando para fazer o gol e converter o pênalti. E aí ele faz a jogada 10 minutos depois, num cruzamento em que ele subjuga Matheus Bidu pelo lado esquerdo defensivo do Corinthians para a cabeçada do Edson Carioca. Como manda o figurino, de cima para baixo no cantinho, sem a menor chance para o goleiro Hugo Souza, um placar justo, merecido para o Mirassol até aqui.
2: 2 pro Mirassol, 0 pro Corinthians. Intervalo de jogo no Maião. Daqui a pouco tem o segundo tempo com Marcelo Doó, Bernardo Ramos, Lucas Belotti e comigo, Yuri Queiroga, na apresentação e no plantão.
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2: Na terceira etapa da Copa Truck disputada neste domingo, na Super Truck Pro, vitória dupla de Leandro Totti. Mesmo com a pole position sendo feita pelo Danilo Dirani, Leandro Totti conseguiu pular na frente lá na corrida 1, manteve a ponta e sustentou a primeira colocação nas duas provas. Primeira corrida teve uma chegada apertadíssima, uma diferença de apenas 83 milésimos de segundo para Felipe Giafone, e na segunda uma vitória não confortável, mas com a vantagem de um segundo, mas o Leandro Totti conseguindo a vitória nas duas provas da terceira etapa do campeonato de 2026 da Copa Truck, no Autódromo Internacional de Cascavel, no Paraná. Ao final dessa prova, Beto Monteiro se mantém na liderança, mas agora com 3 pontos de vantagem para Felipe Giafone, que agora é o segundo colocado. Danilo Dirani cai para terceiro na classificação do campeonato, com Leandro Totti sendo o quarto colocado. A próxima etapa será em Interlagos, em São Paulo, no dia 31 de maio. São 9 horas e 29 minutos no horário de Brasília, intervalo de jogo em Mirassol, por enquanto, 2 para o Mirassol, 0 para o Corinthians, pelo Campeonato Brasileiro, jogo que fecha a 14ª rodada da competição. Primeiro gol foi marcado por Carlos Eduardo, de pênalti, e Marcelo Doó, na rua sim.
1: Para na linha de frente, na grande área, Carlos Eduardo, que está com outro nome na camisa. Camisa 96, partiu, pé direito, paradinha, bateu, caçapa!

0: de mão no Maião e com extrema categoria, gol pro Filhão. Ele parte de pé direito na paradinha, ele tapa na bola, um tapa de pé direito no cantinho esquerdo do Hugo Souza, que cai pro canto direito e nem na foto vai sair. Aberto o placar em Mirassol e o Leão está na frente. Mirassol 1, Corinthians 0. Acabou o tabu, viu, Belotti?
1: Não vai ser dessa vez que o Corinthians vai quebrar a marca histórica e chegar a 8 jogos seguidos sem sofrer gols. E o dono do fim do tabu?
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0: 32 minutos, olha o Mirassol aí. Bola com o Shailon pela direita, volta a bola para Carlos Eduardo. Vai passando fácil pelo Garro. O Garro tá mal hoje. Bola na linha de fundo, cruzamento. Olha o Edson, fechou, tocou, caçapa!

0: carioca, faz o primeiro gol dele no Brasileirão. Adivinha contra quem? Contra o Corinthians. Cruzamento do lado direito, que é o canal do Mirassol desde que o jogo começou. Chegou lá na ponta o Carlos Eduardo, craque do jogo. Cruzamento na medida para o centroavante, chega na entrada da pequena área. Testa contra o André Ramalho, deslocando Hugo Souza, e a bola vai no meio do gol corintiano. Na marca de 33 minutos da etapa inicial de jogo, a realidade se apresenta ao Timão. Mirassol 2, Corinthians 0. Lucas Belotti.
1: De papai na noite anterior a craque do jogo na noite seguinte. Essa é a realidade de Carlos Eduardo.
2: Edson Carioca, Carlos Eduardo. Edson Carioca recebendo o cruzamento do Carlos Eduardo, um gol e uma assistência. Mirassol 2, Corinthians 0, o placar do primeiro tempo. Daqui a pouco tem o segundo tempo na voz de Marcelo Duó. Nove horas e 34 minutos no horário de Brasília, atualização do noticiário deste domingo, 3 de maio de 2026. Aqui na Band News FM, o Tribunal de Contas da União arquiva um pedido de investigação sobre o uso do jatinho do banqueiro Daniel Vorcaro, do Banco Master, pelo deputado federal Nicolas Ferreira, do PL. O caso aconteceu em 2022, quando Nicolas fazia campanha para o então presidente e candidato à reeleição, Jair Bolsonaro. Por isso, para o TCU, o caso deve ser analisado pela Justiça Eleitoral. A apuração feita pelo órgão pretendia verificar a legalidade e a origem do dinheiro usado para bancar os deslocamentos no jatinho executivo. No acórdão, os ministros do Tribunal de Contas da União justificaram que não encontraram indícios de irregularidades que pudessem ser ou que envolvessem diretamente o uso de recursos federais para justificar a abertura de um processo. O senador Magno Malta, do PL, registra um boletim de ocorrência contra uma técnica de enfermagem do Hospital DF Star, em Brasília, após ser acusado de agressão pela profissional. O político está internado desde a última quinta-feira, quando sofreu um mal súbito durante uma sessão no Senado. A Polícia Civil apura a possível agressão. A técnica de enfermagem, em depoimento, disse que houve um problema durante um procedimento com contraste e o líquido vazou. Nesse momento, ela foi fazer a correção no braço de Magno Malta, porém, ele deu um tapa no rosto dela, entortando os óculos que ela usava. O senador do PL do Espírito Santo nega qualquer agressão. 27 cidades de Pernambuco, incluindo a capital Recife, estão em situação de emergência devido às chuvas que atingem a região. Foram confirmadas 6 mortes em decorrência do mau tempo no estado. Quase 10 mil pessoas já foram atingidas de alguma forma. Na Paraíba, o governo decretou calamidade pública em todo o estado. Pelo menos 13 municípios enfrentam dificuldades com centenas de desabrigados. Na capital João Pessoa, os alagamentos provocaram problemas no abastecimento de água. Uma estação elevatória de tratamento, e que é usada, é muito importante para o abastecimento de boa parte de João Pessoa e outras cidades da região metropolitana, ela simplesmente ficou submersa. E aí as bombas precisaram ser desligadas e por isso o abastecimento foi interrompido em boa parte lá da cidade de João Pessoa e também cidades da região metropolitana, como Cabedelo e Santa Rita. No interior, na cidade de Guarabira, fica ali aproximadamente 110 quilômetros de João Pessoa, 2 homens morreram eletrocutados durante a organização de uma corrida de rua, também em meio a essas fortes chuvas. Nos assuntos internacionais, uma rede de sites e fóruns virtuais promove o compartilhamento de vídeos de estupros de mulheres inconscientes. As informações chegam com a Larissa Biscaia.
3: Uma investigação jornalística expõe uma rede internacional de homens que compartilham vídeos de mulheres que são estupradas enquanto estão inconscientes. Esse material, que foi feito pela CNN Internacional, vem na esteira do caso de Gisele Pelicot, francesa que descobriu que o marido a drogava e aceitava dinheiro para que estranhos a estuprassem. O material de abuso circula em fóruns, grupos privados e sites pornográficos, onde os estupradores compartilham técnicas para dopar as vítimas, além de estratégias para escapar da justiça. Um dos sites citados pela emissora é o Motherless, uma plataforma de pornografia que registrou 72 milhões de acessos em fevereiro deste ano. Ela abriga pelo menos 20 mil vídeos de mulheres que são abusadas enquanto estão dormindo ou sedadas, com centenas de milhares de visualizações.
4: 1.

0: Aos 19 anos, o italiano Kimi Antonelli vence o Grande Prêmio de Miami de Fórmula 1. O piloto da Mercedes segurou Lando Norris, que ficou com o segundo lugar e conquistou a terceira vitória na categoria em 2026. Oscar Piastri, da McLaren, completou o pódio nos Estados Unidos. Max Verstappen chegou em quarto, com George Russell em quinto. Charles Leclerc chegou até na sexta posição, mas tomou uma punição de 20 segundos pós-corrida, caiu para oitavo lugar. O brasileiro Gabriel Bortoleto fez corrida de recuperação e terminou em 12º lugar. 9 horas 38 minutos, vem aí o segundo tempo. E por enquanto, 2 para o Mirassol, 0 para o Corinthians. 14ª rodada do Campeonato Brasileiro, na voz de Marcelo Duó, com Bernardo Ramos, Lucas Belotti, comigo e Yuri Queiroga. 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
3: 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Estamos de volta, meus amigos e amigas de todo o Brasil. Vai começar o segundo tempo em Mirassol, os times já de volta. Mirassol bate o Corinthians pelo placar de 2-0. A saída pertence ao time da casa. O Mirassol tem a bola no centro do campo. Apita o árbitro, começou. Tá rolando o segundo tempo na Band News FM. Mirassol 2, Corinthians 0. Alguém mexeu, Belotti?
4: Não, os mesmos times do primeiro tempo, Duá.
3: Igor Formiga leva pela direita, o time do Mirassol foi puxado pela camisa, é falta. A arbitragem marcou apenas o lateral pro Timão, já batido pelo Bidu. Na esquerda para Yuri, Yuri para pro camisa 8, o Rodrigo Garro toca mal na bola. Recupera o Mirassol aqui pelo meio para o William Machado. William Machado toca na bola pelo setor esquerdo, quem desce com ela, Vitor Luiz, acompanhado à distância pelo Breno Bidon. Ele segura a bola pela banda esquerda, volta por dentro para um Denilson. Denilson é quem domina, levanta a cabeça, Garro encosta. Dá um passo atrás, Denilson volta a bola pro zagueiro. Começa outra vez na quarta zaga, William Machado é quem domina a bola. Ele volta pro goleirão, fica com ela Walter. Walter puxa no pé direito, levanta essa bola para o campo de ataque, a bola viaja, vai lá pra frente, vai brigando pela bola, o Corinthians com o Bidu, matou no peito, saiu contra dois, escapou errado a bola, Gabriel Paulista, deu um bico todo atrapalhado, o Bidu sob o olhar atento do Diniz, Bernardo Ramos.
5: O Bidu fez um mal primeiro tempo e começa mal a segunda etapa.
3: Isso porque o homem falou um monte de coisa dele na última coletiva, você viu, Bernardo?
5: Falou, sessão, falou. Não, menos, muito menos.
3: Né? Vamos devagar. Mais uma vez o Corinthians ataca. Yuri Alberto, pela meia esquerda, tocou errado pro Jesse Lingard. 1 minuto e 20 do mais absoluto nada do Corinthians, Belotti.
4: É mais um erro grotesco, né? O Fernando Diniz está ali com a mão no queixo, pedindo calma pro Yuri Alberto, porque sabe que nesse momento é preciso recuperar um pouquinho da confiança. Difícil com dois de revés no placar.
3: Vida dura pro Timão, perdendo por 2-0. Bate o lateral, o time do Mirassol, bola para Carlos Eduardo, craque do jogo, vai tentando levar, marcado, chega Bidu. Arbitragem pegou falta dele em cima do lateral corintiano, já batido a falta. Fica com ele André Ramalho toca na bola para direita, vem buscar jogo, Ranieri. Lateral direito corintiano faz o break na saída de jogo, volta a bola novamente, André Ramalho para Gabriel Paulista aqui na quarta zaga. Ele bate a bola de pé direito para a esquerda agora, para Bidu. Tá marcado pelo Carlos Eduardo, passe rasteiro adiante para Breno Bidon, que foi atingido. Arbitragem não marca falta, na sequência, o Garro acaba atingindo o adversário. O Gizão mandou seguir, Yuri Alberto marcando, William Machado, a bola dividida, vai pro goleiro. Fica o Walter com ela dentro da sua grande área, sai jogando o goleirão do Leão. Ele toca na bola para a esquerda para Vitor Luiz, dá um passo pro lado esquerdo, centraliza Denilson. Denilson volta a bola para Vitor Luiz, de novo na direita, à esquerda. Ele faz o levantamento, a Denilson mais à frente contra o Bidon. Bidon tenta alcançá-lo, não alcança. Escorrega do lado do campo o volante do Mirassol, a bola volta pro Corinthians. Bidon com ela de novo na direita, campo de defesa. Faz o passe para Alan. Alan retorna a bola na intermediária defensiva do Corinthians para Gabriel Paulista. Gabriel Paulista toca para André Ramalho, que aciona a frente. Matheus Pereira, travado pelo Denilson, a bola espirra, vai pra fora, lateral que o Timão cobra de novo no campo de defesa pelo lado direito. 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
7: 2-0, gol do Nedved e do Trezeguet.
3: Já pensou se esses dois jogassem no Mirassol?
5: O Liga tá no Maião, ué.
3: Tudo é possível. No futebol, tudo é possível. Olha o Bidu fazendo a jogada individual pelo lado esquerdo. Era pro Lingard, não dominou. Ficou atrasada a jogada. Carlos Eduardo na sequência caçado pelo Alan, que já tem amarelo, hein, Belotti?
4: Já tem o camisa número 29 do Corinthians, mas a arbitragem pegou, na verdade, uma falta a favor do Timão, porque o Matheus Bidu teve a camisa puxada ali no início do lance, então a posse é do Corinthians.
3: Já com ela o Timão, Gabriel Paulista toca na bola para Matheus Pereira, profundo passe lá na direita, desce o Timão, Raniel vem com ela, toca por dentro, Abidon tem garro mais adiante, ele segura um pouco o jogo, entrega na meia, Matheus Pereira de fora da área, queima no gol, a bola explode na zaga e sai em escanteio para o Corinthians.
4: É o Timão tentando acertar a segunda finalização no alvo na partida, dessa vez não deu certo porque teve desvio no meio do caminho no chute de esquerda do Matheus Pereira, escanteio pela ponta direita, quem bate é Rodrigo Garro.
3: Quase 4 minutos do segundo tempo, o Alisson fica ali na referência. Vem bola para a grande área, a jogada é curta do Timão. Breno Bidon, na abertura de ângulo com o Alan, devolveu para o Garro, ajeitou no pé esquerdo para Bidon na linha de fundo e aí ele toma um tranco. Tranco natural, segundo a arbitragem, tá caído o Bidon, é só tiro de meta.
4: Tá dizendo ali o Bidon que o jogador do Mirassol utilizou o cotovelo, né, nessa disputa, mas me pareceu ali uma trombada normal, proteção só para esperar a bola sair, era o Neto Moura nessa bola, tiro de meta.
5: Bidon, belo jogador, tá começando. O Bidon, ele tem feito muita cena.
4: É verdade.
5: Ele levou a mão ao rosto nesse lance, não foi absolutamente nada. Então ele precisa se cuidar, é isso que ele quer para a carreira dele. Futebol ele tem, bola ele tem muita.
4: Não precisa
5: disso. Não precisa disso, né?
3: Mais uma vez o Mirassol tentando levar a bola pela direita na marca de quase 5 minutos, retoma a bola o Timão aqui na esquerda com o Lingard, tocou mal, ainda deu sorte, voltou Bidu, recuperou, tentou girar a bola no campo de defesa, marcado por dois, Alisson tenta para roubar a bola também, o Shailon foi puxado, o Bidu é falta. E aí sobrou um pé do Bidu em cima do Ailon.
4: É, que não gostou, né,
3: Do Shailon.
4: Não gostou o Matheus Bidu da entrada, era o camisa número 7 da equipe do Mirassol, que ficou insistindo na falta, né? Puxou, deu bica, tentou derrubar o Bidu, que aí ficou bravo e largou o pé, depois de já ter sido levado ao chão. Falta pro Corinthians e fizeram as pazes os dois ali.
3: Disputa pela bola, falta pro Corinthians aqui na esquerda, pertinho da intermediária. 5 minutos e 20, etapa final, 2-0, Mirassol vence. Foi realmente um belo encontrão ali dos dois, hein? Sai jogando o Timão com o Matheus Pereira. Bola volta aqui pro Gabriel Paulista. Gabriel Paulista para Ramalho. Ramalho pela direita, ele vem descendo pelo Corinthians, abrindo para Raniel. Já no campo ofensivo, por dentro tem Bidon. Ele volta o jogo, começa tudo outra vez o Coringão do Povo. Ficando com ela, André Ramalho para Gabriel Paulista. O passe meio curto, conseguiu dominar Gabriel. Ele rola curto ao seu lado para Alan. De primeira para Matheus Pereira. De primeira mais adiante na esquerda para Bidu. Faz o levantamento, é bom. Para Yuri Alberto, protegeu. Levou contra o marcador. William Machado põe a bola fora. Fica a reclamação de impedimento do ataque do Corinthians.
4: Queria essa marcação de posição irregular do Yuri Alberto. E é o que assina, né? Ou assinala, na verdade, o assistente número 2, o Miguel Catânio Ribeiro. Então, aposta no Mirassol.
3: Jogo parado, impedimento marcado, impedimento do camisa 9, Yuri Alberto, no José Maria de Campos Maia, o campo do Mirassol, meu caro Yuri Queiroga, e o povo, onde é que tá, Yuri Queiroga?
0: No 11-999-592-100, estamos na audiência, Valdir, o Valdir tá em Pernambuco, acompanhando a gente no nosso WhatsApp, 11-999-592-100, também com a gente, Ione, também mandando mensagem, tá lá no Pará, e ainda, que bom que corrigiu o erro contra o Mirassol, foi quem mandou a mensagem, o Alessio. No 11-999-592-100, assim como a Andresa lá de Manaus.
3: 6h40, segundo tempo, vem Timão, passe errado do Ranieri, mais um, a bola sobra de novo para o Mirassol, Denilson deita, domina por aqui, foi caçado ali pelo Bidon, rouba a bola sem falta, o Bidon meteu na área, para Yuri Alberto, na ponta esquerda, dá um chega para lá no João Vitor. Empurrão, falta de ataque, Yuri Alberto visivelmente chateado.
4: É, não gostou, né? Leva as duas mãos à cabeça, puxa pra trás o cabelo, Yuri Alberto ali nessa dividida com o João Vitor, cometeu a falta, camisa 9 indiscutivelmente, empurrou o zagueiro do Mirassol, que vai ter essa falta pra cobrar muito próxima da linha de fundo.
3: Já podemos dizer que o Corinthians faz seu pior jogo sob orientação de Fernando Diniz, né?
5: Sem dúvida, um jogo, primeiro tempo horroroso e o segundo tempo começa muito ruim para o Corinthians também, né? Facilmente envolvido pela equipe do Mirassol, problemas de marcação, de criação de jogo, e o Jesse Lingard, que fez um grande jogo contra o Peñarol no meio de semana, tá sumidão, né?
3: Sumidaço, já, apesar que o Diniz não costuma mudar rápido, né, Belotti?
4: É, ele costuma mexer lá dos 30 pra frente, né? Quando ele tá muito insatisfeito, ele mexe ali nos 25, vamos ver.
3: Lá vem o Mirassol de novo, Alisson, meia esquerda, bateu, Hugo Souza na pequena área dele, Belotti!
4: Tinha a opção de passe agora, o camisa número 77 do Mirassol, Edson Carioca por dentro, lá do lado direito, Carlos Eduardo, e ele aberto pelo lado esquerdo, depois de ganhar a dividida, resolveu bater no gol, bateu fraco, o Hugo pegou.
3: Também vou falar uma coisa pra você, se olha o banco do Corinthians aqui, é de chorar na pia de calção de bolinha, hein?
5: É difícil mexer.
3: Sai para o jogo novamente aqui o time do Corinthians na direita, Ranieri. Ele volta a bola para o zagueiro, começa de novo o Breno Bidon, voltando para André Ramalho. André Ramalho pelo centro da defesa corintiana, engata a segunda marcha, lança de perna esquerda, levanta para o ataque na meia direita, bola para o Garro, volta de cabeça para o corte Vitor Luiz. Ela rebatida, volta para Breno Bidon, outra vez Vitor Luiz também no alto. Insistiu por aqui, Denilson chega primeiro na marcação, Matheus Pereira. A bola sobe, Garro tentou insistir, acaba empurrando o adversário. O Gizão manda seguir, tudo isso valendo. Shailon cercado, vem tentando pegar a bola de volta o time do Corinthians com Lingard. A arbitragem para, marca a falta do André Ramalho. Mário, em cima do Edson Carioca.
4: Nessa disputa ali na zona de meio campo, né, mas ainda no campo de defesa do Mirassol, André Ramalho acabou sendo um pouco juvenil, né, cometeu essa falta na pressão alta. A posse volta ao Mirassol, o Corinthians tinha uma boa oportunidade de recuperar a posse.
3: 8, quase 9. 9 minutos do segundo tempo no placar 2-0. 2-0 para o Mirassol em cima do Timão no Campeonato Brasileiro. Vai sair pro jogo o time corintiano, time do Mirassol aqui na defesa. Garro vem em cima da marcação, ele volta a bola pro zagueiro, começa João Vitor. João Vitor com Walter. Walter fora da sua pequena área, perto da marca do pênalti, gira pra direita e dá um tapa na bola, centralizado o lançamento pro Shailon. Shailon levanta a cabeça, aprofunda aqui na esquerda, lá vem o Alisson, partiu Vitor Luiz na esquerda. Vem o Alisson da ponta por dentro, abriu no Vitor, foi pra área, por baixo, Ranieri corta. Escanteio não, impedimento marcado, jogo parado.
4: Impedimento do Vitor Luiz, né? Porque ele corre ali pedindo essa bola e o Alisson toca em determinado momento com o lateral esquerdo mais próximo da linha de fundo do que a defesa do Corinthians, que estava postada ali mais no centro da área. Posse volta ao Timão, portanto.
3: Quase 10, em 10 segundos o toque do reloginho da Band News FM. Segundo tempo rolando em Mirassol, 2-0 Mirassol batendo o Timão. Posse de bola para o time corintiano, Ranieri na direita, traz a bola para a defesa. Começa de novo com o Alan. Alan bate a bola de perna esquerda e rola curto aqui para o Gabriel Paulista. Relógio da Band News FM marca, você confere. 10, etapa final. Placar da Band News FM do Campeonato Brasileiro, 14ª rodada no José Maria de Campos Maia. Mirassol 2, Corinthians 0, Yuri Queiroga.
0: Mais cedo, São Paulo e Bahia empataram por 2-2 em Bragança Paulista. E aos 37 minutos do segundo tempo, quando o jogo ainda estava 2-1 para o São Paulo, Lucas Moura sofreu uma lesão no tendão calcâneo, ou seja, dores no tendão calcâneo, passa por exames agora à noite lá no Hospital Albert Einstein, em São Paulo, para saber a gravidade da lesão. A gente está de olho aqui para saber se sairá alguma novidade ainda nesta noite ou se ficará para amanhã em relação à situação da lesão sofrida pelo Lucas Moura.
3: 10 minutos, Bernardo Ramos, quase 11. O Corinthians segue com muitas dificuldades, 2-0 Mirassol.
5: Segue sim, Mirassol foi o time que teve a única oportunidade até aqui no segundo tempo, né? Que foi o chute do Alisson, foi até um pouco fominha, poderia ter passado a bola, chutou para a defesa do Hugo, né? O Corinthians inoperante ofensivamente, o que deixa o técnico Fernando Diniz e o torcedor do Corinthians, sobretudo, muito preocupados.
3: Sai para o jogo novamente o time corintiano. André Ramalho na direita, perto da própria área. Cercado, quase perde a bola. Alan volta no goleiro. A pressão é grande. Hugo Souza tenta o lançamento para a esquerda. Cai no Bidu. Bidu trabalha a bola recolhendo pela banda do campo. Na esquerda ele vem levando. Pisando na bola, ameaçando o lançamento. Lançou mal. De graça o Denilson que evitou a saída. Vai na tabela. Igor Formiga. Esse é bom de bola. Igor Formiga e Carlos Eduardo. Carlos Eduardo com ela na ponta direita. Faz o breque, segura, dá uma respirada. O Mirassol. Corinthians volta na marcação. Bola para Neto Moura. Por dentro novamente a Denilson. Na meia direita ele traz a bola rumo ao lado. De lado esquerdo, fazendo passe para o William Machado, aprofundando aqui na ponta para o camisa 12, Vitor Luiz. Ele tá cercado, faz a bola chegar na ponta, tenta brigar o time do Corinthians, fazendo a falta. O Ranieri, o juizão mandou seguir. Em cima do Alisson, rolou para fora do campo. O Ranieri seguiu com a bola e o árbitro nada marcou. Fica com ela o Timão de novo, Gabriel Paulista. Na frente da área, corta para a direita. Faz a bola chegar aqui na metade do campo, ficando com ela Matheus Pereira. Carrega a bola para a intermediária. Bate de perna esquerda para a direita, para Ranieri. Já domina em progressão, rumo ao campo ofensivo. Passou o Garro. Tentativa de lançamento aí, Denilson leu bem a jogada. Cortou para o Mirassol, ela cai no Vitor Luiz. De lá para Alisson. Retorna a bola para a zaga, para o William Machado contra o Yuri. Dominou mal. Vem outra vez Yuri na cobertura. Tentou o carrinho, a bola atingida ali. O William Machado ficou na reclamação. E a bola volta para o goleirão Walter. Walter toca na bola mais à frente. O Mirassol sai tocando. Denilson erra o passe. Volta para Yuri Alberto. Ganhou a parada na bola. Caiu no Bidon na direita. Tentou o lançamento. Bateu no Denilson. Volta no Breno Bidon, de novo na direita, ele retorna, começa de novo. Fica com a bola dominada o Corinthians, Ranieri, Ranieri para Garro. 12 minutos da etapa final, por enquanto 2-0, Mirassol vence. Corinthians se lança um ataque, Gabriel Paulista, lado esquerdo, campo ofensivo. Ele tenta levar o Timão para o campo ofensivo, ele roda a bola para a direita, não tem espaço, ele vem para a esquerda, toca para Bidu. Bidu passa a bola mais atrás, a Alan, ele aciona André Ramalho pelo lado direito, ele pertinho do círculo central, já domina, passa da defesa ao campo de ataque. Vai para cima da marcação do Edson Carioca, faz a abertura pela direita para Ranieri, Ranieri devolve. Novamente para André Ramalho, de primeira para Bidon. Bidon volta a bola para Matheus Pereira, de primeira para André Ramalho. André Ramalho toca adiante aqui na ponta direita para Raniel. Não, jovem. Foi dominar, a bola quicou, enganou, saiu em lateral pro Mirassol. Mas que tirice, hein, o Belotti?
4: É, tá difícil o jogo do Corinthians, né? Erros técnicos primários ali, como esse do Raniel, que era livre, ou estava livre pelo lado direito. Era só dominar e atacar o espaço pela faixa ofensiva do Corinthians. E aí ele, a bola passa debaixo da perna dele. Coisa horrível, difícil de explicar até.
3: 13 minutos e 40, tá caído o Laudenilson. Gizão pegou uma falta, acho, pro time do Mirassol. Não, é só lateral mesmo. O Denilson ficou sentindo.
5: Luan, tem que destacar o papel dos dois volantes do Mirassol, o Neto Moura e o Denilson, jogadores que inclusive aparecem pelos lados para fazerem associações com os pontas e os laterais, né? Então, por muitas vezes, o Mirassol tem três jogadores no setor lateral do campo.
3: Aí vem de novo o time do Mirassol na ponta esquerda, vai tentar levar pelo lançamento do outro lado, aqui na entrada da área, para o Shailon retomar o time do Corinthians com o Matheus Pereira. Ela volta para o Timão, bola na frente para Yuri Alberto, de letra lá para o Lingard, corredor central, abriu para a esquerda, contra-ataque, olha o Timão. Yuri Alberto entrou na área, bateu cruzado, volta! Walter faz a defesa e põe a bola pra fora, escanteio, Belotti!
4: Na mesma dobradinha que tinha conseguido criar a primeira chance do Corinthians no jogo no primeiro tempo. Passe do Lingard pro Yuri Alberto, que ataca o espaço pelo lado esquerdo e aí bate agora num cruzado, né? Não consegue mandar no canto contrário, manda em cima do Walter, que defendia o canto direito. Escanteio já cobrado de maneira ridícula pelo Corinthians. Vai mudar daqui a pouco o Mirassol. Do Galeano e Yuri Lara serão as novidades do Rafael Guanais.
3: Yuri Lara é aquele?
4: Aquele, ex-Vasco.
3: 15 minutos do segundo tempo em Mirassol.
4: Não é o da Isa.
3: Ah, tá. É,
4: é outro. É.
3: Que nem, acho que não é mais da Isa também, né?
4: Não, não. Ele, das vaciladas.
3: Ele pediu música no Fantástico.
4: Meu, né? Deus. Caio César vem aí daqui a pouco no Corinthians. Ô Yuri, acorda pra vida, filho.
3: Não, isso aí já era. Isso aí. Caiu no ostracismo, que é onde ele merece estar. Posse de bola novamente aqui pro time do Corinthians. Sai jogando na metade do campo, Alan. Ele vira o jogo lá do lado direito, vem cruzamento. Ramalho pôs na área, passou do Yuri, não conseguiu alcançar. A bola volta de novo no Matheus Pereira. Fica com ela, Breno Bidon de frente, longe da grande área. Abriu pra esquerda, Jesse Lingard, cruzamento. Muito longa, a bola, Raniel entrou. Ajeitou de cabeça pro meio da área. Afasta, Vitor Luiz, tira pro Mirassol. Pressão do Timão. Rouba a bola na saída de jogo, Matheus Pereira. É falta, falta marcada no Edson Carioca, Lucas!
4: Que tentava limpar ali a grande área, né? E puxar o contra-ataque na jogada individual, no drible. Aí teve um jogador do Corinthians que caiu e acabou cometendo essa falta já no chão em cima do jogador do Mirassol. O 5, Yuri Lara, vem na vaga do 8, Denilson. Tá indo embora o 8, Denilson, pra entrada do 5, Yuri Lara. E quem também vem pra campo é o 27, Galeano. Só que o Denilson tá saindo tão devagar que a gente não viu ainda a plaquinha. Sem pressa, vai embora o Denilson com a 8. Vamos aguardar pra saber quem sai.
3: Não queria sair não, hein?
4: É, não tá muito feliz, né? Ó, é o cara do jogo, hein? Carlos Eduardo, 96, que vai embora pra entrada do 27, Galeano. Galeano, ex-Ceará e São Paulo, vem pra vaga do autor do gol e da assistência, o Carlos Eduardo, 96. E no Corinthians, vai embora o 77, Jess Lingard, pra entrada do 37, Caio César. Caio César, 37, na vaga do 77, Jess Lingard.
3: As mudanças de Corinthians e Mirassol, Bernardo Ramos.
5: No Mirassol eu não teria tirado o Carlos Eduardo, não. Entra o Galeano, um ponta, como disse o Lucas, em São Paulo, em Ceará, pode jogar nas duas, vai jogar na ponta direita. E sobre o Caio César, é um jogador que prefere jogar pelo lado direito, ofensivo, o Lingard mais pelo lado esquerdo, então vai ter uma inversão de eixo aí no ataque corintiano.
3: Sai para o jogo novamente o time do Mirassol pelo lado direito, travado o jogador do Mirassol, atingido o Galeano, já tomou a primeira. E do Alan, inclusive, né? O Alan tá louco para ser expulso. E o Fernando Diniz não mexe. Lateral já batido rápido pelo Mirassol, bateu fora da posição, vai ter que voltar um pouquinho ali para a cobrança o Igor Formiga, Belotti.
4: É, o Matheus Delgado Candancê tá fazendo o sinal para ele voltar e cobrar lá. Lá é atrás, o campo de defesa do Mirassol. Deu uns 10 passinhos à frente o Igor Formiga e bateu já no campo de ataque. O Diniz ficou bravo. Não foi falta? Não foi falta?
3: É, segue na bronca aí o Fernando Diniz, conversando com o quarto árbitro, os dois discutindo bastante aí à beira do campo. Lateral, e ó, O lateral foi batido exatamente da primeira vez, de onde foi batido da primeira vez. Não adiantou nada. Sai pro jogo o Mirassol de novo. Na ponta direita, Galeano. Não conseguiu alcançar a bola. Tocou o Gabriel Paulista. A bandeirinha já estava pronta para marcar a falta. Ela sobra de novo aqui pro time do Corinthians com Ramalho. Bateu fora. Ela não chega a sair. Vai tentar dominar a bola aqui do lado do campo o time do Mirassol. Bola recuada pro zagueiro João Vitor na proteção. Outra vez a bola recuada do William Machado pro goleiro Walter. Bate na bola de pé direito. Levanta a bola longa lá pro comando de ataque. Vai chegar Gabriel Paulista. A bola quicou. Ele vai pro Alisson. Ficou pelo caminho. Tira Ranieri! E o Gabriel Paulista caiu de maduro. Vem o Mirassol na sequência. Ponta direita, bola lançada para o Galeano, muito longa. Saiu o Gabriel Paulista, caído um pouco à frente na meia-lua da grande área. E tá doendo, Belotti.
4: Tá doendo mesmo. E não é a cena do Gabriel Paulista. Primeiro que o Corinthians tá perdendo de 2-0. E segundo porque ele acaba caindo ali, né? E batendo com muita força no chão. Ele tenta usar o braço para dar uma diminuída no impacto. E acaba machucando também o braço direito nessa disputa com o Alisson pelo alto. Foi um inteligente jogador do Mirassol. Menor em estatura, deu só uma deslocada ali no zagueiro corintiano para ficar com a posse de bola.
3: 19 minutos do segundo tempo, 2-0, Mirassol vence o Corinthians. O Roberto foi lá, tomou uma aguinha do pessoal do Mirassol, agradeceu, deu um abraço fraterno aqui no Guanais. Para ser atendido, enquanto é atendido o nosso Gabriel Paulista, a galera recebe um atendimento aqui ao lado do campo também, tomando a sua aguinha. Vai sair jogando o Mirassol sem pressa nenhuma, vai para a cobrança lá na direita o Igor Formiga. Já tá mais ou menos ali o Gabriel Paulista, meio esquisito, né? Porque ele bateu ali a região da bacia. E na sequência ele se choca com o atacante do Mirassol, que agora ele levou a pior. Acho que ele descontou, viu, Belotti?
4: Era o Yuri Lara, né? Pisando ali no campo de ataque e acabou sendo atingido na parte de trás da cabeça, ali perto da nuca, nessa disputa aérea com o Gabriel Paulista, que tocou essa bola pra fora, escanteio pro Mirassol, mas o choque de cabeça sempre demanda aquela atenção da arbitragem, por isso tá parado o jogo.
3: É, caiu sentindo bastante ali o volante da equipe do Mirassol, chegou por trás ali o Gabriel Paulista e acabou cabeceando mesmo a nuca do atleta do Mirassol, por isso que ele levou a pior.
5: Isso é um lance perigoso, né, Duó?
3: Muito.
5: Mas eu não tô falando que o Gabriel Paulista tenha tido má fé, não é isso. Mas é um lance bastante perigoso.
3: É, tem que ter um pouco mais de prudência para dar uma entrada dessa.
5: É, eu acho que é questão de prudência aí. É. Não foi má intenção, não houve má intenção. Mas é uma jogada perigosa, né?
3: Sendo atendido Yuri Lara, que acabou de entrar na equipe do Mirassol. Relógio da Band News FM marca, você confere 20 minutos e meio, etapa final. Placar em Mirassol, Campeonato Brasileiro, 14ª rodada. Mirassol na frente, Leão 2, Timão 0, Yuri Queiroga.
0: Mais cedo, São Paulo e Bahia 2-2. No Maracanã, também 2-2 para Flamengo e Vasco. E o Internacional venceu o Fluminense por 2-0. Os resultados da rodada estão colocando o Corinthians de volta na zona de rebaixamento do Campeonato Brasileiro.
3: 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Segue em atendimento Yuri, Yuri Lara, meu caro Belotti.
4: É, e ele tá ali com um sangramento, né? Ou, na verdade é um inchaço, porque ele tá com um pedacinho galo de gelo, é um galão, ó. E também tá sangrando na parte lateral ali do rosto, né? Na lateral direita ali do rosto dele, bem onde começa o cabelo. Após ser o Corinthians, velho.
3: Não sei do que você tá falando. Vem pro ataque novamente aqui o time do Corinthians. Bola com o Alan aqui na intermediária. Ele sai pro jogo deixando a bola com o Gabriel Paulista. Gabriel Paulista vem com ela. Toca por dentro novamente aqui pro volantão Alan. Alan para Ramalho. Ramalho na direita para Ranieri. Ranieri mais à frente. Pediu, recebeu aqui deslocado pelo lado direito do campo. Outra vez o time corintiano com o Caio César. Ele volta a bola para André Ramalho na zaga. Por dentro vem buscar jogo o Alan. Já cansadão. Ele bate de perna esquerda. O passe é bom. Yuri Alberto para Garro de primeira. Perdeu o campo. Vem para recuperação de bola o time do Mirassol. Parte Galeano pela ponta direita, cercado por dois. Ele leva a bola pro lado do campo, passou pelo primeiro, tentou passar pelo segundo, não deu. Alan vem pro rebote, tira pro Corinthians, tem lateral já cobrado. Vem o Timão na pressa, na moral, vem o Timão tentando pelo menos um primeiro gol rapidamente. Temos 22 minutos. Sai o Breno Bidon, desarmado, a bola acaba saindo em lateral, bola pro time do Corinthians aqui na metade do campo. 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
3: Bernardo Ramos, metade do segundo tempo, 2-0 Mirassol. E aí, Bernardo?
5: É, mudou a configuração ofensiva do Corinthians. O Breno Bidon veio para o lado esquerdo agora, após a saída do Lingard, e o Caio César jogando por onde prefere, lá na ponta direita.
3: E o Yuri Lara voltou, né, Belotti?
4: Voltou com aquela touquinha de natação para proteger o sangramento ali na parte lateral direita do rosto, perto da sobrancelha.
3: Ele que passou 3 temporadas no futebol do Japão, estava no Yokohama. e chegou nessa temporada aí o time do Mirassol, 22 minutos e 50. Yuri Lara tá de volta a campo, marcando o Caio César. Lateral pro Mirassol, Igor Formiga na direita. Ele se prepara pra cobrança, cobra rápido, buscando o Galeano. Chega primeiro, tira Gabriel Paulista. Ela volta no peito do Yuri Alberto, que toca na bola, voltando aqui pro Caio César, que na devolução, bola muito forte pro Garro. Ele vai atrás do João Vitor, que recua pro goleiro. Novamente com ela, Walter. Devolvendo pro João Vitor. Zagueirão do time do Mirassol pelo lado direito da sua área. Toca na bola, recebe de volta. Yuri tenta o lançamento. Ela volta no Bidon. Bidon na frente, é Matheus Pereira. A bola na frente era pro Caio César na grande área. Corta, João Vitor, a bola sobe. No alto, o Shailon falhou. Volta o Yuri Lara de cabeça, toca na bola mais adiante. Ela volta pro Corinthians. Ranieri é quem domina. Todo no campo de ataque, o Timão. Atacando pro gol à esquerda do seu rádio. Vem o Coringão. Bola com Ranieri pela direita, voltando. Encontra na intermediária André Ramalho. André Ramalho domina e volta, bola para Gabriel Paulista. Gabriel Paulista pode abrir na esquerda, dentro do círculo central. Bidu quase entrega a bola de presente pro Galeano. Ele volta a bola para Gabriel Paulista, traz a bola na direita do círculo central, volta para Bidu. Bidu carrega o time do Corinthians à frente, toca na bola para a esquerda para Rodrigo Garro. Garro profundo, passe aqui na ponta, deixando com Breno Bidon. Breno Bidon na frente, passe na ponta esquerda, vem Bidu, tentou devolução, não deu. Bateu no volante, a bola saiu. Lateral pro Corinthians na ponta esquerda. Bidu se prepara pra cobrança. 24 minutos. Vai jogar essa bola lá à frente o time do Corinthians. Bidu recebe a bola de volta aqui no Garro. Olha pra frente, volta no Bidon. Voltou mal. Erra o passe, puxado pela camisa do jogador do Mirassol. Tem falta aí, seu juiz. Ele deixou pra parar o jogo depois de uns 3 dias. E o Edson Carioca morreu. Meu caro Belotti.
4: Cansou, tá caído ali no chão, né? E essa disputa foi muito física entre o Edson Carioca e o Breno Bidon. Mas enquanto a posse estava com o jogador do Mirassol, o árbitro entendeu como vantagem. Só depois que ele já tinha apanhado umas 3 ou 4 vezes, ele para e marca a falta a favor do time da casa. Fez um sinal de substituição para o banco, Edson Carioca. Cansou e cansou legal o centroavante.
3: 24 minutos do segundo tempo, meu caro Yuri Queiroga. E o povo, onde é que tá, Yuri Queiroga?
8: No YouTube, youtube.com/radiobandnewsfm. Tem o Evandro Arrolo, tem o Vinícius Rodrigues mandando mensagem para cá. E ainda tem o Sávio Almeida. Chorar na pia de calção de bolinha foi danado.
3: Isso aí, uma professora de faculdade me dizia isso, professora Irene, na faculdade, ela dava aula de psicologia na FIAN e ela falava exatamente isso.
8: Agora esse lance aí...
3: É, então, mais um, né?
4: Foi, como é que é, de chorar na pia?
3: Chorar na pia de calção de bolinha.
4: Esse foi, de chorar na pia com calção de bolinha. André Luiz, centroavante, camisa número 99, vem aí na vaga do Edson Carioca, que há pouco a gente trouxe, pediu pra sair, autor do segundo gol. Edson Carioca, 95, vai embora, entra o 99, André Luiz.
3: É um centroavante por outro, né, Bernardo?
5: Taticamente não muda nada, o Mirassol se manteve fiel ao esquema, 4-3-3, ou seja, 4 defensores, 3 meio-campistas, 3 atacantes.
3: Sai jogando o Timão, Bidu toca na bola na defesa à frente para Yuri Alberto, que recua para buscar jogo, toca mal, ganha a parada André Luiz na primeira dele no jogo, volta Matheus Pereira, corrige Alan para o Timão. Ele traz a bola para a direita, faz o passe para Ranieri, parte à frente em velocidade Caio César. O lançamento era para ele, mas veio errado, veio de graça para Vitor Luiz, que toma, deixando para Yuri Lara. Ele volta a bola para a zaga, para João Vitor, na frente dele tem Neto Moura. Ele toca na bola para a direita para Igor Formiga, domina contra o Bidon, tenta o lançamento em profundidade lá para a ponta direita, a bola quica no terreno, volta a bola para Bidu. Bidu domina contra a marcação adversária, Shailon tá em cima dele. Ele volta a bola pra Gabriel Paulista, de lá pra Hugo Souza, o goleiro. Ele bate a bola de pé direito, levanta longa pra ataque, levanta mal, vem Vitor Luiz no meio do campo, ele domina pela esquerda, desce pela banda do campo, vem carregando pela ponta esquerda, contra a marcação do Caio César, volta a bola na zaga, deixa a bola de volta pra Yuri Lara, que recomeça com William Machado. William Machado de lá para Walter, Walter vai recomeçar a transição ofensiva do Mirassol. Ele traz a bola pra linha de frente da sua grande área, tocando a bola à frente pra João Vitor. João Vitor de volta para Walter, Walter aos 26:40, 2-0, Mirassol vence o Corinthians. Bola lançada aqui na ponta direita, vem buscar jogo aqui do lado do campo o João Vitor, para evitar a saída pela linha lateral. Ele faz o lançamento compridão, longo lá pra frente, buscando André Luiz, não consegue chegar. Quem chega é Gabriel Paulista, mas toca mal. Vem Shailon, virou de 3 dedos, mas virou errado no pé do corintiano Ranieri. Toca na bola por dentro pra Alan. Alan trabalha a bola novamente na meia, buscando o jogo Matheus Pereira. Ele volta a bola depois do tranco, toca na bola pra Gabriel Paulista. Gabriel Paulista para Ranieri na direita, na metade do campo. Ele leva a bola pertinho da linha média, faz o passe à frente a Caio César, bem marcado. Vitor Luiz vem, dobra a marcação em cima dele. O Alisson, o árbitro para o jogo. Marcou falta, já batida pelo Timão aqui na intermediária. 27-30. 2 para o Mirassol, 0 para o Corinthians.

0: do pênalti, só que não consegue colocar a direção. Foi meio que uma casquinha do Breno Bidon, que tocou muito fraco nela, ela morreu na linha de fundo. Já já, Zacaria Labiá e opa, Dieguinho na equipe do Corinthians. Labiá e Dieguinho serão mais duas do Diniz. Daqui a pouco.
1: Eu acho que vai sair o Bidon.
0: Pedro Raul também vem aí.
2: Opa, agora não, agora vai.
0: É, fala dele.
2: É.
0: Vamos lá, para as mexidas vão ser agora mesmo. Saiu 23, Matheus Pereira, para a entrada do 61, Dieguinho. Tá indo embora o Matheus Pereira com a 23, para a entrada do 61, Dieguinho. 8, Rodrigo Garro, também vai embora para a entrada do 52, Zacaria Labiá, 52, na vaga do 8, Rodrigo Garro. E quem também deixou o gramado foi o 9, Yuri Alberto, para a entrada do 18, Pedro Raul. É o dobro em numeração. 18, Pedro Raul, na vaga do 9, Yuri Alberto. Aí o Diniz fez 3 e resta só uma na conta dele.
1: O que eu acho que vai acontecer aí, do Bidon vai jogar mais centralizado agora, no posicionamento que era do Rodrigo Garro, né? Com o Dieguinho, que é um ponta, joga mais pela ponta direita, né? Vamos ver, daqui a pouco a gente passa direitinho o posicionamento do Dieguinho, uma vez que o Caio César também tá no campo, né? Vai pro tudo ou nada agora o técnico Fernando Diniz.
2: E a bola fica de novo com o time do Mirassol. Tem falta antes aqui na metade do campo, em cima do Bidu, que tá marcado, tá pelo meio do campo. Vai sair jogando o Corinthians rapidamente por aqui, Alan. Ele deixou o Alan, que tem cartão amarelo, hein? Olha, o Diniz gosta de uma emoção. Fica com ela novamente o Timão. Caio César, meia direita, foi passando por três até chegar na grande área. Ele foi tocado, mas ela saiu. É apenas tiro de gol para a equipe do Mirassol, Belotti.
0: Na tentativa de jogada individual do garoto corintiano, que pouco tocou na bola desde que entrou, né? Foi para cima, até teve sucesso no primeiro drible, mas aí depois chega a defesa, chuta a bola ainda contra o Caio César, por isso é tiro de meta.
2: Já já você vai ouvir o toque de 30 minutos desse segundo tempo em Mirassol. Mirassol 2, Corinthians 0. Mirassol vai começando a recuperação no Campeonato Brasileiro, jogando Corinthians para a zona do rebaixamento. Relógio da Band News FM marca, você confere, meia hora, etapa final. 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José Maria de Campos, Maia e Mirassol. Leão 2, Corinthians 0, Yuri Queiroga.
3: Mais cedo, São Paulo e Bahia 2-2 em Bragança Paulista, e o Bragantino de virada venceu a Chapecoense por 2-1 fora de casa.
2: 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Mas arrancaram a caneleira do Bidu aí, hein?
0: Por isso tem cartão amarelo, o terceiro do jogo, o primeiro no segundo tempo. Galeano chegou atrasado e acabou dando uma sapatada, uma rasteira no Matheus Bidu.
2: Corinthians tem a bola com o Ramalho na direita, pertinho da lateral do campo. Ele deixa a bola no ataque, vem buscar Caio César. Por dentro tem Breno Bidon, ele tenta uma jogada individual, é desarmado, sem falta. Alisson na correria, 3 corintianos, 3 do Mirassol. Contra-ataque é feroz, bola na frente pro Galeano. Chega atrasado, vem Bidu e protege. Tira da área, leva na esquerda, toca pelo meio, toca mal, deu sorte. Bidon, na frente o passe, melhor ainda, Zacaria sai pro jogo. Dieguinho é quem faz o domínio, ele toca na bola de novo pra Bidu. Bidu sai da esquerda, vem pra direita, inverte lindamente o jogo. Bola longa pra Ranieri, larga as passadas, evita a saída, domina pela direita, levanta a cabeça. Pedro Raul está na área, ele segura um pouco a bola, volta a bola por dentro, começa de novo. Caio César tem Alan, Alan pra Bidon, Bidon sai pro jogo com o Dieguinho. Lá Zacaria, bateu em cima do Dieguinho. Dieguinho tava na meia da grande área, ele bateu rasteiro fraquinho, carimbou o companheiro, hein, Belotti?
0: É, que cena patética, mais uma desse segundo tempo, né? O Zacaria Labiá é bom, batendo na bola, pelo menos ótimo pela parada, né? Especialista em bolas paradas. Agora ele mostrou que quando ela começa a rolar, aí vira um problema.
2: Não, ele, o Didi e o Dedé é um trio fantástico.
1: Duá.
2: Oi.
1: O Dieguinho entrou pelo lado esquerdo, tá? Então o Corinthians joga agora com Caio César na direita, Bidon centralizado, na ponta canhota o Dieguinho, o Labiade circulando ali por todo o campo ofensivo.
2: Sai pro jogo aos 32 minutos o time do Mirassol. Você acha que a questão do Corinthians hoje é física, Bernardo? Cansaço?
1: Não me parece ser, porque o Mirassol também está em meio a maratona, né? Então não serve muito como justificativa. Até porque o Corinthians, assim como o Mirassol, foram duas equipes que jogaram no estado de São Paulo no meio de semana.
2: O Corinthians fez as duas em casa, né?
1: É, exatamente. Então não me parece ser nesse momento o problema. Se for, é um problema inerente a todos os times do futebol brasileiro, pelo menos aqueles que disputam 3 competições nesse momento, que é o caso do Corinthians, né?
2: É isso. 32 minutos, sai pro jogo. O time do Corinthians aqui na sua intermediária, outra vez Alan. Aliás, realmente, os dois estão nas 3, né? Estão também na Copa do Brasil. O time do Mirassol tem o Bragantino, né, pela frente.
0: Empatou fora de casa E aí, sem ser esse meio de semana agora, no próximo joga aí no Maião, precisando de uma vitória simples para avançar. Amarelou e ficou bravo demais o Neto Moura, camisa número 25, mais um entrar na caderneta do árbitro Neto Moura. São quatro amarelos agora no jogo, 3

0: Mirassol 1 pro Corinthians.
1: Não, foi legal que o Neto Moura deu um cartão pro árbitro também, né? Ele tomou um cartão e deu outro, verbal. Rapaz, eu não podia ser árbitro não, viu? Sinceramente. Não tenho a menor paciência de ouvir um grito na minha orelha e não dar um cartão pro... Eu daria o segundo amarelo. Vem pro ataque o Corinthians aqui. Bola na intermediária. Vem buscar jogo Zacaria Labiá. Bola volta de novo pro Bidon. Uma finta. Na segunda ele foi travado. Ganha a bola o Mirassol jogando no contra-ataque. Volta não. Bidu e fecha tudo. Pois não, Belotti?
0: O Neto Moura era mais um que estava pendurado. Não estará à disposição pro jogo contra a Chapecoense no fim de semana que vem.
1: Sai pro ataque o time do Corinthians lá direita. Novamente Caio César tem por dentro a passagem por aqui do Dieguinho. O Zacaria também está por ali. Ele vem descendo, vem dançando com a bola dominada contra o Shailon. Faz a bola chegar o Ranieri. Ranieri volta tudo. Todo o Corinthians apertando no ataque. André Ramalho para Gabriel Paulista. Gabriel Paulista gira para a direita, devolve a bola para André Ramalho. André Ramalho vem de trás, trabalhando o jogo pelo timão, voltando aqui para o Caio César na intermediária para Zacaria. Ele vira o jogo, deixa a bola para Breno Bidon na meia esquerda, abriu Breno Bidon, ele volta a bola outra vez aqui na zaga, ficando na metade do campo com o Gabriel Paulista de lá para Ramalho. Ramalho na frente para Dieguinho, Dieguinho na ponta direita para Ranieri. Vem timão, Caio César puxa no pé esquerdo, tenta o cruzamento, a bola bate no adversário e sai. Alisson é quem divide, a bola sai em lateral pro time do Corinthians, já cobrado. Fica com ela novamente o timão, bola com o André Ramalho, saindo com o Caio César, sai pra tabela, gira Zacaria pro lado errado, dá certo ainda, Dieguinho, sai da lateral, vem por dentro, Dieguinho queima no gol! Caçapa!

0: Corinthians, Dieguinho! Diminui pro timão! Batida da entrada da grande área pela meia direita, bateu um rasteiro e cruzado. A bola resvala no zagueiro do Mirassol e mata o Walter! 35 minutos do segundo tempo, tem jogo! Dieguinho acha um gol pro timão, Corinthians 1! Mirassol 2, Belotti!
1: Quem se abre para trazer um pouquinho de emoção e principalmente de confiança para o Corinthians nessa reta final do segundo tempo. É a base resolvendo mais uma vez, grande finalização cruzada do Dieguinho, saindo da direita para a esquerda e batendo no canto cruzado do goleiro Walter. O desvio do João Vitor matou realmente o guarda-redes do Mirassol. Segundo gol do Dieguinho na temporada, são os únicos dois que ele tem no profissional. O Corinthians desconta 2-1, Duó.
0: Vamos ver se mobiliza o Corinthians, o gol do timão, meu caro Bernardo Ramos. Antes o Corinthians mexeu.
1: Mexeu, saiu 7, Breno Bidon, e entrou 80, Alex Santana. Alex Santana volta a vestir a camisa do Corinthians depois de um longo tempo, né? Desde o ano passado estava afastado. E aí voltou depois da chegada do Diniz. Então 80, Alex Santana volta ao time na vaga do 7, Breno Bidon.
0: Tem jogo, hein, Bernardo?
2: Tem jogo, mas o Corinthians perde Breno Bidon por uma opção do técnico, né? Para colocar o Alex Santana, que é um jogador com perfil um pouco mais defensivo, né? Vai tentar mais um jogo físico agora na reta final, Fernando Diniz. Agora, a gente falava que é tudo sobre agrupamento de jogadores das equipes treinadas pelo Diniz, né? Então, o Dieguinho indo pro lado direito, trazendo para dentro, batendo com a canhota. É um chute fraco, despretensioso, mas a bola desvia no João Vitor e acaba matando o Walter. No primeiro momento, eu tive até a impressão de falha do Walter, mas não foi, houve o desvio no meio do caminho.
0: Bola recuada errada pro Hugo Souza, sai no limite da área pra ficar com ela contra o Galeano. Quem que aprontou aí, Belotti? E aprontou de novo, tentou sair jogando o Corinthians errado, cai com o Alisson, goleiro fora da posição, tiro pro gol, Hugo Souza! Bem-vindo ao dinizismo, Lucas Belotti!
1: Primeiro foi o Gabriel Paulista respondendo a sua pergunta inicial, que foi tentar recuar de cabeça e quase entregou a bola no pé do Galeano. Depois o Alan foi sair jogando curto, entregou de bandeja essa bola pro Alisson. Ainda bem pro Corinthians que o Hugo conseguiu dar uns passinhos para trás e se reposicionar, ficando com ela no centro da meta.
0: 37 minutos na metade do campo, o Corinthians se arma no ataque, novamente com ela dominada, Ranieri. 37 é o segundo tempo, olha o timão tentando o empate num jogo duro, difícil. Uma atuação ruim do timão. Caio César cruza fechado na mão do goleiro. Vai o Walter, cai com ela na pequena área, fica com ela.
1: Ganha em estatura o Corinthians com a entrada do Pedro Raul e vão começar naturalmente os cruzamentos. Foi o que tentou agora o camisa número 37, Caio César, só que pegou muito forte na bola e fechado. Walter ficou com ela.
0: Sai jogando o timão de novo aqui, toque de cabeça do Bidon, do Bidu, aliás, aqui pro André Ramalho, na frente da área corintiana, é sempre um perigo. Ranieri chega atrasado, chega o Alisson, toca nela, a bola acaba sendo em lateral pro Corinthians, ainda na direita, no campo de defesa, aos 38 da etapa final. Se organiza o Corinthians para mais uma transição, dá um passo atrás, Zacaria. Tá aqui na intermediária pedindo Alex Santana também. Camisa 80 do Corinthians. Lançamento à frente ao Caio César. Brigou Yuri Alberto. Brigou aliás o Pedro Raul. Ganhou no ombro. Sobrou no Caio. Meteu na frente. Tentou ganhar na velocidade. Não deu. Vitor Luiz protegeu. Voltou no goleiro. Na experiência. Com ela, Walter. De lá para Vitor Luiz. Ex-Palmeiras. Ex-Botafogo. Bate na bola de pé esquerdo. Levanta longa. Bola para o ataque. A bola vai sobrando no campo de defesa do timão. Toca mal na bola. O zagueiro Gabriel Paulista. Volta para Galeano. Galeano a Igor Formiga. Desce em velocidade no apoio na direita. Lateral com força. Vai para cima do Dieguinho, faz o breque, segura, volta no Galeano, trabalha o paraguaio recuando, ele volta a bola, recebe de volta na banda direita, tá marcado, vem Yuri Lara na frente dele pedindo bola, ele volta tudo, recomeça na sua intermediária, ficando com a bola o time do Mirassol com tranquilidade. Neto Moura recua a bola pra defesa, fica com ela o William Machado. William Machado toca na bola para João Vitor, João Vitor devolve, é pro goleirão Walter. Walter é quem trabalha na sua grande área, rola à frente, Pedro Raul chegou, ele bate na bola levantando para o ataque, bola muito longa, de goleiro pra goleiro, Hugo Souza fora da área, vem o Bidu e traz a bola da lateral pra dentro, invertendo pra direita e carregando a bola, o 31 no timão, levanta a cabeça Matheus Bidu, puxa no pé esquerdo e volta, tudo começa na zaga, 39 minutos, é o dinizismo corintiano, bola com Alex Santana, volta pra buscar jogo na defesa, meia esquerda profunda, deixa a bola novamente na ponta para camisa 61, Dieguinho, garoto da base corintiana, traz a bola por dentro, voltando o passe aqui na intermediária, circula com ela Zacaria, ele toca na bola lateralmente aqui na esquerda, tenta ficar com a bola, Matheus Bidu ganhou, fez o giro em cima do Igor Formiga, fez outro giro, levou tocou na esquerda, tá marcado, um corte pra dentro, chega a marcação, dobra no carrinho, tira Neto Moura, volta a bola pro Mirassol, fica Shailon com ela, cercado por dois, Alan vem pro combate, domina pro Timão e sai pro jogo, levanta a cabeça, toca na bola pra Dieguinho, Dieguinho na meia esquerda, 39, quase 40, lá vem o Coringão, Matheus Bidu cruzou pro Pedro Raul, de cabeça chegando o João Vitor, tirou, ela volta, cavadinha por ali do André Luiz, falta! Nem solzinho do atacante, foi apelão ali o jogador corintiano, é falta.
1: Quem chegava por ali era o Alan, já amarelado, o único, né, que recebeu essa advertência pelo lado do Corinthians, dominou no peito o André Luiz, o trouxe pra dentro, deu um chapéu pra cima do Alan e sofreu essa falta. Vai mexer o Mirassol daqui a pouquinho, não, agora. 33, Eduardo, vem aí na vaga do 7, Shailon, tá indo embora o Shailon com a 7 pra entrada do Eduardo, esse Botafogo com a número 33, o Rodrigues 97 também tá pronto pra entrar e quem vai embora é o camisa número 12, Vitor Luiz. Rodrigues 97 na vaga do 12, Vitor Luiz, as mexidas do técnico Guanais, que agora também fez a 5.
0: Os técnicos mexem, o comentarista analisa, Bernardo Ramos.
2: É, a entrada do Rodrigues visa aumentar a estatura na defesa do Mirassol, né, porque com a entrada do Pedro Raul e do Zaccaria Labiade, Corinthians ganha em estatura, então o Rafael Guanais faz essa alteração. Por outro lado, o Rodrigues é um jogador mais alto do que o Vitor Luiz. E aí, na condição de meio campo, aí não muda nada taticamente, né? O Charlon me parece estar esgotado, o Eduardo é um jogador de criação de jogo pelo meio também.
0: Jogo parado para alterações, portanto, vamos chegando a 41, relógio da Band News FM marcando, você conferindo, 41, etapa final. Placar da Band News FM do Campeonato Brasileiro, 14ª rodada no Maião. Mirassol 2, Corinthians 1, Yuri Queiroga.
3: Na Série A teve São Paulo e Bahia 2-2, mesmo placar para o empate entre Flamengo e Vasco mais cedo. E bola rolando na Série B, duas viradas, 44 no segundo tempo, CRB tá ganhando do América Mineiro 2-1, 36 no segundo tempo pelo mesmo placar, o Novo Horizontino tá ganhando do Avaí lá na ressacada, 2-1.
1: Amarelou.
0: Pra quem?
1: Walter, porque tardar o início da partida. Demorou pra cobrar a falta. Entra na caderneta do árbitro, Walter, o goleiro.
0: Reta final do jogo em Mirassol. Corinthians tenta o empate nas últimas forças. Ela volta pro Mirassol na metade do campo. Galeno atropelado pelo Zaccaria Labiá. Falta para o time do Mirassol. O Labiá dá aquela olhada. E não diz nada, né? Porque ele não fala português, né, Belotti?
1: Não fala. Ele tá tentando aprender, assim como o Jesse Lingard, né? O Memphis já tem um pouco mais de desenrolo nessa condição. Mas o Zaccaria Labiá, eu acho que dificilmente fala inglês, pelo menos fala português. O inglês pelo menos ele fala, que facilita um pouco.
0: Rodrigues, ex-lateral do Grêmio, passou pelo futebol norte-americano, pela MLS, está voltando ao futebol brasileiro com a camisa do Mirassol. Cobra, batida longa lá para ataque, a bola vai chegando por aqui para o time do Mirassol do lado esquerdo. Quem domina novamente é o time do Mirassol, bola na ponta esquerda, ficando com ela o Alisson. Partiu por aqui o Yuri Lara, pedia a bola na ponta, ele volta, vinha outra vez na cobrança, no cruzamento, bola na grande área, mergulha de cabeça a zaga do Corinthians, tirando mais uma com o Alan. Ela volta para o Mirassol, Eduardo na ponta esquerda, Yuri Lara invadiu a área, cruzou na boca do gol, vem o de barriga o Alex Santana para afastar. Ela volta outra vez pro time do Mirassol aqui na metade do campo. Sobe o time Corinthians. Pedro Raul quase ganha a parada. Consegue dar um bico na bola lá para cima. O volante da equipe do Mirassol briga pela bola. O Alisson se joga ao solo. A arbitragem marca apenas lateral. Posse de bola pro Corinthians na direita no campo de defesa. Caio César bate rápido. Ele volta a bola pra zaga corintiana. Fica com ela André Ramalho, é o capitão do time hoje. Deixa a bola pro camisa 3, Gabriel Paulista. De lá pelo lado esquerdo vem buscar jogo Alex Santana. Vem carregando o ex-volante do Atlético Paranaense. Ele traz a bola por dentro. Vira a mesa por aqui, levanta a cabeça, bate na bola. Voltando pra direita pra André Ramalho. André Ramalho vem chegando pro campo de ataque. Bate na bola de pé direito pro Ranieri. Ele já domina. Alisson vem pra marcação. Vem carregando Eduardo. Vem na cobertura. A bola volta de novo pro Timão. Fica com ela Ramalho. Ramalho pra Alan tenta chamar pro jogo novamente o Gabriel Paulista. Ele vem pela esquerda, pisa na bola, devolve lado direito, bom passe pro André Ramalho. Chegou no fundo, deixou a bola pra Ranieri. Ranieri vai chegar no bico da grande área. Caio César é quem domina. Ele vai pra finta, conduz a bola da direita pra meia. Ele volta a bola pra Gabriel Paulista, que passa lateralmente na esquerda pra Bidu. Bidu na cavadinha, lá pela direita, outra vez André Ramalho. Com paciência o Timão, Ramalho queima no gol. A bola explodiu no Yuri. Voltou essa bola na ponta direita, vem tentando chegar o Timão. Tem escanteio lá, Gizão não deu. Só a bola cortada para a lateral. Mais uma vez a posse de bola cedida ao time do Corinthians. Lateral cobrado por aqui no setor intermediário. Vem o Timão, André Ramalho pisa na bola e volta. Começa aos 44 do segundo tempo. A bola recuada para o zagueiro. Volta o Timão no desespero. Matheus Bidu, círculo central do campo. Toca mal, de graça. Contra-ataque, Galeano. André Luiz vai levando da direita. Devolveu, Galeano na esquerda, dominou. Na hora do domínio ele errou. Chegou para o corte a zaga com o Alan. tira pro Timão, cai na ponta esquerda, Eduardo chega por ali, vai cortar pela ponta, vai tentar partir por dentro, se enrola com a bola, volta um pouquinho, começa o jogo de novo, carregando o time do Mirassol, grande jogada, Eduardo na ponta, pediu o jogo, tentou carregar o Igor Formiga, correndo pelo lado esquerdo, ele recebeu, foi pra dentro, travado, a bola sai. Tiro de meta pro Corinthians, Igor Formiga do lado esquerdo, Bernardo.
2: Exato, o Rodrigues entra como lateral pelo lado direito, no lugar do Vitor Luiz, que era o lateral esquerdo, e aí o Formiga vai lá pro outro lado. Essa é a alteração tática, né?
1: Meia dúzia.
0: Tudo isso?
1: Aham, uhum, seis.
0: Vamos a 51 em Mirassol, você está na Band News FM, aqui o futebol é notícia.
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0: 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Posse de bola para o time corintiano aqui na metade do campo. Novamente sai para o jogo o time corintiano com André, com Alex Santana. Alex Santana na esquerda, profunda para o Bidu. Aparece Zacaria Labiá. Bidu tá na área. Zacaria cruza para ninguém. A bola passa por todo mundo. Sai em tiro de meta, viu, Lucas Belotti?
1: Eu falei que ele era bom com a bola parada, não com a bola rolando, né? Foi o que aconteceu agora mais uma vez. Cruzamento muito ruim, tortaço do Zacaria Labiá. Faltou ele levantar a cabeça.
0: O problema é que o futebol é mais jogo bola rolando, né? Do que parado, né?
1: É, se fosse tipo futsal que dá para você colocar o cara só bater a faltinha. Otero tava no Real Madrid, se pudesse.
0: É.
1: Não é?
0: É verdade mesmo.
1: Então.
0: Nem futebol americano, né? Chegou com a hora pro cara chutar lá, fazer os pontos e tudo mais. Mas não é. Então quem indicou meio errado, mas tudo bem. 46, vamos até 51, tá acabando em Mirassol. O Corinthians joga com quem agora, Belotti?
1: Vai enfrentar o Santa Fé pela Copa Libertadores da América. Jogo lá em Bogotá, na Colômbia. Altitude, hein?
0: Altitude, Corinthians bem, liderando o grupo.
2: 2.650 metros Nossa. Acima do nível do mar.
1: Não é a maior das altitudes da América do Sul, longe disso, mas já dá pra sentir o efeitinho.
0: É, dos times de Libertadores, acho que era o Potosí o maior, né, Bernardo? Jogou com o Flamengo? Maior.
2: Always Ready.
0: Ah, Always Ready é mais alto?
2: É, El Alto.
1: É o El Alto.
0: Ah, El Alto, sim.
2: É, 4.100, depois, acima, um pouquinho acima de Potosí.
1: Um pouquinho mais pra cima da casa de Jesus lá, né?
0: Exato.
1: Um pouquinho mais.
2: Bate na portada do céu.
0: É. É verdade. Knocking on Heaven's Door. 47, tá acabando o jogo em Mirassol. Por enquanto no placar 2-1 pro time do Mirassol. É lateral pro time do Leão, que vai segurando esses pontos preciosos. Aliás, o lateral do Corinthians, que desce nas últimas tentativas de conseguir pelo menos um empate. O Timão perdia por 2-0, diminuiu com o Dieguinho. Caio César, lado direito, tenta passar pela marcação do Yuri Lara, balança o corpo, ganha a bola, tentou meter na frente, boa marcação do Neto Moura, que tira pra equipe do Mirassol. Ela volta, recupera Gabriel Paulista, ajeita pra esquerda, Matheus Bidu dominou, esqueceu a bola, teve que dar um passo atrás, domina, bate na bola pra ponta esquerda, aí vem ele, Dieguinho, balança o corpo, ele é bom do drible, ganhou do Rodrigues, cruzou na área, tira a defesa, outra vez a bola sobrou, Yuri Lara de cabeça afasta no alto, ela volta pro Gabriel Paulista, que se estende por ali, tentando bater na ponta direita, bola para o Ranieri, não chega, divide novamente, Igor Formiga põe a bola pra fora. Bandeirinha pede que o Ranieri dê uma esperada lá, porque tá caído o jogador do Mirassol.
1: É, e os jogadores do Corinthians estão tentando levantar ali o jogador do Mirassol, por isso os companheiros de amarelo chegam por ali pra proteger. É o André Luiz, que acabou levando a pior na dividida contra o Gabriel Paulista, que não foge da briga, né? Nunca fugiu.
0: Nunca, né?
1: Na carreira. Às vezes até gosta.
0: É. Gosta de um barraco o Gabriel Paulista. Vai lá, xinga um monte, fala um monte. Foi na dividida com o próprio Gabriel Paulista, sobrou um pé ali no André Luiz, pelas costas. Mas acho que não foi pra tanto, não.
2: Ele tá tentando ganhar um tempo, o André Luiz, né?
0: É. E tá conseguindo, né? Ó, ih, dedo na cara! O quê? O quê? Chamou de coxinha e de empadinha, hein, ô Belotti?
1: É, 10 horas 28 minutos, né? Não pode esse horário ainda. Eu trazer aqui a leitura labial feita pra cima. Do que disse o André Luiz pro Gabriel Paulista. O Matheus Delgado Candançan tá atuando como um bedel, né? Na época da escola, né?
0: Isso.
1: Vai dar cartão amarelo pro André Luiz, cartão amarelo também pro Gabriel Paulista. Os dois são grandes. Se saíssem na mão, ia ser uma briga disputada, eu acho.
0: É, mas é pra isso tem o MMA, né? O cara pode tentar ali no... É,
1: tem futuro.
0: Octógono. Até porque futebol já foi melhor. Os dois já foram melhores nisso aí. 49, vamos até 51. Tá acabando o jogo, o Corinthians vai naquele desespero, naquele jeito, Corinthians. E aí já chegou o Pedro Raul dando um tranco no adversário. Mas deu um chega pra lá no Alisson, que o Alisson foi parar em São José do Rio Preto.
1: pelas costas, né? O Pedro Raul acaba atingindo ali o jogador do Mirassol na hora que ele vai subir de cabeça e aí a arbitragem para marcar essa falta. Ficou bravo o Pedro Raul, levanta os braços, diz que não fez nada, mas a posse vai ser do Mirassol. Nesse finzinho de jogo vai dando Leão Caipira no Maior.
0: É, Pedro Raul, né? Acima de tudo, um homem bonito, né, Bernardo Ramos?
2: E tá bom, né?
0: Porque não se pode ter tudo.
2: Não, né? Tudo não terás,
0: não,
2: né?
0: Tudo não terás. Não terás. Não,
1: mas
0: tem
1: agora
0: como.
1: Que ele tá namorando, não, ah, é, tá? Não é nem mais útil
0: contra,
1: ele ser
0: contra
1: bonito.
0: Quem?
1: Eu não sei quem, eu não sei o nome da namorada dele.
2: Não, mas peraí, ele pode ser o, a beleza dele é útil pra namorada dele, no
1: é,
2: caso.
1: Mas só, né? Torcedor do Corinthians agora tá de mãos abanando. Quer dizer, a gente pode
0: depende,
1: olhar também.
0: Depende da situação. É. É, exato. É. O que é bonito é pra se mostrar, já exato. Diria, é o Tchan. Vem pro ataque novamente aqui o a filosofia do futebol brasileiro. Zacaria Lamia, 50 minutos, tá acabando. Posse de bola pro Corinthians aqui na direita novamente. Vem buscar André Ramalho, voltando pra Gabriel Paulista. Ele vai encarar ali a marcação. André Luiz vem chegando junto. Vem chegando com ele o Eduardo, fazendo a primeira, o primeiro combate. Ele volta a bola pra André Ramalho na direita. Lançamento ao ataque. Bola longa, de peito. A bola ajeitada pelo Pedro Raul. Não deu sequência, jogado Caio César. Volta pro Timão, de novo. Zacaria Lamia pro Caio, na direita. Cruzou de pé esquerdo, sobrou na área. Dominou pra trás, Ranieri vem a bater. Explode na defesa o chute do Alan, a bola vai saindo em escanteio, Belotti!
1: E é do jeito Corinthians, na marra, na garra, empurrando o Mirassol contra o campo de defesa que tenta o técnico Fernando Diniz se manter invicto à frente da equipe. Escanteio pela ponta esquerda. Olha o Timão aí, Duó.
0: Vai na mística, vai na camisa o Timão. Praticamente o último lance do jogo. 51 minutos, Zacaria Lamia para cobrança. Pedro Raul e Rodrigues disputando espaço lá no segundo poste. Pediu Alex Santana. Levantamento alto na boca do gol. De cabeça, João Vitor tira pro Mirassol. O jogo vai acabar. Zacaria consegue pegar a rebarba do lado esquerdo para Dieguinho, que faz a primeira finta e evita a falta. Leva a bola para a esquerda, tá pressionado. Voltou no Zacaria, tome bola lá pro tumulto. Olha o Hugo Souza lá. Ajeitou de cabeça pro Alex Santana. Perdeu a bola, voltou Rodrigues. Hugo Souza de meia, ajeitando a bola na direita. Caio César na ponta. Cruzamento na entrada da área. Dominou Dieguinho. Bateu pro gol! Passa por cima e vai fora! Com desvio! Escanteio, Belotti!
1: E é o Hugo Souza fazendo mais do que muito meia do Corinthians na partida de hoje, mantendo essa bola em disputa lá na fase ofensiva. Depois, com desvio, o chute do Dieguinho. Vai atravessar o campo pra bater o escanteio. O Corinthians e o Hugo Souza tá lá na área, pronto pra testar, ó.
0: Melhor momento do jogo. O Hugo Souza tá na área. Levantamento, primeiro poste, o zagueiro tira. Goleiro do gol tá vazio. Vai voltar essa bola pro Dieguinho. Termina o jogo no Maião! E deu Leão, Mirassol 2, Corinthians 1. O Corinthians está na zona de rebaixamento do Brasileirão. Na Band News FM, a bola não para. Vem aí, Yuri Queiroga.
3: Vitória do Mirassol no Maião, 2 para o Mirassol, 1 para o Corinthians. E com esse resultado, o Mirassol respira no Campeonato Brasileiro, embora permaneça no Z4, e faz isso aqui, Lucas Belotti. Pega na mão do Corinthians e diz: venha pra zona de rebaixamento. É isso que acaba de acontecer.
1: É, se eu não saio, você pelo menos entra comigo. Foi o que disse o Mirassol no ouvidinho do Corinthians ao fim dessa 14ª rodada do Campeonato Brasileiro. Equipe do interior que pela segunda vez na história apenas derrota o Timão. E as duas partidas tiveram o mesmo contexto, né? Primeiro turno do Campeonato Brasileiro, jogando aí no José Maria de Campos Maia, o Maião, no ano passado, 2x1. Nesse ano, 2x1 mais uma vez. Mirassol, que agora nos últimos 8 jogos, chega a 4 vitórias, 1 empate e 3 derrotas. Um renascimento na temporada, já que antes eram 17 jogos, 3 vitórias, 5 empates e 9 derrotas. Esses foram os primeiros 17 compromissos do Mirassol no ano. Aí agora conseguiu mais vitórias já do que essa sequência inicial em metade das partidas disputadas. Os dois times agora têm pela frente compromissos continentais. O Corinthians vai ficar uma semana inteira na zona de rebaixamento até o clássico contra o São Paulo, porque agora quarta-feira enfrenta o Santa Fé pela Copa Libertadores. Lá na Liberta, o Timão, se vencer, já garante vaga antecipada às oitavas de final. Esse jogo será em Bogotá às 9h30 da noite da quarta. Já o Mirassol vai continuar jogando em casa, uma sequência que agora é de 3 jogos. Esse jogo contra o Corinthians abriu um momento que era de 4, então restam 3. LDU quinta-feira às 7 da noite, é o segundo deles também aí no Maião, depois Chapecoense pelo Brasileirão e Bragantino pela Copa do Brasil. Todos os jogos no interior paulista. E Yuri Queiroga, deu Mirassol. na 14ª rodada do Brasileiro.
3: Vamos até um pouquinho antes das 11 da noite aqui na nossa transmissão, porque depois tem o canal livre em transmissão simultânea com a Band aqui no nosso... portanto, o nosso pós-jogo vai até um pouquinho antes das 11 horas da noite. Marcelo Dó, 2-1 pro Mirassol em cima do Corinthians, numa partida que em vários momentos não foi nem sombra do que, por exemplo, o Corinthians entregou contra o Vasco e tal. Pra você dizer que o melhor momento do jogo foi o Hugo Souza correndo lá pra dentro da área pra tentar salvar o empate.
0: É dureza, né? Foi um jogo de dois times na zona de rebaixamento do Brasileirão, né? Tá tudo certo. Se você for olhar, o começo do Diniz foi um começo bom. Normalmente, começos de trabalho são bons. E acho que também o corintiano tem que olhar e entender a limitação do elenco, né? O time aí não era o time titular do Corinthians. Tinha muita gente fora. E a reserveira do Corinthians é isso aí. Não tem muito... Você olha pro banco, você tem vontade de chorar. Não tem ninguém. Então, fica difícil, né? Para qualquer treinador fazer um trabalho constante. Ainda mais o Diniz, que tem um cara que exige fisicamente do seu grupo muito. Não ter gente para rodiziar, para trocar, para dar minutos... porque o time cai muito de nível. E o que aconteceu hoje foi isso, um jogo ruim do Corinthians do começo ao fim, mesmo quando teve a chance de empatar o jogo, em muitos momentos parecia não saber o que fazer com a bola, e o Mirassol, jogando em casa, aproveitou as poucas chances que teve, que também, além dos dois gols, o Hugo Souza não fez nenhuma defesa absurda, o pênalti foi discutível, eu não marcaria o pênalti que foi dado para o Mirassol, acho que a arbitragem não foi bem, mas do Candansan a gente espera isso mesmo. Então foi um jogo ruim em tudo, absolutamente tudo. Eu acho que o Corinthians tem que ter essa preocupação, precisa de elenco. Acho que na janela de meio de ano, não sei como, porque não tem dinheiro, tá devendo as calças e tal. O Corinthians precisa contratar gente de verdade, né? Não é esse monte de mentira que tá lá no Parque São Jorge. E o Mirassol, eu sinceramente acho que o Mirassol não vai cair, não. Tem time pra mais.
3: E aí, o Mirassol se recuperando, daqui a pouco a gente vai ter Bernardo Ramos analisando o jogo com a gente. O Mirassol se recuperando, quem tem que botar as barbas de molho é a turma que tá ali perto. Não só o Corinthians, Santos. Que os Corinthians já tem que ficar. Mas o Santos, o Inter, o Atlético Mineiro até deu uma resposta ontem, mas...
0: Tá feia a coisa lá também. Esse Campeonato Brasileiro, ele tá bem traiçoeiro, né? Eu tô aqui olhando a classificação, você tem aí Vasco... Internacional que ganhou na rodada. Você tem aí, lógico, tá muito no começo ainda, mas do décimo colocado pro 17º,
3: meu amigo,
0: são só dois pontos.
3: A briga por essa...
0: De foice no escuro.
3: Por uma ou até duas. Se o Mirassol se recuperar, uma briga contra duas vagas. Então... Porque, cara, mesmo com o Remo tendo vencido o Botafogo, é muito difícil que o Remo...
0: Eu também acho. Né? Permaneça, né? A diferença é grande tecnicamente.
3: Não vai fazer, o Remo não vai fazer o que o Sport fez no ano passado.
0: Exato.
3: Mas mesmo assim,
0: mesmo
3: ainda
0: assim
3: é difícil.
0: Caiu, né? O Sport fez o que fez e ainda caiu.
3: Não. O que o Sport fez no sentido de uma campanha pífia.
0: Ah, sim. Não. Isso não. Isso aí talvez a Chapecoense faça. Mas o Remo e Chapecoense eu acho que eles vão acabar voltando para a Série B, infelizmente. Agora essas outras duas vagas... É que assim, vai ter a janela do meio do ano e aí pode mudar algumas coisas, né? Alguns times vão fazer loucura para evitar rebaixamento. Então provavelmente isso aqui vai mexer. Mas esse ano tem uma carinha que o grande vai cair.
3: Outros vão se desfazer de time. É o caso do Botafogo, possivelmente.
0: Isso.
3: Vai ter que se desfazer de muita gente boa para poder fechar a conta, né?
0: E aí preocupa, né? Porque aí uma queda vertiginosa do Botafogo não vai ter de onde tirar depois. Então preocupa. Eu acho que esse ano um grande cai. Agora, o futebol dos dois, o Mirassol... O que o Mirassol e o Corinthians estão fazendo na Libertadores é uma miragem. O corintiano tem que entender isso. Que pontos corridos é diferente, que na Copa o time pode andar. Eu acho que o corintiano já tem até consciência disso, bem na verdade, viu? Mas o jogo de hoje foi um jogo típico de um time cansado. O Corinthians tá cansado mentalmente e sem seus principais jogadores. Sem o Memphis, sem o André Carrilho, sem o Gustavo Henrique, hoje faz muita falta. Então não poderia ser um jogo normal do Corinthians, não. O jogo é muito abaixo, como o Dorival sempre disse, né? Que precisava de jogador.
3: É.
0: Cada dia mais provado isso.
3: São 10 horas e 39 minutos no horário de Brasília. O Mirassol venceu o Corinthians 2-1. Daqui a pouco o Bernardo Ramos analisa o jogo com a gente. E o Mirassol fez o segundo gol ainda no primeiro tempo com Edson Carioca e o Marcelo Duó na rua, sim.
0: 32 minutos, olha o Mirassol aí. Bola com o Shailon pela direita, volta a bola para Carlos Eduardo. Vai passando fácil pelo Garro. O Garro tá mal hoje. Bola na linha de fundo, cruzamento. Olha o Edson, fechou, tocou, caçapa!

0: Alisson Carioca faz o primeiro gol dele no Brasileirão. Adivinha contra quem? Contra o Corinthians! Cruzamento do lado direito, que é o canal do Mirassol desde que o jogo começou. Chegou lá na ponta o Carlos Eduardo, craque do jogo. Cruzamento na medida para o centroavante, chega na entrada da pequena área. Testa contra o André Ramalho, deslocando Hugo Souza, e a bola vai no meio do gol corintiano. Na marca de 33 minutos da etapa inicial de jogo, a realidade se apresenta ao Timão. Mirassol 2, Corinthians 0. Lucas Belotti.
1: De papai na noite anterior a craque do jogo na noite seguinte. Essa é a realidade de Carlos Eduardo.
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0: Fica com ela novamente o Timão, bola com o André Ramalho, saindo com o Caio César, sai pra tabela, gira Zacaria pro lado errado, dá certo ainda, Dieguinho, sai da lateral, vem por dentro, Dieguinho queima no gol, caçapa!

0: Dieguinho! Diminui pro Timão! Batida da entrada da grande área pela meia direita, bateu um rasteiro e cruzado. A bola resvala no zagueiro do Mirassol e mata o Walter! 35 minutos do segundo tempo, tem jogo! Dieguinho acha um gol pro Timão, Corinthians 1! Mirassol 2, Belotti!
1: Quem se abre para trazer um pouquinho de emoção e principalmente de confiança para o Corinthians nessa reta final do segundo tempo. É.
2: Esse gol era para dar esperança para o torcedor do Corinthians, mas não foi suficiente. O Mirassol venceu 2-1 a equipe do Corinthians pela 14ª rodada do Campeonato Brasileiro. Bernardo Ramos analisa o jogo com a gente e eu já me despeço de Marcelo Duó depois desta vitória do Leão da Mogiana lá em Mirassol. Valeu, Marcelo Duó, semana que tá chegando de Libertadores, Sul-Americana.
3: Vamos juntos. Muitas emoções por aí. Temos o Corinthians meio da semana, a gente vai acompanhar de perto aqui na Bandeirantes FM. Até lá, senhores. Valeu.
2: Bernardo Ramos, antes, o Lucas Belotti me chamava aqui.
4: Isso, tem uma informação importante.
2: Ixi.
4: Quem é a namorada do Pedro Raul? Porque o nosso ouvinte pode ter ficado com essa dúvida, né? Eu trouxe a informação pela metade. Você sabe que o repórter não dorme à noite depois quando ele traz uma informação pela metade. Então eu trouxe aqui que o Pedro Raul estava namorando. Trata-se da modelo e empresária Aline Marques, a Bia Teodósio, nossa produtora, que trouxe essa informação. Ela tem uma marca de beleza, fundadora da rede de moda Resort Oasis, consolidada, uma referência em peças sofisticadas, leves e confortáveis, marca de luxo. E eles estão namorando há cerca de 5 meses aí. Capa de revista ela já foi. Tem uma legião de fãs, são 300 mil seguidores no Instagram. A Aline Ruiz, namorada do Pedro Raul, Yuri Queiroz.
2: Bom, Bernardo Ramos.
4: O que você acha?
2: Tinha, a gente falava aqui a respeito do Mirassol 2, Corinthians 1. O Marcelo Duó tinha falado que era tipicamente uma partida de duas equipes que foram ou estão na zona de rebaixamento. E acabou não se provando algo diferente hoje, né?
5: Foi um jogo abaixo do que a gente pode imaginar, principalmente se a gente olhar para o que o Corinthians faz na Copa Libertadores da América, né, Yuri? Cara, o Corinthians teve pouquíssimas oportunidades claras de gol ao longo da partida. Teve um aos 10 minutos de jogo, numa jogada em que o Lingard serve o Yuri, que sai do meio, entra em facão pela esquerda para chutar para boa defesa do Walter. No segundo tempo, aos 14, ocorre um lance muito parecido, né? Em que o Lingard mais uma vez acaba dando a bola, o Lingard mais centralizado dá a bola para o Yuri pelo lado esquerdo chutar para a defesa do Walter. Tem o gol do Dieguinho e, convenhamos, mais nada, né? Foi um jogo em que o Corinthians pouco ameaçou a meta guarnecida pelo ex-goleiro do Corinthians, Walter, inclusive. Em contraponto, o Mirassol fez um primeiro tempo bem melhor do que o adversário. Para mim, não foi pênalti no lance que resulta no gol do Carlos Eduardo aos 22 minutos. O VAR não chamou o Matheus Canansan para que ele pudesse ter uma oportunidade de fazer uma avaliação do lance. Repito, para mim não houve nada. O Carlos Eduardo, ele mesmo, joga a perna para cima do Matheus Bidu e acaba desabando, né? Então não marcaria o pênalti. E aí o Edson Carioca, numa jogada típica de centroavante, né? Bola pelo alto, um cruzamento muito bom do Carlos Eduardo, acaba finalizando, cabeceando, quando manda o figurino, né? De cima para baixo, no cantinho do goleiro Hugo Souza. O João Vitor ainda teve uma oportunidade aos 48, e aí o Mirassol pouco criou no segundo tempo. Foi um segundo tempo ruim, com o Alisson duas vezes aos 7, aos 36, chutando para defesas do Hugo Souza, né? A questão é, o Corinthians precisa corresponder no Campeonato Brasileiro, repetir as atuações que tem na Libertadores na América. Tá mal no Brasileirão. Não pode, é inadmissível diante do elenco que tem um dos elencos mais caros do futebol brasileiro. Então, Yuri, diante desse elenco, é fundamental que o Corinthians tenha atuações que correspondam ao valor investido, né?
2: 10 horas e 47 minutos, informação que acaba de ser confirmada. O São Paulo confirma que Lucas Moura, passando por exames, teve diagnosticada ruptura completa
6: do tendão calcâneo, mais conhecido como tendão de Aquiles, da perna direita, no jogo hoje entre São Paulo e Bahia. São Paulo 2, Bahia também 2. Vai passar por cirurgia amanhã no Hospital Albert Einstein, em São Paulo. E aí não especificou o tempo de recuperação, mas lesões com ruptura completa do tendão de Aquiles, elas normalmente levam ali de 9 meses até 1 ano para recuperação. Então o Lucas Moura está fora da temporada de 2026 pelo São Paulo. Ele já tinha ficado fora por quase 2 meses, se recuperando de fratura em 2 costelas. Voltou hoje, jogou 15 minutos e agora a confirmação de que rompeu o tendão de Aquiles da perna direita, está fora da temporada.
5: Foi felicidade, porque ele entra no lugar do Cauli e sai, e essa ruptura acontece perto do fim do jogo já.
6: Num lance, segundo o Roger Machado, que acredita ele ter sido num lance sozinho, que ele torceu.
5: Sozinho, exato, foi uma torção, não houve uma entrada de um jogador do Bahia, não. Um lance sozinho, uma infelicidade do Lucas, né? E agora fica o questionamento como vai ser o prosseguimento da carreira profissional, porque é um baque muito grande, né? Para um jogador que já tem muita experiência, tem 33 anos de idade, então é complicado. Um jogador que vem convivendo com muitas lesões no São Paulo Futebol Clube, né, Belotti? Ele teve uma lesão de joelho no ano passado, séria.
4: Foi um trauma no joelho, né, que aí depois exigiu uma intervenção cirúrgica, ficou um tempo afastado, voltou, sentiu dores de novo, voltou a ficar afastado, mesmo que não uma nova lesão, né, um agravamento da que ele tinha. Aí nessa temporada, fratura de 2 costelas e agora a ruptura do tendão de Aquiles.
5: Fazia quanto tempo que ele sofreu a lesão nas costelas?
4: Foi nas primeiras rodadas do Campeonato Março, né?
6: 11 de março, mais ou menos.
4: Contra o Atlético Mineiro, o jogo lá na Arena MRV.
5: Isso, foi no jogo na Arena MRV, exatamente. Num lance em que o São Paulo atacava, né, pro lado esquerdo.
4: Ele cai e acaba se chocando com a perna do jogador do Galo, né, que bate ali na altura da costela do Lucas.
6: É um momento, assim, dificílimo pro Lucas Moura, complicado de, profissionalmente falando. Vai passar por operação nessa segunda-feira. E pro São Paulo, agora, a certeza de que não vai poder mais contar com o Lucas até o final do ano. Se você for pensar que o Lucas... Vamos pensar com ele também pro ano que vem. Porque, forçosamente, o contrato do Lucas Moura, por ele estar em recuperação, ele vai ter que ser estendido pelo menos até o final do período de tratamento dele, do período de recuperação plena dele, né? 100%. Mas o São Paulo agora não tem mais como contar Bernardo Ramos com o Lucas Moura para 2026. E agora vai ter que ser um replanejamento, talvez, do Roger Machado e principalmente da direção de futebol do São Paulo, que viu dois pilares do projeto esportivo do São Paulo ficarem indisponíveis. Um foi o Oscar, teve um problema de uma síndrome vasovagal.
5: Isso.
6: E precisar se aposentar, se retirar dos campos por causa disso. Ele não ficou indisponível, ele precisou parar de jogar por causa disso. E agora o Lucas Moura tendo que operar e ficar fora do restante da temporada, num intervalo muito curto.
5: E teve o Ramos Rodrigues também, que foi contratado em 2023, né, Belotti? Como parte desse projeto. E simplesmente não jogou pelo São Paulo.
6: Né? E aí não foi uma questão física, foi mais uma questão disciplinar mesmo.
5: Então, assim, 3 pilares da gestão Júlio Casares, né? A gestão terrível, nada saudosa para o torcedor são paulino. Esses 3 pilares, por razões diferentes, acabam não entregando desempenho, né?
6: E agora não estando mais à disposição, né, do futebol do São Paulo. Portanto, a notícia é essa. Lucas Moura está fora do restante da temporada. Ele rompeu o tendão de Aquiles da perna direita, vai passar por cirurgia amanhã no Hospital Albert Einstein, em São Paulo, depois de ter sofrido essa lesão no empate entre São Paulo e Bahia, lá no estádio Cícero de Souza Marques, em Bragança Paulista. Ele saiu ali aos 37 minutos, ele sentiu a lesão. Aos 40 minutos ele saiu carregado, né, por companheiros do São Paulo, chorando muito. E agora a confirmação que realmente essa era a situação mais grave, que era a ruptura completa do tendão calcâneo, que é mais conhecido como tendão de Aquiles da perna direita. A gente vai trazer mais informações no decorrer da programação da Band News FM, mas para a gente arrematar aqui, já que a gente vai até as 10h58, mais ou menos, para entregar para o Canal Livre, para a gente arrematar aqui a situação de Mirassol e Corinthians. Corinthians agora tem o Santa Fé, na quarta-feira, jogando fora de casa. Fez uma gordura na Libertadores. Situação é totalmente diferente do Campeonato Brasileiro. Só que agora o Corinthians vai pegar dois jogos fora de casa contra dois adversários que, se não são dois primores técnicos, têm torcida, ambientes que são sim hostis e que sim sabem fazer valer o seu mando de campo. Então, a Libertadores agora vai impor bons desafios, desafios ainda maiores para o Corinthians.
5: Santa Fé e Peñarol,
6: né? Exato, Santa Fé lá no El Campín em Bogotá e depois o Peñarol no Campeão del Siglo em Montevideo.
5: Assim, vamos lá, destrinchando essas duas equipes, né? O Santa Fé é um time que tem como destaque o Rodallega, né? Centroavante já quase 40ão, que jogou no Bahia.
6: Já tem 40 anos.
5: Já tem 40 anos, né? E é dirigido por um bom técnico, que é o Pablo Repetto, né? Que foi um técnico uruguaio, que inclusive levou a LDU aos anos de glória, levou o Independiente Del Valle a ser finalista, né, da Copa Libertadores da América em 2016, quando ninguém conhecia o Del Valle. Então, técnico de qualidade, o uruguaio Pablo Repetto. Já o Peñarol, para mim, apresenta um futebol muito rudimentar, né? Treinado pelo Diego Aguirre, que não tem o
6: Léo Fernandes, ex-Fluminense.
5: Léo Rodrigues jogava na seleção da Argentina.
6: É, o Léo Rodrigues é das antigas. É o Léo Fernandes, ex-Fluminense.
5: Ex-Fluminense, né? Jogador que bate muito bem na bola, né, em cobranças de falta, em escanteios, dá bons lançamentos. Sofreu uma lesão grave de joelho e só volta na próxima temporada. Tem como destaques no campo o Arezzo, né? Ex-jogador do Grêmio, Abel Hernandes, que era jogador do Fluminense, do Internacional, não fez nada aqui no futebol brasileiro.
6: E o Arezzo também não teve lá uma grande passagem pelo Grêmio,
5: pelo,
6: né?
5: Pelo Grêmio também não, né?
4: Então, pertence ao Grêmio ainda o Arezzo.
5: É um time com várias limitações, né? O do Peñarol.
6: O do Peñarol, né? São dois desafios. Dá pro Corinthians levar adiante esses desafios, embora a gente saiba do que se tratam os ambientes. Muito mais os ambientes, as torcidas e o nome das equipes do que propriamente as equipes que eles carregam.
5: É, e lembrando aquilo que a gente ressaltou durante o jogo, né, Yuri? O jogo em Bogotá, 2.650 metros acima do nível do mar, no estádio El Campín, né? Santa Fé, que divide o protagonismo ali do futebol colombiano, pelo menos na capital, com Milionários, né?
6: É o clássico de Bogotá, Santa Fé e Milionários, né? Há uma descentralização, se é que a gente pode dizer assim, né?
5: É, porque por causa do Atlético Nacional de Medellín.
6: E o próprio Independiente Medellín.
5: Júnior Barranquilla,
6: né? Aí você vai para Cali, tem o Deportivo e o América de Cali, né? Então tem, de certa forma, uma descentralização lá no futebol colombiano dessa forma. Assim sendo, a gente vai encerrando aqui a transmissão na Band News FM de 2 para o Mirassol, 1 para o Corinthians. A palavra do Fernando Diniz, a gente, e também do Rafael Guanais, pelo lado do Mirassol, a gente ouve na programação da Band News FM. Passa a régua e fecha a conta aí, ô Lucas Belotti.
4: Combinado, viu, Yuri Queiroga? Você citou os dois treinadores, né? Uma marca histórica pro Guanais, que segue com 100% de aproveitamento contra o Diniz, 4 jogos e 4 vitórias do técnico do Leão. Os 3 anteriores tinham sido em duelos entre Mirassol e Vasco da Gama. Primeiro turno do ano passado, 3-2 em Mirassol. Segundo turno, 2-0 em São Januário. E nesse ano, o Diniz ainda estava na primeira rodada, quando o Mirassol venceu o Vasco, também aí no Maião, por 2-1. Agora, o Diniz mudou de casa, mas segue perdendo pro técnico Rafael Guanais. Mirassol, então, segue agora no interior de São Paulo pelas próximas 3 partidas. A primeira delas, Copa Libertadores da América. Quinta-feira, 19h, contra a LDU. Duelo importantíssimo, porque Mirassol e LDU estão empatados nesse grupo da Copa Libertadores da América. O próximo compromisso pelo Brasileirão é a Chapecoense, lanterninha do campeonato, no próximo fim de semana. Já o Corinthians vai ter uma programação diferenciada, volta hoje pro CT Dr. Joaquim Grave, fica concentrado, apesar de não ser véspera da partida. Ninguém volta para casa até quinta-feira, porque o elenco vai treinar, partir para Bogotá, jogar na quarta contra o Santa Fé, e aí na quinta-feira vai ser liberado então para retornar às respectivas residências. Pelo Campeonato Brasileiro, sequência conta agora com o clássico contra o São Paulo no domingo que vem em Itaquera. Jogo que o Mateuzinho volta depois de cumprir essa larga suspensão, mas o André Ainda não, porque pegou dois jogos depois daquela entrada no Thiago Mendes, jogo que vai ter o setor oeste fechado também depois daquele caso de racismo contra o Carlos Miguel. Yuri, valeu, tchau!
6: Valeu, Lucas Belotti. Bernardo Ramos, um grande abraço pra você e até a próxima, as próximas jornadas desse meio de semana.
5: Valeu, Yuri, um abração, ao Lucas Belotti e, claro, uma boa semana ao ouvinte da Rádio Band News FM.
6: Você ouviu aqui na Band News FM, Mirassol 2, Corinthians 1, vitória do Leão da Mogiana. Com narração de Marcelo Duó, comentários de Bernardo Ramos, reportagens de Lucas Belotti, eu e Yuri Queiroga estive na apresentação e no plantão na 14ª rodada do Campeonato Brasileiro. Mais cedo, Flamengo e Vasco empataram 2x2 e lá em Bragança Paulista, São Paulo e Bahia também empataram por 2x2. Neste jogo, Lucas Moura, grande expressão da equipe do São Paulo, sofreu uma lesão na região do calcanhar, foi levado ao Hospital Albert Einstein para fazer exames e esses exames confirmaram a ruptura completa do tendão de Aquiles da perna direita. Ele vai passar por cirurgia nesta segunda-feira e está fora do restante da temporada 2026. Mais tarde, um pouquinho, às 6h30, o Internacional venceu o Fluminense 2x0 e lá em Chapecó, o Bragantino bateu a Chapecoense por 2x1. Fim de papo, fim de transmissão aqui na Band News FM. 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O futebol volta na terça-feira, Recoleta e Santos pela Copa Sul-Americana. Estarei nessa com Marcos Assunção, Maurício Ferreira e Lucas Belotti na transmissão da Band News FM, porque aqui o futebol é notícia. Uma boa semana a todos!
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0: Olá, boa noite para você. Está começando agora mais uma edição do Canal Livre Especial sobre a corrida eleitoral de 2026. Para a gente começar, colocando no ar a nossa marca registrada da cobertura eleitoral aqui na Band, coloca aquela trilha que a gente já está acostumado. É isso aí, é ano de cobertura eleitoral aqui na Band e o convidado de hoje tem apostado suas fichas num confronto com os ministros do STF, virou até alvo de pedido de investigação por isso. O programa vai falar também das diferentes candidaturas da direita apresentadas até o momento e, claro, da dupla derrota sofrida pelo governo nesta semana no Congresso Nacional com a derrubada do veto da dosimetria e a rejeição do nome de Jorge Messias, indicado para o Supremo pelo presidente Lula. Para tratar destes e de muitos outros temas, está aqui conosco essa noite o ex-governador de Minas Gerais e pré-candidato à presidência pelo Novo, Romeu Zema. Boa noite, governador. Muito obrigada por estar com a gente.
1: Boa noite, Adriana. Boa noite a todos que estão nos acompanhando. Um grande prazer estar aqui com vocês.
0: Prazer é nosso, viu, governador? E me acompanham nessa conversa os jornalistas Fernando Mitre, Sheila Magalhães e meu colega de todas as noites, Eduardo Oineg. Vamos juntos. Governador, para a gente começar essa entrevista, eu queria colocar no ar dados da parceria da Band com o Google, da procura da população, das pessoas, pelo seu nome. Está aí o gráfico no ar já, gente. Olha, a gente vê que no comecinho do ano, governador, a procura por Romeu Zema no Google era baixa, era pequena. E agora, no final de abril, nos últimos dias de abril, um pico na procura pelo seu nome. Isso coincide justamente com o momento em que, na sua pré-campanha, o senhor usou um teatro de bonecos para chamar os ministros do STF de intocáveis e para fazer críticas muito duras ao Supremo. A minha pergunta para o senhor é, a gente já teve, num passado muito recente, um momento de confronto direto entre o presidente Jair Bolsonaro e o Supremo. O senhor acha que o caminho para debater e discutir o papel do Supremo na nossa sociedade é pelo confronto?
1: Adriana, eu tenho criticado tudo aquilo que eu vejo que é errado. Lembrando que eu não critico só o Supremo, eu critico essa gastança do Lula. Eu critico esse governo que não toma nenhuma medida com relação à segurança pública e eu não poderia ficar de forma alguma calado com relação aos absurdos que estão acontecendo no Supremo Tribunal Federal. O resort Taiaiá está muito mal explicado, um contrato de 129 milhões com a esposa de outro ministro, muito mal explicado. Eu sempre fui pagador de impostos. Como governador, que eu até deveria receber impostos, eu fui um governador voluntário, doei tudo, então posso falar que toda a minha vida no Brasil eu paguei impostos. E acho que o brasileiro que rala, que levanta cedo, que sabe que esse país tem futuro, todos ficaram indignados com tudo o que está acontecendo hoje em Brasília, mais especificamente dentro do Supremo Tribunal Federal. É um absurdo eles estarem tolhendo qualquer tipo de investigação. Eu quero saber quem mais que consegue contratos dessa natureza, porque é um tapa na cara do brasileiro honesto. Nós estamos vendo os políticos vivendo no luxo e o brasileiro no lixo aqui no Brasil. Eu não ficarei calado. E acho que mineiro é meio inconformado, não é, Mitre?
2: É.
1: Não é inconformado?
2: Temos uma tradição.
1: Nós temos uma tradição. Já tivemos Tiradentes, já tivemos outros. Não ficarei. E estou tranquilo, eu não tenho rabo preso. Até estranho por que outros ficam calados.
0: O senhor acha que isso não agrava uma crise institucional que acaba, de alguma forma, levando o Brasil só para uma situação mais de impasse?
1: Agrava a crise institucional nós continuarmos com esses absurdos lá. Quem está no Supremo achando que é intocável, que pode fazer tudo.
2: Governador, aí entra uma outra questão. O senhor certamente tem uma proposta para mudar isso que o senhor critica. Provavelmente dentro de uma reforma do Judiciário. E eu queria que o senhor colocasse suas ideias aqui. Mudar como?
1: Mitre, eu já tenho essas propostas. Primeiro, eu quero que vá para o judiciário quem tiver 60 anos ou mais. Eu falo que estar no Supremo Tribunal Federal é o equivalente a ser papa. dentro do sistema judiciário. Não se vê Papa com 30, 35 anos de idade. Papa é o coroamento de uma longa carreira e ser ministro do Supremo, a mesma coisa. Você já limita a 15 anos o máximo que essa pessoa iria ficar dentro do Supremo. Outro ponto, a indicação precisa mudar. Eu colocaria muito menos poder ao presidente. Teria de ser um nome submetido, talvez indicado também pelo Superior Tribunal de Justiça, pelo Ministério Público Federal, pela OAB do Brasil, semelhante ao que existe na Alemanha hoje. Hoje o presidente pode falar, não, o próximo é meu irmão, não, o próximo é meu sobrinho. Espera aí, Supremo Tribunal Federal não é confraria, não. Está lá o ex-advogado do presidente, o ex-ministro dele, o ex-advogado do PT.
2: Não, tem um Senado, o Senado, passa pelo Senado.
1: Como um Senado, de ver. Um Senado omisso. Ontem até que, essa semana até que não, né? Foi um Senado corajoso, mas nem sempre é assim. É muita autonomia para o presidente. E eu ainda vou além, ainda restringiria essas decisões monocráticas a temas menores. Hoje, muitas vezes, 400 deputados aprovam uma medida, um ministro do Supremo, com uma canetada, anula essa medida. O Brasil precisa rever a governança. Nós temos hoje, ficou muito claro, uma governança frágil. E o Supremo, eu lamento muito que esteja acontecendo tudo o que está. Você que acompanha há muito tempo sabe que o Supremo sempre foi um porto seguro para resolver as crises. O bombeiro das crises do Brasil. E o Supremo agora se transformou num incendiário.
3: Quando a gente pega as regras do tempo em que o Supremo funcionava como o senhor descreve, elas são muito semelhantes às de hoje. Então não é um problema de regra, é um problema de elenco, talvez. Se a gente pegar a idade média dos ministros da Suprema Corte Brasileira e comparar com Alemanha, Estados Unidos, Canadá, Suécia, Reino Unido, não é diferente. Se a gente pegar o tempo médio de permanência, também não é muito diferente. Então, as regras, é como se tivesse um time de futebol, pega o Real Madrid, pega o meu São Paulo, todo mundo usa camisa, chuteira e tal, só que o desempenho é diferente.

0: não precisar de aprovação do presidente do Senado para abrir pedido de impeachment para os senadores. Se a maioria quiser, o pedido será aberto. Hoje nós sabemos claramente que nós temos um presidente do Senado que está engavetando esse pedido. Não sei se ele tem medo, se ele tem o rabo preso também, mas nós estamos vendo disfuncionalidades. É uma crise, Oneg, de liderança no Brasil. Um presidente com um passado de descondenado, que não tem autoridade moral, e eu falo que é um efeito dominó, é um círculo vicioso. Uma coisa ruim vai levando a outra e está dando no que deu. Na hora que nós tivermos um presidente com capital moral, as coisas começam a reverter. Mas nem sempre vamos ter. Então, eu falo que a governança é que melhora. E hoje ficou claro que os instrumentos que serviram no passado não estão sendo, infelizmente, suficientes mais.
1: Nessa semana, governador, o senhor falou que há árvores podres no Supremo Tribunal Federal, referindo-se a alguns dos ministros e dizendo que essas árvores vão cair. Quando o senhor fala vão cair, significa o quê? Tem a ver com a reforma no Supremo ou tem a ver com impeachment de ministros? O que o senhor quer dizer com árvores podres que vão cair?
0: Sheila, essas árvores podres a que eu me referi, eu acho que é uma figura que todo mundo conhece, né? Às vezes uma árvore perde as folhas, fica ali anos, um bom tempo, até vir um vento mais forte e derrubar. A única coisa que nós sabemos é que essa árvore não vai ficar muito tempo, que ela já não tem vida. E hoje, para o brasileiro voltar a ter orgulho do Supremo, como ele já teve no passado, nós temos de tirar alguns elementos de lá. E o caminho mais natural é um processo de impeachment. Espero que o próximo presidente do Senado tenha coragem, não tenha o rabo preso para poder levar essas investigações à frente. E nós sabemos que é insustentável a permanência de alguns ministros ali.
2: Governador, o próximo presidente vai indicar 3 ministros para o Supremo. Por isso que eu acho que essa questão vai estar na campanha eleitoral. Já está, né?
0: Sim.
2: É só ver como o senhor cresceu, né? O seu nome cresceu na mídia de uma forma quase inédita, né? Em poucos dias depois que o senhor entrou nesse confronto. Mas o próximo presidente terá a oportunidade de mexer. Ele vai indicar 3, talvez até 4, se não houver substituição agora. Como é que o senhor vê isso? Tudo dentro da regra atual e mudando.
0: Eu estou, Mitre, muito, muito confiante de que nesse mês de outubro o brasileiro vai dar as respostas. Essa eleição de 2026 tem uma semelhança muito grande com aquela de 2018. A de 2018 foi a eleição da antipolítica. Essa eleição atual é a eleição da indignação. O brasileiro vai renovar o Senado e eu estou extremamente confiante que o Senado vai dar uma resposta à altura. E que nós vamos ter um presidente também com uma sabedoria com um capital moral para indicar nomes adequados, já que os últimos nós estamos vendo não foram muito felizes.
3: Mas, governador, o Mitre, o que ele disse é, se o próximo presidente vai ter esses nomes para indicar pela mudança da composição da corte, você já não muda a atuação dessa corte, ao invés de ir para o impasse, para o confronto, como o senhor sugere que seja via impeachment de ministro do Supremo? Essa é a questão. Qual é o melhor caminho para o país?
0: Adriana, não dá para engolir, para sentir, né, orgulho de ser brasileiro com esses ministros que estão lá utilizando a corte para ser um superior balcão de negócios, que nós estamos vendo. Estão utilizando o cargo claramente para enriquecimento. E eu vejo que um processo de impeachment contra esses ministros é algo que vai acontecer naturalmente. É igual eu falei, a árvore está podre. É só ter o vento certo, em determinado momento, que é questão de queda. Eles não têm credibilidade mais, perderam.
3: E sobre a derrota histórica do governo essa semana, em que o Jorge Messias não foi indicado, a que o senhor atribui essa derrota? Mas olhando não só uma foto, mas o filme todo, porque numa foto você pode ver que a oposição conseguiu impor uma derrota ao governo, mas por outro lado há também as fotos seguintes que mostram que dentro da corte havia interesse na derrota do nome do advogado-geral da União, porque não interessava que ele chegasse ao

0: Supremo para se aliar ao André Mendonça. Então, dá para a oposição comemorar tanto assim essa derrota?
1: Adriana, sim e não. Né? Eu acho que ficou muito claro que o PT, o presidente Lula, não estão, né, tão bem informados do clima político de Brasília, da situação dos parlamentares. Eu falo que os parlamentares têm uma sensibilidade muito maior porque estão mais próximos das pessoas. Recentemente, eu estava ao lado de deputado federal, de senador e junto de vários populares, e o que todo mundo chegava e falava é o seguinte: se você não tirar aqueles ministros do Supremo, eu não voto mais em você. Eles estão percebendo como as coisas estão. E eu falei já, está podre. E o primeiro vento, a primeira brisa começou a soprar agora. Foi essa semana com a não indicação do Messias. Está dando para ver que tem uma brisa já. Agora, a velocidade do vento que vai derrubar essas árvores podres, a gente agora vai ver mais adiante.
2: Governador, quando o Fernando Collor foi candidato, ele falava de um alvo que estava debaixo da esfera de ação dele. Vamos combater a corrupção, os marajás, vamos derrubar a inflação, coisa que ele não conseguiu. Fernando Henrique também falava de inflação. Lula falava em distribuição de renda. Coisas que estavam debaixo da mão dele, na ação do executivo. Parte do seu discurso, agora, pelo menos enquanto a gente está conversando aqui, fala de um outro poder. Mas o senhor, eu imagino, tem desafios muito importantes no executivo e que são tão sérios quanto esses. Por exemplo, o endividamento público, que está muito grave, a taxa de juros, que é decorrente disso, déficit, e são segurança pública e outros temas que são muito graves e que, eu imagino, a derrota do Messias no jogo do Flamengo com Estudiantes, ninguém estava comentando. Mas estava comentando a aliança, o relógio, o celular roubado. Eu queria ouvir o senhor sobre o senhor chegando lá. Não é o Supremo, pode até o seu interesse ali, mas o que o senhor vai fazer, primeiras medidas, para poder transformar o Brasil na área do executivo?
1: Oi, Neg, eu vou mudar muita coisa. Primeiro, eu vou privatizar tudo. O grande problema do Brasil hoje se chama juros altos, que está matando, endividando as famílias, os negócios, a mesma coisa, e vou usar esse recurso para poder quitar a dívida. Isso vai provocar uma queda de juros muito rápida. A economia responde quando os juros caem. Os juros, nessa última semana, caiu aí mais 0,25, é muito pouco, 14,5%. Significa que quem quer pegar dinheiro não consegue por menos de 20%. Acabar com a gastança do Lula, uma reforma administrativa, uma reforma previdenciária, revisão de benefícios sociais. Isso vai fazer com que a expectativa de juros no Brasil tenha uma mudança muito rápida. Eu vou querer falar o seguinte: nos próximos 20 anos, nós vamos economizar algo como tipo 10 trilhões de reais. Está entendendo? E é factível, é possível. E tem um detalhe. Eu falo que isso que eu estou dizendo é com propriedade, porque foi semelhante ao que nós fizemos em Minas Gerais. Nós saímos de um déficit de 11 bi do PT para um superávit de 4 em 2024.
3: Mas quando o senhor
1: então,
3: fala de...
1: tem medicamento para isso.
3: Quando o senhor fala de privatizações amplas, e pegando Minas Gerais como exemplo, o senhor não conseguiu fazer a privatização da CEMIG, por exemplo, nem da Copasa, muito embora no fim do ano passado tenha caminhado. Por quê? Quais foram as dificuldades? A gente está falando de quantas empresas estatais? 100, mais ou menos?
2: Centenas.
3: Imagina quanto tempo para isso caminhar? E o senhor teve essa experiência de não ter conseguido ser bem sucedido na privatização da CEMIG. O que aconteceu e que aprendizado o senhor traz?
1: Tá. Sheila, pergunta muito boa. Primeiro, a CEMIG vendeu todas as subsidiárias que ela tinha. Eram centenas de subsidiárias. E mesmo sem as subsidiárias, a CEMIG quadruplicou de valor na Bolsa de Valor, o que demonstra que uma gestão boa valoriza o patrimônio público. A Copasa já tem aprovação do Legislativo para ser privatizada e é só questão de tempo agora. E essa privatização é necessária, porque melhora, aumenta os investimentos e também o serviço. E o Brasil não pode continuar com essa dívida pública nesse caminho explosivo. Parlamento que você falou. Eu comecei o meu governo em Minas Gerais em janeiro de 2019, toda a classe política de Minas apostando que seria um governo que não daria certo. Porque a minha experiência como gestor era no setor privado. Eu criei uma empresa que dá mais de 5 mil empregos diretos, sem fornecer para governo, sem nenhum favor de governo, e falar, esse sujeito aí que é vendedor de geladeira não vai dar conta de governar Minas. Mas eu falo que a minha especialidade é montar bons times. Eu levo gente boa para trabalhar comigo. Fiz isso no setor privado, fiz isso em Minas Gerais e vou fazer em Brasília. E em Brasília eu vou chegar com um capital político e com um capital de credibilidade, porque nunca teve corrupção e escândalo no meu governo. E no início em Minas eu ainda tive de construir esse capital.
4: O capital político é fundamental, porque quando o senhor fala no choque fiscal, né, no seu projeto de governo, tem lá o choque fiscal. Eu imagino que um item fundamental do choque fiscal é uma reforma administrativa. E aí, capital político, tudo que tiver tem que ser adotado aí, porque até agora a reforma administrativa está no discurso de tantos políticos e ela nunca andou, não é por acaso. Sim. Então precisa de condições políticas. Como é que o senhor faria uma reforma administrativa? O senhor vai reduzir o quê? O senhor vai reduzir o número de funcionários? O que, que o senhor vai fazer ali?
1: Mitre, lá em Minas nós reduzimos quase 50 mil funcionários. E como eu não tenho nenhum plano pessoal de poder, eu não me importo de ser o presidente boi de piranha. O que chega lá tem de fazer todas as mudanças e que não vai ganhar a próxima eleição. Eu quero é ver o Brasil dar certo. Eu tenho uma filha que mora em Londres. Eu quero que um dia ela volte para o Brasil, porque aqui voltou a ser a terra das oportunidades, como a minha família que veio há 130 anos atrás. Então, eu sou um candidato diferente. Eu sempre falo, para mim ganhar ou perder a eleição não vai mudar a minha vida. Eu quero é contribuir. Então, eu tenho uma visão um pouco diferente dos políticos de carreira.
0: Agora, governador, o senhor citou a reforma da Previdência. Quando a gente olha as contas públicas no país, a gente vê que o grande rombo está na Previdência. Só a INSS, no ano passado, fechou 2025 com 320 bi de rombo que o governo teve que aportar. Sim. Então, duas perguntas sobre esse tema. A sua reforma da Previdência será como? É aumentar a idade mínima? Qual é a sua proposta de reforma da Previdência? E se o senhor é favorável a desvincular reajuste de aposentadoria do salário mínimo?
1: Adriana, reforma da Previdência. Eu participei daquela que aconteceu em 2019, tinha lá um mecanismo, um gatilho, no qual se previa um aumento de tempo de contribuição à medida que a expectativa de vida aumentasse. Infelizmente, não foi adotado esse mecanismo, esse gatilho. Nós vamos precisar, sim, aumentar o tempo de contribuição, é fundamental, e eu quero que o salário mínimo continue sendo utilizado para aposentadorias, para o piso nacional de quem trabalha também, mas tenho certeza que com a queda na taxa de juros, com o aumento de investimentos, de modernização do setor produtivo, nós vamos ter um aumento natural no mercado de salários, isso vai acontecer, já há isso. O salário mínimo hoje em grandes cidades, no Sul e Sudeste, ele é uma mera referência hoje, pouquíssimas pessoas ganham. Eu acompanho o mercado de trabalho continuamente, estou com o setor privado. Mas não podemos também estar dando ganhos reais de forma alguma. Ganhos reais para quem está aposentado, na minha opinião, é algo que o Brasil hoje não comporta, mas o aposentado merece todo o respeito.
0: Não, mas na prática é isso que acontece, né? Quando você aumenta o salário mínimo, você está dando o repasse da inflação e um ganho real. E esse aumento do mínimo com ganho real é usado para as aposentadorias.
2: Do contrário,
0: então, o senhor disse que não desvincularia, mas agora diz que considera que o ganho real não pode ir para a aposentadoria. Então, qual seria o caminho?
1: Sim. Salário mínimo e aposentadoria serão todos reajustados pela inflação. Ninguém vai perder nada.
2: Então, é tirar o ganho real do salário mínimo.
1: Isso. Sim.
0: O ganho real, o mercado define.
1: Mercado define, exato. E sou até favorável ao salário mínimo regional. Nós temos um Brasil muito diferente. O que é sul, sudeste, é diferente de centro-oeste,
4: já foi.
1: Que é diferente.
4: Já foi.
1: Agora você lembra.
2: Então. Tem uma coisa que é um paradoxo da administração pública, e é terrível, e imagino para o governante também é, que as coisas que são moralmente repugnantes, elas não consomem uma parcela importante do orçamento. E as discussões que envolvem a vida das pessoas é que pegam a parte do dinheiro. A Adriana acabou de falar da Previdência. Pega a parte do leão. Nós estamos falando de 1 trilhão de pagamento por ano, né? Pega o BPC, uma fortuna. Bolsa Família, uma fortuna. Aí a gente pega os jatinhos da FAB. Não é relevante do ponto de vista administrativo. Só acabar com todos os jatinhos, vender todas as casas, não vai mudar nada. Ponto de vista prático. O que vai mudar é cortar o BPC, é cortar o Bolsa Família, é mexer na vinculação. Isso é um paradoxo, né? Porque aquilo que deixa a sociedade indignada são os pontos que o senhor abordou, por exemplo, as questões morais, mas elas não têm valor no orçamento. Queria ouvir o senhor sobre isso.
4: Eu apenas acrescento o seguinte: no seu programa, o senhor usa uma expressão, redução estrutural do gasto público. É o que o Reineck está falando.
1: Sim.
4: Redução estrutural, onde é que está?
1: Oi, Neg, hoje o Brasil gasta muito com Brasília e pouco com o Brasil. Isso é claríssimo. E comigo isso acaba. Essa questão que você diz procede totalmente. Eu quero te contar o que eu fiz em Minas como governador. Eu dispensei todos os privilégios e mordomias. E falei que os meus secretários também não teriam. Você tem um efeito cascata. Na hora que um presidente esbanja, ele está servindo como exemplo para o ministro esbanjar. Na hora que o ministro esbanja, ele está servindo como referência para o secretário dele esbanjar. Aí eu estou falando em ficar em hotel de R$40 mil a diária, coisa do tipo, como tem acontecido no Brasil. Isso não resolve o problema, mas isso sinaliza o que precisa ser feito. Entende? E é importantíssimo nós termos uma sinalização que hoje não existe no Brasil. Como governador de Minas, dispensei palácio, as 32 empregadas, cozinheiras, chefes, mordomos, não fui e voltei de helicóptero para o trabalho, economizei 21 milhões nesses 7 anos cortando isso aí. Resolveu o problema de Minas? Não, mas ajudou. E exigir o mesmo dos secretários. Tenho certeza que cada um economizou alguns milhões também. Então, pelo menos, você está respeitando quem rala tanto no Brasil, quem está endividado, quem está vivendo mal hoje e enrolado. Eu acho que isso dá capital moral para um governo fazer mudanças.
4: Governador.
1: E menos indignação. Então, eu vou muito por esse lado.
4: Tá, governador, vamos falar de distribuição de renda. No seu programa tem aqui esta frase: unificar políticas de transferência de renda para maior eficiência. O que significa isso? Vai mexer nas políticas de transferência de renda. Quem ganha e quem perde com isso aí?
1: Mitre, Bolsa Família, programas sociais são importantíssimos. Nós vamos manter para quem precisa. Sabemos que tem muita fraude, que eu vou combater. E também não vou pagar auxílio do governo Bolsa Família para os marmanjões, que é o que mais está crescendo no Brasil. Nós estamos criando no Brasil uma geração de imprestáveis hoje. Eu vou em cidades do interior de Minas, fui recentemente Santa Catarina, Rio Grande do Sul e Goiás, é no Brasil inteiro a mesma coisa. Vagas com carteira assinada e marmanjão em casa, na internet, nas redes sociais, no Netflix, que prefere receber o auxílio governamental. Não estuda, não trabalha, vive às custas do governo e de vez em quando faz um bico para complementar a renda. Para mim, na hora que for dito, tem aqui uma oferta de trabalho, não aceito. Esse vai perder o auxílio do governo para mim, porque ele está tendo a oportunidade de ir trabalhar num emprego onde ele vai se qualificar, num emprego estruturado, formal, e está negando. Hoje nós temos um incentivo a essa informalidade, a perpetuação dessa situação, em que o pai já viveu assim e o filho está aprendendo a viver. Ele ganha ali com os bicos mais R$1.000, não tem nenhum compromisso com horário, com aprendizado, e daqui a 10, 20 anos ele continua totalmente desqualificado como está hoje.
3: Mas o senhor pretende acabar com o Bolsa Família para uma parcela hoje de quem recebe? É essa a ideia? Qual é a revisão exatamente?
2: Porque daí não é fraude, né? Isso que o senhor está apontando não é a essência de uma fraude, é de uma nova forma de encarar o Bolsa Família.
0: E como é que o Estado controla que uma pessoa recebeu uma proposta de emprego e disse não?
1: Nós temos, Adriana, o Cine, que pode contribuir. Nós temos em toda a prefeitura uma secretaria de assistência social que pode estar ali com as vagas de trabalho, vai atrás de um marmanjão de 25 anos que está lá de pijama em casa, sem fazer nada, e fala, está aqui uma oferta de emprego. Você vai trabalhar? Se ele falar, não fala. Seu auxílio está cortado.
2: Mas e o direito dele aceitar ou não um emprego que tem a ver com o desejo dele de trabalho? Ele pode dizer, olha, eu não quero porque esse trabalho não combina comigo.
1: Eu não concordo. Se ele está recebendo
2: auxílio...
1: Porque o
2: Estado vai definir qual é o emprego que ele vai ter?
1: Não. Sempre tem, Onego, uma cesta de emprego, você entendeu? Tem caixa de supermercado, tem trabalho numa indústria, tem trabalho público, às vezes, até da própria prefeitura. Então, não estou dizendo que nós vamos chegar ao extremo. Você é obrigado a aceitar esse aqui. Não, eu tenho aqui 10 vagas. Qual que é melhor para você?
2: A gente acabou falando em cima da Sheila. A Sheila tinha feito uma pergunta.
4: Só para completar, na Alemanha, o desempregado recebe o seguro-desemprego e tem direito a recusar uma proposta.
2: Bom, a gente aqui ainda... Isso não é nem o seguro.
1: Talvez a primeira, não é? Então, uma boa ideia. Está aqui, ó, que o Mito falou. A primeira você pode recusar, a segunda não.
3: Uhum. Então, uma revisão de parâmetros de público-alvo do Bolsa Família e acaba, portanto, com Bolsa Família para determinados públicos, é isso? Acabar não. O Bolsa Família para determinados públicos.
1: Eu acho até, Sheila, que alguém que recebe, que é um homem de 25 anos saudável, pode estar morando numa cidade onde não tem a oportunidade de empregos. Aí é diferente, concorda? Mas o que nós estamos assistindo hoje na grande... Eu vou no chão de fábrica, isso é que eu preciso deixar claro aqui. Eu vejo o prefeito, o vereador, o empresário indignado. Fala, nós estamos aqui pagando, na minha cidade, 1.700 auxílios para jovens e eu tenho aqui 500 vagas e ninguém quer trabalhar. Isso é que nós
2: temos... Agora, o cadastro é muito ruim, né? Porque para poder fazer isso que o senhor está falando, tem que ter um cadastro de qualidade para saber fulano de tal, na cidade tal, emprego tal. E os cadastros são muito ruins, tanto que quando, de vez em quando, o próprio governo, esse governo, apertou uns botõezinhos lá, eliminou milhares de pessoas do Bolsa Família, porque o cadastro é meio mal feito, né? São os prefeitos que
1: organizam. Dá para aprimorar muito, Oineg, esse processo. É uma auditoria constante, contínua, ao longo do tempo, inclusive com empresas externas para estarem acompanhando, dando um laudo, porque alguns prefeitos são muito criteriosos, eu sei, ele já me levou na Secretaria de Assistência Social, que é onde todo esse cadastro nasce. Ele tem pessoas qualificadas que fazem um bom acompanhamento, mas tem cidades que parece que ele ganha voto incluindo todo mundo no Bolsa Família.
4: Governador, o grande problema do Brasil é o crescimento. E não é o problema de agora, né? Você olha na história recente do Brasil, nem tão recente. O crescimento brasileiro é quase um vexame, né? Eu me lembro, né? Eu sou do tempo em que a detente estava em discussão, né? Nixon e Mao Tse-tung se encontrando. Eu sempre falo, naquele dia o PIB da China era menor do que o PIB do Brasil.
1: Muito menor.
4: Olha o que aconteceu lá, o que aconteceu no mundo, Coreia do Sul, tem tantos exemplos, e nós estamos aqui na luta de sempre. Tem algum nó aí que segura tudo, e não estou falando de governo, não, estou falando de governos, entendeu? Como é que o senhor encara isso e qual o corte que o senhor daria nesse nó?
1: Mitre, não tem bala de prata, e o que você falou procede. Década de 70, 80, o Brasil representava 4% da economia mundial. Nós estamos representando 2%. O Brasil exportava carros para o Iraque. Hoje o Brasil, acho que não consegue exportar quase nada mais de produto de maior valor agregado. Mitre, primeiro, tirar o custo Brasil, acabar com o custo Brasil. E isso está lá nas minhas propostas. Uma delas, a que mais pesa, e está de encontro com o que o Oineg falou, além de desonerar o setor privado, desonera o setor público, é a queda na taxa de juros. Na hora que nós tivermos, Mitre e Oineg, uma queda na taxa de juros dos atuais 14,5% para 6, 7%, que é plenamente viável, o que, que acontece? A União, que hoje tem uma dívida de 8 trilhões, está pagando 1 trilhão e 200 milhões de juros por ano. 15%, 14,5% de 8 trilhões é isso. Na hora que cair, já tem uma economia direta de 600 bilhões por ano. E o setor privado, que hoje não investe, porque tem indústrias, eu sempre tenho acompanhado, próximo de investidores, ele fala, eu vou deixar o meu dinheiro parado, porque está muito melhor receber juros do que investir e ter um resultado menor. Na hora que os juros caem, esse investimento acontece, vem mais emprego. Isso é fundamental. Precisamos de uma alternativa CLT também. Eu não quero acabar com a CLT porque ela é considerada tão sagrada pela esquerda, mas eu quero ter. Quando a gente vai casar, você não pode escolher regime de casamento? Não tem essa opção? Por que que na hora de trabalhar o brasileiro é obrigado a engolir a CLT? Ele não pode ter opções. Eu quero falar, não, tem aqui a CLT e tem o regime por horas trabalhadas. Igual tem na maioria dos países. Se alguém quer optar por horas trabalhadas com o patrão, que faça essa opção e deixe o mercado regular, se ele quer CLT ou não. Essa flexibilidade do mercado de trabalho é fundamental. Outro ponto, precisamos ter obras de interesse nacional. Em Minas, nós temos um rodoanel metropolitano concedido há um ano para uma empresa italiana e essa obra não começa devido à legislação que proíbe o empreendimento por causa de uma comunidade que se alega tradicional e não é. Vive igual nós, mas fala que é tradicional. E está a 6 quilômetros do rodoanel. Nós precisamos falar, isso aqui é interesse nacional, é para salvar vidas, é para melhorar o trânsito e não tem nada que vai impedir que essa obra vá adiante. Aí as coisas começam a destravar, são medidas nesse sentido.
0: Governador, temos muitos assuntos ainda para tratar, mas nós temos que fazer uma pequena pausa no Canal Livre de hoje e voltamos já, não sai daí.
5: Já já tem o segundo bloco do Canal Livre deste fim de semana, que recebe o ex-governador de Minas Gerais e pré-candidato à presidência da República pelo Partido Novo, Romeu Zema, tratando de vários assuntos relativos às eleições de 2026, também da relação entre os três poderes, as propostas da candidatura de Romeu Zema para impor limites de atuação das cortes superiores do país, também tratando de segurança pública e fragmentação da oposição com vários candidatos à sucessão de Lula. Participam do programa, como entrevistadores, os jornalistas Fernando Mitre, Eduardo Oineg e Sheila Magalhães, e a apresentação é de Adriana Araújo. Daqui a pouco o Canal Livre continua aqui na Band News FM, em simultâneo com a Band.
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0: 11 horas e 39 minutos no horário de Brasília, em instantes o segundo bloco do Canal Livre, na transmissão simultânea Band News FM, com Adriana Araújo na apresentação, a participação de Fernando Mitre, Eduardo Oineg e Sheila Magalhães. Hoje, o convidado é o ex-governador de Minas Gerais e pré-candidato à presidência da República pelo Partido Novo, Romeu Zema, no circuito de cobertura especial da Band, na preparação para as eleições 2026. Daqui a pouco você confere o segundo bloco e depois do Canal Livre você vai ficar com a companhia de Stephanie Toso com a atualização do noticiário na madrugada aqui da Band News FM. Eu e Yuri Queiroga já me despeço de você e convido você a continuar participando com a gente no nosso WhatsApp 11999-592-100, 11999-592-100. Permaneça com a gente, vem aí o segundo bloco do Canal Livre e na sequência Stephanie Toso na programação deste domingo. E aí a gente volta nesta semana com cobertura de Copa Libertadores da América, Copa Sul-Americana. Nesta segunda, 9h40 da noite, tem o Band News na área, repercutindo toda a rodada do Campeonato Brasileiro. As notícias do esporte, principalmente pelo lado de São Paulo, a confirmação de que Lucas Moura não joga mais nessa temporada. Sofreu ruptura completa do tendão de Aquiles da perna direita e, portanto, não volta mais a jogar em 2026. Uma lesão grave sofrida pelo camisa 7 do São Paulo no empate por 2-2 com o Bahia hoje pelo Campeonato Brasileiro. Isto e várias outras informações nesta segunda às 9h40 no Band News na área. Vem aí o Canal Livre no segundo bloco na edição de hoje.
1: Estamos de volta com o Canal Livre, essa noite recebendo o pré-candidato à presidência pelo Novo, Romeu Zema. Governador, quando o senhor esteve aqui no Canal Livre, que nós nos encontramos pela última vez, eu lembro até de brincar com o senhor, porque o senhor disse que esperava que os governadores de direita andassem juntos, com um nome único, e que o senhor queria contribuir, mas que não fazia questão de ser cabeça de chapa e que poderia ser vice. E eu brinquei que achei que naquele momento o senhor estava se lançando a vice. Hoje, o paletó de vice ainda te serve? Se vier um convite da família Bolsonaro para o seu serviço, o senhor aceita?
2: Adriana, eu tenho dito que eu vou levar a minha pré-campanha e campanha até o final. Eu estive com o Bolsonaro em agosto do ano passado para comunicá-lo em primeira mão da minha pré-candidatura e ele falou, quantos mais candidatos à direita tiver, melhor. Tivemos a eleição recente no Chile, onde candidatos da direita caminharam lado a lado no primeiro turno e se uniram no segundo e levaram a eleição. Aqui no Brasil nós vamos ter esse mesmo caminho, me dou bem com os colegas de direita e nós estaremos todos juntos no segundo turno.
1: Então agora, vice, pelo que o senhor disse, não cabe mais.
2: Acabou. Vamos levar adiante, exatamente.
1: Adiante como cabeça de chapa.
2: Como cabeça de chapa.
3: Agora, governador, o senhor disse que se dá muito bem com os outros candidatos da direita, é claro, mas ele é isso, campanha é campanha, né? Então o senhor se dá muito bem. Mas, evidentemente, o senhor tem que mostrar diferenças em relação aos outros. Não digo que haverá conflito, mas essas diferenças têm que aparecer. A minha pergunta é o seguinte, o que afasta o senhor, por exemplo, das ideias do Flávio? Ou são absolutamente iguais? O que afasta o senhor das ideias do Caiado? Ou são absolutamente iguais? Se são absolutamente iguais, sem diferenciação, fica difícil a sua campanha. Então, o senhor tem que se notabilizar perante o eleitorado com diferenças. Quais são as principais?
2: Mitre, ótima pergunta. Eu tenho um plano que se chama Implacável. Esse plano prevê privatizações de tudo. Acho que nenhum outro candidato tem. O que eu quero é privatizar, poupar, não deixar roubar e prosperar no Brasil. Eu sou o único que vem do setor privado. Acho que todos têm uma carreira no setor público, nada contra, mas quem fica 10, 20, 30 anos no setor público, que vem de uma família, já vem muitas vezes com um modelo mental que acha que o setor público é parte sempre da solução. E eu sei que o setor público muitas vezes é o problema no Brasil. Nós sabemos disso, o gigantismo do Estado é um dos motivos do Brasil não ser, talvez, uma China, um Estado ineficiente. Uma das minhas propostas é redução de tributos ao longo do tempo, coisa que ninguém fala, porque eu quero que todo instituto, toda autarquia melhore a sua eficiência 1% ao ano. Dá para melhorar 1% ao ano tudo. E aqui no Brasil a gente vê um setor público cada vez mais gordão, mais ineficiente, dando mais cargos. Eu vou reverter. Nós temos uma carga tributária hoje que é insuportável para o setor produtivo. Por isso que o Brasil não consegue exportar, ser competitivo. O empreendedor, o empresário brasileiro, todos os dias ele calça uma botina de chumbo e tem de correr com países que têm tênis
4: agora,
2: no pé.
4: Governador, um caso como o Banco Master, ele acontece por falta de CVM, por falta de Banco Central. Eu me refiro à capacidade de fiscalização do sistema. Falta gente, falta tecnologia. As filas do INSS, 3 milhões de pessoas esperando, pode ser que o número não seja esse, porque dizem que tem erro de cadastro, não importa, mas é muita gente. Falta muito médico perito, falta muita gente. Nós estamos falando de 20 mil pessoas que deveriam estar lá no sistema. Pode ser que seja metade, o governo está exagerando, mas é muita gente. A Polícia Federal precisa de gente. As fronteiras do Brasil são uma peneira, não tem fiscalização. Então, se a gente for usar o Estado necessário, tirando a parte gorda do Estado e vamos para a parte do Estado musculoso, seguramente o senhor vai demitir alguns aqui, vai ter que contratar uma montoeira de gente de alta qualidade, especializada, médicos, gente de alto padrão, e vai gastar um dinheiro monumental, que é o que os Estados Unidos gastam. Os Estados Unidos têm um Estado grande, bem grande, diga-se de passagem, na proporção por habitante é maior lá do que aqui. E lá não é um Estado como o nosso, e também a carga lá não é de 35%. Então, eles conseguem ter um Estado necessário, não sei se é eficiente, mas não é ineficiente como o nosso, e não tem carga como a nossa. O México tem metade da nossa carga, a China, o senhor usou como exemplo, é um Estado monumental, né? Então, eu queria ouvir o senhor sobre isso, porque para ser eficiente, a gente não pode deixar que aconteça master, não pode deixar entrar fuzil, não pode deixar entrar droga, e aí vai ter que gastar mais dinheiro. No Estado eficiente.
2: Oi, Neg, você falou aí de Banco Master. O Banco Master aconteceu por um motivo. Impunidade que existe no Brasil. Nós tivemos uma Lava Jato que foi toda desfeita. Você sabe disso. Quando se tem essa impunidade, parece que você está falando, raposas, entrem no galinheiro quando vocês quiserem, que não vai acontecer nada com vocês. Se nós tivéssemos mantido as punições da Lava Jato, é pouco provável que um master tivesse repetição.
4: Mas o master é resultado de uma falta de fiscalização de CVM e Banco Central, não de Poder Judiciário. Poder Judiciário,
2: mas com
4: a impunidade vem depois
2: mas
4: do
2: Mas com
4: processo.
2: Tentáculos dentro do governo também. Eu falo que é um conjunto de questões. Você citou aí a questão da criminalidade, de fronteiras, etc. Na hora que o custo do crime subir, e eu vi isso durante o meu governo em Minas Gerais, a criminalidade cai. Nós temos um custo social gigantesco, mais de 40 mil homicídios por ano. São 40 mil famílias que perdem pais, filhos, que enfrentam uma tragédia. Além disso, sobrecarrega um sistema de saúde que toda hora está atendendo um baleado, um esfaqueado ali, sobrecarrega o sistema de previdência, gente que vai ficar um ano, dois anos com sequela, se tratando, sobrecarrega a previdência de novo com quem perdeu a vida e a viúva, os filhos vão receber. O Brasil está perdendo dinheiro a rodo com coisas que são gerenciáveis. E que muitas vezes não interessa aos políticos porque não ganham votos. Fazer política, eu aprendi, eu que vim de fora, não é muitas vezes fazer o que é melhor. É muitas vezes é fazer o que é mais visível, é o que é mais glamouroso, que aí você fica bonito no filme.
5: Aí, governador, nessa semana, desculpe interrompê-lo, quero juntar já e a gente puxar para falar mais de segurança pública, porque nessa semana o senhor apresentou e fez a defesa do seu plano de governo para a segurança pública. Ali, inclusive, também fala do Supremo Tribunal Federal, né, como uma forma de moralização, mas aí puxa para endurecimento penal e mudança no tratamento ao crime organizado. São alguns aspectos que o senhor coloca ali e valorizou, salientou. O que exatamente é essa mudança no tratamento ao crime organizado, é a classificação como terrorista? O que é exatamente que compõe isso que o senhor considera tão importante, além do endurecimento penal? Quais são as respostas para a população caso o senhor seja eleito?
2: Sheila, o ano passado eu fui conhecer pessoalmente com o meu secretário de Segurança Pública a experiência mundial mais bem sucedida em redução de homicídios, que foi a experiência de El Salvador, onde a taxa de homicídios teve incríveis 99% de redução. Um país pequeno, o que eles fizeram foi, é facção criminosa, é crime organizado, está enquadrado como organização terrorista. E é uma pena mínima de 25 anos sem direito a nenhum tipo de benefício. E eu fui nas comunidades de San Salvador, a capital de El Salvador. Uma senhora me falou, Osema, a minha maior dor, além de perder o meu filho, foi ver o assassino dele continuar solto, extorquindo, fazendo maldades aqui na comunidade durante anos. Pelo menos agora, nada vai reparar a dor da perda do meu filho, mas eu vi que justiça foi feita. E o Brasil está virando esse país da impunidade. Nós temos hoje 60 milhões de brasileiros que são vítimas de extorsão, pagam mais pela água, pela energia, pela internet, tanto é que aquela operação do Rio de Janeiro, o ano passado, foi aprovada quase que por 90% de quem mora em comunidade. Nós aqui não temos esse problema, mas quem sofre lá sabe o quanto isso é caro, custa em termos de bem-estar no dia a dia das pessoas. Nós temos de encarecer o custo do crime. E eu vou acabar com ele, custe o que custar, que tenha de fazer novos presídios, que tenha das prisões ficarem lotadas. Não tem problema. Prefiro bandido preso do que bandido na rua.
3: Mas, governador, mas para combater o crime de maneira eficiente, acho eu, pela experiência que eu tenho de tantas matérias que eu editei sobre violência, crime, etc., tem que ter uma coordenação nacional. Sem a coordenação nacional, por mais eficientes que sejam as políticas de alguns estados, o problema não se resolve, porque o crime está absolutamente integrado. Além de ter todos os outros recursos, como inteligência, tecnologia, está inclusive infiltrado no sistema financeiro, é uma complexidade que torna esse desafio um desafio cada vez mais violento. O desafio em si é violento. Como é que o senhor imagina, como é que o senhor pensa, como é que o senhor planeja uma coordenação nacional com o apoio dos estados e com apoio aos estados, sem que eles percam a autonomia, evidentemente? Tivemos uma reação muito negativa de alguns estados quando apareceu a PEC da segurança. Uhum. Queria que o senhor falasse sobre isso.
2: Excelente pergunta, Mitre. Eu estive com o então ministro da Justiça, Lewandowski, no dia 24 de março de 2024. Eu e todos os governadores do Sul e do Sudeste levamos para ele medidas simples para ele colocar na PEC da segurança. Medidas feitas por especialistas, nenhuma foi acatada. Só te dar um exemplo aqui, uma das medidas que nós levamos foi: se alguém está cometendo o terceiro delito, ele não vai ter a soltura na audiência de custódia, como acontece hoje. Lá em Minas, eu tenho um rapaz que já roubou 88 vezes celulares, ele está solto hoje. Deve roubar mais um amanhã e vai ser liberado na audiência de custódia. Enquanto a polícia militar conviver com essas decisões judiciais, não há sistema anticrime que funcione no Brasil. O que nós temos aqui hoje é quase que uma escola do crime. Nós temos primeiro de mudar esses temas, essas decisões judiciais ou legislação, no caso, para que a gente comece a ter condição de fazer. Nós podemos centralizar, mas o bandido continua solto. Nós estamos enxugando o gelo. É preciso um avanço na legislação e uma coordenação central, principalmente nas fronteiras. O que temos aqui de armamento pesado que chega via contrabando devido a uma ineficiência nas fronteiras é muito grande.
1: Governador, assim como tem ladrão sendo solto, tem estuprador sendo solto, tem feminicida que não é punido com rigor, que deveria ser punido. E eu queria falar sobre a violência contra a mulher. Olhando os dados nacionais, Minas Gerais é o segundo estado em número de feminicídios, números do Ministério da Justiça do ano passado. Só que quando você olha a proporção para a população, a taxa de feminicídios em Minas Gerais é maior do que a taxa de São Paulo, que é o estado com maior número. O que faltou para o combate à violência contra a mulher avançar em Minas Gerais? E, se eleito presidente, o que o senhor pretende fazer de diferente para acabar com essa matança de mulheres que tem no Brasil?
2: Adriana, quem acompanha a área de segurança pública vai lembrar que lá nos anos 80, 90, o Brasil tinha uma febre de sequestros. E hoje não se vê falar mais em sequestros. Foi aumentar a pena para quem faz esse tipo de delito que fez com que o custo desse crime aumentasse.
4: Mas feminicídio já tem uma pena bem alta.
2: Eu iria além. Eu colocaria castração química e colocaria uma pena mínima de 30 anos sem direito a qualquer benefício. Se o crime foi cometido contra a companheira, contra alguma coisa, em Minas nós iniciamos um projeto de conscientização nas escolas. Às vezes uma criança que vem de uma família que já tem violência acha que aquilo faz parte da vida. E nós estamos deixando claro. Qualquer violência, por menor que seja, deve ser denunciada. Em Minas, a nova geração já está crescendo, tendo essa conscientização. Delegacias especializadas em atendimento à mulher. No passado, tinha só homem em algumas delegacias. Como que uma mulher vai chegar e ter a liberdade de falar com um homem? Então, tudo isso aconteceu. E nós já começamos a assistir uma queda em feminicídio.
1: Mas em Minas, o que faltou para que os números melhorassem?
2: Os números são feios no Brasil todo e são diferenças pequenas. Eu posso dizer, em Minas, um estado que ainda tem uma dívida gigantesca tem dificuldades em investir mais. Eu assumi um estado quebrado, que nem folha de pagamento pagava. Um estado que os prefeitos estavam renunciando porque não recebiam o ICMS e o IPVA. Então, você tem, no caso de Minas, uma limitação orçamentária enorme, mas mesmo assim fizemos avanços.
4: Agora, governador, parte da resposta à pergunta da Adriana, o senhor arriscou ali falando sobre educação, né? E aí eu queria aproveitar para falar de educação, que é um problema brasileiro gravíssimo. O Brasil, nos testes internacionais, tem um desempenho pavoroso. Vai sair PISA esse ano. E a expectativa é de que vai sair igual PISA de 2019, PISA de 2021. Péssimos números. A gente não aprende matemática, não aprende português, não aprende nada. Então, a máquina de criminalidade também é alimentada por uma máquina de insatisfação. O sujeito estuda, não aprende, ele vai fazer o quê? Vai ganhar quanto? Como enfrentar isso? Porque quando a gente fala, precisamos treinar os professores, não tem um banco com um monte de professores altamente qualificados esperando para ser chamado para treinar o professor. Nós não temos nem quem treine os professores. Queria ouvir o senhor sobre isso.
2: Orneg, concordo totalmente com você. E é um problema que existe no Brasil por causa da pasteurização do ensino. Os sindicatos, a esquerda, controlam o setor e eles não querem mudanças. E alguém vai falar, você é suspeito, mas eu vou te dar aqui um exemplo concreto. No início desse ano, eu tentei implementar em Minas Gerais as escolas cívico-militares, que seriam implementadas somente nas maiores cidades. Oliveira deve ter 5 escolas estaduais. Uma, caso a comunidade quisesse, depois de uma consulta, seria uma escola cívico-militar. Lembrando que Oliveira é a cidade do nosso querido Mitre aqui.
4: É a maior cidade da América Latina, depois de algumas outras.
2: Mas é uma bela cidade, gosto muito de lá. E o que é que aconteceu? A esquerda em Minas proibiu as audiências Não é nem a implantação, as audiências. Eles temem que uma escola com disciplina, uma escola onde os alunos vão ter um maior compromisso, vão ter um melhor acompanhamento, ameace a escola tradicional, que nós sabemos que não funciona. Eles não querem que uma escola onde os alunos aprendam mais, os professores sejam premiados. Como que você melhora alguma coisa se você não tem incentivos? É o pacto da mediocridade que existe na educação do Brasil.
4: Como você mexe num negócio desse, lá do Palácio Planalto?
2: Nós temos de ir levando adiante essa luta. Vamos dizer, é litigar, brigar com a esquerda mesmo. Eles querem a mediocridade. Está claríssimo. Eles não querem... Nós colocamos em Minas Gerais 6 escolas charter, aquele modelo em que o privado administra uma escola pública e recebe verba do governo. Eles estão lutando direto contra esse modelo em Minas. Já entraram com ação, estão sempre denunciando alguma coisa. Da variedade, você extrai comparação. E da comparação, você vê o que é melhor. E no Brasil está proibido variar.
5: Agora,
2: tudo enquadrado só naquilo que eles acham que é o bom e nós sabemos que não é.
5: A parte dessa contaminação política ou contaminação sindical na categoria, vamos para os números aqui relativos à educação em Minas Gerais. O senhor enfrentou, inclusive, embates importantes com professores, com servidores da educação ao longo do seu mandato. O que dizem os professores, aliás, foi assunto nessa semana sendo debatido pela Assembleia Legislativa de Minas Gerais. O que dizem os professores? Reclamam de um déficit salarial de mais de 40% em relação ao piso nacional e se queixam dos contratos temporários, um alto volume, 80% de contratos temporários na educação básica. Como o senhor responde a essas críticas aqui?
2: Sheila, se nós não tivéssemos pagando o piso, a justiça já teria dado ganho de causa para eles. Alguém lá no sindicato fala que o Estado de Minas não paga o piso e tem gente que acredita. Nós pagamos o piso. Qualquer um pode estar conferindo isso. Essa é a primeira questão. A segunda é...
5: relativa aos contratos temporários. 80% de contratos temporários na educação básica.
2: Contrato temporário dá flexibilidade. Nós temos hoje casos... em que você precisa, em determinadas regiões do Estado, ter mais ou menos professores, e o que o sindicato quer é gente pagando contribuição e não pessoas que às vezes são boas. E aí você consegue também ter, muitas vezes, pessoas que vão ter, vamos dizer, um comprometimento maior, porque sabem que vão ficar naquele emprego enquanto estiverem fazendo entrega. Na educação em Minas Gerais, é um terror a quantidade de professoras que têm licença médica, que muitas vezes fica quase que sem explicação, sabe? Mas tudo com cobertura de sindicato também. Então, os temporários muitas vezes são para suprir essas pessoas que podem estar voltando a qualquer momento. Um problema leva a outro, é o que eu falo, a coisa na hora que você começa a corrigir, você, por tabela, vai corrigindo outras.
3: Tá. Governador, o candidato Lula, né, presidente e candidato, certamente vai trabalhar muito a ideia da distribuição de renda, as questões sociais, etc. E o campo para isso, evidentemente, está aí aberto. O Brasil é um país que precisa de atenção para as suas questões sociais. No seu projeto, onde é que entra a questão da renda, da distribuição de renda, da redução de diferenças? Como é que o senhor trabalha isso?
2: Mitre, quantos por cento dos brasileiros compram telefone celular, moto, carro, coisas financiadas? Uns 80%. Vocês concordam? Tranquilo que é 80%. Eu vou acabar com essa taxa de juros alta. Todo mundo que compra qualquer coisa financiada hoje vai pagar muito menos e automaticamente a renda já melhora. Hoje o brasileiro está endividado, pagando prestação alta, inclusive da casa própria, por causa da gastança do Lula. As empresas estão quebrando, deixando de gerar emprego por isso. Nós estamos, qualquer economista que vocês trouxerem aqui, vai confirmar isso. Juros menor, vida melhor.
3: Aí, mas o governo atual já está com o desenrola que está atendendo essa questão.
2: O desenrola é a mesma coisa que pegar alguém com febre e colocar numa banheira com gelo. Eu quero é curar a febre, não é ficar dando desenrola, desenrola e o endividamento volta novamente, porque os juros não caiu. Então, nós temos de atacar o problema é na origem e não na consequência. O desenrola é para resolver o endividamento. O que eu quero é que o endividamento não ocorra.
1: Governador, a conversa flui, uma hora já se passou.
3: Tem mais 15 perguntas.
1: Inclusive política em Minas Gerais.
2: Tinha de ser o dobro do tempo, concorda?
1: Eu preciso cumprir o tempo do programa, quero deixar aqui um minuto para suas considerações finais.
2: Perfeito. Muito obrigado. Primeiro, um prazer estar aqui com vocês. Eu só quero dizer aqui que nós vamos ter essa grande decisão agora em outubro. Estou muito confiante de que o brasileiro vai decidir o correto. Ele vai ter de decidir se quem manda no Brasil são os intocáveis que estão lá em Brasília ou se são os brasileiros de bem. E é agora ou nunca que nós vamos fazer essa mudança. Estou muito confiante. Vai ter mudança, o brasileiro está indignado. Obrigado.
1: O senhor quer terminar dizendo o nome das pessoas que o senhor acha que tem que ser trocadas, essas árvores que o senhor disse que tem que cair?
2: Tá muito visível aí, não precisamos dizer os nomes, né? Todos aqueles que voaram em jatinhos de pessoas ligadas, que me parece que é o maior criminoso financeiro da história do Brasil, todos aqueles que tiveram contrato, que tiveram proximidade, que conviveram com esse grande criminoso, na minha opinião, não merecem cargo público.
1: Obrigada, governador. O Canal Livre de hoje vai ficando por aqui. Eu quero mais uma vez agradecer a presença do ex-governador de Minas Gerais e atual pré-candidato à presidência pelo Partido Novo, Romeu Zema. Agradeço também aos meus colegas, Fernando Mitre, Sheila Magalhães, Eduardo Oineg e a você que acompanhou a gente até aqui. Uma ótima noite. Tchau, tchau. Até o Jornal da Band.
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7: Meia-noite, 7 minutos pelo horário de Brasília. Muito bom dia para você que está sintonizado em mais uma madrugada aqui na Band News FM. Eu, Stephanie Toso, já cheguei por aqui, te faço companhia e aguardo a sua companhia até às 7 horas da manhã, atualizando os principais destaques do noticiário, já para você começar o dia e a semana muito bem informado, muito bem atualizado aqui com a gente. E claro que de olho também nas mensagens que chegam pelo 11-999-592-100. O Rogério já chegou por aqui, ele que fala direto da cidade de Ribeirão Preto, está desejando um bom dia, uma boa madrugada para todos nós. E aí ele falou assim, por aqui agora, 20 graus. Para os ouvintes de São Paulo, mudou o tempo, hein, gente? Passou frente fria, derrubou temperatura. Tem garoa em alguns pontos aqui da cidade. Também garoa no litoral. E aí a semana começa mais gelada por aqui. Inclusive, boa parte da cidade já registrando uma média de 15, 16 graus. Extremo sul da capital, mais complicado. Capela do Socorro e Marcilac já registrando 12 graus em média, agora por volta de meia-noite, 8. Vai esfriar ainda mais até o início da manhã, hein? Bom, vamos nessa? Nesses próximos minutos eu te atualizo os principais destaques do Brasil e do mundo por aqui na nossa programação. Daqui a pouquinho eu dou mais uma passadinha pelo nosso WhatsApp, já para desejar bom dia e uma boa semana para todos os nossos ouvintes.

0: os principais assuntos do dia, o pastor Silas Malafaia declara apoio à pré-candidatura de Flávio Bolsonaro à presidência da República. A manifestação foi feita em um culto ao longo do domingo, quando o líder religioso afirmou ser amigo e não inimigo do senador, que tenta chegar ao Palácio do Planalto, mas enfrenta uma resistência de alguns setores conservadores. O parlamentar estava presente no evento. Segundo Malafaia, o apoio dele a Flávio Bolsonaro vem no momento certo. Nos últimos meses, o pastor vinha defendendo a candidatura do governador de São Paulo, Tarcísio de Freitas, à presidência da República. Indo direto ao nordeste do país, um incêndio mata 3 pessoas na Bahia ao longo do domingo. Todas as informações e as atualizações com David Cardoso.
1: 3 crianças morrem em um incêndio no município de Serrinha, na região nordeste da Bahia. O caso aconteceu na manhã de domingo. O fogo teria começado quando elas mexiam em um isqueiro enquanto estavam em cima de uma cama. A polícia civil vai investigar o caso. Apenas uma criança conseguiu escapar e pedir ajuda com queimaduras no rosto, sendo atendida pelo SAMU. O corpo de bombeiros controlou as chamas e encontrou os corpos das vítimas de 1, 4 e 6 anos. A mãe foi conduzida à delegacia.

0: Nos destaques do noticiário internacional, o Irã tenta ajudar a diplomática da Alemanha e de Omã em meio ao conflito com os Estados Unidos. Quem traz as atualizações é Larissa Biscaia.
1: O ministro das Relações Exteriores do Irã, Abbas Araghchi, teve dois encontros diplomáticos com representantes da Alemanha e de Omã. A estratégia do país persa é oferecer a abertura do Estreito de Hormuz, que pode baixar o preço do petróleo, ou pelo menos controlá-lo em todo o mundo, e postergar a conversa sobre o programa nuclear. Os iranianos entregaram ao Paquistão um novo plano de paz que é analisado por Donald Trump. Historicamente, Omã é um mediador das relações entre o Irã e o Ocidente. Já a Alemanha, por sua vez, tem trocado farpas com os Estados Unidos. O presidente Donald Trump anunciou que vai, de forma progressiva, retirar as tropas americanas do país europeu, depois que um porta-voz alemão afirmou que os americanos estariam sendo humilhados pelo Irã.

destaque do esporte, o Vasco arranca um empate contra o Flamengo no último lance em um clássico do Campeonato Brasileiro ao longo do domingo. Com o resultado, o Flamengo perde a chance de diminuir a diferença para o líder Palmeiras, que continua na ponta, apesar de ter empatado com o Santos no último sábado. O Vasco, por sua vez, celebra o ponto arrancado nos últimos instantes do jogo e se mantém no meio da tabela. Os autores dos gols do Flamengo foram o atacante Pedro e o volante Jorginho, enquanto Herbert Renan e Hugo Moura marcaram para o time Cruz Maltino.

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0: quantidade de lesões às vésperas da Copa do Mundo acende um sinal de alerta. E o problema não é uma exclusividade da seleção brasileira de Carlo Ancelotti. No terceiro episódio do podcast Na Trilha do Hexa, o repórter Maurício Ferreira e o comentarista Bernardo Ramos recebem o doutor Marco Aurélio Cunha, médico ortopedista e do esporte, além de comentarista do programa Jogo Aberto. 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Você ouvinte aqui da Rádio Band News FM, acompanhe o primeiro bloco a partir de agora.
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2: Ouvintes da Band News FM, sejam muito bem-vindos. Está no ar mais um episódio do nosso podcast Na Trilha do Hexa, nessa caminhada da Band News FM rumo à Copa do Mundo de 2026, que você já sabe, a melhor cobertura e transmissão do rádio esportivo brasileiro desse Mundial no México, nos Estados Unidos e no Canadá. Então vamos juntos, a partir de agora, nesse terceiro episódio da nossa série, do nosso podcast Na Trilha do Hexa. Eu, Maurício Ferreira, estou mais uma vez por aqui, ao lado do meu parceiro já de dia a dia, Bernardo Ramos. Tudo bem, Bernardo?
3: Um abraço. Um abraço a você, um abraço a galera que nos assiste e nos ouve.
2: É isso, vamos juntos. E o tema de hoje é bem sensível às vésperas aí da Copa do Mundo. Literalmente. Estamos, de fato, preocupados com essa série de lesões, de grandes astros dessa Copa do Mundo de 2026, com essa proximidade do Mundial. E é por isso que a gente recebe aqui hoje, então, no episódio 3 do Na Trilha do Hexa, um convidado que é da casa também, diariamente aqui no Jogo Aberto, no programa da TV Band, comentarista, médico ortopedista e também do esporte, doutor Marco Aurélio Cunha. Doutor, seja muito bem-vindo aqui à Band News FM, é um prazer recebê-lo, tudo certo?
4: Tudo certo, obrigado, estou em casa, né, Maurício, Bernardo, obrigado por estar aqui, debater esses temas que são sensíveis, né, como vocês falaram, nessa época, sempre, historicamente, jogadores importantes se machucam às vésperas de competição, não no Brasil, mas em todo o mundo, e ficam fora da maior competição, que é a Copa, que é uma pena, né? Então, vamos falar sobre isso.
2: E tem até um aspecto diferente, né? Para a gente começar também já o nosso bate-papo, doutor, que em 2022 tivemos o Mundial em dezembro, novembro e dezembro, né? Final do ano para nós aqui no Brasil, na temporada brasileira, mas meio de temporada para os europeus. Acho que até em 2022 a gente tenha debatido menos em relação a isso, porque para as principais competições era um meio de temporada, então não havia esse desgaste físico. É algo que impacta diretamente nesse debate de hoje em dia?
4: Impacta, até porque as temporadas europeias, que é o calendário maior, né, que temos, encerra agora, com grandes competições, times disputando título, a própria UEFA Champions League, né? Então, tudo isso é num momento em que, obviamente, virá a Copa do Mundo. Para os brasileiros é um meio de temporada, mas mesmo assim, com o calendário que nós temos achatado por conta de Copa do Mundo, Libertadores, Copa do Brasil, Copa Sul-Americana, as Supercopas, e cada hora vem uma competição nova, realmente agride muito o atleta e a necessidade de ganhar também é importante. Então, não é só o aspecto físico, é o aspecto de ansiedade, aspecto de cobrança, aspecto de querer resultado para o treinador, para o próprio jogador. Isso gera um clima de instabilidade para todo mundo.
2: Bernardo?
3: Doutor, eu acho muito importante a gente dar uma passada por aqueles jogadores que estão fora da Copa do Mundo ou que provavelmente estarão fora da Copa do Mundo. E aí fica a dúvida, né? Militão tá fora, Rodrigo tá fora. Beleza, Inês é morta. Mas sobre Estevão, dá para jogar a Copa ou não?
4: Olha, o prazo é muito curto. Eu não vi imagem, né? Então fica muito difícil eu poder falar de uma maneira muito clara, científica, sobre a lesão dele. O que me deixou um pouco mais, assim, feliz como brasileiro, foi que ele saiu andando, ele sentiu a lesão, você vê que ele dá aquela picada de passo, ainda conclui a jogada, daí ele sai e sai caminhando. Em geral, lesões dessa gravidade, o atleta deita no chão, desaba, você tem que levantar a perna dele para ele sair, ele chora de dor, sai de maca. E ele saiu ali caminhando, lógico que tem uma lesão importante, lógico. Mas me chamou a atenção esse fato, dele sair caminhando sem uma dor exacerbada, uma cara assim de desespero, que é comum nos atletas com lesões graves. Ele saiu calmamente ali, claro, mancando, mas não da forma como seria uma lesão desse porte. Então, eu não vi imagem, mas mesmo assim o prazo é muito curto. Uma lesão disco tibial, lesão do bíceps femoral, ela demora pelo menos aí para recuperar dois meses, fora a readaptação, fora a parte física. Então, fica no limite ali, teria que ter muita confiança para levá-lo, para pensar em o meio para o fim, coisa desse tipo, que eu não sei se é o que o Ancelotti pensa.
2: E o que seria mais rápido nesse caso, né, doutor? Lembrando que o Estevão, ele tem uma lesão na posterior da coxa direita. O que significa esse grau 4? Qual é a preocupação nesse sentido?
4: Nem se fala muito lesão grau 4. Não me lembro de ser referência de bibliografia, de estudos, falar lesão grau 4. As lesões são classificadas hoje muito mais pela imagem, pelo grau da imagem. Aí tem várias subclassificações para você classificar uma lesão. Então, não é falar 4 e ficar no ar, né? Nem conheço grau 4, seria uma ruptura completa muscular. Então, pela imagem, eu acho que não foi, pelo jeito que ele saiu de campo. Mas, de qualquer forma, uma lesão grave que demora pelo menos aí 60 dias ou mais para se recuperar plenamente, para estar apto a jogo. Eu torço por ele, porque para mim ele é o melhor jogador do Brasil hoje, da nova geração. Teria que estar na Copa, teria que nos ajudar, mas claro, tem que estar clinicamente bem.
2: Nesse caso do Estevão, doutor, qual é o risco de um tratamento conservador? Porque isso é o que está em pauta nesse momento. E aí, se ele passar por uma cirurgia e ele está fora da Copa, qual é o risco desse trabalho mais conservador e não passar por uma cirurgia para recuperar a lesão?
4: Não há risco, é opção. O problema é o seguinte, se o músculo desgarrou do osso, uma ruptura tendínea, né? Não é tanto do músculo, é músculo tendínea, e ele sai fora aqui, é óbvio que você tem que pegar essa estrutura completa que rompeu, levar até a origem do osso, fazer ali uma sutura, uma fixação com âncora, enfim, cada um tem a técnica que pretende, e reestruturar anatomicamente esse músculo. É melhor para o futuro dele. Agora, se uma lesão no meio do músculo, o tratamento conservador é perfeitamente possível. Aliás, é o que a gente faz. Nem tudo é cirúrgico. O organismo tem também uma capacidade muito grande de se regenerar, se reestruturar e voltar as coisas como deveriam ser. Lógico, forma uma fibrose, para o leigo, né, um caroço de fibras ali, porque o músculo é todo arrumadinho. Aí ele rompe, ele explode. Aí ele forma um novelo de fibras e aquilo, às vezes, cria-se um novelo que adere às outras partes dos outros músculos e demora para aquilo se reorganizar. Existe uma remodelação do músculo até ele se alinhar novamente. Então, mas o tratamento conservador é perfeitamente possível, é o que mais se faz. Agora, quando você tem um arrancamento do músculo mesmo, aí o correto é reinserir.
3: Doutor, até em cima dessa pergunta que o Maurício fez, pegando uma carona nesse questionamento, por que ele prefere um tratamento conservador no Brasil e não na Europa?
4: Porque todo atleta brasileiro prefere ser tratado no Brasil, em sua grande maioria, ainda mais jovens, né? Porque, queira ou não, a Europa é fria, o tratamento é muito frio, muito impessoal. O atleta brasileiro acostumado a carinho, a conversa, a ter a família perto, sempre ele vai pretender estar num lugar mais aconchegante. Você quer tratar um lugar onde você tem proximidade, tem as pessoas com você. Não quer dizer que lá seja melhor que aqui ou aqui seja melhor que lá. Medicina hoje é universal, você acompanha tudo no mesmo tempo, online. Que aula que se dá lá, você assiste aqui. Então, não tem. O que a gente pode falar em termos de ciência é que as descobertas, os trabalhos científicos, especialmente em câncer, oncologia e tal, existem centros muito especializados para fazer tratamentos experimentais de ponta, que depois vem para cá. Mas essa medicina mais física, cirúrgica, o Brasil está no nível de qualquer país desenvolvido do mundo. Estados Unidos, Europa, Inglaterra, enfim, não há diferença nenhuma. Os médicos brasileiros são absolutamente capazes. O que muda é a relação médico-paciente. O brasileiro é mais afetuoso. O médico americano lê exame e fala com você, até logo, acabou. Nem conversa. Na Inglaterra é um pouco também. Mas eu acho que é por conta da família, da proximidade, que a nossa ciência aqui não perde para ninguém em termos de conduta e tratamento e hospitais. Nós temos aqui o mesmo nível da Europa, em alto nível, claro.
3: Eu me lembro que às vésperas da Copa de 2002, os médicos do Barcelona diziam assim, ó, o Rivaldo não tem condição de jogar a Copa do Mundo. Ele tinha uma questão no joelho, se não estou enganado, e ele foi tratado na seleção brasileira, não me lembro se o Runco era médico.
4: Era o Runco, né? Sim.
3: José Luiz Runco, jogou a Copa, não só jogou, como jogou brilhantemente aquela Copa do Mundo. Dá para imaginar que algo semelhante ao que aconteceu com o Rivaldo possa acontecer com o Estevão?
4: Até dá. Mas é porque lá eles são muito mais céticos, né, em relação a prognósticos. Eu trabalhei no Japão 2 anos como médico. Eu levei um pouco da nossa cultura brasileira para a medicina do futebol do Japão. Os médicos lá são excepcionais, mas eles não conheciam o futebol. Então, Cada esporte tem sua característica. Lá, eu falo muito isso. O beisebol, né, o pitcher, ele joga... Se ele machucar esse dedo aqui, ele não joga. Se no futebol machucar esse dedo, você faz uma atadura e vai jogar. Então, cada esporte tem suas lesões típicas. E eu fui lá para comentar. E eles são muito cautelosos, né? Eles têm muito receio de errar, de fazer uma conduta. São muito mais, nesse ponto, conservadores. Respeitam os prazos de uma maneira muito maior. E na nossa reabilitação, e o Luiz Alberto Rosan, fisioterapeuta, para mim o maior deles, o Runco, que trabalhou na seleção, a gente faz muita coisa somando etapas, aproveitando o tempo, não recuperando antes. Medicina é uma só. O neném nasce com 9 meses, ninguém antecipa nada, a celularidade é a mesma para todo mundo, mas você pode ir trabalhando ao mesmo tempo outras valências e quando você terminou o trabalho... O atleta está curado e já está pronto. Então, a gente tem essa capacidade de fazer essa reabilitação. Isso a gente levou para o Japão. O Rosan também trabalhou no Japão. E outros países também copiam muito o nosso modelo de reabilitação. Tem muito fisioterapeuta bom trabalhando por aí, brasileiro. E essa é a nossa diferença. A gente talvez tenha mais essa coragem de fazer esse tipo de trabalho. E agora, quando o atleta também não é da sua nacionalidade e tudo mais, você... Tem outros olhos. E quando a gente trata um jogador brasileiro, a gente pensa muito nele, na carreira dele. E se envolve mais do que talvez um médico que seja de outro país.
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0: Muito bom dia para você que está sintonizado em mais uma madrugada aqui na Band News FM. Eu, Stephanie Toso, sigo até às 7 horas da manhã, girando os principais destaques do noticiário para você começar a semana e a segunda-feira muito bem atualizado, muito bem informado aqui com a gente. E, claro, conto com a sua participação pelo nosso WhatsApp no 11 999 592 100. Acionando a nossa equipe de Brasília, semana começa com o lançamento de um programa do governo para renegociação de dívidas. Quem explica é o Ivan Brandão.
5: Será lançado nesta segunda-feira o novo Desenrola Brasil, que vai permitir a negociação de dívidas de cartão de crédito, cheque especial, rotativo e crédito pessoal. Cada pessoa vai poder usar até 20% do saldo do fundo de garantia para a quitação total da dívida. A nova fase do programa deve liberar mais de 4 bilhões de reais do saldo de FGTS e até 9 bilhões de reais do Fundo Garantidor de Operações para cobrir eventuais calotes. De acordo com a Confederação Nacional do Comércio, 80% das famílias brasileiras estão endividadas e dados do Banco Central apontam que, em média, 30% da renda das pessoas é comprometida com pagamento de parcelas.
0: Nos outros assuntos do noticiário, uma mulher que foi vítima de uma tentativa de feminicídio por meio de um ataque de um homem com uma foice continua em recuperação. Os detalhes chegam com Yuri Costa.
6: A jovem Ana Clara Oliveira, de 21 anos, segue se recuperando após passar por uma cirurgia de reimplantação das mãos no Hospital Instituto Doutor José Frota, em Fortaleza, depois de ter sido atacada com uma foice na cidade de Quixeramobim. O crime, classificado como tentativa de feminicídio, levou à prisão de Ronivaldo Rocha dos Santos, de 40 anos, que já tinha antecedentes por violência doméstica, agiotagem e porte ilegal de arma, e do irmão dele, Evangelista Rocha dos Santos, de 34 anos, apontado como executor.
0: No noticiário internacional, o ministro da Segurança Nacional de Israel comemora o aniversário com um bolo decorado com uma forca, em referência à pena de morte para palestinos. O autor da celebração é o ministro da Segurança Nacional, Itamar Ben-Gvir, que fez 50 anos no sábado. O bolo traz uma forca dourada e a frase "às vezes os sonhos se realizam", associada a uma lei recente no país. A legislação mencionada prevê execução por enforcamento para palestinos que foram condenados por tribunais militares.

0: Tem destaque do Santos, chegando agora com Lucas Belotti.
1: O elenco do Santos faz logo mais o último treino antes do duelo contra o Recoleta pela quarta rodada da fase de grupos da Copa Sul-Americana. Poupado do clássico contra o Palmeiras, Neymar está de volta e vai viajar com os companheiros para Pedro Juan Cavalheiro, no Paraguai. O jogo será amanhã, às 9:30 da noite. Ontem, uma polêmica na atividade marcou o noticiário do Peixe. Um desentendimento entre Neymar e Robinho Júnior esquentou os ânimos, com direito à discussão e até uma rasteira do camisa 10 em cima do garoto. Segundo informações veiculadas em primeira mão pelo GE, o craque de 34 anos teria se irritado após um drible dado pelo jovem de apenas 17. Internamente, o Santos considera o assunto como encerrado e não vai comentar o caso. Após o treino, os dois conversaram e acertaram as coisas. Sem vencer até aqui na Copa Sul-Americana, o Peixe precisa de uma vitória contra o Recoleta para manter vivo o sonho de classificação na competição continental.
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0: Você ouvinte aqui da Rádio Band News FM, acompanha agora o segundo bloco do podcast Na Trilha do Hexa. Dr. Marco Aurélio Cunha é o convidado da semana e conversa com Maurício Ferreira e Bernardo Ramos sobre as lesões dos jogadores importantes às vésperas da Copa.
3: Aqui é Brasil!
4: Bom, e claro que nesse momento a gente está muito envolvido porque estamos falando de Estevão, possivelmente fora da Copa, o Éder Militão, que também já está fora. Tem uma questão de lesão na coxa direita também do Alisson, então uma indefinição se o Brasil terá o seu goleiro titular ou não. E o Rodrigo, que esse também já está fora da Copa do Mundo de 2026, sem possibilidade de convocação do Ancelotti. Eu queria aproveitar, doutor, e voltar agora um pouquinho para o tema também do Éder Militão, porque mais uma vez ele sofre uma lesão na posterior da coxa direita, o bíceps femoral. É o posterior, né, para os mais leigos.
5: São quatro músculos do bíceps, seria o que mais tem atividade nessa função.
4: Que é o mesmo local que o deixou fora de combate recentemente por cerca de 4 meses. Como é que funciona o processo de cicatrização? Essa lesão de agora, ela possivelmente está diretamente ligada à anterior, embora ele tenha feito todos os trabalhos, tenha tido muita cautela nessa volta aos gramados, mas fica muito fácil colar as duas lesões por ter sido no mesmo ponto, no mesmo local, doutor?
5: Sim. Por quê? Porque estou aqui novamente falando sem o conhecimento do caso em si. Vou falar genericamente. Quando você tem uma lesão muscular, eu acabei de dizer, as fibras estão organizadas, elas se desorganizam, formam uma fibrose, elas vão se juntar, formar um núcleo de fibrose ali. Há um encurtamento muscular, de alguma maneira, e há uma aderência aos outros planos. Então, isso faz com que os músculos não trabalhem numa sincronia perfeita. Os outros músculos, além dos isquiotibiais todos, os quatro ali, né? Semitendíneo, grácil e bíceps. Então, o que acontece? Você vai ter um encurtamento muscular e, por isso, esforço repetitivo, você pode fazer outra ruptura acima ou abaixo. Por isso que é importante uma reabilitação muito efetiva, os alongamentos, fortalecimento, acompanhar com imagens de ultrassom se esse núcleo de cicatrização está estável ou instável, se ele já se preencheu completamente, se você tem uma segurança na cicatrização. Mas, queira ou não, quando você tem uma lesão muscular, você pode ter outra próxima daquela por conta desse fator de encurtamento muscular. É sempre pior quando você tem uma lesão, a recidiva pode ocorrer ou ocorrer acima de onde ela foi. Então, isso faz parte, sim, do raciocínio que você colocou.
6: Uhum. É evidente que o senhor não teve acesso aos exames do Estevão, né? Isso é uma coisa muito sigilosa e tal. Mas, se o senhor fosse consultado para avalizar uma convocação do Estevão, o senhor acha que valeria a pena ele ser chamado, ainda que para jogar adiante na Copa do Mundo?
5: Acho difícil, viu, poder falar isso, né? Acho que não. Acho que está muito em cima. Ele é muito jovem. Então, tudo depende de onde foi essa lesão e da intensidade da lesão. A gente não pode falar de maneira abstrata. Essas lesões são chatas, são difíceis. Se a lesão é ampla, eu diria que ele está fora. Se é uma lesão menor, o tratamento e não for tão de arrancamento do osso, né? Uma lesão que tivesse uma avulsão óssea, aí eu acho que é cirúrgico. Se não houver, aí com um ótimo trabalho de fisioterapia e tudo mais, pela juventude dele, por não ter lesões anteriores e tal, ele pode ter alguma chance. Mas é difícil o médico bater ali e falar pode ir ou não pode ir. Depende muito da evolução dia a dia. Então, pela juventude dele, vale a aposta. Mas é de risco. É de risco.
4: O senhor falou já um pouquinho dessa relação, né, doutor, médico e paciente nesses casos. O médico, com uma proximidade assim da Copa do Mundo, ele se sente no direito de bater o martelo ou é algo que fica a cargo do atleta? Decidir se ele vai falar para o médico da seleção brasileira, ó, tô apto ou não. Como é que funciona também essa relação, até humana, do que o médico está vendo, do que ele pode aconselhar, do que o atleta pode tomar de decisão?
5: Depende da lesão, claro. Por exemplo, eu tive a oportunidade na Copa de 14, o Lugano fez uma lesão de joelho, estava aqui no Brasil e ele me chamou para opinar em relação à sua lesão. E eu falei para ele, você está fora, porque não tem condições, uma lesão de cartilagem aguda, poderia comprometer o restante da carreira dele. O médico do Uruguai me chamou, a gente conversou e chegamos à conclusão que era melhor. E ele era o capitão da seleção uruguaia. E foi muito trágico, difícil para ele ficar fora. Ele queria, não, faz alguma coisa para eu jogar. Não, não dá, não dá. Você tem que ter responsabilidade sobre a vida futura do atleta. É diferente você tratar um jogador de 38 anos que vai jogar a última Copa. Então, veja, tem sérios fatores imensos aí para você pensar. 38 anos, a última Copa, é o Messi, não sei o quê. Tem alguma coisa a fazer que possa fazer ele jogar essas duas partidas? Se arrisca, porque o compromisso futuro é nenhum. Quando um menino de 18, 19 anos tem o Estevão, 19 anos, você tem que proteger a carreira dele. Ele vai ter 4 Copas do Mundo pela frente. Então, não é hora de fazer alguma coisa que arrisque o seu futuro como saúde clínica. Então, isso tem que ser pensado. Agora, quando tem que vetar, tem que vetar. Não dá, não pode, ou é uma doença, ou é uma lesão grave, ou é uma lesão que pode piorar. Aí você tem que tomar atitude. E, claro, conversando com a equipe, com outras pessoas, para não ser tão monocrática a decisão, né? Você tem que conversar com o atleta, explicando para ele o porquê daquilo e proteger o atleta. Antes de tudo, proteger o atleta.
6: Doutor, eu queria mudar a abordagem agora para outro jogador que é muito polêmico, né? Tem gente que quer o Neymar na Copa do Mundo, tem gente que não quer o Neymar na Copa do Mundo. E eu vou usar um exemplo de um jogador para chegar especificamente no Neymar. Outro jogador que, de repente, pinta aí nessa lista, que é o Pedro. O Pedro teve 2 lesões de ligamento cruzado anterior do joelho e está jogando demais, né? O Neymar teve uma em 2023. Contra o Uruguai.
4: Sim, 2023.
5: Lesão de cruzado anterior, todo mundo tem hoje. É impressionante o número de lesão de... Todo mundo, né? Claro, estou exagerando. Mas é muito frequente. Os jogadores que têm carreiras longas aí, via de regra, e são atacantes, que giram, que têm uma atuação de movimento muito grande, acaba fazendo uma lesão de cruzado anterior com o tempo. Mulheres hoje têm muito mais cruzado anterior que homens, pelo ângulo do fêmur e tudo mais. Eu não vejo problema em ter lesão do cruzado anterior. O Ganso teve, com estigma que o Ganso operou o joelho, não tinha problema nenhum, recuperou completamente. Porque o Ganso é o Ganso, é o estilo de jogo, a classe, a lentidão. Aí começa a falar que é o joelho. Não tem nada a ver. O Pedro pode ir para a seleção amanhã. Eu levaria o Pedro sem nenhuma dúvida, inclusive como escolha técnica. Acho que ele está jogando para jogar na seleção. A gente não tem um atacante tão talentoso e efetivo quanto o Pedro hoje, é como 9. Então ele estaria na minha lista. E os antecedentes para mim pouco importam, porque são 7 jogos e não tem problema. O Neymar, então voltando ao Neymar, o Neymar não tem problema nenhum ele ir à Copa. O que ele não tem mais é a intensidade que tinha. Você vai esperar o Neymar saindo da intermediária e driblando 3, 4 em velocidade? Não espere isso, que não vai acontecer. Pode até por acaso uma vez acontecer, mas não vai ser a rotina. Por quê? Porque o arranque dele, a velocidade, ficou um pouco diminuída. Não é só porque ele operou, é porque ele já tem 34 anos. Não é um menino levinho. Pega a fisionomia do Neymar com 20 anos, 21, mesmo Neymar do Barcelona, era um molequinho correndo. Hoje é um adulto com 34 anos, mais sólido, menos veloz, mas igualmente habilidoso. Então, pelo talento do Neymar, eu levaria sim. Até pela escassez de nomes que nós temos. Eu falo muito aqui que o Brasil não tem mais extra classe. O Brasil tem jogadores bons, jogadores excepcionais, tecnicamente falando, bons jogadores, né? Muito bons jogadores. Talvez não tenha nem excepcionais, tem muito bons jogadores. mas extra classe você não tem. Então é o que temos, e aí eu levaria os melhores, e o Neymar está na minha lista de melhores, e até de talvez o único extra classe. Eu diria que seria o Estevão extra classe, uhum. O Endrick, ainda tenho dúvida se é um extra classe, e o Neymar, que é um extra classe absoluto. Então eu não abriria a mão do talento dele, não, com todos os problemas que pode se agregar a ele, que tem que ser resolvido numa sala privada.
4: Qual é a leitura que o senhor faz, doutor, quando o Ancelotti vem a público nas entrevistas coletivas e fala que só vai convocar o Neymar se ele tiver 100% fisicamente? Porque esse 100% ele me parece muito particular. Talvez o 100% do Neymar, que o Ancelotti espere, não vale para o 100% do Militão. Porque claro, possivelmente o Militão chegaria à Copa do Mundo, seria convocado, mesmo sem estar 100% fisicamente. O senhor enxerga que o Neymar está próximo desse 100% fisicamente e não, claro, tentando repetir o que ele fez lá no Santos, na primeira passagem, no Barcelona?
5: É o 100% desse Neymar de hoje.
4: Sim.
5: Então é diferente. Esse 100% jamais seria o de antigamente. O de antigamente tinha velocidade, tudo. E talvez não tivesse a experiência. Esse tem a experiência e não tem a coisa da juventude. Então, qual é esse 100%? 100% é assim, na minha cabeça, o Ancelotti deve falar assim: treinar todos os treinos, jogar todos os jogos. Esse é o 100%. Não é ele, quanto ele corre, o quanto ele salta. O que é 100%? Eu posso treinar todos os treinos, redundantemente falando, e jogar todos os jogos. Isso é 100%. Qual vai ser o resultado disso? Eu não sei. Mas ele tem condições de fazer isso? Tem. Então eu levo, porque eu confio no talento dele. Esse é meu 100%. Jogar todos os jogos, treinar todos os treinos. Seria isso, na minha opinião.
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0: Trazendo o destaque do noticiário internacional, o principal nome das relações exteriores dos Estados Unidos deve se encontrar com o Papa em meio às tensões promovidas pelo presidente americano Donald Trump contra o pontífice. As informações chegam com a Larissa Biscaia.
7: O secretário de Estado americano Marco Rubio deve se encontrar nesta semana com o Papa Leão XIV. A informação é da imprensa italiana, que aponta que o encontro está marcado para quarta-feira, dia 7. Rubio deve tentar restabelecer as relações com o Vaticano, depois que Donald Trump criticou a postura do Papa sobre a guerra no Oriente Médio. Quando o pontífice pediu o fim dos ataques e a paz na região, Trump rebateu. Disse que o Papa só teria sido escolhido para o cargo por ser um cidadão americano, que não entendia nada do combate ao crime organizado e que era ruim em relações diplomáticas. Na viagem, prevista para quinta e sexta-feira desta semana, Marco Rubio também deve conversar com representantes do governo italiano.
0: Autoridades da Bahia apuram as circunstâncias da morte de uma criança baleada em um tiroteio na capital do estado. Os detalhes do caso com David Cardoso.
8: A Polícia Civil investiga a morte de uma criança de 11 anos baleada durante um confronto no Engenho Velho da Federação, em Salvador. O caso aconteceu na madrugada de sexta. O policiamento segue intensificado, sem prazo definido, na região da Lajinha. Davi Luiz de Jesus Ribeiro foi enterrado no sábado, no cemitério Campo Santo. Na mesma ocorrência, a tia dele foi atingida no braço, passou por cirurgia e já recebeu alta, mas segue com o projétil alojado. Dois suspeitos morreram e um foi preso durante a ação.
0: O ex-prefeito de Nova York, Rudy Giuliani, foi internado ontem em estado crítico nos Estados Unidos. Segundo a assessoria, ele está em condição delicada, porém estável, embora o comunicado não tenha dado mais detalhes sobre a causa da internação. Giuliani tem 81 anos e o seu porta-voz afirma que ele é um lutador ao pedir orações pela recuperação do aliado do presidente americano, Donald Trump. Infelizmente, um novo caso de violência no futebol repercute no estado do Paraná. As informações chegam com a Bárbara Rames.
9: 5 torcedores do Operário são levados para a delegacia após serem presos neste domingo por tentativa de emboscada contra um ônibus da torcida do Londrina. O caso foi registrado no começo da tarde na BR-376, altura do município de Tibagi, nos Campos Gerais do Paraná, a cerca de 100 quilômetros de onde as equipes se enfrentaram pela Série B do Campeonato Brasileiro. Os donos da casa venceram o clássico regional. De acordo com a PRF, apesar da tentativa, o ônibus que levava torcedores do Tubarão para o jogo conseguiu seguir viagem. Os presos estavam com barras de ferro, tacos de beisebol e soco inglês. O caso deve ser investigado.

0: Você fica agora com o terceiro e último bloco do podcast Na Trilha do Hexa. Maurício Ferreira e Bernardo Ramos conversam com o Dr. Marco Aurélio Cunha e relembram as lesões de ídolos da seleção brasileira e também analisam como Messi e Cristiano Ronaldo chegaram ao Mundial.
1: Aqui é Brasil!
2: E o Ronaldo, hein? O que teria sido dele sem aquela lesão de rompimento de tendão patelar, né?
3: Teria sido espetacular ainda mais, né? Teria tido mais tempo para jogar. Mas, na minha opinião, aquilo sempre foi por uma hipertrofia. Uma coisa que eu tenho observado também, que é importante lembrar, os jogadores brasileiros, eles têm um biotipo bem nosso, né? Que é o jogador pardo, mulato, magrinho, longilíneo, e são os melhores, são os melhores. Quando eles vão para a Europa, comparativamente falando, olha aquele biotipo brasileiro que não tem nem tórax, né? Fininho. Antigamente era assim, hoje já está melhor. Eles querem fazer trabalho para fortalecimento. E esse trabalho de fortalecimento exagera um pouco, na minha opinião, porque o tendão ele não se hipertrofia. O que hipertrofia é a musculatura. E o tendão fininho arrebenta se hipertrofiar demais. E há uma... Claro que a ciência, todo mundo sabe fazer, mas há, às vezes, um exagero na proteção, entre aspas, desse jogador para fisicamente ele ser combativo, que acaba prejudicando as articulações. Então, você pode prestar atenção. Todos esses caras fazem musculação excessiva, esses fortões aí que você vê de academia, o joelho vai para o espaço, né? E outras coisas, coluna e tal. Então, hipertrofiar um atleta brasileiro tem que ser com muito cuidado, porque... ele pode não aguentar. O biotipo dele não é de um alemão, de um... nós somos muito portugueses, espanhóis. Espanhol é fininho, magrinho, talentosíssimo. Pega Brusquet, né? Iniesta, Xavi. Pô, esses caras não são grandes, nunca foram. O próprio Messi, argentino, nunca foram grandes. Então não há por que você pegar esses caras e hipertrofiar, fazer mudar o padrão biológico dele. E, às vezes, na cultura mais da Inglaterra, da Holanda, da Alemanha, se faz isso porque a análise comparativa deles é com o biotipo deles. E isso, para nós, é ruim. Eu acho que o brasileiro não deve fazer isso. Claro que ninguém faz bobagem, mas, às vezes, esticar demais a corda, ela arrebenta, né? Então, mas é isso.
4: E, doutor, tem alguma questão de geração também nessa série de lesões que a gente vem acompanhando nesse momento, às vésperas também da Copa do Mundo? Porque, claro, né, sofreram questões físicas ao longo da carreira, mas poucas. Eu vou colocar dois exemplos aqui que estarão na Copa do Mundo, Messi e Cristiano Ronaldo, com grande expectativa, embora hoje estejam em ligas menos competitivas, né? O Messi nos Estados Unidos, o Cristiano Ronaldo na Arábia Saudita.
3: O que deve nos ajudar.
4: Em que sentido?
3: De não ter tanta sobrecarga, nem mecânica, nem de jogo difícil, e ao mesmo tempo é um calendário mais facilitado. Uhum. Então eles têm duas. E não têm compromissos tão grandes em vencer. Claro que um profissional sempre tem compromisso em vencer, mas ele não tem a pressão de imprensa violenta, ele não tem pressão de torcida violenta, e isso gera um pouco mais de tranquilidade. Então eles estão brincando profissionalmente, jogar um futebol sem tanta aquela luta diária por provar que ele é o melhor, para dizer que o time dele vai ganhar. Essa pressão psicológica influencia muito o atleta. Então, ele jogando uma liga leve, ele vai para a Copa leve.
4: Mantém o ritmo físico?
3: Mantém o ritmo físico dele, do jeito que ele quer, da maneira que ele se impõe. Ah, não quero fazer, vou fazer aquilo. E são caras que nós não temos dúvida do compromisso deles com eles mesmos. Porque o atleta da gente aqui brasileiro é mais relaxado. E se ele pegar um lugar que não cobra, ele também não se cobra. Isso é ruim. A gente não tem a cultura de ser muito cobrado por si mesmo. A gente vai com o jeito que a onda bate. Esses caras não, eles são absolutamente exigentes com eles mesmos. Então, para eles jogar numa liga mais fraca, para eles, para a Copa vai ser bom. Curto tiro, um tiro curto, 7 jogos, 8 jogos, vão chegar lá em forma, sem lesões, é vantagem.
4: Mas faz parte só das ligas que eles estão competindo hoje em dia ou também faz parte de um trabalho físico que eles tiveram ao longo da carreira e que talvez seja diferente do de hoje. Porque eu até anotei aqui uma série de lesões e jogadores machucados aí às vésperas da Copa do Mundo. Citamos já os brasileiros, Rodrigo e Estevão mais jovens, o Alisson e o Éder Militão já mais experientes. Mas a gente tem uma preocupação do Mbappé, que já tem duas Copas do Mundo, duas finais de Copa do Mundo, mas ainda é muito jovem. O próprio espanhol, Lamine Yamal também. Esses jogadores eles estão sendo submetidos a uma carga muito maior de trabalho do que Messi e Cristiano Ronaldo tiveram lá atrás quando tinham essa idade?
3: Ah, eu creio que sim. Porque a exigência de ganhar é muito maior. O valor do dinheiro, de pagar esses caras, os patrocinadores, a exigência dos próprios clubes, querer ser hegemônico na França, na Espanha, isso gera muita cobrança. E, evidentemente, a comissão técnica é cobrada, o preparador físico é cobrado, a carga horária aumenta, e a intensidade do jogo é muito grande. Então, isso gera desgaste, sem dúvida. Desgaste muscular, articular, mental. Esses caras são muito cobrados e isso gera dificuldades. Eu acho que o corpo padece, eu acho.
2: Doutor, em relação a um clichê, que a gente ouve muito, então eu queria a sua opinião a respeito, até de repente para a gente desmistificar essa história. Às vezes você tem um jogador que está num processo de recuperação e você ouve assim, não, fulano de tal precisa de jogo para se recuperar, para recuperar a condição física. Ou fulano de tal precisa jogar uma vez por semana. Qual é a afirmação correta nesse caso? É jogar atrás de jogo atrás de jogo, ou é dosar, fazer o tal controle de carga que a gente ouve atualmente?
3: Controle de carga é uma palavra que inventaram, né? E que eu acho que tem muito sujeito olhando para o iPad e marcando minutagem que não entende futebol. Futebol é muito o face a face, você entrar na intimidade do atleta, perguntar como ele está, como ele se sente, como ele dormiu, o que ele comeu. E essa entrevista, né, diária de conversa que eu fazia, e acho que muita gente ainda faz isso, foi substituído por números. O futebol está hoje completamente planilhado. E eu acho que isso está errado. Eu acho que tem ciência, entre aspas, de mais e conversa de menos. Aquela história, você vai no médico, ele não te pergunta alguma coisa, pede um monte de exame, vê os exames e manda você embora. Não houve nenhum contato interpessoal de como você se sente, conta a tua história para mim, deixa eu perguntar isso, aquilo, virou tudo planilha. Eu acho que esse é um grande erro que a gente está cometendo, excesso de dados e pouca interpretação de dados. O médico pede 500 mil exames para você sem te perguntar nada. Metade não precisava, se ele perguntasse, se tivesse uma anamnese relevante. Mas ele pede o quê? Pede. O convênio paga, o que faz encarecer o convênio, ou o paciente paga, o que faz encarecer a conta do paciente. Então, não há aquela você ter tempo a perder, entre aspas, com o seu paciente ou com o seu atleta. Então, isso gera um monte de gente olhando dado, minutagem, e eu acho que esse é o grande problema que nós estamos enfrentando. Excesso de gente trabalhando no futebol, tem muita gente trabalhando. Você olha no campo, tem 30 comissão técnica, não é possível. O custo disso e a necessidade de tudo isso, na minha opinião. Então, essa questão de você interpretar o atleta de forma correta, eu acho que está faltando no futebol, E você tinha perguntado alguma coisa mais...
2: Não, era isso, se é melhor jogar atrás de jogo...
3: Então, aí depende muito do que você está, com quem você está lidando. Um atleta que ficou fora muito tempo, é importante jogar. Porque vai recuperar não é fisicamente, é tecnicamente. O atleta que não joga, ele perde noção do campo, ele perde o passe, ele perde o tempo da bola, a força da bola no pé. Então ele precisa de jogo. O atleta que vem lesionado, mas não por estava jogando, tal, ele precisa de controle de carga. Aí sim, para não esticar demais a corda e ele romper um músculo. Quando você faz uma reabilitação de uma cirurgia, você sobrecarrega o músculo. Na reabilitação, você está trabalhando. Chega uma hora que o músculo cansa e você às vezes não percebe. Aí ele vai jogar e sente uma lesão muscular. Por quê? Porque a parte de reabilitação foi muito intensa. Então aí sim você precisa ter sabe, é mão. O preparador, o médico, eles têm que ter mão. É como uma cozinha, você saber dosar os temperos, né? Você põe tudo lá de uma vez, você não sabe. Uhum. Então, você tem que saber controlar isso de uma forma bem equilibrada e conversar com o atleta. Ninguém mais conversa. O próprio atleta não quer conversar, ele quer ficar no celular. Então, essa geração tem essa dificuldade de diálogo, que antigamente você tinha. O cara, pô, estou cansado, estou sentindo isso, estou sentindo aquilo. Você ficava conversando com o atleta, hoje ele quer ir embora. Faz uma hora e meia de treino, você não tem convivência mais, convivência do dia a dia. É 2 horas de treino intenso e vai embora. Uns têm preparação em casa, outros começam a levar. Por quê? Porque está faltando atenção. Então, eu acho que esse é o problema do futebol de um modo geral, inclusive o nosso.
4: Doutor Marco Aurélio Cunha, comentarista do Jogo Aberto, da TV Band, médico ortopedista e também médico do esporte, é o nosso convidado desse terceiro episódio aqui do podcast Na Trilha do Hexa, para a gente debater um pouquinho essas tantas lesões às vésperas dessa Copa do Mundo de 2026. Gostaria de agradecer a sua participação, ter aceitado o nosso convite. Seja sempre muito bem-vindo à Band News FM, viu? Obrigado.
3: Obrigado. Espero ter colaborado, são ideias, né? Não tenho dúvida. O dom da verdade, mas leio, estudo, ouço. Então, acho que isso posso levar alguma coisa aí para vocês pensarem, né? Não quer dizer que seja verdade, mas a gente pensa. Então, muito obrigado pelo convite.
4: A honra é toda nossa, a gente vai debater muito sobre isso até o dia 18 de maio na lista final do Ancelotti, se o Estevão vai estar, se não vai, se o Neymar também vai estar entre os 26 e certamente até a Copa do Mundo também dessa temporada. Fechado, Bernardo Ramos? A gente volta então em breve aqui no Na Trilha do Hexa. Você já sabe, episódios semanais todas as quintas-feiras no nosso canal do YouTube da Band News FM e claro que você também acompanha depois aqui ao longo da nossa programação. Semana que vem a gente está de volta com mais um episódio do Na Trilha do Hexa. Valeu, pessoal. Tchau, tchau.
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0: Gerando os outros assuntos aqui na nossa programação, a Anvisa ampliou o uso de Mounjaro no Brasil para crianças e adolescentes com diabetes tipo 2. A decisão reacende agora o debate sobre benefícios, riscos e a necessidade de acompanhamento médico rigoroso, especialmente em pacientes que ainda estão na fase de crescimento. A Melina Mello explica.
6: A partir de agora, o medicamento Mounjaro, cujo principal ativo é a tirzepatida, passa a ter indicação para pacientes pediátricos a partir dos 10 anos com diabetes tipo 2, que é quando acontece a resistência à insulina. Antes, o uso aprovado no país era restrito à população adulta. Segundo a Anvisa, as demais indicações da medicação continuam exclusivas para maiores de idade. Para a endocrinologista Aline Mello, a medicação Mounjaro representa um avanço no tratamento de crianças e adolescentes com diabetes tipo 2, mas o uso exige critérios rígidos.
7: A tirzepatida, que é a medicação chamada Mounjaro, ela é indicada para crianças e jovens a partir dos 10 anos, mas somente com diabetes tipo 2. Crianças e adolescentes que têm apenas a obesidade não podem ainda fazer uso da medicação. O diabetes tipo 2, nessa população, ela costuma ser mais agressivo do que em adultos e evoluir mais rápido, sendo às vezes mais difícil de controlar. O Mounjaro costuma ser um medicamento que vai ser associado ao tratamento que já está sendo instituído. Deve ser sempre associado à dieta, à prática de atividade física regular. Os estudos com a tirzepatida mostraram assim, resultados de melhora importante no controle do diabetes.
6: Especialistas alertam que o remédio não deve ser a primeira escolha no tratamento. Mudança de hábitos, alimentação equilibrada, atividade física e medicamentos já consolidados continuam sendo a base do cuidado. A tirzepatida tende a ser indicada quando não há controle adequado da glicemia com terapias anteriores.
7: A gente sabe que os principais efeitos colaterais da medicação, os mais comuns, são as náuseas, os vômitos e as diarreias. Mas especificamente nessa população, como são crianças e adolescentes que têm diabetes, ou seja, que já estão em uso de medicações para controlar a doença do diabetes, existem alguns riscos potenciais que devem ser muito bem cuidados, averiguados e tratados. A hipoglicemia é um deles, é o principal, na verdade. A hipoglicemia é a queda do nível de açúcar do sangue. Às vezes pode acontecer com mais frequência, mais em crianças do que adultos. Em relação ao perigo do uso do Mounjaro, sem orientação médica, na verdade a gente extrapola esse cuidado não só para a população que a gente está falando aqui, sobre as crianças e adolescentes, mas toda a população em geral. É muito perigoso a questão da automedicação.
6: A ampliação do uso acontece em meio ao avanço da obesidade infantil no país, um dos principais fatores ligados ao diabetes tipo 2. Um estudo publicado no periódico científico internacional, voltado à medicina pediátrica, apontou que a prevalência de obesidade infantil no Brasil é de 12% entre crianças menores de 12 anos. Já entre adolescentes de 10 a 19 anos, os índices variam entre 6 e 7%, dependendo do sexo. Os dados reforçam alerta para prevenção, diagnóstico precoce e acompanhamento especializado.
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0: Agora 1:01 pelo horário de Brasília. Já desejar bom dia para o Eliezer, nosso ouvinte que está trabalhando, puxando mais um plantão ali na região de Sorocaba. Ele que trabalha como motorista de aplicativo, falou assim, boa semana para todos. Vamos juntos nesse friozinho. É, gente, temperatura diminuiu bem aqui em São Paulo. O Devanir Amâncio também está sintonizado por aqui. A Andresa de Manaus passando para desejar um bom dia, uma ótima semana para todos os nossos ouvintes. O Arnaldo Batista, falando direto de Horizonte, no Ceará, falando assim que hoje, né, não tá chovendo tanto por lá, pelo menos nessa madrugada, hein? Os últimos dias foram muito, muito, muito complicados ali no litoral do Ceará, no interior do estado também, com uma chuva que voltou, trouxe volume bem significativo, trouxe problemas também, principalmente para o litoral do Pernambuco. Seguimos aqui de olho nas condições meteorológicas e atualizando você, ouvinte, nas próximas horas, nos próximos minutos também. Ó, o João Luiz do Brooklyn já chegou por aqui, em mais uma madrugada com a Band News FM, já desejando um bom dia para todos. É, gente, vamos que vamos? Ó, tem mais mensagem chegando por aqui também, hein? O Hélio de Manaus está sintonizado por aqui. Falou assim, boa noite para você, boa semana. Vamos que vamos, gente. Força, hein? Ai, ai, mês que tá passando voando já, hein? Chegamos ao dia 4 de maio. Daqui a pouquinho tem festa junina, ai gente, tem Copa do Mundo, tem eleição também esse ano, então é um ano que normalmente costuma passar bem mais rápido, os dias passam voando. Vamos nessa, nesses próximos minutos eu te atualizo os principais destaques do Brasil e do mundo por aqui na nossa programação. Autoridades prendem o suspeito de ameaçar o presidenciável Ronaldo Caiado, ex-governador de Goiás. Tem mais informações com Jefferson Ramos.
9: Um homem suspeito de ameaçar de morte o pré-candidato à presidência, Ronaldo Caiado, foi preso em Porto Velho, na capital de Rondônia. As ameaças foram feitas no perfil do Instagram do político, segundo a Polícia Civil. Caiado, que também é governador de Goiás, registrou um boletim de ocorrência. A prisão foi fruto de trocas de informações entre as polícias de Goiás e Rondônia. O homem, que não teve o nome divulgado, vai responder em liberdade, mas fica obrigado a comparecer à justiça quando solicitado.
0: Ex-aliado de Donald Trump, o comentarista conservador americano Tucker Carlson, afirma que o presidente dos Estados Unidos age como escravo de Israel na condução da política externa. A crítica é feita em meio à escalada de tensões no Oriente Médio e ao apoio da Casa Branca ao governo israelense. Para Carlson, as decisões de Trump colocam os interesses de Israel acima dos americanos. O comentarista era um apoiador do republicano, mas as decisões recentes da Casa Branca em relação à política externa têm custado caro para o presidente dos Estados Unidos. Ainda mantendo destaque do noticiário internacional, Israel planeja uma nova onda de ataques no sul do Líbano. Quem traz os detalhes é a Larissa Biscaia.
10: O Exército de Israel emite um alerta para que moradores de 11 cidades do sul do Líbano deixem as casas onde moram. A orientação é que eles se afastem ao menos 1.000 metros de distância em direção a áreas abertas. Esse anúncio foi feito neste domingo por um porta-voz do Exército de Israel no X. Israel mantém os ataques na região na tentativa de eliminar o grupo extremista Hezbollah desde que o cessar-fogo foi rompido. Já o Hezbollah, que é financiado pelo Irã, mantém os ataques ao norte de Israel.

0: Tem destaque do esporte chegando agora com o Lucas Belotti.
1: O Flamengo desperdiça a chance de colar no Palmeiras e segue 6 pontos atrás do líder do Brasileirão ao fim da 14ª rodada. Ontem, jogando no Maracanã, o Mengão abriu 2-0 no clássico contra o Vasco, mas sofreu empate já nos minutos finais. Ainda na parte de cima, e com contexto parecido, São Paulo e Bahia ficaram no 2-2 em confronto direto do G6. O time de Salvador esteve 2 vezes atrás no placar, mas buscou a igualdade final no último lance. Entre os que venceram na rodada está o Internacional, que superou o terceiro colocado Fluminense por 2-0 no Beira-Rio. O resultado tirou o Colorado do G4, empurrando o Corinthians, que perdeu para o Mirassol por 2-1 para a zona de rebaixamento. No outro jogo de ontem, o Bragantino venceu a Lanterna Chapecoense por 2-1 e pulou para sétimo. Antes, no sábado, foram 5 jogos pelo Brasileirão. Os placares: Botafogo 1, Remo 2, Palmeiras 1, Santos 1, Vitória 4, Coritiba 1, Atlético Paranaense 0, Grêmio 0 e Cruzeiro 1, Atlético Mineiro 3.
0: E tem destaque da Fórmula 1 também aqui na nossa programação. Aos 19 anos, o italiano Kimi Antonelli vence o Grande Prêmio de Miami de Fórmula 1. O piloto da Mercedes segurou o Lando Norris, que ficou com o segundo lugar e conquistou a terceira vitória na categoria neste ano. Oscar Piastri, da McLaren, completou o pódio dos Estados Unidos. Já o brasileiro Gabriel Bortoledo ficou em 12º lugar após largar do fundo do grid na Flórida, fazendo uma prova de recuperação.

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1: A semana começa com a atuação de uma frente fria que concentra as chuvas no sul e no sudeste do país. No Paraná, segunda-feira ainda tem chuva desde cedo, enquanto em Santa Catarina e no norte do Rio Grande do Sul, a chuva aparece de forma mais irregular ao longo do dia. O destaque é para a Serra Gaúcha e Catarinense, em que há risco de geadas nas primeiras horas da manhã. Já no sudeste, a frente fria aumenta os temporais no sul e no litoral de São Paulo, e também em áreas do litoral do Espírito Santo, enquanto no centro-oeste o tempo segue mais firme na maior parte das áreas. E os temporais também continuam no litoral norte e nordeste do país. Ao longo da semana, a frente fria se afasta para o oceano e o tempo volta a ficar mais firme no sul e no sudeste, enquanto no Brasil central o ar mais seco domina e o destaque é para o calor intenso em Mato Grosso e em Goiás. Já de Ramos, da Climatempo.
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0: anúncio do presidente Lula.
1: Essa semana foi uma semana tensa no poder, uma semana tensa na política, e ela termina, e aí a gente vai falar dos eventos, né? A gente vai poder analisar um pouquinho tudo que aconteceu. A gente já falou muito dos fatos, mas a semana termina oficialmente, né? Termina hoje a semana, vai, a nossa semana de dias úteis, mas a semana de dias úteis terminou ontem com o pronunciamento do presidente Lula. E eu não sei se você chegou a ver o pronunciamento do presidente, mas o pronunciamento do presidente é a segunda vez que ele convocou cadeia de rádio e TV esse ano. A primeira vez foi por causa do Dia da Mulher e dessa vez foi em função do 1º de maio, Dia do Trabalho. Mas, o discurso do presidente, na verdade, é a primeira peça de campanha que foi ao ar. Claro, não é ainda o horário eleitoral, mas ele falava não sobre o 1º de maio, mas usando como pretexto o 1º de maio, olhando para o 4 de outubro. A data do discurso do presidente não é 1º de maio, é 4 de outubro, que é o dia do primeiro turno das eleições. E é muito interessante porque o discurso que o presidente leu, construído com muito cuidado pela assessoria do presidente, ele tem ali algumas pistas sobre para onde a campanha deve ir. Claro que toda campanha recebe ajustes e a beleza de uma campanha eleitoral, para quem trabalha com campanha eleitoral, para quem analisa a campanha eleitoral, é esse dinamismo. Você sabe que a campanha eleitoral é como se fosse uma peça de teatro. Só que tem um pequeno detalhe, é uma peça de teatro que vai ser exibida uma só vez e vai ser naquele dia, no 4 de outubro, claro que pode ter o segundo turno, mas o segundo turno é uma outra composição, ou você vai ter aplausos ou você vai ter vaias. E não dá para você falar, não, a estreia não foi muito boa, mas no dia 5 de outubro eu vou fazer melhor. Não, ou você brilha no 4 de outubro e passa para o segundo turno, ou você fica pelo caminho, ou perde no primeiro turno também, ou ganha no primeiro turno. Então, é uma peça de teatro com um ensaio longo e uma única apresentação. Isso é uma característica. Não é, por exemplo, na televisão, nas novelas de televisão, o sujeito vai gravar uma cena, não ficou boa, grava de novo, grava de novo, grava de novo. No teatro não dá para você fazer isso, né? Se você esquecer a fala, todo mundo vai perceber. Mas na hora da urna é que vem o retorno. Então, tem muito ensaio. Essa é a primeira vez em que uma peça da campanha que vai ser julgada e apresentada oficialmente no dia 4 de outubro, quando a gente for às urnas, ela foi ao ar. E o presidente, ele apresenta nessa peça de campanha eleitoral os seus inimigos, aqueles adversários com quem ele vai brigar. E tem um adversário tradicional do PT, que é a elite. A elite sempre presente no discurso do PT. E ontem o presidente afirmou que a elite sempre foi contra as melhorias para o trabalhador. Ou seja, eu sou o candidato contra a elite. No discurso de ontem ele apresentou a elite com essa palavra, elite, mas também variações, né? Uma hora era elite, depois era turma do andar de cima, depois era o andar de cima e também os bilionários. Então, são variações, mas, de certa forma, porções da sociedade que estão lá em cima, no topo da cadeia alimentar, e ele como a pessoa que luta pelas camadas populares. E sempre fazendo as coisas certas, enquanto as elites ou a elite, ele já usou no plural, no texto aparece no singular, sempre trabalhando contra o povo brasileiro. Mas tem outros inimigos que o presidente apontou. Um deles é muito curioso, porque aparece pela primeira vez de forma organizada no discurso do presidente, que é o sistema. O sistema. Ele disse que Cada vez que damos

um passo adiante para melhorar a vida do povo brasileiro, o sistema joga contra. Em outro trecho, ele fala: se dependesse do sistema, nem a escravidão teria sido abolida no Brasil. É, vale a gente lembrar que o sistema era o inimigo de uma outra candidatura, que era o Jair Bolsonaro. Ele era o candidato antissistema. Ele se apresentava como alguém de fora do sistema, alguém que se insurgia contra o sistema. Agora, o presidente Lula tenta ocupar um pouco esse pedaço que é o sistema. E no discurso do presidente, ele faz essa apresentação do candidato que se insurge contra a elite, contra o sistema, que defende a soberania nacional. Ele diz, por exemplo, que o governo, a nossa nação precisa ser protegida, a nossa soberania e nossas riquezas têm que ser defendidas. O Brasil é grande demais para baixar a cabeça, o Brasil não aceita ser quintal de ninguém. É de se perguntar quem é que está tentando fazer o Brasil abaixar a cabeça, quem é que está querendo transformar o Brasil num quintal. Quais são os movimentos quintalescos que a gente tem visto e que não foram citados no texto? Nossa nação tem que ser protegida contra quem? Né? Qual é o inimigo externo que está atacando o Brasil? Donald Trump está atacando o Brasil? O que que Donald Trump fez contra o Brasil especificamente? A taxação generalizada contra o mundo todo, inclusive contra aliados dos Estados Unidos, mas é uma parte do discurso, a soberania, nós defendemos a soberania. Por quê? Porque Flávio Bolsonaro e outros candidatos à direita, como fazem um discurso americanoide, permitem que o presidente possa se posicionar contra os Estados Unidos, e de uma maneira nós defendemos a soberania, enquanto as outras candidaturas atacam a nossa soberania por defender interesses americanos. E a gente nunca faria isso. Mas não aparece isso claramente no discurso. Só em um mundo cada vez mais instável, o governo tem que estar ao lado do povo, nossa nação precisa ser protegida, nossa soberania, nossas riquezas têm que ser defendidas e tal, e tal, e tal. É interessante que o presidente fala algumas coisas, por exemplo, ele mostrando que nessa defesa contra a elite, contra o sistema, contra os ataques à soberania, o governo trabalha com muito esforço. Por exemplo, com muito esforço, diz ele, tiramos os impostos dos combustíveis, tomamos uma série de medidas urgentes para conter o aumento de preços, garantir o abastecimento e aliviar o peso da guerra sobre as famílias brasileiras. 28 países baixaram impostos. 28. O Brasil é um dos 28 países a baixar imposto quando a guerra começou. Alguns mais rápido, outros demoraram um pouquinho mais, mas todo mundo baixou os impostos. Então, o Brasil fez esse movimento. Agora, o com muito esforço é muito interessante. Muito esforço de quem? Não é papel do governante fazer isso? Quer dizer, reconhecer o esforço de fazer a coisa que tem que ser feita? Mas o mais interessante é que, quando o presidente fala em esforço, fica parecendo que, de alguma maneira, o governo fez algum sacrifício. Porque o esforço a que ele se refere não custou nada para o Tesouro. Por quê? Porque ele financiou a desoneração do diesel com a criação de um imposto temporário sobre a exportação de petróleo bruto e de diesel, que ele subiu, era zero, foi para 12% o de petróleo bruto, e era zero do diesel, foi para 50%. Então ele foi lá, tributou um segmento para poder fazer caixa para o outro. Então, não foi com muito esforço, foi com muita tributação. Tudo bem, mas só não foi esforço, foi tributação. Também o presidente fala que na semana que vem
na segunda-feira, vem um novo pacote de refinanciamento de dívidas, que tem até nominho, né? Os programas do governo sempre têm um nome bonitinho. Esse é Novo Desenrola Brasil, porque teve o Desenrola, tem o Novo Desenrola, tem de tudo. E que vai ajudar a resolver, veja só que interessante, ajudar a resolver, não vai resolver, mas a vida financeira das famílias endividadas. Aí ele diz, as trabalhadoras e os trabalhadores poderão negociar dívidas do cartão de crédito, do cheque especial, do rotativo e até do FIES. É interessante ele falar do FIES, porque o FIES está indo para a sua terceira rodada de renegociação. A última foi no governo, aliás, a última antes da que ele fez ao chegar, foi no governo Bolsonaro. Aí o governo baixou uma medida provisória, Bolsonaro, em 21, dando desconto de até 99%, exatamente o que vai aparecer agora, com parcelamento de 150 meses. Aí quando Lula entra em 2023, no ano de 23, em novembro, ele baixa uma nova MP, na verdade ele revoga a MP do Bolsonaro e fez uma nova lei, com condições praticamente idênticas, só que passou a ter o nome Desenrola FIES, ou seja, esquece o do Bolsonaro, eu vou fazer a mesma coisa com outro nome. E aí, o que aconteceu? O FIES, quando foi lançado, ele se imaginava que ia ter uma inadimplência de 10%. A inadimplência foi para 40%. E em 24, depois desse programa que o Lula lançou, a inadimplência foi para quase 60%. Ou seja, ela só aumenta. Por quê? Porque o problema não é a falta de refinanciamento, até porque nós já estamos indo para a terceira, para o quarto refinanciamento. Mas o fato é, temos um problema de empregabilidade, temos um problema de salário incompatível com a dívida feita. Então, a pessoa estuda, paga a faculdade, na expectativa não concretizada de que ele vai ter uma renda capaz de pagar a dívida, e ele não tem. E aí não tem nada a ver com falta de refinanciamento, porque não é preciso ficar refinanciando a dívida o tempo inteiro se você tem uma dívida que é razoável. O verdadeiro problema do FIES é falta de renda, que tem a ver com a dívida do cartão, que tem a ver com a dívida do cheque especial, que tem a ver com a dívida do rotativo. E aí as pessoas estão devendo e vai ter o programa de refinanciamento. Só que o presidente aponta para um inimigo que não existe do tamanho que o presidente sugere. Ele fala, agora, o que não pode é renegociar a dívida e continuar perdendo dinheiro e apostando em bet. Por isso, quem aderir ao novo Desenrola ficará bloqueado por um ano em todas as plataformas de apostas online. Não é justo que as mulheres tenham que trabalhar ainda mais para pagar as dívidas de jogo dos maridos. É muito interessante colocar assim, sem nenhum dado. Porque você fala, pô, é verdade, né? Puxa vida, não é razoável você vai refinanciar e o cara gasta dinheiro com o jogo. As mulheres trabalham e os homens ficam jogando. A verdade é a seguinte, você pega a inadimplência da mulher e do homem, igual. Tem uma pequenina diferença. Os homens ligeiramente mais inadimplentes, mas ligeiramente mesmo, 29,6 contra 29,2, não é? 40 contra 20. As mulheres são muito responsáveis, elas devem um pouquinho. Os homens são irresponsáveis, devem um montão. É 29,6 contra 29,2 em maio de 2025. Então, essa dramatização, as mulheres trabalhando para pagar a dívida dos maridos, não existe. Realmente não é real. E o que está dentro do cartão? É bet? Porque se for bet, faz sentido. Olha, sujeito, vamos refinanciar e o pessoal fica gastando dinheiro com bet. Aí você vai olhar o que está dentro do cartão. O que está dentro do cartão? Que é 85% das dívidas das pessoas. Alimentação está no topo. Alimentação, principal gasto do cartão, alimentação. Mas é alimentação enquanto eles jogam? Não, é alimentação. É gasto com comida. Nas classes D e E, mais da metade da renda é gasta com comida. Então é o seguinte, o salário acaba, o mês não acaba, vai lá e passa o cartão.
para ganhar uns dias a mais para pagar. Então, não é bet. Tem bet? Claro que tem bet. O presidente falou uma coisa que não existe? Não. Mas o presidente deu uma dimensão às bets que os números não amparam. E, obviamente, se você procurar o que o presidente falou e comparar com o que o presidente não falou, tem várias coisas que o presidente não falou que tem a ver com o governo e que simplesmente não aparecem. Mas, antes disso, o presidente fala da jornada de 40 horas, a nova aposta do governo para tentar melhorar a situação eleitoral, que é a jornada de 40 horas, né? Carga de 40 horas, que hoje está em 44 no Brasil, mas que vida real é 39. Se você pegar os estudos feitos pelo Zé Pastore, que é o maior especialista em trabalho que hoje tem no Brasil, ele preparou um estudo junto com Paulo Rabelo de Castro e outros autores, redução de jornada, mudança de escala e bem-estar social no setor de transportes. Mas quando você vai olhar os outros setores, é espantoso. Então, o país com a maior tributação sobre a folha que existe no planeta Terra é o Brasil. Então, todos os outros países que têm jornada menor têm uma carga sobre a folha que é bem menor que a brasileira. Por exemplo, você pega a França com suas 35 horas, a carga, os encargos sobre o salário são de 79%. No Brasil, passa de 100%. Você pega a Dinamarca, que tem 37 horas de jornada, tem 11% de carga. Então, faz o seguinte, coloca no projeto de lei que vai reduzir a carga horária, mas vai reduzir os encargos no patamar do país que você vai copiar. Por exemplo, a Alemanha, 40 horas, 60% de carga. Você reduz de 102 para 60. O governo topa. Quer dizer, o governo quer fazer a parte dele, que é propaganda, com o dinheiro da sociedade. E com o caos que isso vai provocar na sociedade. Porque quando você corta de 44 para 40, você está fazendo o seguinte, sem redução de folha, aumentando o custo da hora trabalhada. E a hora trabalhada vai aumentar 10%. Ao aumentar o custo da hora trabalhada 10%, todos vão ter que fazer um ajuste. Ou reduzindo o número de postos de trabalho, ou indo para a informalidade, ou repassando para o preço. A maioria vai repassar para o preço. Repassando para o preço, você vai reduzir a capacidade de compra das pessoas, que vão ter que ocupar o tempo livre, que não vão ter, procurando um outro trabalho para poder compensar a queda do poder de compra, que já é menor hoje do que era antes. Então, o governo diz que a gente tem a maior renda dos últimos tempos, mas um salário mínimo comprava 40%, você precisava de 40% do salário mínimo para comprar uma cesta básica, hoje você precisa de quase 60% para comprar uma cesta básica. Quando você faz as contas e vê quanto os preços subiram no Brasil, uma coisa é falar da inflação, o presidente diz que é a menor inflação de 4 anos que a gente tem na história, o que é verdade. Mas quando você vê o que subiram os preços, a inflação é uma média ponderada de uma série de preços. Mas quando você pega os itens que dominam o orçamento de quem ganha menos, você vai ver que a energia elétrica subiu mais do que a inflação oficial, mas muito mais, subiu 12,31%. Então o IPCA médio do ano passado foi 4,26%, mas a energia elétrica subiu 12%. O aluguel residencial subiu 6%, ou seja, 50% quase a mais do que a inflação. Essa é a vida real das pessoas. Então, não adianta o governo falar, porque existe uma fonte de informação muito mais confiável do que os discursos oficiais, que é a realidade das pessoas. É o cartão de crédito, não deixa as pessoas mentirem. Elas sabem que elas não estão gastando com bet. Não importa se o presidente diz que o gasto é com bet. Elas sabem que elas estão gastando com alimentação, elas sabem que a energia elétrica aumentou, elas sabem que o poder de compra diminuiu. O que ela não sabe, e que o governo também não conta, é que
toda vez que se faz um programa, como por exemplo o aumento do gás, né, o aumento do programa de gás, seria correto dizer: você é que está pagando isso, a sociedade é que está pagando isso. A ampliação do programa de gás, que já existia, não foi inventado por esse governo, vai ser retirado do dinheiro que a gente já paga de impostos, produzindo mais déficit. E isso o governo não fala. Olha, nós estamos produzindo déficit em função disso. E quando o governo produz déficit, ele tem que financiar isso e aumenta a dívida pública. E quando aumenta a dívida pública, isso impede que se baixe a taxa de juros. Então, nós estamos falando que o gás do povo vai custar 5 bilhões de reais, pressionando, então, o déficit. Só que esse gasto é anunciado pelo governo como se fosse um dinheiro disponível que está por aí. Pressiona o déficit, que pressiona a inflação. E isso, quando pressiona a inflação, aumenta as despesas, o governo tem que cobrir isso fazendo o quê? Aumentando impostos, que é o que esse governo fez desde que começou. A carga tributária brasileira só sobe. E isso não está dito no discurso do presidente. Seria também estranho, como uma peça de campanha, admitir que esse governo aumentou a dívida pública, que está elevada a um patamar histórico, que aumentou a carga tributária, que também está elevada a um patamar histórico, e que as medidas como jornada de trabalho são medidas populistas que serão pagas pela sociedade. O custo social virá para a sociedade. O governo não fala nada sobre tirar o Estado das costas do trabalhador. Esse Estado, o Estado disfuncional, não as atividades que o Estado tem que reforçar. Essas o governo não reforça. As agências reguladoras estão abandonadas, a CVM está abandonada, as estruturas de controle estão abandonadas, o que é lamentável. Então, a gente está vivendo um momento em que essas discussões, torço para que sejam feitas durante a campanha. Não acredito tanto assim. Eu acredito num populismo de esquerda e num populismo de direita, e que a gente vai ter o pai do povo de esquerda e o pai do povo de direita, os dois sugerindo para a gente que vão cuidar de nós com muito carinho, com muita atenção, só que quem paga a conta da festa somos nós. Registrada, portanto, a primeira peça de campanha oficial, não é? Mas é a primeira peça de campanha estruturada, transmitida em cadeia de rádio e televisão, do candidato antissistema, do candidato contra as elites, do candidato que faz conquistas com muito esforço, e isso deve marcar o discurso da campanha. Eu não sei se você concorda ou discorda, essa é a opinião que eu tenho sobre o assunto.

0: Girando mais uma vez os principais destaques do noticiário, uma rede de sites e fóruns virtuais promove o compartilhamento de vídeos de estupros de mulheres inconscientes. Quem traz todos os detalhes é a repórter Larissa Biscaia.
1: Uma investigação jornalística expõe uma rede internacional de homens que compartilham vídeos de mulheres que são estupradas enquanto estão inconscientes. Esse material, que foi feito pela CNN Internacional, vem na esteira do caso de Gisele Pelicot, francesa que descobriu que o marido a drogava e aceitava dinheiro para que estranhos a estuprassem. O material de abuso circula em fóruns, grupos privados e sites pornográficos, onde os estupradores compartilham técnicas para dopar as vítimas, além de estratégias para escapar da justiça. Um dos sites citados pela emissora é o Motherless, uma plataforma de pornografia que registrou 72 milhões de acessos em fevereiro deste ano. Ela abriga pelo menos 20 mil vídeos de mulheres que são abusadas enquanto estão dormindo ou sedadas, com centenas de milhares de visualizações.
0: O caso de uma brasileira desaparecida na Inglaterra completa 2 meses e continua sem resolução. Mais detalhes com Yuri Costa.
2: 2 meses após o desaparecimento da psicóloga cearense Vitória Barreto na Inglaterra, o caso segue sem respostas. A última vez que ela fez contato com os familiares foi no dia 3 de março. A polícia responsável pela investigação não divulga atualizações há cerca de 1 mês e as buscas em campo foram encerradas ainda no mês de março. E desde então, os trabalhos se concentram na análise de dados e possíveis evidências. Informações bancárias acessadas pela polícia não indicaram pistas sobre o paradeiro da brasileira.
0: O Corinthians perde pela primeira vez com o Diniz e volta à zona de rebaixamento do Brasileirão. Quem traz todas as informações é o Lucas Belotti.
3: O Corinthians faz um jogo ruim no interior paulista e perde para o Mirassol por 2-1. A derrota colocou fim a uma sequência de 7 jogos sem perder e sem sofrer gol do Timão. Jogando em casa, o Leão começou melhor e abriu o placar aos 23 minutos após um pênalti polêmico de Bidu em cima de Carlos Eduardo. Na cobrança, quem sofreu bateu e abriu o placar. Pouco depois, aos 33, Carlos Eduardo virou garçom e cruzou para Edson Carioca ampliar em um lance reclamado pelo Corinthians por uma falta em cima de Rodrigo Garro. Já no fim, aos 35 do segundo tempo, Dieguinho acertou um chute de fora da área e descontou para o Timão. Com a derrota, o Corinthians cai para a 17ª posição, primeira dentro do Z4. Para tentar deixar a zona, o time de Diniz terá como oportunidade o clássico contra o São Paulo no domingo que vem. Antes, vai a Bogotá enfrentar o Santa Fé na quarta-feira pela Libertadores.
0: E tem mais informação do esporte por aqui na nossa programação. A Superliga Feminina de Vôlei já tem suas campeãs deste ano. Quem conta é o Daniel Henrique.
4: O Praia Clube domina o Minas e é tetracampeão da Superliga Feminina de Vôlei. O time do Triângulo Mineiro bateu a equipe de Belo Horizonte por 3-0 na partida única realizada no Ibirapuera, em São Paulo. As parciais foram 29-27, 25-21 e 25-13. Essa foi a 7ª vez que Minas e Praia se enfrentaram na final da Superliga Feminina nos últimos 8 anos.

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1: A inteligência artificial está em disputa entre China e Estados Unidos e estamos presenciando um novo round, Warrison.
2: Não tem jeito, Edu. A gente continua a falar de inteligência artificial, né? E agora falando um pouquinho de geopolítica e inteligência artificial, e não dá pra gente não comentar aqui a decisão do governo chinês de acabar com a festa do nosso querido Mark Zuckerberg com a compra do Manus, ou da Manus, a inteligência artificial chinesa, que é baseada em Singapura, na verdade, que tinha sido comprada pela Meta. Por que que é um sério golpe pra Meta? Porque a gente sabe que a vida da Meta nessa história da inteligência artificial não está sendo muito fácil, né? Os modelos de inteligência artificial da Meta não têm sido assim tão eficientes, né? E aí a compra da Manus foi um sopro de alívio, né? Porque a Manus chamou muita atenção, modelo de inteligência artificial realmente muito interessante, especialmente quando você começa a desenvolver alguma coisa do zero. O Manus, ele é muito eficiente e, como outras linguagens chinesas, muito barato, né? Então a compra por parte da Meta da Manus era um sopro de criatividade chegando lá para os lados da Meta, né? Do lado chinês também representa uma mudança, porque a Manus é uma empresa de origem chinesa, mas que tinha sido incorporada em Singapura, justamente porque eles tinham pensado em internacionalizar desde o início, já pensando em dinheiro vindo do Vale do Silício, claro. Mas o governo chinês não entendeu assim. Tanto é que proibiu os fundadores de sair da China e simplesmente bombardeou o negócio e proibiu, enfim, acabou com a festa. O que mostra que a China, primeiro, reconhece o potencial dessa tecnologia desenvolvida pela Manus e não está disposta a dividir esse conhecimento com empresas americanas, com empresas ocidentais, especialmente norte-americanas.
1: A China tem tido progressos na inteligência artificial, claro que os americanos estão atentos a isso, assim como os americanos estão tentando barrar qualquer novo avanço da China nessa área da IA. Claro que vamos acompanhando e contamos tudo aqui na coluna de tecnologia. Amanhã a gente volta.
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3: 1:40. Indo direto ao norte do país, o preço praticado por uma refinaria privatizada em Manaus assusta pela comparação com a Petrobras. Todos os detalhes com Jefferson Ramos.
4: A refinaria privatizada em Manaus cobra praticamente o triplo do valor praticado pela Petrobras para o refino da gasolina comum. Nesta sexta-feira, dia 1º, o preço do litro repassado aos distribuidores saltou de R$ 4,17 para R$ 4,60. O aumento foi de 43 centavos em um período inferior a um mês. No caso do diesel S10, utilizado na maioria dos veículos pesados, o reajuste foi menor, 15 centavos, passando de R$ 6,45 para R$ 6,60. Em âmbito nacional, a Petrobras cobra R$ 1,80 pelo refino da gasolina e R$ 3,13 pelo diesel. A refinaria localizada na capital amazonense atende 7 dos 9 estados da Amazônia Legal e foi vendida em 2022, ao final do governo Bolsonaro.
3: As eleições do Peru, realizadas em abril e com voto impresso, vão passar por uma auditoria informática. As informações do caso com a Larissa Biscaia.
5: Com o segundo turno marcado para o dia 7 de junho e com a apuração das urnas ainda não concluída, as eleições peruanas, realizadas em abril e com voto impresso, vão passar por uma auditoria. Neste fim de semana, o órgão eleitoral do país, que é equivalente ao nosso Tribunal Superior Eleitoral, pediu uma auditoria. A filha do ex-presidente Alberto Fujimori, a candidata de direita Keiko Fujimori, venceu o primeiro turno com 17,2% dos votos. No entanto, com mais de 97% dos votos apurados, ainda não se sabe quem vai disputar com ela a cadeira da presidência. Se será o candidato de esquerda Roberto Sanches, que está com 12% dos votos, ou o ultraconservador Rafael López Aliaga, que tem 11,9%. As atas que ainda não foram processadas são examinadas pelos jurados eleitorais por conterem algo que é classificado como uma anomalia.
3: E depois de vencer o rival Cruzeiro em um clássico pelo Campeonato Brasileiro neste fim de semana, o Atlético Mineiro tem desfalques para o próximo jogo contra o Botafogo. Mais informações com Daniel Henrique.
6: Após semana turbulenta, o Atlético vence o Cruzeiro por 3-1 em jogo válido pela 14ª rodada do Campeonato Brasileiro. Minda, Maicon e Cacierra marcaram para o Galo e Caio Jorge diminuiu de pênalti para a Raposa. Para a próxima partida em casa contra o Botafogo, no sábado, o time alvinegro não poderá contar com o zagueiro Lianco, que foi expulso no clássico. Além dele, o volante Alan Franco também está fora do confronto após levar o terceiro cartão amarelo. Com a vitória de sábado, o Galo chega a 17 pontos e ocupa a 11ª colocação do Campeonato Brasileiro.
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3: Agora 1h43, pelo horário de Brasília, girando os outros assuntos por aqui. O alerta das cidades brasileiras contra a poluição sonora é o tema da Semana Internacional da Conscientização sobre o Ruído. O problema invisível traz graves consequências para a saúde. Carolina Ercolin.
7: A Organização Mundial da Saúde estima que até 2050, 25% da população global, quase 2 bilhões de pessoas, vai ter algum grau de perda auditiva. Isso não tem a ver exatamente só com o envelhecimento populacional. A gente tem uma crise ambiental emergente identificada pelas Nações Unidas que se repercute no dia a dia das cidades, né, do país, não só aqui do Brasil. Incluindo discussões sobre barulho que atinge os moradores de grandes metrópoles como São Paulo, como Rio de Janeiro, em relação a festas, obras, barulho do trânsito, de tudo o que acontece numa grande metrópole. E isso tem influenciado cada vez mais a saúde. Assunto que a gente trata por aqui com o Marcelo Sando, criador da missão de advocacy despoluiçãosonora.org, para falar, inclusive, sobre esse dia, essa Semana Internacional sobre a conscientização sobre o ruído. Marcelo, bem-vindo. Queria que você desse para a gente um panorama do tamanho do problema.
8: Então, Carolina, eu estou aqui em Brasília por conta do INAD, que é o Dia Internacional de Conscientização sobre o Ruído. Nós estamos trazendo aqui para Brasília um dos maiores especialistas em poluição sonora hoje do mundo, que é o Dr. Francesco Aletta. Ele foi o responsável pelo capítulo sobre ruído no relatório Frontiers, do Programa das Nações Unidas para Meio Ambiente. Então, esse relatório é um relatório muito importante, que é lançado todos os anos, e todos os anos as Nações Unidas mostram quais são os problemas emergentes ambientais do mundo. Em 2022, eles lançaram esse chamado Noise, Blazes and Mismatches. E o noise foi o primeiro, ou seja, ruído foi a primeira crise ambiental emergente identificada pelo Programa das Nações Unidas. O Francesco foi o responsável por esse primeiro capítulo, né, por essa publicação. E nós convidamos ele, convite da Proacústica, que viabilizou a vinda dele para o Brasil. Nós trouxemos o Francesco para fazer uma conferência na Câmara Municipal de São Paulo, que foi a quarta conferência sobre ruído, vibração e perturbação sonora. E viemos com ele para Brasília para um encontro interministerial. Então terão secretários e diretores do Ministério do Meio Ambiente, do Ministério da Saúde e do Ministério das Cidades. Isso é a continuidade de uma agenda de articulação que eu venho fazendo aqui em Brasília, articulada pela Secretaria-Geral da Presidência da República. Então, estive com o ministro Guilherme Boulos em janeiro e o governo federal se comprometeu a prestar atenção nessa pauta, que hoje é compreendida no mundo todo como uma questão de saúde pública. Então, a Organização Mundial da Saúde hoje considera que a poluição sonora é o segundo pior tipo de poluição para a saúde humana. Está na frente da poluição da água, está só atrás da poluição do ar. E no Brasil nós não temos ainda uma legislação ampla e completa como em outros países do mundo. A legislação de ruídos do Japão é de 1968, a da Alemanha é de 74, a da Espanha é de 2003. E até agora, 2025, o Brasil não tem uma lei federal que regule ruídos. Então a gente acaba deixando essa regulação ou para as prefeituras, e aí vira uma infração administrativa de uma lei local de silêncio. Então tem a lei de zoneamento, tem a lei do PSIL, e que em São Paulo, por exemplo, é insuficiente, né? Nós temos hoje 50 mil reclamações ao PSIL por ano. E apenas 38 fiscais da prefeitura para cobrir a cidade inteira. Então, isso é completamente impossível, né? Inviável. Ou a gente trata isso como uma contravenção penal, que é a contravenção de perturbação do sossego, é quando as pessoas ligam para o 190 reclamando de barulho de vizinhança. E é um problema de segurança pública, porque 70% das ligações hoje para o 190 aos finais de semana são só sobre reclamação de barulho. O que sobrecarrega o sistema do Copom. Então, os policiais que ficam no Copom atendendo as chamadas do 190, a tela deles fica pipocando o tempo todo. Barulho, barulho, barulho, barulho, barulho, barulho. Policial em perigo. Barulho, barulho, barulho. Violência doméstica. Barulho, barulho, barulho, barulho. Assalto. E eles se perdem em alguns crimes de maior potencial ofensivo pela quantidade, pela enxurrada de reclamações. Então, a gente trata isso como infração administrativa, multa do PSIL, ou como contravenção penal. E uma novidade que aconteceu recentemente foi que o Superior Tribunal de Justiça, no tema repetitivo 1377, decretou agora, então chegou-se a uma conclusão, uma jurisprudência importante, de que poluição sonora é crime ambiental. Então hoje a gente consegue já entender e enquadrar a questão da poluição sonora como um crime ambiental que é passível de prisão. Então, hoje já existem, parece que, dois donos de bares que, por conta da recorrência de reclamações, da constatação de que realmente o som estava acima do limite, eles foram presos. Eles estão cumprindo 2 anos de pena em regime fechado, porque se entende que é causar dano à vida de uma comunidade toda, né?
7: Sandro, quando você fala desses dados consolidados, então 50 mil reclamações por ano aqui na capital paulista com 38 fiscais e que 70% das ligações hoje para o 90 aos finais de semana são sobre barulho, são dados oficiais, né, do governo do estado e da
8: Dados
7: prefeitura.
8: oficiais. O ano passado foi o recorde histórico. Nunca na história de São Paulo chegou-se a tantas reclamações. No primeiro trimestre desse ano, também dados oficiais da prefeitura, a média foi uma reclamação a cada 10 minutos. Ou seja, é uma crise, ela está sistêmica. São Paulo hoje vive uma epidemia de geradores de poluição sonora, sejam bares, restaurantes, casas noturnas, esses eventos que têm acontecido em espaços concedidos, como no Anhangabaú durante as madrugadas, tem as arenas de shows que são abertas ou semiabertas. São Paulo vive hoje uma grande crise relacionada à poluição sonora.
7: E quando a gente fala de São Paulo, a gente está falando de uma grande metrópole do país, né? Do Brasil, e você falou aí que a legislação está atrasada em relação aos outros países. Mas, obviamente, que essa discussão que vocês levam agora para Brasília é um problema que acontece em várias cidades e em várias metrópoles. Mas, por enquanto, justamente são essas grandes cidades com grande movimentação, enfim, festas e um controle mais difícil ali da prefeitura, é que estão liderando essas discussões?
8: Sim, podemos dizer que sim. São Paulo hoje está sendo um epicentro dessa discussão de que nós precisamos avançar com uma questão legislativa sobre poluição sonora. Aqui em Brasília, no Congresso Nacional, foi o primeiro projeto de lei que nós ajudamos a elaborar e que agora está tramitando, já está na Comissão de Saúde da Câmara dos Deputados, que foi o projeto, que é o projeto 225 de 2026 da deputada Tabata Amaral. Então, tem três projetos tramitando ao mesmo tempo, os três foram protocolados em menos de 40 dias, então, entre 40 dias, no início do ano, esse tema entrou para a agenda legislativa e para um debate mais qualificado e sério, né? No dia 27, essa segunda-feira, nós realizamos a quarta conferência municipal sobre ruído, vibração e perturbação sonora. Lá nós reunimos seis vereadores autores do PL. Professor Gonzalo Vecina fez a abertura, que foi fundador da Anvisa, ex-secretário municipal de São Paulo de Saúde. Nós tivemos um painel técnico com a Proacústica, que é a Associação Brasileira para a Qualidade Acústica, com a SOBRAQ, que é a Sociedade Brasileira de Acústica, com o IPT, o Instituto de Pesquisas Tecnológicas do Estado de São Paulo, e com a CETESB, a Companhia Ambiental de São Paulo. Então, teve um painel técnico bastante denso, assim, em informações, deixando claro que já existe metodologia, já existe normas, já existem tecnologias que podem facilitar tanto monitoramento, fiscalização, já existem mecanismos. O que falta realmente é vontade política de fazer essa mudança, né? O interessante também de toda essa articulação do despoluiçãosonora.org, dessa missão de advocacy que agora eu estou liderando, foi juntar justamente os setores produtivos que seriam impactados, que serão impactados com alguma legislação relacionada a ruído. Então, hoje nós estamos em diálogo muito próximo e trabalhando juntos com associações de bares, restaurantes, casas noturnas, promotores e organizadores de eventos, promotores de shows, com a indústria da música, com a construção civil, então, várias com o comércio, com o mercado imobiliário. Então, essa conferência teve o apoio do Secovi SP, da Fecomércio, da ANAFIMA, que é a Associação Nacional da Indústria da Música. Nós estamos agregando e trazendo juntos para o debate, para a discussão, entendendo que não é uma pauta contra a vida urbana, não é uma pauta contra a cultura, não é uma pauta pedindo silêncio absoluto, porque isso não é possível numa metrópole. Mas é uma pauta que pede um equilíbrio, cidades que sejam habitáveis, que as pessoas possam descansar, dormir e reestabelecer a sua saúde. E aí entro nesse ponto, né? O problema da poluição sonora é hoje reconhecido pela Organização Mundial da Saúde como um fator de risco ambiental, principalmente cardiovascular. Então as pessoas acham que é só a questão da saúde auditiva. Mas o principal problema da poluição sonora é que ela cria um nível, né, de estresse e um nível de cortisol que leva as pessoas a ter mais risco de desenvolver hipertensão arterial, diabetes tipo 2, alta de colesterol, o que faz com que as pessoas desenvolvam mais chances e mais riscos de ter um infarto ou um AVC, que é a principal causa de morte no Brasil e no mundo. Ou seja, a poluição sonora está indiretamente e diretamente relacionada à mortandade, é o que a OMS chama de doenças evitáveis. Tanto que a Agência Europeia de Meio Ambiente, eles dizem, fizeram o seu estudo sobre os anos de vida saudáveis perdidos para a poluição sonora. E eles chegaram ao cálculo de que mais de 1 milhão de anos de vida saudáveis são perdidos todo ano para a poluição sonora. São anos que as pessoas poderiam estar vivendo com mais qualidade ou pessoas que morreram precocemente por conta de um AVC ou de um infarto causado pelo estresse cumulativo de exposição a níveis elevados de ruído.
7: Quando você fala dessas experiências internacionais, Marcelo, eu queria que você trouxesse algum exemplo prático para as pessoas entenderem como é que, claro, a gente está falando aqui de virar a chave para uma questão de comportamento, para uma questão de saúde pública. A partir daí, eu acho que a legislação se adaptando, outras formas vão ser possíveis de executar essa fiscalização. Mas você mencionou alguns mecanismos. Que mecanismos são esses, por exemplo?
8: Então, aqui a gente foca muito no pós. É a fiscalização depois da reclamação. Então, a gente foca muito na reclamação e na fiscalização. Só que tem dois passos anteriores importantes. Um dos passos é a questão dos alvarás, das licenças, das autorizações para eventos. Hoje elas são feitas em São Paulo, por exemplo, por um ato autodeclaratório. Então, a pessoa que vai fazer um evento para 5 mil pessoas numa arena aberta, ao lado de um hospital de cuidados paliativos, que é o que está acontecendo agora no Brooklyn com o Varanda Estaiada, eles só assinaram um termo de que eles vão respeitar os níveis de ruído, que eles não vão ultrapassar. E aí você deixa toda a responsabilidade para a fiscalização. E você não tem nenhum tipo de controle de se isso vai funcionar ou não. Em outras partes do mundo, você precisa apresentar um projeto, né? Você precisa apresentar um estudo de impacto acústico de vizinhança. Você testa aquele ambiente em uma simulação computacional. Então, a gente sabe como o som se comporta no espaço. A ciência acústica já entendeu isso. E existem modelos computacionais que conseguem simular. Você coloca isso dentro de um software com todos os prédios, você simula as caixas de som e com isso você entende como isso vai impactar ou não a vizinhança, né? O entorno. Então, o estudo de impacto acústico é uma necessidade aqui no Brasil e que tem em outros lugares do mundo. Para além disso, existem ferramentas e instrumentos que você pode controlar o som. Várias cidades, por exemplo, na Espanha, é obrigatório os estabelecimentos que têm música usarem o que eles chamam de limiter, que é um aparelho que está conectado direto na caixa de som, está conectado na mesa de som, e ele mantém a música no volume que é o permitido pela lei. Não tem como o DJ, se ele aumenta o som, o próprio aparelho diminui o som na caixa de som. Existem outras cidades também que fazem o monitoramento ativo. Assim como aqui em São Paulo nós temos o Smart Sampa com as câmeras, e nós estamos tentando fazer isso agora com o Smart Som, de colocar sensores de decibéis espalhados pela cidade, monitorando em tempo real o ruído e emitindo alertas direto para o poder público. Então seria uma forma de você já automatizar denúncias e automatizar alertas, né?
7: A gente agradece a participação aqui na Band News FM de Marcelo Sando, criador da missão de advocacy despoluiçãosonora.org. Nos outros assuntos por aqui, para agilizar o tratamento, uma plataforma online indica onde encontrar soro usado contra animais peçonhentos. De Belo Horizonte, destaque da reportagem do Paulo Xavier.
9: O site Soro Já funciona sem necessidade de cadastro ou outras etapas que atrasem a consulta. O usuário autoriza o uso da geolocalização e, em poucos segundos, recebe um mapa interativo com os hospitais de referência indicando a distância aproximada. A ideia é agilizar o acesso à informação em situações de emergência, especialmente em casos de acidentes com animais peçonhentos, como escorpiões, serpentes e aranhas. O empreendedor Eduardo Cruz, criador do site, explica que construiu a página da forma mais leve possível para garantir que ele rode mesmo com sinal ruim de internet.
10: Então foi feito pensando que o acidente iria ocorrer em algum lugar que não tem internet boa e que a pessoa iria acessar pelo celular sem antes ter instalado o aplicativo.
9: O sistema foi criado depois de uma tragédia em Conchal, no interior de São Paulo. Bernardo de Lima Mendes, de 3 anos, morreu em 1º de abril de 2026 após ser picado por um escorpião. O menino recebeu o soro 4 horas depois do acidente e acabou não resistindo. Criado há pouco mais de um mês, a plataforma já é usada até pelas forças de segurança.
10: Me surpreendeu o sucesso que teve. Eu tive contato com a Polícia Federal, com bombeiro, com não sei o que, várias pessoas que eu achei que tinham essa informação e que falaram que não tinham.
9: A base de dados que alimenta o site é do Ministério da Saúde. O criador recomenda que os usuários entrem em contato com a unidade de saúde para confirmar se o soro realmente está disponível no momento. O site é soroja, tudo junto sem acento, .com.br.
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11: Hoje a de Carole aqui no Hoje Pode veio da Neuzinha. Gente, Neuzinha, ela me dá várias dicas. Acho que eu já falei dela aqui. Ela falou, Carole, você já fez molho de tomate assado? Eu acho até que eu já devo ter passado aqui, mas como a gente fala muito, aqui às vezes esquece, vamos lembrar que é super legal. E ó, não só no forno, hein? Neuzinha, se você estiver me ouvindo, dá pra fazer na air fryer, que é mais fácil ainda. Então, o segredo é tomate bem maduro e firme. Quando a gente vai escolher o tomate pra fazer molho, ele tem que estar vermelhinho na sua integridade. Sabe aonde tem ali o olhinho do tomate? Até ali, tem que estar bem vermelhinho. Então, escolha muito bem seus tomates, corte em pedaços grandes, não precisa tirar miolo, semente, nada. Aí você vai colocar para cada 4, 5 tomates, meia cebola, porque é molho de tomate, né? Então é só um pouquinho. Meia cebola para cada 5 tomates, uns 4, 5 dentes de alho, só descascado, a cebola também só cortada grosseiramente. Pode colocar orégano, se você tiver um manjericão fresco, coloca também. Azeite, sal, pimenta do reino, umas 4 rodelinhas de cenoura, assim, para dar aquela quebradinha na acidez. E leva pro forno ou para air fryer, no forno alto, para ele dourar. Quando o tomate estiver bem dourado, você vai ver que a cebola também doura, é uma delícia. Nossa, queria agora. Me encheu a boca de água. Quando já tiver tudo bem douradão, você tira do forno e bate. Pode ser no liquidificador, pode ser no processador e pode até passar na peneira, se você quiser. Vira um molho delícia. Aí quando você for servir, você bota mais um fiozinho de azeite. Fica incrível. E ó, também, se você pegar esses mesmos tomates que você assou e não quiser molho, você faz o mesmo processo. Alonga com água ou caldo de vegetais e vira uma sopa. Olha só. Se você quiser, você pode falar comigo pelo e-mail hojepode@bandnewsfm.com.br ou pelas redes sociais no @carolecrema. Pode pedir receita, dica, fala comigo, eu vou adorar.
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0: os principais assuntos do dia, o pastor Silas Malafaia declara apoio à pré-candidatura de Flávio Bolsonaro à presidência da República. A manifestação foi feita em um culto ao longo do domingo, quando o líder religioso afirmou ser amigo e não inimigo do senador, que tenta chegar ao Palácio do Planalto, mas enfrenta uma resistência de alguns setores conservadores. O parlamentar estava presente no evento. Segundo Malafaia, o apoio dele a Flávio Bolsonaro vem no momento certo. Nos últimos meses, o pastor vinha defendendo a candidatura do governador de São Paulo, Tarcísio de Freitas, à presidência da República. Indo direto ao nordeste do país, um incêndio mata 3 pessoas na Bahia ao longo do domingo. Todas as informações e as atualizações com David Cardoso.
1: 3 crianças morrem em um incêndio no município de Serrinha, na região nordeste da Bahia. O caso aconteceu na manhã de domingo. O fogo teria começado quando elas mexiam em um isqueiro enquanto estavam em cima de uma cama. A polícia civil vai investigar o caso. Apenas uma criança conseguiu escapar e pedir ajuda com queimaduras no rosto, sendo atendida pelo SAMU. O corpo de bombeiros controlou as chamas e encontrou os corpos das vítimas de 4 e 6 anos. A mãe foi conduzida à delegacia.
0: Nos destaques do noticiário internacional, o Irã tenta ajudar a diplomática da Alemanha e de Omã em meio ao conflito com os Estados Unidos. Quem traz as atualizações é a Larissa Biscaia.
2: O ministro das Relações Exteriores do Irã, Abbas Araghchi, teve 2 encontros diplomáticos com representantes da Alemanha e de Omã. A estratégia do país persa é oferecer a abertura do Estreito de Hormuz, que pode baixar o preço do petróleo, ou pelo menos controlá-lo em todo o mundo, e postergar a conversa sobre o programa nuclear. Os iranianos entregaram ao Paquistão um novo plano de paz que é analisado por Donald Trump. Historicamente, Omã é um mediador das relações entre o Irã e o Ocidente. Já a Alemanha, por sua vez, tem trocado farpas com os Estados Unidos. O presidente Donald Trump anunciou que vai, de forma progressiva, retirar as tropas americanas do país europeu, depois que um porta-voz alemão afirmou que os americanos estariam sendo humilhados pelo Irã.
0: No destaque do esporte, o Vasco arranca um empate contra o Flamengo no último lance em um clássico do Campeonato Brasileiro ao longo do domingo. Com o resultado, o Flamengo perde a chance de diminuir a diferença para o líder Palmeiras, que continua na ponta, apesar de ter empatado com o Santos no último sábado. O Vasco, por sua vez, celebra o ponto arrancado nos últimos instantes do jogo e se mantém no meio da tabela. Os autores dos gols do Flamengo foram o atacante Pedro e o volante Jorginho, enquanto Herbert Renan e Hugo Moura marcaram para o time Cruz Maltino.

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1: A quantidade de lesões às vésperas da Copa do Mundo acende um sinal de alerta. E o problema não é uma exclusividade da seleção brasileira de Carlo Ancelotti. 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Você, ouvinte aqui da Rádio Band News FM, acompanha o primeiro bloco a partir de agora.
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2: Ouvintes da Band News FM, sejam muito bem-vindos. Está no ar mais um episódio do nosso podcast Na Trilha do Hexa, nessa caminhada da Band News FM rumo à Copa do Mundo de 2026, que você já sabe, a melhor cobertura e transmissão do rádio esportivo brasileiro desse Mundial no México, nos Estados Unidos e no Canadá. Então vamos juntos, a partir de agora, nesse terceiro episódio da nossa série, do nosso podcast Na Trilha do Hexa. Eu, Maurício Ferreira, estou mais uma vez por aqui, ao lado do meu parceiro já de dia a dia, Bernardo Ramos. Tudo bem, Bernardo?
3: Um abraço. Bom, um abraço a você, um abraço a galera que nos assiste e nos ouve.
2: É isso, vamos juntos. E o tema de hoje é bem sensível às vésperas aí da Copa do Mundo. Bem, é, literalmente.

0: Tudo certo, obrigado. Estou em casa, né, Maurício Bernardo? Obrigado por estar aqui, debater esses temas que são sensíveis, né, como vocês falaram, nessa época. Sempre, historicamente, jogadores importantes se machucam às vésperas de competição, não no Brasil, mas em todo o mundo, e ficam fora da maior competição, que é a Copa, que é uma pena, né? Então, vamos falar sobre isso.
1: E tem até um aspecto diferente, né, para a gente começar também já o nosso bate-papo, doutor, que em 2022 tivemos o Mundial em dezembro, novembro e dezembro, né, final do ano para nós aqui no Brasil, na temporada brasileira, mas meio de temporada para os europeus. Acho que até em 2022 a gente tenha debatido menos em relação a isso, porque para as principais competições era um meio de temporada, então não havia esse desgaste físico. É algo que impacta diretamente, nesse debate de hoje em dia?
0: Impacta, até porque as temporadas europeias, que é o calendário maior, né, que temos, encerra agora, com grandes competições, times disputando título, a própria UEFA Champions League, né? Então, tudo isso é num momento em que, obviamente, virá a Copa do Mundo. Para os brasileiros é um meio de temporada, mas mesmo assim, com o calendário que nós temos achatado por conta de Copa do Mundo, Libertadores, Copa do Brasil, Copa Sul-Americana, as supercopas, e cada hora vem uma competição nova, realmente agride muito o atleta e a necessidade de ganhar também é importante. Então, não é só o aspecto físico, é o aspecto de ansiedade, aspecto de cobrança, aspecto de querer resultado para o treinador, para o próprio jogador. Isso gera um clima de instabilidade para todo mundo.
1: Bernardo?
2: Doutor, eu acho muito importante a gente dar uma passada por aqueles jogadores que estão fora da Copa do Mundo ou que provavelmente estarão fora da Copa do Mundo. E aí fica a dúvida, né? Militão tá fora, Rodrigo tá fora. Beleza, Inês é morta. Mas sobre Estevão, dá para jogar a Copa ou não?
0: Olha, o prazo é muito curto. Eu não vi imagem, né? Então fica muito difícil eu poder falar de uma maneira muito clara, científica, sobre a lesão dele. O que me deixou um pouco mais assim feliz como brasileiro foi que ele saiu andando. Ele sentiu a lesão. Você vê que ele dá aquela picada de passo, ainda conclui a jogada, daí ele sai e sai caminhando. Em geral, lesões dessa gravidade, o atleta deita no chão, desaba. Você tem que levantar a perna dele para ele sair, ele chora de dor, sai de maca. E ele saiu ali caminhando. Lógico que tem uma lesão importante, lógico. Mas me chamou a atenção esse fato dele sair caminhando sem uma dor exacerbada, uma cara assim de desespero, que é comum nos atletas com lesões graves. Ele saiu calmamente ali, claro, mancando, mas não da forma como seria uma lesão desse porte. Então, eu não vi imagem, mas mesmo assim o prazo é muito curto. Uma lesão de disco tibial, lesão do bíceps femoral, ela demora pelo menos aí para recuperar 2 meses. Fora a readaptação, fora a parte física. Então, fica no limite ali, teria que ter muita confiança para levá-lo, para pensar em o meio para o fim, coisa desse tipo, que eu não sei se é o que o Ancelotti pensa.
1: E o que seria mais rápido nesse caso, né, doutor? Lembrando que o Estevão, ele tem uma lesão na posterior da coxa direita. O que significa esse grau 4? Qual é a preocupação nesse sentido?
0: É, nem se fala muito lesão grau 4, não me lembro de ser referência de bibliografia, de estudos, falar lesão grau 4. As lesões são classificadas hoje muito mais pela imagem, pelo grau da imagem. Aí tem várias subclassificações para você classificar uma lesão. Então não é falar 4 e ficar no ar, né? Nem conheço grau 4, seria uma ruptura completa muscular. Então, pela imagem, eu acho que não foi, pelo jeito que ele saiu de campo. Mas é de qualquer forma uma lesão grave que demora pelo menos aí 60 dias ou mais para se recuperar plenamente, para estar apto a jogo. Eu torço por ele, porque para mim ele é o melhor jogador do Brasil hoje, da nova geração. Teria que estar na Copa, teria que nos ajudar, mas claro, tem que estar clinicamente bem.
1: Nesse caso do Estevão, doutor, qual é o risco de um tratamento conservador? Porque isso é o que está em pauta nesse momento. E aí, se ele passar por uma cirurgia, ele está fora da Copa. Qual é o risco desse trabalho mais conservador e não passar por uma cirurgia para recuperar a
0: Não há
1: lesão?
0: risco, é opção. O problema é o seguinte: se o músculo desgarrou do osso, uma ruptura tendínea, né, não é tanto do músculo, músculo tendínea, e ele sai fora aqui, é óbvio que você tem que pegar essa estrutura completa que rompeu, levar até a origem do osso, fazer ali uma sutura, uma fixação com âncora, enfim, cada um tem a técnica que pretende, e reestruturar anatomicamente esse músculo. é melhor para o futuro.

0: seguro dele. Agora, se uma lesão no meio do músculo, o tratamento conservador é perfeitamente possível. Aliás, é o que a gente faz. Nem tudo é cirúrgico. O organismo tem também uma capacidade muito grande de se regenerar, se reestruturar e voltar às coisas como deveriam ser. Lógico, forma uma fibrose, para o leigo, né, um caroço de fibras ali, porque o músculo é todo arrumadinho. Aí ele rompe, ele explode. Aí ele forma um novelo de fibras e aquilo, às vezes, cria-se um novelo que adere às outras partes dos outros músculos e demora para aquilo se reorganizar. Existe uma remodelação do músculo até ele se alinhar novamente. Então, mas o tratamento conservador é perfeitamente possível, é o que mais se faz. Agora, quando você tem um arrancamento do músculo mesmo, aí o correto é reinserir.
1: Doutor, até em cima dessa pergunta que o Maurício fez, pegando uma carona nesse questionamento, por que ele prefere um tratamento conservador no Brasil e não na Europa?
0: Porque todo atleta brasileiro prefere ser tratado no Brasil, em sua grande maioria, ainda mais jovens, né? Porque, queira ou não, a Europa é fria, o tratamento é muito frio, muito impessoal. O atleta brasileiro, acostumado a carinho, a conversa, a ter a família perto, sempre ele vai pretender estar num lugar mais aconchegante. Você quer tratar um lugar onde você tem proximidade, tem as pessoas com você. Não quer dizer que lá seja melhor que aqui ou aqui seja melhor que lá. Medicina hoje é universal, você acompanha tudo no mesmo tempo, online. Que aula que se dá lá, você assiste aqui. Então, não tem. O que a gente pode falar em termos de ciência é que as descobertas, os trabalhos científicos, especialmente em câncer, oncologia e tal, existem centros muito especializados para fazer tratamentos experimentais de ponta, que depois vem para cá. Mas essa medicina mais física, cirúrgica, o Brasil está no nível de qualquer país desenvolvido do mundo. Estados Unidos, Europa, a Inglaterra, enfim, não há diferença nenhuma. Os médicos brasileiros são absolutamente capazes. O que muda é a relação médico-paciente. O brasileiro é mais afetuoso. O médico americano lê exame e fala com você, até logo, acabou. Nem conversa. Na Inglaterra é um pouco também. Mas eu acho que é por conta da família, da proximidade, que a nossa ciência aqui não perde para ninguém em termos de conduta e tratamento e hospitais. Nós temos aqui o mesmo nível da Europa, em alto nível, claro.
1: Eu me lembro que às vésperas da Copa de 2002, os médicos do Barcelona diziam assim: ó, o Rivaldo não tem condição de jogar a Copa do Mundo. Ele tinha uma questão no joelho, se eu não estou enganado, e ele foi tratado na seleção brasileira. Não me lembro se o Runco era
0: Era o
1: médico,
0: Runco,
1: era o
0: era o
1: Runco,
0: Runco,
1: né?
0: sim. José Luiz
1: E
0: Runco, meu
1: jogou a
0: amigo.
1: Copa, não só jogou, como jogou brilhantemente aquela Copa do Mundo. Dá para imaginar que algo semelhante ao que aconteceu com o Rivaldo possa acontecer com o Estevão?
0: Ah, até dá, até dá. Mas é porque lá eles são muito mais céticos, né, em relação a prognósticos. Eu trabalhei no Japão 2 anos como médico. Eu levei um pouco da nossa cultura brasileira para a medicina do futebol do Japão. Os médicos lá são excepcionais, mas eles não conheciam o futebol. Então, cada esporte tem sua característica. Lá, eu falo muito isso. O beisebol, né, o pitcher, ele joga. Se ele machucar esse dedo aqui, ele não joga. Se no futebol machucar esse dedo, você faz uma atadura e vai jogar. Então, cada esporte tem suas lesões típicas. E eu fui lá para comentar. E eles são muito cautelosos, né? Eles têm muito receio de errar, de fazer uma conduta. São muito mais, nesse ponto, conservadores, respeitam os prazos de uma maneira muito maior. E na nossa reabilitação, e o Luiz Alberto Rosan, fisioterapeuta, para mim, o maior deles, o Runco, que trabalhou na seleção, a gente faz muita coisa somando etapas, aproveitando o tempo, não recuperando antes. Medicina é uma só. O neném nasce com 9 meses, ninguém antecipa nada, a celularidade é a mesma para todo mundo, mas você pode ir trabalhando ao mesmo tempo outras valências e quando você terminou o trabalho, o atleta está curado e já está pronto. Então a gente tem essa capacidade de fazer essa reabilitação. Isso a gente levou para o Japão, o Rosan também trabalhou no Japão e outros países também copiam muito o nosso modelo de reabilitação. Tem muito fisioterapeuta bom trabalhando por aí, brasileiro. E essa é a nossa diferença. A gente talvez tenha mais essa coragem de fazer esse tipo de trabalho. E agora, quando o atleta também não é da sua nacionalidade e tudo mais, você tem outros olhos. E quando a gente trata um jogador brasileiro, a gente pensa muito nele, na carreira dele, e se envolve mais do que talvez um médico que seja de outro país.
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3: Bom dia para você que está sintonizado em mais uma madrugada aqui na Band News FM. Eu, Stephanie Toso, sigo até às 7 horas da manhã, girando os principais destaques do noticiário para você começar a semana e a segunda-feira muito bem atualizado, muito bem informado aqui com a gente. E, claro, conto com a sua participação pelo nosso WhatsApp no 11 999 592 100, acionando a nossa equipe de Brasília. Semana começa com o lançamento de um programa do governo para renegociação de dívidas. Quem explica é o Ivan Brandão.
4: Será lançado nesta segunda-feira o novo Desenrola Brasil, que vai permitir a negociação de dívidas de cartão de crédito, cheque especial, rotativo e crédito pessoal. Cada pessoa vai poder usar até 20% do saldo do fundo de garantia para a quitação total da dívida. A nova fase do programa deve liberar mais de 4 bilhões de reais do saldo de FGTS e até 9 bilhões de reais do Fundo Garantidor de Operações para cobrir eventuais calotes. De acordo com a Confederação Nacional do Comércio, 80% das famílias brasileiras estão endividadas e dados do Banco Central apontam que, em média, 30% da renda das pessoas é comprometida com pagamento de parcelas.
3: Nos outros assuntos do noticiário, uma mulher que foi vítima de uma tentativa de feminicídio por meio de um ataque de um homem com uma foice continua em recuperação. Os detalhes chegam com Yuri Costa.
5: A jovem Ana Clara Oliveira, de 21 anos, segue se recuperando após passar por uma cirurgia de reimplantação das mãos no Hospital Instituto Doutor José Frota, em Fortaleza, depois de ter sido atacada com uma foice na cidade de Quixeramobim. O crime, classificado como tentativa de feminicídio, levou à prisão de Ronivaldo Rocha dos Santos, de 40 anos, que já tinha antecedentes por violência doméstica, agiotagem e porte ilegal de arma, e do irmão dele, Evangelista Rocha dos Santos, de 34 anos. Apontado como executor.
3: No noticiário internacional, ministro da Segurança Nacional de Israel comemora o aniversário com um bolo decorado com uma forca, em referência à pena de morte para palestinos. O autor da celebração é o ministro da Segurança Nacional, Itamar Ben-Gvir, que fez 50 anos no sábado. O bolo traz uma forca dourada e a frase "às vezes os sonhos se realizam", associada a uma lei recente no país. A legislação mencionada prevê execução por enforcamento para palestinos que foram condenados por tribunais militares. Tem destaque do Santos, chegando agora com Lucas Belotti.
6: O elenco do Santos faz logo mais o último treino antes do duelo contra o Recoleta pela quarta rodada da fase de grupos da Copa Sul-Americana. Poupado do clássico contra o Palmeiras, Neymar está de volta e vai viajar com os companheiros para Pedro Juan Cavalheiro, no Paraguai. O jogo será amanhã, às 9h30 da noite. Ontem, uma polêmica na atividade marcou o noticiário do Peixe. Um desentendimento entre Neymar e Robinho Júnior esquentou os ânimos, com direito à discussão e até uma rasteira do camisa 10 em cima do garoto. Segundo informações veiculadas em primeira mão pelo GE, o craque de 34 anos teria se irritado após um drible dado pelo jovem de apenas 17. Internamente, o Santos considera o assunto como encerrado e não vai comentar o caso. Após o treino, os dois conversaram e acertaram as coisas. Sem vencer até aqui na Copa Sul-Americana, o Peixe precisa de uma vitória contra o Recoleta para manter vivo o sonho de classificação na competição continental.
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3: Você ouvinte aqui da Rádio Band News FM, acompanha agora o segundo bloco do podcast Na Trilha do Hexa. Dr. Marco Aurélio Cunha é o convidado da semana e conversa com Maurício Ferreira e Bernardo Ramos sobre as lesões dos jogadores importantes às vésperas da Copa. Aqui é Brasil!
7: Bom, e claro que nesse momento a gente está muito envolvido porque estamos falando de Estevão, possivelmente fora da Copa, o Éder Militão, que também já está fora. Tem uma questão de lesão na coxa direita também do Alisson, então uma indefinição se o Brasil terá o seu goleiro titular ou não. E o Rodrigo, que esse também já está fora da Copa do Mundo de 2026, sem possibilidade de convocação do Ancelotti. Eu queria aproveitar, doutor, e voltar agora um pouquinho para o tema também do Éder Militão, porque mais uma vez ele sofre uma lesão na posterior da coxa direita, o bíceps femoral. É o posterior, né, para os mais leigos.
0: São quatro músculos, o bíceps seria o que mais tem atividade nessa função.
7: Que é o mesmo local que o deixou fora de combate recentemente por cerca de 4 meses. Como é que funciona o processo de cicatrização? Essa lesão de agora, ela possivelmente está diretamente ligada à anterior, embora ele tenha feito todos os trabalhos, tenha tido muita cautela nessa volta aos gramados, mas fica muito fácil colar as duas lesões por ter sido no mesmo ponto, no mesmo local, doutor?
0: Sim. Por quê? Porque estou aqui novamente falando sem o conhecimento do caso em si. Vou falar genericamente. Quando você tem uma lesão muscular, eu acabei de dizer, as fibras estão organizadas, elas se desorganizam, formam uma fibrose, elas vão se juntar, formar um núcleo de fibrose ali. Há um encurtamento muscular, de alguma maneira, e há uma aderência aos outros planos. Então, isso faz com que os músculos não trabalhem numa sincronia perfeita. Os outros músculos, além dos isquiotibiais todos, os quatro ali, né? Semitendíneo, grácil e bíceps. Então, o que acontece? Você vai ter um encurtamento muscular e, por isso, esforço repetitivo, você pode fazer outra ruptura acima ou abaixo. Por isso que é importante uma reabilitação muito efetiva, os alongamentos, fortalecimento, acompanhar com imagens de ultrassom se esse núcleo de cicatrização está estável ou instável, se ele já se preencheu completamente, se você tem uma segurança na cicatrização. Mas, queira ou não, quando você tem uma lesão muscular, você pode ter outra próxima daquela por conta desse fator de encurtamento muscular. É sempre pior quando você tem uma lesão, a recidiva pode ocorrer ou ocorrer acima de onde ela foi. Então, isso faz parte, sim, do raciocínio que você colocou.
1: Uhum. É evidente que o senhor não teve acesso aos exames do Estevão, né? Isso é uma coisa muito sigilosa e tal. Mas, se o senhor fosse consultado para avalizar uma convocação do Estevão, o senhor acha que valeria a pena ele ser chamado, ainda que para jogar adiante na Copa do Mundo?
0: Acho difícil, viu, poder falar isso, né? Acho que não. Acho que está muito em cima. Ele é muito jovem. Então, tudo depende de onde foi essa lesão e da intensidade da lesão. A gente não pode falar de maneira abstrata. Essas lesões são chatas, são difíceis. Se a lesão é ampla, eu diria que ele está fora. Se é uma lesão menor, o tratamento, e não for tão de arrancamento do osso, né? Uma lesão que tivesse uma avulsão óssea, aí eu acho que é cirúrgico. Se não houver, aí com um ótimo trabalho de fisioterapia e tudo mais, pela juventude dele, por não ter lesões anteriores e tal, ele pode ter alguma chance. Mas é difícil o médico bater ali e falar pode ir ou não pode ir. Depende muito da evolução dia a dia. Então, pela juventude dele, vale a aposta. Mas é de risco. É de risco.
7: O senhor falou já um pouquinho dessa relação, né, doutor? Médico e paciente nesses casos. O médico, com uma proximidade assim da Copa do Mundo, ele se sente no direito de bater o martelo ou é algo que fica a cargo do atleta? Decidir se ele vai falar para o médico da seleção brasileira, ó, tô apto ou não. Como é que funciona também essa relação até humana do que o médico está vendo, do que ele pode aconselhar, do que o atleta pode tomar de decisão?
0: Depende da lesão, claro. Por exemplo, eu tive a oportunidade na Copa de 14, o Lugano fez uma lesão de joelho, estava aqui no Brasil e ele me chamou para opinar em relação à sua lesão. E eu falei para ele, você está fora, porque não tem condições, uma lesão de cartilagem aguda, poderia comprometer o restante da carreira dele. O médico do Uruguai me chamou, a gente conversou e chegamos à conclusão que era melhor. E ele era o capitão da seleção Uruguai. E foi muito trágico, difícil para ele ficar fora. Que não, faz alguma coisa para eu jogar. Não, não dá, não dá. Você tem que ter responsabilidade sobre a vida futura do atleta. É diferente você tratar um jogador de 38 anos que vai jogar a última Copa. Então, veja, tem sérios fatores imensos aí para você pensar. 38 anos, a última Copa, é o Messi, não sei o quê. Tem alguma coisa a fazer que possa fazer ele jogar essas duas partidas? Se arrisca, porque o compromisso futuro é nenhum. Quando um menino de 18, 19 anos tem o Estevão, 19 anos, você tem que proteger a carreira dele. Ele vai ter 4 Copas do Mundo pela frente. Então, não é hora de fazer alguma coisa que arrisque o seu futuro como saúde clínica. Então, isso tem que ser pensado. Agora, quando tem que vetar, tem que vetar. Não dá, não pode. Ou é uma doença, ou é uma lesão grave, ou é uma lesão que pode piorar. Aí você tem que tomar atitude. E, claro, conversando com a equipe, com outras pessoas, para não ser tão monocrática a decisão, né? Você tem que conversar com o atleta, explicando para ele o porquê daquilo e proteger o atleta. Antes de tudo, proteger o atleta.
1: Doutor, eu queria mudar a abordagem agora para outro jogador que é muito polêmico, né? Tem gente que quer o Neymar na Copa do Mundo, tem gente que não quer o Neymar na Copa do Mundo. E eu vou usar um exemplo de um jogador para chegar especificamente no Neymar. Outro jogador que, de repente, pinta aí nessa lista, que é o Pedro. O Pedro teve 2 lesões de ligamento cruzado anterior do joelho. E está jogando demais, né? O Neymar teve uma em 2023 contra o Uruguai.
7: Sim, 2023.
0: Lesão de cruzado anterior, todo mundo tem hoje. É impressionante o número de lesão de... Todo mundo, né? Claro, estou exagerando. Mas é muito frequente. Os jogadores que têm carreiras longas aí, via de regra, e são atacantes, que giram, que têm uma atuação de movimento muito grande, acaba fazendo uma lesão de cruzado anterior com o tempo. Mulheres hoje têm muito mais cruzado anterior que homens. Pelo ângulo do fêmur e tudo mais. Eu não vejo problema em ter lesão do cruzado anterior. O Ganso teve, com estigma que o Ganso recuperou o joelho, não tinha problema nenhum, recuperou completamente. Porque o Ganso é o Ganso, é o estilo de jogo, a classe, a lentidão. Aí começa a falar que é o joelho. Não tem nada a ver. O Pedro pode ir para a seleção amanhã. Eu levaria o Pedro sem nenhuma dúvida, inclusive como escolha técnica. Acho que ele está jogando para jogar na seleção. A gente não tem um atacante tão talentoso e efetivo quanto o Pedro hoje, é como 9, né? Então ele estaria na minha lista. E os antecedentes para mim pouco importam, porque são 7 jogos e não tem problema o Neymar. Então, voltando ao Neymar, o Neymar não tem problema nenhum ele ir à Copa. O que ele não tem mais é a intensidade que tinha. Você vai esperar o Neymar saindo da intermediária e driblando 3, 4 em velocidade? Não espere isso, que não vai acontecer. Pode até, por acaso, uma vez acontecer, mas não vai ser a rotina. Por quê? Porque o arranque dele, a velocidade, ficou um pouco diminuída. Não é só porque ele operou, é porque ele já tem 34 anos. Não é um menino levinho. Pega a fisionomia do Neymar com 20 anos, 21, mesmo Neymar do Barcelona, era um molequinho correndo. Hoje é um adulto com 34 anos, mais sólido, menos veloz, mas igualmente habilidoso. Então, pelo talento do Neymar, eu levaria sim. Até pela escassez de nomes que nós temos. Eu falo muito aqui que o Brasil não tem mais extra classe. O Brasil tem jogadores bons, jogadores excepcionais. Tecnicamente falando, bons jogadores, né? Muito bons jogadores. Talvez não tenha nem excepcionais, tem muito bons jogadores. Mas extra classe você não tem. Então, é o que temos, e aí eu levaria os melhores, e o Neymar está na minha lista de melhores. E até de, talvez, o único extra-classe. Eu diria que seria o Estevão extra-classe. Uhum. O Endrick, ainda tenho dúvida se é um extra-classe. E o Neymar, que é um extra-classe absoluto. Então, eu não abriria mão do talento dele, não. Com todos os problemas que pode se agregar a ele, que tem que ser resolvido numa sala privada.
7: Qual é a leitura que o senhor faz, doutor, quando o Ancelotti vem a público nas entrevistas coletivas e fala que só vai convocar o Neymar se ele tiver 100% fisicamente? Porque esse 100% ele me parece muito particular. Talvez o 100% do Neymar, que o Ancelotti espere, não vale para o 100% do Militão. Porque claro, possivelmente o Militão chegaria à Copa do Mundo, seria convocado, mesmo sem estar 100% fisicamente. O senhor enxerga que o Neymar está próximo desse 100% fisicamente e não, claro, tentando repetir o que ele fez lá no Santos, na primeira passagem, no Barcelona?
0: É o 100% desse Neymar de hoje.
7: Sim.
0: Então é diferente. Esse 100% jamais seria o de antigamente. O de antigamente tinha velocidade, tudo. E talvez não tivesse a experiência. Esse tem a experiência e não tem a coisa da juventude. Então, qual é esse 100%? 100% é assim, na minha cabeça. O Ancelotti deve falar assim, treinar todos os treinos, jogar todos os jogos. Esse é o 100%. Não é ele, quanto ele corre, o quanto ele salta. O que é 100%? Eu posso treinar todos os treinos, redundantemente falando, e jogar todos os jogos. Isso é 100%. Qual vai ser o resultado disso? Eu não sei. Mas ele tem condições de fazer isso? Tem. Então eu levo, porque eu confio no talento dele. Esse é meu 100%. Jogar todos os jogos, treinar todos os treinos. Seria isso, na minha opinião.
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3: Trazendo destaque do noticiário internacional, o principal nome das relações exteriores dos Estados Unidos deve se encontrar com o Papa em meio às tensões promovidas pelo presidente americano Donald Trump contra o pontífice. As informações chegam com a Larissa Biscaia.
8: O secretário de Estado americano Marco Rubio deve se encontrar nesta semana com o Papa Leão XIV. A informação é da imprensa italiana, que aponta que o encontro está marcado para quarta-feira, dia 7. Rubio deve tentar restabelecer as relações com o Vaticano, depois que Donald Trump criticou a postura do Papa sobre a guerra no Oriente Médio. Quando o pontífice pediu o fim dos ataques e a paz na região, Trump rebateu. Disse que o Papa só teria sido escolhido para o cargo por ser um cidadão americano, que não entendia nada do combate ao crime organizado e que era ruim em relações diplomáticas. Na viagem, prevista para quinta e sexta-feira desta semana, Marco Rubio também deve conversar com representantes do governo italiano.
3: Autoridades da Bahia apuram as circunstâncias da morte de uma criança baleada em um tiroteio na capital do estado. Os detalhes do caso com David Cardoso.
9: A Polícia Civil investiga a morte de uma criança de 11 anos baleada durante um confronto no Engenho Velho da Federação, em Salvador. O caso aconteceu na madrugada de sexta. O policiamento segue intensificado, sem prazo definido, na região da Lajinha. Davi Luiz de Jesus Ribeiro foi enterrado no sábado, no cemitério Campo Santo. Na mesma ocorrência, a tia dele foi atingida no braço, passou por cirurgia e já recebeu alta, mas segue com o projétil alojado. Dois suspeitos morreram e um foi preso durante a ação.
3: O ex-prefeito de Nova York, Rudy Giuliani, foi internado ontem em estado crítico nos Estados Unidos. Segundo a assessoria, ele está em condição delicada, porém estável, embora o comunicado não tenha dado mais detalhes sobre a causa da internação. Giuliani tem 81 anos e o seu porta-voz afirma que ele é um lutador ao pedir orações pela recuperação do aliado do presidente americano, Donald Trump. Infelizmente, um novo caso de violência no futebol repercute no estado do Paraná. As informações chegam com a Bárbara Rames.
10: 5 torcedores do Operário são levados para a delegacia após serem presos neste domingo por tentativa de emboscada contra um ônibus da torcida do Londrina. O caso foi registrado no começo da tarde na BR-376, altura do município de Tibagi, nos Campos Gerais do Paraná, a cerca de 100 quilômetros de onde as equipes se enfrentaram pela Série B do Campeonato Brasileiro. Os donos da casa venceram o clássico regional. De acordo com a PRF, apesar da tentativa, o ônibus que levava a torcedores do Tubarão para o jogo conseguiu seguir viagem. Os presos estavam com barras de ferro, tacos de beisebol e soco inglês. O caso deve ser investigado.

0: você fica agora com o terceiro e último bloco do podcast Na Trilha do Hexa. Maurício Ferreira e Bernardo Ramos conversam com o Dr. Marco Aurélio Cunha e relembram as lesões de ídolos da seleção brasileira e também analisam como Messi e Cristiano Ronaldo chegaram ao Mundial.
1: Aqui é Brasil! Oh!
2: Ronaldo, hein? O que, que teria sido dele se é aquela lesão de rompimento de tendão patelar, né?
3: Teria sido espetacular ainda mais, né? Teria tido mais tempo para jogar. Mas, na minha opinião, aquilo sempre foi por uma hipertrofia. Uma coisa que eu tenho observado também, que é importante lembrar, os jogadores brasileiros, eles têm um biotipo bem nosso, né? Que é um jogador pardo, mulato, magrinho, longilíneo, e são os melhores, são os melhores. Quando eles vão para a Europa, comparativamente falando, olha aquele biotipo brasileiro que não tem nem tórax, né? Fininho. Antigamente era assim, hoje já está melhor. Eles querem fazer trabalho para fortalecimento. E esse trabalho de fortalecimento exagera um pouco, na minha opinião, porque o tendão ele não se hipertrofia. O que hipertrofia é a musculatura. E o tendão fininho arrebenta se hipertrofiar demais. E há uma... Claro que a ciência, todo mundo sabe fazer, mas há, às vezes, um exagero na proteção, entre aspas, desse jogador para fisicamente ele ser combativo, que acaba prejudicando as articulações. Então, você pode prestar atenção. Todos esses caras fazem musculação excessiva, esses fortões aí que você vê de academia, o joelho vai para o espaço, né? E outras coisas, coluna e tal. Então, hipertrofiar um atleta brasileiro tem que ser com muito cuidado, porque... ele pode não aguentar. O biotipo dele não é de um alemão, de um... nós somos muito portugueses, espanhóis. Espanhol é fininho, magrinho, talentosíssimo. Pega Brusquet, né? Iniesta, Xavi. Né? Pô, esses caras não são grandes, nunca foram. O próprio Messi, argentino, nunca foram grandes. Então não há por que você pegar esses caras e hipertrofiar, fazer mudar o padrão biológico dele. E, às vezes, na cultura mais da Inglaterra, da Holanda, da Alemanha, se faz isso porque a análise comparativa deles é com o biotipo deles. E isso, para nós, é ruim. Eu acho que o brasileiro não deve fazer isso. Claro que ninguém faz bobagem, mas, às vezes, esticar demais a corda, ela arrebenta. Né? Então, mas é isso.
4: E, doutor, tem alguma questão de geração também nessa série de lesões que a gente vem acompanhando nesse momento, às vésperas também da Copa do Mundo? Porque, claro, né, sofreram questões físicas ao longo da carreira, mas poucas. Eu vou colocar dois exemplos aqui que estarão na Copa do Mundo, Messi e Cristiano Ronaldo, com grande expectativa, embora hoje estejam em ligas menos competitivas, né? O Messi nos Estados Unidos, o Cristiano Ronaldo na Arábia Saudita.
3: O que deve os ajudar?
4: Em que sentido?
3: De não ter tanta sobrecarga, nem mecânica, nem de jogo difícil, e ao mesmo tempo é um calendário mais facilitado. Uhum. Então eles têm duas. E não têm compromissos tão grandes em vencer. Claro que um profissional sempre tem compromisso em vencer, mas ele não tem a pressão de imprensa violenta, ele não tem pressão de torcida violenta, e isso gera um pouco mais de tranquilidade. Então eles estão brincando profissionalmente, jogar um futebol sem tanta aquela luta diária por provar que ele é o melhor, para dizer que o time dele vai ganhar. Essa pressão psicológica influencia muito o atleta. Então, ele jogando uma liga leve, ele vai para a Copa leve.
4: Mantém o ritmo físico?
3: Mantém o ritmo físico dele, do jeito que ele quer, da maneira que ele se impõe. Ah, não quero fazer, vou fazer aquilo. E são caras que nós não temos dúvida do compromisso deles com eles mesmos. Porque o atleta da gente aqui brasileiro é mais relaxado. E se ele pegar um lugar que não cobra, ele também não se cobra. Isso é ruim. A gente não tem a cultura de ser muito cobrado por si mesmo. A gente vai com o jeito que a onda bate. Esses caras não, eles são absolutamente exigentes com eles mesmos. Então, para eles jogar numa liga mais fraca, para eles, para a Copa vai ser bom. Curto tiro, um tiro curto, 7 jogos, 8 jogos, vão chegar lá em forma, sem lesões, é vantagem.
4: Mas faz parte só das ligas que eles estão competindo hoje em dia ou também faz parte de um trabalho físico que eles tiveram ao longo da carreira e que talvez seja diferente do de hoje. Porque eu até anotei aqui uma série de lesões e jogadores machucados aí às vésperas da Copa do Mundo. Citamos já os brasileiros, Rodrigo e Estevão mais jovens, o Alisson e o Éder Militão já mais experientes. Mas a gente tem uma preocupação do Mbappé, que já tem duas Copas do Mundo, duas finais de Copa do Mundo, mas ainda é muito jovem. O próprio espanhol, Lamine Yamal também. Esses jogadores eles estão sendo submetidos a uma carga muito maior de trabalho do que Messi e Cristiano Ronaldo tiveram lá atrás, quando tinham essa idade?
3: Ah, eu creio que sim. Porque a exigência de ganhar é muito maior. O valor do dinheiro, de pagar esses caras, os patrocinadores, a exigência dos próprios clubes, querer ser hegemônico na França, na Espanha, isso gera muita cobrança. E, evidentemente, a comissão técnica é cobrada, o preparador físico é cobrado, a carga horária aumenta e a intensidade do jogo é muito grande. Então, isso gera desgaste, sem dúvida. Desgaste muscular, articular, mental. Esses caras são muito cobrados e isso gera dificuldades. Eu acho que o corpo padece, eu acho.
2: Doutor, em relação a um clichê, que a gente ouve muito, então eu queria a sua opinião a respeito, até de repente para a gente desmistificar essa história. Às vezes você tem um jogador que está num processo de recuperação e você ouve assim, não, fulano de tal precisa de jogo para se recuperar, para recuperar a condição física. Ou fulano de tal precisa jogar uma vez por semana. Qual é a afirmação correta nesse caso? É jogar atrás de jogo atrás de jogo, ou é dosar, fazer o tal controle de carga que a gente ouve atualmente? Esse
3: controle de carga é uma palavra que inventaram, né? E que eu acho que tem muito sujeito olhando para o iPad e marcando minutagem que não entende futebol. Futebol é muito o face a face, você entrar na intimidade do atleta, perguntar como ele está, como ele se sente, como ele dormiu, o que ele comeu. E essa entrevista, né, diária de conversa que eu fazia, e acho que muita gente ainda faz isso, foi substituído por números. O futebol está hoje completamente planilhado. E eu acho que isso está errado. Eu acho que tem ciência, entre aspas, de mais e conversa de menos. Aquela história, você vai no médico, ele não te pergunta alguma coisa, pede um monte de exame, vê os exames e manda você embora. Não houve nenhum contato interpessoal de como você se sente, conta a tua história para mim, deixa eu perguntar isso, aquilo, virou tudo planilha. Eu acho que esse é um grande erro que a gente está cometendo, excesso de dados e pouca interpretação de dados. O médico pede 500 mil exames para você sem te perguntar nada. Metade não precisava, se ele perguntasse, se tivesse uma anamnese relevante. Mas ele pede o quê? Pede. O convênio paga, o que faz encarecer o convênio, ou o paciente paga, o que faz encarecer a conta do paciente. Então, não há aquela você ter tempo a perder, entre aspas, com o seu paciente ou com o seu atleta. Então, isso gera um monte de gente olhando dado, minutagem, e eu acho que esse é o grande problema que nós estamos enfrentando. Excesso de gente trabalhando no futebol, tem muita gente trabalhando. Você olha no campo, tem 30 comissão técnica, não é possível. O custo disso e a necessidade de tudo isso, na minha opinião. Então, essa questão de você interpretar o atleta de forma correta, eu acho que está faltando no futebol, E você tinha perguntado alguma coisa mais...
2: Não, era isso, se é melhor jogar atrás de jogo...
3: Então, aí depende muito do que você está, com quem você está lidando. Um atleta que ficou fora muito tempo é importante jogar. Porque vai recuperar não é fisicamente, é tecnicamente. O atleta que não joga, ele perde noção do campo, ele perde o passe, ele perde o tempo da bola, a força da bola no pé. Então ele precisa de jogo. O atleta que vem lesionado, mas não estava jogando, tal, ele precisa de controle de carga. Aí sim, para não esticar demais a corda e ele romper um músculo. Quando você faz uma reabilitação de uma cirurgia, você sobrecarrega o músculo. Na reabilitação, você está trabalhando. Chega uma hora que o músculo cansa e você às vezes não percebe. Aí ele vai jogar e sente uma lesão muscular. Por quê? Porque a parte de reabilitação foi muito intensa. Então aí sim você precisa ter, sabe, é mão. O preparador, o médico, eles têm que ter mão. É como uma cozinha, você saber dosar os temperos, né? Você põe tudo lá de uma vez, você não sabe. Uhum. Então, você tem que saber controlar isso de uma forma bem equilibrada e conversar com o atleta. Ninguém mais conversa. O próprio atleta não quer conversar, ele quer ficar no celular. Então, essa geração tem essa dificuldade de diálogo que antigamente você tinha. O cara, pô, estou cansado, estou sentindo isso, estou sentindo aquilo. Você ficava conversando com o atleta, hoje ele quer ir embora. Faz uma hora e meia de treino, você não tem convivência mais. Convivência do dia a dia. É 2 horas de treino intenso e vai embora. Uns têm preparação em casa, outros começam a levar. Por quê? Porque está faltando atenção. Então, eu acho que esse é o problema do futebol e o modo geral, inclusive o nosso.
4: Doutor Marco Aurélio Cunha, comentarista do Jogo Aberto, da TV Band, médico ortopedista e também médico do esporte, é o nosso convidado desse terceiro episódio aqui do podcast Na Trilha do Hexa, para a gente debater um pouquinho essas tantas lesões às vésperas dessa Copa do Mundo de 2026. Gostaria de agradecer a sua participação, ter aceitado o nosso convite. Seja sempre muito bem-vindo à Band News FM, viu? Obrigado.
3: Obrigado. Espero ter colaborado, são ideias, né? Não
4: tenho dúvida.
3: O dom da verdade, mas leio, estudo, ouço. Então, acho que isso posso levar alguma coisa aí para vocês pensarem, né? Não quer dizer que seja verdade, mas a gente pensa. Então, muito obrigado pelo convite.
4: A honra é toda nossa, a gente vai debater muito sobre isso até o dia 18 de maio na lista final do Ancelotti, se o Estevão vai estar, se não vai, se o Neymar também vai estar entre os 26 e certamente até a Copa do Mundo também dessa temporada. Fechado, Bernardo Ramos? A gente volta então em breve aqui no Na Trilha do Hexa. Você já sabe, episódios semanais todas as quintas-feiras no nosso canal do YouTube da Band News FM e claro que você também acompanha depois aqui ao longo da nossa programação. Semana que vem a gente está de volta com mais um episódio do Na Trilha do Hexa. Valeu, pessoal. Tchau, tchau.
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0: Gerando os outros assuntos aqui na nossa programação, a Anvisa ampliou o uso de Mounjaro no Brasil para crianças e adolescentes com diabetes tipo 2. A decisão reacende agora o debate sobre benefícios, riscos e a necessidade de acompanhamento médico rigoroso, especialmente em pacientes que ainda estão na fase de crescimento. A Melina Mello explica.
6: A partir de agora, o medicamento Mounjaro, cujo principal ativo é a tirzepatida, passa a ter indicação para pacientes pediátricos a partir dos 10 anos com diabetes tipo 2, que é quando acontece a resistência à insulina. Antes, o uso aprovado no país era restrito à população adulta. Segundo a Anvisa, as demais indicações da medicação continuam exclusivas para maiores de idade. Para a endocrinologista Aline Mello, a medicação Mounjaro representa um avanço no tratamento de crianças e adolescentes com diabetes tipo 2, mas o uso exige critérios rígidos.
7: A tirzepatida, que é a medicação chamada Mounjaro, ela é indicada para crianças e jovens a partir dos 10 anos, mas somente com diabetes tipo 2. Crianças e adolescentes que têm apenas a obesidade não podem ainda fazer uso da medicação. O diabetes tipo 2, nessa população, ela costuma ser mais agressiva do que em adultos e evoluir mais rápido, sendo às vezes mais difícil de controlar. O Mounjaro costuma ser um medicamento que vai ser associado ao tratamento que já está sendo instituído. Deve ser sempre associado à dieta, à prática de atividade física regular. Os estudos com a tirzepatida mostraram assim, resultados de melhora importante no controle do diabetes.
6: Especialistas alertam que o remédio não deve ser a primeira escolha no tratamento. Mudança de hábitos, alimentação equilibrada, atividade física e medicamentos já consolidados continuam sendo a base do cuidado. A tirzepatida tende a ser indicada quando não há controle adequado da glicemia com terapias anteriores.
7: A gente sabe que os principais efeitos colaterais da medicação, os mais comuns são as náuseas, os vômitos e as diarreias. Mas especificamente nessa população, como são crianças e adolescentes que têm diabetes, ou seja, que já estão em uso de medicações para controlar a doença do diabetes, existem alguns riscos potenciais que devem ser muito bem cuidados, averiguados e tratados. A hipoglicemia é um deles, é o principal, na verdade. A hipoglicemia é a queda do nível de açúcar do sangue. Às vezes pode acontecer com mais frequência, mais em crianças do que adultos. Em relação ao perigo do uso do Mounjaro sem orientação médica, na verdade a gente extrapola esse cuidado não só para a população que a gente está falando aqui, sobre as crianças e adolescentes, mas toda a população em geral. É muito perigoso a questão da automedicação.
6: A ampliação do uso acontece em meio ao avanço da obesidade infantil no país, um dos principais fatores ligados ao diabetes tipo 2. Um estudo publicado no periódico científico internacional, voltado à medicina pediátrica, apontou que a prevalência de obesidade infantil no Brasil é de 12% entre crianças menores de 12 anos. Já entre adolescentes de 10 a 19 anos, os índices variam entre 6 e 7%, dependendo do sexo. Os dados reforçam alerta para prevenção, diagnóstico precoce e acompanhamento especializado.
0: Agora 2 horas 54 minutos pelo horário de Brasília, seguindo com os outros assuntos por aqui na nossa programação. 2 anos depois da enchente histórica de 2024, a Band News FM exibe uma reportagem especial mostrando o que foi prometido, o que saiu do papel e o que ainda segue travado na reconstrução do Rio Grande do Sul. A repórter Laura Tedesco parte dos dados do Tribunal de Contas da União para mostrar que o país ainda investe mais em resposta e recuperação do que em prevenção.
8: Entre 2020 e 2025, o governo federal investiu 2,24 bilhões de reais em ações de resposta e recuperação a eventos climáticos no Rio Grande do Sul. Desse valor, apenas 1,4 bilhão foi pago. Esse recurso foi destinado às medidas de assistência à população e, posteriormente, às ações de reconstrução de danos e infraestrutura. Entre os municípios que mais receberam para resposta e recuperação estão Canoas, São Leopoldo, Porto Alegre, Eldorado do Sul e Novo Hamburgo. No mesmo período que compreende a enchente histórica que atingiu o Rio Grande do Sul em maio de 2024, o valor destinado à prevenção foi de 121 milhões de reais, sendo que apenas 57 milhões foram pagos. Assim, os dados do painel de recursos para a gestão de riscos e desastres do Tribunal de Contas da União demonstram uma lógica inversa. Investe-se mais em reação do que em prevenção. No âmbito estadual, os investimentos são geridos pelo Fundo do Plano Rio Grande, o FUNRIGS, que soma 14,5 bilhões de reais. Desse total, 13 bilhões e 800 milhões já foram autorizados, mais de 8 bilhões empenhados e cerca de 4 bilhões e 200 milhões efetivamente pagos. Os recursos estão divididos em diferentes frentes: diagnóstico, resiliência, preparação, emergência, recuperação e governança. O secretário da Reconstrução Gaúcha, Pedro Capelupi, afirma que o Estado trabalha em várias etapas ao mesmo tempo, com ações imediatas e também planejamento de longo prazo.
9: Nós estabelecemos objetivos de curtíssimo prazo, de médio prazo e de longo prazo. E para isso nós temos uma série de recursos disponíveis, né? Isso nos ajuda muito na preparação e na execução de todas essas obras. O Estado se comportou de maneira diferente também no sentido de aumentar sua capacidade de execução, contratou servidores temporários, enfim, fez de tudo para que a gente pudesse ampliar essa capacidade de fazer, né, de fato, as entregas.
8: Outro gargalo está na demora no recebimento dos recursos. Entre os municípios que mais receberam valores, Canoas, São Leopoldo e Novo Hamburgo tiveram a totalidade, ou quase a totalidade, dos recursos pagos. Já Porto Alegre teve 87% dos recursos prometidos pagos, enquanto Eldorado do Sul recebeu 77% do valor. O professor Fernando Dornelles, do Instituto de Pesquisas Hidráulicas da UFRGS, avalia que o volume de recursos é significativo, mas o ritmo das obras varia conforme a complexidade dos projetos.
10: Obviamente que o montante geral é bastante expressivo. Tem obras que são mais rápidas, obras que são mais lentas, né? Por exemplo, a adequação das casas de bomba é um processo que está sendo mais rápido, e o fechamento das comportas com concreto foram mais rápidos, né? Mas a gente tem obras de grande complexidade aí, que é elevação do dique do polder do Sarandi, por exemplo, de Eldorado do Sul também. São obras, né, essas obras grandes, evidentemente não é coisa que vai ficar pronta para esse inverno.
8: No caso de Porto Alegre, o diretor-presidente do DEMAI, Vicente Perrone, entende que não faltam recursos para obras de drenagem e proteção contra cheias.
11: Todos os recursos que o DEMAI precisa estão garantidos, seja de recursos próprios, seja de recurso financiado ou seja de recurso a fundo perdido, como a gente chama, de FUNRIGS, e FIRES. Recursos não têm faltado para as obras tanto de drenagem quanto proteção de cheias, totalizando mais ou menos 2,2 bilhões de reais em investimentos de drenagem e proteção de cheias.
8: O Tribunal de Contas da União explica que a demora no pagamento dos recursos está ligada a falhas burocráticas federais e dificuldades técnicas dos municípios. Na avaliação do TCU, as ações de resposta foram consideradas céleres, mas as de reconstrução enfrentam entraves, como erros e inconsistências nos projetos enviados pela Prefeitura, como falhas de preenchimento, relatórios incompletos e valores fora dos parâmetros. Isso obriga a devolução dos processos e reinicia prazos. Em nota, o Ministério das Cidades afirma que a diferença entre valores empenhados e pagos faz parte do processo orçamentário e que os repasses ocorrem de forma parcelada, conforme o andamento das obras. Já o Ministério da Integração e Desenvolvimento Regional diz que a liberação dos recursos depende de licitação e documentação e destaca que os valores para resposta foram pagos integralmente na época dos eventos. Para o secretário da Reconstrução Gaúcha, Pedro Capelupi, o tempo de planejamento é necessário para garantir segurança na execução.
9: Mas nós temos que ter em mente que nós estamos falando de intervenções que impactam a vida das pessoas. Elas precisam ser bem planejadas, elas precisam estar bem estruturadas. Uma obra mal concebida, ela vai te dar uma sensação de segurança que se ocorrer um evento e aquela não for a melhor intervenção, nós vamos estar muito mais sujeitos àquele risco do que o contrário.
8: No próximo episódio, vamos mostrar por que Porto Alegre e cidades da região metropolitana ainda enfrentam alagamentos, mesmo depois de obras, anúncios e reforços no sistema de drenagem.
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0: Autoridades prendem o suspeito de ameaçar o presidenciável Ronaldo Caiado, ex-governador de Goiás. Tem mais informações com Jefferson Ramos.
1: Um homem suspeito de ameaçar de morte o pré-candidato à presidência, Ronaldo Caiado, foi preso em Porto Velho, na capital de Rondônia. As ameaças foram feitas no perfil do Instagram do político, segundo a Polícia Civil. Caiado, que também é governador de Goiás, registrou um boletim de ocorrência. A prisão foi fruto de trocas de informações entre as polícias de Goiás e Rondônia. O homem, que não teve o nome divulgado, vai responder em liberdade, mas fica obrigado a comparecer à justiça quando solicitado.
0: Ex-aliado de Donald Trump, o comentarista conservador americano Tucker Carlson, afirma que o presidente dos Estados Unidos age como escravo de Israel na condução da política externa. A crítica é feita em meio à escalada de tensões no Oriente Médio e ao apoio da Casa Branca ao governo israelense. Para Carlson, as decisões de Trump colocam os interesses de Israel acima dos americanos. O comentarista era um apoiador do republicano, mas as decisões recentes da Casa Branca em relação à política externa tem custado caro para o presidente dos Estados Unidos. Ainda mantendo destaque do noticiário internacional, Israel planeja uma nova onda de ataques no sul do Líbano. Quem traz os detalhes é a Larissa Biscaia.
2: O Exército de Israel emite um alerta para que moradores de 11 cidades do sul do Líbano deixem as casas onde moram. A orientação é que eles se afastem ao menos 1.000 metros de distância em direção a áreas abertas. Esse anúncio foi feito neste domingo por um porta-voz do Exército de Israel no X. Israel mantém os ataques na região na tentativa de eliminar o grupo extremista Hezbollah desde que o cessar-fogo foi rompido. Já o Hezbollah, que é financiado pelo Irã, mantém os ataques ao norte de Israel.

0: Tem destaque do esporte chegando agora com o Lucas Belotti.
1: O Flamengo desperdiça a chance de colar no Palmeiras e segue 6 pontos atrás do líder do Brasileirão ao fim da 14ª rodada. Ontem, jogando no Maracanã, o Mengão abriu 2-0 no clássico contra o Vasco, mas sofreu empate já nos minutos finais. Ainda na parte de cima e com contexto parecido, São Paulo e Bahia ficaram no 2-2 em confronto direto do G6. O time de Salvador esteve 2 vezes atrás no placar, mas buscou a igualdade final no último lance. Entre os que venceram na rodada está o Internacional, que superou o terceiro colocado Fluminense por 2-0 no Beira-Rio. O resultado tirou o Colorado do G4, empurrando o Corinthians, que perdeu para o Mirassol por 2-1 para a zona de rebaixamento. No outro jogo de ontem, o Bragantino venceu a Lanterna Chapecoense por 2-1 e pulou para sétimo. Antes, no sábado, foram 5 jogos pelo Brasileirão. Os placares: Botafogo 1, Remo 2, Palmeiras 1, Santos 1, Vitória 4, Coritiba 1, Atlético Paranaense 0, Grêmio 0 e Cruzeiro 1, Atlético Mineiro 3.
0: E tem destaque da Fórmula 1 também aqui na nossa programação. Aos 19 anos, o italiano Kimi Antonelli vence o Grande Prêmio de Miami de Fórmula 1. O piloto da Mercedes segurou Lando Norris, que ficou com o segundo lugar e conquistou a terceira vitória na categoria neste ano. Oscar Piastri, da McLaren, completou o pódio dos Estados Unidos. Já o brasileiro Gabriel Bortoledo ficou em 12º lugar após largar do fundo do grid na Flórida, fazendo uma prova de recuperação.
2: Tempo. A semana começa com a atuação de uma frente fria que concentra as chuvas no sul e no sudeste do país. No Paraná, segunda-feira ainda tem chuva desde cedo, enquanto em Santa Catarina e no norte do Rio Grande do Sul, a chuva aparece de forma mais irregular ao longo do dia. O destaque é para a Serra Gaúcha e Catarinense, em que há risco de geadas nas primeiras horas da manhã. Já no sudeste, a frente fria aumenta os temporais no sul e no litoral de São Paulo, e também em áreas do litoral do Espírito Santo, enquanto no centro-oeste o tempo segue mais firme na maior parte das áreas. E os temporais também continuam no litoral norte e nordeste do país. Ao longo da semana, a frente fria se afasta para o oceano e o tempo volta a ficar mais firme no sul e no sudeste, enquanto no Brasil central o ar mais seco domina e o destaque é para o calor intenso em Mato Grosso e em Goiás. Já de Ramos, da Clima Tempo.
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0: O choro que ninguém entende, a birra na hora do mercado ou aquele silêncio repentino no quarto dos adolescentes. Criar um filho é viver em uma constante interrogação. Aqui no programa Seus Filhos, a gente tenta descomplicar. Afinal, eles não vêm com um manual de fábrica. Hoje, o nosso foco por aqui é tirar dúvidas mais frequentes dos ouvintes. Pais, mães, professores e até dos jovens. Esse é o programa Seus Filhos em versão ampliada. Eu, Thaís Dias, sigo por aqui e junto comigo sempre, Roseli Saião. Tudo bem, Roseli?
1: Tudo bem, Thaís. Vamos às dúvidas, né? Das nossas mães, pais, dos nossos ouvintes em geral.
0: Eu fiz uma seleção de temas, Roseli, dessa vez, porque são muitos os ouvintes que compartilham com a gente essas dúvidas, e eu fui tentando aqui selecionar aqueles temas mais recorrentes. E eu acho que se tem um tema que passa por todas as idades, é essa conexão entre filhos e pais. Como eu educo sem perder uma conexão com os meus filhos? Na infância, ali, com aqueles primeiros nãos, né? Não mexe nisso, não mexe naquilo. Como é que eu coloco o tal do limite? Na adolescência não é muito diferente, parece que há um ruído. De uma maneira geral, como criar essa conexão educando ao mesmo tempo?
1: É bem interessante essa questão, porque de algumas décadas para cá, a gente criou esse receio de dizer não para os filhos, principalmente quando eles são crianças, né? E para adolescente também, mas aí é um receio diferente. De onde surgiu esse receio de dizer não, né? Talvez da ideia de que o não provoca frustração, frustração provoca infelicidade, e filho infeliz não faz vínculo com os pais. Não é assim, né? Os pais são autoridade para os filhos, e essa autoridade vai sendo constituída a partir mesmo do desenvolvimento do filho, da filha, e a partir do relacionamento entre todos. E olha, tem uma coisa que as pessoas fazem uma certa confusão e eu quero explicar. A autoridade é respeitada, mas ao mesmo tempo é temida. Quando não é temida, não é autoridade. Então eu vejo muita gente de gerações mais novas dizerem: ah, eu não quero que meus filhos tenham medo de mim. É para ter esse medo, por exemplo, né? De transgredir uma regra e saber que terá uma consequência. Isso é o medo, né? Não é o medo do pai, da mãe em si, mas da consequência que eles trarão, dependendo do comportamento do filho. Então, é importante, né, que a gente saiba que o que estabelece a conexão não é a ausência de não, mas é a presença que conduz o filho para descobrir a vida de uma boa maneira.
0: Agora, Roseli, eu também recebo muitas mensagens de pais e conversando com amigos, a gente tem um pouco dessa percepção que tem sempre aquela frase: ai, mas você é muito chata. Seja do pequenininho até do mais velho. Você é muito chato, você é muito careta.

0: Nós, pais, somos chatos por excelência, devemos ser chatos, e mais, né? Nós somos representantes do passado. É nossa vida que já foi vivida, né? E o passado, o nosso filho não vai viver mais. Então, a gente precisa apresentar esse passado para ele. E é isso que a gente faz, que leva os filhos a chamar a gente de careta. Chato e careta, ótimo pai, ótima mãe.
1: Roseli, você sempre fala aqui para os nossos ouvintes, né, de uma maneira geral, com filhos de diferentes idades, conheça o seu filho. E eu abri o programa falando, olha, aquele choro que ninguém entende, a gente fica num desespero, né? Mas aos poucos a gente vai começando a entender. Esse choro aqui normalmente é voltado para uma necessidade de trocar uma fralda. Esse aqui ele está um pouco mais ansioso, acho que precisa só de um carinho. Ao longo da vida, como é que a gente vai entendendo essas mudanças e conhecendo o filho? É estando aberto, observando. E eu imagino que é muito difícil, né, esse conhecimento do filho, por exemplo, naquela fase de transformação da adolescência, em que nem eles se conhecem, estão se formando. Então, fala um pouquinho para a gente sobre esse conhecimento dos filhos.
0: Eu vou começar com o choro, né? Eu cheguei em casa com meu bebê e ele chora. E o que significa esse choro? Porque o bebê só chora, tudo ele comunica com o choro, né? Mas aos poucos na convivência a gente vai descobrindo que determinado choro eu amamentei, ele sossegou. Então aquele tipo de choro é de fome. Depois teve um outro dia que ele estava desassossegado, chorando, eu troquei as fraldas e ele sossegou. E é importante que a gente aprenda a interpretar esse choro, mas a gente não acerta 100% das vezes. Às vezes a gente erra, mas é assim mesmo. Conhecer o filho supõe essas nossas falhas de interpretação, porque eles mudam diariamente e nós também. Então, conhecer o filho. Vou dar um exemplo, Thaís. Eu acho que você já teve oportunidade, e nossos ouvintes também, de verem um diálogo entre mãe e filho, pai e filho, em que o pai ou a mãe parecem desinteressados da conversa. Conversam assim, pro forma, só para isso. Isso não é conhecer o filho, não é assim que a gente consegue. A gente sempre tem que estar verdadeiramente interessado naquilo que eles falam. Para a gente pode ser uma bobagem? Pode ser, mas é pelas bobagens que a gente vai entender onde ele está se situando nesse mundo cheio de valores que nem sempre são aqueles que a gente gostaria que ele tivesse.
1: Agora, Roseli, a gente está falando de conhecer o filho, né? E eles vão ganhando autonomia com o passar de cada fase. Então, a gente chega com aquele recém-nascido que daqui a pouco começa a balbuciar algumas coisas, engatinhar, e aí já é um pouco mais de independência, ele começa a andar. São muitas essas fases. E aí chega a fase da birra. Eu acho que toda vez que a gente fala de birra, gera uma interação muito grande entre os nossos ouvintes. Tem birra de adulto, mas não é essa que a gente está falando agora. A gente vai falar da birra da criança. É um ponto importante do desenvolvimento dessa criança e a gente precisa bancar também, aí como você disse, a autoridade de pai nessa hora. A gente precisa ter um acolhimento. Como é que funciona também o lidar com a birra?
0: Primeiro é preciso entender o que é a birra, né? E, em geral, a gente entende de um modo negativo, de tanta reclamação, de tantos lamentos, mas a gente não deixa de passar pela fase das birras se a gente tem filho. Vai acontecer. E por quê, né? É porque a partir de determinado ponto da vida da criança, ela começa a perceber que ela precisa lutar para conquistar alguma coisa que ela quer. E aí ela procura os recursos que ela tem e ela descobre a birra. Começa com um descontrole motor, e aí, dependendo muito da reação dos adultos que estão ao seu redor, principalmente pais, professores, principalmente também, ela vai encarando aquilo como uma estratégia boa que conduz a ela ter aquilo que ela quer, aquilo que ela olha. Então, na verdade, a birra é um sinal de que a criança está aprendendo a lutar por aquilo que ela quer. A estratégia não é boa para nós não é, mas para a criança é, porque é o que ela tem nesse momento, né? Então, a gente tem que primeiramente acolher, sem dúvida, né? Por dentro a gente precisa sentir orgulho, olha, os nossos filhos estão crescendo e estão aprendendo a lutar aí pela vida, né? E em segundo lugar, achar alguma estratégia que funcione naquele contexto que ajude a criança a esquecer o motivo da birra. Porque, olha, passa um minuto.

0: adulto, a criança já não sabe mais por que que ela está gritando. Ela esquece. Mas acontece que todo o movimento corporal da birra se retroalimenta. Então a birra vai crescendo como a agressividade, sabe? Numa espiral. Então é interessante uma contenção firme, mas amorosa. Às vezes funciona o bom humor, às vezes não funciona. Às vezes funciona uma distração totalmente fora do texto, às vezes não funciona. É paciência para passar por essa fase, Thaís. Até a criança ter condições de descobrir outras estratégias que vão funcionar melhor para ela.
1: Roseli, muitas vezes a estratégia usada é a tal tela. Ah, eu vou dar um celular um pouquinho, o game um pouquinho, porque aí ela se distrai e sai dessa espiral de ansiedade, né? De agitação. É o caso, Roseli?
0: Ah, não, não. Principalmente agora que a gente sabe de todos os prejuízos que a tela pode provocar na criança pequena, que é a criança que faz birra, né? É, não vamos nem comentar também a birra do adolescente, que eles têm aprendido a usar isso também, né? Mas, olha, uma criança de 5, 6 anos, 4 anos, numa tela, principalmente numa tela pequena, como o smartphone, como o tablet, prejudica fisicamente, biologicamente. A postura vai ficando difícil para a criança aprender depois a ter uma boa postura, a visão é prejudicada. Tudo isso está comprovado. Fora o fato de que, vendo aqueles vídeos rápidos, que eles são ótimos para distrair a criança, ele aprende a não prestar atenção durante muito tempo em alguma coisa. Olha que interessante, a gente dá tudo isso para eles. E depois a gente reclama que eles não conseguem prestar atenção numa coisa só. Não, eles aprenderam a não prestar atenção, a não ter foco.
2: Vamos navegar.
1: E com foco na educação dos filhos, Roseli, qual é a sua dica?
0: Eu vou sugerir para os nossos ouvintes a exploração de um site que é de uma revista destinada principalmente a pais e mães, né? A revista é Pais e Filhos. O título, o endereço é exatamente esse, paisefilhos.com.br. Não tem um artigo específico, olha, tem de tudo, fala sobre família, sobre criança de várias idades, sobre gravidez, sobre o bebezinho que acaba de chegar em casa, olha, dá uma boa exploração. Inclusive, eles fazem seminários que são muito interessantes, vale a pena essa exploração. paisefilhos.com.br.
1: E a gente volta já já com o programa Seus Filhos, que fala sobre aqueles temas que mais geram interação entre os nossos ouvintes por aqui, as dúvidas principais dos nossos ouvintes. Não sai daí não. Participe conosco através do e-mail seusfilhos@bandnewsfm.com.br.
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3: Hoje a de Carole aqui no Hoje Pode veio da Neuzinha. Gente, Neuzinha, ela me dá várias dicas. Eu acho que eu já falei dela aqui. Ela falou: Carole, você já fez molho de tomate assado? Eu acho até que eu já devo ter passado aqui, mas como a gente fala muito, aqui às vezes esquece. Vamos lembrar que é super legal. E ó, não só no forno, hein? Neuzinha, se você estiver me ouvindo, dá pra fazer na air fryer, que é mais fácil ainda. Então, o segredo é tomate bem maduro e firme. Quando a gente vai escolher o tomate pra fazer molho, ele tem que estar vermelhinho na sua integridade. Sabe aonde tem ali o olhinho do tomate? Até ali, tem que estar bem vermelhinho. Então, escolha muito bem o seus tomates, corte em pedaços grandes, não precisa tirar miolo, semente, nada. Aí você vai colocar para cada 4, 5 tomates, meia cebola, porque é molho de tomate, né? Então é só um pouquinho. Meia cebola para cada 5 tomates, uns 4, 5 dentes de alho, só descascado, a cebola também só cortada grosseiramente. Pode colocar orégano, se você tiver um manjericão fresco, coloca também, azeite, sal, pimenta do reino, umas 4 rodelinhas de cenoura, assim, pra dar aquela quebradinha na acidez. E leva pro forno ou pra air fryer, no forno alto, pra ele dourar. Quando o tomate estiver bem dourado, você vai ver que a cebola também doura, uma delícia. Nossa, eu queria agora. Me encheu a boca de água. Quando já tiver tudo bem douradão, você tira do forno e bate. Pode ser no liquidificador, pode ser no processador e pode até passar na peneira, se você quiser. Vira um molho delícia. Aí quando você for servir, você bota mais um fiozinho de azeite. Fica incrível. E ó, também, se você pegar esses mesmos tomates que você assou e não quiser molho, você faz o mesmo processo. Alonga com água ou caldo de vegetais e vira uma sopa. Olha só. Se você quiser, você pode falar comigo pelo e-mail hojepode@bandnewsfm.com.br ou pelas redes sociais no @carolecrema. Pode pedir receita, dica, fala comigo, eu vou adorar.
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0: Girando mais uma vez os principais destaques do noticiário, uma rede de sites e fóruns virtuais promove o compartilhamento de vídeos de estupros de mulheres inconscientes. Quem traz todos os detalhes é a repórter Larissa Biscaia.
1: Uma investigação jornalística expõe uma rede internacional de homens que compartilham vídeos de mulheres que são estupradas enquanto estão inconscientes. Esse material, que foi feito pela CNN Internacional, vem na esteira do caso de Gisele Pelicot, francesa que descobriu que o marido a drogava e aceitava dinheiro para que estranhos a estuprassem. O material de abuso circula em fóruns, grupos privados e sites pornográficos, onde os estupradores compartilham técnicas para dopar as vítimas, além de estratégias para escapar da justiça. Um dos sites citados pela emissora é o Motherless, uma plataforma de pornografia que registrou 72 milhões de acessos em fevereiro deste ano. Ela abriga pelo menos 20 mil vídeos de mulheres que são abusadas enquanto estão dormindo ou sedadas, com centenas de milhares de visualizações.
0: O caso de uma brasileira desaparecida na Inglaterra completa 2 meses e continua sem resolução. Mais detalhes com Yuri Costa.
2: 2 meses após o desaparecimento da psicóloga cearense Vitória Barreto na Inglaterra, o caso segue sem respostas. A última vez que ela fez contato com os familiares foi no dia 3 de março. A polícia responsável pela investigação não divulga atualizações há cerca de 1 mês e as buscas em campo foram encerradas ainda no mês de março e desde então os trabalhos se concentram na análise de dados e possíveis evidências. Informações bancárias acessadas pela polícia não indicaram pistas sobre o paradeiro da brasileira.
0: O Corinthians perde pela primeira vez com o Diniz e volta à zona de rebaixamento do Brasileirão. Quem traz todas as informações é o Lucas Belotti.
3: O Corinthians faz um jogo ruim no interior paulista e perde para o Mirassol por 2-1. A derrota colocou fim a uma sequência de 7 jogos sem perder e sem sofrer gol do Timão. Jogando em casa, o Leão começou melhor e abriu o placar aos 23 minutos após um pênalti polêmico de Bidu em cima de Carlos Eduardo. Na cobrança, quem sofreu bateu e abriu o placar. Pouco depois, aos 33, Carlos Eduardo virou garçom e cruzou para Edson Carioca ampliar em um lance reclamado pelo Corinthians por uma falta em cima de Rodrigo Garro. Já no fim, aos 35 do segundo tempo, Dieguinho acertou um chute de fora da área e descontou para o Timão. Com a derrota, o Corinthians cai para a 17ª posição, primeira dentro do Z4. Para tentar deixar a zona, o time de Diniz terá como oportunidade o clássico contra o São Paulo no domingo que vem. Antes, vai a Bogotá enfrentar o Santa Fé na quarta-feira pela Libertadores.
0: E tem mais informação do esporte por aqui na nossa programação. A Superliga Feminina de Vôlei já tem suas campeãs deste ano. Quem conta é o Daniel Henrique.
4: O Praia Clube domina o Minas e é tetracampeão da Superliga Feminina de Vôlei. O time do Triângulo Mineiro bateu a equipe de Belo Horizonte por 3-0 na partida única realizada no Ibirapuera, em São Paulo. As parciais foram 29-27, 25-21 e 25-13. Essa foi a 7ª vez que Minas e Praia se enfrentaram na final da Superliga Feminina nos últimos 8 anos.

0: Hoje o programa Seus Filhos é voltado para tratar dos assuntos que mais geram dúvidas nos nossos ouvintes, que mais geram interações aqui pelo nosso e-mail, também pelas nossas redes sociais. Apesar de ser um programa que é voltado, na maioria das vezes, para trazer, né, esclarecimentos para os pais, a gente tenta sempre abrir espaço para os filhos. E por isso agora vamos trazer temas que costumam ser abordados pelos jovens, mas que também trazem lições valiosas para as pessoas de todas as idades, pais, professores, que estão sempre ali interagindo, os avós, os tios, que sempre mandam mensagem. Vamos mergulhar nesse universo digital, nos conflitos de quem está crescendo, tentar também ampliar o diálogo entre as gerações. Vem com a gente por aqui no programa Seus Filhos. Roseli, a gente falou aqui agora nessa reta final, né, muito sobre diálogo, sobre conhecer. Você falou da importância de estar atento quando o filho fala. E eu queria começar, né, exatamente trazendo essa ideia do diálogo com os nossos filhos. Porque muitas vezes a gente fala, ah, eu falo, ele não me escuta. Ou eu falo e ele não quer interagir comigo, né? Principalmente ali naquela fase da segunda infância até a adolescência. Como é que a gente estabelece esse diálogo? E vamos falar também com esses jovens, né? Como é que eles enxergam esse diálogo dos adultos?
1: Também há uma certa confusão aí em torno da palavra diálogo, né? Porque para muitos jovens, e eu ouvi isso deles, diálogo é quando eles conversam com o pai e convencem os pais a aceitarem o ponto de vista dele, do interesse dele. Mas isso não é diálogo, né? Isso é persuasão. O diálogo supõe as ideias de mais de uma pessoa, duas ou mais. Aí é diálogo, né? E quando é que o diálogo avança? Quando as ideias se comunicam entre si e daí parte o nascimento de uma nova ideia a partir de duas diferentes. Então, assim, o diálogo dos pais com os filhos... É difícil começar com os pais. É mais fácil a gente começar a dialogar com os filhos quando eles trazem alguma questão. E sempre eles trazem, né? Eles sempre têm uma pergunta, que às vezes a gente se incomoda com a pergunta que eles fazem. Eles sempre têm relatos de acontecimentos escolares, ou às vezes eles têm sentimentos que eles não entendem muito bem e conversam, querem conversar com os pais. E muitos pais deixam de aproveitar essas oportunidades para estabelecer o diálogo. Então, a gente não consegue estabelecer de cara, né? Olha, é um treinamento recíproco, porque tanto os pais quanto os filhos precisam aprender essa estratégia de um usar a ideia do outro. Porque hoje, no mundo adulto, Thaís, quando alguém está tentando conversar com outra pessoa... Ela termina de falar uma coisa e ela já está pensando naquilo que ela vai falar depois. Isso impede a escuta. A escuta daquilo que o outro está falando, né? Então, é isso que a gente precisa prestar atenção nos filhos. A gente consegue dialogar quando a gente consegue escutá-los.
0: Roseli, mediadores são importantes porque ainda há, né? Para muitas famílias, temas que são tabus. Então, às vezes, eu quero tratar de uma questão, eu sei que aquilo é importante... Né, para o meu convívio com o meu filho, para o crescimento desse jovem que vive ali comigo, mas eu não sei como começar essa conversa. E às vezes parece careta mesmo, senta aqui, vamos conversar sobre iniciação sexual. E aí o jovem, não quero falar sobre isso. Como é que esses mediadores trazem aí essa oportunidade de conversa?
1: Olha, em geral, é importante a gente procurar um mediador que se comunique com a idade do nosso filho. Então, por exemplo, tem de 6 a 10 anos, mais ou menos, nós temos uma literatura dirigida ao mundo infantil que é maravilhosa e trata de todo tipo de assunto, dos mais delicados aos mais banais, do sono. Sim, a criança não quer ir dormir cedo. Tem livros que falam a respeito disso, né? Hoje fala-se, e a gente escuta muito falar de feminismo, machismo. O que, que é isso? Tem livro que ajuda o pai e a mãe a conversarem com os filhos a esse respeito. Na adolescência, é mais fácil dialogar com alguns deles por filmes, mas outros adoram a leitura, né? Que vamos ler juntos isso aqui, ó. Até amanhã a gente lê essas páginas aqui, depois a gente conversa sobre a ideia que o autor traz para esse protagonista. Então, os mediadores são isso, olha... passear juntos, fazer um programa juntos, e, em geral, um programa que ele não faça por conta própria. É, nenhum grupo de adolescente se reúne para ir ao museu, por exemplo, ou à apresentação de uma orquestra de música clássica. Então, esse é o tipo de coisa que os pais podem fazer para começar essa aproximação por meio de um mediador.
0: Eu uso muito, no meu caso, jornalista, né? Reportagens. Então, às vezes, eu quero
1: Isso.
0: falar sobre proteção, autoproteção, né? Então, eu mostro uma reportagem que trata dessa questão. Vamos conversar? Como é que vocês percebem isso? Como é que tem sido na vida de vocês? E funciona. Acho que funciona muito bem essa. A ideia real, né? Aconteceu de verdade. Então, eu
1: Isso.
0: preciso entender um pouco melhor. Agora, Roseli, eu ouço muito a frase na minha casa, assim, perdeu no argumento, né, mãe? E aí, volta e meia, o Bento fala para mim, mãe, perdeu no argumento e agora vai na autoridade. E a gente tem medo de colocar na autoridade. Então a gente vai num argumento que muitas vezes não convence, né? De que a gente está certo e de que aquilo precisa ser feito. Quando a gente perde no argumento, Roseli, vai na autoridade mesmo?
1: Adorei isso aí, né? Eu já ouvi de outras formas, mas dessa eu nunca tinha ouvido. É isso, né? Tenta convencer com argumentação uma criança de 5 anos a comer aquilo que ela diz que não gosta. Não há argumento, não há. Eles são melhores do que nós nos argumentos. Tenta discutir política com um adolescente que se interessa por isso. Os argumentos deles são muito melhores que os nossos. Então, quando se trata de uma decisão ou de uma escolha que os pais fazem pelos filhos, aí é na autoridade mesmo, não tem jeito.
0: Roseli, eu ouço muito desses jovens, né? Quando a gente entra na questão das telas, eles falando: olha, mas vocês querem proibir as telas, mas a gente vive nesse mundo. Eu vou ser excluído da conversa, eu vou ser excluído do que tá bombando, que não é mais bombando, que eu já descobri que eu tô ultrapassada, né? Que tá farmando aura, mãe. E é muito difícil você realmente não se colocar no lugar desse jovem, dessa criança, desse adolescente, e você fala: poxa, realmente, tá todo mundo vivendo essa realidade, ele se sente um pouco excluído. Como é que a gente faz uma espécie de dosimetria, né, para entender e para ir liberando aos poucos ou não ir liberando? Como é que funciona isso, hein?
1: Eu acho que uma boa tática, Thaís, é tentar perceber, observar o filho, como é que ele vive no mundo público. Né? Como é que ele se porta na escola, a gente sempre fica sabendo. Como é que ele se porta na rua quando a gente sai junto com eles? Porque a internet é um espaço público. Será que ele já tem condições de preservar a sua intimidade estando no espaço público? Quando ele sai para andar de bicicleta, por exemplo, numa praça ou num parque, ele sabe que tem algumas coisas que ele não vai falar nem pensa nisso. Diferente. Eles acham que tem coisas que podem ser faladas e eles pensam nisso, né? Então, eu creio que a melhor maneira é conhecer o filho, conhecer todas as conquistas que ele já conseguiu alcançar em termos da autonomia. Muitas conquistas ele ainda terá de batalhar para conseguir. Então, é assim, avaliar a idade dele cronológica, a maturidade emocional e de convivência, e aí sempre tutelar, né? Se acha que é hora que é possível permitir que ele fique mais tempo na internet, você precisa saber onde ele vai, com quem ele conversa, o que ele fala, o que ele escuta. E o que ele vê também, né?
0: Roseli, lembrei de uma música agora do Renato Russo, né, do Legião Urbana, que fala assim: você diz que seus pais não te entendem, mas é você que não entende seus pais. E hoje tem, né, viralizado muitos vídeos de pais falando assim: eu não entendo nada do que os meus filhos dizem ou escrevem. Eles mandam uma mensagem e eu fico olhando, tentando assim decifrar aquele código, né, que tá ali, ou mesmo numa conversa. Então são várias gírias novas. E é engraçado porque quando a gente é muito novo, a gente fica tentando se comunicar com o pai, né? Olhar para essa linguagem que o pai tem e falar essa linguagem. Depois, quando a gente cresce, a gente tenta se comunicar com o filho nessa linguagem dele. Eles vão crescendo, a gente vai tentando chegar nessa linguagem. Como é que a gente se aproxima? Dá para chegar no meio termo? Ou sentar mesmo? Traduz para mim o que que você está dizendo. É possível isso?
1: A primeira coisa que eu quero dizer é que eu acho que isso é uma evolução, Thaís. Porque, assim, em termos conceituais, na entrada da adolescência, eles conseguem perceber que eles precisam se afastar dos pais. Se afastar emocionalmente, no sentido de obter a própria vida sob controle pessoal e não mais controle dos pais. E para não viver nesse mundo em que os pais controlavam tudo, eles inventam uma linguagem. Isso é absolutamente esperado. O meu susto foi quando 10, 15, 20 anos, nos últimos 20 anos, a linguagem era idêntica dos pais e dos filhos na adolescência. Isso para mim ficou um pouco assustador, porque eu pensava assim: esses filhos não querem essa busca da própria vida, eles querem continuar sob a tutela dos pais. Então, quando começou a surgirem essas novas gírias, que têm uma relação muito intensa com a internet, com o espaço virtual, né? Eu falei, finalmente, eu pensei, chegou a hora de uma geração se rebelar. Então, assim, eu acho que a gente tem que pesquisar o significado, mas não acho que a gente deva adotar essa linguagem com eles, porque vai parecer artificial e será artificial, né? Mas a gente precisa entender o que ele está dizendo e ele certamente vai entender o que nós dissemos sem usar essas gírias.
0: Me conta uma história. Para melhorar, Roseli, esses diálogos, essas conversas, tem dica chegando?
1: Ah, tem dica. Nós falamos agora há pouco dos mediadores, né? Então eu procurei um livro que vai ajudar pais de crianças que precisam e até querem saber a respeito de algumas palavras, algumas ideias que eles ouvem, porque a criança hoje está carregando o mundo adulto nas costas, né? Então tudo eles ouvem, tudo eles sabem. Então eu escolhi um livro que primeiro os pais devem ler, mas o livro é dirigido para a criança. Mas é bom que os dois leiam, os pais leiam primeiro, depois eles leiam para os filhos, com os filhos, para ajudar. O título do livro é Diálogos Feministas, Antirracistas e Nada Fáceis com as Crianças.
0: Diálogos feministas, antirracistas e nada fáceis com as crianças. Essa é a indicação da Roseli para você que nos acompanha, não só para os pais de crianças, como ela disse, tem sempre pontos fundamentais que são ditos, né, e que são mostrados em livros infantis. Esteja aberto a esse aprendizado também. A gente volta já já com o programa Seus Filhos, que trata dos assuntos que mais geram participações dos nossos ouvintes aqui ao longo da nossa programação. Então, manda você também sua mensagem, seusfilhos@bandnewsfm.com.br.
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3: A nossa ouvinte Paloma Sá escreve perguntando por que que as corujas conseguem girar tanto as cabeças, o que nelas propicia isso? Olha, Paloma, as corujas, é exatamente isso, elas podem girar muito a cabeça, né? E por quê? Na verdade, elas podem girar até em 270 graus, quase da volta inteira. E isso acontece porque elas têm o dobro de vértebras no pescoço em comparação com a gente. Mas o mais impressionante não é só isso. O sistema de vasos sanguíneos dela é adaptado para que o sangue continue circulando, mesmo com essas torções. Enquanto nós teríamos sérios problemas tentando algo parecido, para elas é uma questão de sobrevivência. E por que elas precisam disso? Porque os olhos das corujas são fixos, olhos de predador. Elas não conseguem movimentá-los tanto quanto a gente. Então, elas compensam tudo isso, essa falta, com o pescoço. Eu não consigo nem virar direito para o lado. Imagine virar quase total. Elas são ninja. Muito legal isso, né? Participe também da nossa coluna enviando sua dúvida para elbicho@bandnewsfm.com.br ou então pelo meu Instagram, Manu Carsten.
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0: Indo direto ao norte do país, o preço praticado por uma refinaria privatizada em Manaus assusta pela comparação com a Petrobras. Todos os detalhes com Jefferson Ramos.
1: A refinaria privatizada em Manaus cobra praticamente o triplo do valor praticado pela Petrobras para o refino da gasolina comum. Nessa sexta-feira, dia 1º, o preço do litro repassado aos distribuidores saltou de R$ 4,17 para R$ 4,60. O aumento foi de 43 centavos em um período inferior a um mês. No caso do diesel S10, utilizado na maioria dos veículos pesados, o reajuste foi menor, 15 centavos, passando de R$ 6,45 para R$ 6,60. Em âmbito nacional, a Petrobras cobra R$ 1,80 pelo refino da gasolina e R$ 3,13 pelo diesel. A refinaria localizada na capital amazonense atende 7 dos 9 estados da Amazônia Legal e foi vendida em 2022, ao final do governo Bolsonaro.
0: As eleições do Peru, realizadas em abril e com voto impresso, vão passar por uma auditoria informática. As informações do caso com a Larissa Biscaia.
2: Com o segundo turno marcado para o dia 7 de junho e com a apuração das urnas ainda não concluída, as eleições peruanas, realizadas em abril e com voto impresso, vão passar por uma auditoria. Neste fim de semana, o órgão eleitoral do país, que é equivalente ao nosso Tribunal Superior Eleitoral, pediu uma auditoria. A filha do ex-presidente Alberto Fujimori, a candidata de direita Keiko Fujimori, venceu o primeiro turno com 17,2% dos votos. No entanto, com mais de 97% dos votos apurados, ainda não se sabe quem vai disputar com ela a cadeira da presidência. Se será o candidato de esquerda Roberto Sanches, que está com 12% dos votos, ou o ultraconservador Rafael Lopes Aliaga, que tem 11,9%. As atas que ainda não foram processadas são examinadas pelos jurados eleitorais por conterem algo que é classificado como uma anomalia.
0: E depois de vencer o rival Cruzeiro em um clássico pelo Campeonato Brasileiro neste fim de semana, o Atlético Mineiro tem desfalques para o próximo jogo contra o Botafogo. Mais informações com Daniel Henrique.
3: Após semana turbulenta, o Atlético vence o Cruzeiro por 3-1 em jogo válido pela 14ª rodada do Campeonato Brasileiro. Minda, Maicon e Cacierra marcaram para o Galo e Caio Jorge diminuiu de pênalti para a Raposa. Para a próxima partida em casa contra o Botafogo, no sábado, o time alvinegro não poderá contar com o zagueiro Lianco, que foi expulso no clássico. Além dele, o volante Alan Franco também está fora do confronto após levar o terceiro cartão amarelo. Com a vitória de sábado, o Galo chega a 17 pontos e ocupa a 11ª colocação do Campeonato Brasileiro.
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0: Seguimos juntos no programa Seus Filhos e hoje falando sobre os temas que mais geram dúvidas, participações dos nossos ouvintes. E agora o nosso foco vira para dentro das salas de aula. Ser educador hoje vai muito além de ensinar conteúdo. Eles mediam, né, esses profissionais conflitos, eles tentam entender realidades diferentes, lidar com as pressões que nem sempre estão nos livros. Nesse bloco, a gente também abre espaço para tirar dúvidas dos profissionais da educação que sempre interagem conosco aqui no programa Seus Filhos. Vamos falar sobre os desafios da capacitação constante, da relação nem sempre fácil entre escola e família. Tem sempre um tema urgente para a gente tratar dessa questão: informação, acolhimento, a quem dedica a vida, né, a formar os nossos jovens, as próximas gerações. Esse é o nosso foco a partir de agora no programa Seus Filhos. Roseli, é um tema urgente a gente falar sobre a formação dos nossos professores. É um desafio muito grande educar nos tempos contemporâneos, né? E aí educar, como eu digo, na sala de aula mesmo. Você que vem acompanhando esse trabalho há muitos anos, qual é a principal linha de diferença que você observa?
1: Olha, Thaís, primeiro eu quero deixar claro uma coisa. Quando a gente fala escola, a gente não está falando de professores. A gente está falando de uma instituição, de uma organização que tem regras, normas, burocracia, que tem diretores, dirigentes, e que sempre precisa também aceitar o que vem de cima, que nem sempre é o que a escola quer. Então, quando a gente fala de escola, a gente fala de todo esse... como é que eu diria? De tudo isso que está lá, né? Antes dos professores. A escola, por exemplo, tem a obrigação de formar os seus professores. Porque ser professor de uma disciplina, a gente aprende na faculdade. Mas ser professor de uma disciplina naquela escola, a gente aprende naquela escola. Porque cada escola é diferente. É diferente em relação à população que a frequenta, e a comunidade em que ela está inserida, e aos colegas que vão trabalhar em equipe. Então, a escola, a obrigação da escola fazer essa formação permanentemente. Então, é preciso ter uma reunião semanal. Ah, mas toda escola tem. Eu conheço muitas reuniões semanais de muitas escolas, e tudo que eles discutem são questões administrativas daquela instituição. Nota, é falta, é laudo, sabe? Não é isso. A reunião deve ser uma reunião pedagógica, onde os professores conseguem colocar suas dificuldades, e todos temos, né? Quando a gente se vê frente a uma turma de alunos, a gente enfrenta muitas dificuldades, por mais bem formado que a gente seja. E é possível daí ouvir outras vozes a respeito de outras experiências que são dos colegas, né? E também uma condução teórica, metodológica, para algumas questões que possam surgir. Então, o que é diferente do contexto de hoje, de algumas décadas atrás? O nosso público mudou muito, o público escolar, né? Que frequenta a escola. E a escola não mudou quase nada. Então, o que acontece? A escola não se adaptou a essa nova população que vai para a escola. E quando eu digo nova, é assim, olha, é outra formação e também é um público muito maior, muito mais ampliado do que tinha antes. Então, é preciso que, além da formação dos professores, que a escola tenha disponibilidade para perceber as nuances, né, dessa formação e entender uma coisa. Nós temos muitas notícias de violência contra professores, de alunos contra professores. Muitas, né? Eu sempre me assusto com isso. Mas aí a gente precisa pensar. Esses alunos vão para a escola, ficam passivamente na escola, precisam assistir a todas as aulas, fazer a prova quando a escola determina. Isso na maioria das vezes, não é em todas, né? É preciso que a gente comece a escutar o aluno e aprender a fazer com que ele seja um participante ativo do seu processo de aprendizagem. Então, muita dessa violência contra a escola, e aí os personagens mais próximos são os professores, é uma rebeldia que a gente entende, porque o aluno não tem voz na escola, quase nunca.
0: E Roseli, você falando, eu fiquei aqui pensando, você já começou assim, a escola é a instituição. E você tem a instituição família também, né? Que é uma questão mais ampla. No meio disso, as duas pontas que estão ali conectadas com cada um desses aspectos, o aluno e o professor. Porque nesse confronto, quem está ali no meio, na prática, no dia a dia, recebendo toda essa carga, são essas duas pontas, o aluno e o professor. E eles ficam muito reféns dessa relação que cada dia mais parece que tem um ruído, né? Um ruído que provoca uma dificuldade de comunicação. O que que você diria para essas duas pontas, tanto para os alunos quanto para esses profissionais?
1: É bom lembrar que os alunos, quando chegam na escola, eles trazem toda a bagagem da família deles, mesmo quando eles não falam nada da família. E o professor, quando entra numa sala, ele traz toda a bagagem da sua formação e da sua falta de formação, ou da ausência de lugar próprio naquela escola. Então, é uma comunicação muito sutil essa que acontece. Quando o filho chega em casa, a filha chega em casa e diz: "Ah, eu vou precisar fazer um trabalho e eu vou me reunir, na casa de fulano, você precisa me levar e me buscar?" E a mãe ou o pai reclamam disso: "Ah, essa professora, esse professor não tinha mais nada que inventar." Isso é absorvido pelo aluno e transparece na comunicação dele com o professor, com a professora. Então seria bom assim, olha, que a escola respeitasse mais as famílias. Cada uma delas do jeito que é, não querer mudar a família, que a gente não consegue, e que as famílias respeitassem a escola que o seu filho frequenta, e que ela, essa família pode tentar ter uma atitude mais ativa nessa escola, mas não em relação ao filho dessa família, em relação ao ensino que essa escola pratica para todos os alunos.
0: Roseli, ouvindo, você falando e pensando um pouco naquela conversa anterior que a gente teve sobre diálogo, né? Eu fiquei aqui pensando nesse trabalho de um conhecimento também emocional desse jovem, desse espaço de diálogo que é a escola, mas até isso está sendo cerceado, né? Porque a escola, que era aquele espaço de amplo debate sobre qualquer assunto, de diálogo aberto, franco, de esclarecimento de algumas questões que até eram tabus em outros ambientes, e a escola agora vem sendo muito cobrada para não tratar de algumas questões. E aí o professor fica refém, como você disse, né? De uma pressão de fora, de uma pressão dessas instituições. Como lidar, né? Nesse caso, com essa necessidade que a sociedade está colocando de cercear o debate.
1: Quando a escola consegue ouvir os seus professores, facilita ao professor ouvir os seus alunos e identificar conflitos, tanto com os alunos quanto com o que eles trazem de fora, porque os alunos trazem coisas de fora, né? Então, toda vez que surgisse conflito, seria necessário trabalhar e sempre, Thaís, sempre, eu preciso muito que os nossos ouvintes entendam. Todo assunto é assunto que deve ser tratado na escola, todo e qualquer. É morte? É, a morte acontece na vida. Tem teorias a respeito disso, então deve ser tratado na escola. Tem conhecimento sistematizado a respeito disso, como tratar com as crianças, com os adolescentes, deve ser tratado na escola. As emoções, mesma coisa, né? Política. Não se trata de fazer apologia a partidos políticos, mas de ajudar os seus alunos a entenderem o que é política, né? Ou seja, não apenas em época de eleição, mas no dia a dia a gente vive política. Então, todo assunto é assunto para a escola. Ah, mas a escola tratou de um assunto que em casa a gente não considera adequado, então a gente não fala disso. Mas seu filho é diferente, ele está ouvindo a esse respeito. E se ele não trata disso na escola, que tem base para tratar isso, ele vai na conversa de notícias falsas, de opiniões pessoais, achando que aquilo é conhecimento.
2: Vi e curti.
0: Nesse programa especial para tratar dos temas, né, que mais geram participação dos nossos ouvintes, profissionais de educação, pais, né, a família de uma maneira geral, os jovens também. Roseli, a gente está trazendo dicas, né, ampliadas, vamos dizer assim, que ajudam numa reflexão sobre essas relações. Qual é a dica de filme ou de série que você traz agora?
1: Hoje eu trago a dica de um filme que aí tem um toque de comédia e um toque dramático também. É a história de uma família que logo de cara mostra pra gente que não é aquela família margarina que a gente idealiza, né? É um homem que perde a sua esposa, ela morre, ele tem 3 filhos e a partir daí, ele, no dia a dia, ele começa a perceber que tá difícil para os filhos e para ele e ele resolve mudar de vida. E aí ele, em busca de uma mudança de casa, ele acaba comprando um zoológico e vai enfrentar o desafio de fazer esse zoológico funcionar junto com os filhos. É bem interessante, dá boas discussões entre pais e filhos, bons diálogos. O título do filme é Compramos um Zoológico.
0: Compramos um Zoológico é indicação para você que nos acompanha por aqui no programa Seus Filhos. E lógico, fica o nosso convite para você sempre interagir conosco através do nosso e-mail seusfilhos@bandnewsfm.com.br ou também nos acionando pelas redes sociais @RoseliSayão, Roseli com Y, Sayão também, ou @ThaísBDias, Thaís com H. O programa fica disponível para você acompanhar no nosso canal no YouTube, também nos principais tocadores de áudio e no site da Band News FM. Quero agradecer a produção do Eduardo Frumento e a sonorização do José Antônio de Araújo e o nosso beijo especial, carinhoso para vocês, nossos ouvintes que sempre participam, mandando as dúvidas, mandando opiniões, percepções, sugestão de temas. Manda para cá para você também participar conosco, agradecendo muito essa interação. E o meu beijo especial para minha companheira de todas as semanas por aqui, Roseli Sayão. Um beijo para você e na semana que vem tem mais.
1: Tem mais, toda semana tem mais. Um beijo de volta, Thaís, e muito carinho gostoso para os nossos ouvintes.
0: Continue ligado, porque os seus filhos você só ouve aqui na Band News FM.
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3: A inteligência artificial está em disputa entre China e Estados Unidos e estamos presenciando um novo round, Warrison.
4: Não tem jeito, Edu. A gente continua a falar de inteligência artificial, né? E agora falando um pouquinho de geopolítica e inteligência artificial, e não dá pra gente não comentar aqui decisão do governo chinês de acabar com a festa do nosso querido Mark Zuckerberg com a compra do Manus, ou da Manus, a inteligência artificial chinesa, que é baseada em Singapura, na verdade, que tinha sido comprada pela Meta. Por que que é um sério golpe pra Meta? Porque a gente sabe que a vida da Meta nessa história da inteligência artificial não está sendo muito fácil, né? Os modelos de inteligência artificial da Meta não têm sido assim tão eficientes, né? E aí a compra da Manus foi um sopro de alívio, né? Porque a Manus chamou muita atenção, modelo de inteligência artificial realmente muito interessante, especialmente quando você começa a desenvolver alguma coisa do zero. O Manus, ele é muito eficiente e, como outras linguagens chinesas, muito barato, né? Então a compra por parte da Meta da Manus era um sopro de criatividade chegando lá para os lados da Meta, né? Do lado chinês também representa uma mudança, porque a Manus é uma empresa de origem chinesa, mas que tinha sido incorporada em Singapura, justamente porque eles tinham pensado em internacionalizar desde o início, já pensando em dinheiro vindo do Vale do Silício, claro. Mas o governo chinês não entendeu assim. Tanto é que proibiu os fundadores de sair da China e simplesmente bombardeou o negócio e proibiu, enfim, acabou com a festa. O que mostra que a China, primeiro, reconhece o potencial dessa tecnologia desenvolvida pela Manus e não está disposta a dividir esse conhecimento com empresas americanas, com empresas ocidentais, especialmente norte-americanas.
3: A China tem tido progressos na inteligência artificial, claro que os americanos estão atentos a isso, assim como os americanos estão tentando barrar qualquer novo avanço da China nessa área da IA. Claro que vamos acompanhando e contamos tudo aqui na coluna de tecnologia. Amanhã a gente volta.
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5: Quatro horas em ponto pelo horário de Brasília. Muito bom dia para você que está sintonizado aqui nessa madrugada na Band News FM. Eu, Stephanie Toso, continuo por aqui até as 7 horas, atualizando os principais destaques do dia. Já desejando um bom dia para o Sérgio Irota, nosso ouvinte de todas as madrugadas por aqui. Falou assim, olha, aproveitei o fim de semana para comemorar os meus 68 anos. Parabéns, viu? Felicidades para você, muitos anos de vida, muita saúde. Quem também passou por aqui foi o Lucão Carreteiro, falou assim, olha, o tempo está passando muito rápido, não deu nem para descansar, mas muito bom dia. É, gente, semana começando, hoje segunda, 4 de maio de 2026. Seguimos juntinhos, ó, o João de Jesus da Barra Funda também está sintonizado aqui na Band News FM. Falou que também fica ali até as 7 horas. E aí já mandando um abraço para todos os nossos ouvintes, desejando uma boa semana para todos nós. Bom, eu, Stephanie Toso, nesses próximos minutos, faço mais um giro pelos principais destaques do Brasil e do mundo. O pastor Silas Malafaia declara apoio à pré-candidatura de Flávio Bolsonaro à presidência da República. A manifestação foi feita em um culto no domingo, quando o líder religioso afirmou ser amigo e não inimigo do senador, que tenta chegar ao Palácio do Planalto, mas enfrenta a resistência de alguns setores conservadores. O parlamentar estava presente no evento. Segundo Malafaia, o apoio dele a Flávio Bolsonaro vem no momento certo. Nos últimos meses, o pastor vinha defendendo a candidatura do governador de São Paulo, Tarcísio de Freitas, à presidência da República. Nos outros assuntos, um incêndio mata 3 pessoas no nordeste da Bahia. Todas as informações com David Cardoso.
6: 3 crianças morrem em um incêndio no município de Serrinha, na região nordeste da Bahia. O caso aconteceu na manhã de domingo. O fogo teria começado quando elas mexiam em um isqueiro enquanto estavam em cima de uma cama. A polícia civil vai investigar o caso. Apenas uma criança conseguiu escapar e pedir ajuda com queimaduras no rosto, sendo atendida pelo SAMU. O corpo de bombeiros controlou as chamas e encontrou os corpos das vítimas de 1, 4 e 6 anos. A mãe foi conduzida à delegacia.
2: Guerra no Oriente Médio.
5: O Irã tenta ajuda diplomática da Alemanha e de Omã em meio ao conflito com os Estados Unidos. Fala, Larissa Biscaia.
7: O ministro das Relações Exteriores do Irã, Abbas Araghchi, teve 2 encontros diplomáticos com representantes da Alemanha e de Omã. A estratégia do país persa é oferecer a abertura do Estreito de Hormuz, que pode baixar o preço do petróleo, ou pelo menos controlá-lo em todo o mundo, e postergar a conversa sobre o programa nuclear. Os iranianos entregaram ao Paquistão um novo plano de paz que é analisado por Donald Trump. Historicamente, Omã é um mediador das relações entre o Irã e o Ocidente. Já a Alemanha, por sua vez, tem trocado farpas com os Estados Unidos. O presidente Donald Trump anunciou que vai, de forma progressiva, retirar as tropas americanas do país europeu, depois que um porta-voz alemão afirmou que os americanos estariam sendo humilhados pelo Irã.
5: No destaque do esporte, o Vasco arranca um empate contra o Flamengo no último lance em um clássico do Campeonato Brasileiro no domingo. Com resultado, o Flamengo perde a chance de diminuir a diferença para o líder Palmeiras, que segue na ponta apesar de ter empatado com o Santos no último sábado. O Vasco, por sua vez, celebra o ponto arrancado nos últimos instantes do jogo e se mantém no meio da tabela. Os autores dos gols do Flamengo foram o atacante Pedro e o volante Jorginho, enquanto Robert Renan e Hugo Moura marcaram para o time cruz-maltino.

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1: Agora são 4 horas, 4 minutos pelo horário de Brasília, girando os outros assuntos por aqui. Depois de 20 anos, o filme O Diabo Veste Prada volta aos cinemas com uma sequência histórica. Sobre esse assunto, a colunista de cinema aqui da Band News FM, Flávia Guerra, conversou com Carla Bigato e Sheila Magalhães.
2: Eu tô tem 15 dias enchendo o saco da produção da Band News FM, dizendo: eu quero falar sobre O Diabo Veste Prada 2, eu quero falar com a Flávia Guerra, eu quero falar com a Flávia. Eis que a Flávia Guerra tá com a gente para falar sobre o lançamento, de quem gosta da primeira versão lá dos anos 2000 e agora revive toda aquela história, de um outro jeito, é verdade, com O Diabo Veste Prada 2, um sucesso nos cinemas. E a Flavinha tá aqui com a gente.
3: Todo mundo aí já fashion, na beca, aquelas gírias de gente antiga, né?
2: Será que a galera tá montando lookinho pra ir ao cinema? A galera montando lookinhos pra ir ao cinema, tô chocada. É isso, né?
3: Tô amando isso também. É isso.
2: E aí, o que você curtiu?
3: Já viu? Vocês já viram?
2: Eu já vi.
4: Eu não.
3: E aí, curtiu?
2: Eu achei melhor que o 1.
3: Eu curti muito, mas eu acho...
2: Mas depois eu falo por quê, assim, eu acho que tem mais camadas. Ele é mais interessante, ele conversa muito com o nosso tempo, tem coisas interessantes ali, mas vamos lá, Flá.
3: Mas eu acho que esse é um grande acerto, Sheila, ele conversa com o nosso tempo. Não daria para fazer, esse tipo de filme tá muito em voga, né, tá em voga, que é o Legacy Sequence, né, a sequência de legado, filmes que... né, foram grandes sucessos e ganham uma sequência, e aí às vezes renova o universo demais, se distancia, ou às vezes é muito nostálgico e fica repetindo a piada. Aqui, eu acho que aqui eles atingiram um equilíbrio muito bom, tipo, você começa do mesmo jeito, né? Não igual, mas da mesma dinâmica ali, né? A personagem da Anne Hathaway foi demitida da revista em que ela trabalhava. Ela é uma jornalista, né, do que a gente chama séria, né? Ela faz jornalismo investigativo, não é jornalismo, por exemplo, fofoca, celebridade. Tem muitos jornalismos, mas o dela é esse, né? O hard ali. E aí ela fica sem emprego e ela volta para Runaway, que é a revista de moda. E não é porque é de moda que não é séria. Esse é o ponto, é seríssima. Leva a moda a sério, o mercado de consumo, as tendências, a arte. Então, isso é muito interessante de ver, como a moda aqui, ela é levada como o que ela é quando ela é bem coberta. Eu cobri moda muitos anos, então eu sei disso. Dá pra gente fazer muitas abordagens de moda, de cinema, de tudo. E eu gosto disso. E aí, o que que acontece? A gente entra no território não só da moda, que está mudando por conta de redes sociais, inteligência artificial, né? A nova geração de empresários que usa tudo de poliéster, aquela piscadinha para quem é da moda e detesta o poliéster, né? Tem o amor ao tecido, a cultura da moda. Então, eu acho isso interessante, Sheila. E o que eu acho mais interessante ainda é que ele usa o jornalismo para falar da crise que a gente passa atualmente, que é: o que que a gente vai ser? Vai ser tudo rede social, a gente não vai ter mais profundidade, a gente está incapaz de ler mais de 3 parágrafos, porque a gente já fica ansioso, porque a gente está sendo adestrado por vídeos de 1 minuto, 1 minuto e pouco, né? A IA vai fazer tudo pelo poder criativo. Então, eu gosto muito disso, assim, como manter a essência e modernizar. Modernizar sem perder a essência. E aí eles usam mais o jornalismo do que a moda, o que me surpreendeu muito, assim, para o bem.
2: Nossa, é exatamente o que eu pensei. Eu falei, o primeiro era muito sobre moda. E o segundo é sobre outros temas, entre eles o jornalismo. Então, para quem é jornalista, para quem trabalha com isso, eu achei uma delícia, muito saboroso. Tem questões nossas, muito ali do nosso tempo, da coisa. O que é clicável? Adianta você escrever uma super reportagem aprofundada e tal, se meia dúzia clicam, né? O que é clicável, o que não é? O que as pessoas dedicam de tempo para, de fato, ler numa reportagem, para se aprofundar naquilo. Então, tem muito disso, muito do jornalismo e de como a gente consome notícias, não importam, né? A gente está falando de moda, mas de como as pessoas consomem notícia e um pouco dessa crise. É também interessante essa coisa dos grandes conglomerados de mídia, superpoderosos, e que às vezes vem aquela coisa da sucessão familiar e chega ali o filho, o neto, não sei o que, vende esse negócio e põe tudo IA, entendeu? Uhum. E é jornalista, não, põe tudo IA para fazer esse negócio. Então, tem coisas muito do nosso tempo. E acho que também, Flávia, sobre relações trabalhistas. Porque a Miranda é uma mulher, para quem assistiu ao primeiro filme, a Miranda é uma mulher que, no nosso tempo de hoje, seria impensável no mercado de trabalho da maneira como ela trata as pessoas, né? Ela comete assédio moral atrás de assédio moral.
3: Mas ela suavizou, né?
2: E aí, dessa vez, vem diferente e que vem com alertas, inclusive, de uma daquela funcionária que trabalha com ela. Não, isso não pode falar. Não, isso não pode falar. É interessante isso também no filme, presente no filme, né?
3: Eu acho essencial, é muito interessante porque...

0: pessoas, né? Aquela aula que ela dá sobre o azul para Anne Hathaway, que não sabe de nada de moda, como que a moda vai parar no camelô e tal. A gente tinha uma perversidade de rir das piadas, não era piada, né? Ela é assim. Aqui a gente vê que nesse mundo isso não é legal, isso chama assédio, que hoje em dia tem que ter um equilíbrio. Mas a gente ainda somos pessoas, Miranda não mudou. Você vê que ela dá aqueles olhares, aquelas viradas de olho, ela tira o óculos, ela baixa a cabeça, assim, Meryl Streep é genial, que só com um olhar a gente já entende tudo que ela diria, né? Se ela pudesse, né? Mas ao mesmo tempo ela também mudou. Eu gosto disso. Tem uma coisa que eu acho legal no filme, que ele não é panfletário jamais, gente. É uma comédia, é um filme que você sai com o coração quentinho, né? O Feel Good Movie. Mas a Miranda aprendeu a jogar junto, né? Com a personagem de Anne Hathaway. Ela entende que se elas não se unirem, vai tudo desmoronar. Então você precisa aprender a jogar junto. E eu acho isso uma curva muito interessante para a personagem, sem fazer discursinho moralista, né? Ela vai vendo ali que é uma questão de sobrevivência, tá uma selva. E eu acho muito bom que a moda tá ali. Gente, quem é fashionista e apaixonado pelos looks, vocês não vão se decepcionar. Tem ponta da Donatella Versace, tem ponta do Marc Jacobs, que eu amo, né? Lady Gaga, que criou a canção Runaway, várias outras pontas. Eu acho muito inteligente também, Sheila, como o filme, como o roteiro, levou a Runaway para Milão. A Prada é italiana, né? A Semana de Milão é importantíssima e a gente fica muito entre Paris, Nova York, né? Paris, Nova York, né? Aí a gente fala, Milão é importante, mas a gente conhece menos. Então, ficou legal também como roteiro, como cenário, como direção de arte, como importância, porque a Itália é um país que preserva também muito suas tradições, né? Seu modo de fazer. Como é que você preserva isso? A tradição do bom jornalismo, da moda, né? Da comunicação, do coleguismo. Então, eu acho que esse filme, de um jeito muito pop, conseguiu dar conta de muita coisa.
1: Ô Flávia, eu não assisti, né, ao filme, eu assisti ao primeiro, vi o trailer que estava passando agora aqui na nossa tela e assim, me encheu os olhos, né? São coisas lindas que são mostradas ali, os looks e tudo mais. Mas durante as filmagens, quem é muito entendido de moda estava receoso de entregar ou não entregar os looks esperados, né? Eu ouvi até gente falando o Diabo Veste Zara. Que na verdade é uma coisa de um, assim, é um looks, né? O figurino mais básico do que se esperava para um Diabo Veste Prada 2. Você que trabalhou com cobertura de moda por muito tempo, falou aí, né? Acabou de falar sobre a entrega de moda no filme, mas os looks, entrega os looks que a gente esperava e. Não sei se já dá para, enfim, apostar e olhar para Oscar do ano que vem, mas daria para entrar numa categoria de figurino, em disputa de prêmios, o que que você acha?
0: Ah, com certeza, entrega. E eu acho que é uma coisa importante que esse filme faz. Não é porque a gente fala de moda que a gente tem que falar de esbanjar. A gente está no momento, lembra a gente do Quiet Luxury? O Quiet Luxury é citado, aliás, no filme pelo personagem maravilhoso do Nigel, que é o meu favorito, que é o Stanley Tucci, né? Que é o stylist da revista. Essa figura é muito importante nas revistas de papel de moda, né? Hoje em dia também tem essa coisa dos influencers na internet, mas na revista, esse cara é o cara que dá o caráter visual para a revista, para os ensaios, né? O que vai se dirigir. Não é só a roupa, é o cenário, é a maquiagem, é o cabelo. Esse é o Stanley Tucci. E ele fala disso, né? Olha, não, não, não. Ele fala para Anne Hathaway, isso, a gente está no Quiet Luxury. Essa ocasião é para Quiet Luxury. Não me faz chegar com um vestido de madrinha de casamento Lady Gaga, entende? Mas existe o um espaço também para Lady Gaga, para essa moda disruptiva, essa moda, né? Vamos tirar tudo do lugar e inventar uma coisa nova, que a Lady Gaga também traz, porque ela é uma figura muito fashion e tem a moda tradicional. Então, assim, eu acho que tá muito, né? Entregou muito. O mais interessante, na verdade, é que eu acho que eles fazem uso da moda porque a moda é, tipo, a moda não pode chegar antes de você. Ela tem que chegar junto com você, né? Se a Miranda tá com um look maravilhoso, tem uma cena dramática, né? Que ela tá com um look ele é brilhoso, ele tem um quê de vinil, e ela desata o laço, assim, no momento em que ela tá muito tensa. Você vê que aquele laço é lindo, que dá uma coisa pro look. Só que ele não tá ali só para isso, ele tá ali para mostrar que ela tá angustiada. E quando ela abre aquilo, ela respira finalmente. Então é muito interessante como a moda é usada aqui. Como ela, eu acho que ela deve ser. Ela não chega antes de você, ela tem que chegar com você.

0: E aí, tem umas sequências, as sequências de Milão, cada corte que dá, cada look, você queria pausar, eu queria pausar para ficar olhando. Façamos isso quando o filme for para o streaming.
1: Boa. É, tem uns dois momentos também ali no filme, uns dois ou três momentos em que se fala sobre brechó também. Fala, ah, mas essa peça que eu comprei de segunda mão, ah, encontrei um bazar ótimo e tal. Que também é uma coisa muito, que acho que conversa com isso que a gente está falando sobre outro momento também da moda em relação ao primeiro filme, né?
0: Ah, com certeza. E tem uma coisa que aí já é mais, é tanto de consumo quanto pessoal. A gente vive nesse momento, por que que a piada do poliéster está ali? Porque o poliéster está em tudo. Não vou falar muito disso, mas sim, o poliéster é útil, ele tem sua função, ele é interessante, mas quando é tudo poliéster, que não é uma fibra natural, né? Ele é um polímero, ele é totalmente artificial. Aí a gente fala, peraí, ele é muito barato, você está me vendendo uma peça que custa muito, como se fosse, sei lá, um algodão, um tafetá, uma coisa pura, e ele é, sei lá, 90% poliéster e 10% algodão, e você está me cobrando por um valor que essa peça, como matéria-prima, não tem. Então, assim, é interessante você ver que aí você vai onde encontrar peças que têm esse cuidado, que têm forro no brechó. Né? Você volta às origens. Então, mais uma vez, o filme brinca, até nessas, né, nesses detalhes, Sheila, do como você traz a essência e como você moderniza, sem jogar tudo que foi feito fora. Né? Então, eu acho que esse é o, assim, a gente diz, né, a tagline do filme, resumindo o filme, eu acho que ele se resume muito nisso, sem ser cabeçudo, né? Sem fazer discurso, divertindo, e tem cenários também maravilhosos. Então, acho que é um grande acerto, acho que vai ser um sucesso estrondoso.
2: Não vai dar tempo da gente falar do filme do Michael.
1: Claro, não parei de falar,
2: Não,
1: gente. Eu queria muito
2: não.
1: falar de Michael
0: Eu também não.
2: também. Call the police! Ô, Flávia, a gente volta a conversar em breve, eu espero. Você quer uma pincelada de Michael Jackson? Ela tá quase chorando aqui. Não
1: Dá
2: dá, né?
1: tempo?
0: Gente, eu sou
1: Ah, ela
0: suspeita.
1: volta no
0: Eu gosto do filme do
1: método.
0: Michael.
1: Tá.
0: Pronto. Eu gosto do filme do Michael como fã. Porque ele tem videoclipes, é disso que a gente gosta no filme. A parte drama construído, eu acho muito telenovela. Mas aí, telenovela também é legal. Se você assistir com esse olhar, eu acho que ele é muito maniqueísta, né? O pai é o grande vilão, aí tem o Quincy Jones aparece pouco, né? O advogado dele aparece mais que o Quincy Jones, que produziu os dois primeiros álbuns. Tem umas coisas ali que eu acho que davam para ter sido mais desenvolvidas, e não estou falando de polêmica, porque o filme é marcado, né? Ele tem um tempo marcado, ele acaba quando nem as polêmicas existiam na vida do Michael, eram outras polêmicas. Por um outro lado, eu acho que ele traz coisas muito boas para o público jovem, né? Como o acidente do Michael, né? Outras questões ali dele de aceitação, o vitiligo ali bem leve. Tem vários pontos ali que a gente sabe que depois na vida dele vão se tornar mais graves. Então, nesse sentido, eu gosto. Eu só acho que ele podia ter o fanservice, entregar todas as músicas que eu adoro. Eu adoro biografia que a gente, né, de músico, que o músico canta, como eu brinquei já outro dia, o Bruce Springsteen, que está no streaming, é muito boa. Só que o Bruce Springsteen começa com um acorde e pronto, mudou, já é o drama. Aí também a gente fica frustrado. Então, eu acho que esse equilíbrio é interessante e tem que ir para cantar junto mesmo, dançar. E é para isso que esse filme foi feito, para
2: E
0: o fã.
2: soltar os gritinhos no cinema. Esse movimento de volta ao cinema eu acho muito legal. Porque nada se.
1: Né?
2: Nada se compara a assistir a um filme né, na telona. Flávia, um
0: Não.
2: beijo para você e a gente volta a conversar em breve, assim espero.
0: Até. Tchau, gente. Bom
1: Tchau,
0: cinema.
1: beijo, até.
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4: Agora são 4h19. O endurecimento de medidas contra a imigração nos Estados Unidos continua causando apreensão nos brasileiros que vão assistir à Copa do Mundo. Para esclarecer as principais dúvidas ainda abertas, a Band News FM conversou com o advogado André Linhares, que é especialista em imigração para os Estados Unidos. Ele conversou com o repórter Lucas Belotti.
5: Na Band News FM, a gente segue os preparativos falando sobre Copa do Mundo de 2026. E para além de toda a parte esportiva envolvendo as seleções e o que acontece dentro de campo, também na prestação de serviço para muitos brasileiros ou outras pessoas que querem ir a Estados Unidos, México ou Canadá para acompanhar os jogos da nossa seleção e também os outros craques internacionais que defendem outros países. E para nos ajudar a entender essa situação aqui na Band News FM, a gente tem o prazer de receber o advogado Dr. André Linhares, especialista em imigração para os Estados Unidos, mais de 13 anos de atuação nessa área. Doutor, antes de tudo, queria agradecer a sua atenção com a Band News FM, um pouquinho desse tempo, para a gente esclarecer algumas dúvidas e um momento até de incerteza e insegurança de muitos brasileiros em relação à ida para os Estados Unidos. Obrigado pela presença, doutor.
6: Muito obrigado, eu que agradeço pelo convite.
5: E a gente teve nesses últimos dias, né, uma novidade em relação à obtenção do visto, que é algo que o brasileiro tem sempre muita dificuldade, muitas dúvidas sobre todo o processo envolvendo essa possibilidade de entrada nos Estados Unidos, que é o FIFAPES, que permite que aquelas pessoas que já adquiriram ingressos para partidas tenham essa facilitação também para, dentro daquele trâmite consular, conseguir a obtenção do visto para viajar para os Estados Unidos. Há todo um processo que a gente explica para o nosso ouvinte também já na programação. E eu queria ouvir do senhor, né? O quanto o senhor acha, em todo esse tempo de obtenção de visto, que isso pode facilitar, de certa maneira, corroborar, incentivar as pessoas a criar um pouquinho mais de coragem nesse processo para conseguir a obtenção desse visto via FIFAPES e poder viajar aos Estados Unidos para acompanhar essa Copa do Mundo?
6: Já vale a pena nós colocarmos a distinção entre o que seria um agendamento e a realmente conseguir o visto. São duas coisas bem distintas. O que o FIFAPES vai permitir, vai realmente ajudar bastante, é um agendamento. Então, agendar a sua entrevista no consulado vai ficar muito mais fácil, muito mais tranquilo, porque realmente não dá para você esperar, né? Aqueles que estão realmente planejando ir à Copa do Mundo não tem como ficar esperando muito tempo. Então, esses terão prioridade no agendamento. O que não significa dizer que terão prioridade também na aprovação. Talvez tenham aí algumas formas que a gente pode conversar realmente que terão um caminho um pouco mais facilitado na minha concepção. Existe essa possibilidade, sim, se fizer a coisa correta, né? Juntar a documentação necessária, saber fazer e falar. Eu acho que isso tudo vai ajudar bastante, porém, a gente sempre tem que destacar que o que o FIFAPES ele possibilita é um agendamento mais tranquilo, né? Ou renovação para quem já tem um visto, e não necessariamente uma aprovação imediata.
5: E aí, doutor, a gente tem alguma data limite para colocar? É claro que a gente está 50 dias, né? Menos de 2 meses da Copa do Mundo e muita gente já deveria ter feito isso antes. A gente sabe que às vezes tem muita gente que deixa para a última hora. Tem uma data limite para conseguir em tempo hábil a obtenção desse visto, evitar problema ali na última semana, querer correria?
6: Eu acho que o FIFAPES veio exatamente para favorecer as pessoas que estão indo um pouquinho atrasadas. Então, se você se inscrever, o consulado, a embaixada tem um link, né, na verdade, então se você se inscrever nesse link, comprovar que você tem o ingresso, né, para os jogos, qualquer jogo da Copa do Mundo, você terá um agendamento muito facilitado nesse sentido, acredito, né, não sei exatamente quanto tempo será facilitado, mas ao que tudo indica, o que eles estão falando, que o seu agendamento será muito mais rápido e evitará esses problemas aí de última hora, né, porque também os ingressos foram lançados, né, não tanto tempo atrás, então as pessoas tiveram que esperar, né, os ingressos, ver o preço, enfim, cada um se planejou de uma forma diferente. Então eu acho que nesse sentido vai ajudar bastante realmente a quem está com visto expirado, por exemplo, a quem está tendo visto pela primeira vez, vai ajudar muito ao agendamento muito mais rápido do que seria aí seguindo as vias normais, que pode ser que demore um pouco mais.
5: E tem algumas dicas, doutor, para a gente dar para quem ainda vai precisar correr atrás disso? Qual a documentação que não pode faltar? O que você pode adiantar antes de já iniciar esse processo, né, via FIFAPES? O que a pessoa tem que ter em mãos e precisa correr atrás se não tiver para não ter dor de cabeça na hora de ter a aprovação do visto, não só o pedido?
6: Certamente. Segue algumas dicas extremamente importantes. Primeiro, você está pedindo, de qualquer forma, um visto de turista. Então, se você tem... Você tem que comprovar para o governo americano, também da mesma forma que você está indo fazer turismo dos Estados Unidos, vai ir especificamente para assistir jogos da Copa do Mundo. Então, se você tiver, por exemplo, já reservas de hotel, talvez passagens agendadas, compradas, né, tudo itinerário já pronto, ou agência de turismo que esteja ajudando nesse trâmite, isso facilita bastante o convencimento lá do agente. O agente, ele... Às vezes a gente acha muito que o agente, né, a gente leva muito papel, tem muitos clientes, mas as pessoas que levam aquele calhamaço de papel, documento, o agente ali tem 30 segundos, 40 segundos para te analisar, né? Então ele não vai pegar toda aquela papelada e fazer uma análise. Então ele vai ali ver, sentir se as informações que ele tem no sistema coincide e realmente corrobora com o que você está alegando ali no momento e que você pretende fazer. Então, também trata-se de uma questão de convencimento. Então, claro, para quem tem vínculo, laços fortes com o Brasil, para quem tem realmente uma agenda, né, turística muito específica, eu acho que isso facilita bastante. Agora, claro, né, uma agenda tem que ser convincente, você não pode chegar, né, e falar, olha, eu vou para os Estados Unidos passar 6 meses, mesmo assim depois da Copa do Mundo, eu vou ficar por lá e vou trabalhar de home office. Isso é negativo na certa. Então, tem que tomar muito cuidado com o que você vai fazer, com o que você vai falar, preparação muito importante nessa hora.
5: E aí, doutor, ampliando até um pouquinho a nossa conversa, né, é um momento de políticas de imigração nos Estados Unidos um pouco mais fechadas, né? O senhor já trabalha nesse meio há 13 anos, imagino que já tenha acompanhado os mais diversos cenários também dessa relação Brasil-Estados Unidos e da própria relação do governo americano com a entrada de turistas. E muita gente tem um pé atrás, sente que esse momento não é um momento em que os Estados Unidos estão abertos a receber. O senhor tem acompanhado, de alguma maneira, uma dificuldade maior na obtenção desses vistos? É um momento de dificuldade para a entrada nos Estados Unidos?
6: Existe, mas realmente, o momento é um momento que eu nunca presenciei, na verdade, nem antes de começar a atuar na área, nem depois também agora atuando na área. É um momento um pouco sui generis. Eu acredito que, na verdade, isso os vistos continuam sendo emitidos, tá? Então, vamos sempre partir da premissa que não é porque o momento está meio estranho e você não pode realmente vir aos Estados Unidos, passear nos Estados Unidos. Qualquer lugar que você vá nos Estados Unidos hoje, né, você vai na Disney, você tem vários brasileiros passeando, então você entra, vai e volta do Brasil, você vê voos lotados de brasileiros. Então isso essa parte não está tão afetada assim. O que existe realmente é um receio, né, das pessoas que estão realmente vindo fazer turismo e tem um medo muito maior na entrada se vai ter um problema ou não. Tem as pessoas que estão vindo realmente para fazer a coisa correta, entrar para fazer turismo e voltar, e tem algumas que, infelizmente, acabam também já com plano de estadia, e essas que acabam complicando um pouco a atuação do agente ali, que no momento entende que tem que ser mais rigoroso na inspeção, acaba sendo meio rigoroso com todo mundo, porque entra todo mundo ali dentro do mesmo buraco, né? Então, isso está acontecendo realmente.
5: E aí, doutora, imaginando um cenário dessa pessoa já nos Estados Unidos, né? Existe algum cuidado, alguma dica para se ter diante desse momento de tensão? As pessoas têm que andar com mais documentação, têm que tomar esse cuidado de talvez ter o passaporte no bolso, um ou outro documento de validação, com medo dessas abordagens nas ruas? Quais são as dicas para quando estiver nos Estados Unidos não ter problemas com toda essa agência de imigração?
6: O passaporte, por mais temeroso e controverso que seja, é sempre o documento que você deve ter, que é o seu documento de identidade no exterior. Então, ande com passaporte. Eu tenho, obviamente, um grande receio de dar com passaporte, porque se você perde é uma dor de cabeça horrível, né? Mas é o documento que você deve andar, com o seu passaporte, com o seu visto estampado, né? Não tem problema. Qualquer verificação que o agente queira fazer, ele pode verificar no sistema à sua entrada. Hoje em dia não tem mais aquele cartãozinho, né? Tempo atrás eles davam um cartãozinho, você colocava no passaporte, aquele no B34, você entrava. Hoje em dia, eles colocam no sistema, então isso é verificável. Não vejo problema nenhum com relação a isso, não. Acho que isso aí, antes do seu passaporte, que você irá apresentar seu passaporte, provavelmente você vai estar ali o quê? 1 mês, 2 meses? Não tem problema nenhum.
5: E aí, doutor, a gente sabe que a Copa também é um momento de muita festividade, né? E os ânimos acabam sendo exaltados pelo acúmulo da paixão do brasileiro pelo futebol, com uma experiência de férias, né? Muita gente vai para aproveitar também sem ter nenhum tipo de serviço, acaba tomando alguma coisinha a mais. Existe algum risco, assim, alguns cuidados para se ter também para evitar que uma confusão na porta do estádio, uma outra briga, consumo excessivo de álcool? Alguma dessas coisas pode causar dor de cabeça, pode causar, por exemplo, cancelamento do visto, uma deportação de volta ao Brasil? Como funciona na parte legal isso?
6: Uma excelente pergunta, porque tome muito cuidado, né? O brasileiro que vier, né, assistir os jogos da Copa do Mundo, tome muito cuidado com provocações, implicações, que isso vai acabar acontecendo, isso ocorre, isso é até natural, mas entenda, porque culturalmente, às vezes, o brasileiro ele tem um sangue mais quente, né? Ele leva isso um pouco mais a sério. Você está lá, às vezes a brincadeira, né, a zoação, no linguajar coloquial, é normal, isso vai ocorrer, leve numa boa, brinque, entre, não faça de forma alguma, pelo amor de Deus, não entre em nenhuma discussão mais agressiva, principalmente em vias de fato, isso pode, sem dúvida nenhuma, te levar à prisão e na prisão, consequentemente, pode te levar aí numa deportação. Então, não vale a pena. Venham com tranquilidade, né? Quem quiser realmente vir, beber, claro, aproveitar os jogos, mas não cabeça tem que ficar bem no lugar, porque, obviamente, o policiamento vai ser muito acerrado, né? Sem dúvida alguma.

0: Então, qualquer problema que houver será punido prontamente. Então, tome cuidado.
1: É uma dica que vale para todos os lugares, né? Mas às vezes a gente fora do Brasil tem até algumas complicações especiais em relação a isso. Doutor André, queria tocar num outro tema, né? O senhor também, desde o fim do ano passado, preside o LID de Orlando, um grupo de líderes empresariais baseado na Flórida, né? Um braço na Flórida desse grupo empresarial que existe desde o começo do século aqui no Brasil e tem trabalhos diretos, principalmente com esse lado da Flórida e essa ligação, né? A gente sabe que Orlando, por exemplo, é tido como uma espécie de Rio de Janeiro dos Estados Unidos, recebe muitos brasileiros, não vai estar dentro do círculo da Copa, mas é um lugar que os brasileiros visitam bastante. Queria saber do senhor também se é um bom lugar para ir, né? É um local que a gente tem um clima um pouco parecido com o nosso, não só da temperatura, mas também dessa convivência. Como é que o senhor enxerga também, tendo essa vivência de Orlando, dessa outra parte dos Estados Unidos, a ida dos brasileiros por aí, você enxerga o brasileiro preferindo um ou outro lugar, mesmo que não tenha os jogos, fazendo essa transferência interna para poder acompanhar a seleção?
0: Sem dúvida, sem dúvida. O Orlando é uma cidade que recebe mais de 70 milhões de visitantes por ano. É a cidade turística que recebe mais pessoas no mundo. Não foi realmente agraciada com um jogo da Copa do Mundo, porque eu acho uma questão realmente, por incrível que pareça, de logística, de estádio, né? Enfim, isso teve um pequeno problema aí que não estava pronto o suficiente para que pudesse realmente concorrer de uma forma de igual para outras cidades que estavam realmente um pouco mais bem equipadas, né? Realmente tem que falar a verdade, estavam realmente. Mas Orlando, sem dúvida, será uma cidade que quem está vindo, né, assistir um jogo, por exemplo, que seja em Miami ou que seja qualquer lugar, e que, né, irá pensando, poderá passar pela Flórida ou por perto da Flórida, não precisa ser necessariamente só na Flórida, Georgia, por exemplo, Atlanta, né? Eu acho que vai dar uma esticada e passar alguns dias, sem dúvida, para, né, aproveitar, principalmente quem vem com família, né? Quem já veio, a Disney vai vir de novo, e quem não veio vai ter aí a oportunidade inicial de realmente vir e aproveitar o que eu, né, que o Centro, a Flórida Central e Orlando têm a oferecer.
1: Perfeito. Quero agradecer a presença do doutor André Linhares, advogado, especialista em imigração para os Estados Unidos, mais de 13 anos de experiência na área. Doutor, obrigado por esses esclarecimentos importantes, né, e dicas que também têm de ser levadas muito em consideração para evitar essa dor de cabeça. A Copa é curtição. A gente espera que com a vitória do Brasil, mas tem que ter a cabeça no lugar, mesmo quem for para assistir, para evitar qualquer problema. Obrigado, doutor.
0: Obrigado a você, vamos torcer.
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3: Agora são 4 horas 33 minutos pelo horário de Brasília, indo direto ao nordeste do país. O estado do Ceará discute o selo de segurança em academias depois do aumento de mal súbito durante treinos. Quem traz mais detalhes é a Melina Mello.
4: Depois de uma sequência de mortes registradas em academias no Ceará, órgãos de defesa do consumidor discutem a criação de um selo de segurança para os estabelecimentos. A medida surge após pelo menos 5 mortes durante treinos nos últimos meses no Ceará. A ideia é identificar academias que cumpram exigências mínimas de segurança, como profissionais capacitados, equipamentos de emergência e protocolos de atendimento imediato. Segundo a promotora de justiça e secretária executiva do DECOM, Ana Célia Santos, a proposta prevê mais fiscalização e o cumprimento de normas de prevenção.
5: Nós havíamos feito várias fiscalizações em academias e nós constatamos algumas irregularidades nessa fiscalização. E aí nós optamos por recomendar redes de academias, né? O conselho, o CREF, o sindicato, para que eles seguissem critérios estabelecidos na legislação municipal. Então, assim, são vários critérios. Por exemplo, para você iniciar uma academia, você precisa levar um atestado médico válido, né, para autorizar a sua prática na atividade física. E isso nunca é solicitado. A outra coisa é que precisa haver uma avaliação prévia do aluno. Precisa que esteja um profissional habilitado que oriente aquele estagiário.
4: Segundo o DECOM, fiscalizações anteriores já encontraram falhas em algumas academias. Entre os principais problemas estão a ausência de estrutura adequada para emergências e o descumprimento de regras previstas em lei.
5: Existe uma lei municipal de 2002 que cobra muita coisa e aí eles precisam estar atentos a isso. Nós expedimos essa recomendação e posteriormente a gente vai dar um prazo, claro, para que eles se adequem. e posteriormente a gente vai fiscalizar e se ainda tiver sendo cometida essa infração, nós vamos aplicar multa.
4: A implementação do selo ainda está em debate, mas a expectativa é ampliar a segurança dos usuários e evitar novas ocorrências graves durante a prática de atividades físicas no estado.
3: O âncora do Band News no meio do dia do Jornal da Band, Eduardo Oineg, critica as propostas de redução da jornada de trabalho no Brasil e afirma que o principal problema do país não é o excesso de horas trabalhadas, mas a baixa renda da população e a falta de produtividade da economia.
6: Quantas horas você trabalha por semana? Quantas horas você trabalha por dia? Trabalha presencial? Trabalha home office? Você... Como é a sua jornada? Você tem uma dupla jornada? Por exemplo, trabalha 12 por 36 e complementa, enfermeiro, enfermeira, policial. Você faz um bico, porque tem uma jornada, mas o seu desafio é a renda. Busca um plantão, se é médico, complementa fazendo freelancer. E eu quero saber como é que você faz. E é exatamente esse o tema do nosso papo agora, porque o Brasil acha que tem um desafio, mas é evidente e descarado que tem um outro desafio. Qual é o desafio descarado que está aí explodindo na nossa cara? País pobre, país sem renda, país... A gente fala de renda média porque a gente pega a cabeça no freezer, o pé no forno e tira a média. Mas quando você faz a curva de prevalência salarial, você vai ver que é um país de renda baixa. A grande maioria das pessoas ganhando pouco. E por que que as pessoas ganham pouco? Porque os empregadores são malvados? Ou porque a gente tem um problema gravíssimo no Brasil? Gravíssimo no Brasil, sobre o qual a gente vai falar, que é punição para quem contrata e falta de amparo para quem não é contratado. Então, nós temos 39 milhões de pessoas que estão à margem da economia formal. São os informais. 39 milhões de pessoas. É um país. 39 milhões de pessoas que simplesmente não têm carteira de trabalho. Estão por aí, sem proteção social alguma. Por quê? Porque os empregados, os empresários são malvados? Não. Tem fila de procura e emprego em tudo que é lugar. Em tudo que é lugar. Qual é o nosso problema hoje? E está comprovado, porque o governo não está discutindo fazer um novo programa de equalização de dívida, de refinanciamento de dívida. Por quê? Porque as pessoas ganham pouco. Não é porque as pessoas são perdulárias. O brasileiro não é perdulário. O brasileiro não é diferente do americano, não é diferente do alemão, não é diferente. Tem diferenças culturais. Mas o brasileiro precisa morar, o brasileiro precisa de transporte, o brasileiro precisa de educação. E, para isso, ele tem que pegar dinheiro emprestado, como qualquer país do mundo. Isso acontece. Em todos os países acontece. Agora, quando você pega um dinheiro emprestado a 3% ao ano, é uma coisa. Quando você pega o dinheiro emprestado a essa estupidez que são as taxas brasileiras, provocadas pela irresponsabilidade do governo, provocada pela gastança do governo, que pressiona as taxas de juros, e aí vem o governo tudo bonzinho, agora eu vou refinanciar a dívida, fofinho, atrás de voto, quando na verdade é o causador da dívida. O responsável por essa taxa de endividamento chama-se governo. Governo. Se o governo gastasse menos, o espaço fiscal se abriria para se reduzir o tamanho da dívida, redução da taxa de juros e, obviamente, as pessoas teriam menos dívida, porque a taxa de juros mata as pessoas. É uma coisa absurda. Ela é solução e é problema. Porque se ela não existisse, vamos baixar totalmente, a inflação iria explodir. Com a inflação explodindo, a renda das pessoas iria para o vinagre. Só que aí a gente coloca um remédio que põe a taxa de juros lá em cima e aí, em vez de morrer de faca, você morre de tiro. É um inferno esse troço. O endividamento, 80% das famílias endividadas. pode um país estar certo se 80% das famílias são endividadas? Quer dizer, são 80% dos brasileiros que são estúpidos, idiotas, que se endividam? Não, eles precisam. Eles precisam. Não é que está todo mundo no tigrinho, não, ao contrário do que dizem alguns. Não é que está todo mundo nas betes, não, ao contrário do que dizem alguns. Esse endividamento está elevado porque as pessoas não têm renda. E isso faz com que a dívida, o estoque da dívida cresça e se torne um absurdo. Aí vem o governo e fala, ah, vamos arrumar. Só que daí, a gente não tem renda, o brasileiro não tem renda, a renda brasileira é baixa, e em vez da gente resolver este problema, que para resolver precisa investir em produtividade, tem que trabalhar, né, governo? Tem que investir em desoneração da folha de pagamento, tem que investir em abertura comercial, tem que investir em educação, tem que investir em estabilidade, estabilidade institucional, segurança jurídica. Esse troço que gente que não gosta de trabalhar odeia. E governante não gosta de trabalhar. Governante gosta de pó de pilim-pim-pim. Fórmula mágica. Eu sou a verdade e a vida. Eu sou o paizão. Amo vocês, meus filhos amados, meus brasileiros. E aí eu faço um favor para você e você me agradece me dando um voto delicioso para eu ficar no poder eternamente. É assim que pensam os governantes. A direita, a esquerda, o que não é nem a direita e a esquerda, até para dizer que não é só para ser diferente, é tudo igual. Querem o seu voto, prometem a você algo que é uma loucura. Você imaginar, pensa bem, eles vão pegar o seu dinheiro para que você financie a sua própria dívida e vão gerar um problema tirando de outros lugares. Vamos discutir, a hora que surgiu o projeto, a gente conversa sobre ele. Mas esse é o problema do Brasil. Nós não temos renda. E, com falta de renda, resolvemos, nós, políticos, né, populistas, que o nosso problema é de excesso de trabalho. Então, o brasileiro trabalha demais. O brasileiro trabalha demais, o que não é verdade. O brasileiro não trabalha demais. O número de horas que o brasileiro trabalha não é excessivo. E a proteção social que o trabalhador brasileiro tem não existe em nenhuma outra parte do planeta Terra. Então, esses oportunistas, esses populistas, esses vigaristas que estão defendendo redução de jornada de trabalho, que é popular, dá voto, é popular. Quem vai ficar contra ganhar igual trabalhando menos? E esses malandros têm uma PEC para discutir. Só o México define jornada de trabalho na Constituição. E o Brasil? Uma estupidez retumbante. Eu peguei a lista dos 10 países com o maior PIB do mundo. Peguei a lista dos 10 países com o maior PIB per capita do mundo. Peguei a lista dos 10 países que mais cresceram. Peguei a lista dos 10 países com melhor IDH. Peguei a lista dos 10 países com melhor, com menor desigualdade de renda social. Peguei a lista com as 10 menores taxas de pobreza. Peguei a lista com as 10 maiores complexidades econômicas, que é um indicador da Harvard Growth Lab. Peguei a lista dos 10 países que mais empregam. Peguei a lista dos 10 maiores, dos países mais produtivos e dos 10 com maior escolaridade. Chegamos a 52 países. Nenhum tem o pacote de benefícios do Brasil. Nenhum. Não existe. Não existe fundo de garantia com multa de 40%. Não existe. O Brasil tem. E aí a gente fica discutindo o que o Brasil não tem, né? Nós temos uma jornada na Constituição de até 44 horas, que não é, a média é de 39 horas, mas é até 44. E a gente quer limitar para 40. Quer dizer, se eu quiser trabalhar mais, eu não posso. porque eu vou proibir. Aí você pega, nós temos 13º salário, a gente tem 1/3 nas férias, a gente tem férias de 30 dias, a gente tem FGTS, a gente tem multa com 40% do FGTS, a gente tem aviso prévio proporcional, a gente tem seguro-desemprego, a gente tem hora extra com 150%, a gente tem adicional noturno, a gente tem adicional de insalubridade, licença maternidade 120 dias, licença paternidade, estabilidade provisória para gestante, para trabalhador acidentado, para dirigente sindical, para candidato a dirigente sindical, para pós-dirigente sindical, PLR. Aí você vai para os países e começa a levantar. Estados Unidos, não tem nenhuma lei federal que obrigue o empregador a dar férias remuneradas. Zero lei. Zero lei. O país mais rico do mundo não tem lei. Não tem 13º, não tem FGTS, não tem multa de 40%, não tem aviso prévio, nada. Por acordo pode ter tudo. Em lei não tem nada. O único benefício é a contribuição para a Previdência Social, que lá é de 6,5%, 6,2% do empregado, 6,2% do empregador, e aqui é 7,5% e 14%. Licença maternidade federal sem remuneração. Sem remuneração. Não existe. Reino Unido, 28 dias de férias, mas conta os feriados. Conta os feriados, até 20, na média. 20, mais os feriados nacionais. Então, o feriado nacional, ele descansa e conta nas férias. Aqui não conta nas férias. Não tem 13º, não tem FGTS, não tem multa proporcional. O aviso prévio chega a 12 semanas no limite, mas é uma semana por ano, aviso prévio. Licença maternidade, uma parte paga e uma parte não paga. Alemanha, 20 dias de férias úteis por lei. Não tem 13º, não tem FGTS, não tem multa de 40%. Na Alemanha, há um modelo de proteção às demissões. É muito difícil demitir na Alemanha. Agora, quando você tem um momento de recessão, pode reduzir jornada e pode reduzir salário. A jornada de trabalho na Alemanha é 48 horas. França, que é o exemplo que toda hora os fofinhos defensores dessa porcariada usam de exemplo. 35 horas, país desastrado, desastroso no campo do trabalho. Mas vamos lá. Não tem 1/3 nas férias. As férias são de 25 dias úteis por ano. Não tem 13º em lei. Não tem FGTS. E os trabalhadores empregados podem negociar a jornada acima de 35 horas. Então tem um teto de 35, mas pode quebrar por acordo. Esse é o país mais generoso. Japão, 10 dias de férias para trabalhadores com até 6 meses e 20 para quem tem mais. O 13º, que lá é uma convenção, não é uma lei, é uma convenção. Não tem FGTS, não tem multa proporcional. É super difícil demitir no Japão, tá? Por tradição. Austrália, 20 dias de férias por ano, não tem 1/3, não tem 13º, não tem multa de 40%. Aí há os nórdicos são fofinhos. A Suécia não tem 13º, não tem FGTS, não tem multa de demissão. Na Noruega, 25 dias de férias, não tem 13º, não tem FGTS. Desculpa, eu estou falando, posso falar de vários países. Nenhum dos três países, Noruega, Suécia e Dinamarca, tem 13º. Não tem 40% do FGTS, não tem nada. Pega os vizinhos, Argentina, Paraguai, não tem. A Argentina, aliás, acabou de aprovar no Senado uma reforma trabalhista que aumenta a jornada de trabalho. Aumenta a jornada de trabalho. Quando você pega 13º no mundo, você vai encontrar alguns países com 13º. Algo parecido, tá? Portugal, Austrália, Grécia, Itália. Mas não tem na Alemanha, na França, no Reino Unido, nos Estados Unidos, no Japão, na Austrália, no Canadá, na Suécia, na Noruega, na Dinamarca, na Holanda, na Suíça, na Coreia do Sul, em Singapura. Você não vai achar. Só que aí você fala, ah, eu achei o 13º, não. Mas você não vai achar o FGTS. Ah, mas eu achei o FGTS, você não vai achar a multa de 40%. Não tem. Simplesmente não tem. FGTS no mundo, é, isso, não é, isso não sou eu que estou falando, tá? Isso é estudo, isso é levantamento. Não é eu peguei, eu busquei. Eu fiz aquela conta que eu falei dos 10 países, disso e daquilo. Isso aqui não. Isso aqui é um levantamento exaustivo, feito pelo professor Pastore. Profundo levantamento. E não existe no mundo rico nenhum país com um mecanismo semelhante ao FGTS. Não existe. É, tem país que deposita uma parte do salário, mas só pode usar na aposentadoria. Não tem essa de tirar, comprar imóvel. Multa de 40%, esquece. Isso é uma criação brasileira. Só tem aqui. Férias com adicional de 1/3. Anomalia global. Não tem. Ah, mas eu acho justo. Claro que é justo. Põe 2/3, 3/3, 4/3, 5/3, quando você quiser. Mas não tem em outros lugares. Multa de 40%, um mecanismo que só tem no Brasil. Resultado dessa conta toda que o professor Zé Pastore levantou num exaustivo estudo, encargos sociais, implicações para salário, emprego e competitividade. Estados Unidos, a folha de pagamento, além do que ganha o empregado, custa 9%. Tigres asiáticos, na média, 11,5%. Dinamarca, 11,6%. Japão, 11,8%. Luxemburgo, 41%. Bélgica, 45%. Holanda, 51%. Inglaterra, 58%. Alemanha, 60%. França, 79%. Brasil, 102,43%. 4 vezes o Japão, 11 vezes os Estados Unidos. Quando você coloca e vai olhar o que tem lá por dentro, é o INSS, é o FGTS, tem uma taxa para INCRA, tem repouso, gente, tem que contar o repouso, férias, abono de férias, feriado, aviso prévio, auxílios todos, FGTS, 13º. Nada disso é negociável, é tudo obrigatório. Quando você coloca vale transporte, vale alimentação, auxílio creche, multa de 40%, aviso prévio indenizado, seguro-desemprego, tem estudos que mostram que passa de 102 e pode chegar a 190 em alguns casos. Isso é um tremendo, um absurdo. Quer dizer, se você tem uma folha de pagamento que obriga o trabalhador a pagar, ou o empregador a pagar essa fortuna para ter um empregado, reduzindo a jornada, você vai aumentar o custo. E não resolve o problema da renda. Não resolve o problema da renda. As pessoas querem mais dinheiro no bolso. O cara troca uma hora a mais de trabalho para mais, se você der a ele mais renda. Aí você pega a lista. E aí é curioso, você pega a lista dos 20 países mais ricos do mundo e descobre. O único país que tem esse pacote de benefícios que tem no Brasil é o Brasil. Não existe lugar nenhum do mundo. Só que a nossa renda per capita é uma piada quando a gente compara com os 20. A gente só tem uma renda per capita dos 20 maior do que a Índia e a Indonésia. Dos 20 países mais ricos em PIB do mundo. A Índia é mais rica do que o Brasil, tem o dobro do nosso PIB. Está em quarto lugar entre as economias do mundo. O Brasil é o 11º país mais rico em PIB. Quando você vai para a renda per capita, no entanto, o nosso medíocre 10 mil dólares, que não sai disso, esse lixo, nós temos uma renda per capita que é quase um nono da americana, uma renda per capita que é um sexto da alemã, um quarto da italiana. Os coreanos ganham 3,5 vezes mais do que a gente. Você acha que um coreano quer trabalhar menos e ganhar 1/3 do que ele ganha? Você acha que se você chegar para um americano e falar, você quer ganhar o que ganha um brasileiro? Quanto que é, hein? Só para saber. Eu ganho 92 mil dólares... por ano. Ah, eles ganham 10 mil dólares por ano. Opa! O quê? E o que eu vou ter em troca? Em troca,
7: você vai ter FGTS, 40%, esses terceiros, né? Só que com tudo isso, esse lixo. E os caras, e eu tô falando 10, tô falando em renda per capita. Porque quando você pega quanto ganha o brasileiro, dois salários mínimos, o cara, olha, com três salários mínimos pra cima, o cara já é classe média. Média! Classe média! E aí fica essa patifaria, essa vagabundagem. Isso é criminoso. Apontar para a jornada de trabalho como o grande problema brasileiro. O grande problema brasileiro é a falta de renda. E a falta de renda é um problema governamental. E vem os patifes se reunindo para baixar a jornada, que vai gerar desemprego, sim. E aí nós vamos para a jornada 0x7. Claro que agora eu estou dramatizando. Mas nós vamos encarecer a produção. E o Brasil é improdutivo. Alguns malandros gostam de fazer a crítica dizendo que, claro que nós somos mais improdutivos, nós produzimos carrinho de pipoca e os caras lá fora produzem chip. Uma hora de chip rende muito mais dinheiro do que uma hora de pipoca. Então o cara pode produzir quantos carrinhos ele quiser, que nunca ele vai conseguir ser tão produtivo em dólar quanto o cara que faz um chip. Perfeitamente. Isso é verdade. Isso é verdade. Só que há vários estudos comparando produções de produtos iguais. E quando você vai para a produção de produtos iguais, a não ser que esses safados queiram questionar a integridade de empresas como a McKinsey, por exemplo, e você vai e olha a produtividade por produtos semelhantes, e você vai ver que ainda assim a gente é mais improdutivo que os americanos ou que qualquer outro. Então o que nós precisamos no Brasil? Aumentar a produtividade. Só que aí os caras têm que trabalhar. Você já pensou governante tendo que trabalhar sem ter que fazer populismo? Ah, não, eu vou ter que ter um ministro sério. Ah, não, eu vou ter que ter um ministro que entende do assunto. É isso, eu não quero. Eu quero ter um malandrão lá do partido mesmo. Tipo eu tinha lá na Previdência, aquele safadão lá que ficava fazendo as estrepulias. É isso que eu quero. Eu quero viver no bem bom, só fazendo discursinho e tal, pagando de bacana. É isso que fazem os governantes. O que falava na cerquinha, lembra um que falava no cercadinho? E o que fala toda hora, tudo igual, não tem diferença. Cadê os caras trabalhando para você, tendo a discussão séria e impopular? Porque essa discussão é impopular, essa discussão é impopular. Falar que a redução do jornal de trabalho é um erro é impopular, porque as pessoas ficam dizendo, ah, você está fazendo o jogo do patrão, você só quer saber do patrão, esquecer do patrão. Então tá bom, então vamos sufocar os patrões, esses malvados que só pensam em nos destruir. Vamos acabar com os patrões. Não tem mais patrão. Acabou a sociedade com patrão. Sobra o quê? Se não tem um empreendedor, se não tem quem aplica o capital para gerar produção, não tem trabalho. Não tem trabalho. Não adianta. Esses números que eu apresentei, os números, esses dados que eu apresentei, volto a dizer, não inventei esses dados. E esses dados mostram que o problema brasileiro é de renda. Só que o Hugo Mota, o Lula, o Davi Alcolumbre, os líderes e todos têm uma eleição em outubro. Então dane-se se o problema é de renda, porque o problema é de renda aí eles teriam que trabalhar, volto a dizer. Então vamos para a coisa fácil. O que a gente faz? Desenrosca, desenrola 2.0, 3.0, 4.0 e vamos enrolando as pessoas. E aí a gente faz a redução de jornada, olha que bacana. Resolveu o endividamento das pessoas? Resolveu? Como? A renda do brasileiro aumentou? Não. Eu peguei uma dívida de um juro maior e dei um jurinho menor para ele lá. Mas ele não vai ter que pagar a dívida que ele contraiu? Ele vai pagar a dívida com o quê? Com o dinheiro que ele produziu? Com o fruto do trabalho dele? Não. Com o crédito que a gente deu da rolagem? Tá, mas e a renda dele? Vai aumentar? Não. Isso aí não. Então por que você não trabalha para aumentar a renda do cara? Sem dar bolsa. Trabalha para aumentar a renda do cara porque você faz o seu serviço e destrava esse país. E para de enrolação e para de enganar a sociedade e bota para destravar o país. É o que a Índia está fazendo. Que tinha metade do nosso PIB, hoje tem o dobro do nosso PIB em questão de décadas. Quando é que a gente vai poder falar que a gente passou algum país que não seja um país em guerra? Ou passamos o PIB da Síria. Porra, acabou a Síria. Quer dizer, ou a gente começa a produzir direito, ou a gente está frito. Eu não sei se você concorda ou discorda. Essa é a opinião que eu tenho sobre o assunto. E 11-999-592-100 para você compartilhar com a gente informações sobre a sua jornada, o que você acha desse assunto. Vamos discutir, vamos debater.
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3: 5:01 pelo horário de Brasília. Muito bom dia para você que está sintonizado nessa manhã de segunda aqui na Band News FM, hoje 4 de maio de 2026. Eu, Stephanie Toso, continuo por aqui até às 7 horas da manhã, atualizando os principais destaques do noticiário, já para você começar o dia e a semana muito bem informado, muito bem atualizado com a gente. Claro que contando sempre com a sua participação pelo nosso WhatsApp, no 11 999 592 100.

0: guerra no Oriente Médio.
1: Ex-aliado de Donald Trump, o comentarista conservador americano Tucker Carlson afirma que o presidente dos Estados Unidos age como um escravo de Israel na condução da política externa. A crítica é feita em meio à escalada de tensões no Oriente Médio e ao apoio da Casa Branca ao governo israelense. Para Carlson, as decisões de Trump colocam os interesses de Israel acima dos americanos. O comentarista era um apoiador do republicano, mas as decisões recentes da Casa Branca em relação à política externa tem custado caro para o presidente americano. Ainda trazendo destaque da guerra no Oriente Médio, Israel planeja uma nova onda de ataques no sul do Líbano. Quem tem mais informações é a Larissa Biscaia.
2: O exército de Israel emite um alerta para que moradores de 11 cidades do sul do Líbano deixem as casas onde moram. A orientação é que eles se afastem ao menos 1.000 metros de distância em direção a áreas abertas. Esse anúncio foi feito neste domingo por um porta-voz do exército de Israel no X. Israel mantém os ataques na região na tentativa de eliminar o grupo extremista Hezbollah desde que o cessar-fogo foi rompido. Já o Hezbollah, que é financiado pelo Irã, mantém os ataques ao norte de Israel.
1: Autoridades prendem o suspeito de ameaçar o presidenciável Ronaldo Caiado, ex-governador de Goiás. Tem mais informações com Jefferson Ramos.
3: Um homem suspeito de ameaçar de morte o pré-candidato à presidência, Ronaldo Caiado, foi preso em Porto Velho, na capital de Rondônia. As ameaças foram feitas no perfil do Instagram do político, segundo a Polícia Civil. Caiado, que também é governador de Goiás, registrou um boletim de ocorrência. A prisão foi fruto de trocas de informações entre as polícias de Goiás e Rondônia. O homem, que não teve o nome divulgado, vai responder em liberdade, mas fica obrigado a comparecer à justiça quando solicitado.
1: Um incêndio mata 3 pessoas no nordeste da Bahia. Todas as informações com David Cardoso.
4: 3 crianças morrem em um incêndio no município de Serrinha, na região nordeste da Bahia. O caso aconteceu na manhã de domingo. O fogo teria começado quando elas mexiam em um isqueiro enquanto estavam em cima de uma cama. A Polícia Civil vai investigar o caso. Apenas uma criança conseguiu escapar e pedir ajuda com queimaduras no rosto, sendo atendida pelo SAMU. O Corpo de Bombeiros controlou as chamas e encontrou os corpos das vítimas de 1, 4 e 6 anos. A mãe foi conduzida à delegacia.
1: Nenhum dos 6 primeiros colocados vence na rodada do Brasileirão, mantendo inalterada a briga pelo título do campeonato. Fala aí, Lucas Belotti.
5: O Flamengo desperdiça a chance de colar no Palmeiras e segue 6 pontos atrás do líder do Brasileirão ao fim da 14ª rodada. Ontem, jogando no Maracanã, o Mengão abriu 2-0 no clássico contra o Vasco, mas sofreu empate já nos minutos finais. Ainda na parte de cima, e com contexto parecido, São Paulo e Bahia ficaram no 2-2 em confronto direto do G6. O time de Salvador esteve 2 vezes atrás no placar, mas buscou a igualdade final no último lance. Entre os que venceram na rodada está o Internacional, que superou o 3º colocado Fluminense por 2-0 no Beira-Rio. O resultado tirou o Colorado do G4, empurrando o Corinthians, que perdeu para o Mirassol por 2-1 para a zona de rebaixamento. No outro jogo de ontem, o Bragantino venceu a Lanterna Chapecoense por 2-1 e pulou para 7º. Antes, no sábado, foram 5 jogos pelo Brasileirão. Os placares: Botafogo 1, Remo 2, Palmeiras 1, Santos 1, Vitória 4, Coritiba 1, Atlético Paranaense 0, Grêmio 0 e Cruzeiro 1, Atlético Mineiro 3.
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6: A semana começa com a atuação de uma frente fria que concentra as chuvas no sul e no sudeste do país. No Paraná, segunda-feira ainda tem chuva desde cedo, enquanto em Santa Catarina e no norte do Rio Grande do Sul, a chuva aparece de forma mais irregular ao longo do dia. O destaque é para a Serra Gaúcha e Catarinense, em que há risco de geadas nas primeiras horas da manhã. Já no sudeste, a frente fria aumenta os temporais no sul e no litoral de São Paulo, e também em áreas do litoral do Espírito Santo, enquanto no centro-oeste o tempo segue mais firme na maior parte das áreas. E os temporais também continuam no litoral norte e nordeste do país. Ao longo da semana, a frente fria se afasta para o oceano e o tempo volta a ficar mais firme no sul e no sudeste, enquanto no Brasil central o ar mais seco domina e o destaque é para o calor intenso em Mato Grosso e em Goiás. Já de Ramos, da Clima Tempo.

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1: Agora são 5 horas, 8 minutos, 5 e 8. Muito bom dia para você que está sintonizado aqui nessa manhã de segunda na Band News FM. Seguimos girando os principais destaques do noticiário do Brasil e do mundo e acionando a nossa equipe em Belo Horizonte. A recente viagem à órbita da Lua feita pela NASA levanta questionamentos sobre a possibilidade de existir vida fora da Terra. Mais do que isso, os avanços tecnológicos auxiliam nas descobertas de processos de cultivo no espaço. Quem conta mais direto da capital mineira é o Daniel Abreu.
2: A viagem espacial mais longa da história da humanidade retomou dúvidas quanto ao cultivo de materiais orgânicos e modo de vivência fora da Terra. Entre os principais objetivos dos pesquisadores, agora está estabelecer uma presença humana sustentável e de longo prazo no satélite natural da Terra e, a partir dele, viabilizar futuras viagens a Marte. Apesar de não realizar viagens para a parte externa da atmosfera, o Brasil hoje se encontra em uma posição estratégica. Com o transporte de alimentos ou cultivos custando cerca de US$ 1 milhão durante as viagens, o melhor caminho é entender como cultivar nos astros, como aponta a engenheira agrônoma e pesquisadora da Embrapa, Alessandra Fávero.
3: Então, por isso é importante a gente pensar no cultivo de plantas nos locais, né? Então, inclusive nos acordos Artemis, que o Brasil assinou em 2021, vem lá os objetivos, né, desses acordos. E alguns deles são relacionados ao cultivo de plantas no espaço. Então, por isso, o Brasil, como é reconhecido internacionalmente pelas pesquisas agrícolas, acreditamos que nós possamos contribuir muito dentro dos acordos Artemis como instituições brasileiras.
2: Essa rede já está empenhada no desenvolvimento de sistemas de produção adaptáveis ao espaço, buscando soluções para desafios complexos. Ainda segundo Alessandra, com as descobertas recentes, o cultivo in loco pode ser uma realidade próxima.
3: Então, baseado nessas caracterizações, por exemplo, em Marte, a gente sabe já por fotografias, etc., que deve ter tido água naquele ambiente. Então, pode ser que tenha água no subsolo ainda. A mesma coisa na Lua. Nós sabemos que tem

0: Dispositivo é essencial para garantir a segurança com o uso do botijão. Tem mais informações com Felipe Dutra.
1: Dados do setor de fabricação e comércio de acessórios para gás de cozinha apontam que 70% das residências brasileiras possuem reguladores de gás vencidos. Com prazo de validade de 5 anos, de acordo com as especificações do Inmetro, o dispositivo tem a função de reduzir e estabilizar a pressão do botijão ou tubulação para valores mais baixos e seguros. O CEO de uma empresa de fabricação de reguladores de botijão de gás, Marcos Bastos, alerta os consumidores sobre a importância da conferência do prazo de validade dos dispositivos.
2: Um regulador para gás, como todo sistema mecânico, né, todo mecanismo, ele vai fadigando, ele vai perdendo a capacidade durante a sua vida útil de atender o que está sendo estabelecido como regra, né, de segurança e de performance. Então, por isso que a gente sempre alerta o consumidor para que olhe para o regulador e veja a data de validade, não só o regulador, mas todo o conjunto, né, regulador mangueira.
1: Segundo Bastos, durante a troca dos botijões é possível detectar vazamentos com a utilização de sabão ou detergente.
2: O que mais nós fazemos, né, que, assim, é que já virou também algo muito popular nessa relação com o regulador, é nas trocas fazer uma espuminha ali com detergente, com sabão, e envolver a conexão entre o regulador e o botijão. Então, se houver vazamento de gás ali nessa conexão, por algum motivo, vai começar a criar bolhas, né? E essas bolhas já identificam que tem um vazamento. Aí pode ser ou refixado ele, ou seja, refazer o processo de conexão, muitas vezes as vedações, né? Tem sistemas de borracha ali para poder fazer a vedação, às vezes ele não é acionado na hora de montar e começa a ficar o vazamento. Ou, de fato, se ficar identificado que tem um vazamento, substituir ou o botijão ou, caso, o regulador.
1: Nos últimos meses, 3 acidentes com botijões de gás foram registrados no Paraná. O caso mais recente aconteceu no último dia 27 de abril, em Curitiba. Uma mulher de 38 anos ficou ferida após uma explosão causada pelo vazamento de gás em um apartamento. Ela teve queimaduras no rosto e pelo corpo e foi encaminhada ao hospital. As causas do acidente são investigadas.
0: No nordeste do país, o setor de supermercados vive um momento de expansão recorde. Quem conta é o Yuri Costa.
3: O varejo mercadista do Ceará deu um salto nominal de mais de 13% em 2026. No topo da lista estadual, o grupo São Luís consolidou a liderança, faturando R$1,8 bilhão. Por outro lado, o crescimento financeiro esconde uma contradição. Apesar do aumento nas vendas, as gigantes cearenses perderam posições no ranking nacional, pressionadas por multinacionais que atuam no país. Mas se o faturamento das empresas cresce 2 dígitos, por que o consumidor ainda não sente esse alívio na hora de passar as compras no caixa? Para o presidente do Conselho Regional de Economia do Ceará, Vandenberg Almeida, enquanto o faturamento cresce, o poder de compra dos brasileiros continua em queda, porque são levados em conta diversos cenários.
4: Rigidez para baixo. Os preços de alimentos eles sobem rapidamente e eles acabam caindo lentamente. Temos alguns motivos. Custo logístico e o custo de produção, a margem comprimida anteriormente e a questão da expectativa inflacionária. Estrutura produtiva, temos um problema estrutural, uma forte orientação de mais exportação e isso acaba prejudicando o mercado interno. Então os produtores, eles vendem com referência no mercado internacional e nós temos um choque cambial que acaba tendo esse repasse interno. Então mesmo com a produção alta, o preço doméstico ele acaba não caindo. Além do mais, eu tenho custos ao longo da cadeia, energia, transporte, juros, impostos, que continuam elevados.
3: E mesmo com as margens apertadas, Vandenberg Almeida avalia que esse aumento de faturamento das redes varejistas se deve também a estratégias de mercado.
4: Tivemos um aumento de preço de forma considerável. Esse é um dos principais fatores, mas não o único. A inflação do alimento acabou tendo um efeito dominante. O Brasil vive uma inflação alimentar estrutural, com alimentos subindo mais que a inflação geral ao longo do tempo. Em alguns períodos, esse faturamento ele cresce mesmo com a queda no volume vendido, ou seja, vende-se menos, só que como o produto está mais alto, está mais caro, acabou aumentando mais o faturamento dessas empresas. Então, se a gente se olharmos friamente, podemos perceber que a receita foi igual ao preço vezes a quantidade. E o que está puxando o resultado é o preço do produto, não apenas a quantidade. Há uma mudança de mix no mix de consumo. Os consumidores começaram a migrar para produtos mais baratos, tendo aquele efeito de substituição.
3: Além da inflação de alimentos, custos logísticos e a carga tributária mantêm os preços rígidos. Mesmo com a entrada de novas empresas no segmento, a concorrência ainda não

0: foi suficiente para baixar o custo de vida básico. Em nota, a presidente da Associação Cearense de Supermercados, Cláudia Novaes, informou que o preço dos alimentos ainda representa um obstáculo importante para o crescimento do setor. Além disso, as grandes redes possuem maior poder de negociação com fornecedores, o que pode colocar os supermercados locais em desvantagem.
1: O preço da carne no Rio Grande do Sul acumula uma alta 4 vezes acima da inflação em um ano. Tem mais detalhes chegando com a Vitória Fernandes.
2: Dados de pesquisadores da Universidade Federal do Rio Grande do Sul apontam que o preço da carne bovina subiu mais de 15% no estado ao longo dos últimos 12 meses. Essa alta é quase 4 vezes a inflação do Brasil. O professor Júlio Barcelos, que lidera o núcleo de atividades de cadeias produtivas da carne, explica que o aumento é uma resposta ao ciclo de baixa causado pelo crescimento do consumo de carne no período pós-pandemia, que coincidiu com a boa produção nos principais estados fornecedores e preços reduzidos. Nos últimos 2 anos, esse ciclo começou a ser revertido, ao mesmo tempo que grandes produtores mundiais enfrentaram problemas climáticos e políticos. Segundo o professor, todos esses fatores, somados à expectativa de produção de 2026, resultam na alta dos preços domésticos.
3: Como o Brasil integra como um dos grandes fornecedores e também um grande consumidor, isso acabou repercutindo nos preços internos, principalmente no último ano, em decorrência de que a carne vinha com preços muito reduzidos. Mas no momento que isso inverteu, e também um aumento de consumo por parte do brasileiro, neste ano de 2026, todos os sinais apontam para, não é falta de carne, mas um certo desequilíbrio entre oferta e demanda.
2: O pesquisador explica que o ticket médio do gaúcho é cerca de 15% mais alto do que o do restante do país, mas que o gasto com carnes também está ligado à renda dos consumidores. Barcelos destaca a diferença da alta entre cortes como churrasco subindo mais e os destinados a classes mais baixas subindo menos, o que acaba amenizando o impacto no orçamento das famílias.
3: E se você olhar os cortes de carne mais econômicos, aqueles que destinam-se às classes de menor poder aquisitivo, principalmente a carne moída de segunda, ela subiu este ano 6%, enquanto a costela subiu 9%, a picanha subiu 11%. E quando fazemos uma análise anual, onde a carne bovina 15%, tivemos cortes que subiram mais do que isso. Por exemplo, a costela e o vazio, que são cortes que estão sendo mais demandados para o churrasco, e eles aumentaram acima dessa média de 15%.
2: Outro fator que pode intensificar a alta do preço da carne é o período de retenção de fêmeas, que ocorre agora em 2026. Com o objetivo de aumentar a produção nos próximos anos, isso acontece em meio ao crescimento das exportações brasileiras de carne bovina, potencializando o desequilíbrio entre oferta e demanda no mercado interno.
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0: Agora são 5 horas 20 minutos, pelo horário de Brasília. Seguimos com os principais assuntos do dia. Uma rede de sites e fóruns virtuais promove o compartilhamento de vídeos de estupros de mulheres inconscientes. Tem mais informações com a Larissa Biscaia.
1: Uma investigação jornalística expõe uma rede internacional de homens que compartilham vídeos de mulheres que são estupradas enquanto estão inconscientes. Esse material, que foi feito pela CNN Internacional, vem na esteira do caso de Gisele Pelicot, francesa que descobriu que o marido a drogava e aceitava dinheiro para que estranhos a estuprassem. O material de abuso circula em fóruns, grupos privados e sites pornográficos, onde os estupradores compartilham técnicas para dopar as vítimas, além de estratégias para escapar da justiça. Um dos sites citados pela emissora é o Motherless, uma plataforma de pornografia que registrou 72 milhões de acessos em fevereiro deste ano. Ela abriga pelo menos 20 mil vídeos de mulheres que são abusadas enquanto estão dormindo ou sedadas, com centenas de milhares de visualizações.
0: Nos outros assuntos, o caso de uma brasileira desaparecida na Inglaterra completa 2 meses e continua sem resolução. Tem mais informações com Yuri Costa.
2: 2 meses após o desaparecimento da psicóloga cearense Vitória Barreto na Inglaterra, o caso segue sem respostas. A última vez que ela fez contato com os familiares foi no dia 3 de março. A polícia responsável pela investigação não divulga atualizações há cerca de 1 mês e as buscas em campo foram encerradas ainda no mês de março e desde então os trabalhos se concentram na análise de dados e possíveis evidências. Informações bancárias acessadas pela polícia não indicaram pistas sobre o paradeiro da brasileira.
0: O pastor Silas Malafaia declara apoio à pré-candidatura de Flávio Bolsonaro à presidência da República. A manifestação foi feita em um culto ontem, quando o líder religioso afirmou ser amigo e não inimigo do senador, que tenta chegar ao Palácio do Planalto, mas enfrenta a resistência de alguns conservadores. O parlamentar estava presente no evento. Segundo Malafaia, o apoio dele a Flávio Bolsonaro vem no momento certo. Nos últimos meses, o pastor vinha defendendo a candidatura do governador de São Paulo, Tarcísio de Freitas, à presidência da República. O Corinthians perde a primeira com o Diniz e volta à zona de rebaixamento do Brasileirão. Fala aí, Lucas Belotti.
3: O Corinthians faz um jogo ruim no interior paulista e perde para o Mirassol por 2-1. A derrota colocou fim a uma sequência de 7 jogos sem perder e sem sofrer gol do Timão. Jogando em casa, o Leão começou melhor e abriu o placar aos 23 minutos após um pênalti polêmico de Bidu em cima de Carlos Eduardo. Na cobrança, quem sofreu bateu e abriu o placar. Pouco depois, aos 33, Carlos Eduardo virou o garçom e cruzou para Edson Carioca ampliar em um lance reclamado pelo Corinthians por uma falta em cima de Rodrigo Garro. Já no fim, aos 35 do segundo tempo, Dieguinho acertou um chute de fora da área e descontou para o Timão. Com a derrota, o Corinthians cai para a 17ª posição, primeira dentro do Z4. Para tentar deixar a zona, o time de Diniz terá como oportunidade o clássico contra o São Paulo no domingo que vem. Antes, vai a Bogotá enfrentar o Santa Fé na quarta-feira pela Libertadores.
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0: Está marcada para amanhã a primeira reunião da comissão especial que discute o fim da escala 6x1 na Câmara dos Deputados. O grupo tem até 40 sessões do plenário da Câmara para discutir o assunto, mas o processo deve ser acelerado. O relator tem a missão de encontrar uma forma de mitigar os efeitos econômicos do texto. De Brasília, os detalhes chegam com o Ivan Brandão.
5: A comissão especial que discute o fim da escala 6x1 na Câmara dos Deputados se reúne nesta terça-feira para votar os primeiros requerimentos e discutir o plano de trabalho. Na pauta, já estão alguns pedidos para a realização de audiências públicas e um convite ao ministro da Secretaria-Geral da Presidência da República, Guilherme Boulos. Os parlamentares analisam duas propostas. Uma, reduz gradualmente a jornada de trabalho, de 44 para 36 horas semanais, com uma transição ao longo dos próximos 10 anos. A outra prevê uma escala de 4 dias de trabalho com um limite de 36 horas por semana. O texto final é de responsabilidade do relator, o deputado Léo Prates, do Republicanos, que promete encontrar meios para mitigar os efeitos econômicos no setor produtivo, caso a proposta seja aprovada.
6: O nosso debate é arranjar um modelo produtivo que foque na qualidade de vida desse trabalhador e dessa trabalhadora. Esse é o nosso foco. E o que nós podemos, dentro da meta, que é acabar com a escala 6x1, é fazer para mitigar os efeitos econômicos, nós faremos dentro de rearranjos econômicos.
5: A comissão tem até 40 sessões do plenário da Câmara para discutir o assunto, mas o presidente da casa, o deputado Hugo Mota, quer acelerar os trabalhos e levar a proposta que acaba com a escala 6x1 ao plenário ainda neste mês. Para isso, ele convocou sessões extras nesta semana, segunda e sexta-feira, dias em que os deputados não estão acostumados a discutir matérias. Mesmo com a possibilidade de que os debates sejam encurtados, o deputado Alencar Santana, do PT, presidente da comissão especial, garantiu que todos os setores serão ouvidos.
7: Tempo suficiente para a gente dialogar, ouvir sugestões, debates de amplos setores, das entidades sindicais e ouvindo também setores econômicos através das suas confederações.
5: De um lado, os defensores da proposta afirmam que a diminuição da jornada melhora a saúde física e mental dos trabalhadores, dando mais tempo para o lazer e atividades com a família, e isso leva a um aumento de produtividade. Por outro, aqueles que são contra temem que, reduzindo as horas trabalhadas, os custos para as empresas aumentem, gerando desemprego e mais informalidade no mercado de trabalho.
0: Um novo sistema de inteligência climática fortalece o monitoramento no Cerrado Goiano. De Goiânia, Ronilma Pinheiro conta mais.
8: Em um cenário de eventos climáticos cada vez mais extremos no Brasil e no mundo, a produção de dados qualificados passa a ter papel estratégico na redução de riscos e no planejamento de ações. No centro-oeste do país, o novo sistema de inteligência climática amplia o monitoramento e a capacidade de previsão com foco no Cerrado, um dos biomas mais sensíveis às mudanças ambientais. A iniciativa desenvolvida pelo Instituto Sempa Cerrado, em parceria com a Secretaria de Ciência, Tecnologia e Inovação de Goiás, busca integrar informações e superar limitações históricas na cobertura e na análise dos dados climáticos. Segundo a gerente de Ciência e Inovação para a Sustentabilidade da pasta, Márcia Pires, o projeto surge como uma resposta aos desafios que o Estado já enfrenta com a variabilidade do clima.
9: Goiás ainda apresenta limitações de infraestrutura de monitoramento e previsão, com lacunas na cobertura tanto de dados quanto na integração das informações disponíveis. Então, a Secretaria e o Estado pensaram reforçar essa estrutura. E a gente vem com esse projeto reforçar, fortalecer e ampliar toda essa estrutura para o Estado.
8: Outro ponto central é a organização e o acesso a essas informações que permitem decisões mais estratégicas por parte de gestores públicos e do setor produtivo também.
9: Orientar as ações do governo, os produtores rurais, gestores públicos, empresas de agronegócio, para que as tomadas de decisões sejam mais estratégicas, que esses dados sejam dados, que a gente crie uma confluência de várias modelagens, que é isso que o SEMPA traz de disponível para a gente ter dados cada vez mais embasados e confiáveis.
8: O meteorologista do SEMPA Cerrado, Ângelo Chuvert, destaca que o desafio é compreender a complexidade das mudanças climáticas sem comprometer a produtividade, especialmente em um estado com forte presença do agronegócio.
10: Iniciativas como essas que estamos tratando, elas chegam para tentar entender esse processo complexo, essa integração que se estabelece entre quem produz, mas polui ou contribui com a mudança climática, entre quem consome, mas não quer que a mudança climática afete o seu dia a dia.
8: Os especialistas destacam ainda que essa iniciativa reforça o papel da ciência na produção ambiental e no planejamento do desenvolvimento sustentável.
0: Especialistas apontam que o consumo de alimentos ultraprocessados na primeira infância pode ter impactos emocionais nas crianças. A reportagem é da Jordânia Gama.
11: O consumo de alimentos ultraprocessados na infância pode ir além dos impactos físicos e influenciar o comportamento das crianças ao longo do tempo. Um estudo publicado na revista científica JAMA Network em março deste ano aponta que esses efeitos podem aparecer até 2 anos depois do consumo frequente desses produtos. A pesquisa alerta que a alimentação nos primeiros anos de vida está diretamente ligada ao desenvolvimento emocional e à capacidade da criança de lidar com as próprias emoções. No Brasil, até 80% das crianças consomem alimentos processados com frequência e muitas já têm contato com esses produtos antes dos 2 anos de idade. Nutricionista funcional Rafael Albino explica mais sobre as consequências do consumo de alimentos ultraprocessados.
12: E esses alimentos, eles são feitos para que você consuma com frequência. Então, eles são hiperpalatáveis. Eles têm bastante gordura, condimentos. A gente tem uma substância nos alimentos ultraprocessados que é glutamato monossódico. Ele é altamente viciante e isso pode fazer com que a criança e até mesmo o adulto venha a consumir com mais frequência. Eles são feitos para isso. E aí a gente tem essa mudança no metabolismo, no comportamento alimentar e no desenvolvimento, porque esses alimentos também atrapalham na absorção de vitaminas e outros nutrientes importantes para o crescimento da criança.
11: Na rotina, pais e mães enfrentam desafios para manter uma alimentação equilibrada desde os primeiros anos de vida. A engenheira Elisângela Ribeiro, de 32 anos de idade, mãe da pequena Helena, de 2 anos, fala sobre o seu cuidado e a introdução alimentar durante o desmame da filha.
13: Eu sempre me preocupei muito com a alimentação da minha filha, até porque eu mesma com 32 anos tenho comorbidades oriundas de má alimentação, então preciso quebrar esse ciclo com ela. A alimentação dela é cheia de verdura, proteína, coisas que vêm da terra, o mais natural possível, comida caseira. Às vezes o planejamento alimentar falha e a gente precisa dar uma coisa mais pronta para ela, mas eu procuro preservar a maioria da alimentação dela da forma mais saudável possível.
11: Especialistas alertam que o consumo frequente de ultraprocessados está associado a problemas como obesidade, diabetes tipo 2 e doenças cardiovasculares. Podem ainda alterar o paladar e influenciar a forma como a criança se relaciona com a comida ao longo da vida.
0: Ao longo do ano passado, o Brasil registrou quase 5 mil casos de violência contra animais. Fala, Ronilma Pinheiro.
8: Os casos de maus tratos contra animais no país cresceram 1.400% nos últimos 4 anos. Os dados são do Conselho Nacional de Justiça, CNJ, e mostram que no ano passado, o Brasil registrou quase 5 mil ocorrências de violência contra esses seres. Em Goiás, esse dado apresentou aumento de quase 70% de 2022 para 2025. As estatísticas alertam para a necessidade de medidas urgentes e eficazes contra esses crimes. Senador Canedo, município que fica na região metropolitana de Goiânia, já entendeu essa urgência. Por lá, um sistema inovador de bem-estar animal chama atenção pela logística que vai desde a castração até o acolhimento e programa de adoção. A explicação é da secretária de Bem-Estar Animal, Isabela Lauria.
14: E nós iniciamos nosso trabalho entendendo quais eram as entidades de proteção animal, os protetores, fazendo uma avaliação deles para definir quais eram as linhas de trabalho. Em 2024, a gente inaugurou o centro de castração. Então, nós fazemos esse atendimento para realizar a castração desses animais, entrando na linha de prevenção mesmo.
8: Por meio do programa, protetores cadastrados podem se voluntariar buscando esses animais e ajudando no encaminhamento para o centro. Uma dessas personagens é Carmelita Campos, que atua há anos nessa atividade.
15: Eu faço esse trabalho de monitorar as praças onde ficam os animais, né, que são abandonados, e ali eles escolhem aqueles locais para ficar, porque tem alguém que alimenta, né, dá água. Então, assim, eu procuro a pessoa que faz isso, que dá o alimento, a água para aquele animal, encaminho eles, né, para castrar aqueles animais.
8: Após a castração e acompanhamento com profissionais de saúde, os animais são encaminhados para adoção, por meio de um sistema que os conecta com os interessados. O controle daqueles que não acham lares para morar é feito por meio de chips.
14: Se esse animal não consegue adoção, ele retorna para a comunidade de origem, onde ele já está acostumado a se alimentar, onde tem uma pessoa que auxilia nesse monitoramento. Mas mais que isso, todos os nossos animais são microchipados e acompanhados por meio do nosso sistema.
8: A iniciativa já soma milhares de castrações e mais de 400 adoções no município desde que foi implementada em 2024.
0: A Anvisa ampliou o uso do Monjaro no Brasil para crianças e adolescentes com diabetes tipo 2. A Melina Mello explica.
16: A partir de agora, o medicamento Monjaro, cujo principal ativo é a tirzepatida, passa a ter indicação para pacientes pediátricos a partir dos 10 anos com diabetes tipo 2, que é quando acontece a resistência à insulina. Antes, o uso aprovado no país era restrito à população adulta. Segundo a Anvisa, as demais indicações da medicação continuam exclusivas para maiores de idade. Para em endocrinologista Aline Melo, a medicação Mounjaro representa um avanço no tratamento de crianças e adolescentes com diabetes tipo 2, mas o uso exige critérios rígidos.
17: A tirzepatida, que é a medicação chamada Mounjaro, ela é indicada para crianças e jovens a partir dos 10 anos, mas somente com diabetes tipo 2. Crianças e adolescentes que têm apenas a obesidade não podem ainda fazer uso da medicação. O diabetes tipo 2, nessa população, ela costuma ser mais agressivo do que em adultos e evoluir mais rápido, sendo às vezes mais difícil de controlar. O Mounjaro costuma ser um medicamento que vai ser associado ao tratamento que já está sendo instituído. Deve ser sempre associado à dieta, à prática de atividade física regular. Os estudos com a tirzepatida mostraram assim, resultados de melhora importante no controle do diabetes.
16: Especialistas alertam que o remédio não deve ser a primeira escolha no tratamento. Mudança de hábitos, alimentação equilibrada, atividade física e medicamentos já consolidados continuam sendo a base do cuidado. A tirzepatida tende a ser indicada quando não há controle adequado da glicemia com terapias anteriores.
17: A gente sabe que os principais efeitos colaterais da medicação, os mais comuns são as náuseas, os vômitos e as diarreias. Mas especificamente nessa população, como são crianças e adolescentes que têm diabetes, ou seja, que já estão em uso de medicações para controlar a doença do diabetes, existem alguns riscos potenciais que devem ser muito bem cuidados, averiguados e tratados. A hipoglicemia é um deles, é o principal, na verdade. A hipoglicemia é a queda do nível de açúcar do sangue. Às vezes pode acontecer com mais frequência, mais em crianças do que adultos. Em relação ao perigo do uso do Mounjaro, se a orientação médica, na verdade a gente extrapola esse cuidado não só para a população que a gente está falando aqui sobre as crianças e adolescentes, mas toda a população em geral. É muito perigoso a questão da automedicação.
16: A ampliação do uso acontece em meio ao avanço da obesidade infantil no país, um dos principais fatores ligados ao diabetes tipo 2. Um estudo publicado no periódico científico internacional, voltado à medicina pediátrica, apontou que a prevalência de obesidade infantil no Brasil é de 12% entre crianças menores de 12 anos. Já entre adolescentes de 10 a 19 anos, os índices variam entre 6 e 7%, dependendo do sexo. Os dados reforçam alerta para prevenção, diagnóstico precoce e acompanhamento especializado.
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18: A inteligência artificial está em disputa entre China e Estados Unidos e estamos presenciando um novo round, Orison.
19: Não tem jeito, Edu. A gente continua a falar de inteligência artificial, né? E agora falando um pouquinho de geopolítica e inteligência artificial, e não dá pra gente não comentar aqui decisão do governo chinês de acabar com a festa do nosso querido Mark Zuckerberg com a compra do Manus, ou da Manus, a inteligência artificial chinesa, que é baseada em Singapura, na verdade, que tinha sido comprada pela Meta. Por que que é um sério golpe pra Meta? Porque a gente sabe que a vida da Meta nessa história da inteligência artificial não está sendo muito fácil, né? Os modelos de inteligência artificial da Meta não têm sido assim tão eficientes, né? E aí a compra da Manus foi um sopro de alívio, né? Porque a Manus chamou muita atenção, modelo de inteligência artificial realmente muito interessante, especialmente quando você começa a desenvolver alguma coisa do zero. O Manus, ele é muito eficiente e, como outras linguagens chinesas, muito barato, né? Então a compra por parte da Meta da Manus era um sopro de criatividade chegando lá para os lados da Meta, né? Do lado chinês também representa uma mudança, porque a Manus é uma empresa de origem chinesa, mas que tinha sido incorporada em Singapura, justamente porque eles tinham pensado em internacionalizar desde o início, já pensando em dinheiro vindo do Vale do Silício, claro, mas o governo chinês não entendeu assim. Tanto é que proibiu os fundadores de sair da China e simplesmente bombardeou o negócio e proibiu, enfim, acabou com a festa. O que mostra que a China, primeiro, reconhece o potencial dessa tecnologia desenvolvida pela Manus e não está disposta a dividir esse conhecimento com empresas americanas, com empresas ocidentais, especialmente norte-americanas.
18: A China tem tido progressos na inteligência artificial, claro que os americanos estão atentos a isso, assim como os americanos estão tentando barrar qualquer novo avanço da China nessa área da IA. Claro que vamos acompanhando e contamos tudo aqui na coluna de tecnologia. Amanhã a gente volta.

0: Agora são 5 horas, 39 minutos, reloginho virando para 5h40. Seguimos com os principais assuntos nessa manhã de segunda aqui na Band News FM. Eu, Stephanie Toso, vou gerando o noticiário até as 7 horas da manhã. Já trazendo destaque para você, ouvinte, o preço praticado por uma refinaria privatizada em Manaus assusta pela comparação com a Petrobras. Todos os detalhes com Jefferson Ramos.
1: A refinaria privatizada em Manaus cobra praticamente o triplo do valor praticado pela Petrobras para o refino da gasolina comum. Nessa sexta-feira, dia 1º, o preço do litro repassado aos distribuidores saltou de R$ 4,17 para R$ 4,60. O aumento foi de 43 centavos em um período inferior a um mês. No caso do diesel S10, utilizado na maioria dos veículos pesados, o reajuste foi menor, 15 centavos, passando de R$ 6,45 para R$ 6,60. Em âmbito nacional, a Petrobras cobra R$ 1,80 pelo refino da gasolina e R$ 3,13 pelo diesel. A refinaria localizada na capital amazonense atende 7 dos 9 estados da Amazônia Legal e foi vendida em 2022, ao final do governo Bolsonaro.
0: As eleições do Peru, realizadas em abril e com voto impresso, vão passar por uma auditoria informática. Tem mais informações do caso com a Larissa Biscaia.
2: Com o segundo turno marcado para o dia 7 de junho e com a apuração das urnas ainda não concluída, as eleições peruanas, realizadas em abril e com voto impresso, vão passar por uma auditoria. Neste fim de semana, o órgão eleitoral do país, que é equivalente ao nosso Tribunal Superior Eleitoral, pediu uma auditoria. A filha do ex-presidente Alberto Fujimori, a candidata de direita Keiko Fujimori, venceu o primeiro turno com 17,2% dos votos. No entanto, com mais de 97% dos votos apurados, ainda não se sabe quem vai disputar com ela a cadeira da presidência. Se será o candidato de esquerda Roberto Sanches, que está com 12% dos votos, ou o ultraconservador Rafael Lopes Aliaga, que tem 11,9%. As atas que ainda não foram processadas são examinadas pelos jurados eleitorais por conterem algo que é classificado como uma anomalia.
0: Santos encerra hoje a preparação para voltar a campo pela Copa Sul-Americana. Ontem, na reapresentação após o empate contra o Palmeiras, uma discussão agitou os bastidores do clube. Conta mais, Lucas Belotti.
3: O elenco do Santos faz logo mais o último treino antes do duelo contra o Recoleta pela quarta rodada da fase de grupos da Copa Sul-Americana. Poupado do clássico contra o Palmeiras, Neymar está de volta e vai viajar com os companheiros para Pedro Juan Cavalheiro, no Paraguai. O jogo será amanhã, às 9:30 PM. Ontem, uma polêmica na atividade marcou o noticiário do Peixe. Um desentendimento entre Neymar e Robinho Júnior esquentou os ânimos, com direito à discussão e até uma rasteira do camisa 10 em cima do garoto. Segundo informações veiculadas em primeira mão pelo GE, o craque de 34 anos teria se irritado após um drible dado pelo jovem de apenas 17. Internamente, o Santos considera o assunto como encerrado e não vai comentar o caso. Após o treino, os dois conversaram e acertaram as coisas. Sem vencer até aqui na Copa Sul-Americana, o Peixe precisa de uma vitória contra o Recoleta para manter vivo o sonho de classificação na competição continental.
0: Ainda no esporte, o Atlético Mineiro tem desfalques para o próximo jogo contra o Botafogo. Fala, Daniel Martins.
4: Após semana turbulenta, o Atlético vence o Cruzeiro por 3-1 em jogo válido pela 14ª rodada do Campeonato Brasileiro. Minda, Maicon e Cacierra marcaram para o Galo e Caio Jorge diminuiu de pênalti para a Raposa. Para a próxima partida em casa contra o Botafogo, no sábado, o time alvinegro não poderá contar com o zagueiro Lianco, que foi expulso no clássico. Além dele, o volante Alan Franco também está fora do confronto após levar o terceiro cartão amarelo. Com a vitória de sábado, o Galo chega a 17 pontos e ocupa a 11ª colocação do Campeonato Brasileiro.

0: Desenrola 2.0, que será lançado oficialmente hoje, pode oferecer descontos de até 90%. Conta mais, Ivan Brandão.
1: O novo Desenrola Brasil vai permitir a negociação de dívidas do cartão de crédito, cheque especial, rotativo, crédito pessoal, com juros de, no máximo, 1,99% ao mês e descontos que podem variar entre 30% e 90% do valor total da dívida. Essas são as informações iniciais sobre o programa, que será lançado oficialmente nesta segunda-feira. Cada pessoa vai poder usar até 20% do saldo do Fundo de Garantia para a quitação total da dívida. Só contribuintes que recebem até 5 salários mínimos, cerca de R$8 mil, é que terão acesso ao programa. Além disso, quem aderir ao Desenrola 2.0 vai ficar um ano bloqueado de todas as plataformas de apostas online. A nova fase deve liberar mais de R$4 bilhões dos saldos de FGTS e até R$9 bilhões do Fundo Garantidor de Operações para cobrir eventuais calotes. O economista Cláudio Fristack acredita que o programa soluciona o problema apenas em parte, pois as recorrentes tentativas governamentais de solucionar o endividamento cria o que se chama de risco moral.
2: Você alivia hoje e você incentiva de novo o endividamento, porque a pessoa, as famílias, de alguma forma já apostam que daqui um ano e meio, vai haver um terceiro desenrola e depois um pouquinho mais um quarto desenrola. Eu acho que isso é parte da solução, digamos assim. É você educar de uma forma sistemática, etc.
1: No entanto, segundo o especialista, essa é uma cultura que não parte das famílias, e sim da própria estrutura administrativa do país.
2: Se você olha os estados endividados, sistematicamente você tem um alívio das dívidas estaduais. Então, o problema não se reside apenas, o problema do risco moral, digamos assim, o fato que as pessoas não meio que apostam que dá um pouquinho mais adiante vai haver um novo alívio, isso diz respeito apenas às famílias, diz respeito também, por exemplo, aos governos estaduais.
1: De acordo com a Confederação Nacional do Comércio, 80% das famílias brasileiras estão endividadas e dados do Banco Central apontam que, em média, 30% da renda das pessoas é comprometida com o pagamento de parcelas.
0: O número de acidentes com motos cresce no Rio de Janeiro. Fala, João Boeri.
3: O número de atendimentos de trânsito na rede municipal de saúde do Rio de Janeiro envolvendo motocicletas sobe a cada ano e chega a 70% do número total de acidentes registrados. Em 2024, a taxa era de 68% e passou para 69% no ano passado. Os dados constam no painel de acidentes de transportes terrestres do município. De janeiro a abril de 2026, o número de atendimentos envolvendo motos na capital fluminense passou dos 11 mil. Em relação ao mesmo período do ano passado, aumenta de 7,4%. O município do Rio chegou a anunciar no ano passado a implementação de novas motofaixas na cidade. A próxima seria criada na Avenida das Américas, uma das principais vias da Zona Oeste. Em abril deste ano, o prefeito Eduardo Cavalieri prometeu a criação de 70 quilômetros de novas motofaixas na cidade, com investimento de R$8 milhões. Ao todo, serão criadas 10 motofaixas. Além da Avenida das Américas, parte da linha vermelha também vai ter uma faixa exclusiva para motos. A Band News FM conversou com o ortopedista Marcos Muzafir sobre o aumento dos acidentes. O médico avaliou que os casos passaram a ser considerados um dos principais problemas de saúde pública do país.
4: Antes eram pequenas fraturas, hoje são explosões dos ossos, quando não a perda da vida. O que traz mais lesões é o aumento da velocidade. A cada 1% de 1 quilômetro de aumento da velocidade, você aumenta 4 vezes o risco de lesões mais complexas. E nós, ortopedistas, não queremos encontrar as pessoas na ponta do bisturi, nas emergências dos hospitais. E isso tem aumentado demais a taxa de ocupação dos leitos.
3: Já no estado do Rio, o Corpo de Bombeiros foi acionado cerca de 57 mil vezes para acidentes envolvendo motos, seja colisões, quedas e atropelamentos em 2025. A cada 9 minutos, uma moto se envolvia em um acidente, uma média de 157 ocorrências por dia. A projeção, já comparando com os números consolidados pela corporação em janeiro e abril de 2024, não mostra a tendência de queda. Nos 4 primeiros meses do ano, foram registrados 18.904 acidentes envolvendo motos no estado, o equivalente à mesma média diária do ano passado. Em todo o país, um levantamento realizado pelo programa SOS Estradas aponta a tendência de alta de sinistros em rodovias federais. O número de acidentes com mortes aumentou 13% nos dois primeiros meses do ano, a comparação com o mesmo período do ano passado. Na última sexta-feira, a Band News FM lançou a edição de 2026 da campanha Sobre Duas Rodas, uma campanha da Band News FM pela segurança de todos. A iniciativa, criada no ano passado para incentivar discussões sobre o transporte em motos e os desafios para a segurança, passa a ampliar o debate a partir de uma presença cada vez mais constante no Rio de Janeiro. Bicicletas elétricas, autopropelidos e ciclomotores.
0: Muitos cantores estão registrando a própria voz e também imagens para evitar cópias não autorizadas. Essa medida busca garantir a proteção do artista e também da criação em meio ao aumento da inteligência artificial. Você confere agora na reportagem da Roberta Scherer.
5: Em tempos de inteligência artificial, fica difícil saber o que é real e o que foi produzido por um computador. Essa música, por exemplo, a original em inglês é da Taylor Swift, foi traduzida e remasterizada em português, com as vozes da cantora Luísa Sonza e do Dilsinho. Só que nenhum deles participou do projeto. Tudo foi IA.
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5: A velocidade das ferramentas de inteligência artificial tem levado artistas do mundo todo a buscar proteção de direitos autorais. Não só das suas criações, música, melodia, letra, mas da própria voz e imagem. A cantora Taylor Swift registrou 3 marcas no escritório de patentes dos Estados Unidos. Sua voz, sua imagem e uma fala recorrente dos seus shows. Entre os artistas brasileiros, Mumuzinho e Simone Mendes assinaram um documento internacional pedindo mais proteção aos artistas quanto ao uso de IA. Usar vozes pré-gravadas em músicas não é novidade. O produtor musical João Marcelo Bosco lhe mostrou um software pago usado para isso. A diferença é que cada voz gravada é de uma pessoa real que autorizou e recebeu por isso. O que está surgindo hoje com a IA são máquinas treinadas para imitar cantores sem consentimento.
7: Eu acho que as leis muito rapidamente vão ter que começar a serem utilizadas, né? Porque para mim nada que é consensual, nem um abraço, né? Se não é consensual, eu acho que não vale. As pessoas têm o direito de serem consultadas e de dizerem não.
5: Para essa especialista, é preciso mudança na lei.
8: Hoje a nossa lei de direito autoral é de 98, então assim, é uma lei super antiga. A gente usa por analogia o Marco Civil da Internet. Então, assim, é importante, sim, que a gente fale, e a tecnologia, ela vai muito rápido. A legislação não acompanha a quantidade de atualizações que a gente tem. E, realmente, seria muito importante que a gente falasse desse assunto e regulasse de uma vez por todas.
0: A Federação das Indústrias do Rio Grande do Sul avalia que a piora da inflação pode interromper o ciclo de corte dos juros no Brasil. Mais detalhes com a Vitória Fernandes.
9: Mesmo com a redução dos juros básicos no Brasil para 14,50%, o mercado ainda monitora os impactos da guerra no Irã sobre a inflação e o movimento do câmbio. O Comitê de Política Monetária manteve o ciclo de corte aguardado pelo mercado sobre a Selic e a reduziu em 0,25 ponto percentual, o mesmo tamanho do primeiro corte do ano em março. O economista-chefe da Federação das Indústrias do Rio Grande do Sul, Giovanni Badio, explica que, segundo o comunicado da decisão, o Banco Central dá pista de que, devido ao cenário incerto, a continuidade de um ciclo de redução pode estar em risco.
10: E fazendo uma leitura do comunicado de ontem, a gente avalia que o Banco Central deixou uma porta aberta para também encerrar o ciclo de cortes. De que talvez na próxima reunião, se o cenário piorar muito, tivermos disparada maior do preço do petróleo, dados de inflação mais negativos, se a gente tiver esse cenário se formando, a gente percebe que o Banco Central pode optar por encerrar o ciclo de corte momentaneamente, pelo menos, e deixar a taxa, pelo menos por uma ou duas reuniões, estável no nível de 14,5 como está hoje.
9: Desde o ano passado, a entidade projetava cortes leves nos juros ao longo de 2026. Com a guerra pressionando custos de transportes e de bens industriais, principalmente, o repasse dos preços impacta a inflação, que dificulta ainda mais a redução da Selic. No entanto, o movimento de enfraquecimento do dólar em todo o mundo pode ser um dos fatores a contrabalancear os custos de produção no país. Para Giovanni Baggio, esse movimento pode sim conter em partes o avanço da inflação, mas não o suficiente para que o Banco Central acelere o corte dos juros.
10: Então a inflação realmente deve ser pressionada nos próximos meses, né? Então o câmbio deve segurar esse movimento, mas não completamente. A gente acredita que vai ser muito difícil para o Banco Central acelerar o ritmo de cortes, né? Acelerar o percentual de redução, né? De acelerando para 0,5 por ponto, né? Ou mais. Então a gente acredita que o ritmo empregado será de corte de 0,25 nas próximas reuniões.
9: A Fiergs projeta para o fim deste ano a Selic a 13,25%. Na última edição do Boletim Focus, divulgado semanalmente pelo Banco Central com a mediana das projeções do mercado, a expectativa foi reajustada para 13% no fim deste ano. A próxima reunião do Copom ocorre em 16 e 17 de junho.
0: A função da doula passou a ser reconhecida como uma profissão no Brasil agora em 2026. Mais detalhes com a Verena Veloso.
11: Ser acompanhada por uma doula da gestação ao puerpério foi uma escolha que tocou profundamente o coração da atriz Naya Prata. Esse suporte profissional chegou quando ela estava grávida da filha caçula, em 2017. Um momento especialmente significativo, já que no parto do primogênito, ainda adolescente, Naya foi vítima de violência obstétrica. Mais do que uma decisão prática, o acompanhamento com doulas representou um gesto de cuidado consigo mesma, um convite para atravessar esse período com segurança e presença, respeitando o tempo do corpo, as emoções e a própria história.
12: Eu acho que a doula é uma afirmação, né? Uma alteridade da mulher, da pessoa que pare, não está sozinha na hora em que está renascendo, né? Que está nascendo, colocando uma outra pessoa no mundo, está trazendo uma nova vida, também renovando sua própria. Então eu acho que elas são grandes parceiras de atravessar esse portal. O laço que a gente teceu durante a gravidez, o parto e o pós-parto são laços que continuaram em mim, assim, que continuam na forma como eu encaro, inclusive, a educação da minha filha.
11: No início de abril, o governo federal sancionou uma lei que garante o livre exercício da profissão de doula em todo o país. A doula Maria Valadão, que adota o nome Aurora, avalia a medida como positiva.
13: Com certeza, tem mais acessibilidade, né? A gente tem mais acesso aos hospitais, com menos burocracia, com mais diretrizes que regem, né, esse suporte à profissional doula, que é de contratação da mulher, mas que para os hospitais é uma profissional autônoma que está atuando ali. Ela recebe os devidos treinamentos, que ela receba a devida orientação para adentrar nesses cenários. E aí acaba que a doula contempla, né, esse arcabouço de boas práticas de nascimento em todo o território brasileiro.
11: Pela lei, para atuar como doula é necessário ter ensino médio e um curso de qualificação na área. Também pode exercer a profissão quem já trabalha no segmento há mais de 3 anos, contados a partir da publicação da norma.
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16: No Clássico Mineiro, o Atlético jogando bom futebol no último sábado venceu o Cruzeiro por 3-1 no Mineirão. O público foi de quase 54 mil torcedores. Vitória com boa atuação venceu o Coritiba por 4-1 no último sábado no Barradão. Atlético Paranaense e Grêmio ficaram no empate sem gols no último sábado na Arena da Baixada. O Grêmio está 100 dias sem vencer fora de casa na temporada. No Clássico Paulista, no último sábado no Allianz Parque, Palmeiras e Santos ficaram no empate por 1-1. O jogo foi muito equilibrado e o atacante Paulinho, depois de 10 meses fora dos gramados, entrou no segundo tempo. O Remo venceu o Botafogo por 2-1 de virada no último sábado no Nilton Santos e quebrou uma sequência de 9 jogos de invencibilidade do time carioca. O Internacional venceu o Fluminense por 2-0 ontem no Beira-Rio e se distanciou da zona de rebaixamento. São Paulo e Bahia ficaram no empate por 2-2 num jogo bem movimentado ontem em Bragança Paulista, porque no Morumbi teve show. No Clássico Carioca, Flamengo e Vasco ficaram no empate por 2-2 e o Flamengo perdeu a oportunidade de se aproximar do Palmeiras e continua a 6 pontos do líder. Corinthians perdeu para o Mirassol por 2-1 ontem em Mirassol e foi derrotado pela primeira vez depois de 8 jogos sob o comando do técnico Fernando Diniz. O Timão, com a derrota, entrou na zona de rebaixamento. Dito tudo isso, eu diria: eu quero é mais.
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21: Sim, a rádio que ouve você. Muito bom dia, bem-vindos. Vamos que vamos, uma semana inteirinha começando para todos nós. Em instantes, o Manhã Band News.
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1: 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Muito bom dia, bem-vindos. Vamos que vamos. Com muita informação, prestação de serviço que é relevante para o nosso dia, para a nossa semana. É uma semana inteirinha, começando para todos nós. Por aqui, eu, Luciana Viana, toda a equipe da Band News BH, te fazendo companhia, trazendo as principais notícias, o que é destaque, portanto, neste 4 de maio de 2026. Bora lá então, já contando e agradecendo pela sua companhia. Você que nos ouve e você que nos assiste pelo canal Band Minas no YouTube. Bora lá. A demissão de trabalhadores do SAMU de Belo Horizonte será debatida amanhã na Assembleia Legislativa. A audiência pública foi solicitada pela deputada Bela Gonçalves do PT e vai discutir os impactos do corte de profissionais na capital. Ao todo, 34 técnicos de enfermagem perderam o emprego após o fim de contratos temporários firmados durante a pandemia. A Prefeitura de Belo Horizonte afirma que segue protocolos do Ministério da Saúde. O Ministério Público de Minas entrou com a ação para tentar suspender as demissões, apontando risco ao atendimento. Hoje, o SAMU atende mais de 2 milhões de pessoas em BH e, com os cortes, parte das ambulâncias deve operar com apenas um técnico de enfermagem. A justiça converte em preventiva a prisão do lutador de 30 anos, suspeito de espancar o enteado de 13 anos em Belo Horizonte. Os detalhes na manchete de Daniel Martins.
2: A decisão foi tomada durante a audiência de custódia realizada neste domingo após o lutador ter sido preso em flagrante. O juiz determinou a expedição de mandado de prisão preventiva e o encaminhamento do investigado ao sistema prisional, além da coleta de material biológico para perfil genético e garantia de atendimento médico, já que ele alegou o uso de medicamentos controlados. O caso aconteceu na última sexta-feira no bairro Copacabana, na região de Venda Nova. Segundo a Polícia Militar, as agressões ocorreram dentro da casa da família. O adolescente contou que foi obrigado a recolher fezes de animais e, após ter sido criticado pelo serviço, passou a ser agredido com socos e chutes, além de ter o rosto esfregado no chão. A mãe e a avó do menino tentaram impedir as agressões, mas foram ameaçados de morte. Além disso, mãe e filho relataram que as agressões eram recorrentes ao longo dos 8 anos de relacionamento. Quando os familiares chegaram, um policial civil já tentava conter o suspeito, que continuava fazendo ameaças e dizia que voltaria a agredir as vítimas por acreditar que ficaria pouco tempo preso. Ele também ameaçou familiares, policiais e até os animais da casa. O adolescente sofreu fraturas no rosto, corte na boca e precisou ser transferido para o Hospital Odilon Behrens. De acordo com a Polícia Civil, o suspeito foi autuado por tentativa de homicídio qualificado, dano e ameaça. Após os procedimentos, ele foi encaminhado ao sistema prisional e permanece à disposição da justiça. A instituição informou ainda que foram solicitadas medidas preventivas para as vítimas.
1: A direção do Aeroporto Internacional de Belo Horizonte em Confins estima que hoje aconteça o pico de movimento de passageiros, com quase 50 mil pessoas passando pelo local. Ao longo do período do feriado, a estimativa é que mais de 212 mil passageiros passaram pelo aeroporto. Para atender a demanda, as companhias aéreas programam 99 voos extras, com reforço em destinos como Rio de Janeiro, Campinas, Maceió, Porto Seguro e Florianópolis. Ao longo de maio, a expectativa é de 1 milhão e 100 mil passageiros circulando pelo aeroporto, que também mantém voos internacionais diretos para cidades como Lisboa, Orlando, Buenos Aires e também Santiago. E no esporte, hein?
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1: O Praia Clube domina o Minas e é tricampeão da Superliga Feminina de Vôlei. O time do Triângulo Mineiro bateu a equipe de Belo Horizonte por 3-0 na partida única realizada no Ibirapuera, em São Paulo. As parciais foram 29, 27, 25, 21 e 25-13. Esta foi a sétima vez que Minas e Praia se enfrentaram na final da Superliga Feminina nos últimos 8 anos. Daqui a pouco mais informações, inclusive do futebol. São estes e muitos outros assuntos que você confere a partir de agora, volta, né, do feriado prolongado, movimentando as rodovias mineiras. 381, hein? Você na 381, a estimativa é de 260 mil veículos, né, circulando aí ao longo desses 4 dias. Então você voltando para casa, que maravilha, seja muito bem-vindo. Você que já chegou ontem, se preparando aí, né, para a sua segunda-feira, vamos em frente, bora lá, pessoal.
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4: A previsão do tempo para esta segunda-feira indica céu claro a parcialmente nublado e temperaturas estáveis em todo o estado. Há chance de chuva isolada nas regiões do Rio Doce e Mucuri. Em Minas Gerais, os termômetros variam entre 11 e 34 graus. Já em Belo Horizonte, a mínima prevista é de 17 graus e a máxima de 30.
1: E neste momento, BH tem céu nublado, hein, pessoal? Sim, céu nublado. A temperatura média agora é de 18 graus. A umidade relativa do ar está em 78%. Velocidade média do vento, 14 quilômetros por hora. E falando em quilômetros por hora, vamos acioná-lo.
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1: Davidson Ferreira conosco. Davidson, muito bom dia para você.
5: Olá, muito bom dia para você no estúdio, Lu. Bom dia, ouvinte ligado aqui na Band News. Nesta segunda-feira, uma ótima semana, semaninha pós-feriado, com grande movimentação na BR-040. Neste momento, longo trecho de congestionamento no sentido capital mineira a partir de Ribeirão das Neves. São cerca de 15 km de baixa velocidade após o Florença até a chegada ali à região do Cabral em Contagem. Excesso de veículos que você pode evitar. Em Neves é possível desviar aí por Esmeralda, centro de Contagem, buscando MG-432 e LMG-808, ou cruzando Esmeraldas no sentido região de Venda Nova, pela LMG-806. Ouvinte de Sete Lagoas, pode seguir para a capital pela MG-424. É amanhã, o 5/5 do Mercado Livre. 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
1: Ok, obrigada. Valeu demais, Davidson Ferreira, hein? Atualizando pra gente a situação do meu, do seu, do nosso caminho nesta segunda-feira, nesta nova semana, nesta volta de feriado prolongado. São 6:10, 6:10. Pessoal, a recente viagem à Lua, realizada pela NASA, volta a levantar questionamentos acerca da vida em outros planetas, estrelas e astros por toda a Via Láctea. Avanços tecnológicos vêm auxiliando nas descobertas de processos de cultivo da vida no espaço. Quem conta mais detalhes pra gente sobre este assunto? Dan Abreu.
6: A viagem espacial mais longa da história da humanidade retomou dúvidas quanto ao cultivo de materiais orgânicos e modo de vivência fora da Terra. Entre os principais objetivos dos pesquisadores, agora está estabelecer uma presença humana sustentável e de longo prazo no satélite natural da Terra e, a partir dele, viabilizar futuras viagens a Marte. Apesar de não realizar viagens para a parte externa da atmosfera, o Brasil hoje se encontra em uma posição estratégica. Com o transporte de alimentos ou cultivos custando cerca de US$ 1 milhão durante as viagens, o melhor caminho é entender como cultivar nos astros, como aponta a engenheira agrônoma e pesquisadora.

0: contribuir muito dentro dos acordos Artemis como instituições brasileiras.
1: Essa rede já está empenhada no desenvolvimento de sistemas de produção adaptáveis ao espaço, buscando soluções para desafios complexos. Ainda segundo Alessandra, com as descobertas recentes, o cultivo in loco pode ser uma realidade próxima.
0: Então, baseado nessas caracterizações, por exemplo, em Marte, a gente sabe já por fotografias, etc., que deve ter tido água naquele ambiente. Então, pode ser que tenha água no subsolo ainda. A mesma coisa na Lua. Nós sabemos que tem água no polo, né, da Lua, no polo sul da Lua, que não descongela, então a água está congelada lá. Então, baseado nesses recursos naturais, digamos, in situ, nós podemos pensar na possibilidade do cultivo de plantas.
1: De acordo com a Agência Nacional Brasileira, as recentes iniciativas visam garantir um suprimento estável de alimentos para os astronautas, enfrentando desafios científicos e tecnológicos notavelmente complexos.
2: São 6 horas, 13 minutos, 6:13. Você segue com informações em rede, economia. Já voltaremos com informações locais. Bom dia!
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4: Agora são 6 horas, 13 minutos pelo horário de Brasília. Bom dia para você que está sintonizado aqui na programação da Band News FM. Já indo direto ao destaque de economia desse início de semana, o acordo entre Mercosul e União Europeia, que entrou em vigor no feriado, divide opiniões no velho continente. Mais de 80% dos produtos brasileiros que os europeus compram, como do setor de máquinas e alimentos, já passam a ter a tarifa zero ou ter a redução progressiva de impostos. Na prática, isso pode significar custos menores para a indústria europeia, que passa a importar matérias-primas mais baratas. Isso vai beneficiar várias áreas, como a da produção automotiva, química e também a farmacêutica. O setor agrícola é o mais prejudicado, especialmente na França. Os produtores de carne e outros alimentos temem a concorrência com o forte agro do Brasil, já quem produz vinho francês enxerga crescimento. Com a redução de tarifas, a bebida pode ficar mais competitiva em mercados como Brasil e Argentina. Para Gaspar Estrada, cientista político do Instituto Science de Paris, isso faz parte do acordo entre Mercosul e União Europeia.
5: Vai ser útil tanto para a União Europeia como para os países do Mercosul, e é isso que dá essa relevância e esse valor político a um acordo comercial.
4: Para os europeus, por exemplo, está a possibilidade de ampliar o acesso a mercados sul-americanos. Além disso, a presença estratégica em uma região que é cada vez mais influenciada pela China. Segundo Gaspar Estrada, o acordo afeta grandes potências da economia mundial.
5: Este acordo amplia as potencialidades comerciais dos países do Mercosul, incluindo o Brasil. E para mim é muito claro que nem a China, nem os Estados Unidos gostam desse acordo.
4: Alguns países como Itália, Holanda, Bélgica e Áustria se aliaram à França contra a União dos Blocos. Os insatisfeitos entraram na justiça e uma decisão deve sair em até um ano e meio. Para não atrasar o processo, a Comissão Europeia optou pela aplicação provisória do acordo, que ainda precisa ser ratificado pelos 27 países do bloco.
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7: O maior artilheiro das finais de Copa do Mundo está pronto para mais uma edição. Kylian Mbappé chega ao Mundial de 2026 como grande trunfo da França. Aos 27 anos, o craque do Real Madrid já acumula 12 gols no torneio e é o recordista isolado em decisões, com 4 gols marcados em apenas 2 finais. Em 2026,

0: francês Mbappé persegue a história. Se balançar as redes mais 5 vezes, ultrapassa o alemão Miroslav Klose e se torna o maior artilheiro de todos os tempos da competição. Campeão em 2018 e chuteira de ouro em 2022, ele busca agora o bicampeonato para consolidar o seu lugar entre os imortais.
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3: Está começando agora o Minuto da Cibersegurança. E na minha companhia, fundador e CEO da Elitron, João Brazio. João, como as empresas que correm esse risco, o risco da cibersegurança, devem gerenciar a sua cadeia de fornecedores para evitar que o risco venha através de terceiros?
4: Realizando testes da mesma forma que faz dentro da sua própria infraestrutura. Mas tem que entender que esse fornecedor é basicamente uma casa que você está trazendo para dentro do seu condomínio. Seu condomínio pode ser super seguro, mas se o novo morador não tem bons hábitos, traz qualquer um para dentro, mexe no muro, então isso pode comprometer a tua própria segurança. Então tem que ser feitos testes e requisitado auditorias nesses fornecedores também.
3: Realmente uma informação bastante importante pelo histórico de ataques que se percebe. Ataques de cibersegurança, tema do Minuto apresentado com João Brazio.
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6: São 6 horas, 20 minutos, 6h20.
5: Nas várias
6: são do meu, do seu, do nosso caminho com ele, Davidson Ferreira, ele que já trouxe pra gente na abertura do jornal. E agora, na abertura do segundo bloco, mais do meu, do seu, do nosso caminho, Davidson. Pois não?
7: Luanel Rodoviário, neste momento com trânsito intenso na subida aí para o Rio de Janeiro, nos estreitamentos do São Francisco e Praça São Vicente. A gente já percebe pista cheia também entre os bairros Betânia e Olhos d'Água. Esse último trecho aí com fila maior. Se quiser ganhar tempo no Betânia, pode evitar, buscando aí Úrsula Paulino, Avenidas Dom João VI, Mário Werneck e Raja Gabalha. 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
6: Daqui a pouco mais do meu, do seu, do nosso caminho com Davidson Ferreira. São 6 horas, 20 minutos, mais 40 segundos. Em menos de uma semana, 2 casos semelhantes na região metropolitana de Belo Horizonte. Uma mulher de 33 anos, presa, suspeita de matar o companheiro de 63 a facadas na região do Barreiro, aqui em BH. Foi na noite de sábado. Segundo a Polícia Militar, o homem chegou a ser socorrido, levado ao Hospital Júlia Kubitschek, porém não resistiu. A suspeita tentou fugir, porém foi detida, disse que sofria agressões do companheiro. O caso é semelhante a outro registrado no fim de abril em Ibirité, também envolvendo uma mulher que matou o companheiro com uma facada no pescoço após relatar agressões. Na ocasião, a mulher foi ouvida pela Polícia Civil e liberada após alegar legítima defesa. O caso segue sob investigação, assim como o primeiro caso relatado. Os corpos do empresário Alessandro Barroso Rocha, de 35 anos, e da filha dele, Ana Laura, de 5 anos, mortos em um acidente na Bahia, devem ser enterrados hoje. A previsão de chegada dos corpos em Contagem na região metropolitana era no domingo. Pai e filha morreram após uma colisão frontal entre o carro da família e um caminhão na rodovia BA-263, entre os municípios de Itapetinga e Itambé, no sudoeste baiano. A esposa do empresário e o outro filho do casal ficaram feridos e seguem internados. Alessandro era dono de uma loja de peças automotivas em Contagem. Dois jovens morreram em um acidente de moto na madrugada de domingo, bairro Santa Inês, região leste da capital. De acordo com a Polícia Militar, o condutor de 23 anos perdeu o controle da direção após passar por um quebra-molas e colidiu contra um poste de semáforo. Com impacto, ele e o garupa foram arremessados e morreram no local. Segundo o relato de um primo do condutor, os dois voltavam de um baile funk no aglomerado da Serra, região centro-sul da capital. A perícia foi acionada e os corpos encaminhados ao IML. Ainda no destaque policial, as investigações sobre um esquema de comercialização ilegal de anabolizantes e medicamentos em Belo Horizonte. Na última quinta-feira, uma carga avaliada em cerca de 12 milhões de reais foi apreendida durante a operação da Polícia Civil no bairro Betânia, região oeste da capital. No local, foram apreendidas cerca de 60 mil ampolas e frascos, além de mais de 10 mil comprimidos de diversas substâncias, incluindo itens de comercialização proibida. Três suspeitos presos, dois homens de 22 e 31 anos e uma mulher de 48. Eles foram autuados por falsificação e adulteração de produtos destinados a fins terapêuticos ou medicinais. Segundo o Tribunal de Justiça, ainda não há data definida para audiência de custódia.
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6: É a conta de energia, hein? Mais cara. Sim, desde sexta-feira, né? Dia 1º de maio, Bandeira 2. Isso significa sua conta de luz mais cara a cada 100 kWh consumidos, tá, pessoal? Então, conta de luz com bandeira amarela desde 1º de maio, sexta-feira, acréscimo de R$ 1,88 a cada 100 kWh. Aumento ocorre por uso maior de termoelétricas no período seco. E você aí na sua casa, você muda algum hábito em decorrência desse reajuste, desse aumento na conta de energia? Qual é a sua dica? O que você faz? Você pode nos contar aqui. Lembrando que pequenas e médias empresas devem puxar essa geração de energia, né? Com aumento aí, então, na conta de luz. Pessoal, vamos lá. Seguindo em frente aqui. Ainda sobre economia, tá? A Câmara de Belo Horizonte volta a votar projetos polêmicos sobre segurança, economia e esportes, tá? Ao longo desta semana. Bom, entre os projetos, aquela proposta que usa o sexo biológico como critério em competições e um outro que cria sistema de reconhecimento facial. No destaque nacional, claro, né? A campanha pelo fim da escala 6x1 ganha força, entra na pauta da Câmara. A proposta prevê redução da jornada para 40 horas semanais. O governo, inclusive a partir de hoje, você vai ver aí pelas redes sociais, né? Pelas TVs também, rádios, a campanha, uma campanha nacional para aprovar este projeto, né? A pressionar então a aprovação, campanha pelo fim da escala 6x1 ganhando força ao longo desta semana. São 6 horas 26 minutos. Para você chegando agora,
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9: A previsão do tempo para esta segunda-feira indica céu claro a parcialmente nublado e temperaturas estáveis em todo o estado. Há chance de chuva isolada nas regiões do Rio Doce e Mucuri. Em Minas Gerais, os termômetros variam entre 11 e 34 graus. Já em Belo Horizonte, a mínima prevista é de 17 graus e a máxima de 30.
6: Uma frente fria avança, tá? Sobre Minas Gerais. Então prepare-se aí, porque a temperatura máxima vai cair um pouco. Bom, você acabou de ouvir a previsão do tempo para hoje, né? Lembrando que neste momento, para você chegando agora, ainda não abriu a janela, não? Não deu uma olhada? Céu nublado, tá? Muitas nuvens em Belo Horizonte. Tempo seco, tá, pessoal? Sobretudo no período da tarde. A umidade relativa do ar à tarde pode chegar aos 35%. Então, há necessidade de se hidratar, evitar exposição prolongada ao sol. Hoje, né, com muitas nuvens. Então, calor e baixa umidade. Está com máxima de 30 graus, mínima de 15 graus registrada na madrugada. Bom, falávamos também sobre essa questão da frente fria, né, chegando em Minas Gerais. E com isso, então, provocando aí uma chuva fraca. Sim, chuva fraca em regiões de Minas, tá? Mas chuva fraca de curta duração em áreas isoladas. A previsão indica no leste do estado e também aumento de nuvens aí, mas sem chuvas significativas em todo o estado de Minas Gerais. São 6 horas 28 minutos.
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6: Ô Davidson Ferreira de volta. Davidson, pois não, a situação do meu, do seu, do nosso caminho, diga lá.
7: Contagem, região metropolitana, bora. Avenida Cardeal Gene Patielli com grande movimentação nos dois sentidos. E hoje, nesse momento, também no sentido Betinho, que não é tão normal assim para esse horário, viu? Por enquanto, sem confirmação do que acontece ali perto da Praça da CEMIG, sentido Betim da Cardeal Gene Patielli. 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

0: São 6h29, um minutinho antes do tempo ali cronometrado. Paulo Xavier, muito bom dia para você.
1: Bom dia, Luciana Viana, bom dia ao torcedor mineiro. Vamos emendar, falar do Atlético, dos jogos, vamos falar do futuro do Galo, do Cruzeiro, porque amanhã o Atlético entra em campo contra o Juventude do Uruguai, fora de casa. A partida será às 19h pela Copa Sul-Americana. O Atlético precisa vencer caso queira ter alguma pretensão nessa competição. Já no Brasileirão, a próxima partida será em casa contra o Botafogo no sábado. O time alvinegro não poderá contar com o zagueiro Lianco, que foi expulso no clássico de sábado. Além dele, o volante Alan Franco também está fora do confronto após levar o terceiro cartão amarelo. Com a vitória de sábado por 3-1 sobre o Cruzeiro, o Galo chega a 17 pontos e ocupa a 11ª colocação do Campeonato Brasileiro. Já o Cruzeiro, né, perdeu para o Atlético 3-1, né, e terá duas baixas para a próxima rodada do Campeonato Brasileiro contra o Bahia. O lateral esquerdo Kaique e o atacante Arroio cumprem suspensão automática após terem sido expulsos no clássico. O equatoriano terá que ficar fora por 2 jogos, pois também acumulou cartões. O time celeste terá que mudar rapidamente o foco após a derrota, pois na quarta-feira terá um jogo importante contra a Universidade Católica pela Copa Libertadores, jogo que será lá no Chile. O Cruzeiro é o terceiro colocado do Grupo D e precisa de uma vitória contra os chilenos para subir para a zona de classificação das oitavas de final da competição. Falar do América rapidinho também, porque o América segue o calvário na Série B, perdeu de virada em casa para o CRB, 2-1. O time mineiro não conhece a vitória na competição. Nas últimas 5 partidas, perdeu 3 e empatou 2. Tem apenas 2 pontos e é o Lanterna. No próximo domingo, o Coelho viaja ao Recife para encarar o Náutico às 16h. Agora, falando rapidinho, um comentário sobre o clássico, que foi a grande resenha do fim de semana, né, Lu? Clássico pode até ter favorito. E o Cruzeiro era o favorito, com certeza.
0: O Cruzeiro era o favorito. É, inclusive com a maioria da torcida, 90% dos ingressos jogando para o Cruzeiro.
1: Jogando em casa, pelo momento do time, em franca ascensão, o Atlético com uma semana muito turbulenta. Então, o Cruzeiro era o favorito, sim. Porém, num clássico, com a bola rolando, né, a coisa muda de figura, muda o esquema tático, muda o clima, muda a gana dos jogadores. E temos o resultado, 3-1 para o Atlético, e os dois times têm que tirar lições. O Atlético tem que realmente virar a chave, pegar essa vitória e, né, ter aquele impulso. E o Cruzeiro também tem que ser mais atento em grandes jogos, né? Porque aí vem o mata-mata da Libertadores. Eu acredito que o Cruzeiro vá se classificar na Libertadores. E aí é esse clima. É clássico, é jogo importante. Então, lições para os dois times.
0: Olha aí, hein? Lições para os dois times. Sigam aqui os alertas, as orientações de Paolo Xavier. Ô Paolo, mas que diferença grande, né? 3-1 para um clássico, realmente.
1: É, mas clássico é tudo exagerado mesmo. É emoção, se tiver que ter goleada, vai ter goleada. Se tiver que ter empate, vai ter empate. É tudo acima de tudo. É um jogo incomum. Incomum. Clássico é sempre incomum.
0: É isso aí. Clássico é clássico e vice-versa. Isso. Paolo Xavier voltará ao longo da nossa programação com tudo isso aí. Muito mais. Combinado, Paolo?
1: Combinadíssimo.
0: Maravilha. São 6h33. 6h33.
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0: Olá, ouvinte. Aqui é Sérgio Weib e eu quero te convidar para acompanhar as colunas Giro Business. Colunas que têm como propósito entrevistar as principais lideranças do Brasil, CEOs e empresários, para levar a você conhecimento, informações importantes e também curiosas. Esta semana, na companhia de Diego Aoki, CEO da rede Blue Tree Hotéis, falaremos sobre o setor de turismo. Um setor que representa algo como 7% a 8% do PIB. A tecnologia embarcada, a tecnologia que para este setor virou um eixo central, vai do planejamento da viagem até o seu destino final. O Brasil representa apenas 2% do fluxo de turismo internacional mundial. Ou seja, temos uma lição de casa enorme a fazer, dado o potencial do turismo brasileiro. Estes são apenas alguns de vários temas relacionados a este setor que terei a oportunidade de debater com Diego Aoki aqui no Giro Business. Eu sou o Sérgio Weib e espero você.
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0: Eu sou o Sérgio Weib e está começando agora o Minuto Tributário, apresentado pela GTEC Stack. E na minha companhia, Douglas Fará, co-CEO da GTEC Stack. Douglas, quem tende a sentir mais no bolso e na operação os efeitos reais da reforma?
3: Sérgio, podemos citar o setor de serviços, como tecnologia e educação, que vai passar por um aumento efetivo de alíquota. Chegamos a aproximadamente 26,5% de tributação, então vai afetar fortemente essa operação. Mas empresas no geral que tem operações multiestaduais vão sentir também um impacto positivo na simplificação dessa gestão tributária e algumas operações vão começar a fazer mais ou menos sentido por conta disso.
0: Este é o Minuto Tributário, apresentado por Douglas Fará e a GTEC Stack.
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3: A rodada do fim de semana no futebol europeu coloca ainda mais dúvidas na cabeça de Carlo Ancelotti na definição da convocação para a seleção brasileira. Chamados da última lista para amistosos contra a França e Croácia, Igor Thiago, Rayan e Endrick foram às redes nas partidas de Brentford, Bournemouth e Lyon, respectivamente. No sábado, de pênalti, o ex-cruzeiro marcou na vitória do time dele por 3-0. Já ontem foi a vez do cria do Vasco deixar o dele com a bola rolando, em mais um triunfo conquistado por 3-0. Também neste domingo, o ex-Palmeiras fez o último na vitória do time francês por 4-2. Na temporada, Igor Thiago soma 25 gols em 37 jogos. Rayan tem 4 tentos em 12 partidas e Endrick marcou 8 vezes em 16 compromissos. O trio ainda briga pelas poucas vagas abertas na lista de Carlo Ancelotti. A convocação final será anunciada no dia 18 de maio.
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1: 6:44, 6:44. Chegando agora, maravilha, conosco desde cedo, sempre muito bom contar com a sua companhia. Por aqui, o Luciano Viana, toda a equipe da Band News BH, já agradecendo, viu, pela sua carona, pela sua companhia. Você que nos ouve, você que nos assiste pelo canal Band Minas no YouTube, conosco também está ele, Davidson Ferreira, desde cedinho, atualizando pra gente a situação do meu, do seu, do nosso caminho. É isso, Davidson?
2: Lu, a gente falava de Cardeal Eugênio Pacelli com trânsito atípico no sentido Betim. Agora já temos a confirmação de uma carreta que teve pane, viu, ali nas proximidades da Praça da CEMIG. Cardeal Eugênio Pacelli, portanto, desde a Avenida Amazonas, desde o anel rodoviário, com trânsito bem tumultuado. 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Fernão Dias, também com pista lotada já no deslocamento de Betim para Contagem em sentido Belo Horizonte. A partir da montadora, paciência, Via Expressa neste caso também te ajuda, mesmo com alguns pontos já bem intensos. 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
1: Obrigada, Davidson. Já já, mais do meu, do seu, do nosso caminho. 6:45, pinturas rupestres que estão localizadas na Serra do Cipó são alvo de vandalismo. O ato foi considerado extremamente grave pelo setor administrativo do parque. O crime contra o patrimônio cultural ocorreu na última semana e a gestão do parque instaurou um processo administrativo para investigar o caso e adotar as providências cabíveis, com o objetivo de identificar o autor e responsabilizar os envolvidos. A lei número 9.605 de 1998, que prevê a penalização de crimes ambientais, estabelece a responsabilização penal de pessoas físicas e jurídicas com punições que incluem advertências, multas, restrições e, em casos mais graves, até prisão. São apuradas as causas do desabamento do camarote de um evento que estava sendo realizado no Parque de Exposições de Itabira, região central aqui de Minas Gerais, na última quinta-feira, véspera de feriado. 5 pessoas ficaram feridas. O corpo de bombeiros e a equipe móvel do SAMU foram acionados. Uma das vítimas foi socorrida com suspeita de fratura no tornozelo esquerdo e ferimento na coxa. Os outros envolvidos, que tiveram ferimentos leves, foram encaminhados para unidades de saúde da região. E mais de 50% dos lojistas mineiros, mais de 50% esperam vender mais no Dia das Mães deste ano em comparação com 2025. A data comemorada no próximo domingo é a segunda mais importante do varejo, atrás apenas do Natal. A expectativa é de que quase 98% do comércio seja impactado positivamente pelas vendas. O ticket médio para o Dia das Mães deve variar entre R$ 70 e R$ 200, com predominância de compras entre R$ 70 e R$ 100. O pagamento deve ocorrer principalmente via Pix, seguido pelo cartão de crédito. A maioria das compras deve se concentrar na semana da data, ou seja, ao longo desta semana, impulsionada pelo pagamento de salários, né? O quinto dia útil, né? Nesta semana. E atenção, estarão abertas a partir do dia 18 deste mês as inscrições para o concurso do Corpo de Bombeiros Militar de Minas Gerais. São 342 vagas para os cursos de formação de soldados e oficiais. São 320 vagas para soldado, com salário inicial de cerca de R$ 5.000, e 21 para oficial, com remuneração que pode ultrapassar R$ 7.500 durante a formação, chegando a mais de R$ 11.000 na carreira. Bom, entre os requisitos estão nível superior, carteira de habilitação categoria B, além de aprovação, né, em testes físicos e avaliação psicológica. As inscrições seguem até 17 de junho no site da banca organizadora IDECAM. Então já coloque aí na sua agenda, no seu lembrete, na memória aí da sua cabeça, as inscrições a partir de 18 de maio, tá? Concurso para integrar aí ao Corpo de Bombeiros Militar de Minas Gerais. Ah, muita gente, hein? Muita gente se preparando, muita gente com esse propósito, muita gente também com esse sonho, né? Já se preparando aí, já com 15, 16, 17 anos. A criançadinha também adora, né? Ah, mas eles são os nossos heróis, né? São os nossos anjos da guarda. Temos muito orgulho do Corpo de Bombeiros de Minas Gerais. Agora são 6 horas 48 minutos, 6h48. Atenção, você ao volante.
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1: Davidson, vamos lá.
2: Em torno da rodoviária, Lu, região central de Belo Horizonte, com grande movimentação nessa volta de feriado, a Avenida do Contorno com uma fila, viu, na altura do terminal, pista sentido viaduto leste. Trânsito pesado também no viaduto B do Complexo da Lagoinha, afetando especialmente quem está no Antônio Carlos, acessando o centro, acessando Rua dos Caetés. Viaduto leste é uma opção, mas lá na frente da Contorno, chegando à Praça da Estação, já tem fila. Programe-se se vai passar pela área central neste momento. 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
1: Obrigada, Davidson. Davidson Ferreira, conosco ao longo da programação. E para você chegando agora, hoje já falamos... Já falamos do prazo de inscrição para mutirão de reconhecimento de paternidade em Belo Horizonte, que termina amanhã. Serviço gratuito permite inclusão de pai ou mãe na certidão, inclusive vínculo socioafetivo. O cadastro é feito pelo site do Tribunal de Justiça de Minas Gerais. Falamos também sobre a mudança da feira do Durval de Barros, suspensa por tempo indeterminado. Transferência entre Contagem e Ibirité foi adiada após um acordo com o Ministério Público. Feirantes temem prejuízo e nova reunião está marcada para o fim de maio. Percebeu, né? Você que já deu uma olhada aí no céu, já saiu de casa. Tempo um pouquinho mais frio hoje, nuvens, né? O céu está nublado. Então, uma frente fria avançando e pode provocar chuva fraca em algumas regiões de Minas Gerais. Previsão indica pancadas isoladas, tá? No leste de Minas Gerais. Em BH, aumento de nuvens, tempo seco e a temperatura máxima caindo um pouco mais, tá, pessoal? Com máxima aí chegando a 25, 26 graus ao longo desta semana. Demissões no SAMU de BH serão debatidas na Assembleia Legislativa. Audiência discute impacto após dispensa de 34 técnicos. Ministério Público tenta barrar cortes por risco no atendimento. A polícia procura dupla que assalta motoristas de aplicativo na Grande BH. Criminosos se passam por mulheres no aplicativo e rendem vítimas, tá? E eles, armados, rendem as vítimas. O caso recente foi registrado em Betim na última noite. Ainda no destaque policial, a justiça mantém a prisão do lutador suspeito de espancar o enteado em Belo Horizonte. O homem de 30 anos teve prisão convertida em preventiva após a agressão contra o adolescente de 13 anos, enteado dele. São 8 anos de relacionamento com a mãe desse adolescente de 13 anos. E ao longo desses 8 anos, muitos históricos de agressões e ameaças, tá? Não só o adolescente, mas também a companheira e os familiares dela. Mulher é presa suspeita de matar o companheiro a facadas no Barreiro. A suspeita alegou sofrer agressões. Caso semelhante foi registrado em Ibirité. E ainda a polícia apreende, né? Cerca de 12 milhões. 12 milhões de reais em anabolizantes ilegais em Belo Horizonte. A operação resultou na prisão de 3 suspeitos e a apreensão de milhares de medicamentos proibidos. Davidson Ferreira está atualizando para a gente, né, a situação do meu, do seu, do nosso caminho, inclusive nesta volta de feriado prolongado. No Aeroporto Internacional de Belo Horizonte em Confins, por exemplo, registro de pico de movimento no fim de feriadão previsto para hoje. Quase 50 mil passageiros devem passar pelo terminal. Só hoje, hein? Mais de 200 mil circularam ao longo do período do feriado prolongado de 1º de maio, Dia do Trabalhador. Na economia, falamos da conta de luz mais cara, com bandeira amarela em maio, acréscimo de R$ 1,88 a cada 100 kWh, isso devido ao uso de termoelétricas. E ainda falamos também sobre pequenas e médias empresas que devem ampliar contratações em 2026, mais de 80% pretendem contratar ao longo do ano, impulsionadas pela demanda. Em Belo Horizonte, a Câmara de Vereadores vota projetos sobre esportes e reconhecimento facial. As propostas incluem uso de sexo biológico em competições e ampliação do monitoramento urbano. Já no Destaque Nacional, né, a gente falando sobre projetos, a campanha pelo fim da escala 6x1 ganha força e pressiona o Congresso. O governo federal lança a mobilização nacional para reduzir a jornada para 40 horas semanais. Então, a partir de hoje, você vai ouvir, assistir também campanhas por aí, né? Brasil afora, campanhas do governo federal pelo fim da escala 6x1. E no esporte, o Atlético, que venceu o Cruzeiro, né, no clássico do fim de semana, 3x1. Clássico no sábado à noite. Atlético 3, Cruzeiro 1, o Galo, né? O Atlético sobe na tabela e terá desfalques na próxima rodada. Cruzeiro terá baixas e decisão, então, na Libertadores, né? Pois é, a gente segue acompanhando ao longo da nossa programação. Daqui a pouco mais, tá? Do futebol. São 6h54, 6h54.
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4: Minhas caras, meus caros, Romeu Zema concedeu uma entrevista ao podcast Inteligência Limitada no dia 1º de maio e defendeu o trabalho infantil. E o fez nos termos em que ele costuma fazer as coisas, sempre tudo envolto numa grande nuvem de ignorância, de bobagem, né? Ah, que tem de tirar carteira aos 14 anos de trabalho. Isso já é permitido hoje. A partir dos 14 anos já é possível tirar carteira de trabalho, desde que o menor atue como aprendiz e que se pague o salário mínimo, mas salário mínimo hora, porque é preciso conciliar o trabalho com a escola, e também há regras de salubridade especiais para o trabalho dos 14 aos 18 anos, e também as questões envolvendo a escola. Portanto, já existe a possibilidade de um jovem, quase uma criança de 14 anos, trabalhar, não é? De tirar a carteira de trabalho. Então, isso que o Zema está falando, precisa fazer, isso já existe. É que ele está contra a regulamentação que existe para o trabalho dos menores. Ele quer o vale tudo, porque não há ideia idiota, não há cretinice que ele não abrace. É preciso dizer as coisas desse modo. Nós estamos falando de trabalho infantil. Nós estamos falando de trabalho infantil. E não, senhor Zema, eu também comecei a trabalhar, o senhor com 14, eu comecei com 15. O senhor começou na empresa do seu avô. Eu comecei na empresa de terceiros. Portanto, não fala aqui alguém que, o trabalho... Não, trabalhava em escritório, primeiro como contínuo, depois num escritório. Não era nada humilhante, degradante. Mas qual é a realidade que ainda existe no Brasil? Lugar de criança é a escola, meu senhor. Porque, insisto, as regras para que esses jovens trabalhem já existem. Quando ele fala isso, o que ele está defendendo é a barbarização do trabalho infantil, como se já não existisse de resto, não é? Porque aí ele fala, as esquerdas, porque agora tem um troço no Brasil, que é uma coisa assim, um pouco dessa era, né? Contamina bastante a imprensa. Qualquer absurdo, qualquer coisa abjeta, qualquer coisa estúpida que um extremista de direita, que um fascistoide diga, talvez tenha um lado positivo, né? Agora, se for um progressista, mesmo que, sei lá, faça chover maná, aí vai lá e diz, não, mas precisamos pensar no lado negativo disso. Entenderam qual é a jogada? Então, um fascistoide teria sempre um lado fofo. considerável. E um progressista sempre um lado pernicioso. Sim, isso tem a ver com o avanço, não da direita no mundo, porque isso é falso. Não é a direita que está avançando no mundo. É a extrema-direita, fascistoide, disruptiva, antidemocrática. E a luta essencial é e será sempre a luta pela preservação da democracia. Sabe quem não acha isso? Justamente os fascistoides. É isso aí.
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1: Agora 6h59, Davidson.
2: Lu MG10, você falava aí de movimento previsto no aeroporto internacional nessa manhã, trânsito bem congestionado nas duas direções, ali em Vespasiano, passando pelo bairro Vista Alegre, também pelo bairro Caieiras. Tem informação de ocorrência nas duas pistas, mais ou menos 2 km de fila para cada lado. Motorista que vai dirigir entre BH e Confins nos dois sentidos, vale mais pegar a MG424 neste momento. 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
1: Davidson Ferreira, muito obrigada pelas informações, pela companhia, pela carona. Davidson voltará já já. Pessoal, finzinho do Manhã Band News. Comigo, Luciana Viana, toda a equipe da Band News BH, hein, te fazendo companhia. Você segue em rede com que é destaque nacional e internacional. Muito bom dia, excelente semana.
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5: 7 horas em ponto. Um ótimo dia a você, meu querido ouvinte da Band News FM. Eu sou Luiz Begali. Vamos juntos até às 9h25 da manhã com muita informação e prestação de serviços nesta segunda-feira, 4 de março de 2026, outono brasileiro. O time de colunistas da Band News, escalado hoje com Mônica Bergamo, Felipe Killing da Europa, Eduardo Barão dos Estados Unidos, Rodrigo Orengo de Brasília, Juliana Rosa com os números da economia, Carlos Andreasa com o comentário político, Mauro Betting com o futebol. No estúdio, sempre a melhor e mais independente análise, porque onde está Sheila Magalhães. Bom dia, Sheila.
6: Bom dia, Megali. Bom dia para Carlinha, bom dia aos nossos ouvintes. Sejam todos muito bem-vindos, todas muito bem-vindas. Vamos juntos até às 9h20 alguma coisa, contando com a sua companhia, com a sua audiência, com a sua paciência, mas principalmente com a sua participação no nosso WhatsApp. 11-999-592-100 é a nossa central de ouvintes, Ricardo Boechat. 11-999-592-100. Fábio Mursa, de Santos, em São Paulo, mandou a seguinte mensagem, até porque a gente conta aqui com os nossos colunistas, conta com a sua participação, conta com os correspondentes, mas não conta mais com um dentinho de Melissa.
5: Ah, não? Ah.
6: Pois é, Melissa, de 5 aninhos.
5: Vai fazer falta.
6: Perdeu o seu primeiro dentinho ontem.
7: Melissa.
6: Ah, Melissa, que coisa mais fofa, o dentinho de baixo, né? Logo na frente.
7: Nossa, assim, eu consigo lembrar da sensação da primeira janelinha, quando você passa a língua ali, não ó, é? Naquela gengiva careca.
6: É. Vazio.
7: Dá, bate um vazio, realmente. Não é?
5: E a Melissa Fadinha veio?
6: Ah, tem que vir, né? Não pode, imagina, faltar. É,
5: às vezes.
6: Tem que ter a fadinha.
7: Tem que contar com ela.
6: A Melissa, nessa imagem que a gente mostrou, tá com pijaminha, a mãozinha estendida, com o dentinho na mão e mostrando a sua janelinha. Melissa, um beijo pra você, viu?
5: Olha que loucura, você vai lá e fala certinho, 4 de maio, e aí o ouvinte, por algum motivo, ouve 4 de março.
6: Que estranho.
5: É esquisito. E mais de um, hein?
6: Mais de um?
5: É ilusão coletiva que se chama, cara. Obrigado. Bom dia pra você.
7: Bom dia, Megali. Bom dia pra Sheila. Bom dia pros nossos ouvintes. E olha que o dia mais maluco do ano foi anteontem, né? 2 de maio.
6: Ela queria falar.
7: Hoje é May the Force be with you. Hoje é o dia de Star Wars. 2 de maio.
5: O May the Fourth eu conhecia, mas o Doi de Maio é novo.
7: Doi de Maio.
6: Não, mas Doi de Maio ela já meteu na semana passada, que ela quer.
7: É que no dia primeiro um ouvinte mandou.
5: Ela quer emplacar.
7: Não, um ouvinte de Minas Gerais falou: Carla, hoje é o dia mais maluco em Minas Gerais, hein? Tá sabendo? Eu falei, não. Aí eu lembrei que era dia 1º, o dia que ele mandou, tentando fazer a pegadinha, e aí eu guardei. Uhum. E fiz no dia seguinte, fiz hoje de novo, e no ano que vem,
5: gente,
7: pretendo.
5: Gente, quando o Dor demais cai num sábado, de feriado,
7: meu filho.
5: Senta que lá vem história.
6: Uhum. Olha, quem escreveu essa mensagem do Dor demais foi o André Paulino, ele acabou de escrever de novo, tá vendo? Tava ouvindo na semana passada, tá ouvindo agora também. Megali, você falou sim, 4 de março. Não falou, não.
5: Não falei.
7: Gente, é uma brincadeira que ele faz.
5: Eu falei certinho, e vocês zoando. Ouviram errado. Todos vocês ouviram errado.
6: Vocês ouviram tudo errado também.
5: Todo mundo apresentado, escalado, só falta ele, meu galo. Toca a bateria.
7: Chega a 27 o número de cidades em situação de emergência por causa da chuva em Pernambuco. Até agora, 6 mortes foram confirmadas no estado e outras 2 na Paraíba. Pessoas afetadas passam de 10 mil. A gente tem mais informações chegando ao vivo agora com Joana Brito. Bom dia, Joana.
8: Bom dia, Carla, você, a Megali e a Sheila e a todo mundo que nos acompanha. Pois é, segunda-feira difícil para muitos pernambucanos, tá? Segunda-feira de recomeço, de contabilizar aí os danos registrados pelas fortes chuvas que atingiram o estado desde a última sexta-feira, dia 1º. Até o momento, já são 9.540 pessoas entre desalojadas e desabrigadas. Dessas, o total de 1.632 estão em abrigos públicos, são ao todo, tá? 30 abrigos que foram abertos pelo governo e 7.908 pessoas tiveram que deixar as suas casas, mas aí foram acolhidas por familiares e amigos. Até o momento, o estado também, infelizmente, contabiliza 6 mortes, entre elas 3 crianças, inclusive, tá? Entre essas mortes está de uma mãe e de um filho. Essas mortes foram causadas por deslizamentos e também por enxurradas que atingiram a região metropolitana do Recife. Mais de 900 pessoas foram resgatadas por equipes de emergência e seguem atuando com força total no estado. A governadora Raquel Lira se pronunciou, disse que está em fase de levantamento de dados e articulação com o governo federal, justamente para garantir os recursos necessários para ajudar essas pessoas que ficaram desabrigadas. Muitas delas perderam tudo, né? Os móveis de casa, roupa, enfim, estão sem a sua casa. E aí, até o momento também, o governo decretou 27 municípios atingidos pela chuva que estão em situação de emergência. E aí, de acordo com a Agência Pernambucana de Águas e Clima, a APAC, chuvas fracas a moderadas devem atingir o Recife e outras regiões também de Pernambuco nesta segunda-feira. Apesar da previsão, né, da redução das chuvas dos próximos dias, ainda há áreas alagadas em cidades como Recife, Jaboatão e Goiânia. É com vocês.
7: Então vamos ouvir aqui o que disse a governadora do estado, Raquel Lira, que afirmou esperar a ajuda do governo federal.
9: Estamos aqui já com a presença da Secretaria Nacional de Defesa Civil, se colocando à disposição para que haja mais insumos para fortalecer aquilo que a gente já vem entregando de compras de comida e de colchão, mantimento, mas também para que nos ajudem no relatório de inventário de danos, para que tenhamos o reconhecimento da situação de emergência e o governo federal também possa no futuro nos apoiar com recursos financeiros para colocarmos mais dinheiro em obras de encosta, dragagem, drenagem e habitação em Pernambuco.
7: Na Paraíba, pelo menos 13 cidades enfrentam dificuldades e o governador Lucas Ribeiro instalou um comitê de crise com diversos órgãos para ajudar a população.
6: E a gente quer saber como fica o tempo ao longo dessa semana aqui. A Stephanie Toso está no estúdio, trazendo aqui alertas que são importantes, especialmente para essa região, em que há preocupações, efetivamente, aqui, por causa da situação de emergência, porque já houve mortes, né, Stephanie Toso? Bom dia, Sté.
10: Bom dia para você, Sheila, para Carla, para o Megali, para todos os ouvintes. A expectativa é que, inclusive, hoje já comece a diminuir um pouco mais, pelo menos, essa condição de chuva muito contínua e muito frequente, que foi o que nós observamos aí na sexta-feira. Só que, mesmo assim, qualquer chuva que caia a partir de agora, ela traz motivo de preocupação, porque o solo ainda está muito saturado, não deu tempo de toda essa água escoar, e aí a expectativa é que essa chuva ela aconteça principalmente entre os períodos da tarde e da noite. Então, traz uma cautela maior agora para Fortaleza, continua chovendo também e aumenta essa instabilidade para São Luís, no Maranhão, e pega algumas regiões do litoral do Pernambuco que já foram afetadas com a chuva que caiu no final da última semana.
5: E no sudeste, mais especificamente no litoral de São Paulo, surgiu um fenômeno que assustou os banhistas. O que é a nuvem prateleira?
10: A nuvem rolo. É uma nuvem... Olha, Josélia Pegorim diria que é um dos fenômenos mais bonitos, mas também mais assustadores que a gente encontra.
7: Cara, se eu tô na praia e vejo um negócio desse aí, eu não sei o que eu faço.
5: Parece um tsunami.
10: Parece, é.
5: Por que nuvem... Bom, nuvem rolo, acho que tá explicado, né? Por que nuvem prateleira?
10: Olha, é a mesma situação, mas ela forma quase que um paredão no céu. A gente tem aquela nuvem bem baixinha... E aí, sábado, se eu não me engano, esse fenômeno ele foi registrado no sábado, em Bertioga. Sábado, nós estávamos naquela situação de pré-frontal. Então, esquentou muito rápido, mas, ao mesmo tempo, também já tinha uma frente fria lá no sul. E aí, essa frente fria, ela foi subindo. Foi subindo, foi empurrando esse ar frio. E aí, foi um ar frio que encontrou também uma atmosfera muito aquecida. A gente chama, inclusive, isso, né, essa passagem da frente fria, quase que de uma frente de rajada. Então, ela vai empurrando, vai organizando essa nuvem mais baixa e acaba tendo esse aspecto que a gente consegue ver, que forma quase que um paredão mesmo, um rolo. E aí, para quem tá mais próximo ali da nuvem, consegue ver até ela se mexendo.
7: É, eu vi imagens. A gente tem Ilha Bela. Foram imagens muito bonitas. É a mesma coisa. Então, no litoral norte como um todo, você tá vendo?
5: Essa imagem é tão linda que ela parece de arquivo.
7: Parece de inteligência artificial.
5: Parece imagem de proteção de tela,
7: né? Arroba Luano Candizani. Vê quem fez essa imagem. Em Bertioga. É, Riviera, eu vi algumas imagens também, e aí fiquei me perguntando, cara, se eu tô na praia e eu vejo um negócio desse, é um momento tão maluco na história da humanidade que eu não sei o que eu faço, se eu levanto e saio correndo, se eu fico admirando, tirando foto e postando.
10: Eu já fiquei admirando.
7: É.
10: Já fiquei. É, porque é muito bonito, assim, de ver. Dá medo. Lógico que dá medo. Fora que, pra quem consegue ver um pouquinho mais a ponta da borda, escurece tudo de uma vez. Então você fica naquele conflito, né? E o outro lado dela, muito provavelmente, deveria estar mais ensolarado. Mas é bonito de acompanhar.
7: Ah, lindo.
5: Você quer tentar descrever para o nosso ouvinte? É porque era um dia nublado, né? Então parecia, dava um aspecto mais de fim de mundo, assim. Mas eu tô vendo uma imagem antiga de uma nuvem de rolo no Rio de Janeiro, em que o dia tava com céu azul.
10: É.
5: Ou seja, ficava só aquele rocambole de nuvem ali.
7: Parece uma passarela.
5: Que não é tão assustador, era mais bonito do que assustador.
7: É um duto de ar-condicionado bem grande. Passa no meio do... tipo esses dutos que tem aqui,
5: né?
7: Ó.
10: O cano,
7: Exato,
5: É.
7: Só que é uma nuvem.
5: Acho que deu pro nosso ouvinte visualizar. Mas... Só que aí você mistura isso com o tempo que já tava escuro.
10: Aí fica assustador mesmo.
5: De apocalipse,
10: realmente.
5: Né?
10: É isso.
5: Mas ela se mexe na sua
10: direção? Ela se mexe. Na verdade, ela fica girando em torno dela. É meio confuso de entender, mas é como se ela ficasse ali no ar suspensa. E aí ela vai girando aos pouquinhos, porque ela tá passando.
5: Quais outras nuvens exóticas podem aparecer? Só pra gente não se assustar.
10: Eu lembro algumas. Alto cúmulus também assusta, dependendo de como ela se forma. E a própria cúmulus nimbus. É, porque ela se forma de um jeito muito intenso, porque é a nossa clássica nuvem de temporal. Mas dependendo de como tá a situação ali, chega a assustar demais. No sul do Brasil, inclusive, a gente consegue acompanhar muito mais. Porque no sul, a frente fria, ela normalmente chega primeiro, tem aquele calorão muito intenso. E aí a gente vê aquelas fotos extremamente
7: assustadoras.
10: Chega a ser impressionante.
7: É.
5: Por isso, então, que o personagem da Turma da Mônica, o Nimbus, tem medo de chuva, né?
7: É o cúmulo.
10: O cúmulo.
5: Chuva pra ele, o cúmulo. Valeu, Esther.
10: Valeu, gente.
11: Guerra no Oriente Médio.
7: Donald Trump diz que os Estados Unidos vão guiar, a partir de hoje, os navios presos no Estreito de Hormuz. O objetivo, segundo ele, é permitir que as embarcações sigam as atividades livremente.
12: Aqui é
7: a
12: sua imagem.
7: A ação vai envolver navios de países que não estão envolvidos na guerra do Oriente Médio, no Irã, no entanto.

0: Mais uma vez de um processo humanitário. Donald Trump disse à imprensa americana que está revisando a proposta de paz que foi enviada pelo Irã. Ao longo do feriado, a gente teve
1: proposta
0: esse envio
1: para o Paquistão. O Paquistão passou oficialmente para os Estados Unidos. E o Donald Trump disse que ela está estruturada em 14 pontos.
0: Quais 14 pontos? A gente não sabe, ninguém divulgou até agora. O que o Irã está negociando para tentar é abrir o Estreito de Hormuz primeiro e falar de questões nucleares mais para frente, quando a região estiver mais tranquila. O que o Trump disse ontem é que não consegue imaginar que o material seja aceitável, porque o país persa não pagou um preço alto o suficiente pelo que ele chamou de, abre aspas, pelo que eles fizeram à humanidade e ao mundo nos últimos 47 anos. Ele fez uma menção à data da Revolução Islâmica do Irã em 79, quando o movimento popular derrubou a monarquia e entrou o regime dos Ayatollahs que a gente conhece hoje. O ministro das Relações Exteriores do Irã, o Abbas Araghchi, teve dois encontros diplomáticos ontem, um com representantes da Alemanha e outro com representantes de Omã. Omã historicamente se torna um mediador para o Irã nessas relações com o Ocidente, só que a Alemanha, por sua vez, tem trocado uma série de farpas com os Estados Unidos. Donald Trump anunciou que vai, de forma progressiva, retirar as tropas americanas do país europeu, depois que um porta-voz alemão afirmou que os americanos estariam sendo humilhados pelo Irã. Depois, a Alemanha respondeu a esse posicionamento de Donald Trump de tirar as tropas, dizendo que é bom para a região aprender a se defender sozinha. De qualquer forma, o Irã está conversando, mas com países que não têm uma aliança direta, um contato fácil com os Estados Unidos.
2: No fim de semana, Larissa, a guerra entre Israel, Estados Unidos e Irã fez a primeira vítima do ponto de vista de negócios do setor aéreo. Diante do aumento no preço do querosene da aviação, a Spirit Airlines, de baixo custo, decretou falência. A companhia foi fundada em 1990 e vinha tentando se reestruturar, mas que momento, né, para se reestruturar, não deu e acabou decretando falência.
0: Era aquilo que a gente já esperava, que algumas companhias aéreas sofressem, né, Sheila? A gente já vinha falando sobre o impacto aqui no Brasil com essa alta do querosene de aviação, passagens que vão ficando cada vez mais caras, já não são baratas, e vão ficando mais caras nos próximos tempos. E com isso, a Spirit Airlines anunciou a falência, que vai encerrar as atividades. O anúncio foi feito no fim de semana. Eles já estavam passando por anos de dificuldades financeiras, já tinham passado por duas recuperações judiciais, só que a empresa não conseguiu acesso a um pacote de resgate federal, que previa ali um aporte de US$500 milhões, estava contando com isso e levou ao cancelamento de todos os voos previstos. Falência da Spirit Airlines foi ligada diretamente à guerra do Oriente Médio, eles já estavam em crise, mas com o preço do querosene de aviação praticamente dobrando nesses últimos 2 meses, desde que a guerra estourou, teve um aumento brutal nos custos, a empresa não conseguiu manter as operações.
3: Bom, dá para cravar que se não fosse a incursão americana no Irã, a Spirit pelo menos teria mais tempo para tentar uma
0: solução. Estaria na recuperação judicial ainda.
3: Estaria num processo de recuperação, poderia eventualmente fechar as portas de qualquer maneira, mas pelo menos teria alguma chance. Né? Devido à aventura americana no Irã, a Spirit teve que encerrar as atividades mais cedo do que imaginava. Eis aí uma das consequências da loucura de Donald Trump no Irã. Valeu, Larissa. Aqui no Brasil termina na quarta-feira o prazo para que os brasileiros regularizem ou tirem o título para votar em outubro. No Brasil, o voto é obrigatório para quem tem entre 18 e 70 anos e facultativo para jovens de 16 e 17, além de idosos com mais de 70. Detalhes com Luciana Viana. Diga, Lalu, bom dia.
4: Exatamente, muito bom dia para você, a todos ligados, né, na Band News FM. Isso mesmo, Megali, termina, né, depois de amanhã, dia 6, hein, o prazo para emitir, transferir ou regularizar o título de eleitor. Quem ainda não tirou já pode fazer isso a partir dos 15 anos de idade, mas para votar tem que ter 16 anos completos, né, até o dia 4 de outubro, que é a data do primeiro turno. E para tirar o primeiro título é preciso ir ao cartório eleitoral com documento com foto, como o RG, por exemplo, e também um comprovante de residência. E tem um detalhe, tá? Homens que completam 19 anos em 2026, né, neste ano, precisam levar também o certificado de reservista. Agora, só precisa ir presencialmente quem ainda não tem a biometria, né? Então, se não tem a biometria cadastrada, aí não tem como. Bom, então vamos lá. Se você não tem a biometria cadastrada e vai fazer alguma alteração, é preciso estar lá pessoalmente. Quem já tem a biometria pode resolver tudo pela internet de forma bem mais rápida. Segundo a porta-voz do TRE, inclusive de São Paulo, Egli Prado Vilhena, esses serviços estão disponíveis de forma simples nos canais digitais. Vamos ouvir.
5: No e-título, é possível regularizar se a pessoa tiver apenas uma multa. Se eventualmente a pessoa estiver com o título cancelado, mas ela já tiver a biometria, ela consegue fazer a regularização

0: pelo autoatendimento eleitoral no site do TSE. Para aquelas pessoas que não têm biometria, obrigatório comparecimento ao cartório para que a gente faça a regularização e a coleta biométrica.
1: Egli Prado, Milena, né, a porta-voz do TRE de São Paulo. Então anotem aí, aplicativo e-título e o site tse.jus.br, tse.jus.br. Só ficando de forma mais clara que quem já tem então a biometria pode resolver tudo pela internet de forma bem mais rápida, só precisa ir presencialmente, né, quem ainda não tem a biometria cadastrada e vai fazer alguma alteração. Aí fica mais claro.
2: Boa, Lu, valeu. Bom, a gente continua com essa trilha aqui porque a gente fala de eleição e nesse fim de semana teve Romeu Zema no Canal Livre, na disputa ao Palácio. Disputa ao Palácio do Planalto. Pré-candidato do Novo abordou, entre outros temas, a relação entre os três poderes. Zema defendeu mudanças estruturais no Supremo Tribunal Federal.
3: Hoje, muitas vezes, 400 deputados aprovam uma medida. Um ministro do Supremo, com uma canetada, anula essa medida. O Brasil precisa rever a governança. Nós temos hoje, ficou muito claro, uma governança frágil. E o Supremo, eu lamento muito que esteja acontecendo tudo o que está. O Supremo sempre foi um porto seguro para resolver as crises.
2: Tô vendo ali nas imagens aqui da nossa live, na bancada, temos Sheila Magalhães
4: Claro.
2: participando dessa entrevista do Canal Livre. Sheila, como é que foi?
4: Foi importante porque assim está dada a largada, como diria Fernando Mitre, na cobertura eleitoral aqui do Grupo Bandeirantes, entrevistas com os pré-candidatos rolando no Canal Livre. Muito em breve, agora em junho, a gente também começa com Band Eleições na tela da Band e transmissão aqui na Band News FM. Nessa mesma entrevista, Romeu Zema disse ser favorável à redução do poder do presidente da República quando se trata da escolha de integrantes do Supremo. O processo de impeachment de ministros, para ele, não deveria responder ou depender da aprovação de um presidente do Senado, mas sim de toda a casa. Na área econômica, o ex-governador de Minas apontou um amplo programa de privatizações como caminho para acelerar a queda nos juros.
3: Primeiro, eu vou privatizar tudo. O grande problema do Brasil hoje se chama juros altos, que está matando, endividando as famílias, os negócios, a mesma coisa, e vou usar esse recurso para poder quitar a dívida. Isso vai provocar uma queda de juros muito rápida.
4: Caso seja eleito, Zema afirmou ainda que vai promover reformas administrativa e previdenciária, além de revisar benefícios sociais. Hoje tem reapresentação aqui do Canal Livre na Band News FM à noite, logo depois do Jornal da Noite.
5: O presidente Lula apresenta hoje os detalhes do programa para socorrer os brasileiros endividados, o chamado Desenrola 2, que vai permitir o uso de até 20% do saldo do FGTS e a renegociação de débitos do cartão de crédito, cheque especial, empréstimos e até do FIES. A taxa de juros será de no máximo 1,99% ao mês. E os descontos podem chegar a 90%. Atualmente, o chamado spread bancário, a diferença entre o valor pago pelos bancos para captar dinheiro e o que cobra nos empréstimos, está no maior nível da história, chegando a 15 pontos percentuais. Temos detalhes com o Afonso Marangoni. Bom dia, Marangoni.
6: Bom dia, Megali, Sheila, Carla e todos que nos acompanham. O novo Desenrola vai ser lançado logo mais no Palácio do Planalto. 10 horas da manhã está previsto, portanto, este evento com a participação do presidente Lula. A ideia, justamente, é enfrentar essa questão, né, do endividamento da população brasileira. E aí o governo tem uma novidade, que é o uso do FGTS, que é o Fundo de Garantia por Tempo de Serviços. Só que vai ser um uso limitado de até 20% do valor, né, do dinheiro que a pessoa tem no FGTS. O impacto deve ser de 4 bilhões e 500 milhões de reais no fundo nos próximos 3 meses, mas até o ministro do Trabalho, Luiz Marinho, destacou que foi feito um modelo justamente para que não se comprometa, né, o FGTS, que possa se usar então apenas esta parcela. Os primeiros detalhes deste novo desenrola foram dados pelo próprio presidente Lula durante o pronunciamento em rede nacional de rádio e televisão devido ao Dia do Trabalhador. Então, quem aderir ao novo Desenrola Brasil vai ficar bloqueado por 1 ano em todas as plataformas de apostas online. não vai poder, então, usar nenhum tipo desses serviços. Olha, dívidas que vão poder ser negociadas, né? Cartão de crédito, cheque especial, crédito pessoal e também o FIES, que é o Programa de Financiamento da Educação Superior, também vai entrar nesses descontos, né? Que variam aí de 30% a 90%. E os juros, como você colocou, é importante sempre reforçar, né, Migali? No máximo de 1,99% ao mês. Na primeira edição do programa, só para a gente lembrar, foi em 2023, cerca de 15 milhões de pessoas renegociaram mais de 53 bilhões de reais em dívidas. Daqui a pouco a gente segue lá para o Planalto para acompanhar os mais detalhes.
2: Desenrola, bate no Congresso. O governo tenta acelerar as propostas que podem atrair eleitores, entre elas a da escala 6x1, apoiada por parte de deputados e senadores. Ô Afonso Marangoni, como é que está esse processo para essa discussão, né? Que, enfim, a Sheila e o Megali amam o dividir opiniões, né? Que é o maior clichê jornalístico. Mas é que você tem de um lado quem paga os salários e do outro lado quem trabalha e não consegue ver folga em dia nenhum. Como é que está essa discussão no Congresso Nacional? A gente já tem prazos? A gente já tem datas?
6: Temos sim, Carla. O presidente da Câmara, Hugo Mota, está com pressa em acelerar essa questão e por isso, olha, a escala de trabalho dessa semana na Câmara dos Deputados vai ser de 5 dias trabalhados por 2 de folga dos deputados. Eu estou brincando com isso porque vai ter sessão do plenário de segunda a sexta-feira, isso para contar o prazo que precisa para que já possa se começar, então, a apresentar emendas à comissão especial. O prazo ele é contado por sessões do plenário. Então, se fosse, por exemplo, de terça a quinta, como é de praxe, né, demoraria muito mais para que a comissão especial pudesse avançar de fato. Agora, com sessão de segunda a sexta, como determinou o Hugo Mota, o prazo vai ser bem mais acelerado e a expectativa é que ainda neste mês de maio, o mês do trabalhador, possa se votar essa proposta no plenário da Câmara. Tem até uma previsão de que seja no dia 27 de maio. A comissão especial foi formada agora, né, bem recentemente. Tem como o relator o deputado Léo Prates, do Republicanos, e o deputado Alencar Santana, do PT, é o presidente desta comissão especial. Então, a expectativa é que essa semana a comissão já comece mesmo os trabalhos, ouvindo vários representantes do setor produtivo, também dos trabalhadores, e que vá, portanto, começar a delinear como vai ser mesmo essa proposta. Porque lá na CCJ, Comissão de Constituição e Justiça, foi-se aprovado apenas a admissibilidade, agora que entra no mérito mesmo. E o mérito vai discutir, por exemplo, a carga horária, se vai ser mesmo 40 horas ou não, as compensações, se vão acontecer, e se vai ter também um modelo de transição. O setor produtivo, por exemplo, a Confederação Nacional da Indústria, vê esse debate como legítimo, mas expressa preocupação com o impacto que isso pode ter, inclusive na geração de empregos formais. Então, a comissão especial vai trabalhar bem rápido para tentar entregar toda essa votação na Câmara ainda neste mês de maio. Depois, segue para o Senado, a gente vai estar acompanhando.
2: Dia 27 é uma quarta-feira, então a gente tem dia 6, dia 13, dia 20 e dia 27. São 4 quartas-feiras até a chegada dessa data. Marangoni, obrigada, um beijo para você, até mais tarde.
6: Até.
4: E olha, ainda falando da escala 6x1, ou do fim da escala 6x1, o presidente da Federação da Agricultura e Pecuária do Estado de São Paulo, Tirso Meirelles, falou sobre o assunto, diz que a mudança pode ter um impacto direto na produção de alimentos.
7: As culturas são perenes, são tratadas diariamente. Se você não fizer o trato dos produtos, você não tem produção. O leite, você não tem condições de você chegar para falar para a vaca, não produz agora não, porque eu não tenho mão de obra para tirar o teu leite. Por exemplo, as verduras, as hortaliças, as frutas. Nós estamos, por exemplo, num período de safra. Você tem de aproveitar quando chove naquele momento.
4: Tirso Meirelles diz ainda que o aumento das despesas, com a necessidade de contratar mais profissionais, será repassado ao consumidor.
7: Isso tudo, para você ter uma ideia, aumenta em média, num estudo que nós fizemos aqui, de 20 a 35% custo da mão de obra. Esse valor é muito significativo, porque vai passar tudo isso para o preço do alimento.
5: J.
8: Jorge Mexias.
2: Ele é advogado-geral da União.
8: Ele recebeu um não.
4: Ele estudou. Foi sabatinado.
8: Cara, de novo, tá difícil. Jorge Messias deve decidir nos próximos dias se fica ou não na Advocacia Geral da União. O indicado de Lula para o STF teve o nome rejeitado na semana passada, um dia antes de outra derrota acachapante, humilhante do governo. Nem teria sido humilhante, não fossem uma depois da outra, né? O conjunto formou uma semana a ser esquecida pelo governo. Estou falando, obviamente, da queda do veto do PL da dosimetria. Informações com Gabriel Marques.
9: O advogado-geral da União, Jorge Messias, retorna de férias nesta segunda-feira sem agenda pública e à espera de uma conversa com o presidente Lula para decidir o futuro no governo. O encontro deve ocorrer ainda nesta semana e vai ser decisivo. Após ser rejeitado para o STF, Messias sinalizou que pode deixar a AGU, mas auxiliares de Lula defendem a permanência, para reforçar a confiança política. Outra possibilidade é de ida para o Ministério da Justiça. No Senado, a derrota foi por 42 a 34 votos, em articulação da oposição com o presidente da Casa, Davi Alcolumbre. E a derrubada do veto ao projeto da dosimetria deve parar no Supremo Tribunal Federal. A base promete judicializar. O relator vai ser sorteado e poderá suspender ou não a nova lei. O texto unifica penas para golpe de Estado e abolição do Estado Democrático e pode beneficiar investigados, inclusive o ex-presidente Jair Bolsonaro. Na última sexta-feira, a defesa de Débora Rodrigues, conhecida por pichar a estátua à justiça de batom durante os ataques do dia 8 de janeiro e condenada a 14 anos de prisão, acionou o STF pedindo readequação da pena, após mudança aprovada pelo Congresso.
8: Já Jair Bolsonaro, podendo ser beneficiado pelo PL da dosimetria, permanece internado no hospital DF Star, em Brasília. No fim de semana, ele passou por uma cirurgia para reparação do chamado manguito rotador no ombro direito. Detalhes com Felipe Campbell.
10: O ex-presidente Jair Bolsonaro segue internado, com quadro estável após passar por uma cirurgia no ombro no Hospital DF Star em Brasília. Em boletim médico divulgado neste domingo, o hospital informou que Bolsonaro mantém boa evolução clínica e com bom controle da dor. Ainda de acordo com o boletim, o ex-presidente segue internado em apartamento para analgesia, medidas de prevenção de trombose e para reabilitação. Na sexta-feira, a ex-primeira-dama, Michele Bolsonaro, usou suas redes sociais para falar da evolução do estado de saúde do marido. Segundo ela, Bolsonaro está sem oxigênio nasal e conseguindo se alimentar com o auxílio dela. A cirurgia transcorreu bem, segundo o boletim médico, sem nenhum tipo de intercorrência. O procedimento precisou ser autorizado pelo ministro do Supremo Tribunal Federal, Alexandre de Moraes, porque Bolsonaro cumpre prisão domiciliar. A defesa havia pedido a autorização no dia 21 de abril, a partir de exames da equipe médica que acompanha o ex-presidente.
2: Agora são 7h30, a gente vai entrar numa parte muito pesada aqui do nosso noticiário, porque são casos de violência contra crianças, a gente tem crianças que foram deixadas sozinhas pela mãe e acabaram morrendo no incêndio, então só para, né, aquele alerta de notícias muito, muito tristes e muito pesadas. A Polícia Civil de São Paulo diz que os envolvidos no estupro coletivo de duas crianças atraíram as vítimas com um convite para empinar pipa na Zona Leste. Os agressores conheciam os meninos de 10 e 7 anos, usaram a proximidade para levar esses meninos até o imóvel onde esse abuso aconteceu e o crime só veio à tona, acredite, depois que a irmã de uma das vítimas viu as imagens desses abusos nas redes sociais e acabou procurando a delegacia. Carolina Ercolim está por aqui para trazer mais informações desse caso de horror. Né, Carol?
11: Horror. Horror é a palavra. E quem teve acesso a essas imagens, né, que circularam nas redes sociais e em grupos no WhatsApp, diz que é algo repugnante. O próprio secretário de Segurança Pública de São Paulo, Nico Gonçalves, disse nesse domingo que em mais de 4 décadas atuando nas forças de segurança do Estado, não tinha se deparado com algo tão terrível quanto o caso desse estupro coletivo de duas crianças. Os agressores filmaram as violências e divulgaram os vídeos nas redes sociais.
12: Caso de repercussão, triste, eu com 45 anos de polícia, não consegui ver a cena até o fim. Você vê... O que para a gente significa isso, né? policial experiente como eu não conseguia assistir a cena até o fim. Inesquecível, vai ficar no meu subconsciente durante muito tempo. Eles querem ainda se promover na internet, querendo ganhar destaque aqui da maldade que eles fizeram. Né?
11: Três adolescentes foram apreendidos. No final da tarde de sábado, o único adulto envolvido foi encontrado após fugir para a Bahia. Eles vão responder pelos crimes de estupro de vulnerável, divulgação de imagens de menor, corrupção de menores. Segundo a delegada Janaína da Silva, responsável pela investigação, o caso primeiro repercutiu nas redes sociais, mas a ocorrência não tinha sido apresentada na delegacia.
13: As vítimas também estavam sendo pressionadas para que não registrasse o boletim de ocorrência na delegacia. Embora na internet estavam sendo divulgados os vídeos, a família não havia registrado o boletim. Então os investigadores conseguiram sair, localizaram as famílias, as vítimas. Eles foram encaminhados para exame e na sequência foi a identificação dos envolvidos e as representações, né, pela apreensão dos menores e pela prisão do maior envolvido.
11: Janaína afirma que a irmã de uma das vítimas, né, que não mora mais na comunidade, recebeu esses vídeos, reconheceu e levou o caso à delegacia, mas ela não tinha informações sobre onde e quando os crimes ocorreram. As famílias foram pressionadas para não acionar a polícia, né? A polícia diz que a família foi pressionada pela comunidade porque eles queriam resolver entre eles e não queriam que a polícia tomasse conhecimento. O que seria resolver entre eles, né? Também não está claro, ainda que a gente imagine. A investigação aponta que os agressores conviviam com essas vítimas e se aproveitavam dessa relação para cometer os crimes. Então eram vizinhos, eram pessoas ali conhecidas. Por isso que falar que você vai empinar uma pipa, vamos fazer uma brincadeira ali, não soou como um alerta para esses menores. E a gente acompanha o caso, né, que foi registrado, portanto, alguns dias depois. Foi registrado dia 21 de abril. Mas a polícia só teve conhecimento alguns dias depois e nessa coletiva ontem informaram que fizeram o mais rápido possível nessa apuração a partir da ocorrência. Então o registro de ocorrência foi fundamental para a polícia conseguir encontrar essas pessoas.
8: E não sabemos exatamente que redes sociais são essas, né, cara? Dá para imaginar que seja um grupo de WhatsApp ou coisa parecida.
11: Ou rede social como o TikTok, né? Algumas redes onde essa
8: circulação... O TikTok permite a publicação de um troço asqueroso desses?
4: Derruba rápido.
11: Exatamente. Quanto tempo demora para que as pessoas consigam ter acesso a essa informação?
4: Eu digo mais rápido do que o que rola no Discord, por exemplo, ou até no próprio Instagram, dependendo, né? Você precisa fazer a denúncia, leva um tempo e tal, mas também cai.
8: Mas é preciso fazer a denúncia.
4: É.
8: Certamente as redes sociais têm ferramentas para que essas coisas nem possam ser publicadas, nem consigam ver a luz do dia. Alguns cretinos chamam isso de censura, né? Quando você quer exigir que as redes sociais não permitam a publicação de conteúdo como de uma criança sendo abusada por adolescentes e por um adulto. Por outro lado, foi isso que permitiu que o caso fosse desbaratado, né? É difícil a gente encontrar uma linha de pensamento coerente nesse mundo de redes sociais e de altíssima tecnologia, mas o fato é que essas redes sociais têm condições de evitar que essas coisas sejam postadas. Elas não precisariam desse artifício da denúncia. Hoje os algoritmos são evoluídos o suficiente para compreender que há algo de suspeito naquela imagem, que não se trata de uma imagem pornográfica. O que já é bastante questionável também, né? Uma rede social aberta para adolescentes, a publicação de pornografia, como a gente vê no X, hoje em dia.
4: Telegram mas também, né? O pessoal Telegram... tá liberando Telegram, tá, rola solto, né?
8: Sim. O X liberou geral também. Sim. O X tá um lugar altamente tóxico. Mas essas redes sociais teriam condições de fazê-lo. Não o fazem, porque, por incrível que pareça, esse é o tipo de material que, embora asqueroso, gera o chamado engajamento.
11: Uhum. E também tem uma ilustração importante pra gente fazer aqui, que é, às vezes, a pessoa republica aquilo, fala, olha que absurdo o que tá acontecendo. Ou envia para pessoas, olha isso aqui, imagina, aconteceu aqui perto. Como se fosse uma forma de alertar a comunidade sobre algo iminente ou um
2: perigo. Mas está fazendo circular, né?
11: Mas está fazendo circular.
8: É, foi-se o tempo, né, Carol? Que aquilo que encanta você, que deixa você contente, é o que o engaja nas redes sociais. Vídeos de gatinhos, vídeos de cachorro. Sim, tem quem goste. Mas aquilo que provoca engajamento mesmo é o que te indigna. Se você fica indignado, a tendência que você reaja com aquele vídeo é grande. Tanto é que, se não me engano, foi o dicionário Oxford que elegeu rage bait, né, como a isca para raiva, como a expressão do ano. Não a palavra do ano, naturalmente, a expressão do ano. É algo que provoca em você alguma indignação, algum grau de indignação, e isso faz com que você reaja e coloque ali um comentário ou compartilhe nesse sentido de olha que absurdo. Uhum. Às vezes são coisas pequenas, um erro de gramática proposital que faz com que você vá lá e comente. Olha, não é 4 de março, é 4 de maio, entendeu? Qualquer erro que você comete faz com que a pessoa vá lá e se engaje de alguma maneira. Imagine um vídeo asqueroso de uma criança, né, sendo abusada. É claro que ninguém vai olhar aquilo e continuar rolando. Isso gera engajamento, ainda que seja negativo. Tanto faz se é negativo. O importante é tocar adiante. E assim, essas redes sociais se tornam cada vez mais poderosas e seus donos cada vez mais ricos e poderosos também. Uhum. Com base no abuso de crianças. Mas vá tentar combater. Você está defendendo a censura.
2: Que o Pablo Fernandes entrou aqui no estúdio e disse, olha, não é mais só em Deep Web. Não, isso não fica mais restrito só a ambientes muito nebulosos, ambientes em que o número de pessoas é pequeno e que são pessoas realmente doentes que movimentam, que alimentam aquilo, não é?
11: Não é.
2: Chegou até as mãos da irmã de uma das vítimas, né? Isso mostra, não sei, talvez um grau de burrice dessas pessoas, mas um grau de sensibilização, que era o que a gente falava na semana passada. As pessoas que consomem esse tipo de conteúdo, elas perdem a capacidade de ter empatia com as outras de tal forma que consideram aquilo até normal. Elas não acham que é o cúmulo. Aquilo está sendo praticado e compartilhado. Então é algo que a gente tem que olhar também para onde a nossa sociedade está indo, para onde essas pessoas estão indo. Normalizar isso chegar às mãos da irmã da vítima com essa facilidade é um sinal bem preocupante que a gente tem que estar atento sempre.
11: E como esses caras se sentem protegidos por estarem numa rede social, estarem digitalmente, ou existirem. É como se o crime só existisse digitalmente, né? E aí eles se sentem protegidos. Afinal de contas, esse universo digital permite um monte de coisas. Inclusive que crimes sejam cometidos assim, né?
8: Mas só para concluir aquele raciocínio, pega esse caso. Uma criança foi abusada. Adolescentes agora talvez tenham destruído as próprias vidas, e ninguém está reclamando aqui que as vidas deles sejam destruídas porque são adolescentes que fizeram uma coisa asquerosa. Um adulto está envolvido, vai perder a liberdade com razão. Enfim, o que eu estou dizendo é, ninguém ganhou com esse episódio, a sociedade perdeu. Quem está nos ouvindo teve o seu dia estragado, porque meu Deus do céu, olha o que está acontecendo. Sabe quem ganhou? As redes sociais. Elas ganharam.
2: Uhum.
8: Elas ganharam engajamento, elas ganharam influência, elas ganharam alcance, elas ganharam poder, elas ganharam dinheiro. Então, esse episódio serviu para que todos nós perdêssemos um pouquinho como sociedade, mas as redes sociais ganhassem. Então, é disso que elas se alimentam, com a degradação total de nós, como seres humanos, das nossas comunidades. Mas, de novo, vá tentar mudar essa lógica. Você é um defensor da censura. Você é um jornalista defendendo censura. Olha, não é fácil viver em 2026. Valeu, Carol.
2: 7h40. A mídia estatal iraniana afirma que o Irã lançou 2 mísseis contra um navio americano no Estreito de Hormuz. Donald Trump ainda não se manifestou. A Larissa Biscaia correu aqui para o nosso estúdio para trazer mais informações. Larissa.
11: Informação que esse navio foi atingido e conseguiu recuar do ponto em que estava no Estreito de Hormuz. A gente vinha falando mais cedo, Donald Trump anunciou que a Marinha Americana ia escoltar navios que estariam presos no Estreito de Hormuz, e o Irã fez um alerta que a Marinha Americana não deveria entrar naquele espaço. Pois bem, os americanos avançaram na manhã de hoje e já receberam a resposta logo cedo. Essa informação é da mídia estatal do Irã, a agência Fars, que publicou que foram lançados 2 mísseis contra um navio americano. Informação foi publicada há pouco, esse navio teria ignorado ordens de parada que recebeu
2: perto da ilha de Jasque. A fragata americana não conseguiu seguir, acabou recuando. Tô com o Truth Social aberto aqui atualizando. Até o momento, pelo menos, Donald Trump não falou nada sobre o assunto. Qualquer atualização, a gente volta aqui.
1: Tá certo, Larissa.

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1: A loba foi gigante, hein, gente? Foi gigante. Mega show da cantora. E olha, quem tava por lá curtiu horrores, né? Foi incrível, com várias participações, troca de figurinos. Agora o pessoal no Rio de Janeiro começa a especular qual vai ser o próximo artista a se apresentar na Praia de Copacabana. O pessoal nem terminou de curtir, ó, de ter o gostinho de Shakira no Rio de Janeiro. É, foi uma multidão mesmo ali no Todo Mundo no Rio.
2: Multidão. Vamos parar por aqui?
1: Por quê?
2: Multidão não, tá bom.
1: Concordamos
2: todos com multidão. Havia muita gente em Copacabana. Por favor, não me venham com 2 milhões de pessoas. Segue o jogo.
1: Hits novos, hits antigos. Fala, José Paulo Sobral, bom dia.
3: Tudo bem, Sheila?
1: Nos traga números, por favor.
3: Pois é, então, a Rio Tour dizendo pra gente que o evento Todo Mundo no Rio, do show da Shakira, teve realmente 2 milhões de pessoas ali na orla de Copacabana. Realmente estava cheio. E aí, comparando com Lady Gaga, mais ou menos empatou pelo que a Rio Tour falou, ficou na frente do show da Madonna. A galera estava ficando um pouco impaciente ali no início do show, porque ela demorou mais de uma hora para começar, e aí no momento que essa impaciência tomou conta do pessoal, começou um show de drones, bem maneiro ali em Copacabana. Na apresentação, a Shakira surpreendeu o público, cantou em português músicas brasileiras com Maria Bethânia, e aí já aproveitando para fazer um elogio, porque na hora que entrou a Maria Bethânia, o que canta ela é uma barbaridade. Se fosse para escolher o próximo evento, eu escolheria Maria Bethânia. Cantou com Caetano Veloso, Ivete Sangalo, a apresentação também teve Choca Choca, essa eu falei com o Fábio mais cedo que eu não conhecia. Canto essa com a Anitta. Falei com algumas pessoas aqui que falaram que ela cantou algumas músicas conhecidas, mas que queriam outras um pouco mais conhecidas também. Essa do caso que eu citei, o Choca Choca, foi uma novidade. E aí eu conversei com a pequena Maísa, ela falou com a nossa equipe e falou que é fã de carteirinha dela, tava com o pai e mandou essa aqui pra gente, ó. Olha a animação dela. O que interessante também, a Gabriele Vaz, que veio de Paraty, na Costa Verde, falou que é apaixonada por Shakira e que o amor ficou gravado na pele, ó.
4: A minha maior loucura foi fazer a minha primeira tatuagem da vida, que é a da Shakira nas minhas costas, a loba, e o desenho e o nome dela também, Shakira.
3: É, no show ela disse que essa turnê é em homenagem às mães solteiras, fez um discurso forte também. Se incluindo nele, a cantora destacou a força das mulheres ao conciliar múltiplas funções no dia a dia. E aí, nesse momento, a galera vaiou o ex-jogador espanhol Piqué, que teve aquele, em 2002, aquela traição. E aí a galera aqui, os brasileiros, pegando no pé dele, ela falou sobre esse evento no show.
5: As mulheres sozinhas somos mais vulneráveis, não? Mas juntas, somos invencíveis.
3: Aí a galera foi a loucura ali, realmente um show que foi muito emocionante. O jornal É o País, pra gente falar também dessa repercussão internacional, destacou que o Rio de Janeiro se rendeu à cantora colombiana. A BBC do Reino Unido falou que sobre os hits também que foram apresentados por Shakira, ou seja, Rio de Janeiro no mundo todo com o show dela aqui.
1: Gente, é a Maísa.
2: Vocês sentiram
1: que... berrando, né?
2: Vocês sentiram que a Shakira tava abalada quando ela subiu no palco? Provavelmente, né? Pela...
6: Por quê? Pela pai dela, né?
1: Pela questão do pai, né?
2: Atrasou o show.
6: Eu não sabia que era por isso, não.
2: Isso aí deu pra perceber que ela subiu bem abalada no palco. Não era ela mesma.
1: No começo,
2: nessa parte aí, ó. No começo, não sorria muito, não era a Shakira. Aí ela foi se Shakirando, né? Com o passar das horas, talvez com a notícia de que o pai tivesse melhor, e quando chegou no final lá, tava 100% Shakira, né? Full Shakira.
1: Uma explosão, é um fenômeno, gente.
2: Rapaz, teve umas músicas ali que... Não sei se eu falo isso.
1: Você quer mais inimigos, cara, ou menos inimigos?
2: Não, eu falei, eu acho que eu acabei de fazer sexo com a Shakira. Rapaz, que mulher sexy.
1: Meu Deus.
2: que mulher sexy, cara.
1: Ela
2: meu
1: é.
2: Deus do céu, Jesus. Será que eu traí minha mulher?
1: Ela é uma super artista,
2: pela TV?
1: Né, gente? ela é muito completa.
2: Cara, ela é impressionante. E quantas músicas boas. É... E não dá pra não ser brasileiro, né? Não dá. Você imagina que,
1: o saco do pequeno.
2: Você imagina que horror deve ser não ser brasileiro, Sobral? O Zé do Zap? Você imagina que horror você não entender o humor de cantar no corredor do metrô? Ei, Piquet, vai tomate cru.
3: Eu pensei nisso na hora. Eu pensei, isso aí você só vê no Brasil, Megali.
2: Só no Brasil, cara. Só no Brasil. Não há outro povo que entenderia, né, esse tipo de humor. Ei, Piquet.
7: Cara, fiquei chocada ao descobrir que a história do pote de geleia, na verdade, é um boato, né?
2: Não é verdade.
7: Ela desmentiu, não. Cara, você acredita?
2: Eu não peguei essa parte.
7: Então, eu também tinha perdido essa parte, fui pesquisar, Shakira no Brasil e tal. É, que tristeza, né?
2: Que tristeza. Então, era tão legal. Era tão legal, né? Descobrir uma traição pelo pote de geleia. Opa, parece que temos uma Sherlock Holmes aqui.
7: Boa, agora gostamos, viu, Sobral, da sua sugestão aí de Maria Bethânia pro próximo.
3: Choca. Ah, também, essa é boa também. Mas com a Anitta cantou Choca Choca, vocês conheciam essa?
1: Na semana passada a gente foi apresentado a Choca Choca.
7: Foi. Até... Assim como todo planeta.
1: Assim,
7: né?
1: Como todo planeta, pois é. Na semana passada a gente ficou aqui batendo um papo pra ver se estava aprovada ou não. Foi parcialmente aprovada.
7: Com ressalvas.
1: Com várias ressalvas.
2: Choca-choca?
1: Isso.
3: Aqui também. Choca-choca. Eu fui criticado aqui, tá? Eu fui criticado aqui quando eu falei mais cedo sobre essa música. Teve uma galera que não gostou muito, não. Mas quando eu falei de Maria Bethânia, aí foi.
7: Aí sim.
2: Ah, é boa ideia. Mas é boa ideia, hein? Não precisa buscar coisa lá fora. A gente tem Maria Bethânia aqui, 80 anos, gente. Uhum. E olha, entrou no palco 00:45. Que é o horário de gente dessa idade tá dormindo. Ela tá com muita, muita energia ainda. O Caetano entrou uma música antes, cantou Leãozinho, um pouquinho de mau humor. Uhum. Tiquinho. Devia ter meio brabo de ter que esperar tanto. Mas a Maria Bethânia tava 100% ali, cara. De repente, um show dos dois, quem sabe não reuniria esses tão sonhados 2 milhões de pessoas. Valeu, Sobral.
3: Valeu, pessoal. Um abraço.

0: dos seis primeiros colocados vence no Brasileirão, mantendo inalterada a briga pelo título na parte de baixo. O Inter deixou a zona de rebaixamento, jogando Corinthians pro Z4. Fala, Lucas Belotti.
1: O Flamengo desperdiça a chance de colar no Palmeiras e segue 6 pontos atrás do líder do Brasileirão ao fim da 14ª rodada. Ontem, jogando no Maracanã, o Mengão abriu 2-0 no clássico contra o Vasco, mas sofreu empate já nos minutos finais. Ainda na parte de cima e com contexto parecido, São Paulo e Bahia ficaram no 2-2 em confronto direto do G6. O time de Salvador esteve 2 vezes atrás no placar, mas buscou a igualdade final no último lance. Entre os que venceram na rodada está o Internacional, que superou o terceiro colocado Fluminense por 2-0 no Beira-Rio. O resultado tirou o Colorado do Z4, empurrando o Corinthians, que perdeu para o Mirassol por 2-1 para a zona de rebaixamento. No outro jogo de ontem, o Bragantino venceu a Lanterna Chapecoense por 2-1 e pulou para sétimo. Antes, no sábado, foram 5 jogos pelo Brasileirão. Os placares: Botafogo 1, Remo 2, Palmeiras 1, Santos 1, Vitória 4, Coritiba 1, Atlético Paranaense 0, Grêmio 0 e Cruzeiro 1, Atlético Mineiro 3.
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3: Hora de conversar com o Mauro Betting. Mauro, ninguém conseguiu uma vitória entre os 6 primeiros colocados. E olha que entre esses 6 primeiros, só São Paulo e Bahia se enfrentaram, né? De resto, eram times mais fracos. O que a gente tira dessa rodada? Bom dia pra você, meu irmão.
4: Bom dia. O que diria que realmente a melhor coisa que aconteceu no fim de semana foi a Shakira mesmo, né? Estou aqui, já diria, cantaria ela, cega, surda, muda, pô, rabiosa. Você sabe que minha patroa ouve vocês o tempo inteiro, mas ela tá na ginástica agora, então eu posso falar. A Shakira é um espetáculo. Só o Piquet, que mereceu, evidentemente, o couro no metrô. E momento aqui, Léo Dias, né? Enfim, a história da geleia, realmente, conversando com gente que conhece bem o Piquet, diz que não é essa a questão, mas temos outras questões que segue o jogo. Vamos voltar a falar de futebol, que é melhor, né? E eu adoraria que mais gente no Brasil soubesse falar português como a Shakira, né? Sobretudo autoridades, presidentes, embora teve o uso do vernáculo, teve dois que sabiam usar o vernáculo, que eram Collor e literalmente o imortal José Sarney da academia. Então, pensando bem, pode falar mal, que talvez seja menos pior. E pode falar mal hoje das equipes brasileiras que estão na ponta, porque ninguém ganhou. O Flamengo tinha a faca e a bola aos pés contra o Vasco, é clássico, ok? O clássico igual aos desiguais, mas deixou escapar a vitória no finalzinho, empatou no Maracanã e no sábado à noite no Allianz Parque, o Palmeiras saiu perdendo e merecidamente para o Santos, que jogou bem sem o Neymar, o que não significa dizer que deva jogar seu Neymar. E o Palmeiras empatou e quase vira no finalzinho. A bola bateu no braço num belo lance do Alan, do Arias. O gol foi corretamente anulado, mas dentro do normal. Palmeiras e Santos empatarem normal, Flamengo e Vasco empatarem normal, São Paulo e Bahia empatar normal, até porque o São Paulo estava com 10, 9 jogadores naquele momento. Lamentavelmente, o Lucas Moura teve uma ruptura total do tendão de Aquiles, vai ter que ser operado. E, enfim, normal. São Paulo e Bahia normal, o Fluminense podia ter feito coisa melhor, mas é um campeonato equilibrado, como a gente imaginava, e não estava sendo tanto, Megali.
3: Tudo bem. Ô, Mauro, essa é uma semana de Liga dos Campeões, é uma semana pra gente se sentir mais uma vez humilhado pelo futebol. Cara, e não tem vira-latismo nisso. Ai, que vira-latismo. Não tem.
4: Não!
3: Não tem. A diferença é brutal. Expectativa pra esses dois jogos, Mauro?
4: É quase outro esporte. Você sabe que em outro centro de custo lá eu faço o jogo da Champions na terça-feira e eu faço depois à noite, horas depois, a Copa Sul-Americana. Mesmo, eu tenho feito isso já há algum tempo. Eu coloco Enya, que eu gosto muito, como Shakira tem um gosto meio eclético, boto Enya entre o jogo da Champions e o jogo da Sul-Americana, para eu não ficar cobrando os meninos brasileiros e os sul-americanos mais futebol, embora eles possam jogar um pouquinho mais, né? E na Champions deve dar a lógica, ou seja, qualquer coisa pode acontecer entre PSG e Bayern, ou Bayern e PSG na Alemanha. Para mim, o Bayern passa ainda pelo PSG, apesar daquela derrota no rocambolístico 5-4, e do outro jogo está bem equilibrado entre Arsenal e Atlético de Madrid. Jogando em casa depois de um empate na Espanha, ainda acho que dá Arsenal, mas tipo nos pênaltis. Ou seja, a minha final para o dia 30 de maio agora em Budapeste é Bayern de Munique e Arsenal. Ou seja, é grande possibilidade de ser outro jogo mesmo.
3: Muito bem, imagens ao vivo aqui que a gente tem da casa do Mauro Betting. Ergue o braço, termina Arsenal e Bayern. Vem aí Corinthians e Santa Maria de Piraporense, direto de Jacuipense. Ao vivo para você, com comentários de Luiz Megali.
4: Vamos ouvir Enya para tentar, mas assim, eu tento não cobrar, mas é difícil, né, gente? Mas enfim, Olha lá, muito bem. Orinoco Flow.
3: Só é assim, só assim pra enfrentar.
4: Podia fazer um mix também com a Shakira. Aliás, faltou dizer também dessa coisa de mandar o Piquet pra aquele lugar ou de volta à Catalunha. Eu fui ao show maravilhoso do The Weeknd no Morumbi, por isso que o São Paulo teve que jogar em... Não aguenta ele ao fundo, teve que jogar fora de casa. E o show maravilhoso do Weeknd, né? Que aliás ele se chama Abel. Foi mais um show do Abel no Morumbi, com todo o respeito, foi mais forte do que eu. O Weeknd chama Abel.
3: Antigamente, né? O The Weeknd,
4: mas era um... a torcida do Weeknd berrava fim de semana pra ele. É muito fofo chamar o Weeknd de fim de semana.
0: Né?
4: É muito legal. E o show foi bárbaro, tá? O show do Weeknd foi tão legal quanto o da Shakira.
3: É quase insuportável você imaginar não ser brasileiro. Mauro, boa semana pra nós. Até.
4: Até mais. Tchau, tchau. Até amanhã.

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1: A previsão do tempo para esta segunda-feira indica céu claro a parcialmente nublado e temperaturas estáveis em todo o estado. Há chance de chuva isolada nas regiões do Rio Doce e Mucuri. Em Minas Gerais, os termômetros variam entre 11 e 34 graus. Já em Belo Horizonte, a mínima prevista é de 17 graus e a máxima de 30.
2: E neste momento, BH com céu nublado, chuvisca, sim, chuva fina, em alguns pontos da cidade. A temperatura neste momento, a média, 19 graus, a umidade relativa do ar está em 79%. Velocidade média do vento, 12 quilômetros por hora. Muito bom dia, bem-vindos, vamos que vamos! 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Segundona, uma semana inteirinha começando para todos nós. 4 de maio de 2026. Por aqui, eu, Luciana Viana e toda a equipe, né, da Band News BH te fazendo companhia, trazendo as principais notícias. O que é destaque, hein, nesta segunda-feira? 7:57. 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Davidson, pois não, diga lá a situação do meu, do seu, do nosso caminho.
3: Vamos lá, Lu. Anel rodoviário com trânsito pesado neste momento no sentido Rio de Janeiro e um longo trecho. Motoristas desde o São Gabriel enfrentando fila até o viaduto São Francisco, além do excesso de veículos de todas as manhãs, reflexo de colisão entre dois carros na faixa da esquerda pouco antes da Antônio Carlos. Paciência. O desvio pelo bairro Santa Cruz compensa buscando a Avenida Bernardo de Vasconcelos. 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
2: Obrigada, Davidson. Já mais do meu, do seu, do nosso caminho. Termina amanhã o prazo de inscrição para mutirão de reconhecimento de paternidade em Belo Horizonte. O serviço gratuito permite inclusão de pai ou mãe na certidão, inclusive vínculo socioafetivo. O cadastro é feito pelo site do Tribunal de Justiça de Minas Gerais. Mudança da feira do Durval de Barros é suspensa por tempo indeterminado. A transferência entre Contagem e Ibirité foi adiada após acordo com o Ministério Público. Feirantes temem prejuízo e nova reunião será realizada no fim de maio. Na saúde, as demissões no SAMU de BH serão debatidas na Assembleia Legislativa. A audiência discute impacto após dispensa de 34 técnicos. Ministério Público tenta barrar os cortes por risco no atendimento. No destaque policial, a procura por uma dupla que assalta motoristas de aplicativo na Grande BH se passando por mulheres. Bom, daqui a pouco são 7:59, mais informações chegando por aqui.
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2: São 8 horas em ponto. Dando sequência ao destaque policial. A justiça mantém a prisão do lutador suspeito de espancar o enteado em Belo Horizonte. O homem de 30 anos teve prisão convertida em preventiva após agressão contra adolescente. Mulher é presa suspeita de matar companheiro a facadas no Barreiro. A suspeita alegou sofrer agressões. Caso semelhante foi registrado em Ibirité. A polícia apreende carga de 12 milhões de reais em anabolizantes ilegais em Belo Horizonte. A operação resultou na prisão de 3 suspeitos e a apreensão de milhares de medicamentos proibidos. A conta de luz mais cara, com a bandeira amarela, agora em maio, acréscimo de R$ 1,88 a cada 100 kWh devido ao uso de termoelétricas. Ainda na economia, pequenas e médias empresas devem ampliar contratações em 2026. Mais de 80% pretendem contratar ao longo do ano, impulsionadas pela demanda. No destaque nacional, a campanha do governo federal pelo fim da escala 6x1, ganhando força, então, e pressionando o Congresso. O governo lança uma mobilização nacional por meio de rádio, TV, entre outras mídias, para reduzir a jornada para 40 horas semanais. Aqui na Câmara de BH, a votação de projetos sobre esportes e reconhecimento facial. Propostas incluem o uso de sexo biológico em competições esportivas e ampliação do monitoramento urbano. Daqui a pouco também, futebol em um minuto, mas eu te antecipo. O Atlético venceu, né? O Cruzeiro por 3-1 no clássico de sábado à noite pelo Brasileirão. Atlético 3, Cruzeiro 1, Galo chega a 17 pontos, sobe na tabela. Lianco e Alan Franco desfalcam próximo jogo. Cruzeiro terá desfalques e decisão na Libertadores após derrota. Kaique e Arroio estão suspensos. A equipe precisa vencer a Universidade Católica para seguir na briga. E no vôlei, Praia Clube vence o Minas e conquista o tricampeonato da Superliga Feminina. A equipe do Triângulo Mineiro fez 3-0 na final disputada em São Paulo. E ainda sobre a rodada do Brasileirão, empates no fim e América segue sem vencer. Pessoal, o time mineiro, o América, o Coelhão, é lanterna da Série B com apenas 2 pontos. São 8:03.
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2: Do campo para a pista, vamos acioná-lo novamente. Davidson Ferreira, pois não.
3: Trânsito pesado na BR-040 também nessa manhã de segunda-feira, reta do bairro Califórnia, sentido Anel, com aquele excesso de veículos. Tomando tempo do motorista do Jardim Bandeirantes até o Anel Rodoviário. Via expressa sua rota de desvio, motorista ligado na Band News. Acesso ali pelo Parque São João, tem situação melhor. 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
2: Obrigada, Davidson. Já, mais do meu, do seu, do nosso caminho. Confira a hora. Agora, 8:04, 8:04.
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2: 8:05, mais 30 segundos.
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16: Eu sou o Sérgio Aibe e está começando agora o Minuto do Empreendedor, apresentado pelo BTG Pactual Empresas, que tem entre os seus propósitos ajudar jovens empresários e empreendedores a alcançarem o sucesso. Na minha companhia, a CEO da Pet Love, Thalita Lacerda. Thalita, na sua opinião, quais valores, atributos ou até mesmo práticas os jovens devem executar para conseguir atingir o sucesso?
17: Muita vontade de aprender e atrás de aprendizado no mundo hoje dominado e transformado pela inteligência artificial, isso é ainda mais importante.
16: Obrigado, Thalita Lacerda, CEO da Pet Love, e este é o Minuto do Empreendedor, apresentado pelo BTG Pactual Empresas.
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18: Hora de conversar com Mônica Bergamo. A Mônica tem mais informações a respeito de um dos principais problemas do Brasil atualmente, que é o nível de endividamento das famílias. Bom dia para você, Mônica.
19: Bom dia, Megali, bom dia a todos. Megali, quando a gente fala em endividamento da família, muitas vezes vem aquela história, né? Tem que dar educação financeira para o brasileiro? Tem mesmo, né? Tem que ajudar as pessoas a entenderem o problema, a organizarem as suas finanças. Mas uma pesquisa do Instituto Nexus, encomendada pelo Banco BTG Pactual, ela indica que o endividamento entre os brasileiros de menor renda, Megali, está diretamente ligado a despesas essenciais e choques de renda, como desemprego e gastos com saúde, e não a um consumo supérfluo que pode ser cortado, né? Segundo esse levantamento, entre quem ganha até um salário mínimo, 41% apontam despesas com saúde como motivo para se endividar, né? Um percentual bem acima da média geral do país, que é de 32%, né? O peso, né, desse fator diminui conforme a renda vai aumentando. Então, quem vai ganhando mais vai precisando fazer menos dívida quando a questão é saúde, né? Então, é 41% entre quem ganha salário mínimo se endivida por causa de saúde, 37% entre quem recebe 1 a 2 salários mínimos, 30% entre quem recebe de 2 a 5 salários mínimos, e entre quem ganha mais de 5 salários mínimos, Megali, só 19% tiveram que se endividar para fazer frente a gastos com saúde, né? A perda do emprego também aparece com muito mais força na base da pirâmide social. né, para 22% dos entrevistados com renda até um salário mínimo, o desemprego ou da pessoa entrevistada ou de alguém da família dela levou a um endividamento, né? Para os outros brasileiros, o percentual chega a 13%, quer dizer, metade quase, né? Já os gastos cotidianos, alimentação, contas fixas, seguem como o principal fator de endividamento em todas as faixas de renda, né? Metade dos brasileiros dizem que são esses os gastos, são os gastos cotidianos que são os responsáveis muitas vezes pelo endividamento. Quando você pega os mais ricos, Megali, o perfil muda, né? O principal motivo depois das despesas do dia a dia, o principal motivo passa a ser o consumo financiado. 35% dos entrevistados com renda acima de 5 salários mínimos dizem que compras parceladas ou financiamentos são as origens das suas dívidas, né? Depois, com 20%, queda de renda mensal. Então, a gente vê que tem uma diferença, quer dizer, seria meio óbvio, mas o Instituto mediu o tamanho dessa diferença entre quem se endivida, quem ganha pouco e se endivida, e quem ganha mais e se endivida. Quem ganha mais se endivida para financiar alguma compra, para parcelar alguma compra, e quem ganha menos muitas vezes se endivida porque perdeu o emprego, porque alguém da família perdeu o emprego, ou porque surgiu algum problema grave de saúde e ele tem que fazer frente a esse problema, né? O Marcelo Tokarski, que é o CEO da Nexus, ele disse que é isso, o brasileiro de menor renda se endivida por despesas que não pode evitar, despesas muitas vezes recorrentes, e por isso, como elas são recorrentes, ele não consegue quitar a dívida. É diferente de um financiamento, né? Acabou o financiamento, acabou a tua dívida. Não, aqui na

0: maçã e tirando a casca da minha maçã para falar um pouquinho
1: pensado.
0: Sobre é para falar um pouquinho sobre o que eu acho dos pobres. E aí ele diz lá que o pobre basicamente ele tem que ser um ser autômato, ele tem que ser um burro de carga. Tem um vídeo lá que ele defende que pobre não pode ter sofá. Porque o sofá em casa é um convite à preguiça, um convite a você se acomodar, e o pobre não tem direito de se acomodar, porque é por isso que ele tá pobre, caso contrário ele estaria rico cortando uma laranja que nem ele, e a minha vontade é entrar no celular e cobrir aquele cara de ideias.
1: Melhores do que as dele.
0: E esclarecimentos. Que Deus, que ódio daquele cara.
2: Não, meu galho.
1: Não é um personagem.
2: Não é tiração de sarro, não, meu galho.
0: Não é uma tiração de sarro. Deus. Não é alguém que tá fazendo uma sátira desses caras. Ele é um cara real. Esses caras hoje, eles são tão caricatos que eles se parecem sátiras. Mas eles são reais. Ele acha aquilo mesmo. E tem vários outros como ele. Vários outros. Uma menina lá também
2: não,
0: sempre.
2: Que tem, tem.
0: Sempre com roupa de que academia, tem, tem. Falando que o pobre.
2: Coragem de falar, né?
0: É, tem, então, é outro tempo, né? Esse tempo é uma novidade, é um espírito desse tempo de 2025, 2026, é o nojo do pobre e o entendimento de que o pobre só é pobre porque ele quer ser pobre. E, portanto, merece ser pobre, porque quem é que quer ser pobre? E não pode ter sofá. E deixa eu comer minha laranja. Mônica, boa segunda-feira para nós. Desculpa, precisava tirar isso do meu sistema. Até amanhã.
2: Até.
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1: 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E quem é empreendedor, por outro lado, fica naquele momento de expectativa e de se organizar mesmo para lucrar. Não é isso, Renata Flores? Bom dia.
5: Oi, Sheila, bom dia para quem nos acompanha, isso mesmo. E olha, você sabe, grande parte da nossa audiência também, que o Dia das Mães é a segunda data mais importante para o comércio brasileiro, só fica atrás do Natal, que aí realmente não tem como competir. E eu trago um dado importante: no ano passado, só o e-commerce faturou mais de 12 bilhões de reais no período do Dia das Mães. Ou seja, é muita gente atrás de presente e, claro, nenhuma empreendedora, nenhum empreendedor quer ficar de fora, é uma oportunidade para vender bastante.
1: Sem dúvida. E que dicas você traz aqui para o comerciante que ainda não sabe exatamente como se preparar nessa reta final, nessa semaninha que antecede?
5: Pois é, né, Sheila? Estamos na segunda-feira, ainda dá tempo de começar pelo básico. 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O 2 também é básico, que é investir em propaganda. Usa suas redes sociais para divulgar o seu negócio, posta lá suas promoções com descontos cumulativos. E aí, no melhor dos mundos, se você entender que você vai precisar de uma ajudinha a mais com as vendas, porque a demanda está enorme, aí ainda dá tempo de você contratar um ou dois funcionários temporários.
1: É, só que nem sempre o empreendedor vai ter dinheiro para fazer tudo isso de uma vez. E aí, o que ele pode fazer nessas situações?
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0: planejar as vendas dessa semana, ainda dá tempo de lucrar bastante.
1: Boa, Renata. Obrigada pelas dicas. A gente volta a conversar amanhã nesse mesmo horário. Um beijo e até lá.
0: Um beijo, ótimo dia.

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2: Agora 8h20, hora de conversar com o Felipe Killing. O Killing, um pouquinho mais cedo, a nossa colega aqui, Larissa Biscaia, trouxe esse destaque, né, de que o Irã diz ter atacado um navio dos Estados Unidos no Estreito de Hormuz. É notícia dessa manhã. O que é que a gente tem de atualização? Uma vez que o que a gente tinha até minutos atrás era a garantia de Donald Trump de escoltar navios pelo Estreito de Hormuz para fazer essa passagem com segurança. Bom dia para você, Killing.
3: Tudo bom, Carla? Bom dia a você, Sheila, Megali, a todos que nos acompanham. Esse é um desdobramento bastante significativo, porque representa, teoricamente, o fim do cessar-fogo entre Irã e Estados Unidos. A gente sabe que tem o fuso horário, né? Então, Washington está uma hora atrás do horário de Brasília. A gente não tem ainda a reação de Trump, mas uma fragata americana foi atacada por dois mísseis iranianos quando tentava entrar no Estreito de Hormuz. Ontem, o Trump fez uma divulgação nas redes sociais de que os Estados Unidos iriam guiar cargueiros para sair do Estreito de Hormuz. Iria ser o Projeto Liberdade, em que iria contar com 15 mil militares e também aviões, mas o Irã já tinha alertado. O Estreito de Hormuz, ele é de responsabilidade e quem garante a segurança é o Irã. Qualquer embarcação que passar por aqui sem a nossa autorização cometerá um erro grave. E aí uma fragata americana é atacada. Muitos empresários do setor marítimo já estavam reticentes depois dessa declaração de Trump, falando que era necessário ter uma coordenação com os dois países. Então esse é um desdobramento bastante significativo. A gente não sabe qual será a resposta americana, mas os Estados Unidos vão precisar responder de alguma forma. Enquanto isso, essa guerra no Oriente Médio tem gerado diversos desdobramentos aqui na Europa, porque o Friedrich Merz, que é o chanceler da Alemanha, já tinha falado na semana passada que os Estados Unidos estavam sendo humilhados pelo Irã nessa guerra. E o Trump não gostou nem um pouco, fez críticas a Merz e também falou que os americanos vão tirar 5 mil soldados da Alemanha, que tem cerca de 36 mil soldados americanos, e que irá fazer mais cortes no futuro, uma resposta ao que disse o chanceler da Alemanha. A Europa tenta minimizar, falando que já está se preparando para depender cada vez menos dos Estados Unidos militarmente, que essa é uma tendência que só acelerou no governo Trump, e agora a gente tem também esse outro desdobramento no Oriente Médio, e a Europa falando que não quer ser arrastada para uma guerra. Então o Trump vai precisar responder, mas deve responder por meios americanos e israelenses que estão aí aliados, lado a lado nessa guerra com o Irã.
2: E a gente vai ficar de olho para trazer atualização ao longo da manhã dessa segunda-feira. Killin, bom trabalho para você por aí. Até mais.
3: Valeu, até.
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2: A situação do meu, do seu, do nosso caminho. Bora para as rodovias aqui na Grande BH? Diga, Davidson Ferreira, pois não.
8: Rodovia Fernão Dias tem congestionamento no sentido São Paulo, Lu, desde o Novo Riacho em Contagem até perto ali do Jardim Piemonte, região da refinaria Gabriel Passos, baixa velocidade, informação de uma ocorrência no quilômetro 484. A Via Expressa sua aliada, motorista deixando BH, deixando Contagem, caminho para Betim sem problemas. Via Expressa no sentido BH também melhor que a Fernão Dias, viu? 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
2: São 8 horas 27 minutos.
8: Em BH, Avenida Cristiano Machado, difícil agora no sentido centro, Lu. Passagem ali pelos bairros Silveira, Bairro da Graça, Concórdia, em baixa velocidade até o túnel. Isso por conta do excesso de veículos no viaduto oeste em direção ao Barro Preto. Você ganha tempo na região aí buscando vias internas do Sagrada Família em direção ao Floresta. 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
2: Obrigada, Davidson. Nosso ouvinte, deixa eu só pegar aqui o André e também a Priscila, nos alertaram agora há pouco sobre um acidente na Avenida Raja Gabalha. Está bem próximo aqui a sede do Grupo Ban de Minas, no sentido BH Shopping, tá, pessoal? Um acidente envolvendo um carro e um motociclista. Então, no sentido BH Shopping, bem em frente aqui à sede do Grupo Bandeirantes de Comunicação no bairro São Bento, redobre a atenção, já já a gente atualiza e torce, né, para que este motociclista que está ao chão aguardando socorro esteja bem. 8h28.
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15: A notícia se espalhou e virou manchete nos principais veículos de comunicação. Acaba de ocorrer a fusão de duas das maiores redes de supermercados do país, ambas mineiras. O BH, que ocupa a quarta posição, anunciou uma fusão com o EPA e o Mineirão, que estão na 14ª colocação, segundo o ranking da Abras, Associação Brasileira de Supermercados. O EPA é mais antigo, tem 76 anos de mercado e o BH está completando 30 anos. Com a compra do Grupo DMA, a posição do BH vai continuar a mesma no ranking nacional, pelo menos por enquanto, já que o faturamento estimado do novo grupo é de R$35 bilhões, ficando atrás do terceiro lugar na pontuação nacional, que é o Mateus Supermercados, sediado em São Luís, no Maranhão. O Mateus fatura em torno de R$ 43 bilhões por ano. Na segunda posição está o Açaí Atacadista, do Rio de Janeiro, e o número 1 é o Carrefour, sediado em São Paulo. Essa operação é um marco no setor supermercadista brasileiro e certamente vai provocar outras mudanças nos bastidores. Duas empresas de culturas fortes estão se unindo, o poder de compra do novo grupo aumenta, o que mexe com os fornecedores, e as oportunidades de carreira na gestão do grupo crescem. Só não está claro o que o consumidor pode ganhar com isso. O CAD, Conselho Administrativo de Defesa Econômica, ligado ao Ministério da Justiça e Segurança Pública, ainda precisa aprovar a operação entre o BH e o EPA. São eles que vão avaliar o impacto dessa operação. Como mineira, olho com admiração o crescimento acelerado da rede BH, ao mesmo tempo em que chama a atenção a longevidade do grupo EPA. Ambos são empresas familiares. Enquanto o EPA é administrado pelos sucessores dos fundadores, o BH ainda é comandado pelo empreendedor que deu origem ao negócio. Não há dúvida que as outras redes mineiras que atuam em Belo Horizonte, pelo menos, se não foram surpreendidas pela fusão, já estão certamente se movendo para reagir a ela. Comprar redes menores e aumentar o poder de compra? Remanejar o negócio? Com certeza seremos testemunhas de mais mudanças em pouco tempo. Eu fico por aqui, mas você me encontra nas redes sociais no perfil Inácia Soares.

0: Pinturas rupestres que estão localizadas na Serra do Cipó são alvo de vandalismo. O ato foi considerado extremamente grave pelo setor administrativo do parque. O crime contra o patrimônio cultural ocorreu na última semana e a gestão do parque instaurou um processo administrativo para investigar o caso e adotar as providências cabíveis, com o objetivo de identificar o autor ou autores e responsabilizar os envolvidos. São apuradas as causas do desabamento do camarote de um evento que estava sendo realizado no Parque de Exposições de Itabira, na região central, na última quinta-feira, véspera de feriado. 5 pessoas ficaram feridas. O Corpo de Bombeiros e a equipe móvel do SAMU foram acionados. Uma das vítimas, socorrida com suspeita de fratura no tornozelo esquerdo e ferimento na coxa. Os outros feridos foram encaminhados para unidades de saúde daquela região. Na economia, mais de 50% dos lojistas mineiros esperam vender mais no Dia das Mães deste ano em comparação com 2025. A data comemorada no próximo domingo é a segunda mais importante do varejo, atrás apenas do Natal. A expectativa é de que quase 98% do comércio seja impactado positivamente pelas vendas. O ticket médio para o Dia das Mães deve variar entre R$ 70 e R$ 200, com predominância de compras entre R$ 70 e R$ 100. O pagamento deve ocorrer principalmente via Pix, seguido pelo cartão de crédito. A maioria das compras deve se concentrar na semana da data, né? Ou seja, ao longo desta semana, inclusive impulsionada pelo pagamento de salário, né? Quinto dia útil. E atenção, você que tem um propósito, um sonho, né? Um plano, um planejamento para se tornar um integrante do Corpo de Bombeiros Militar de Minas Gerais. Estarão abertas a partir de 18 deste mês, dia 18 de maio, as inscrições para o concurso. São 342 vagas para os cursos de formação de soldados e oficiais, tá? As inscrições seguem até o dia 17 de junho no site da banca organizadora IDECAM. Então, inscrições a partir de 18 de maio e seguem até 17 de junho. A organizadora é IDECAM. A gente vai te lembrando aqui também. São 8 horas 36 minutos, 8:36.
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3: Existe um dado que explica por que tantos produtos do mundo vêm da China. Hoje, mais de 30% de toda a manufatura do planeta está concentrada lá. Isso significa que quase um terço de tudo que o mundo fabrica sai de fábricas chinesas. Para comparação, os Estados Unidos produzem cerca de 16% da manufatura mundial. E o Brasil? Menos de 2%. Ou seja, a China produz mais de 15 vezes o que o Brasil produz em toda a sua indústria. E o segredo não é apenas o preço. A China construiu algo que poucos países conseguiram: cadeias industriais completas. O fornecedor da peça está ao lado da fábrica. A fábrica já está do lado da logística. Isso reduz custo, aumenta a velocidade. A pergunta não é se a China vai continuar dominando isso, é como você consegue surfar um pouco dessa onda para crescer junto com ela.
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1: Hora de conversar com o Rodrigo Orengo. Ao que parece, passaremos este ano de 2026 com 10 ministros na Suprema Corte, em vez de 11. E o que cria um óbvio problema. 10 é um número par. O que cria a perspectiva de empates em julgamentos. Orengo, há soluções para isso, né? Presidente da turma, presidente do próprio Supremo, mas não é uma solução ideal, né? Como é que o Supremo está encarando essa possibilidade? Bom dia para você.
2: Muito bom dia, Megali. Bom dia a todos. Compasso de espera, viu, Megali? E realmente isso cria um impasse, né? Veja só, você pega a questão das turmas, né? Cada turma tem 5 ministros, por motivos óbvios, porque é um número ímpar, e aí para realmente não ter esse empate, não ter realmente esse impasse. Aí, num caso, por exemplo, penal, né, e parlamentares com foro privilegiado, pessoas ali que estão em processos que chegam ao Supremo Tribunal Federal e respondem aos ministros, em caso de empate, nesses casos penais, é pró-réu. Então, tivemos, inclusive, decisões recentes que beneficiaram réus. E isso tende a acontecer com maior frequência. Um último julgamento, né, foi em relação, por exemplo, ao pastor Silas Malafaia, que tinha lá um placar de 4-4, faltava justamente o ministro que seria um indicado pelo presidente, com a rejeição, 4-4, pró-réu, caso encerrado. Era um caso lá em que Silas Malafaia tinha, enfim, usado a manifestação, né, de ataque lá às Forças Armadas. Agora, esse é só um caso, tem diversos outros. Megali, pega o caso, por exemplo, do Rio de Janeiro, desse impasse todo no Rio de Janeiro e essa demora para uma definição. Um pedido de vista está 4-1 para que a Assembleia Legislativa do Rio de Janeiro tenha poder de decisão lá para o próximo governador, eleição indireta, mas há ministros que entendem que esse é o momento de eleição direta. Fazendo uma avaliação aqui dos votos e dos movimentos entre ministros, há possibilidade real de, nesse caso, chegarmos ao 5-5. E conversando com ministros, a avaliação deles é que é preciso decidir. Só que os próprios ministros, eles já fazem a seguinte avaliação, né? Isso pode demorar até a eleição deste ano. Então teremos aí, e teríamos, um longo período com essa indefinição e sem o ministro. Agora, os próprios ministros do Supremo, conversando ali reservadamente, eles avaliam que isso não é novidade, porque já aconteceu, né? O próprio ministro Fachin, quando foi indicado pela ministra Dilma, fizeram um retrospecto aí pela presidente Dilma Rousseff, que vivia uma crise naquela oportunidade, foram mais de 8 meses de espera para a indicação, depois teve mais um mês ali para sabatina e aprovação, então foram mais de 9 meses, chegando a quase 10 meses aí, justamente de indefinição. E durante todo esse período, o Supremo ficou com um ministro a menos. Agora, as consequências são essas, né? Você cria uma instabilidade, você cria uma possibilidade maior, né? E tem processos também que aguardam a chegada de um novo ministro. Megali, do ponto de vista político, hoje, não tem clima para o presidente indicar e aprovar alguém em uma sabatina. Líderes da oposição entendem, e já conversaram com Davi Alcolumbre, inclusive alguns líderes da oposição já dizem que ouviram de Davi Alcolumbre que essa definição só será feita depois da eleição. Do ponto de vista do governo, o presidente não abre mão de indicar alguém que tenha lá os preceitos constitucionais, e o governo vai trabalhar para aprovar antes das eleições. Só para lembrar, Megali, o próximo presidente da República, né, seja um reeleito ou um novo presidente, terá 3 indicações a fazer, né? Se não tiver essa definição, pode ter 4. Então, nas próximas semanas e meses, aí serão decisivas, aí, inclusive do ponto de vista do Supremo.
1: Orengo, mas são, se não me engano, 3 dessas indicações são bem no finalzinho do governo, né? Aí seria a do... É que eu não tenho as datas aqui exatamente, mas seria essa...
2: Gilmar Mendes, Carmen Lúcia, Luiz Fux, são 3 ministros, né? E essa indicação. A gente até fazendo aquela perspectiva, Megali, você imagina, né? Claro que tudo pode acontecer, mas você imagina se segura essa indicação, né? E o eleito pode ser Flávio Bolsonaro ali, numa disputa muito acirrada com presidente Lula, né? Nessa perspectiva, ele indicando 4 ministros, você poderia ter até uma formação de uma nova maioria, né? Muita gente já está fazendo esse cálculo aqui em Brasília, porque você tem 2 ministros indicados por Jair Bolsonaro, que historicamente tem votado ali de uma forma alinhada, né? Algumas divergências, é claro, mas André Mendonça e também Nunes Marques. Né? Com a possibilidade de indicar 4 ministros, se segurar essa vaga, você poderia ter uma formação de uma maioria de indicados do ex-presidente Jair Bolsonaro e de um novo presidente. Claro que tudo pode acontecer, mas olha, do ponto de vista do governo, a avaliação interna que vão fazer uma pressão para uma indicação até as eleições. E você tem que avaliar, inclusive, o seguinte, Megali, depois das eleições tem um período ali entre o fim da eleição e ainda a posse, né? Então você criaria um longo período sem a indicação, né? Por isso que a pressão é enorme.
1: Ó, a primeira indicação, portanto, seria em 2027, essa que seria do Messias. Aí Luiz Fux, em abril de 2028, ele se aposenta, supondo que a indicação aconteça imediatamente já no ano de 2028, teríamos outra substituição. No ano seguinte, abril de 2029, ministra Carmen Lúcia e Gilmar Mendes, aí é só no finalzinho mesmo, dezembro de 2030. Tá certo isso, Orengo? Acho que tá, né? Tá, 2030, portanto,
2: sim.
1: Ano eleitoral já? 2030 é ano eleitoral.
2: Exatamente.
1: Tá bom. É um calendário extenso, né, de mudanças na Suprema Corte. Orengo, bom trabalho para você. Até amanhã. Boa semana para nós.
2: Valeu, boa semana. Até mais.
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4: 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Às vezes a gente tá falando sozinho aqui dentro do estúdio, mas tá se comunicando com uma multidão. Dentro de um carro pode ter uma, duas, às vezes três, até mais gente ouvindo. 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Eu, por exemplo, aprendi a ouvir rádio com meu pai dentro do carro.
5: 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Por que ouvir rádio é importante?
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5: 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E esse tipo de conexão entre gerações é difícil acontecer, né? O Renato Meirelles, colunista aqui da rádio, está acostumado a acompanhar pesquisas do Instituto Locomotiva que mostram justamente essas distâncias muito grandes entre uma geração e outra.
7: Em todos esses anos, a gente consegue ter, ouvindo rádio, e é o rádio que une as diferentes gerações, um conteúdo que fala para o mais velho, mas também fala para os mais novos. Atualiza, presta serviços para os mais velhos e para os mais novos. 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
2: Arthur Jorge fez cobranças ao elenco do Cruzeiro após a derrota por 3-1 para o arquirrival Atlético na noite do último sábado pelo Campeonato Brasileiro. O técnico português apontou alguns problemas que conseguiu identificar na equipe, entre eles a falta do que ele considera ser consistência do time cruzeirense.
3: Sobre o ano passado não lhe vou falar rigorosamente nada porque nem sequer cá estava, não tenho que fazer nenhum tipo de comparação ou de avaliação. Aquilo que lhe digo é que nós temos que encontrar o caminho de consistência, encontrar um caminho de consistência para podermos estar mais, ou sermos mais regular naquilo que é o resultado, o desempenho, a performance e sobretudo ganhar.
2: Esse é Arthur Jorge falando sobre o momento do Cruzeiro na atual temporada. A equipe agora se prepara para enfrentar a Universidade Católica do Chile, fora de casa, em jogo válido pela quarta rodada do Grupo D da Copa Libertadores da América.
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4: A nova lei da nacionalidade de Portugal foi promulgada ontem, pleno domingo, e vai afetar milhares de brasileiros. Agora, será necessário residir em Portugal de forma legal, com todos os documentos em dia, por pelo menos 7 anos, além de ter que cumprir uma série de outras exigências. E a partir desses 7 anos, a pessoa pode solicitar e dar início ao processo de cidadania, que está levando aí cerca de 3 anos. E essa demora na análise dos processos é justificada pela falta de pessoal para poder avaliar esse grande número de pedidos que vem aumentando nos últimos anos. A promulgação foi feita ontem, pleno domingo, pelo novo presidente português, António José Seguro. Um dos pontos mais delicados dessa alteração da lei é o que se refere às crianças, filhas de imigrantes, que nascem aqui em Portugal e que vão ter que enfrentar um longo processo até conseguirem obter a cidadania do país onde efetivamente elas nasceram. Até lá, serão apátridas e poderão ter apenas o título de residência, que entretanto lhes garante frequentar a escola portuguesa e também ter assistência médica, mas sem dúvida é uma situação de vulnerabilidade e de exclusão também. Outro ponto polêmico dessa lei, mas esse ponto foi enviado para análise do Tribunal Constitucional, que pode vetá-lo, ou propor alterações, esse ponto é o que pode retirar a cidadania a quem cometer crimes graves. O que aparentemente parece ser uma punição para criminosos, acaba, na verdade, colocando todos os outros cidadãos em uma categoria inferior, porque o cidadão nascido aqui em Portugal não perde a cidadania, né? Essa lei seria aplicada apenas ao cidadão que tem o seu documento concedido. O que de fato é muito polêmico, né? Tem muitos detalhes aí nessa situação que precisam ser avaliados com muita atenção. Já na próxima semana, o Parlamento Português vai votar outra lei importante para os imigrantes, que é a chamada Lei do Retorno, que é, na verdade, a Lei da Extradição. Isso no momento em que o governo do primeiro-ministro Luís Montenegro, aqui de Portugal, já anunciou a construção de mais vagas no abrigo temporário, que é o local onde os imigrantes ficam alojados, esperando aí as decisões de extradição. Eu sou Simone Crisóstomo, direto aqui de Lisboa, e esse é o Conexão Europa, que você também pode acompanhar no Instagram em conexão.eu.

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1: Hora de conversar com o Eduardo Barão, direto da cidade que não dorme jamais. Divulgamos agora há pouco a notícia de que o Irã anunciou que teria atacado navios americanos na região do Estreito de Hormuz. E já temos a resposta dos Estados Unidos. Barão, bom dia para você.
2: Fala, Megali, bom dia para você, para Carla Parcheila, para todo mundo no Brasil. A guerra de Hormuz, né? Nova batalha hoje com essa ação do presidente Donald Trump anunciando que está escoltando navios comerciais que aguardam há muito tempo para sair dessa região. Hoje, mais cedo, a agência estatal do Irã, como você falou, anunciou que dois mísseis atingiram uma embarcação de guerra dos Estados Unidos. Mas o Pentágono negou essa informação. Não há, segundo o governo americano, nenhum navio de guerra atingido. Mas essa situação continua evidentemente incerta. Ao longo do dia, novos detalhes devem ser divulgados numa batalha que a gente está acompanhando durante esse cessar-fogo envolvendo Estados Unidos, Israel e também o Irã. Aqui, Megali, continua a popularidade decadente do presidente americano Donald Trump. Hoje, uma nova pesquisa divulgada pelo jornal Washington Post mostra como os americanos não gostam da gestão de Trump nessa guerra. 66% desaprovam as ações do presidente americano no Irã, 33% aprovam. Com relação à economia, na última pesquisa para essa, uma queda de 7 pontos na popularidade de Donald Trump, apenas 34%, principalmente devido à alta do preço da gasolina, do combustível em geral. Sobre a inflação, a aprovação de Trump caiu 5 pontos percentuais, 27%, a pior avaliação desde o início da gestão, com o custo de vida elevado por aqui. Enfim, o presidente americano está com a popularidade mais baixa desde que assumiu o mandato, aliás, nem comparação com o primeiro mandato dele, e agora Megali está tentando, de alguma forma, sair desse conflito, mas o cenário é absolutamente incerto depois das ações de hoje que ele está prometendo, com a ajuda da Marinha Americana, escoltar as embarcações comerciais que estão ali no Estreito de Hormuz, Megali.
1: Estou procurando aqui, o Barão, a pior popularidade da história de algum presidente americano. E eu acho que o Harry Truman chegou a ter 22%. Ah, mas eu não vou cravar, não, porque é fonte Wikipédia. Mas 27 foi o número que você falou? É muito baixo, né, para padrão presidente dos Estados... 37, é isso?
2: Não, calma, são situações diferentes, tá? 27% com relação à inflação. Com relação à guerra, 66% aprovam, 33% não aprovam. Com relação, por exemplo, você pegar a economia, apenas 34% aprovam a gestão do Trump, uma queda de 7 pontos em relação à anterior. Tem outras pesquisas diárias saindo, Megali, ele não é o presidente mais rejeitado da história, mas em relação ao mandato dele, é sem dúvida nenhuma o pior momento disparado.
1: Muito bom. Barão, bom trabalho para você, até.
2: Até mais tarde, valeu.
3: Pontualmente 9 horas pelo horário de Brasília, será lançado hoje o programa do governo que vai permitir a renegociação de dívidas. O chamado Desenrola 2 vai ter juros de até 1,99% ao mês, e os descontos podem chegar a 90%. Entre os débitos que poderão ser renegociados estão cartão de crédito, cheque especial, empréstimos e FIES. Haverá ainda a possibilidade do uso do FGTS.
4: Termina depois de amanhã, dia 6, o prazo para emitir, transferir ou regularizar o título de eleitor para votar nas eleições de outubro. Jovens a partir de 15 anos podem tirar o documento, mas para ir às urnas deverão ter completado 16 anos até 4 de outubro. Quem vai tirar o primeiro título deve comparecer ao cartório eleitoral levando documento de identificação com foto, como RG, e comprovante de residência. Eleitoras e eleitores que já têm identificação biométrica podem solicitar qualquer serviço pelos canais digitais.
1: O jovem Kimi Antonelli da Mercedes dispara na liderança do Mundial de Pilotos após vencer o GP de Miami de Fórmula 1. São até agora 3 vitórias em 4 corridas. Gabriel Bortoleto da Audi terminou em 12º, Informações com
3: Luiz Fernando Ramos.
5: Terceira vitória de Kimi Antonelli em 4 corridas da Fórmula 1 em 2026. O jovem piloto da Mercedes ganhou neste domingo o Grande Prêmio de Miami, uma corrida muito emocionante, superando Lando Norris da McLaren, o atual campeão, na segunda colocação. A outra McLaren de Oscar Piastri ficou em terceiro lugar. O brasileiro Gabriel Bortoleto da Audi não pontuou, 12ª colocação para ele na 4ª etapa da Fórmula 1 em 2026.
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1: Hora de conversar com o Carlos Andreasa. Tô pra perguntar isso desde a semana passada, Andreasa.
3: Como é que você tá, cara?
1: Você tá? Você tá legal? Você tá bem? Certinho. Como é que tá a sua vida?
6: Sólido.
3: Sólido.
1: Andreasa, essa tese aí, um acordo entre Flávio Bolsonaro, Alcolumbre e Xandão pra rejeitar Jorge Messias, você acredita nessa hipótese?
6: Que isso realmente é uma inteligência que eu não alcanço, certo? Eu falei que eu tô sólido, Carla Bigato, mas não. Eu não consigo entender esse acordo. Esse acordo, a ideia desse acordo, só é boa pro texto antissistema do Lula, que ele tá tentando vender agora. De repente, haveria um acordo, um pacto entre Flávio Bolsonaro, entre o bolsonarismo, Davi Alcolumbre, esse pacto eu acredito, esse existiu. E ainda Xandão para barrar Messias. Por quê? Do ponto de vista do Alexandre de Moraes, qual é o benefício para Alexandre de Moraes? Ah, não, porque aí com isso barraria a CPI do Master. Vem cá. Já está barrada. Já estava antes. Até no tempo da história se está mudando. O relator da CPI do Master no Supremo é o Cássio Nunes Marques. Não vai ter. O acordo preto já estava dado. Então agora teria um acordo para o que já estava resolvido. Ah, não, mas não é só isso, não. Andreasa, tem a constituição de uma aliança que se quer barrar, de André Mendonça com Jorge Messias. E aí eles seriam uma união, porque Messias é anti-pizza na investigação sobre o Supremo Tribunal Federal, no caso Master. E aí, como consequência, você teria uma aliança bizarra de governo Lula com André Mendonça mais Jorge Messias pelas investigações do caso Master. Esses textos delirantes vão prosperando como se fossem aceitáveis. O André Mendonça em nenhum momento deu indicações de ser favorável, ao contrário, a investigações no caso Master sobre ministros do Supremo. Quando teve aquela conversa vazada da reunião secreta em que eles resolveram pelaquela suspeição meia boca do Dias Toffoli como relator do caso Master, ele foi dos mais vocais, André Mendonça, em defesa corporativista, em defesa dos ministros do Supremo. André Mendonça, de repente, aliado a Jorge Messias, teria de se revelar algo que até agora ele não foi. A outra hipótese é de futuro. Não, porque com essa aliança se cria um pacto pela reeleição de Davi Alcolumbre em 2027 e a garantia de interdição a investigações no parlamento ou mesmo processos de impeachment sobre ministros do Supremo Tribunal Federal. Ninguém pode fazer uma aliança sobre esse futuro. Ninguém razoável faria, porque haverá uma renovação potencial de 2/3. 2/3 do Senado serão eleitos. É um novo parlamento. Um novo parlamento esse que haverá. Davi Alcolumbre vai precisar desses senadores, que talvez sejam, se o projeto bolsonarista prosperar, serão senadores pró-processo de impeachment contra ministro do Supremo. Que tipo de acordo é esse que manipula a história corrente, a realidade, e projeta um futuro incerto? A derrota de Jorge Messias, esse é o ponto. A derrota de Jorge Messias é um sinal de hostilidade para o Supremo Tribunal Federal de que Alexandre faz parte, de que Alexandre de Moraes faz parte. Quer dizer, então, que ele teria apoiado a derrubada de Messias, contratando a construção de um novo andar, de um novo patamar, desde onde o Senado aumentaria a sua força, o seu volume, da chamada bancada pró-impeachment de ministro do Supremo. É isso mesmo que se está dizendo? Então eu não consigo, Megali, pessoal, entender sob qual lógica esse acordo seria possível. Só tem uma explicação para a prosperidade desse texto. É o texto antissistema de Lula. Lula, de repente, como vítima, indicou Jorge Messias para ser ministro do Supremo, como forma de robustecer o que eu chamo de terceira casa parlamentar. Fez isso. Aumentou a sua força. Aí perde, a intenção era essa, perde, e aí ele é vítima do sistema. Mas o texto é esse. O texto que prospera, que se tenta encaixar, é o do Lula vítima do sistema do qual ele é um dos operadores correntes. O brilho desse acordo eu não consigo entender, mas é outro tipo de inteligência, está acima da minha, certamente.
1: Andreasa, e a nossa vitrolinha?
6: Outdoor, só para contrariar, um dos que eu mais gosto, só para contrariar.
1: Boa.
6: Samba do Beto Correia e do Jorge Davi, talvez. Mas é do Beto Correia, com certeza. Beijo, até mais tarde.
1: Beijo.
3: Enterrou, Andreasa, cara.

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7: Endividamento elevado segue pressionando o orçamento das famílias. O endividamento das famílias brasileiras continua em nível alto e segue como um dos temas centrais da economia. O problema não é só o tamanho da dívida, mas o custo de carregá-la. Com juros ainda altos e crédito caro, muitas famílias acabam empurrando parcelas, renovando empréstimos e perdendo espaço no orçamento para as despesas básicas. Isso explica as medidas de renegociação das dívidas. O endividamento elevado deixou de ser uma questão individual e passou a pesar também sobre o ritmo da economia. Famílias endividadas consomem menos, planejam menos e ficam mais vulneráveis a imprevistos. 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

0: Programa de renegociação de dívidas do governo federal, o Desenrola. Isso vai desenrolar mesmo a nossa vida, Gil? Bom dia para você.
1: Pode desenrolar um pouco, Megali. A questão é não voltar a se enrolar, né? Essa é a discussão aí do momento. Bom dia. Bom dia. Pois é, né? Com essa pressão inflacionária, né, que a gente está tendo, juros nas alturas. Bom dia aí para você, bom dia para Carla, para Sheila, bom dia para os nossos ouvintes. O governo vai anunciar às 10 horas da manhã, daqui a pouco, o detalhamento do pacote Desenrola 2.0, que é para facilitar a negociação, a renegociação de dívidas pelas pessoas físicas, que a gente tem anunciado aqui um recorde de endividamento. E o presidente Lula, na quinta-feira à noite, aquele discurso oficial em cadeia nacional de rádio e TV, ele anunciou em linhas gerais que vai ter um desconto das dívidas que pode chegar a 90%, anunciou também que vai ter juro de no máximo 1,99%, vai poder utilizar o fundo de garantia, o FGTS, em até 20% daquilo que tem dentro do saldo ali do fundo. Ainda faltam outros detalhes, a gente precisa entender aqui o que está incluído, assim, nos bastidores. O que se fala é que seriam dívidas com um tempo de até 2 anos, que seria para pessoas que têm renda de até 5 salários mínimos, e também o presidente Lula falou que está incluído tanto o rotativo do cartão de crédito, como o cheque especial, crédito pessoal, e incluiu o FIES, o Fundo de Financiamento Estudantil. Além disso, falou que quem aderir ao programa não vai poder jogar nas bets durante 1 ano. Aqui também é um ponto de atenção, porque tem muito endividamento a partir desses jogos, dessas apostas online, só que a maioria é ilegal. Então, como é que o governo vai controlar esse tipo de jogo para quem aderir ao programa? O governo anunciou aqui que vai estar todo mundo às 10 horas da manhã junto, o presidente Lula, o ministro da Fazenda, o ministro do Planejamento, o ministro do Trabalho, o ministro do Empreendedorismo. Então, a gente vai estar às 10 horas da manhã de olho aí nesse detalhamento. Agora, pessoal, o que a gente tem discutido muito aqui? A gente precisa, claro, de medidas emergenciais no momento em que há esse conflito no Oriente Médio, disparando a inflação global e fazendo com que o juro aqui no Brasil ele caia em conta-gotas, num quadro que já pegou o Brasil. Essa guerra chegou quando a gente estava com a taxa de juros em 15%, no maior patamar da história. Então, você tem uma ajuda ali pontual, mas a gente precisa de, quando chegam em momentos de exceção, o Brasil não está com um juro em 15%, com um endividamento recorde que a gente já tinha no país. Foi um governo que estimulou muito o endividamento, o crescimento, com consumo acima das possibilidades de oferta. Então, a gente já tem um quadro que, obviamente, que é agravado pela guerra, mas um quadro estrutural que já é ruim do ponto de vista de política econômica. Agora, não adianta chorar pelo leite derramado, a gente, de fato, está vivendo uma crise histórica. Não temos, nesse momento, condição de afirmar quando que esse cessar-fogo vai acabar. O petróleo continua disparando agora de manhã, estava em 113 dólares o barril, numa disrupção de fornecimento de gás e petróleo que vai se tornando cada vez mais preocupante, pessoal, aqui atingindo não só combustíveis e alimentação, mas a oferta de insumos cada vez está mais prejudicada, o que tende a aumentar a pressão inflacionária. Então, é um quadro realmente bastante preocupante o que a gente está vendo hoje nessa disrupção ali de fornecimento de energia.
0: Muito bem. Juliana Rosa volta com outros números e análises amanhã. Boa semana para nós, Ju. Até.
1: Boa semana. Um beijo.
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0: são 9 horas 23 minutos, 9h23, já. Jornal Band News Minas, primeira edição com as principais notícias, o que destaque nesta segunda-feira, em 4 de maio de 2026. 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Da nossa programação pelo nosso WhatsApp 99213-8343. 99213-8343. 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Vá lá no YouTube, canal Band Minas. Convite feito para você acompanhar aqui os bastidores nos estúdios da Rádio Band News FM em Belo Horizonte. Agora são 9 horas 23 minutos, mais 50 segundos.
1: Não há tempo para mais nada. Obrigado pelo carinho, pela companhia. Amanhã tem mais às 7 horas da manhã. Boa semana, gente.
2: Beijo.
3: Beijo.
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2: Nove horas 26 minutos. Bom dia para você, sintonizado na Band News FM Belo Horizonte. Hoje é segunda, dia 4 de maio de 2026. Seja muito bem-vindo, muito bem-vinda ao Jornal Band News Minas, primeira edição. Eu sou a Maria Fernanda Sinini, tô chegando agora. E aqui ao meu lado, Luciana Viana. Bom dia, Lu.
0: Oi, Sini. Muito bom dia para você, para todos os nossos ouvintes. Vamos juntos, hein? Com muita informação, prestação de serviço que é relevante para o nosso dia, para a nossa semana. Afinal de contas, né, Sini, ouvintes, é uma semana inteirinha começando para todos nós. É o primeiro dia útil, inclusive, né, do mês de maio. E você já deu as boas-vindas ao mês de maio? Dá tempo, hein? Vamos lá, então, todos juntos.
2: E a gente sempre faz o convite a você. Circula por BH, região metropolitana. Como é que tá a volta do feriadão? Tá pegando estrada? Tem congestionamento? Fique à vontade. Nosso WhatsApp é o 31992138343. A gente também tá no YouTube, lá no canal Band Minas. Por lá, você manda a sua mensagem e a gente vai construindo esse noticiário sempre junto com vocês. 9h27, na disputa à presidência da República, o pré-candidato do Novo, Romeu Zema, participa do Canal Livre, da Band. Um dos temas abordados pelo ex-governador de Minas Gerais foi a relação entre os três poderes. Ele defendeu mudanças estruturais no Supremo Tribunal Federal.
3: Hoje, muitas vezes, 400 deputados aprovam uma medida, um ministro do Supremo, com uma canetada, anula essa medida. O Brasil precisa rever a governança. Nós temos hoje, ficou muito claro, uma governança frágil. E o Supremo, eu lamento muito que esteja acontecendo tudo o que está. O Supremo sempre foi um porto seguro para resolver as crises.
2: Na entrevista, Zema também disse ser favorável à redução do poder do presidente da República na escolha de integrantes do STF.
0: Na área econômica, o pré-candidato apontou um amplo programa de privatização como caminho para acelerar a queda dos juros.
3: Primeiro, eu vou privatizar tudo. O grande problema do Brasil hoje se chama juros altos, que está matando, endividando as famílias, os negócios, a mesma coisa, e vou usar esse recurso para poder quitar a dívida. Isso vai provocar uma queda de juros muito rápida.
0: Caso seja eleito, Romeu Zema, do Partido Novo, afirmou ainda que vai promover as reformas administrativa e previdenciária, além de revisar benefícios sociais. A reapresentação do Canal Livre você acompanha hoje aqui na Band News FM, logo mais após o Jornal da Noite.
2: Em outra entrevista, o ex-governador de Minas Gerais se envolveu em uma polêmica ao defender que crianças possam trabalhar no Brasil. A declaração foi dada ao podcast Inteligência Limitada, transmitido ao vivo no dia 1º de maio, Dia do Trabalhador.
9: Eu trabalho desde que eu aprendi a contar. Hoje eu não sei, mas quando eu era criança, era permitido tirar uma carteira de trabalho aos 14 anos. Assim que eu fiz 14 anos,
10: eu comecei a trabalhar
9: tirei,
10: aos 14 também.
9: Você também começou também, aos 14.
10: Uma agência de publicidade.
9: É. E, infelizmente, no Brasil se criou essa ideia de que jovem não pode trabalhar. Eu sei que o estudo é prioritário, mas toda criança pode estar ajudando com questões simples. Então, hoje é dia do trabalho e aqui no Brasil parece que a esquerda criou essa noção de que trabalhar prejudica a criança. Lá fora, nos Estados Unidos, criança sai entregando jornal. Recebe lá não sei quantos centos por cada jornal entregue, no tempo que tem. Aqui, proibido, né? Você está escravizando criança. Então, é lamentável. Mas acho que, tenho certeza que nós vamos mudar isso aí.
2: Aqui no Brasil, pela legislação, o trabalho infantil é proibido. Ou seja, menores de 16 anos não podem trabalhar. A partir dos 14, existe a modalidade, né? Aprendiz. Jovem aprendiz, que é regida por regras específicas.
0: Dados mais recentes do IBGE indicam que cerca de 1 milhão e 600 mil crianças e adolescentes entre 5 e 17 anos estavam em situação de trabalho infantil no Brasil em 2024. Ainda segundo o levantamento do IBGE, menos de 1% desse total foi alcançado pela fiscalização do Ministério do Trabalho.
2: Ainda sobre eleições, termina na quarta, dia 6, o prazo para emissão, transferência ou regularização do título de eleitor. Jovens, a partir de 15 anos, podem tirar o documento, mas para votar, deverão ter completado 16 anos até o dia 4 de outubro, que é a data do primeiro turno. Quem vai tirar o primeiro título deve comparecer ao cartório eleitoral levando documento de identidade, comprovante de residência. As pessoas do gênero masculino que completaram 19 anos, melhor dizendo, em 2026, também devem apresentar o certificado de reservista.
0: Além de quem vai tirar o primeiro título, só precisa de atendimento presencial quem vai fazer alteração no cadastro e ainda não tem biometria coletada. Eleitores que já tem a identificação biométrica, podem solicitar qualquer serviço pelos canais digitais. Aplicativo e-título e site tse.jus.br, tse.jus.br.
2: E nos outros assuntos, vereadores de BH analisam hoje o projeto de lei que estabelece o sexo biológico como critério em torneios esportivos. Tayane Ribeiro.
11: O projeto de lei que prevê estabelecer sexo biológico como critério em competições esportivas pode ser votado em definitivo hoje na Câmara Municipal de Belo Horizonte. O texto é de autoria de Flávia Borja, do Podemos, e está na pauta de votação em segundo turno na reunião prevista para as 14h30. O projeto recebeu 6 emendas durante a tramitação e esteve na pauta do último encontro em abril, quando deixou de ser votado após intenso debate e fim do prazo de duração da reunião. A proposta precisa do aval da maioria dos vereadores presentes para ter a aprovação definitiva. Também está prevista para hoje a análise do veto parcial do prefeito ao projeto de lei do vereador Pablo Almeida, do PL, que regulamenta o serviço de mototáxi por aplicativo em BH. Álvaro Damião retirou do texto as punições aos condutores, sob a justificativa de invasão de competência administrativa e intervenção na autonomia das plataformas digitais.
0: A redução dos trabalhadores do SAMU é tema de debate na Assembleia Legislativa. Daniel Martins.
12: A demissão de trabalhadores do Serviço de Atendimento Móvel de Emergência, o SAMU, de Belo Horizonte, será debatida amanhã na Assembleia Legislativa de Minas Gerais. A audiência pública foi solicitada pela deputada Bela Gonçalves, do PT, e vai discutir os impactos do corte de profissionais da capital. Ao todo, 34 técnicos de enfermagem perderam o emprego após o fim de contratos temporários firmados durante a pandemia. A Prefeitura de Belo Horizonte afirma que segue protocolos do Ministério da Saúde. O Ministério Público de Minas Gerais entrou com a ação para tentar suspender as demissões, apontando o risco de atendimento. Hoje, o SAMU atende mais de 2 milhões de pessoas em BH e, com os cortes, parte das ambulâncias deve operar com apenas um técnico de enfermagem.
0: E no futebol, hein? O que, que temos para o futebol?
2: O Galo volta aos treinos depois de vencer o clássico. Fala Dan Abreu.
13: O Atlético retoma as atividades na Cidade do Galo depois de bater o Cruzeiro no final de semana. A equipe agora volta o foco para a Copa Sul-Americana e já viaja hoje até o Uruguai. No último confronto pela competição, o Alvinegro acabou derrotado fora de casa e agora precisa vencer para se aproximar da classificação à próxima fase. No momento, o Galo ocupa a última colocação do grupo com 3 pontos. Existe também a dúvida sobre os atletas que viajarão, já que para o Peru, o técnico Eduardo Domingues enviou apenas os reservas e atletas da base. Este será o primeiro confronto na história entre Atlético e Juventude.
2: 9h35, essas e outras notícias você confere a partir de agora aqui no Jornal Band News Minas, primeira edição. Vem com a gente, participe. 319-9213-8343. E a gente também já tá lá no YouTube, no canal Band Minas.
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14: A previsão do tempo para esta segunda-feira indica céu claro a parcialmente nublado e temperaturas estáveis em todo o estado. Há chance de chuva isolada nas regiões do Rio Doce e Mucuri. Em Minas Gerais, os termômetros variam entre 11 e 34 graus. Já em Belo Horizonte, a mínima prevista é de 17 graus e a máxima de 30.
2: 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Tem destaque do trânsito chegando nesta manhã com Davidson Ferreira. Bom dia para você, Davidson.
15: Oi, Sinine, muito bom dia para você também. Mais uma vez, bom dia, Lu, ouvinte ligado aqui no Jornal Band News Minas, primeira edição dessa segunda-feira, pós-feriado e com trânsito difícil para quem está na BR-040. Em Nova Lima, dificuldades no sentido Belo Horizonte, trânsito ruim desde São Sebastião das Águas Claras e continua pela 356 até o acesso para MG-30. Hoje não é só pelo excesso de veículos, não, também é reflexo de uma colisão, viu? Ocorrência com moto ali nas proximidades do viaduto da Mutuca, fila de 6 quilômetros. É ligar a chavinha da paciência, ouvinte Band News, já que esse trecho não tem desvios próximos. Quem está fazendo o inverso, tem notícia boa. 356 e continuação pela 040 sentido Rio, em Nova Lima, com trânsito livre nessa manhã. 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
0: São 9 horas 38 minutos. Demos início ao mês de maio, né? Pelo menos hoje, o primeiro dia útil. Pessoal, e com maio vem a campanha relacionada à conscientização, né? Sobre a importância do comportamento responsável, conduta ao volante. É o Maio Amarelo, uma campanha promovida pela Polícia Militar de Minas Gerais, então para conscientização da população sobre a importância responsável para evitar acidentes de trânsito. E esse lançamento, ele foi realizado agora, pela manhã, agora há pouco, né? E o nosso repórter Gustavo Pego, ele acompanhou e traz os detalhes para a gente. Vamos ouvi-lo. Bom dia, Gustavo.
16: Olá, bom dia para vocês no estúdio, bom dia a todos que nos acompanham. A campanha do Maio Amarelo foi lançada no Palácio da Liberdade hoje pela manhã e contou com a presença da Polícia Militar e também do Tenente-Coronel Wellington, que é comandante do Batalhão da Polícia Militar Rodoviária, e também da Tenente-Coronel Laila Brunella, comandante da Polícia de Trânsito. O foco principal deste mês de maio é justamente as ações de prevenção e também de alerta para os condutores nas rodovias, mas também nas cidades. Minas Gerais, infelizmente, é líder de um ranking triste do número de acidentes. De acordo com dados do painel de acidentes de Minas, foram registrados cerca de 312 mil acidentes em 2025, deixando o estado, então, com 13% da quantidade de acidentes registrados em todo o país, ou seja, ficando em primeiríssimo lugar, sendo seguido de estados como, por exemplo, Santa Catarina. Lembrando que Minas Gerais tem uma malha rodoviária muito grande, mas, de acordo com os comandantes da Polícia Militar, grande motivação desses acidentes continua sendo a irresponsabilidade de alguns condutores, como a alta velocidade, as ultrapassagens irregulares e também o desrespeito à sinalização de trânsito. Essas ações da polícia integrada têm como objetivo, então, trazer mais conscientização, mas também punição para esses condutores. A tenente-coronel Laila Brunella falou um pouquinho sobre essas ações que vão acontecer nos próximos dias. Vamos conferir.
17: O batalhão de trânsito aqui na capital terá um reforço nas suas blitz, nós teremos uma intensificação, estaremos em locais mais visíveis, em corredores, justamente para dar essa visibilidade, e teremos, para além das fiscalizações administrativas, esse papel de conscientização, seja a entrega de folhetos, a conversa com o condutor, e complementando, né, o trabalho operacional na ponta da linha, a gente tem um reforço na Transitolândia, um atendimento maior às escolas, empresas, faculdades que têm nos acionado, querendo mesmo palestras, buscando essa conscientização das pessoas que fazem parte do processo de trânsito. O processo educativo na Transitolândia, ele é um processo contínuo de mais de 40 anos. A gente está dentro das escolas no dia a dia, porque a gente sabe que a criança, ela leva a educação para dentro de casa, ela educa o pai e a mãe. Então, agora, ao longo do mês de maio, nós aumentamos esse número de palestras e a presença da Polícia Militar dentro desses ambientes que a gente sabe que são educadores e que são conscientizadores.
16: Lembrando, então, que a Polícia Militar vai realizar diversas ações educativas, mas também de fiscalização para trazer mais segurança em pontos estratégicos que já são conhecidos pelo histórico de acidentes. Lembrando também que as polícias irão aumentar o efetivo neste período, neste mês de maio, que é o mês de conscientização, mas a polícia continua realizando todo ano as ações educativas e trazendo essa conscientização. Vale lembrar, então, para cada condutor, que um trânsito mais seguro depende de cada um de nós. Volto com vocês no estúdio.
2: Obrigada, Gustavo Pego, acompanhando, portanto, o lançamento. A gente está falando aqui nos bastidores das patinetes elétricas também, lançamento do Maio Amarelo, né? Um mês dedicado à conscientização no trânsito. Como o pessoal não tá tendo muita consciência na hora de andar de patinete elétrica por aí, não. A gente está falando de algumas experiências pessoais aqui no nosso fim de semana. E o que mais tem é criança andando de patinete. Bom, descendo ali morro, subindo morro de patinete entre carros. Mais um assunto aí, mais um meio de transporte para as autoridades ficarem atentas. 9h42. A partir de hoje, a Band News FM veicula a série de reportagens especiais Tempo de Espera, que aborda um problema social pouco falado e por vezes esquecido pelo poder público: as consequências dos longos tratamentos médicos na trajetória escolar e na vida financeira de pacientes e acompanhantes. são crianças, adolescentes, universitários, mães e pais que precisam redesenhar a rotina diante do inesperado. Em alguns casos, essa caminhada é solitária, porém transformadora. Pablo Nogueira produziu essa reportagem com Daniel Abreu e a gente acompanha agora aqui na programação.
18: Um diagnóstico e muitas mudanças.
19: Infelizmente, seu teste deu positivo. Agora a gente vai começar o tratamento e você tem que tomar essa medicação todos os dias.
18: A descoberta de uma doença grave traz impactos que vão além do corpo. Mexe com a estrutura de uma família, impõe limites, inclusive financeiros, desafia a rotina, interrompe planos e obriga filhos e pais, estudantes e trabalhadores a recalcularem completamente a rota.
20: Marca terrível quando você escuta, né? Que vai fazer hemodiálise, sua rotina vai mudar mais ainda, que você não vai conseguir estar em casa.
21: Você perde o ano mesmo, porque você não consegue manter um padrão, nem escolhe um padrão no hospital, porque o hospital é fora.
22: A gente mudou para Belo Horizonte para que ficasse mais fácil essa rotina do tratamento. E aí foi só o início de uma jornada bem complexa. O coração, assim, muito apertado.
18: Só em 2025, em Belo Horizonte, quase 200 estudantes da rede municipal precisaram abandonar a sala de aula para realizar tratamentos mais complexos dentro de unidades de saúde. A Mônica tem hoje 14 anos, mas desde criança convive com uma doença renal grave. Frequentar a sala de aula nessas condições sempre foi difícil e há quase um ano ela está fora da escola.
23: No começo eu fiquei bem triste nesse ponto, mas depois eu fui acostumando. Às vezes eu tenho esperança de voltar, às vezes que não.
18: O que já foi desespero, hoje é alívio para a mãe Cleonice Gomes. Agora, a filha passou a ter acompanhamento pedagógico, mesmo na rotina de idas e vindas quase diárias à Santa Casa.
24: A minha preocupação toda era ela não conseguir estudar, não conseguir fazer nada, sabe? Tipo, ficar totalmente sem ir na escola, sem fazer as atividades.
18: Apesar das limitações impostas pelo destino, existem ferramentas de acolhimento que levam um pedacinho da escola para dentro dos hospitais. Vanessa Penha, coordenadora de Gerência de Acesso e Permanência da Pessoa com Deficiência, Transtornos, Altas Habilidades e Superdotação da Prefeitura de BH, explica sobre o tratamento educacional hospitalar.
25: Ele tem um objetivo central de organizar, né, algumas alternativas pedagógicas que vai ajudar a romper ou pelo menos minimizar as barreiras que dificultam a continuidade do percurso escolar dessas crianças. Mas a gente entende que é muito mais do que isso, na verdade, né? Porque vai colaborar com a manutenção do vínculo do estudante.
18: Atualmente, o programa é oferecido em 4 locais: Odilon Berens, Santa Casa, Hospital das Clínicas da UFMG e na Casa de Acolhida Padre Eustáquio, na Pampulha, onde a Mônica estuda. Além da privação do convívio escolar e dos diversos benefícios que ele proporciona, os pacientes também enfrentam outro desafio. A curva de aprendizagem nem sempre acompanha o tempo do tratamento. É o caso do Vitor Gabriel, de 8 anos. O Vitor nasceu com fibrose cística e desde 2019 realiza tratamento contra a doença. Internado em boa parte dos 2 últimos anos, durante esse tempo, não teve quase nenhum contato com o conteúdo da base curricular da educação básica.
26: Muitas das vezes ele sente muita dor, muita queimação, distendido o abdômen. Então acaba ficando em casa, às vezes leva atestado, às vezes ele não leva. De lá para cá, vem muitos focos de internação. Inclusive, o ano passado ele internou muitas vezes, no ano atrasado também, então ele perdeu metade do ano. Ou seja, ele tomou bomba.
18: Garantir que uma criança aprenda no tempo adequado é fundamental. Quando isso não ocorre, alguns impactos podem perdurar por toda a vida, como explica a doutora em educação e professora da PUC Minas, Magali Reis.
1: A criança que não lê, ela vai ter mais dificuldade de interagir a longo prazo. Ela pode ter um comprometimento. Pessoa que lê menos, compreende menos, interpreta menos, né? Ela vai ter mais dificuldade de ter um emprego bem remunerado, vai ter mais dificuldade de inserção no mercado de trabalho.
18: A violação a esse direito compromete não apenas o presente da criança, mas pode trazer riscos ao futuro do país, como reforça o economista da UFMG, Gilvan Guedes.
3: Para além da questão ética, a gente tem uma questão econômica fundamental, que é a manutenção e cada vez a melhoria da produtividade das gerações mais jovens.
18: Se para as crianças há impactos no processo de aprendizagem e na quebra dos vínculos, que muitas vezes só a escola proporciona, para os pais existem outros. Mariana Bastos é mãe do Pedro, hoje com 8 anos. Ele foi diagnosticado com leucemia e o tratamento exigiu doses altas de resiliência. A família precisou mudar de cidade, ela abriu mão do emprego e teve que contar com uma rede de apoio, inclusive financeira.
4: Deu uma virada completa na nossa renda. São gastos completamente diferentes que a gente teve, né, lá na capital, que a gente realmente não estava acostumado. O pessoal chegou a fazer até mesmo uma vaquinha para estar nos ajudando. O que foi crucial que a gente liquidou assim, boa parte da dívida que a gente tinha com o plano.
18: Para o professor de economia da UFMG, Gilvan Guedes, essa é uma realidade muitas vezes ignorada pelo poder público. Tratamentos de saúde impõem gastos extraordinários que podem devastar famílias.
3: Quando a gente está falando de famílias vulneráveis, o planejamento ele ajuda, mas ele não é uma solução que vai resolver o problema sozinho. Nessas situações, o país ainda precisa avançar em alguns mecanismos temporários de apoio às famílias. Cuidar da criança não pode significar empurrar de vez uma família para a condição de pobreza.
18: O professor Paulo Tadeu Riquetti Barcelos, especialista em direito da criança e do adolescente, lembra que a educação é um direito previsto, inclusive aos que passam por um tratamento médico.
5: A própria Lei de Diretrizes e Bases da Educação prevê que o sistema educacional deve assegurar condições para que o estudante continue aprendendo, mesmo quando não pode frequentar a escola presencialmente. Existe lei específica que garante atendimento educacional ao aluno que esteja internado ou em tratamento prolongado de saúde, seja no hospital ou em casa.
6: É uma fase, e a escola é muito importante por isso, porque a fase vai passar e aí a gente não pode ficar para trás nessa questão do ensino.
18: A fase da qual a psicóloga Thaís Boaventura se refere e pela qual Pedro, a Mônica e o Vitor Gabriel passam ou passaram é, infelizmente, a realidade de muitos estudantes. Ao longo da semana, aqui na Band News, você vai conhecer um pouco mais dessas e outras histórias. Amanhã, a gente fala das iniciativas, inclusive voluntárias, e das famílias, para levar a escola para dentro de casa ou dos hospitais. E conta em detalhes o desafio de quem viveu ou ainda vive esse tempo de espera.
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12: Na Avenida Raja Gabalha, trânsito bem intenso na subida para o Belvedere neste momento, viu, Sinini? Após Elio Gutierrez, até perto do São Bento, mais cedo teve ocorrência entre carro e moto, inclusive pertinho da Band, depois ali da rua 13 de setembro, motorista ainda percebe um pouquinho de reflexo. Se quiser evitar a subida, dá contorno sentido Belvedere pela Nossa Senhora do Carmo, te ajuda. No Cidade Jardim, trânsito livre nessa manhã nos dois sentidos, da Prudente de Moraes. É amanhã, o 5/5 do Mercado Livre. 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
2: 9h53, bom dia, Murilo.
13: Bom dia, Sinini. Bom dia, Luciana. Bom dia, ouvintes da Band News. A gente tem acompanhado aí o governador Romeu Zema se mantendo na mídia, né? De forma, tá cumprindo bem aí sua agenda de pré-candidato, né? Além de declarações da presença na rede social, tem cumprido uma série de agendas aí de entrevistas em programas, podcasts, e parece que está com uma pauta certeira do ponto de vista de repercussão. A gente vai analisar aqui as duas entrevistas que o governador deu recentemente, uma no Dia do Trabalho e Dia do Trabalhador, no dia 1º, e depois ao nosso canal livre da Band. O programa foi exibido ontem e será reprisado hoje. Nas duas entrevistas, o governador ele adota aí algumas falas polêmicas, né, de certa forma radicais, consegue mobilizar a opinião pública e dividir opiniões. Então, acho que é importante essas duas entrevistas, tanto a desse podcast Inteligência Limitada, quanto a entrevista dada para o Canal Livre, elas têm que ser analisadas, tanto a análise do discurso, da narrativa e a análise do conteúdo, para a gente também não cair só na pegadinha, na isca aí de repercutir a notícia. Primeiro, a primeira entrevista dele que gerou a repercussão foi dada na sexta-feira passada, Dia do Trabalhador, ao podcast Inteligência Limitada. Curioso o nome, né, do podcast, sugestivo. E o ex-governador Romeu Zema, ele fala que ele é a favor, ele falou que é a favor do trabalho infantil. Na época dele, ele... Desde que ele aprendeu a fazer contas, ele começou a trabalhar. E aí eu vi a repercussão. E depois, no dia seguinte, na verdade, nesse dia mesmo, com a repercussão dessa fala, ao longo do dia, depois ele mudou a declaração dele no sábado, falando que ele é a favor do trabalho adolescente, depois dos 14 anos. Mas no primeiro momento, ele falou de trabalho infantil. E citou que ele trabalhou desde que ele aprendeu a contar com o pai dele, fazer somas, né, e foi trabalhar com o pai dele. Eu fiquei acompanhando a repercussão, então primeiro vou analisar o conteúdo, né, assim, o mérito desse discurso, que foi extremamente infeliz, porque, né, gente, não dá para criança trabalhar, né, nem no Brasil, nem em lugar nenhum do mundo. Ele fala que nos Estados Unidos criança entrega jornal, ele está preso aos filmes de 1920, 30, cinema, década de 40, 50, né, que tinha aquela figura do menininho jogando jornal. Isso não existe há 200 mil anos. Ninguém nem entrega jornal mais, praticamente, né? Jornal impresso, acho que é uma raridade hoje, mesmo nos Estados Unidos, né? E se quem entrega não é uma criança que faz essa entrega de jornal. Então, acho que o ex-governador Romeu Zema, candidato à presidência, foi muito infeliz nessa fala. E aí eu vi muita gente comentando, eu também comecei com meu pai no armazém, na padaria, na empresa dele, no clube de futebol dele. E aí a gente vê todo mundo que o pai era um empreendedor, né? Que o pai tinha um negócio próprio. Aí é fácil trabalhar mesmo, começar. Porque o pai vai te ensinar, você não precisa nem ter a carteira de trabalho, não precisa ter nada. Esse tipo de trabalho infantil, seu pai te coloca dentro do negócio e vai te ensinando a trabalhar. Isso é normal, né? Principalmente para quem teve a sorte de ter um pai dono de uma empresa. No caso do Zema, parece que dono de uma, né, uma grande rede de lojas. Que lá atrás talvez fosse pequena, mas o pai já tinha um negócio. Aí é fácil. Agora, você imagina uma criança num trabalho de um terceiro, né? Uma relação que ele não tenha esse vínculo de pai ou mãe com a pessoa que o emprega. Olha que absurdo, que coisa mais sem, sentido, né? Uma coisa nonsense. E se você vê, infelizmente, quem trabalha assim no Brasil hoje são crianças pobres, né? Que a gente vê na rua, aí vendendo bala, se sujeitando a vender lata, material reciclável, às vezes sem pai nem mãe perto, né? São crianças abandonadas aí, assim, vamos dizer, em situação de rua, na extrema pobreza. Então, acho que é extremamente infeliz esse discurso do ex-governador Romeu Zema. Mas, como eu disse, tem que analisar o conteúdo é péssimo, é ruim. E ele até tenta se retratar na quarta-feira, no sábado, falando da questão a partir de 14 anos. No Brasil, hoje, tem a figura do menor aprendiz, né? Já até que na Band tem menor aprendiz, outros locais também. Pode até se discutir a partir do 16, tem uma carteira de trabalho, beleza. Mas aí já foi uma recuada que ele deu no discurso dele, depois que ele viu que pegou muito mal o que ele tinha falado na sexta-feira. E só defende ele, só defendeu ele quem falou esse exemplo, né? Eu trabalhei com meu pai na padaria dele, trabalhei com meu pai no escritório dele. Beleza, né? O pai coloca lá, você trabalha um dia, não trabalha outro, ajuda, né? Na verdade, ali não tem um compromisso, não é um vínculo verdadeiro, né? O seu pai está te ensinando, na verdade, a administrar o negócio dele. É outra questão aí, é outro tipo de trabalho que a gente está falando, né? E a gente sabe que a infância tem que ser preservada para estudar, para brincar, né? É o momento adequado, né? Para a criança poder se formar até intelectualmente, né? Ela tem que ter isso. Depois pode se discutir com 16 anos e tal. E 14 anos já há hoje essa modalidade, né? Também pode-se fazer estágio antes dos 18 anos, né? Há essa possibilidade também de se estagiar. Há vários institutos aí preparatórios que os meninos fazem estágios antes dos 18 anos. Então, extremamente infeliz. Mas, quando você analisa o discurso, e aí é uma questão importante, né? A análise do discurso, é proposital também entrar nesses temas, né? Por mais que ele pense assim, e é lamentável que ele pense assim, mas é proposital, não tirou da cabeça dele, não foi lá no Dia Trabalhador à toa, nesse podcast Inteligência Limitada, falar isso. Não foi à toa, né? Ele foi proposital criar uma pauta, dividir a discussão, é isso, né? Há essa agenda também. Da mesma forma, no Canal Livre, ele repetiu uma frase que ele vem falando aí constantemente, que vai privatizar tudo. Vai privatizar tudo o governo federal. Ele ficou 8 anos aqui em Minas Gerais, Sinino e Luciano. O que ele privatizou? Começou o processo de privatização da Copasa no último ano de governo. Porque não depende só dele, né? Há um poder legislativo, há um poder judiciário. Então, assim, não é assim, né? Mas não, vou privatizar tudo. Foi a primeira fala lá do Paulo Guedes, quando foi eleito com o Bolsonaro. Né? Tinha até o Ministério da Desestatização, que era do Salim Matar, que saiu de lá, que acho que conseguiu privatizar uma empresa, talvez, Eletrobras, né? Acho que assim, foi a única que conseguiu. Então é um discurso meio falacioso. E quando se fala também em privatizar tudo, é isso. Há a estratégia, né, essa estratégia liberal de mexer com o público, né? Mesmo que ele saiba que não vá fazer isso. Mesmo que ele tenha certeza que ele não vai conseguir privatizar tudo, mas o objetivo é falar para uma parte do eleitorado, né? Essa outra fala é uma fala tão boba, né? Você pensa acabar, por exemplo, com Caixa Econômica Federal e Banco do Brasil. Quem vai fazer os programas, por exemplo, de financiamento de imóveis, o subsídio do agro, né? Aí, ó, pequenos produtores, pequenos, médios e grandes produtores, os grandes financiadores são os bancos públicos, né? Quem que vai dar dinheiro aí para o pequeno produtor, para o pequeno produtor agropecuário, para o médio, essas linhas de financiamento de milhões dos grandes produtores, quem é? Vão ser os bancos privados? Não, quem faz isso com taxas menores são os bancos públicos. É Caixa Econômica e Banco do Brasil, né? O financiamento do imóvel, todo mundo recorre à Caixa Econômica, né? Ou seja, os bancos públicos têm uma função social também. Não adianta vir com esse papo, porque eu estou falando, são duas análises, de mérito, que é uma grande besteira que ele está falando. Claro, ele pode ter uma linha mais privatista, mas esse pavô privatizar tudo, isso é uma estratégia de discurso bem pensado, inclusive, para gerar esse tipo de repercussão que a gente tem que tratar aqui e tentar esclarecer o ouvinte, pelo menos dar o nosso ponto de vista, né? No caso aqui, o meu ponto de vista para o ouvinte, é só pegar o governo que ele fez aqui, o que, que ele fez e essa distância, né? Entre discurso e a prática. E mesmo se ele for presidente, caso socorra, hoje ele está lá atrás nas pesquisas, né? Além dele não conseguir fazer, algumas coisas não teria viabilidade, como eu disse, bancos públicos hoje, em alguns casos, são importantes fontes de fomento de programas sociais e econômicos, não só para a população mais pobre do país, não. Também, como eu disse, para médios e grandes, no caso aí, produtores da agropecuária. É isso, Sinine e Luciana.
2: E a gente tem algumas mensagens de ouvintes, né, repercutindo as entrevistas do pré-candidato à presidência da República. Lu, tá aí no ponto pra gente?
14: Sim, sim.
2: Vamos lá? Vamos lá? Deixa eu botar a nossa vinhetinha.
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16: Na padaria, no escritório, né? Na verdade, a criança não tá ali trabalhando, ela tá ali brincando. Né? O pai fala assim, filho, pega ali a caneta pro papai. Filho, atende o telefone pro papai, né? E depois manda, né, o menino de volta para casa, para brincar, para, né, para estudar, né? É muito diferente de ter uma obrigação trabalhista com horário, né? Onde muitas crianças são exploradas até hoje. Então, qualquer tipo aí de defesa contra isso é um absurdo.
2: Nosso ouvinte, final de telefone, Lu, perdão.
17: É 00. Está aqui uma marca de uma loja, né? Mas nosso ouvinte final 00.
2: A gente tem mais participações sobre esse assunto. Se você também quiser opinar, mandar sua mensagem, mensagem de áudio, 319-9213-8343. A gente também está lá no YouTube, no canal Band Minas. Você também pode participar, mandar a sua mensagem no nosso chat. Tem mais participação, Lu?
17: Mais participações aqui. Em texto, deixa eu só pegar aqui o nosso ouvinte já digitando, é o Marinho, né, Marinho do Nova Gameleira. O Marinho diz o seguinte, digam para o Zema também que ele está doido para chegar lá na presidência e liberar o Bolsonaro e a turma que aprontou lá no Congresso. Aqui é Marinho do Nova Gameleira.
2: Valeu, Marinho. Agora 10h04, brevíssimo intervalo, a gente volta já já.
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2: Dez e sete, girando a reportagem, Daniel Martins acompanha um debate, um fórum sobre segurança hídrica na região metropolitana de Belo Horizonte. Daniel, bom dia para você, as suas informações.
31: Bom dia, Sinine, bom dia, Lu, Murilo e aos nossos ouvintes. Pois é, estamos aqui na sede do CREA-MG, o Conselho Regional de Engenharia e Agronomia de Minas Gerais, onde está sendo realizado um seminário que discute justamente os desafios, estratégias e também as soluções para o futuro do abastecimento de água na região metropolitana de Belo Horizonte. O evento ele é organizado pelo CBH, o Comitê de Bacia Hidrográfica do Rio das Velhas. E nós conversamos por aqui, Sinine, com a ambientalista e conselheira do CBH, Teca Corujo, que detalhou que a garantia de água para a população belo-horizontina está se tornando um problema. Vamos ouvi-la.
1: Aqui é o dia todo para escutar especialistas e contribuir com essa situação. Por quê? Porque vem, ao longo dos anos, se agravando a problemática de garantia de água para esses milhões de pessoas que moram tanto em Belo Horizonte quanto na região metropolitana. E isso é muito grave porque estamos aí diante de alterações climáticas, que já está configurado com a região sudeste, onde fica Minas Gerais. Vai ter cada vez mais situações problemáticas com acesso à água, e isso é um lugar que estamos no Alto Rio das Velhas e Paraupeba e não tem um plano B para buscar água para toda essa população.
31: E ainda de acordo com a ambientalista, um dos grandes motivos dessa preocupação hídrica passa pelos impactos causados pelo rompimento da barragem de Brumadinho em 2019. Vamos ouvi-la.
1: Impacta porque quando houve o rompimento em Brumadinho em 2019, a captação da Copasa no Paraupeba foi perdida e até hoje ainda não está funcionando da forma que precisa. Então, na realidade, o abastecimento de água está dependendo muito do Rio das Velhas. E a captação da Copasa é a fio d'água, ou seja, está no próprio rio. E ali acima, naquela bacia, nós temos 50 e poucas barragens de rejeito. Então, se acontece alguma situação similar à de Brumadinho no Alto Rio das Velhas, de imediato não se tem água para Belo Horizonte.
31: E nós conversamos também, Sinine, com o presidente do comitê, Walter Cunha, que destacou outros problemas além do rompimento da barragem que contribuem para a falta de água, e ele afirmou que as soluções só vão poder ser, de fato, discutidas quando esses problemas forem apontados. Vamos ouvi-lo.
3: Quais são as causas? São as mais diversas possíveis. Nós vamos hoje tentar discutir isso. Tem uma impermeabilização muito grande, estão sendo feitos condomínios sem controle nenhum, perfuração de poços profundos sem controle, sem licenciamento, sem nada. E muita mineração também no Alto das Velhas. Então, o seminário ele tem esse propósito de tentar discutir quais são as ações possíveis que a gente possa tomar para minorar esse grande problema, porque se faltar água em Belo Horizonte, não tem aonde buscar.
31: Pois é, Sinine, o seminário ele vai ser realizado até às 5 horas da tarde e ao longo do dia vão ser apresentados estudos e diagnósticos e também experiências que abordam então desde a disponibilidade hídrica até os instrumentos de gestão e as estratégias para poder enfrentar um possível cenário de escassez. Então vão haver discussões sobre o plano de segurança hídrica da região metropolitana com foco na bacia do Rio das Velhas, além da disponibilidade hídrica do Alto Rio das Velhas, entre vários outros temas, então, até às 5 horas da tarde aqui no CREA. Sinine.
2: Obrigada, Daniel. Bom trabalho para você. Qualquer novidade, nos acione. Aí eu fico pensando, né? Um tema importantíssimo desse, né? De sobrevivência, que é água. Abastecimento de água em BH, na região metropolitana. E a gente trouxe aqui a Câmara de Vereadores debatendo sexo biológico no esporte, entre outros assuntos que não interessam a população, ao dia a dia, a vida da população na cidade. Temos aí uma possibilidade de escassez hídrica sendo ainda debatida sem políticas concretas. 10 horas, 11 minutos, mais um intervalo, é bem rapidinho, a gente volta já já.
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5: Já parou para pensar que você é o seu próprio estilista? Que todo dia, ao acordar, você se prepara para um desfile, voluntário ou não, e ao se vestir, você faz as suas escolhas? Já parou para pensar que o seu guarda-roupa é a sua coleção? Já parou para pensar que a moda pode ser uma forma de acentuar a sua individualidade e não de uniformizar as pessoas? Que a escolha de uma roupa para vestir não precisa se pautar por ela ser ou não tendência, mas por combinar ou não com você? Já parou para pensar que vestir pode ser um jeito de comemorar a vida? Pode ser fantasia no meio do cotidiano, transcender a utilidade da roupa e colocar poesia nela. Já parou para pensar que se a nudez revela o nosso corpo, a escolha de uma roupa para vestir diz muito sobre a nossa alma? Que muito além de ter ou não ter idade para usar isso ou aquilo, a roupa pode ser um caminho, um recurso poderoso de expressão e bem-estar, que faz ainda mais sentido à medida que o tempo avança? Já parou para pensar que a roupa não é mera futilidade, a não ser para quem só vê o superficial, mas sim um instrumento de conforto, presença e identidade?

0: Você também passa a vestir novos desejos, ideias, afetos, estilos, sonhos e modos de viver? Que roupas também podem construir novas histórias quando deixam de ser nossas e passam a vestir outros corpos? Já parou para refletir que a maneira como você se veste pode sim ajudar você a gostar mais de ser você? Se a nudez é crua, o vestir é uma construção. Você não pode escolher ter as pernas grossas ou finas, mas pode decidir o que ele vai cobrir ou não as pernas e assim elaborar com as suas preferências a sua forma de estar no mundo. Já parou para pensar que a moda muda de opinião como quem muda de roupa? Isso pode ser um bom exercício? Já percebeu que a escolha de uma roupa é como um namoro? Só o tempo mostra se essa vida em conjunto vai vingar. E se não vingar, tudo bem. Outras histórias podem ser vividas, por você e pela roupa. Já parou para pensar que ter estilo não é se vestir igual todo dia? É acolher a sua personalidade e todos os humores que surgem dentro de você. Já parou para perceber que é a sua humanidade que faz uma roupa ganhar vida? Já parou para pensar que você é a perfeita imperfeição que garante o tempero que faltava? Que a verdadeira elegância é um traço da alma, um estado de espírito? Já parou para pensar que o corpo também pensa? E que na hora de vestir, talvez pense melhor do que a cabeça? Que a roupa não afeta só a forma como os outros nos veem, mas antes de tudo, a forma como nós nos vemos. Já reparou que vestir uma nova combinação nos apresenta outro ponto de vista sobre nós mesmos? Que o vestir é uma experiência sensorial, emocional e nada racional? Que você pode se vestir de dentro para fora, priorizando o que quer sentir, em lugar do que quer transparecer? Já parou para pensar que a roupa é que se veste de você? Eu já. No mês de maio, eu completo 15 anos de Band News FM. Quando eu comecei, em 2010, eu estreiei uma coluna sobre moda, que chamei de Com Que Roupa. Mais uma prova de que a roupa e o vestir podem ser um bom começo. Eu tinha quase 40 anos. Hoje, caminho para os 55. Em uma década e meia, essa coluna foi evoluindo junto com a colunista. E você aí, do outro lado, sempre me ouvindo. Como agradecer? E como toda alegria merece comemoração, a coluna está de roupa nova. Agora se chama Minutos de Paz. Porque eu tenho certeza de que, como eu, você sabe como é valiosa essa palavra. Obrigada por tantos anos me ouvindo. E eu espero ser capaz de trazer muitos minutos de paz e, por que não, de alegria também, toda semana. Eu sou a Cris Paz, no Instagram, @eucrisguerra.
1: Agora são 10h17, 10h17. Pessoal, Belo Horizonte registra sensação térmica negativa nesta segunda-feira. Eita, sentiram aí um friozinho? Eu senti. Segundo a Defesa Civil Municipal, por volta das 6 horas da manhã, e os termômetros marcaram menos 1 grau e 2 décimos na região oeste. A temperatura mínima foi de 15 graus. A máxima estimada à tarde, 26. E a umidade relativa mínima do ar deve ficar em torno dos 50% no período da tarde. No início desta manhã, também houve chuva, aquela chuva fraca, né? Aquele registro de chuva fraca em vários pontos da cidade.
2: A justiça determina a prisão preventiva do lutador que teria espancado o enteado de 13 anos e ameaçado a mãe e a avó da vítima. Quem conta os detalhes é o Paulo Xavier.
3: A justiça converte em preventiva a prisão do lutador de 30 anos, suspeito de espancar o enteado de 13 em Belo Horizonte. A decisão foi tomada durante a audiência de custódia realizada neste domingo, após ele ter sido preso em flagrante. O juiz determinou a coleta de material biológico para perfil genético e garantia de atendimento médico, já que ele alegou uso de medicamentos controlados. O caso aconteceu na última sexta-feira, no bairro Copacabana, na região de Venda Nova. Segundo a Polícia Militar, o adolescente contou que foi obrigado a recolher fezes de animais e, após ser criticado pelo serviço, passou a ser agredido com socos e chutes, além de ter o rosto esfregado no chão. A mãe do menino e a avó da vítima tentaram impedir as agressões, mas foram ameaçadas de morte. Além disso, mãe e filho relataram que as agressões eram recorrentes ao longo dos 8 anos de relacionamento. O adolescente sofreu fraturas no rosto, corte na

0: boca e precisou ser transferido para o Hospital Odilon Behrens. De acordo com a Polícia Civil, o suspeito foi autuado por tentativa de homicídio qualificado, dano e ameaça. Ele foi encaminhado ao sistema prisional e permanece à disposição da Justiça. Foram solicitadas medidas protetivas para as vítimas.
1: Então são 8 anos, então desde que o pré-adolescente de 13 tinha 5 aninhos de idade, né? E a mãe, os avós, né? Todos sendo ameaçados. É preciso repensar isso aí, né? E o Ministério Público, inclusive, tem que acompanhar essa história. Pessoal, e a polícia procura pelo suspeito de espancar e asfixiar o companheiro em Belo Horizonte. Foi neste fim de semana, Tamira Xavier traz os detalhes pra gente.
2: Uma mulher de 27 anos foi agredida e atropelada pelo namorado no bairro Glória, na região noroeste de BH. A polícia militar foi acionada após vizinhos ouvirem pedidos de socorro nesse domingo. De acordo com um boletim de ocorrência, as agressões começaram ainda no sábado, quando o suspeito foi até a casa da mulher, iniciou uma discussão e a atropelou. Ela sofreu escoriações, mas por medo decidiu não registrar a ocorrência. No dia seguinte, o homem voltou ao local e agrediu a mulher com socos e chutes, além de tentar asfixiá-la. Os gritos de socorro chamaram a atenção dos vizinhos, que acionaram a polícia. A vítima foi encaminhada ao Hospital Odilon Behrens. O suspeito fugiu antes da chegada dos militares e ainda não foi localizado. A Polícia Civil investiga o caso.
3: 10h20, vamos mudar de assunto, assunto leve, assunto bom. Falar de mãe. Mais gastos com o Dia das Mães, hein? O preço dos arranjos de flores e das churrascarias tá mais salgado, tá mais caro aqui na capital em relação ao ano passado. Segundo pesquisa divulgada pelo site Mercado Mineiro, o buquê de rosas com uma dúzia encareceu cerca de 22%, saltando de R$ 172 para R$ 209. Gente, eu não sabia que 12 rosas, R$ 209. Eita! O arranjo plantado de gérberas, que eu fiquei sabendo hoje, são mini margaridinhas, tipo margaridinhas pequenininhas, coloridas, liderou o aumento, uma alta de 35%, passando de R$ 138 para R$ 187.
1: Já para as churrascarias, o preço médio para os dias úteis, né, subiu de R$ 100 para 110, um aumento de 9,7%. Nos fins de semana e feriados, o rodízio saltou de 108 para 122 por pessoa. Nas datas comemorativas, o valor pode chegar a R$ 127,00, um reajuste de 12,9% em relação a 2025. O levantamento analisou 19 floriculturas, 15 restaurantes de rodízio de carnes nos dias 25 e 26 de abril. E a Duda está dizendo ali que ela tem na sua casa, Duda, gérbera?
3: Ah,
1: amarelas.
3: Gérbera. Eu fiquei, com o que é gérbera?
1: Como é que se diz?
3: Gérbera, descobri hoje isso. O que era. Gérbera. O Paulo, suas... nosso floriculturista, será como é que fala?
4: Pessoa... Floricultor, talvez.
3: Floricultor.
4: Talvez, florista.
1: É. Não. Nosso floriculturista.
3: Floriculturista foi, tirei lá de não sei aonde.
1: Dúvidas amarelinhas, nossa, que lindas, né, devem ser.
3: Vamos falar de futebol. A Raposa retoma os treinos na toca de olho na Libertadores, fala Dan Abriu.
5: Depois de perder o clássico diante do Atlético, o Cruzeiro retoma as atividades pensando no confronto decisivo fora de casa contra a Universidade Católica. A equipe celeste precisará buscar a vitória fora de casa, já que neste momento está empatado na pontuação com outros dois times do grupo. Para isso, o técnico Arthur Jorge não poderá contar com o atacante Bruno Rodrigues, que voltou a sentir um desconforto muscular. Além dele, o goleiro Cássio e o lateral Cauã Prates seguem de fora. O atacante Marquinhos, que na última semana foi liberado, pode aparecer como opção de ataque. No confronto histórico, a Raposa já venceu os chilenos fora de casa no ano 2000 por 3-2 na Copa Mercosul.
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2: Dez e vinte e quatro, Chico Maia, bom dia pra você, Chico. Eita, clássico é clássico, né, Chico? Não tem... Enfim, é difícil cravar placar, cravar qualquer coisa quando o assunto é um duelo ali de gigantes, Cruzeiro e Atlético. Que jogo, hein, Chico?
3: É, bom dia, Maria bom Fernanda dia. Cirene, alô, Murilo Rocha, Luciana Viana, bom amigos
4: dia.
3: E amigas
4: bom dia.
3: 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Um jogão de bola, aquela expectativa de um clássico, os atleticanos estavam pessimistas, né, Murilo? Os cruzeirenses eufóricos, achando que poderia sair até uma nova goleada no clássico, e não é que o Galo foi um time completamente diferente, tanto na escalação quanto na postura tática, e foi uma vitória incontestável. E eu gostei das declarações do técnico Arthur Jorge, do Cruzeiro. Uma jornalista perguntou para ele sobre a arbitragem, se ele tinha alguma coisa a reclamar. Ele, não, de forma alguma, o placar foi... porque nós não jogamos o que deveríamos ter jogado, o adversário foi melhor, nada a ver com a arbitragem, muito boa fala, de bom senso do técnico Arthur Jorge, e o Atlético pelo seu lado. Estou lendo aqui, inclusive, Murilo, um comentário do Lázaro Silveira, aqui no meu blog, no chicomaia.com.br. Ele está dizendo o seguinte: que prazer ver fora do time do Atlético Scarpa, Dudu, Igor Gomes, Preciado e Hulk, porque esses jogadores, que até pouco tempo eram todos titulares do Atlético, não jogaram. Foi um Atlético completamente diferente, e a sensação que a gente tem é que o time se sentiu livre da Hulk dependência, porque com o Hulk em campo, a forma do Atlético jogar é uma, sem o Hulk é outra, e os caras parecem que falaram assim, ó, agora é conosco, vamos assumir isso aqui. E, poxa, o Renan Lodi mostrando personalidade, o Maicon, que personalidade desse volante que veio do Corinthians também, e foi uma vitória incontestável. Surpreendente, porque o favoritismo era absoluto do Cruzeiro, casa cheia, o Cruzeiro mandante da partida, Mineirão, 53 mil ingressos vendidos, a cota para os atleticanos era de 2.500, e os atleticanos fizeram a festa o tempo todo, antes, durante e depois da partida, sábado à noite, no Mineirão, gente.
4: Ô Chico, tô te ouvindo aqui, e esse torcedor aqui que te mandou mensagem aí, né, vamos com calma aí com o Andor, que o Santa é de barro, né, Chico? Ganhou, eu fiquei super feliz. Realmente eu estava assim, falei que na sexta-feira, né, eu falei que 99,9% de chance do Cruzeiro ganhar, e graças a Deus errei completamente. O Atlético jogou bem, o que foi melhor, jogou bem. O time leve, né, leve. O Cruzeiro não achou o Atlético em campo, acho que o juiz inclusive foi péssimo, arbitragem péssima, mas realmente não interferiu no resultado. O Atlético, time leve agora. Não dá para achar que o time vai dar uma arrancada com esse grupo. O time é limitado ainda, fez, né, o clássico, dá aquela motivada extra. Acho que a própria saída do Hulk, né, motivou, ver alguns jogadores dedicando a vitória a ele. Acho que tudo isso foi um componente extra aí para esse clássico, né? Que você pensar, ó, tomou 4 pro Flamengo no final de semana passado, né, retrasado. Rafael Menin deixou o clube. Hulk deixou o clube. Tudo isso numa semana. Você imagina o clima lá dentro como estava, né? Então, acho que o Barba acertou na escalação. Acertou principalmente na montagem do time, sólido defensivamente e saindo em contra-ataques, né, com velocidade. O Cruzeiro levou pouquíssimo perigo ao gol do Atlético. Você conta o que o Everson fez no jogo aí. Quase nenhuma defesa difícil, ou nenhuma, que eu estou me recordando agora. Mas eu acho assim, vamos com calma. Tá? Acho que o Cruzeiro não jogou bem, o Atlético anulou bem o Cruzeiro, fez uma boa partida, mas não sei se esse time não é time para a gente ficar agora vai, hein? Agora vamos pelas cabeças. O que eu acho que está claro, que você falou aí, é que o Barba está fazendo de certa forma o que o Leonardo Jardim fez no Cruzeiro ano passado, está deixando os medalhões no banco, né? O Hulk acabou saindo, Dudu e Scarpa nem entraram no jogo ontem, você imagina. 3-0, eu até imaginei, vai botar o Scarpa agora para lançar para armar contra-ataque. Nem colocou no jogo. Dudu, mesma coisa. Ou seja, daqui a pouco esses dois vão sair também, porque com certeza estão insatisfeitos, altos salários. Então fica claro que ele está fazendo essa estratégia também de dar uma geladeira nesses caras para ver se eles saem do clube. Mas falta muito ainda para o Atlético, tá? Ótimo, fiquei super feliz. Salvou meu domingo, né? Assim, eu já estava preparado para aquela, né? Nem ligar a televisão ontem, nem ver nada. Acabou me deixando ter um domingo de paz e tranquilidade. Mas eu acho que ainda há muito pela frente para remar, Chico.
3: Essa é a grande questão, né, Murilo? Foi um fogo de palha dessas coisas que acontecem nos clássicos ou se isso aí será sustentável? Para lembrar o time que foi escalado, e você lembrou bem, o Atlético teve uma postura mais humilde do que contra o Flamengo, partiu para cima do Flamengo, tomou 4. E contra o Cruzeiro foi na base do contra-ataque, futebol mais defensivo, quer dizer, foi inteligente o técnico do Atlético nessa partida, nesse clássico. Mas o time teve Everson, Lianco, Juan Tressoldi e Júnior Alonso, né, o time com 3 zagueiros, Natanael, Alan Franco, Maicon, depois entrou o Tomás Pérez, Bernard e Renan Lodge, o Alan Minda, depois Renier, e o Cassierra, depois o Cauã Soares. Cassierra, muito oportunista, estou gostando desse Cassierra, viu? Estou gostando desse jogador. Muito oportunista, mais uma vez, né? Gol de oportunismo dele. O Cruzeiro teve o Arroio expulso num momento muito delicado da partida, isso prejudicou o Cruzeiro na sequência do jogo. Depois o Kaique Bruno também foi expulso, aí complicou toda a vida do Cruzeiro. E o Lianco expulso. O Lianco foi expulso mais pelo conjunto da obra, né? Porque a cena parecia que foi uma cena violenta, mas ele nem encostou no Caio Jorge. Tomou aquela dura do Renan Lodge ali durante a partida. E pelo conjunto da obra ele foi expulso, o Lianco. Expulso pelo Flávio Rodrigues de Souza, árbitro de São Paulo, que foi contestado por atleticanos e cruzeirenses, mas como você disse, não interferiu no placar. O Cruzeiro joga agora pela Libertadores da América, depois de amanhã em Santiago do Chile contra a Universidade. O Atlético joga também fora de casa contra o Juventude lá no Uruguai, pela Copa Sul-Americana e pelo Campeonato Brasileiro. Os dois voltam a campo no fim de semana e a situação se inverteu. Agora o Cruzeiro é que ficou perto da zona do rebaixamento. O Cruzeiro, com essa derrota, foi para a 15ª posição, 16 pontos acima do Santos, que tem 15, e do Corinthians, que também tem 15, e o Corinthians é o primeiro da zona do rebaixamento. O Atlético foi para a 11ª posição, 17 pontos, também está perto ali da zona do rebaixamento. Todo cuidado é pouco neste Campeonato Brasileiro, porque é uma disputa muito difícil e todo ponto é importante a cada rodada no campeonato. Pela 15ª, o Cruzeiro vai a Salvador enfrentar o Bahia. Cruzeiro lá em Salvador contra o Bahia. E o Atlético recebe o Botafogo em Belo Horizonte. No domingo, Atlético e Botafogo, 4 da tarde. O Cruzeiro na Bahia no sábado, às 21h, contra o Bahia. É a sequência dos nossos times no Brasileiro da Série A. Lamentavelmente, o América continua na segunda, como lanterna da Série B, e o América conseguiu perder em casa, gente. Para quem estava brigando com ele pela lanterna, perdeu em casa no sábado, aliás, ontem, para o CRB. O América perdeu para o CRB. E aí, eu leio aqui dois comentários de torcedores do América. Ana Paula Cury escreveu: agora é oficial, o América acabou. Parabéns aos envolvidos. E tem um outro aqui que comenta aqui o seguinte: já era para o América. Esse ano o time não escapa do rebaixamento para a Série C. Não tenho mais o que falar do time, de treinador, de diretoria. Levaram o clube para o fundo do poço. Os americanos desiludidos. Eu tenho a esperança ainda de que consegue escapar do rebaixamento, mas eu não estou vendo luz no fim do túnel também não, viu, Murilo?
4: Pois é, Chico, bastante complicado, viu? Acho que a gente vamos encerrando por aqui, que a Sininho já está desesperada com o horário aqui, olhando para mim aqui, ó. Não, olhando para mim, já levantou a plaquinha de 5 minutos aqui. Não deu para chutar sua canela aqui, mas enfim.
3: Boa semana para todo mundo.
2: Valeu, valeu, meu irmão. Um abraço. Boa semana. 10h33, breve intervalo, mas antes tem destaque do trânsito.
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5: Vamos girar por Contagem, região metropolitana, segunda-feira, pós-feriado, com movimento bom no Cidade Industrial, Avenida Cardeal Gênio Pacelli, um pouco mais movimentada no sentido Betim, mas agora sem registros anormais. Motorista ali perto, Avenidas Babita Camargos, Davi Sarnoff, Tito Fulgêncio, sem problemas. Boas condições também na João César de Oliveira. Trevo da Ceasa, movimento é grande na Helena de Vasconcelos, sentido Betim, via expressa também até o Beatriz lotada, mas por enquanto sem informação do que causa essa fila, programa e se isso vai passar pela área. 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
2: Agora são 10 horas 38 minutos. A gente acabou de ouvir Chico Maia falando do futebol dentro de campo. A gente teve clássicos. Mas neste momento, a gente conversa aqui ao vivo na Rádio Band News FM com a advogada Cibele Queiroz, ela que é presidente da Comissão de Igualdade Racial da OAB Minas Gerais. Cibele, bom dia, obrigada por nos atender. A senhora nos ouve bem?
12: Ouço sim. Bom dia a todos, Maria Fernanda, Luciane, Murilo. Prazer estar aqui com vocês hoje.
2: O prazer é todo nosso. Recentemente, e não é muito incomum, a gente costuma ver muitos casos de racismo aqui em jogos Minas Gerais, em todo o Brasil, jogos na América Latina, quando envolve Comebol, teve um torcedor argentino que foi preso, agora foi liberado, vai ter que usar tornozeleira eletrônica. Esses casos frequentes, principalmente ali de países em que a legislação, né, de combate ao racismo, ela ainda é muito frágil. Como é que funciona quando o caso acontece aqui dentro, né, no nosso território? Quando envolve, por exemplo, um torcedor que não é daqui, é de outro.

0: para o país. Bom, doutora, a minha primeira pergunta é essa. Bom, torcedor veio da Argentina, fez ali um ato, um gesto racista, foi preso, identificado, passou por todo o trâmite, né, legal, e um cara desse entra no ônibus, vai embora, vai para o país dele. Como é que a gente encara, a gente como sociedade, os torcedores, como é que a gente encara esse tipo, né, de crime dentro dos nossos estádios, doutora?
1: Sim, inicialmente eu gostaria de ressaltar que a prática de um crime dentro do território brasileiro não isenta aí o desconhecimento daquele que o comete. Então, simplesmente não basta dizer que é de outro país, de outro estado, que não tem aplicação daquele tipo específico para o crime de racismo, para ser isento das aplicações e das sanções previstas no nosso Estado Democrático de Direito. Então, primeiro a gente ressalta isso, o Brasil é um país soberano, tem a sua legislação específica, tal como qualquer outro país do mundo, e quem aqui estiver deve, de forma correta, legal, seguir todas essas disposições. Inclusive, eu vou ressaltar aqui a previsão do crime de racismo recreativo, que é justamente isso que a gente acabou de assistir, né, durante essa última partida aí da Conmebol Libertadores, Cruzeiro versus Boca Júnior, e o crime de racismo recreativo, ele tem a pena, inclusive, aumentada diante desse contexto de prática desportiva dentro de um ambiente ali público, e além dessa questão da reclusão, esse torcedor também ele pode ser penalizado com a proibição de comparecer, né, em estádios, em ambientes voltados para a recreação esportiva, pelo prazo de aí até 3 anos. Então é isso.
2: Doutora...
1: Né? No contexto de alegada, né, o alegado desconhecimento da lei brasileira não exime o autor do fato de responder pelos crimes conforme a nossa legislação vigente.
2: Doutora Cibele, quem fala com a senhora é Murilo, bom dia. Doutora, eu queria falar um pouco desses casos que a senhora citou aí, do cometimento desses crimes de racismo em estádios de futebol. Eu queria aproveitar também para estender um pouco para redes sociais, onde a gente vê também muito esse tipo de ofensas, injúrias, que a gente sabe hoje que está equiparado ao crime de racismo. Por que, na visão da senhora, esses ainda são espaços de maior incidência desse tipo de crime? Vamos pegar esses dois casos, campos de futebol e redes sociais. Por que ainda há tantos casos, né, apesar das punições, prisões, enfim, eu nem que estou falando de torcedor estrangeiro, não. Estou falando de brasileiros mesmo cometendo esses crimes.
1: Sim, Murilo, obrigada pela pergunta. Rede social. A rede social ela tem um alcance muito grande, gigantesco. A pena é justamente amanhetada por causa dessa repercussão na vida daquela vítima. Com a rede mundial de computadores, a prática do crime pode ali alcançar patamares inimagináveis, né? E a sensação de impunidade que a rede social causa ali naquele infrator. Estou na rede social, não tem como me identificar, então eu posso fazer aqui um mundo sem lei. Incorreto. Existem sim mecanismos que podem identificar o autor dos fatos pela rede social, a pesquisa aí do computador, de onde aquelas publicações foram feitas, quebra de sigilos, que cabe aí, logicamente, né, a condução através da investigação pela Polícia Civil, que é o órgão responsável por investigar os crimes e indiciar o autor dos fatos. E o aumento de pena em relação à prática no estádio é por causa da questão de, também, né, da grande repercussão, mas ali no intuito de recreação, de brincadeiras, de mau gosto, diga-se de passagem, porque quando você ofende alguém com base na sua raça, na sua cor, na sua origem, na sua procedência nacional, nada se tem de brincadeira. Se é piada que o outro não ri, piada não é, é crime. Então, dentro desse contexto também, que pode causar também no autor do fato, a sensação de que ele nunca vai ser encontrado, de que ele nunca vai ser punido em relação àquela prática, leva a sensação de impunidade que faz com que a pessoa se sinta ali livre para a prática desses crimes que são odiosos, né? Que são plenamente reprováveis. E a legislação, vejo eu, quando equiparou o crime de injúria racial ou de racismo e aplicou essas possibilidades de aumento de pena, seja por recreação, seja praticado por funcionário público, ou também nesses espaços de prática desportiva, era para ampliar essa possibilidade também, que a gente consiga compreender que rede social não é terra de sem lei, e que o estádio também é lugar para educar, para se divertir, para que a gente consiga ali sair um pouco dessa rotina. O pessoal gosta de futebol, gosta de vôlei, gosta de qualquer outra prática esportiva. Então, não é um ambiente que se pode considerar que crimes que envolvam raça sejam considerados terra sem lei. Existe sim, existem manifestações nesse sentido, temos campanhas aí maravilhosas dentro do esporte. O Corinthians mesmo recentemente lançou uma campanha que considero que todo time de futebol, toda instituição desportiva deveria adotar, que é com racismo não tem lugar. O Corinthians retirou um assento em que houve a prática desse crime dentro do estádio, dando aulas aí de como a educação também, não apenas a punição no sentido de prender a pessoa, de tirar, cessear a liberdade dessa pessoa, mas também uma prática educativa para prevenir.
3: Exatamente. Eu ia perguntar
1: Então,
3: justamente
1: o
3: sobre essa
1: Corinthians
3: questão.
1: acabou de dar uma aula aí.
3: Excelente, excelente, excelente. Sibeli Queiroz, advogada, presidente da Comissão de Igualdade Racial da OAB, Seção Minas Gerais. Bom, a Sibeli, a Luciana falando com você, clubes e organizadores, né? Eu ia te perguntar exatamente isso. Qual o peso da responsabilidade dos clubes e dos organizadores no que diz respeito a tentar impedir, né, ou inibir essas ações? Temos aí um exemplo do Corinthians, né? Mas isso falta para os outros clubes?
1: Sim, Luciana, falta muito. É um caminho ainda tênue, né, a ser percorrido. E qualquer tipo de ação já é uma abertura para que outros consigam seguir da mesma forma. Lembrando sempre que práticas raciais, crimes raciais, eles devem ser coibidos por todos nós. Todos nós devemos ter um certo posicionamento diante de um fato que ocorra perante os nossos olhos. E os organizadores, a administração do estádio, um local, como eu disse, que é para prática de diversão, para recreação, ser um ambiente destinado a crimes tão que causam tanto sofrimento às vítimas, tem sim ali, inclusive, total estrutura para poder punir, para poder identificar esses autores dos fatos. Lembrando, igual eu falei, que todos nós temos nossa obrigação, seja enquanto testemunha, de ele se colocar à disposição da vítima para eventual oitiva em delegacia, no judiciário, a Polícia Civil enquanto investigadora do crime, Ministério Público também enquanto fiscal da lei. Nós todos temos essa obrigação, porque não ser racista não basta, nós precisamos ser antirracistas. E o antirracismo, ele te conduz à prática efetiva de atos para coibir ou pelo menos minimizar os efeitos daquele crime. Então, eu não preciso apenas não ser racista, me posicionar contra. Eu preciso praticar de forma efetiva ações voltadas àquela coibição. E esse exemplo que eu citei do Corinthians é o exemplo mais recente que nós tivemos. É praticar realmente ali ações, né, voltadas para a educação, voltadas para a prevenção. E, no caso da ocorrência do crime, a gente já parte para a parte de investigação. É ceder câmeras de segurança, reconhecimento facial, tornozeleira eletrônica que foi posta aí também nesse autor do fato, para que a gente não se perca nessa punição que também é necessária. Gostamos muito de educar, mas a gente também quer ver racista punido, né? Quer
0: Perfeito.
1: ver racista punido.
0: Sibeli, como parte assim, né, do nosso letramento, tem tantas expressões, tem tantas tipificações dentro aí do racismo. Eu queria que a senhora nos ajudasse também a entender. Olha, injúria racial, racismo esportivo. A senhora poderia explicar para a gente assim, o que que é cada um, né, e quais são as penas desses crimes?
1: Sim, que pergunta ótima, Maria Fernanda. Eu vou ser aqui bem simples na resposta para que todos nós consigamos aí compreender. Racismo. O racismo prevê atitudes para cercear o direito de um grupo específico em razão da sua cor, da sua raça, da sua procedência nacional. Por exemplo, eu impedi alguém de acessar o transporte por aplicativo, por ela estar com uma indumentária de uma religião de matriz africana, por exemplo. Eu impedi ela de ter acesso a qual tipo de direito? O direito de ir e vir. Direito de ir e vir. Outro exemplo de prática de racismo. Eu estabeleci ali que apenas pessoas de uma determinada cor podem se candidatar a uma vaga de emprego. Então, não é direcionado especificamente a mim, é toda uma coletividade que é atingida. Então, racismo, a primeira característica dele é isso: eu praticar atos específicos para cercear, para impedir que uma pessoa tenha direito a um acesso. Seja o acesso de ir e vir, o acesso à saúde, o acesso também a vagas de emprego. Já a injúria racial, ela é praticada especificamente contra a minha pessoa, utilizando termos também relacionados à raça, mas que ferem a minha dignidade em si. A minha dignidade em si. Então, eu utilizar termos ofensivos em relação, por exemplo, à textura do meu cabelo, ao tamanho do meu nariz, à minha cor. Então, especificamente, eu sou atingida no crime de injúria racial. Injúria racial foi equiparada ao crime de racismo em 2023. E o que é que significa equiparar? Temos uma lei do racismo de 89, injúria racial equiparada de 2023, porque tornou-se a injúria racial um crime imprescritível e inafiançável. Ou seja, imprescritível. O Estado não tem um tempo para poder me punir enquanto autor daquele fato. Se o processo demora 5, 10, 15, 20 anos, infelizmente, mesmo assim o Estado vai poder aplicar aquela sanção prevista, né? E eu digo infelizmente porque nós tivemos recentemente um estudo publicado que denotou para a gente aí que cerca de 4 anos para finalizar um crime um processo, desculpa, com aspecto racial. Então é muito tempo, muito tempo. Então, acaba se tornando um crime imprescritível. O Estado não tem tempo para me punir. Já o inafiançável, que não dá para ali fixar um valor, que eu vou ser solta para responder a liberdade. E
2: Entendi.
1: a pena é de 2 a 5 anos de reclusão e também a possibilidade de aplicação de multa. Aí a multa, essas questões de valores, são definidas pelo juiz de acordo ali com as condições econômicas, por exemplo, do autor do fato.
0: Perfeito. Cibele Queiroz, presidente da Comissão de Igualdade Racial da OAB, muito obrigada pela entrevista. Boa semana, bom dia para a senhora.
1: Bom dia, que agradeço o espaço. Que bom estarmos tratando dessa pauta tão importante nesse canal, na Band News. Agradeço o convite, estou sempre à disposição, tá? Desejo uma ótima semana, Maria Fernanda, Luciana e Murilo.
0: Obrigada, para a senhora
4: Perfeito.
0: também.
1: Abraço.
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3: 10 horas, 55 minutos. Bom dia para você, Orion. Tudo bem por aí?
4: Tudo bem. Bom dia, Maria Fernanda Sinini, Luciana e ouvintes, espectadores da Band News. Prazer voltar a falar com vocês.
3: O prazer é todo nosso. Ex-prefeita Marília Campos, do PT, ex-prefeita de Contagem, fazendo um apelo a Pacheco, mais uma voz aí pedindo para Pacheco sair do muro, de cima do muro, para ser candidato ou não a governador. E aí, atende ou não atende o pedido de Marília Campos?
4: Olha, Sinina, apesar do apelo da ex-prefeita Marília Campos, que é pré-candidata ao Senado pelo PT, está difícil de apostar na futura candidatura de Pacheco a governador. Os movimentos dele não ajudam, ao contrário, sempre o distancia dessa possibilidade. O último deles foi essa votação pelo Senado que derrotou o presidente Lula na indicação de Jorge Messias para ser ministro do STF. Pela dimensão da derrota inédita, histórica, já que a situação semelhante só ocorreu há 132 anos no governo do Marechal Floriano Peixoto, ministro da República Velha. Pacheco votou a favor, mas não usou sua influência contra a articulação que seu grupo político fez no Senado. O movimento teve como objetivo principal enterrar a CPI que investiga o escândalo do Banco Master e a consequente absolvição e salvação de altos envolvidos da República, né? Para isso, o presidente do Senado, Davi Alcolumbre, que é o principal aliado aí de Pacheco, no Congresso, ele negociou a derrubada da indicação de Jorge Messias no STF, como vimos aí na semana passada, e a derrubada do veto de Lula contra a dosimetria, o projeto aprovado para tirar Bolsonaro, o ex-presidente, e bolsonaristas da prisão envolvidos aí com a tentativa de golpe de 8 de janeiro de 2023. Esse foi o acordo centrão com os bolsonaristas para ter maioria e alcançar esses resultados. A votação ampliou aí a desconfiança dos setores da esquerda sobre a posição de Pacheco. Ele já era rejeitado pela direita desde 2023, agora deve ser também pela esquerda. Nome preferido de Alcolumbre para o STF, Pacheco considera o assunto uma página virada, depois de ter sido preterido por Lula, que havia então optado por Messias no final do ano passado. Com a manobra que derrubou Messias, dificilmente Pacheco terá clima para continuar como pré-candidato a governador de Minas, preferido por Lula. Como ele mesmo já tinha adiantado no final do ano passado, deverá então abandonar a vida pública e priorizar aí a rendosa atuação na advocacia em defesa dos figurões de Brasília.
5: Orion Teixeira, Cleitinho, né? Senador Cleitinho, disse que não venderá a alma em troco de apoio. Como é que você avalia essa situação?
4: Lu, com a possível saída de Pacheco da disputa para governador, o senador Cleitinho se animou e, para superar os riscos, ele quer vencer a eleição já no primeiro turno. Ele já está fazendo as contas. De acordo com a pesquisa Quest, a primeira do ano, ele lidera em todos os cenários, com 30, 35%. A sondagem, como se sabe, ouviu 1.482 mineiros entre os dias 22 e 26 de abril e está registrada no TSE pelo número 8.646/2026. Para isso, Cleitinho quer profissionalizar sua campanha, demonstrando mais preparo no discurso e no plano de gestão. Contra ele, os rivais criticam a falta de capacidade de gestão e desconhecimento da realidade do Estado. Avaliam que ele perderia uma eleição eventual segundo turno diante da comparação com o concorrente. Então, para crescer os pontos que faltariam para vencer a eleição no primeiro turno, Cleitinho espera contar com o apoio de partidos do seu campo político, da direita, o PL e o PP, Partido Progressista. Acredita que eles virão por gravidade, por não terem outra opção. E manda um recado, de que não vai vender sua alma para o diabo para ter apoios. Diz que terá que ser do seu jeito. Ele precisa do apoio deles por dois motivos. Não tem tempo de TV e fundo partidário. Seu partido, Republicanos, não tem isso para te dar. Em troca, ele está oferecendo duas vagas ao Senado, já que o seu vice, tudo indica, deverá ser o mesmo o ex-prefeito de Patos de Minas e ex-presidente da Associação Mineira de Municípios, Luiz Falcão. E por falar em AMM, Associação Mineira de Municípios, amanhã começa o 41º Congresso Mineiro de Municípios, quando a associação vai colocar os pré-candidatos a governador e a senador frente a frente com os prefeitos. Estarão presentes apenas Calil Cleitinho e Gabriel Azevedo, Alexandre Calil do PDT e Gabriel Azevedo do MDB. Matheus Simões, governador do estado, vai participar apenas como governador na abertura do evento e não entrará como pré-candidato.
3: Orion, para a gente fechar, e as mais recentes do Zema, em Orion?
4: Quer dizer, Zema continua buscando polêmicas contra o que ele chama de sistema, para se firmar como candidato antissistema. Como o confronto com o STF não teve mais sequência, né? Parece ter esvaziado, Zema vem elencando outras vítimas. Dessa vez, atacou a própria Constituição, no ponto em que ela proíbe o trabalho infantil no Brasil, atribuindo isso à esquerda, que teria criado a noção de que trabalhar prejudica a criança. Argumentou que ele sempre trabalhou desde criança e que foi ali que aprendeu a viver. Conseguiu o que queria, a aprovação acompanhada de muita, muita reprovação nas redes sociais. No mundo real, levou a investir, então, do ministro Secretaria-Geral do Governo Federal, Guilherme Boulos, criticou por covardia, que isso comprometeria o futuro das crianças. Zema achou o que queria, voltou às redes sociais para tentar consertar o que disse, dizendo que defenderia mudanças para dar oportunidades aos menores de 18 anos, e rebateu Boulos, afirmando que ele preferiria que jovens adolescentes fossem cooptados pelo tráfico de drogas. A posição do governador é inconstitucional, sabidamente. Talvez por isso é que Minas aí lidera o ranking nacional do trabalho infantil. No Brasil, a lei proíbe trabalho infantil entendido aí de menores de 16 anos. Adolescentes a partir de 14 anos podem atuar como menor aprendiz, mas as ocupações devem seguir regras delimitadas, com a proibição de trabalho noturno, insalubre e perigoso.
3: É isso, Orion, tá falado. Boa semana pra você.
4: Quem quiser saber mais, pode consultar meu blog, www.blogdorion.com.br. Passamos um bom dia.
3: Passamos. Pessoal, a gente vai ficando por aqui também. Um beijo pra todos. Até amanhã.
6: Excelente semana.
7: Amanhã, boa semana.
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4: Senhoras e senhores, sejam todos muito bem-vindos. 11 horas 5 minutos, mais uma edição do Band News na área a partir de agora. Sem mais delongas aqui. Edição de segunda-feira comigo, Thiago Fernandes, Elton Novaes e Thiago Valor. A produção de Guilherme Souza, mesa de áudio, Daniel Abreu, controle da live, Maria Eduarda Vital. E o que é vital também para o programa, a gente já começar, debate pronto, falando do clássico, falando das diferenças nas posturas para o clássico. Eu confesso, sinceramente, ei, Valuzeiro, você falou três zagueiros que ia funcionar, hein? Acabou funcionando, hein, Valuzeiro? O que não funcionou foi o Cruzeiro. Pior jogo do Kaique com a camisa do Cruzeiro, desde que pisou nos profissionais, hein? Fácil. Aliás, as laterais do Cruzeiro no sábado, um naná. E quando saiu a escalação do Atlético, eu chamei o Guilherme, falei, azedou a garapa. Eu pensei que ele fosse povoar, falamos de sexta, né?
5: Sim,
4: povoar o meio campo, e dependendo do que o Cruzeiro fizesse no decorrer do jogo, ele meteria um terceiro zagueiro, pelo menos foi o que eu imaginei. Ele meteu três zagueiros, mas acima de tudo, ele foi obrigado a mexer.
5: Então, mas se viu um Atlético muito obediente taticamente.
4: Do início ao fim,
5: em funções curiosas. Por exemplo, o Cassiera atrapalhando a saída de bola do Jonathan Jesus. O Maicon ficando sempre de perto no Matheus Pereira.
4: Que era o problema do Hulk?
5: O Bernard atrapalhando o movimento que o Lucas Romero faz na equipe do Cruzeiro. E
4: caindo pela esquerda em alguns momentos ali, então, deixando o Cauã maluco.
5: Então, assim, esses caras, você pega assim, o tempo todo, na medida do possível, eles fizeram exatamente isso. É o Cassiera no Jonathan Jesus, é o Maicon no Matheus Pereira, o Gerson também era muito acompanhado de perto também pelos jogadores do Atlético. Então, assim, a questão do Bernard também, que eu sempre sou muito crítico ao Bernard, mas na função tática, dentro do jogo, ele foi muito bem.
4: Eu não consigo, sinceramente, pensar um jogador do Atlético que tenha ido mal no jogo. Não consigo pensar. A marcação individual me parece ter incomodado um pouco o Cruzeiro. As laterais do Cruzeiro não funcionaram. A do Atlético, o Natanael mais preso. Foi boa partida do Natanael. O Lodi meteu o jogo no bolso. No bolso. Impressionante o que o Lodi fez. E o Atlético, então, ganhou e ficou barato para o Cruzeiro, mesmo com 30% de posse de bola. Aliás, né, Barba? A gente falava, porque a gente erra mais do que acerta, né, Barba, na vida, eu acho que todo mundo. A gente falava, né, não dá para ficar propondo o tempo inteiro, não tem condição para isso.
5: Conseguiu fazer o jogo dele, né, HG?
4: 70-30, a sua especialidade, Barba. A sua especialidade, 70-30 de posse de bola, sem engolir o Cruzeiro, cara. engoliu o Cruzeiro. Você deu um laço no Arthur Jorge, na minha opinião. Quem discordar, fica à vontade. Valu, deixa eu te ouvir também, porque hoje você já correu 14 quilômetros.
6: Não, hoje não, né? Foi ontem.
4: Ah, foi ontem? É. Mas que vale para hoje? Sete para hoje.
6: Bom dia para todos. Ainda melhorando a minha voz, tomando medicação ainda. Essa história do laço é bem curiosa, né? Como cada um enxerga o futebol, mas vamos começar pela parte vencedora do clássico, que é o Atlético, né? Quando eu falei três zagueiros, que eu não imaginei soluções mágicas para três zagueiros. Eu tô convencido de que o elenco que o Domingues tem hoje nas mãos, esse elenco, até a parada da Copa do Mundo, o melhor formato de jogo é aquele. Não necessariamente os comportamentos que o Atlético teve contra o Cruzeiro. Porque até no videogame, quando você vê lá três zagueiros, tem a formação com três zagueiros mais defensiva, que foi a que ele adotou contra o Cruzeiro, mas tem a formação com três zagueiros mais ofensiva. Até quem joga, brinca aí de futebol no videogame, sabe disso. Então, eu acho que o Domingues ele deu vários passos para trás. O Atlético voltando a jogar com três zagueiros com uma linha de 5 defendendo, eu vou falar assim dessa forma, porque teve o jogo contra o Atlético Paranaense, que o Atlético tinha o Ivan Román também em campo, três zagueiros, mas não tinha o comportamento de três zagueiros. O Ivan Román fechava como lateral pelo lado direito e o Atlético se defendia como uma linha de 4. Eu acho, já afirmei algumas vezes, que tô convencido que o Atlético não tinha condição de jogar com uma linha de 4 defensores, mais uma linha de 4 jogadores no meio. E ele tentou um 4-4-2 em outras vezes. Contra a equipe do Cienciano, ele joga, por mais que seja uma equipe reserva, ele joga num 4-1-4-1. E aí, contra o Cruzeiro, ele realmente se reinventa dentro desse sistema, né? Muito holofote para cima do Cassierra e do Minda, que participaram bem, vou falar da participação deles, mas eu achei que o papel primordial foram as 4 marcações individuais que ele colocou no meio campo. O Bernard marcou o Romero individualmente durante toda a partida. O Minda marcou o Gerson individualmente durante toda a partida, não importando por qual lugar do campo ele se deslocasse. O Franco marcou individualmente o Christian. E por último, o Maicon marcou individualmente o Matheus Pereira. Eu acho que eles foram muito bem sucedidos na marcação desses jogadores, mas encontraram pouca mobilidade, especialmente do Matheus Pereira. A gente tem falado, o Maicon voltou de lesão recentemente. Então o Matheus Pereira ficou numa zona do campo onde geralmente ele atua, não causando dificuldade para quem teria que persegui-lo durante toda a partida. Mesma coisa, eu digo a respeito do Gerson. Acho que faltou mais desses jogadores se desvencilharem dessa marcação individual. E aí, o que acontece? Sobra o jogo para o lado. Você teve um Arroyo também fazendo a sua pior partida pelo Cruzeiro, na minha opinião. O Kaique, você já ressaltou no seu destaque. O Cauã Moraes, que para mim não sai nem por conta da partida ruim que estava fazendo, mas por conta da necessidade do Arthur trocar ali o sistema, né? Colocar o Caio Jorge e também o Neyser mais à frente. Então, foi um Domingues que fez dessa forma. E o lance do gol, o dono do jogo atleticano para mim se chama Renan Lodi. Participou dos 3 lances de gol e ainda provocou uma expulsão para mim acertada. O Arroyo, ele é expulso pela reclamação no lance, né? E ele já tinha recebido um outro cartão.
4: Ah, ele foi pela reclamação?
6: Sim, foi. Não, ele vai tomar pela falta. Então, ou pela falta ou pela reclamação,
7: No primeiro, eu acho que ele toma mais pela reclamação do que pelo contato com o Everson. Aí no segundo é porque ele mata o contra-ataque.
6: Eu acho que ele é fatal, porque no primeiro lance, vamos lá, o Cruzeiro tá sendo... O Atlético tá todo no campo. E aí o Cruzeiro voltou a cometer erros, né? Por isso que eu falei semana passada aqui, fui muito contestado pelo Thiago, é um time que está virando a chave. Não é um time que virou a chave. Um time que está virando a chave não volta tantas casas. O Cruzeiro, ele pulverizou tudo aquilo que dissemos que ele andou para frente no jogo contra o Boca, taticamente, tecnicamente e mentalmente falando, foi pulverizado. O Cruzeiro voltou a casa 0. No jogo contra o Atlético, porque foi uma equipe desequilibrada. E o lance do primeiro gol, o Fabrício Bruno tenta forçar uma bola, tendo outras opções. O Renan Lodi dá um passe muito bom para o Bernard, que já queima de uma vez só pelo lado direito. O Cauã Moraes, o Arroio, a cobertura. O Cruzeiro não consegue fazer a falta, não consegue impedir o cruzamento, não consegue impedir a condução do Bernard. E o Lodi faz um belo cruzamento que faz com que o Jonathan Jesus, não, primeiramente chega disputando o Kaique e o Cassierra, e aí é um mismatch, né? Na verdade, chega disputando o Jonathan Jesus e o Minda. Ela bate as costas do Minda, não conseguem se ter uma atenção no Cassierra. O Kaique perde pro Cassierra, que escora pro Minda, que tá atento. Diferente do Jonathan Jesus, nem sabe onde o Minda tá, não sabe nem onde ele está. E aí o Atlético aproveita. E o segundo gol vem de mais uma tomada de decisão errada do Cruzeiro, e o Atlético consegue, com dois jogadores, percorrer por mais de 80 metros no campo. Você não pode, o Cruzeiro tinha superioridade numérica, tinha capacidade de, com o Lucas Romero, ter matado, mas é mérito do Atlético. Achei que o lance do pênalti, a princípio, não havia sido, depois me convenci de que foi um pênalti. Se é uma falta, se é fora
4: pênalti
6: da área,
4: pro Atlético, né?
6: Isso, se é fora da área, é falta pra mim. Dentro da área, pênalti. E pra mim, quando o Atlético faz o segundo gol, o Cruzeiro, por todo

0: a limitação do elenco dele daqui por diante. Repito, eu acho que ele tem que ir com três zagueiros, não necessariamente com o mesmo comportamento. Você pode ter, de repente, o Minda como um ala pela direita em um jogo e ter o Coelho lá mais à frente, perto do Cacierra, mas o Atlético achou um caminho, fez a sua estratégia foi vencedora. Do outro lado, contou com uma equipe que cometeu dois erros, teve esses dois erros contabilizados em gols e não conseguiu se achar tecnicamente nem mentalmente na partida.
1: Pelas peças que o Domingues tem, Valu, não tem outra escolha para ele. Para mim, pelas peças que o Atlético tem hoje...
0: Para mim também não, e eu tô falando... Não, ó.
1: Sim, você tem falado com frequência. Não tem como ele pensar de outra forma. E aí nem falo a respeito só da marcação individual, porque ele pode encaixar de forma diferente em outros jogos. Não é todo jogo que uma marcação individual vai funcionar. Mas pro jogo contra o Cruzeiro funcionou. Funcionou talvez muito porque o Cruzeiro ainda... Aí eu preciso dar o braço a torcer e concordar contigo. Seja um time ainda em formação. E o que faz com que esse Atlético tenha rendido no sábado é muito, muito trabalho do Eduardo Domingues. Muito trabalho do Barba. O Barba conseguiu perceber o que era necessário fazer para que esse Atlético começasse a render um pouco mais. E aí o encaixe me pareceu interessante. Faria uma outra mudança, mas muito mais de ordem pessoal. Eu não consigo me convencer ainda dos dois pênaltis. Eu acho que... Eu tava falando isso com o Elton aqui antes do programa começar. Que pra mim os dois eu não marcaria, mas enfim.
2: Muito pênalti do Atlético.
1: O do Minda?
2: Nossa, há muito pênalti.
1: Não marcaria,
2: meu jeito. Tem uma câmera que pega atrás, de frente pro gol do Atlético, de frente pro lance, lado contrário. Quando o Kaique bate na coxa do Minda, a perna dele vira pra dentro ainda, pelo impacto. Uhum. A perna do Kaique vira pra dentro.
1: Essa não tá no VAR, tá?
2: Não, essa imagem, eu nem sei se essa imagem é da Globo, se foi alguém que pegou.
1: Tá, eu vi as do VAR e assim, vendo pelo VAR, eu não me convenci de nenhum dos dois lances, tá? Nem do Caio Jorge, nem do Alan Minda. Mas enfim, acho que a arbitragem não tem interferência no jogo, o Atlético foi melhor do que o Cruzeiro de fato. Eu sempre tenho muito cuidado pra falar sobre merecimento de vitória, porque é muito difícil, né, cara? É muito subjetivo. O que é merecer vencer? É ir lá e fazer os gols. Mas o Atlético jogou mais que o Cruzeiro. Então, a vitória do Atlético, ela não se resume a qualquer eventual ou possível erro de arbitragem.
3: É, o que me chamou a atenção, algo do Atlético, e que a gente vem cobrando há muito tempo, é postura. E o Atlético teve essa postura, né? O Atlético, você vê a quantidade de desarmes que ele fez. Teve uma partida que a gente foi fazer uma análise sobre os números do Atlético. O time tinha feito 3 desarmes em 90 minutos, era muito pouco. Então você via isso, era um time que cercava demais e não tinha atitude. E no jogo diante do Cruzeiro, teve essa virada de chave aí para os jogadores do Atlético terem uma postura bem diferente daquela que estávamos acostumados. Uma postura fragilizada, uma postura passiva. E o que a gente viu no sábado foi um time totalmente diferente. Eu acho que muito torcedor atleticano se assustou com essa postura do Atlético em campo. E que ela deve ser mantida ao longo da temporada. Quando você tem um elenco limitado, e é limitado o elenco do Atlético, pelo menos até essa janela, e a gente imagina que os investimentos no Atlético não vão ser altos, então esse tipo de postura ele tem que ser uma regularidade dentro do Atlético, e não aquilo que a gente estava vendo anteriormente, que era um time... pouco ativo, pouco incisivo, pouco agressivo no sentido de marcação. E o Atlético conseguiu colocar isso, então gera uma pequena esperança no torcedor do Atlético, vindo do incômodo que esses jogadores tiveram aí ao decorrer da última semana, que foi uma das piores semanas dos últimos 20 anos do Atlético. E isso é uma coisa que se deve levar em consideração. Então o Atlético vinha assim num momento terrível, ainda existem muitas coisas para serem alinhadas e acertadas dentro do Atlético, mas o que se viu pelo menos em campo no jogo de sábado foi um time que teve vergonha na cara e conseguiu mostrar algo ao seu torcedor.
2: Antes do jogo, na sexta-feira, a gente girou aqui os palpites, eu coloquei 3-0 só para o Cruzeiro.
3: Isso.
2: Então tudo que eu esperava do Cruzeiro, o Atlético entregou, né? Tudo que eu esperava, tô falando de tudo que eu esperava, principalmente em gols. Porque o momento do Atlético, vamos fazer assim, vamos puxar uma semaninha para trás aí. Foi uma goleada pro Flamengo, depois derrota pro Cienciano, mais de uma semana aí nós temos declarações do Lodi, declarações do Hulk, o problema antes do jogo contra o Flamengo, a goleada pro Flamengo,

0: a derrota para o Cienciano, o afastamento do Rafael Menin, depois do afastamento, depois aí sim a confirmação da saída do Hulk. Então junta tudo isso e vai para um clássico contra um time que vinha estável, se recuperando nos últimos jogos, com um trabalho justinho do Arthur Jorge. E aí vai para um clássico.
1: Três vitórias seguidas no Campeonato Brasileiro, venceu o Boca pela Libertadores.
0: Bem lembrado. E não foi qualquer vitória, né, da maneira que aconteceu. Então eu olhei para tudo isso e meti um 3-0 para o Cruzeiro.
1: Por isso que o futebol é bom.
0: E aí, ontem até estava conversando com uma pessoa do Atlético, que inclusive vivencia vestiário. Eu achei curioso, porque ele estava ouvindo a gente agora, seguramente, mandou uma mensagem assim. A gente fez contato ontem, né, para alinhar umas coisas. E me disse assim, ué, você sumiu, tá com vergonha? Foi muito antes, pelo contrário. Mas aí essa pessoa me disse que quando chegou ao Mineirão, no sábado, eu vou usar a expressão que ele usou para me explicar. Quando eu cheguei ao Mineirão, eu estava borrado. Quando eu entrei no vestiário, aí essa pessoa me disse, ó, o Atlético já perdeu com vestiário mobilizado, com vestiário desmobilizado, o Atlético já perdeu com uma baita pré-eleição feita, o Atlético já perdeu com pré-eleição ruim, e já ganhou também com pré-eleição boa e pré-eleição ruim, mas quando eu notei como as coisas estavam acontecendo, pela minha experiência de clube, como é que as coisas estavam acontecendo no vestiário, eu saí dali um pouco mais otimista e comentei com algumas pessoas que o Atlético não perderia, o que não quer dizer que ganharia, não perderia o jogo.
2: Você viu o vídeo de bastidores, HG?
0: Não vi.
2: Mostra o vestiário e o Maicon, inclusive, como uma figura de liderança extrema dentro do vestiário. Então, eu acho que casa um pouquinho com o que essa pessoa te passou.
0: E curiosamente, essa pessoa me passou, se eles postaram esse vídeo ontem, então.
2: Acho que ontem à noite ou hoje de manhã.
0: Ontem à noite ou hoje de manhã. Essa pessoa me falou isso ontem pela manhã. Exatamente, ontem pela manhã. Ou seja,
1: Você não tinha visto o vídeo e tal.
0: E por que eu estou falando de tudo isso? Porque quando o melão rolou, que o Atlético abriu o placar, e nos 2-0 ali, praticamente o Atlético matou o jogo, logo na sequência, bem na sequência, eu acho que a alteração do Arthur Jorge ali pelo lado direito, eu acho que já, de certa forma, piorou o Cruzeiro. Mas quando ele sacou, gente, eu não estou dizendo que ele não deveria ter feito, não tenho essa pretensão, não, pelo amor de Deus, tá? Mas quando ele sacou o Christian e o Romero do time, eu comentei com o Guilherme, não foi, Guilherme? Eu falei assim, vai abrir, vai tomar mais. Mas quando eu falei tomar mais, não era tomar mais um, não. Eu imaginei que o Atlético poderia fazer até mais de um. E foi realmente o que aconteceu. Na hora que eu falei, cara, ele tirar o Christian e o Romero, não que estivessem fazendo partidas espetaculares, mas quando ele saca os dois, eu falei, vai tomar mais. E não deu outro, ele foi lá e tomou o terceiro, e poderia ter tomado, inclusive, mais. Só que depois veio o pênalti. Pra mim, esse sim não aconteceu. Mas aí, num 3-0, o árbitro olhando pra tudo aquilo, aí dá uma mãozinha ali de leve, vou dar um pênaltizinho aqui. E aí ele deu e tal. Pra mim, aquele ali não deveria ter assinalado o pênalti pro Cruzeiro.
3: Pênalti. Você achou pênalti?
0: Eu não achei.
3: Pênalti claríssimo.
4: Eu achei muito
3: pênalti claríssimo. É que as pessoas não dão esse pênalti, né? Costumeiramente, assim. Não,
4: eu achei, tipo, claro, assim, ó, eu vou levar o jogo no critério do árbitro.
3: Um pênalti muito no infantil, dele, inclusive.
4: É tudo.
3: Não.
4: Tudo que ele marcou, eu achei ele fiel no critério.
3: Sim.
4: Tudo que ele marcou, e eu não vou criticar o Flávio Araújo em nada. Porque ele não foi aquele árbitro que começa com um critério e depois muda. Ele levou um critério muito rígido. Ele tava muito rígido no jogo. Mas ele se manteve.
0: Mas ele tinha que estar, né? Porque ele vinha de um clássico da porradaria. Aliás,
3: a influência.
0: Só um detalhe, número inexpressivo pra gente discutir aqui. Cara, com mais 20 expulsões no sábado, de bateria o recorde. Final do Campeonato Mineiro, isso é incrível, não aconteceu. Lamentando, inclusive. A gente bateu
3: o recorde de expulsões.
1: Faltaram só 20.
0: Faltaram só 20 pra bater.
1: Pra igualar.
0: Vamos bater o recorde de 21. Eu tô lamentando não termos mais 21. E aí.
3: Mais 20.
0: Eu, sinceramente. Gente, será que todo mundo ficou surpreso? Ou será que tem alguém que não ficou? Você chegou a conversar com alguém antes do jogo e falou, não.
1: Eu não consegui conversar com nenhum torcedor atleticano que estivesse confiante. No máximo da confiança. O que eu escutava de muitos torcedores do Atlético é, eu fecho no empate. Se me dá agora para assinar, eu assino no empate.
2: Qual foi a aposta do Breno?
1: É o danado do futebol. Ele apostou 1-0 pro Atlético. Não, 0x0. Não, 0x0.
0: Foi empate.
1: 0x0. Ô, Breno Galante, hein?
0: Breno Galante.
1: Não, Breno Galante.
0: Meteu um empate, meu amigo.
1: 0x0, hein? 0x0.
2: Que achava que ia ser uns 2x0
1: pro Cruzeiro. Exato. Então, assim, você vê o grau de confiança que.
0: Qual foi seu palpite?
1: O meu foi 3x0
0: pro Cruzeiro. Ah, não, o valor não tava aqui, mas qual seria o seu valor?
3: 1x0.
0: 1x0, imaginei que você. O seu foi.
2: 2x0. Eu também não tava, mas seria 2x0
0: pro Cruzeiro. 2x0. O meu foi 3x0, mas eu acho que lá na Band e aqui. Ninguém apostou numa
1: vitória do Atlético. Quando o Atlético fez o terceiro gol, eu recebi uma mensagem de André Cristino, da Rede Minas.
0: André Cristino,
1: ele falou assim: falei com você dos 93%. Você lembra o que ele tinha falado?
0: Não lembro.
1: Ele criou na cabeça. Ele falou assim: em 93% das vezes que Atlético e Cruzeiro se encontram, o que tá pior ganha.
0: Não, eu ia ter falado.
1: Aí eu, você tirou isso de
0: onde? 93,
1: você tirou isso de onde? Aí eu discuti com ele.
2: Eu também lembro dele falar isso.
1: Aí eu discuti com ele, aí ele me mandou uma mensagem. Falei que os 93% tava certo, mas a gente sabe que não é assim, né, gente?
0: Aí eu fico, eu acho do cacete, assim, que os caras falam, pô, respeita o Galo, gente. Mas aí tem um torcedor, um amigo meu da imprensa, que é um grande atleticano, que antes do jogo ele falou assim: ele brincou comigo, estou preparando a minha cloaca. Aí eu falei, é sério? Ele falou, cara, vai ser um negócio maluco. E aí, quando o melão rolou, né, ou seja, um grande atleticano, só que da imprensa, me meteu essa antes do jogo, e depois do jogo ele foi e falou comigo: você foi no 3x0, pô, amor, você falou que estava com medo da sua cloaca antes do jogo, então nós temos que entrar num acordo aí, né? Deixa eu só ler alguns superchats aqui, porque tem alguns pintando por aqui. O primeiro deles é do Tiverice. Aliás, o YouTube, dá pra gente melhorar isso aqui, YouTube? Colocar o nome das pessoas e tal. Mas mandou aqui, o que que é a RS, hein?
2: Peso argentino.
0: É peso argentino. Bom, sem a RS deve ser um real, né? Tá desvalorizada a moeda deles.
2: É lá. Menos.
0: É, Hulk passou a guarda do filho para o Casserra. Casserra fez um grande jogo, viu, Tiveri?
1: Bom jogo.
0: O Tiveri. É, o Casserra fez um ótimo jogo. Ele mandou mais um aqui, agora ele mandou 1000 ARS. É, chupa. Ai, não, isso aqui eu não vou ler, não. Isso aqui não, o Tiveri. Isso aqui, essas coisas aqui, o Tiveri, isso aqui não dá pra ler, companheiro. Mandou mais uma aqui. A arrogância foi castigada. Em breve estará na zona de rebaixamento, eliminado na fase de grupos da Libertadores. A soberba precede a queda e tal. E o homem tá querendo gastar mesmo, hein? Mandou 1000, depois mais 1000, e agora mais 100, depois mais 100. Galera do programa parece que está desanimada. O que aconteceu? Não, filha, nós somos desanimados por natureza, porque ninguém gosta de trabalhar. A gente faz por obrigação.
1: Segunda-feira aqui só tem Garfield.
0: Garfield. Nem se fosse sexta,
2: né? Ah, sexta é bom.
0: Sexta
2: já tá pensando no fim de semana.
0: Não dá pra.
1: Garfield, da vida.
0: Não dá pra.
1: Você lembra, o Garfield não gosta, né? De segunda-feira.
0: Chupa, Eltinho.
1: Chupa. Cassieira, né? Um cara me mandou uma mensagem outra. E agora, Elton Novaes, o que você vai falar do Cassieira? A mesma coisa. Ele continuou pra mim sendo um cara ruim, mas que fez um ótimo
2: jogo. Fez um ótimo jogo. E é o segundo bom jogo dele só, né, Elton?
1: Não.
2: Ele fez um bom jogo contra o Ceará também, pela Copa
1: e
2: do Brasil.
1: Aqui, se ele se tornar o maior ídolo da história do Atlético, sabe o que vai acontecer comigo? Eu vou só falar assim: errei. Agora, o Atlético, ele não tem margem pra erro. Perfeito, então, quando o Atlético investe 7 milhões de euros, ele tem que ser o quê? Certeiro. Ele tem que contratar um jogador para mudar patamar, para mudar o nível da equipe. E eu ainda acho que o Cassieira não muda nível da equipe. Mas fez um grande jogo. Pronto. E vida que segue.
3: Mas aí tem a ver com quem trouxe o Cassieira por essas cifras.
1: Exato.
3: Aí a gente tem que deixar bem claro. Exato. Porque ele foi aquilo que eu tenho dito que ele seria também. Aliás, o Bernard é útil, né, ao Atlético. Chegaram
1: ele fez um bom jogo, Valor.
3: Ele fez um bom jogo. Não tem aquele assim, não dá para utilizar o Bernard. E nem o Natanael, né? Também não tem, né?
0: Você tá vendo como é que você pega o cara?
3: Verdade.
0: Você espera boa, ganhar um jogo, ganhar um
3: grande. Não, eu tô falando que eles têm que ser utilizados.
0: Eu te conheço,
3: Eu não tô falando a respeito do resultado. Eu tô falando a respeito do que eles ajudaram em campo.
0: Mas não dá pra
2: todo mundo ajudou.
3: Ah, então é só disso que eu tô falando. Eu nunca falei que o Bernard tava jogando. Calma, Antônio Novaes, 2.0, calma. É, eu nunca falei que o Bernard tá ótimo e tem que ser. É, eu sempre bati na tecla de que o Domingues tem que utilizar porque são os jogadores que ele tem. Ponto. E o meio-campo não tava com o Pérez, né, Gage? Impressionante. E deu aí, conta. Tá vendo? Não, eu só tô desconstruindo coisas que você. Coisas que você
0: construiu. Você passou a coisa.
3: Não torça, Gage. Não dou a mínima.
0: Você é mais um que torce pra tese e outra.
3: Eu não dou a mínima.
0: Torce pra tese é resultadista.
3: Eu não dou a mínima. Então só tô falando de jogadores que ajudaram. É, o Atlético na vitória.
0: Depois de uma vitória apenas... de 3-0 para cima do Cruzeiro, fica fácil defender isso.
2: Não fica fácil. É exceção à regra. É totalmente
3: exceção à regra. Thiago, eu acho que ele não jogou bem com a bola.
2: Não, mas ele fez um jogo importante. Foi interessante,
3: cara. É tática, eu tô falando de ajuda, gente. Eu não tô falando de futebol deslumbrante. É porque assim.
2: Eu concordo contigo, eu não tô.
3: Mas aí tem mais a ver com o sistema. Pra mim tem a ver com o sistema. O Barba tem que abraçar essa linha de 5 daqui até a parada pra Copa. Não,
2: eu concordo, velho. Ponto. Isso aí nós estamos 100% juntos.
3: Eu não tô sendo profeta do acontecido, porque nem tava acontecendo e eu tava falando.
2: Sim, não, mas eu tô 100% contigo. E eu concordava contigo essa questão dos três zagueiros. O ponto em relação ao Bernard é um jogo em que ele foi útil, nem é um jogo brilhante do Bernard. É uma exceção à regra nessa passagem dele no Atlético.
3: Mas ele tá aí, o elenco. Cara. Você imagina,
0: o Dudu tá aí, o Scarpa tá aí,
3: estão muito bem, estão muito bem.
0: Eles não poderiam ser úteis?
3: Não, eles não estão conseguindo ser úteis. Porque pro Bernard ser útil, diz muito mais a respeito desses caras hipotéticos. Você ainda acha boas moedas de troca no mercado? Você acha? Você enche a boca pra falar. É, o Atlético tem algumas moedas de troca. Scarpa, Igor Gomes. Pra quem? Pra quem? Eles não jogam no Mirassol hoje.
0: O quê?
3: Com a intensidade deles, não jogam no Mirassol. Scarpa? Não jogam. Não jogam. É só ver a altura do campeonato que foi utilizado. Não joga, é só ver. Pega o jogo contra o Cienciano e assiste, Gage.
0: Loucura.
3: É loucura sua. Achar que é o quê? 5 anos atrás?
0: Não. Tá torcendo pra tese.
3: Tá torcendo pra tese. Só tô desmistificando aqui algumas coisas.
0: Depois de um 3-0, fica fácil defender qualquer tese. Até quem tava com medo antes do jogo, quando mete um 3-0, volta grandão falando, e aí? Vão falar o que depois dos programas? Eu vou continuar falando a mesma coisa, que o Cruzeiro é melhor, que o Cruzeiro tem um elenco melhor, que o time é mais ajustado, que o técnico é melhor, mas que tomou um laço no clássico.
3: E aqui, o Domingues teve organização, o time dele, que não tinha nada pra vocês. Não, o time não tem um padrão. Teve padrão?
0: O primeiro jogo.
3: Quer dizer, em uma semana. É o primeiro jogo nos 16, então. Os outros 15 foi uma farândula. Gage, aqui, ó. Deita aqui, ó. Na minha mãozinha, descansa. Deita aqui na minha mãozinha, descansa.
0: Não.
3: Uns 2, 3 jogos dá pra tirar. Deita aqui na minha. Contra o São Paulo foi ruim. Contra o Fluminense foi ruim. Contra o Atlético Paranaense foi ruim. Contra a Chape foi ruim.
1: Entendi. O Inter também foi legal.
3: Contra o Ceará foi ruim. Tá, foi, tá bom. O
1: sistema defensivo foi aqui que foi amassado.
2: Então, achou amassado. Eu não achei bom, não. Eu achei contra o São Paulo bom.
0: Não, contra o Inter foi bem.
2: Contra o Inter
1: tomou pressão.
0: É, no finalzinho ali tava ganhando.
1: O Everson foi o melhor em campo, né?
2: O Everson foi o melhor em campo.
1: Mas contra o São Paulo foi bem. Não,
2: contra o São Paulo foi bem pra cacete.
4: Contra o Ceará também deve falar alguma coisa. Agora, o do Inter foi um Deus nos acuda.
2: Eu acho que contra a Chape
1: e o Atlético Paranaense também. Atlético Paranaense, desculpa. Atlético Paranaense.
0: Curiosamente, o trabalho o melhor jogo do Barba, que ele foi absoluto do início ao fim, foi no jogo em que ele trouxe para campo aquilo que ele faz de melhor.
2: Isso.
0: O que ele faz de melhor?
2: Exatamente.
0: Quando ele foi contratado, o que a gente falava? É um time que possivelmente vai ficar muito pouco com a bola. Aí aquele vídeo dele que viralizou.
1: Isso, quando pegar a bola tem que ser direto, tem que ser objetivo.
0: Aí falava, Barba, deixa a bola com o adversário, Barba. Você tem, seu time tem característica pra sair no contra-ataque, Barba. E tal. Mas disso vocês não falam, né?
1: É isso aí, você tá certo, HG.
0: Obrigado, doutor. Obrigado, doutor. Até que enfim você me defendeu em alguma causa, né?
1: Porque nessa eu te defendo.
0: Obrigado, doutor. Muitíssimo obrigado.
1: Meu cliente não tá bem hoje.
0: Correu
1: 14 quilômetros.
0: Depois um homem que corre 14 quilômetros e tá de regime, ele é capaz de qualquer coisa.
1: Sem condição, não. O homem tá voando hoje.
0: Hein? Não, eu não vou nem falar essa no ar, não.
3: Pode falar.
0: O Nilson Soares
3: pode
0: mandou
3: falar.
0: Aqui, ó. O Nilson Soares está dizendo que o Lodi assumiu o papel de pai. Ele disse aqui, gente, sinceramente, o jogo, se eu sou o Carlo Ancelotti, tô no Mineirão no sábado.
1: Leva o Minda.
0: Levo o Lodi, porra. Porque já que tá faltando lateral na seleção, lateral esquerdo, você é louco.
2: Eu não sei se o próprio Carlo Ancelotti, imagino que não, senão isso teria vazado, mas tinha gente da CBF observando o jogo de sábado. Não, o Ancelotti foi no Vasco Vasco, então. Tinha gente
1: Vasco da CBF. De Flamengo.
2: Tinha gente da CBF no Mineirão para acompanhar o jogo.
0: Gente, ó, e outra coisa, o Oba-Oba para convocar o Pedro e não o Igor Thiago tá um negócio maluco.
1: Mas vai os dois.
0: Maluco.
1: Vai
0: não. Não sei.
1: Eu acho que tem uma vaga e essa vaga pode ser do cara, Pedro.
0: Você tá considerando o Endrick na
1: Copa? Tô considerando.
2: Eu tô desconsiderando.
1: A gente fechou 8
0: atacantes. Gente, eu olhei pra televisão 12 vezes
2: a gente
0: e não consegui ver até agora o essa câmera é nossa, Guilherme? Essa é a nossa?
2: É nossa, é nossa.
0: Da Band?
1: Tem como voltar, Duda? Pra gente ver só o pênalti que a gente tá discutindo.
0: É porque a nossa câmera tá posicionada num lugar que isso favorece. Até melhor do que o posicionamento da transmissão.
2: Eu acho que você tá...
1: É esse o lance?
0: Tô me referindo ao pênalti do Cruzeiro.
1: Do Cruzeiro, pode...
0: Vamos ver.
1: Deixa a partir daí, que a gente espera chegar.
2: É pra frente.
1: Tá muito... frente. É porque o HG vai estar falando ainda.
2: Eu fico de olho. Não, tá longe. Eu fico de olho aqui, quando passar eu chamo o sexto.
0: Então, enquanto isso, eu falo de Sicoob. 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
1: É esse o lance Sicoob que a gente tem, ó. Deixa minha imagem é essa. Solta, Duda.
0: Solta, Dudinha. Não deu para ver, não. Não deu para ver, porque...
2: Essa imagem é muito...
0: Não,
2: muito
0: tem alguém na frente. Pelo posicionamento da nossa câmera, tem alguém à frente ali do...
1: Não dá
0: pra ver o
1: aqui,
0: detalhe.
1: Aqui, o Cortes Areados mandou pra gente. Bom dia, pessoal. Bom dia, amigos. Vocês acham a ausência do Hulk fez com que o ambiente ficasse mais leve? Bom, em questão da necessidade dos jogadores jogarem pro Hulk.
0: Vamos pegar aqui três situações.
3: Pra mim não tem absolutamente nada a ver.
2: Deixa o ambiente mais leve.
0: Nada três a ver. Situações. Se o Hulk estivesse em campo, seguramente você não teria um cara para incomodar a saída de bola do Cruzeiro.
1: Não.
0: Para brigar como
1: da o Cassiera brigou. Da forma que o Cassiera brigou,
0: né? Se o Coelho estivesse 100%, ele iria para o jogo. Eu acho que o Mina não iria. Eu só acho, tá?
1: Mas aí o perfil é parecido.
0: Acho. Não, mas eu tô dizendo o seguinte.
1: E a disposição tática também é parecida. Parecida, HG.
2: Eu tô com o Elton nessa.
1: Parecida, sei, no caso sei. Do Hulk,
3: o
1: Hulk...
3: O jogo tem a ver mais com o sistema do que peças individuais.
0: Mas não consigo dizer que você tá errado.
2: Mas
0: tá.
2: O sistema
0: e se o Vitor Hugo estivesse bem, pronto, não. Ele iria pro jogo. E o Bernard talvez não.
1: Ah, mas aí é
0: dá um agora, up. Se o Coelho... Não, é porque é o seguinte, ele poderia colocar, por exemplo, se o Coelho não indo pro jogo, ele poderia, se o Vitor Hugo estivesse pronto, ele colocar o Bernard. Não estou dizendo que funcionaria como funcionou com o Minda, tá? Pelo amor de Deus.
1: Eu acho
0: poderia. Que não... só que eu acho que se esses três jogadores estivessem aptos, talvez o Atlético não tivesse rendido como rendeu. Embora eu reconheça que ficar 30% de posse só ajudou o Atlético. Fechadinho. A linha defensiva do Atlético funcionou muito bem. Gente, o Tressoldi fez um partidaço.
1: Partidaço.
0: Tressoldi jogou muita bola. Bem. Sabe outro jogador também? Que nós questionamos ele aqui, que ele fez um partidaço.
1: Quem?
0: Fazendo o serviço sujo?
1: Alan Franco.
0: Partidaça do
3: Alan Franco. Ainda bem que o Domingues não colocou o Pérez, né, no lugar dele.
0: Aí, ó. Olha o resultadista aí.
3: Não, né, gente? Você falou que os caras não serviam semana passada, irmão. Eu tenho que jogar aqui na sua mesa. Tenho que jogar. E eu não falei que eles estavam ótimos. Eu falei que eles seriam úteis. Não,
0: depois
3: cara.
0: Depois de um 3-0, irmão.
3: Pois é.
0: Depois de um 3-0.
3: Não, pois é.
0: Porque se o Cruzeiro
3: amassa... Porque eu defendi que eles eram úteis depois das duas derrotas, Cruzeiro, beleza? Só pra fazer justiça.
0: Se o Cruzeiro amassa...
3: Depois do 4-0 contra o Flamengo, tá. Eu falei, não é assim.
0: Tá.
3: Esses caras têm que jogar. Então, só pra dar a conotação correta nos fatos.
0: Tá.
3: Eu falei depois do 4-0 pro Flamengo. Eu falei, esses caras vão ser úteis, sim. Porque os outros estão piores. Então, e eles foram úteis. Então, é só essa questão.
0: Mas aí você fica com o samba de uma nota só no Tomás Pérez, Tomás Pérez, Tomás Pérez, Tomás Pérez. Mas, curiosamente, os números do Tomás Pérez e as atuações até aquele momento davam consistência para você defender a escalação dele.
3: Não acho.
0: Lado direito.
3: Não acho.
0: Joga o Natanael, pede o Preciado. Joga o Preciado, valeu. Você pediu o Alan Franco de ala. Quando o Natanael... Você tá vendo? Que a gente não pode torcer pra tese?
3: Não, ninguém torce
0: pra tese. Você pedia o Alan Franco jogando de ala, dizendo que Natanael e Preciado não prestavam.
3: Não, eu não falei.
0: Não são jogadores aptos a desenvolver a função. O Natanael
3: tá conseguindo dar conta então, agora. Ele se desenvolveu para isso.
0: Você tá vendo
3: o suficiente para ser útil? Não é questão de torcer pra tese.
0: Quando mas a gente pede, tem que falar, ué. Mas quando você pede um jogador como o Franco jogando ali pela lateral direita, mas ele joga bem fazendo a função dele, logo eu estou errado e você também. Você concorda?
3: Não, claro que não.
0: Ah, então aí fica difícil. Você
3: pode
0: não
3: ficar com a razão.
0: Você não tá. Não quero.
3: Não quero.
0: Muito antes, pelo contrário. Se eu critiquei, porque também não estava bem, no claro. Gente, nós estamos falando de um jogo, tá? Nós estamos falando de um jogo. O Atlético, eu não consigo pensar um jogador. Gente, o Alonso, presta atenção aqui, doutor. Doutor ACDC,
3: aqui.
0: Antes de Cristo e depois de Cristo, até na camisa você passa a mensagem. E eu acho isso bonito. Você foi no Mineirão, no, como é que chama o evento lá? Deus é o quê? Nossa, eu não me esqueci. 75, Cristo é show. Você esteve lá, porque a sua camisa está aí. Antes de Cristo, depois de Cristo. A sua mensagem está...
3: Eu voltei direto, eu tô de virote.
0: A sua mensagem está na camisa. Eu acho isso muito bonito.
3: Bonito. Eu tô de virote, eu tava lá ontem.
0: Como é que o Atlético usava o ACDC falando o que era? Antes de quê? O Atlético usava isso aí, o AC/DC. Hã? Não, ela. Não. Um pessoal usou o AC/DC para um significado, pra tratar alguma coisa do Atlético, mas não vem ao caso. Lembrei, antes do KCR e depois do KCR. Você também tá passando mensagem subliminar.
3: Subliminar, hein?
0: Por que você faz isso? Por que você é assim, doutor?
3: Verdade, antes do KCR e depois dos KCR. Podem usar aí, galera. Tá?
2: Eu lembro uma que o Marca usou uma vez naquela final da Champions League de 2014, que era antes do Diego Costa, antes do Costa, depois do Costa. Que era o Diego Costa como centroavante do Atlético de Madrid.
0: Aliás, o grande show do AC/DC foi no Monumental de Núñez. 80 mil pessoas. E quando ele cantou, quando o AC/DC mandou Thunderstruck, que é uma das grandes do AC/DC. Toca pra nós aí, DJ, Thunderstruck. Não, você viu esse show do
3: Monumental? Lógico, vi o do Monumental.
0: Mas eu achei bonito, você foi no Cristo é Show, você e a Claudinha. Antes da Claudinha e depois da Claudinha.
3: Pode ser também.
0: Já matei a sua camisa.
3: Antes da Claudinha, depois da Claudinha. Vai adorar isso. Aí, lindinho, ó, corta aí e manda pra família toda. Aí, ó.
0: Pra mim, essa canção está entre as maiores da história da música mundial.
3: Tô com você. Hoje eu tô com você duas vezes.
0: Foi no Morumbi?
3: Foi eu, Marco Antônio Astoni e Leonardo Simonelli. No Morumbi.
0: Vocês beberam?
3: Pra caramba.
0: Não, o Astoni com
3: certeza. Nossa, Marcão, então. Marcão bebe.
0: Beijo.
3: Marcão bebe. Mas é pra caramba. Essa aí, Morumbi fazia assim, ó.
0: Loucura.
3: Pulsava.
0: Eu fui lá no show do Bruno Mars.
3: Bruno Mars é bom,
0: maravilhoso, eu adoro ele.
3: Muito bom.
0: E aí teve uma hora, eu filmei, inclusive, tá no meu Instagram. No final do show ali, o Morumbi balançando. E a galera pulando. Eu
3: falei, saudades,
0: gente, eu embaixo da arquibancada, balançando. Eu falei, vai dar merda.
3: Nossa, é bom demais. Saudades,
0: tá? Ah, beleza, você tá debaixo da arquibancada, ela balançando. Já
3: fiquei muito, irmão.
0: É, uma beleza.
3: Já fiquei muito.
0: Quase não dá medo.
3: Nossa, que delícia.
0: O que é a mensagem
3: que a gente tá falando?
0: Ah.

0: lá, mano. Eu e a minha morena, sabe?
1: Hã?
0: Ela é loira, desculpa. Saiu sem querer. Eu catei ela, maluco.
2: Ah, cara.
0: Valor, gente.
2: Não jogar água em você, não, cara.
0: Eu catei ela. Não, porque eu. Toma, força de expressão. Eu catei a minha loura. Sobe som, DJ. Comecei a beijar no início dessa música e eu terminei só em divino.
2: Haja fôlego.
1: Como só diz amanhã
2: tio,
1: de manhã.
2: Meu tio Tonhão fala fôlego. Fôlego. Não fala fôlego, não.
1: Aqui,
2: um abraço,
1: ó.
2: Tonhão.
1: O WCC, o WCC é... Já vai eu de novo, né?
0: Já vai discutir com o chat.
1: Não, mas é pelo seguinte, cara.
0: Antes do chat e depois do chat.
1: Antes do chato e depois do chato. Também, né? Não, é porque eu acho que ele não acompanhou o programa, não. A gente falou mal do Atlético em algum momento, raramente.
0: Não, hoje não, antes.
1: Nos últimos 15 dias,
0: aliás,
1: é a primeira vez.
0: Das minhas
1: exatamente.
0: Críticas.
1: Eu acho que nos últimos 15 dias, possivelmente, é o primeiro dia que a gente tá indo sem falar mal do Atlético.
0: Sim.
1: Nos últimos 15.
0: Sim.
1: 15. Eu tô sendo bonzinho, hein? Pode ser que seja 20.
2: Mas por merecimento do próprio Atlético.
1: Exato. Não, aí eu ia até perguntar a ele. Você tá. Mil maravilha. Você tava super tranquilinho no sábado, 8h30 da noite, né? Tava, possivelmente. Aí ele pega e fala assim, a campanha do... E falando de mim, né? A campanha do Cruzeiro, é do brasileiro, é top? Não, a campanha não, mas o Cruzeiro vinha de 3 vitórias seguidas. Só pra lembrar. Eu não falei campanha, e ninguém falou campanha aqui. Falou que o Cruzeiro vinha de um momento melhor. Tanto vinha de um momento melhor, que ele era favoritíssimo no clássico. Favoritíssimo.
2: Acho um exagero absurdo.
1: Então, ô WCC, vamos lá, né? Vai mandar uma mensagenzinha. E olha que a gente lê, a gente é bonzinho, nem foi superchat, mas tem uns negócios que...
2: Talvez o torcedor, até atleticano, né? Assim, Eu não acho que foi... Eu acho que foi uma vitória gigantesca do Atlético. O momento, como até falou o Arthur Jorge, o momento era um momento do Cruzeiro, um momento mental, pelo curto momento mesmo do Cruzeiro, eu não achava que o Cruzeiro já havia virado a chave. O Cruzeiro estava virando a chave para cima e o Atlético virando a chave ao contrário, né? Estragando a ignição ali, digamos assim. E o momento era mesmo do Cruzeiro e o Atlético conseguiu superar tudo isso com um jogo muito bem executado dentro da sua estratégia. Só que apesar do 3-1, aí é como cada um enxerga futebol. Eu não acho que foi um vareio de bola do Atlético. Eu acho, já falei, foi uma grande vitória, uma vitória gigantesca para cima do rival, para cima de um adversário que estava melhor. É porque às vezes o torcedor, foi um banho. Eu não achei banho de bola. Eu achei o Atlético teve 3 grandes chances no jogo e fez 3 gols. Esse é um nível de eficiência que o Domingues sonha. Você não precisa de dar um vareio de bola no seu adversário. Você precisa de ser eficiente. O que que o Cruzeiro criou, basicamente, a não ser o lance do pênalti? Nada. O Atlético conseguiu conter esse adversário e o Atlético entrou para fazer isso, essencialmente, e sabia muito bem o que que ele poderia fazer quando tivesse a bola nos pés. E o Atlético foi tão reconhecedor da sua capacidade, o Domingues no jogo, tão reconhecedor, isso não é demérito, pessoal. Isso não é apequenar-se. Eu acho que é muito menor você tentar jogar de uma maneira que as suas peças não lhe permitem e ficar dando murro em ponta de faca, do que reconhecer como é possível fazer com que essas peças joguem, sejam competitivas e tenham possibilidade de vencer. O Cruzeiro tinha 2 jogadores a menos, 2. O Atlético continuou marcando com uma linha de 5, com uma linha de 4 jogadores no meio e com um atacante só à frente. Tá errado? Não, porque o Domingues, a gente falou do Cruzeiro, o Atlético também é um time que está à procura de maior solidez, de maior confiabilidade. Teve o trabalho do Domingues, começou, a gente passou por aqueles jogos, quando vence São Paulo, quando vence Atlético Paranaense, até quando perde pro Fluminense, tô citando só jogos bons aqui do Atlético, tá? Depois vem o jogo agora mais recente contra o Ceará, não foi ruim o jogo do Atlético, apesar do clima, contra a Chape lá, tá certo, a Chape tá passando dificuldade, mas o Atlético foi lá e não passou perrengue. Eu falei de 5 jogos, só que depois o Atlético embicou o nariz para baixo. É, partidas muito ruins contra o Santos, uma partida terrível do Atlético. Vem a partida contra o Flamengo, que apesar de ser o Flamengo, o Atlético não consegue. Vem a partida contra o Cienciano. É, então, assim, o Domingues também está à procura desse time mais confiável. Eu repito e falo, e aí não é questão de resultado, nem questão de torcer para a tese. Eu tenho batido na tecla. Não é que, ah, então, três zagueiros é daqui até o final do ano. Até o final do ano, não. Mas eu estou convencido de que até chegarem outras peças para abrirem outras possibilidades para o Atlético, e quando eu falo dos três zagueiros, a última linha defensiva, não é que são zagueiros excepcionais, não. Aliás, hoje, né, o Juan é o melhor zagueiro, assim, com sobras. Se juntar o que está jogando o Alonso e o Lianco, aliás, o Lianco vai ser pouco inteligente, assim, no raio que o parta, né? É porque o jogo já estava muito controlado pelo Atlético, e o Lodi, até isso o Lodi acertou no jogo,
0: não, né? O Lodi foi bem
2: impressionante.
0: Demais.
2: Impressionante. Ele dá claramente pra você falar, pô!
1: Eu conversei com você.
2: 3x0. Não, e eu consigo fazer a leitura. Tipo assim, cara, tá 3x0. Onde é que tá a sua cabeça, né? E colocou o Lianco no devido lugar dele, né? A verdade é que o Lianco nunca fez até hoje, no tempo todo de Atlético, uma partida metade do que o Lodi fez no Clássico, em todas as partidas. Mas, então é isso,
3: sabe? Nunca teve a noção que o Lodi teve.
2: É, essa é uma noção, cara, assim, básica.
3: O Lodi tem muita noção. O time tá vencendo por 3x0, um jogo tranquilo, um Clássico. Você tem um jogo seguinte, o Leandro já estava suspenso porque ele já tinha tomado o primeiro amarelo naquele lance com a situação envolvendo o Christian, mas ele já estaria suspenso para a partida contra o Botafogo. Aí agora, o que acontece? Eu nem sei como é que funciona isso, Guilherme, talvez me ajude. Ele toma o terceiro amarelo, depois ele toma o segundo amarelo no jogo e o vermelho. Então talvez ele possa ficar dois jogos suspenso, não. É isso? Não, ficou um só.
1: Um só.
3: Um só. Então, cara, assim, na boa, bicho, falta inteligência às vezes, sabe?
0: Quando eu chamei a atenção naquele vídeo que eu faço depois do jogo lá no meu Instagram e tal, eu me referi ao fato dele ter ainda ido pra cima do Lodi quando o Lodi veio cobrar dele. E outra coisa, o fato dele não ter acertado o Bruno Rodrigues, gente, a regra é muito clara, pelo amor de Deus. A regra fala de tentar também. Não é só você executar, só quebrar a perna do Bruno.
2: Exato. Rodrigues.
0: A regra está muito clara. Ação temerária não é ação executada.
2: Sim.
0: É ação de você tentar e não conseguir. Aquilo ali é lance para... Bom, no caso, foi o segundo.
2: Para ser expulso.
0: Aquilo ali é para amarelo mesmo. Tá certo o árbitro. Aí você vai dizer assim, ah, mas o primeiro amarelo... Gente, mas ele tava já jurando. Exato. Os caras. A primeira bola que ele cortou, ele já começou a bazucrinar na cabeça
2: do atacante. E tem um lance do Lianco que ele disputa a bola com o Caio Jorge cai e ele cai socando a nuca do Caio Jorge já no chão.
0: Esse, né? Eu não, então, vi.
2: É.
0: Tem, né, Dudinho?
1: Tem um superchat aqui do Guilherme
0: Calhau.
1: Mandou $4.99. Clássico é assim, Cruzeiro com um time na Série B ganhou o primeiro clássico na Arena MRV. E o 6x1 aconteceu com o Atlético melhor no brasileiro.
3: Na Arena MRV, o Cruzeiro já estava na Série A.
2: É, 23.
3: Foi agosto de 23.
2: A
3: Arena foi inaugurada, que eu digo.
1: E o 6x1, os dois times corriam risco de rebaixamento, só que o Atlético saiu do rebaixamento no jogo anterior contra o Botafogo, quando ganhou por 4x0 do Botafogo na Arena.
0: Voltando à questão do Lianco aqui, o
1: time ruim também.
0: Ficou claro, inclusive muita gente fez a leitura labial e tal, ele tinha sido avisado no intervalo, gente. Ele tinha sido avisado no intervalo. O jogo que o Atlético estava fazendo, o jogo estava nas mãos do Atlético. Ele foi avisado de não sair do controle. E ele saiu do controle. E não vai ser... E esse não é o único clássico depois da porrada. Isso não vai ser só mais esse, não. Tem clássico... Tem pelo menos 4 clássicos todo ano. Pelo menos 4 clássicos. Né? Então, quer dizer, não dá para perder controle. Porque vamos imaginar uma situação aqui. Outra coisa que a gente estava conversando, né, Guilherme? Quando ele foi expulso, daí saiu o gol do Cruzeiro e tal. Faltavam ali uns 7 a 10 minutos para acabar o jogo. E se por ventura...
1: O Vasco empatou em 10 ontem.
0: Pois é, o Cruzeiro vai lá, faz mais um na sequência. E aí, aquela pressão no final, você já... Cara, pensa. Pensa no tamanho da merda.
1: Mandar de Belo Horizonte.
0: Se o Cruzeiro depois fez o 3x1, o Cruzeiro vai lá, diminui o placar para 3x2.
2: Não, não tinha nem tempo, mete
0: verdade. Não, mas eu tô dizendo que, como aconteceu ontem do Vasco,
2: o Vasco
0: empatar nos últimos 30 segundos...
2: Mas ele foi muito prejudicial, assim.
0: Foi, até porque, além de prejudicar, o Cruzeiro tinha 2 a menos. Se você está com o time Rodrigues completo.
3: Não estava já?
2: Tava. Você termina com o futset.
0: O Arthur Jorge falou disso, inclusive, na coletiva. Termina com o futset. Né? Então, assim, se está com o time completo, põe na roda ali com mais 10 minutinhos, 7 a 10 minutinhos, poderia até fazer mais um gol. Aí não, aí você toma um gol e aí fica aquela apreensão do torcedor ali, fala, porra, será que o Cruzeiro vai chegar, vai fazer aquela pressão e tal? Mas enfim, acabou não acontecendo, mas, no que se, veja bem, naquilo que o Atlético se propôs a fazer, o Barba, naquilo que o Atlético se propôs a fazer através do sistema montado pelo Barba, eu acho que ele deitou, cara.
1: Ô, HG, tem um superchat aqui que passou e eu não tinha lido, é do Pedro HPP. Ele mandou pra gente aqui, ó, destacar os comentários do Valu, sou atleticano e pra mim ele é um baita comentarista e jornalista esportivo, tá de parabéns. E pergunta, o Hulk fez falta? Abraço.
0: Na verdade, pra mim, não. É que depois de um 3x0 contra o Cruzeiro fica fácil fazer uma análise dessas. Mas pra mim, não.
1: Eu acho que a gente tem que separar o pacote Hulk, né? Tudo que ele fez pelo Atlético e o que ele vinha desempenhando na atual temporada. Então, eu acho que dá pra separar isso. Na atual temporada, da atual temporada não fez falta. O eterno Hulk, ele vai fazer falta em qualquer equipe. O Atlético terá dependência daquele Hulk do passado eternamente.
3: Quando a gente faz críticas ao Hulk, não é pela história dele, obviamente. Todo mundo aqui respeita a história do Hulk e entende o tamanho que ele tem na história do Atlético. Sim. É pelo que ele apresentava. Mas é pelo que ele apresentava. Só que agora ele não tava bem, gente. Não tem como. O Hulk de hoje não faz falta ao
1: Atlético. É 9 meses de lampejos.
0: Cara, e assim, 9 meses de lampejos, mas assim, por mais que ele faça gols no campeonato estadual, ou viesse fazendo...
1: Fez contra o próprio Cruzeiro.
0: Exatamente. Vamos lá, você notou-se claramente que há uma queda gradativa ano a ano, né? E nos últimos 9 a 10 meses, né? Mal. E outra coisa, só para não perder o fio aqui, da questão de jogador que tá aqui, que sai. Por exemplo, muita gente lamentou a saída do Arana, mas quem é resultadista como eu e assiste o Atlético vencer com o Lodi fazendo o jogo que fez no sábado e viu ontem a derrota do Fluminense, você vai olhar para isso aí e vai dizer assim, caramba. Não dá pra sentir a menor falta do Arana. Com erro do Arana.
1: O segundo gol.
0: E o Arana é um cara só de 29 anos, né? Dá a impressão que o Arana tem 35 e não é assim.
1: Aqui, sobre o Hulk, tem uma coisa que é pra mim. Eu acho que tudo que acontecia no externo atingia muito o Hulk. Eu acho que o mental dele também, pró-Atlético, já tava meio que apagado. Então, eu acredito de verdade, que ele vai ser feliz no próximo clube dele. Eu acredito que ele vai ser feliz. Eu acho que ele não vai ter esse tipo de situação do Arana. O Arana, eu me preocupo. O Arana, ele vem de sequência de partidas ruins com a camisa do Fluminense. Eu tenho uma esperança que o Hulk pode se dar bem.
0: Eu tenho dúvidas.
1: Enfim.
0: Tenho dúvidas por causa de... Cara...
1: Você acha que acabou?
0: Não é que eu acho que acabou. Eu tô me referindo à questão de grupo Hulk, mesmo. Eu acho que não existe mais. Sabe? Você chega ganhando dois pau e meio.
3: Tem a mesma perspectiva.
0: E aí, isso, não sei se isso vai ser bom pro grupo. Não sei. Porque aqui no Atlético, o Elton, desde que ele chegou e daqui a pouco quando ele se tornou titular, ele era uma referência e ninguém apontava o dedo pro Hulk e falava, pô, por que que esse cara tem tudo isso? Porque ele respondia dentro de campo. Sim. Lá no Fluminense, com 30... Com quantos anos ele tem mesmo?
1: 40, 30, quase, vai fazer 40 dia 25 de julho, né?
0: Então ele vai chegar... Ele vai jogar pelo Fluminense com 40 anos, né? Isso. Então ele chega ao Fluminense com 40 anos, ganhando mais de 2 pila por mês, num grupo ali, já esse fechado.
1: Não, ele já pode jogar, né?
3: Não.
1: Só quando abrir a janela.
0: Só.
1: Então ele joga com 40,
0: tá certo. Então assim, não sei, não que eu torça, tá, gente? Pelo amor de Deus, o Hulk é um baita cara e tal, sou amigo não, mas o que todo mundo relata, né? Ele até fez uma festa de despedida lá e tal, né?
1: Levou a turma.
0: Não foi toda a turma não, alguns ali e tal, não foi a turma toda não, alguns.
1: Mas pode ser que não apareceu na foto, você tá falando da foto toda lá.
0: Fala que o Scarpa, mas ele também acho que não tinha nada não. O Scarpa que fez os vídeos e tal.
1: Aliás, o Scarpa virou um videomaker.
0: Story maker. O Samuel Velhâncio mandou aqui, ó, 20 cruzetas e falou assim, ó, bom dia, molecada, boa de serviço. Cheguei atrasado hoje. Valu, você não achou que o Atlético jogou bem parecido com o Boca? fui nos dois jogos e o Atlético apenas colocou um ataque mais agudo e deu certo.
2: Achei, e eu tinha esse prognóstico na sexta-feira à noite, participei de uma transmissão até direto do Mineirão, e eu falei que eu esperava exatamente isso, pelo momento do Atlético, pelo breve momento que vivia o Cruzeiro, e ele foi mais eficaz até do que o Boca, talvez o detalhe nas perseguições, acabou fazendo com que isso fizesse diferença. Só assim, uma coisa que o Arthur Jorge também falou, e eu concordo com ele, os jogadores do Cruzeiro, aí a gente pode levar em consideração por mérito de ter um adversário do outro lado, mas eles foram muito pouco criativos com a bola nos pés. E repito mais uma vez, Matheus Pereira e Gerson, e também o Christian, que são jogadores de mais mobilidade, aceitaram muito as perseguições individuais. Aceitaram muito. O Romero, ele não tinha muito o que fazer, porque o Romero é um cara que sustenta a saída de bola do Cruzeiro, né? Então o Bernard colou ali nele, mas também chama atenção para esse detalhe.
0: O Fernando Guimarães, meu primo, não é meu primo, eu falo assim, todo mundo que tem o nome de Guimarães, tá, gente? HG, te parei no supermercado ontem apenas para cumprimentar e dizer que sou seu fã, sou de Divinópolis, torcedor do Atlético. Ô, Fernando, obrigado pelo carinho, viu, cara? Me lembro bem da nossa resenha rápida lá. Obrigado, aliás, deixa eu dar um abraço aqui no fiscal de loja aqui dos supermercados BH do Vila, Vale do Sereno, acho que chama ali, né? Vila da Serra.
2: Vale do Sereno.
0: Raimundo, o nome dele, salvo engano, viu, Raimundo? Que a cara, Nonato. Eu adoro chegar num ambiente como esse e as pessoas mais velhas estarem trabalhando ali. Fiscal de loja, caixa, teve um, eu não sei se é Augusto o nome dele, repositor que chama, né?
2: Sim, repositor.
0: Repositor. Não sei se é Augusto o nome dele, não, mas eu perguntei, ele falou, mas estava muito barulho lá dentro, eu não ouvi bem. Um carinho com os clientes ali, aqui no BH do Vale do Sereno, um carinho com os clientes, com uma atenção com os clientes, fiscal de loja lá, um carinho, atenção, a menina do caixa. Curiosamente, as pessoas mais velhas, sabe? Uhum. Eu acho isso muito bacana.
2: Legal,
0: eu tô vendo isso muito na Drogaria Araújo, tô vendo no supermercado no Verde Mar, agora no supermercado BH. Eu acho muito bacana essas oportunidades que são dadas na nossa época. Você lembra que as pessoas reclamavam?
2: Reclamavam muito.
0: Pô, passei de 40
2: anos, de 40,
0: ninguém quer mais.
2: Ninguém quer mais.
0: Agora não, agora estão buscando essas pessoas no mercado. Exatamente. Isso é muito legal. Só rapidamente aqui, só para encerrar os superchats, eu li a do Fernando, agora tem do Ozzy aqui, ó. Sem o VAR, ontem o juiz teria feito um papelão e, por coincidência, prejudicando somente um lado. Está dizendo aqui o Ozzy. O Vinícius Xavier, bom dia. As entrevistas pós-jogo do Lodi e KJ contrastam bem. Quando não ganha na bola, tem que ganhar nos likes e jogar para a galera. Mais futebol, menos mídia. O Vinícius Xavier que está dizendo aqui. E para finalizar, não tem mais superchat. Vamos embora, amanhã às 11 de volta. Em uma hora tem os donos da bola e já tô avisando, hein? Donos da bola hoje vai feder carbureto, hein? Em uma hora. Tchau.
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6: Mas você não fica desinformado, hein? Fica por aí, eu, Larissa Biscaia e Humberto Ferretti ficamos aqui até as 14h com muita notícia, muita informação pra você, contando sempre com a tua participação. O WhatsApp tá aberto, é o 11 999 592 100. Tá achando o Ferretti com cara de descansado? Manda aí no nosso WhatsApp, é o 11 999 592 100.
2: Eu cheguei de manhã, primeira coisa, Larissa, tudo bem e tal? A gente senta do lado um do outro ali na redação, e aí, cansado?
6: Ele tem a cara de pau. Você
2: sabe qual foi o meu... tá vendo? É verdade. Ela já antecipou. Eu respondi, na minha idade, se você trabalha, você chega na segunda-feira falando, cansado. Nossa, tô cansado, não descansei. Se você viaja, você tá como na segunda-feira?
6: Cansado também. Você ouvinte, tá cansado? Descansou? Foi quem nesse feriado? Humberto Ferretti ou Larissa Biscaia? Manda pra cá.
2: Agora, 12:02, hora de atualização dos principais destaques desta segunda-feira. O governo Lula lança mais um programa de renegociação de dívidas, que tem como alvo principalmente brasileiros que ganham até 5 salários mínimos. O novo Desenrola Brasil terá juros de até 1,99% ao mês. Agora há pouco, o presidente Lula destacou que as pessoas estão se endividando até para comprar comida.
7: estamos compreendendo a dívida de vocês, sabe? Aí vale para pequenos e médios empresários, vale para MEI, vale pequeno empreendedor, e nós queremos que a partir de agora, junto, vocês e o governo, trate de cuidar dessa dívida com muito carinho, para que vocês possam continuar consumindo, para que vocês possam continuar comprando aquilo que vocês quiserem, mas que vocês também adquiram consciência que a dívida tem que ser feita de acordo com o tamanho do passo que as nossas pernas podem dar.
8: Daqui a pouquinho, a reportagem da Band News FM em Brasília traz mais detalhes sobre esse novo pacote anunciado pelo governo.
6: Bom, para o norte do país agora, o Amazonas tem um novo governador até o fim do ano. Fala aí, Jordânia Gama.
9: Roberto Cidade, do União Brasil, e Serafim Correa, do PSB, são eleitos por unanimidade como novo governador e vice-governador do Amazonas para o mandato tampão que vai até o fim de 2026. A confirmação de Cidade Correia à frente do Executivo Estadual foi em eleição indireta entre os deputados estaduais na Assembleia Legislativa do Estado do Amazonas, em Manaus, na manhã desta segunda-feira. Ao todo, 5 chapas estavam na disputa. A votação ocorreu após a renúncia do governador Wilson Lima e do vice Tadeu de Souza, no começo de abril.
8: Combate ao roubo de telefones celulares no Rio de Janeiro. Fala aí, Luana Bernardes.
10: 4 pessoas são presas pela Polícia Civil em mais uma fase da Operação Rastreio contra a cadeia de roubos de celulares em comunidades do Complexo do São Carlos, na região central do Rio. Os alvos são criminosos do Terceiro Comando Puro. Os agentes também cumprem mandados de prisão e busca e apreensão em endereços no estado de São Paulo. De acordo com as investigações, assaltantes atuavam principalmente na região central e na zona sul da capital, priorizando o roubo de aparelhos de alto valor. Os celulares eram levados para o complexo do São Carlos, onde os criminosos realizavam desbloqueio dos dispositivos e acessavam dados das vítimas para realizar transações bancárias fraudulentas, como transferências e empréstimos.
6: No interior da Bahia, 3 crianças morrem em um incêndio. Jefferson Gonçalves.
11: Será ouvido hoje pelo Conselho Tutelar o pai das crianças mortas em um incêndio em uma casa na cidade de Serrinha, no nordeste do estado. 2 meninos de 6 e 4 anos e um de 11 meses morreram no local. A irmã deles, de 7 anos, ficou ferida, mas já recebeu alta. Todos estavam sozinhos no imóvel quando o fogo começou na manhã de ontem. A mãe das crianças, uma mulher de 27 anos, tinha ido a uma festa e foi presa por abandono de incapaz, com resultado em morte. Segundo o Conselho Tutelar, o pai mora no Rio Grande do Sul, mas já está em Serrinha.
8: E teve confusão envolvendo torcedores de Flamengo e Vasco. Fala aí, Vinícius Calisto.
12: A Polícia Civil tenta localizar os torcedores do Flamengo que aparecem espancando 2 vascaínos na rua São Francisco Xavier, no entorno do estádio do Maracanã, na zona norte do Rio, após o fim do clássico na noite desse domingo. As vítimas estão internadas com quadro de saúde grave. Vídeos que circulam nas redes sociais mostram 2 homens caídos ao chão com ferimentos. Em uma das imagens, é possível ver um agressor ainda dando um chute na cabeça de uma vítima e roubando o relógio dela. Elas foram levadas ao Hospital Municipal Souza Aguiar, no centro. Os agressores fugiram.
6: Bom, agora 12:07, a gente vai girando a reportagem com muita atenção para o nordeste do país. Na sexta-feira, dia 1º de maio, foi feriado. A gente teve chuvas muito intensas por lá. E 2 estados chamam a atenção, Paraíba e Pernambuco. 8 mortes em decorrência das chuvas, alagamentos, deslizamentos por lá. Em Pernambuco, por exemplo, mais de 20 cidades em situação de emergência. E essas cidades todas sofrem com os temporais porque vem mais chuva por aí. Quem está ao vivo com a gente traz as informações é o Cacá Barbosa. Fala, Cacá, boa tarde para você.
13: Oi, Larissa, boa tarde para você, boa tarde para o Ferretti, para os amigos que nos acompanham aqui na Band News FM. A Paraíba está enfrentando os impactos das fortes chuvas que já afetaram mais de 37.400 pessoas só aqui na Paraíba, segundo o boletim divulgado hoje pelo Gabinete de Crise do Governo. São cerca de 2.400 famílias desalojadas e 895 pessoas desabrigadas, segundo esse boletim. Os danos são registrados em pelo menos 16 municípios, incluindo a capital, João Pessoa, e municípios aqui da Grande João Pessoa, como Bahia, Santa Rita e Conde. Em 13 cidades, a situação de emergência ela já foi reconhecida, e o Estado deve decretar calamidade pública. Diante desse cenário, o governo da Paraíba está intensificando as ações de resposta e assistência às famílias atingidas, como fala o governador da Paraíba, Lucas Ribeiro. Vamos ouvir.
14: Nós acabamos de publicar mais um decreto, atualizando o decreto que nós publicamos há 2 dias. Então fizemos essa atualização para poder a gente garantir mais apoio, principalmente para o governo federal. Continuamos acompanhando, monitorando 24 horas, o governo presente, apoiando todas as famílias, todas as pessoas nesse momento.
13: Bom, na Grande João Pessoa, o abastecimento de água começou a ser retomado porque, devido às fortes chuvas, uma das principais estações de tratamento da CAGEPA, que é a Companhia de Abastecimento de Água aqui da Paraíba, ficou inundada, interrompendo o fornecimento de água desde a última sexta-feira. Então, algumas regiões aqui do estado, principalmente aqui mais para o lado do litoral da Paraíba, ficaram sem água neste fim de semana e o abastecimento já começou desde ontem a ser retomado. Isso aqui na Paraíba. No nosso vizinho aqui, Pernambuco, o cenário também é de alerta. São mais de 9.500 pessoas desalojadas ou desabrigadas após as chuvas que atingem também Pernambuco desde a última sexta-feira. São mais de 1.600 desabrigados e cerca de 7.900 desalojados. Mais de 900 pessoas foram resgatadas e 6 mortes foram confirmadas, entre elas 3 crianças. As equipes seguem em campo com ações de resgate, assistência e reconstrução, e 30 abrigos foram abertos para acolher as famílias atingidas. A governadora de Pernambuco, Raquel Lira, destacou o trabalho das equipes e o apoio às vítimas. Vamos acompanhar.
15: O Estado está se fazendo presente desde o começo, antecipando as nossas ações, garantindo presença no território, e a gente só sai quando tiver devolvida a normalidade de lá. Precisamos socorrer a população que está em necessidade, muita gente perdeu tudo. Pedimos para estudar algumas alternativas que foram colocadas à mesa para que a gente possa fazer esse encaminhamento até amanhã. E documento preparado para a gente poder já também fazer o relatório de danos e encaminhar para Brasília.
13: O decreto de situação de emergência já vale para 27 municípios e deve facilitar a liberação dos recursos para minimizar os impactos das chuvas, tanto em Pernambuco quanto aqui na Paraíba. Larissa e Ferretti, eu volto com vocês.
6: Valeu, Cacá. Espaço aberto para você. A situação é muito grave por lá. Mais cedo a gente trazia aqui no Jornal Band News a previsão do tempo. A chuva segue ainda que em menor volume em boa parte da costa do Nordeste. Só que o solo ainda está úmido. Essa água não teve tempo hábil para que essa água seja escoada. Então a gente fica na expectativa, na torcida, que os estragos não sejam maiores, que as autoridades por lá deem conta de atender toda essa população desabrigada, como o Cacá trouxe o espaço para a gente.
8: Agora, 12:11, conforme prometido mais cedo, a gente faz contato com a reportagem da Band News FM em Brasília, porque o governo lançou uma nova versão do programa Desenrola. É ano eleitoral, a inadimplência está alta, muito brasileiro reclamando de dificuldade para pagar contas básicas, despesas do dia a dia. E o Afonso Marangoni está com a gente e tem os detalhes. Fala, Marangoni, boa tarde.
16: Sim, Ferretti, boa tarde para você, para Larissa, para todos que nos acompanham. Estou aqui no Palácio do Planalto, o anúncio ainda está acontecendo, a medida provisória já foi assinada pelo presidente Lula e agora ministros detalham alguns outros detalhes que ficaram em dúvida, né? Que ficaram pendentes e que a imprensa vai perguntando. Eu mesmo fiz uma pergunta para o ministro da Fazenda, Dario Durigan, se os descontos de 30% a 90% são do valor total da dívida ou apenas dos juros que essas dívidas acabaram rendendo. E o ministro esclarece que é do valor total da dívida, portanto é um bom negócio para muitos brasileiros que estão devendo para os bancos e tem essa chance de renegociação. O que o governo federal propõe é um mutirão de 45 dias para as pessoas então renegociarem dívidas caras, né, que são do crédito especial, do cartão de crédito e também outras dívidas como o do FIES, que é o Fundo de Educação, de Financiamento da Educação Superior. Bom, nesse caso, então, o governo tem alguns detalhes que eu quero passar aqui para todos que nos acompanham. São dívidas especificamente contratadas até 31 de janeiro de 2026, ou seja, 90 dias, né, anteriormente a essa data que nós estamos falando, e que estejam atrasadas entre 90 dias e 2 anos, com cartão de crédito, cheque especial e crédito pessoal. A dívida renegociada será com desconto de 30% a 90% do valor total, taxa de juro máximo de 1,99% ao mês, até 48 meses para pagar e prazo de até 35 dias para o pagamento da primeira parcela, carência então de 35 dias. E depois que o banco der todos os descontos, essa dívida máxima não pode passar aí de R$15 mil por pessoa por instituição financeira. Os brasileiros que podem ser beneficiados são os que têm renda de 5 salários mínimos, portanto, R$ 8.105. São essas as questões que o governo anunciou, com aquela novidade importante: vai poder usar o FGTS, Fundo de Garantia por Tempo de Serviço, até 20% do valor do FGTS, mas tem que ser vinculado especificamente ao abatimento destas dívidas. Além disso, a pessoa que aderir ao novo Desenrola não vai poder apostar em bets pelo prazo de 1 ano. Nós temos, inclusive, Humberto, algumas declarações do ministro da Fazenda. Eu quero pedir para a gente mostrar uma primeira que ele detalha essa questão. Vamos ouvir.
17: Dívida é algo normal da nossa vida. Todo mundo que consome, todo mundo que compra um bem durável, um carro, um apartamento, a pessoa assume dívida. E dentro da nossa economia é natural assumir dívida. O que é importante a gente não perder pé? É de qual a sustentabilidade, como que essa dívida...

0: cessar fogo aí no radar. Petróleo continua disparando hoje. No entanto, você tem também uma falta de condições que mudem de forma estrutural a vida do brasileiro, né? É isso que está fazendo falta nesse momento, porque senão a gente vai ficar vivendo, Lari, Humberto, de desenrola em desenrola, né? E as pessoas querem ter condições de não ficar dependendo do governo. As pessoas querem ter condições de renda, de juro, né? Um país que tenha credibilidade nas contas, que tenha um futuro onde as pessoas de fato tenham condições de sustentarem a sua própria vida, né, e darem conta das suas contas aí mensais.
1: Bom, e a gente acompanha qual que vai ser o efeito prático desse desenrola, se vai dar certo, a gente vai conseguir desenrolar realmente a situação do bolso do brasileiro, ou se daqui a um tempo a gente vai ter desenrola 3, 4 e 5. Juliana Rosa volta amanhã, sempre com destaque da economia. Valeu, Ju, até amanhã.
0: Até amanhã, Lari, Humberto, um beijo.
2: Valeu.
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1: A gente vai ao vivo a Belo Horizonte, Corpo de Bombeiros, Defesa Civil concedendo coletiva de imprensa sobre o avião.
6: Ou causando mais vítimas.
7: A dificuldade dessas três famílias deixarem o apartamento porque essa escada ela veio abaixo, tem elevador. Qual que é a dinâmica dessa dificuldade?
6: Exato. A dificuldade dessas pessoas de saírem da residência é porque elas não conseguem sequer abrir a porta. Mas... como eu já disse, as pessoas são conscientes, estão orientadas, não há qualquer risco, apenas por se tratar de idosos, estão abalados pela situação. Já até falamos com ele a respeito das pessoas, né, de não ter um risco associado à estrutura de desabamento do prédio e tudo mais, ou risco de explosão. Isso já até se acalmaram em relação a isso. Queriam sair justamente por causa disso. Se houvesse esse risco, a gente ia ter que usar outras táticas para retirar essas vítimas em caso de emergência.
8: Essas vítimas, elas estavam profundas.
9: Agora a gente está...
10: Nesse momento, a gente conversa com o tenente do Corpo de Bombeiros, dando os detalhes desse acidente.
6: No interior da aeronave, três já disse estão em óbito. Duas em óbito. Uma outra vítima, ela estava inconsciente, estava em gaspe, que a gente fala, porque ela estava projetada com o corpo para baixo, pendurada com as pernas para cima. Então nós conseguimos retirar e restabeleceu a consciência dela, apesar de ainda permanecer politraumatizada. As outras duas vítimas estavam apenas com fraturas, com fratura exposta, mas estavam conscientes e orientadas.
8: O que relataram sobre a viagem? O que avião era
6: isso? Não, nós não temos essa informação ainda.
10: Nelson, Patrícia, essas são as informações de momento agora pelo Corpo de Bombeiros.
11: Portanto, a gente ouviu um pouquinho da coletiva sendo transmitida neste momento pela Band News TV a respeito dessa queda de um avião de pequeno porte em Belo Horizonte. Portanto, a informação de momento é de duas pessoas mortas, duas pessoas feridas. A gente, inclusive, na rua aqui mais cedo, mostrou as imagens ao vivo, duas pessoas sendo retiradas de maca pelo SAMU e uma pessoa inconsciente. O porta-voz da Defesa Civil continua falando, vamos ouvir mais um pouquinho.
12: Sobre esse avião, de acordo com o aeroporto da Pampulha, esse avião teria decolado por volta de 12h16, quando aconteceu o acidente.
11: Esse é o registro da reportagem da Band News TV.
12: Próximo aqui onde aconteceu o acidente e possivelmente perdeu então altitude e acabou atingindo esse prédio. Volto com vocês.
13: Obrigado, Gustavo.
1: Bom, a gente acompanha, portanto, você escutou a fala de um porta-voz da Defesa Civil em Minas Gerais, trazendo a atualização justamente sobre esse um pequeno balanço, o que a gente tem até o momento. A gente está tentando contato com uma testemunha que está lá em Belo Horizonte, uma pessoa que viu toda essa ação, toda a movimentação do avião enquanto ele batia no prédio e caiu. Daqui a pouco a gente tenta entrar ao vivo com essa pessoa que estava por lá. Repetindo, portanto, o que o Ferretti falou, só para trazer um balanço, 5 pessoas a bordo desse avião, 2 tiveram a morte confirmada. Agora

0: pouco pelo porta-voz da Defesa Civil, uma foi resgatada ainda inconsciente e duas delas com ferimentos graves, com fraturas expostas, estão recebendo atendimento. Daqui a pouco a gente vai ao vivo também com a reportagem em Minas Gerais para trazer o que tiver de atualização por lá. Balanço de 5 pessoas que estavam a bordo do avião, além daquela pessoa que mais cedo o tenente do Corpo de Bombeiros falou que estava sendo resgatada porque ficou no último andar desse prédio que foi atingido por um avião. Ficou presa ali e não teve possibilidade de sair. O Corpo de Bombeiros está tentando retirar ela também.
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4: Mohamed Salah é o maior símbolo do futebol egípcio, tendo sido protagonista do retorno do país ao cenário mundial após 28 anos de ausência para o torneio da Rússia. Embora a história dele em Copas do Mundo seja marcada por um desempenho individual resiliente, ele também carrega o peso de lesões e eliminações precoces. Salah liderou o Egito na classificação para a Copa do Mundo de 2026, tornando-se o maior artilheiro da história das eliminatórias africanas. A ida para o torneio significará também o fim da trajetória com o Liverpool após 9 temporadas.
5: Agora 1h23, a gente volta a fazer contato com a equipe da Band News FM em Belo Horizonte, porque o Daniel Martins acaba de chegar no local da queda de um avião de pequeno porte, que segundo a apuração inicial teria caído 10 minutos apenas depois da decolagem. Vamos ver se o Daniel tem essa confirmação. Daniel, quero ouvi-lo sobre isso e sobre o cenário de momento. Boa tarde.
6: Boa tarde, Ferretti. Boa tarde, Larissa, e aos nossos ouvintes. Pois é, acabamos de chegar aqui na cena onde o avião atingiu esse prédio, né? E só uma informação antes, os bombeiros acabaram de nos passar, né? Que 2 pessoas morreram e 3 vítimas ainda foram resgatadas com vida, uma inconsciente e 2 conscientes, mas com fraturas expostas. A parte da frente do avião ainda está presa dentro do prédio, os bombeiros ainda estão acessando para poder retirar essa parte e fazer o resgate lá dentro. E também 3 famílias estão presas sem conseguir sair do local. Essas as informações de bombeiro repassadas pelo Corpo de Bombeiros. O que se sabe até o momento é que o avião saiu a meio-dia 16 da região da Pampulha, que não é muito longe daqui de onde a gente está. O avião chegou a ficar algum tempo sobrevoando em baixa altitude, aqui perto do bairro, né, que nós estamos no momento. E 10 minutos depois da decolagem, os bombeiros receberam o chamado para vir poder fazer o resgate de todos os sobreviventes e também da acompanhar a situação, Ferretti.
0: Daniel Martins, você que está por aí, está acompanhando, você está vendo a movimentação, quantas viaturas estão por aí, o que você consegue trazer de destaque para a gente, por favor?
6: Larissa, muitas viaturas aqui no momento, tem 2 ambulâncias do SAMU, além disso já temos o radecão da Polícia Civil também já está no local e está além de 5 ou 6 viaturas dos bombeiros aqui no momento. Ainda está muito próximo, né, do horário que aconteceu o acidente, então estão chegando muitas equipes ainda no local para poder fazer o atendimento. Além disso, a equipe da Defesa Civil também está se deslocando aqui para o local para poder fazer a análise da estrutura do prédio.
5: Obrigado, Daniel. A qualquer momento você volta com mais informações aqui na Band News FM. Curioso, né? Eu questionei o tenente-coronel mais cedo e deixei muito claro que a gente é leigo e a gente deduz, né? Olha, se não houve explosão, o tanque estava vazio e possivelmente é um avião que estava chegando. E ele falou, olha, a gente não tem essa confirmação. E agora vem essa informação de que ele tinha acabado de decolar.
0: Acabado de decolar, menos de 10 minutos da decolagem, como apurou nossa equipe em BH.
5: Vamos continuar em cima disso ao longo do Band News no meio do dia. Obrigado, Daniel. Só repetindo, a princípio, 5 pessoas estavam nesta aeronave, 2 delas morreram, 1 está sendo resgatada neste momento, aparentemente inconsciente, 2 que ficaram feridas já foram resgatadas e também, a princípio, mas tudo ainda está sendo apurado, ninguém foi atingido dentro do prédio, apesar de as imagens que a gente exibiu na live da Band News FM mostrarem que dentro do prédio de 3 andares que esse avião atingiu, o estrago também foi grande. Agora 1:26.
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0: Agora 1:27, daqui a pouquinho a gente volta a fazer contato com a equipe da Band News FM em Belo Horizonte para falar sobre a queda de um avião de pequeno porte com 5 pessoas dentro e que atingiu agora há pouco um prédio residencial. Antes, uma rápida atualização com outros destaques desta segunda-feira, porque o presidente Lula deve se reunir na quinta com o presidente dos Estados Unidos, Donald Trump. O encontro será em Washington, capital do país norte-americano. Os detalhes do encontro ainda são acertados pela diplomacia dos dois países. Durante uma conversa por telefone no começo do ano, Lula e Trump combinaram uma visita do brasileiro aos Estados Unidos, mas o conflito com o Irã adiou os planos.
1: E a Embraer acerta a venda de até 20 aeronaves militares C-390 Millennium aos Emirados Árabes Unidos. 10 cargueiros já estão vendidos, outros 10 são opção de compra, de acordo com o anúncio que foi feito hoje pela companhia. O contrato inclui manutenção, reparo e revisão da frota.
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0: E o destaque do futebol é com ele. Fala, Bruno Camarão. Boa tarde.
4: Boa tarde, Ferretti, Larissa, todos que nos acompanham no meio do dia, destacando a Série A do Campeonato Brasileiro, que teve o fechamento da 14ª rodada. Com destaque para o tropeço dos ponteiros. Os 6 primeiros colocados da competição acabaram não vencendo. Ontem, Flamengo e Vasco da Gama ficaram no empate por 2-2 no Maracanã. O Flamengo abriu 2-0 e acabou cedendo o empate no fim do jogo para o rival Cruz Maltino. No sábado, cenário parecido. Apesar de o Santos ter saído à frente do marcador diante do Palmeiras e depois o Verdão buscou um empate. Porém, resultado fez com que o Palmeiras tivesse a chance de, quem sabe, ver uma aproximação maior do rival carioca. Não rolou porque também acabou perdendo pontos o Flamengo. As duas últimas finalistas da Libertadores da América, que são sempre favoritas aos principais torneios em disputa na temporada. São Paulo e Bahia também estão ali no G6, ficaram no empate por 2-2. O Fluminense visitou o Internacional, parece que o trabalho do Zubeldía tá derretendo por lá. 2-0 pro Colorado Gaúcho jogando no Beira-Rio. Tivemos ainda ontem a vitória do Bragantino, 2-1 para cima da Chapecoense, resultado importante para a equipe do Wagner Mancini, além da derrota do Corinthians, 2-1 diante do Mirassol. No sábado teve Clássico Mineiro, vitória do Galo para cima do Cruzeiro, mas este resultado, Mirassol 2, Corinthians 1, faz com que a equipe paulistana, a equipe da capital, volte à zona de rebaixamento. Mirassol segue por lá, assim como o Remo, que no sábado venceu o Botafogo, além da Chape, mas o Corinthians do Diniz pressionado agora no Brasileirão. No meio de semana tem Libertadores, as coisas estão bem, semana que vem tem Copa do Brasil, Corinthians também com a vaga encaminhada para a próxima etapa, mas no Brasileirão o estado de alerta ligado. Atualização de Lucas Moura, foi operado, ruptura do tendão de Aquiles, jogador importante, jogador de seleção brasileira, seleção de base, jogador de futebol internacional, um dos destaques do São Paulo, lamentavelmente deve perder o restante da temporada e isso também pode colocar em xeque a carreira desse jogador que foi muito importante, mas ficará no estaleiro.
0: Valeu, Camarão.
4: Valeu.
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5: Lamine Yamal é tratado como um fenômeno que reescreveu a história do futebol espanhol. O atacante do Barcelona detém o recorde de jogador mais jovem a marcar um gol pela seleção da Espanha, com menos de 17 anos, superando a marca de Gavi. Campeão da Eurocopa 2024, Yamal foi eleito melhor jogador jovem do torneio e hoje já é uma realidade, não mais uma promessa. Como peça central da Fúria, ele tenta levar a Espanha de volta ao topo do mundo.

0: Agora 1:32, o meu nome é Dan Abreu, eu sigo acompanhando você ligado aqui na Band News FM, trazendo atualizações de momento do bairro Silveira, aqui em Belo Horizonte, onde uma aeronave de pequeno porte caiu e já temos duas mortes confirmadas no local, rua Ilacir Pereira Lima, região nordeste aqui da capital. De acordo com o Corpo de Bombeiros, 5 pessoas estavam a bordo, o piloto e o copiloto morreram ainda no local da ocorrência, e 3 vítimas ficaram presas às ferragens e foram resgatadas em estado grave, com múltiplas fraturas, e eles foram encaminhados ao Hospital João 23. A aeronave atingiu um prédio de 3 andares e caiu na garagem do edifício. Equipes do Corpo de Bombeiros e da Polícia Militar seguem no atendimento da ocorrência. A Defesa Civil também foi acionada e deve avaliar as condições estruturais do imóvel atingido. Os bombeiros informaram que o risco de explosão foi controlado com a aplicação de espuma mecânica sobre o combustível derramado. Em nota, a administração do aeroporto da Pampulha afirmou que a aeronave de prefixo PT-EYT e modelo P32R decolou ao meio-dia e 16 minutos desta segunda-feira. O Serviço Regional de Investigação e Prevenção de Acidentes Aeronáuticos foi acionado e deve conduzir a apuração das causas da queda com apoio da equipe do aeroporto. Agora 1:34. 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

0: Agora, 1:37, a gente segue falando diretamente aqui do cenário local, informações de momento do Corpo de Bombeiros vão chegando também para atualizar os casos, os resgates também, né, ali no bairro Silveira, rua Ilacir Lima, no bairro onde caiu um avião agora cedo, um avião de pequeno porte aqui na capital mineira. E ainda, segundo o Corpo de Bombeiros, equipes, né, dos militares, juntamente com o SAMU, realizam o auxílio a moradores para que eles consigam deixar o prédio de forma segura. Né? Como o avião atingiu uma área de escadaria do prédio, acaba que ele não consegue... Ele destruiu parte dessa escadaria e as pessoas não conseguem deixar ali o local. Imagens mostram que esse avião estava realizando um voo bem abaixo do normal e acabou perdendo sustentação, colidindo com um dos prédios ali da região. É uma região com muitos prédios e aí acabou acontecendo essa queda. É uma queda bem impressionante mesmo, e tem até uma imagem sendo mostrada agora pela equipe da Globo, onde mostra esse avião colidindo ao vivo, né? Assim, no momento certo onde ele colidiu contra esse prédio. Parece que um helicóptero foi realizando a filmagem do momento. E os bombeiros auxiliando, então, pessoas a deixarem o prédio, pessoas que ficaram, de certa forma, ilhadas ali no último andar desse prédio que foi atingido. Agora, 1:39, relógio virando.
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Agora é 1h42. A nossa equipe segue falando também lá no local com pessoas. Daqui a pouquinho o Daniel Martins, que está por lá, vai trazer mais detalhes e os bombeiros confirmando que a queda, não necessariamente a queda, mas o primeiro registro sendo realizado ao meio-dia e 21. E segundo o aeroporto da Pampulha, essa aeronave teria alçado voo, né? Teria feito ali. Os processos iniciais, meio-dia e 16. Então, nem 10 minutos no ar e aí a aeronave já causando essa queda. E repito, imagens que a equipe da Globo tiveram com exclusividade, agora também na Band News TV, mostram o momento da queda desse avião, realmente imagens muito fortes. Meio-dia e 43.

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3: Agora, 1h43, sempre às segundas e quintas, você ouve o Fernando Schiller. Nesse horário, talvez um pouquinho mais cedo, aqui na Band News FM. O Schiller hoje fala sobre os debates em Brasília pelo fim da escala 6x1. Mais cedo, a reportagem da Band News FM na Capital Federal já participou aqui com a gente. O Rafael Procópio contou que estão com pressa, estão querendo acelerar a discussão lá em Brasília, hein, Schiller? Boa tarde.
4: Tudo bem, Ferretti? Tudo bem, Larissa? Olha, acelerada a discussão. É raro ver segunda-feira trabalhando lá, Congresso em Brasília. O que que acontece? Você tem o prazo dos 40 dias para a comissão especial da PEC, então tem que correr esse prazo, não é? Nós estamos, esse é um ano curto, o segundo semestre está todo focado em eleições, então o deputado Hugo Mota, presidente da Câmara, quer usar isso no seu mandato, como uma realização do seu mandato, fez uma aliança com o governo, não é? E o Senado que recusou o Messias, Jorge Messias, não é? pela condução na batuta do Davi Alcolumbre, acho que quer dar agora uma espécie de troco reverso, então aprovar o fim da escala 6x1. Então está tudo embocado, está tudo direcionado para a aprovação desse projeto. Tá? As aprovações desse projeto. Até por uma razão muito simples. Ele é um projeto populista, né? É um projeto populista no sentido que ele vai ao encontro de uma aprovação popular, um argumento genérico que é bem visto na sociedade, não é? Porque a redução do tempo de trabalho, etc., porque tem uma mobilização sindical, então tem muito ativista, muito militante, então tem um certo custo para quem vota contra, não é? Bom, então tem como passar, e é uma pauta, digamos assim, delicada para quem se opõe mesmo dentro do Congresso. Não é? Dito isso, tem algumas dúvidas, duas questões que eu considero muito interessantes para ser analisadas. Uma delas é a questão do debate econômico. Eu tenho muita curiosidade para ver como a comissão especial vai lidar com o custo do projeto. Uma palavrinha, Ferretti e Larissa, que as pessoas têm dificuldade de usar em Brasília. Quanto é que vai custar, em termos de custo para as empresas? Muitas consultorias falam em 6, 7% ou mais. O projeto do governo, do PL, fala em implementação imediata, significa não tem prazo de transição. Para ter uma ideia, no Chile, a redução da jornada tem uma transição até o final da década. E na Colômbia está se fazendo uma transição para 42 horas, até para o setor privado se adaptar. No Brasil se faria uma passagem muito rápida, sem adaptação, uma redução relativamente drástica para vários setores, aumenta o custo, e o projeto do governo diz, olha, sem demissões. Ótimo, né? Você diminui a carga de trabalho, o empresário vai ter que contratar mais uma equipe para atender no sexto dia ou eventualmente no fim de semana, não é? Porque o projeto fala em 2 dias de licença, né? 2 dias de descanso, então a jornada 5x2 e 40 horas. E aí é um problema, né? O projeto fala em não reduzir salário, mas não pode demitir também, não pode fechar a empresa também, não pode cortar investimento também, não pode repassar o custo para o consumidor. O consumidor não pode recusar o aumento de custo e não comprar mais ou comprar menos do que comprava naquele estabelecimento comercial. Então, em todas as variáveis do mercado, o projeto não trata, nem o governo tem controle, nem deve ter, nem pode ter. Mas se você quiser regular por lei só uma variável, que é o tempo máximo da jornada de trabalho, sem tratar de todas as outras variáveis, é como se você esperasse uma espécie de mágica na economia. Saiu no fim de semana uma matéria na imprensa muito interessante, mostrando como o Brasil nos últimos, olha, no mínimo aqui desde 2015, da grande crise 2015, 2016, quando a gente teve uma queda forte do PIB, o Brasil vem ficando para trás em termos de crescimento da renda per capita. Hoje nós temos um crescimento de renda per capita muito abaixo de países mesmo em desenvolvimento, comparativamente a países similares à economia brasileira, né? Nós temos uma paralisia já que vem de 4 décadas em produtividade, o país está envelhecendo, ninguém trata disso, certo? Então, essa é uma primeira curiosidade. Segunda curiosidade é o seguinte, o governo tem um PL, só que tem 2 PECs em tramitação no Congresso. Então, o que vai valer? Vai valer uma mudança na Constituição ou vai valer uma mudança infraconstitucional para 40 para 44 horas? Sendo que a Constituição fala em 40 horas, né? O governo quer o PL, porque o PL tem a autoria do governo, o PL é mais fácil de passar, né? E vai ser sancionado pelo presidente da República, então tem um componente político nisso, né? Mas fica essa dúvida, o Congresso está priorizando a tramitação da PEC, né? Como é que fica o PL? E por último, acho um equívoco completo para o país que o governo use dinheiro da publicidade oficial, que é o dinheiro do contribuinte, para colocar sua visão sobre um projeto em discussão no Congresso Nacional. Que o governo considere que deva publicizar o tema, promover um grande debate no país, ótimo. Só que tem que dar espaço para os dois lados. Não é possível usar dinheiro da propaganda oficial, ou seja, dinheiro dos impostos, dos contribuintes, para promover um lado do jogo no Congresso Nacional. Se isso pegar moda, vai ser muito complicado. Cada projeto que o governo apresentar no Congresso, o governo mesmo faz uma campanha com dinheiro público, não é? E entorta, digamos assim, não é? Tira o desequilibra o debate público, que na minha visão não deveria acontecer.
5: Fernando Schiller com a gente sempre às segundas e às quintas-feiras. A gente acompanha de perto, claro, com a equipe em Brasília. Esse corre-corre pela escala 6x1 e a gente vai ver o que acontece daqui para frente. Schiller, boa semana para você, até quinta.
4: Valeu, pessoal. Bom trabalho. Grande abraço.
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3: Excepcionalmente hoje, por conta da cobertura especial da queda de um avião de pequeno porte em Belo Horizonte, você não acompanha aqui no Band News no meio do dia a coluna de tecnologia, mas ao longo da programação. E também amanhã você acompanha as principais novidades do setor com o Orison Lacerda e também com o Eduardo Frumento. Agora 1h50.
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9: O Qatar, em 2022, foi o primeiro a contar com alterações no regulamento que foram criadas durante a pandemia de Covid-19. As equipes puderam fazer 5 substituições, algo que se fixou no futebol mundial, além de convocar 26 atletas e não 23. A edição de 2022 registrou um recorde de 172 gols marcados, superando as marcas anteriores de 171 na Copa de 98 e de 2014. Cristiano Ronaldo, de Portugal, tornou-se o primeiro e único jogador a marcar gols em 5 edições diferentes do torneio. O tento mais rápido da competição foi do canadense Alphonso Davies, aos 68 segundos de jogo contra a Croácia.
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0: Agora 1h56, a gente volta a falar diretamente do cenário local. Eu sou o Dan Abreu e agora aqui comigo a Mariana Soares, que é da região ali do Silveira, trabalha no local e presenciou o momento do acidente. Mariana, primeiramente agradecer você por topar falar aqui com a gente e queria que você detalhasse como foi ali o momento. Você citou em uma conversa anterior que teria percebido esse avião perdendo altura. Boa tarde.
1: Olá, boa tarde, tudo bem? Primeiramente, eu que agradeço. Então, eu trabalho, né, principalmente de frente ao local do ocorrido. No meu local de trabalho, né, de vidro, então a gente tem acesso, né, a ver a rua. E no momento do ocorrido eu vi o avião caindo, né? Eu já vi que ele já estava de lado, né, provavelmente já tinha perdido o controle. E eu vi ele passando e eu só falei, gente, o avião tá caindo. E aí ele já bateu direto, né? Eu saí correndo pra rua pra ver, porque eu achei que ele tinha caído, né, na avenida de baixo, que era na Cristiano Machado, mas quando eu vi era na rua do meu serviço, né? Era bem de frente ao meu serviço. Ele bateu num prédio, né? Porque, se eu não me engano, tem 3 andares, é um prédio residencial. E começou a sair muita fumaça, né? Mas não houve explosão nem nada do tipo, mas era aquele cheiro forte também, né? De gasolina ou querosene, algo do tipo. E aí, né, todo mundo já começou a se movimentar e ligar, né, pro corpo de bombeiros e tudo mais, né, correndo o risco ali da explosão. E foi isso que aconteceu, todo mundo aqui ficou desesperado, né, foi literalmente na frente do meu serviço, eu vi a cena dele caindo, né.
0: Entendi, Mariana. E você chegou a ver ou ter contato com alguma das vítimas? Como que foi essa questão também do resgate dessas pessoas?
1: Então, eu não cheguei a ter contato com nenhuma das vítimas, né, algumas pessoas aqui do meu serviço chegaram próximo ao local, né, mas a gente ficou sabendo por alto que parece que o piloto, ele faleceu, veio a falecer, e que as outras pessoas tinham ficado feridas, né, então eu não tenho mais informações se esses feridos vieram a falecer também depois ou não, né, mas fiquei sabendo também que houve reanimação. No prédio residencial, parece que algumas pessoas também foram atingidas ali, né, e tiveram um atendimento, mas também não fomos comunicados, né, não ficamos sabendo ainda se as pessoas do prédio em si faleceram, se alguma faleceu, veio a falecer, né, mas eu vi que tinham ferido, que eles estavam fazendo um resgate ali nesse prédio, mas foi uma cena, assim, extremamente assustadora, acho que eu nunca tinha visto isso na minha vida. Eu entrei, assim, em estado de choque, eu estou nesse estado de choque até agora, porque é muito preocupante, né, ser perto da gente. E a gente também se preocupa ali, né, com as pessoas, se tem pessoas vivas, se as pessoas morreram, a gente fica querendo ajudar, mas a gente sabe que não tem como, porque é muito perigoso, principalmente no acidente com, né, num avião, assim, que pode ocorrer explosão.
0: Perfeito, Mariana, a gente compadece também, claro, com todos vocês que foram afetados de alguma forma, e só para a gente finalizar essa conversa, falar um pouquinho sobre essa área, né, essa rua tem muitas residências aí, muitos prédios e até escolas, né, nessa região.
1: Sim, aqui o bairro Silveira é um bairro extremamente residencial, né? Tem uma escola, assim, praticamente bem na esquina, né? Tem várias empresas aqui também, mas ele é um bairro mais residencial mesmo. Então, assim, é extremamente perigoso, né? Justamente por conta disso, mas de ser bastante residencial, né? Das famílias que se machucarem. E também é uma questão de um alerta, né? Porque por mais que seja um avião de pequeno porte, né, muito perigoso eles poderem voar tão baixo assim, porque se perde, né, o controle, igual aconteceu agora, bate, então muitas pessoas acabam sendo feridas, né.
0: Bom, perfeito. Mariana, muito obrigado pelo seu tempo, disponibilidade para falar com a gente aqui na Band News FM e uma boa recuperação para vocês também que presenciaram esse acidente e acabam, claro, de alguma forma também sendo impactados.
1: Por nada, eu que agradeço por poder contribuir.
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1: Tem método no ar. Como vão vocês? Como vai você? Hoje começando um programa num ritmo diferente, com maior senso de urgência, porque duas pessoas morreram e três ficaram feridas após um avião de pequeno porte bater em um prédio em Belo Horizonte. Mais informações com Daniel Martins. E daqui a pouco a gente dá os boas tardes para a rapaziada.
2: Estamos com o Daniel Martins na linha. Daqui a pouquinho, a gente está conectando aqui com o Daniel Martins, então daqui a pouquinho ele traz informações.
1: Eu comecei acelerado pelo senso da notícia, Michele Trombelli, mas enquanto o Daniel se conecta, tudo bem com vocês?
2: Boa tarde para você, para o Ivan, para os ouvintes que escolheram seguir com a gente nesse comecinho de semana. Acidente que aconteceu agora há pouco depois do meio-dia em Belo Horizonte. E a gente está com a nossa reportagem mobilizada, porque são imagens realmente impressionantes. Tinha um helicóptero da Globo sobrevoando e acompanhando esse avião de pequeno porte no momento em que percebeu que havia um problema com a aeronave. E aí você consegue observar ali, vai acompanhando essa aeronave, ela tentando se recuperar, tentando alçar voo novamente. A nossa reportagem na Capital Mineira vai poder explicar um pouco melhor aí a situação, mas tinha decolado há pouco tempo da Pampulha e bateu num prédio, um prédio de pequeno porte ali, mas que infelizmente deixou duas pessoas mortas, outras três feridas. Em instantes o Daniel estará aqui com a gente. Boa tarde, Ivan Brandão.
3: Boa tarde, Michele. Boa tarde, Andreasa, todo mundo. O que chama atenção é esse meio que trajeto, né, que o avião faz, fazendo curvas ali muito próximas aos prédios antes de bater efetivamente num desses edifícios, e a entrevista que fizemos mais cedo aqui no ar com o Tenente Henrique Barcelos, falou conosco aqui na Band News FM, de que não tem muito o que falar, né, sobre a ocorrência. As imagens estão na nossa live, para quem quiser acompanhar pelo YouTube, a não ser o fato de que o piloto relatou problemas na decolagem do aeroporto da Pampulha, né, e a gente está vendo justamente nessas imagens esse avião voando em baixíssima altitude, balançando bem as asas. Ele faz uma curva à esquerda e aí ele, nessa curva à esquerda, ele já começa a cair, bate direto num prédio que nem é dos mais altos, né, ali da região, né, um prédio de 5 andares, mais ou menos, pelo que dá para ver aqui pelas imagens. Mas chama muita atenção o fato de que, esse que você citou, né, Mi, que o helicóptero está sobrevoando no momento em que há uma emergência ali com essa aeronave.
1: Exato. Ivan, e o que impressiona também, o que deixa a gente, todos nós, né? Todo mundo que vive na cidade, apreensivo, pensando no milagre em que consiste a existência de aeroportos em áreas urbanas, né? Aeroporto no meio da cidade. É o caso do aeroporto da Pampulha, né? E aí nós temos vários outros exemplos no Brasil, não sem acidentes. A gente vê uma imagem como essa e transfere cada um para sua realidade. O Daniel já está ok, certo, Michele Trombelli?
2: Assim, Daniel Martins falando com a gente diretamente da capital mineira. Quais as últimas informações? Os dois mortos, Daniel, são piloto e copiloto, é isso? Bem-vindo ao Tem Método.
4: Exatamente, Michele, boa tarde, uma boa tarde aos nossos ouvintes. Inclusive o Rabecão está aqui atrás agora, nesse momento, os corpos estão sendo retirados, estão chegando outras ambulâncias do SAMU, porque as pessoas que estão dentro do prédio ainda, as três famílias que ainda estão lá, são famílias compostas por idosos, e eles não estão saindo de dentro do prédio justamente porque estão bloqueados. O tenente dos bombeiros, Raul Souza, contou pra gente como que está sendo essa situação de retirada. Vamos ouvi-lo.
2: Vamos ouvir aqui então a informação que foi dada mais cedo aqui a respeito desse acidente. Não temos na mão, Daniel. Você puder trazer as outras informações?
4: Não temos. Claro, a gente segue aqui. Nós conversamos também agora há pouco com uma senhora que é moradora do prédio. Ela mora no terceiro andar aqui do prédio, que foi justamente o prédio atingido pelo... o andar atingido pelo avião. Ela falou que mora no apartamento 302 e que as escadas estão completamente destruídas. Foi difícil, inclusive, para poder sair de lá de dentro e não consegue mais entrar em casa. Afirmou que os escombros atingiram a casa dela e tomaram conta do apartamento em que ela mora. E bom, até o momento que a gente tem, são que duas pessoas morreram, justamente piloto e copiloto, e outras três ficaram feridas, foram encaminhadas para o Hospital João 23, referência aqui em Belo Horizonte, para acidentes. Inclusive, uma delas foram levada inconsciente e duas conscientes, todas elas com fraturas expostas. Segundo as informações repassadas pelo aeroporto da Pampulha, o avião decolou 12h16 e 12h25, pouco menos de 10 minutos depois, ele e os bombeiros foram acionados para vir atender a queda. Nossa reportagem vai continuar aqui na cena do acidente, acompanhando todos os detalhes e trazemos mais informações ao longo da programação da Rádio Band News.
2: Ô Daniel, a gente pode ouvir aqui a primeira palavra que você chamou, é o entrevistado, isso. É da Defesa Civil, é isso?
4: Do Corpo de Bombeiros, Tenente Felipe, Tenente Raul Souza, perdão.
2: Vamos ouvi-lo então.
5: A dificuldade dessas pessoas de saírem da residência é porque elas não conseguem sequer abrir a porta. Mas, como eu já disse, as pessoas estão conscientes, estão orientadas, não há qualquer risco. Apenas por se tratar de idosos, estão abalados pela situação. Já até falamos com ele a respeito de não ter um risco associado à estrutura de desabamento do prédio e tudo mais, ou risco de explosão, seja já até se acalmaram em relação a isso. Queriam sair justamente por causa disso. Se houvesse esse risco, a gente ia ter que usar outras táticas para retirar essas vítimas em caso de emergência.
4: Uma outra sonora que nós temos também, encaminhamos, é com a Claudete Martins, ela que é a moradora do apartamento 302 e conversou aqui com a gente, contando como que foi esse momento em que o avião colidiu e contou que o apartamento dela foi tomado pelos escombros. Vamos ouvi-lo.
6: 302, acabou lá, não tem mais escada, acabou tudo, só tem motor de avião, peça de avião. Eu fui na janela, eu bati o olho no avião. Esse avião foi muito baixo, aí eu fui batendo. Quando bateu, eu falei, meu Deus. Aí eu vi um estrondo maior, ele caiu. Eu falei, tem que correr e sair daqui. Mas aí eu não consegui sair.
2: Imagina o susto, né? Você tá dentro de casa, de repente um avião bate no seu prédio ali, realmente é uma imagem impressionante, agora mais impressionante para quem estava vivendo de perto essa situação. Porque 302, ela provavelmente é do terceiro andar, então, do prédio.
4: Exatamente, foi o andar dela que foi atingido pelo avião. A sorte, entre aspas, né, é que o avião ele atingiu a parte de escadaria, uma parte oca, então não atingiu diretamente nenhum apartamento, mas como ela disse, os escombros acabaram atingindo o apartamento dela. Nós conversamos também com o marido dela, o Eloy, que está aqui, em breve vamos trazer o relato dele, que ele estava na rua e recebeu a ligação da cunhada de que o prédio dele tinha sido atingido pelo avião e que ele veio correndo, tentou subir as escadas, mas foi impedido pela polícia militar que estava fazendo a segurança aqui do local. E como eu disse, em breve trazemos mais informações, claro.
1: Agora, uma observação aqui rápida, só para botar a bola no chão, as três pessoas feridas estavam no avião, certo? Então, você tem todas as pessoas envolvidas concentradas no avião, os dois mortos, infelizmente, mas três sobreviventes, num impacto tremendo, né? É uma coisa fantástica a sobrevivência dessas pessoas, é isso mesmo? Eles estavam no avião, fora do avião não há feridos, é isso?
4: Exatamente, os três feridos eles estavam dentro do avião, além dos dois mortos, claro, e não houve feridos dentro do apartamento. O trabalho dos bombeiros lá agora é justamente só para retirar os idosos que estão presos dentro do apartamento, já que não conseguem nem abrir a porta para poder sair do local.
2: E quando a gente olha as imagens, desculpa, Ivan, rapidinho, quando a gente olha as imagens, dá pra ver ali, sentir o desespero desse piloto pensando onde o estrago vai ser menor, porque pra onde você olha ali tem prédio e rua, você não consegue, pelo menos da imagem que a gente vê, ver uma grande avenida larga o suficiente, que ainda assim poderia ser desastroso, dependendo da quantidade do fluxo. Quer dizer, você até olha ali uma avenida, tem uma avenida maiorzinha assim, mas ainda assim com um fluxo enorme de veículos. Então, imagina o desespero dele, né, tentando ver onde poderia ser feito esse pouso de emergência.
1: Sim, é claro que muitos especialistas serão ouvidos, né, em aviação, mas parece mesmo, Mick, que ele teria feito uma escolha de minimizar as consequências, né? Procurar um prédio mais baixo, inclusive. E talvez essa manobra, essa escolha dele tenha sido decisiva para que as outras pessoas sobrevivessem, né? Então, também é algo a ser analisado com atenção, Ivan.
3: Não, só queria saber do Daniel o seguinte, que ele voou mais ou menos 10 minutos depois da decolagem, né? Eu queria saber se esse ponto aí onde você está é longe, é perto do aeroporto, se ele voou em... Porque 10 minutos dá para voar muito tempo, né? Ou uma distância grande, no caso.
4: Exatamente, Ivan. Belo Horizonte tem esse aeroporto da Pampulha, que é perto de área residencial. Ele não é muito longe, de avião ele não é longe daqui, de carro daqui de onde nós estamos é em torno de 15, 20 minutos para poder chegar no aeroporto da Pampulha, mas de avião de fato é perto. Aqui em Belo Horizonte nós temos um outro aeroporto também que fica localizado em área residencial no Carlos Prates, na região noroeste aqui da capital, e ele foi desativado. Há cerca de um ano e meio atrás, ele foi desativado. Inclusive, vai haver a construção de um bairro no local onde era localizado esse aeroporto. O da Pampulha ainda funciona. Toda a demanda de aviões que era direcionada para o aeroporto Carlos Prates foi direcionada para o aeroporto da Pampulha, que só atende voos menores, voos de aviões bimotor, por exemplo. E aqui, o aeroporto do Carlos Prates é cerca... O aeroporto, perdão, da Pampulha é cerca de 7 quilômetros do local onde estamos aqui, do acidente do avião.
2: Obrigada, Daniel. Martins, então, acompanhando em Belo Horizonte, volta com mais informações ao longo do Tem Método e assim que tiver novidades por aí. Daniel, obrigada. E só uma observação, porque quando a gente vê imagens, acho que tudo que tem imagens fica ainda mais impressionante, ainda mais quando se trata de uma tragédia desse porte, né? Um avião caindo em plena região metropolitana, extremamente povoada. A gente fica muito impressionado e solidário, inclusive, com as vítimas e os familiares. E aí é difícil não lembrar aqui daquele filme, não sei se chegaram a ver, o Sully, que é a história real daquele piloto que pousou em 2009, se não me engano, no Rio Hudson, lá no entorno de Nova York, evitou uma tragédia absurda, assim. E no filme, quem faz aí a história do piloto é o Tom Hanks. É um filme bem impressionante, assim, e desse desespero, desse momento, quando você vê que tem algo errado e que, né, a decisão ali do piloto é muito importante, infelizmente, nesse caso, com a morte confirmada do piloto e copiloto em Belo Horizonte.
3: Seguindo aqui com outros assuntos, endividados vão poder negociar as dívidas de até 15 mil reais com o novo programa Desenrola Brasil, Desenrola 2.0, que foi lançado hoje. O nosso Afonso Marangoni acompanhou a cerimônia de assinatura, uma medida provisória, né, Afonso, que já tem força de lei, mas ainda vai precisar passar pelo crivo do Congresso. Fato é que a gente sabia de algumas informações que o próprio presidente Lula e o ministro da Fazenda, Dario Duringan, já tinham adiantado, mas o que vale é o texto, o que vale é o que está assinado aí. O que mais a gente pode contar para o nosso ouvinte, principalmente aqueles que estão interessados, né, em desendividar, né, em pagar as dívidas que tem, como é que vai funcionar o uso do FGTS, o que, que falaram aí as autoridades na manhã desta segunda-feira. Boa tarde para você.
7: Boa tarde, Ivan, Andreasa, Michele, todos que nos acompanham. Eu tive a oportunidade de perguntar para o ministro da Fazenda justamente isso, Ivan. Quando será publicada a medida provisória? Ele disse que será hoje, ainda hoje, em edição extra do Diário Oficial da União. É aí que nós vamos ter todos os detalhes e nuances, né, desta medida provisória, mas o principal, o ministro da Fazenda anunciou justamente com a presença do presidente Lula. Eu também perguntei para Dario Duringan como vai funcionar a questão dos descontos, que vai de 30% até 90%. Quis saber se é do valor total da dívida ou se é apenas dos juros incidentes sobre a dívida. Ele disse que será do valor total. Portanto, é um bom negócio, é um excelente negócio para quem deve e, portanto, quer ficar no azul, né, com os bancos, quer, portanto, deixar aí de estar, né, na lista de pessoas inadimplentes.

0: portanto, ser contemplado quem contraiu dívida até 31 de janeiro deste ano, ou também de 90 dias, né, da dívida contraída até 2 anos. É esse universo também que vai ser aí atingido por essa medida do governo federal. O presidente Lula, ele destacou que contrair dívida não é um problema em si, que isso faz parte, que as pessoas podem contrair dívida, mas com responsabilidade, que elas tenham em vista se o orçamento que ela tem permite com que ela pague essa dívida sem se enrolar. Então ele falou que o problema é justamente quando a pessoa não consegue fazer frente a essa dívida, não honrar o pagamento que tinha sido colocado, mas que a questão de pedir um empréstimo, etc., isso acontece, e se for com responsabilidade não é um problema. E aí Dario Durigan lembrou que até outras áreas também constrói isso, mas com muita responsabilidade. Só para passar para vocês, a medida atinge dívidas com os bancos, crédito contraído então no cartão de crédito, também o crédito pessoal, e além disso tem, enfim, outras condicionantes ali que a pessoa precisa observar. Aí muita gente pergunta, mas o que eu vou fazer na prática? Eu vou ir até a agência da onde? É no próprio banco que a pessoa deve. Ela vai negociar com o banco. Seja no aplicativo da instituição bancária, que ela vai acessar lá, e o ministro Dario Durigan garantiu que os bancos já estão preparados para ter essa tela justamente orientando as pessoas, ou na própria agência bancária para quem tem algum tipo de dificuldade. A taxa máxima que vai ser permitida é de 1,99% ao mês. Então é uma resposta do governo Lula ao número de endividados que aumenta no Brasil. Os dados mostram que mais da metade da população deve alguma coisa e, portanto, essa medida também não pode ser dissociada, né, Andreasa, Michelle e Ivan, do ano eleitoral. Já se aproxima as eleições de outubro e é mais uma iniciativa do governo para justamente atender aí os brasileiros.
1: Antes do Andreasa comentar rapidinho, Lula, porque tem o delay, ele vai falar, mas eu vou continuar falando. Só um alerta aí pro pessoal, principalmente quando isso é lançado, porque já tinha sido ventilado há muito tempo e agora foi lançado. O Afonso Marangoni falou aí, ó, é para acessar o app do banco, é para ir na agência, procurar o seu banco. Ninguém vai mandar um WhatsApp para você falando, quite aqui sua dívida, use o FGTS, né? Qual é o seus dados bancários. Porque a Michelle sabe disso, a gente fez especial aqui, né, Mi, sobre a quantidade de golpes na praça aí, então o que não falta é oportunidade para golpista roubar seus dados. Diga aí, Marangoni.
0: Andreasa, antes de você também, só dois adentros importantíssimos, que são tantas as informações. Vai poder usar o dinheiro do FGTS até 20% do que a pessoa tem. Aí tem que ser vinculado exclusivamente ao pagamento da dívida. E a pessoa que quiser participar do novo Desenrola vai ter que ficar 12 meses sem apostar em bets. Isto é um critério para a pessoa poder, então, tentar negociar essa dívida.
2: Eu ia só fazer uma provocação de mal-humorado aqui, né, de maledicente, que eu ia chamar atenção para o presidente Lula, educador financeiro, né? Nós temos isso nesse momento. Lula, educador financeiro. O Desenrola podia ter o seguinte slogan: não gaste como o meu governo. Seria um bom slogan. Vamos em frente. Valeu, Afonso
3: Marangoni. Valeu, Afonso. Bom, aliás, vamos lá trazer mais um assunto aqui. Fala, Ivan.
1: Não, rapidinho, só pra, eu juro, né? Mas só mais uma dentro. Aliás, a gente ouviu muitos especialistas falando disso, viu, Andreasa? Porque essa história de você perdoar a dívida ou facilitar o pagamento de dívida pode fazer com que as pessoas fiquem, daqui a pouco tem outro Desenrola, né? Eu vou me endividar de novo, mas ano que vem tem o Desenrola 3.0. Mas que isso não é uma característica que parte das famílias brasileiras, né? Isso parte do sistema administrativo do país, porque aí eles citam, né, a dívida dos estados, a dívida do governo, os gastos sempre acima daquilo que se arrecada. Então, é uma espécie de petit, né? Uma coisa pequena, meio micro, mas de um sistema que funciona dessa forma, com o endividamento. E rapidinho, só sobre a questão das bets, né? O que dizem as bets é que essa medida é boa, mas é preciso tomar cuidado, porque a partir do momento em que você priva uma pessoa de acessar, né, esses aplicativos, enfim, eles podem cair numa clandestinidade, né, de usar aqueles que não são legalizados no país, de alguma forma procurar outras maneiras de jogarem. Isso é algo que precisa ser estudado também, mas está dado aí, é uma dos critérios para você aderir ao Desenrola

0: 2.0.
1: Bom, e falando em pressão, falando em ano eleitoral, tá pressionado pelas últimas derrotas aí no Congresso, estagnado nas pesquisas, o presidente Lula tem apostado no discurso antissistema como mote para a campanha de reeleição. Inclusive, usou o pronunciamento dele no Dia do Trabalho para lançar acenos eleitorais. Em cadeia nacional, ele afirmou que cada vez que damos um passo adiante para melhorar a vida do povo brasileiro, o sistema joga contra, sem citar diretamente as derrotas sofridas em menos de 24 horas no Legislativo. A principal bandeira agora da campanha é o fim da escala 6x1. O governo tenta viabilizar com os parlamentares que já derrubaram o veto ao projeto da dosimetria, rejeitaram a indicação de Jorge Messias ao STF, todo ali seguidamente. A pesquisa Genial Quest de abril mostra que 52% da população desaprova o terceiro mandato de Lula e o presidente aparece numericamente atrás do senador e pré-candidato Flávio Bolsonaro num eventual segundo turno.
2: Aqui, só um minutinho da vossa atenção. A indicação de Jorge Messias, a rejeição de Jorge Messias, tem nada a ver com isso aqui, presidente Lula. Cada vez que damos um passo adiante para melhorar a vida do povo brasileiro, o sistema joga contra. O senhor é o sistema, presidente Lula. Nesse caso, notório saber... Já discutimos aqui no programa na semana passada. Notório saber de Jorge Messias é controverso. Depende de qual é a sua referência. Incontroverso, sendo que o senhor indicou o Jorge Messias como expressão do sistema, para fortalecer a sua sociedade com o Supremo Tribunal Federal, para fortalecer a bancada, de que eu tanto trato aqui, governista, no Supremo Tribunal Federal, para robustecer a terceira casa legislativa, em que o Supremo foi transformado. Certo? Então, isso sendo expressão do sistema. O discurso eleitoral pode se tentar armar dessa maneira. Tudo bem, cada um vai fazer o seu e acredite quem quiser. Mas aí, de repente, a derrota de Jorge Messias, a derrota do governo, seria um movimento do sistema contra o governo Lula? A conta não fecha. Todo mundo é sistema nessa parada. Certo? O que houve ali é uma disputa do sistema. O discurso antissistema eficiente pode ser, sim, o da jornada 6x1, do fim da jornada 6x1. Caso, por exemplo, o parlamento reproduza, eu não acredito muito, mas caso o parlamento reproduza a geração de dificuldades para aprovação do projeto, aí sim o governo pode surfar um nós contra eles. Estamos tentando fazer aprovar essa mudança importante e o parlamento não deixa. Aí sim, no caso do Messias, não. Não dá. É que de repente disso sai, só serve para robustecer esse discurso. A meu ver, ficção, literatura fantástica, certo? Essa versão de que haveria uma aliança entre Xandão, Flávio Bolsonaro e Davi Alcolumbre contra o governo Lula, contra as investigações do caso Master. De repente, disso tudo, o governo Lula parece como um grande interessado em investigações do caso Master, como se todos esses não estivessem operando juntos para que as investigações não acontecessem. Realmente é o antissistema, é um antissistema de difícil sistemática, digamos assim.

2h25, eu sou o Pedro Gelinek, te acompanho nesta tarde de segunda-feira, dia 4 de maio de 2026, aqui na programação local da Rádio Band News FM BH.

Nós seguimos acompanhando todos os desdobramentos do acidente aéreo que aconteceu na região do bairro Silveira, em Belo Horizonte. Até o momento, dois óbitos confirmados do piloto e do copiloto do avião e também três pessoas feridas foram encaminhadas ao João 23.

Em nota, a Força Aérea Brasileira informou que investigadores do CENIPA, o Serviço Regional de Investigação e Prevenção de Acidentes Aeronáuticos, já foram acionados para investigar as causas do acidente.

0: Ao longo da programação, nós voltaremos com mais informações. 2h26.
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0: Uma hora e 2h27. Agora informações do trânsito com Josiele Lemos.
3: Oi Pedro, boa tarde para você também, para o ouvinte que nos acompanha aqui na Band News. Na Avenida Antônio Carlos, Pedro, tem uma faixa interditada perto do bairro São Francisco. Ocorrência está gerando fila desde a Avenida Abraão Caram. Quem sai da Pampulha, deixa a região dos bairros São Luís e São José, tem alternativa de pegar a Abraão Caram ou a Otacílio Negrão de Lima e depois a Carlos Luz, que estão livres. No sentido Pedro I, a Avenida Antônio Carlos desenvolve bem. 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

0: Estamos começando a coluna Giro Business. O tema da semana, a indústria do turismo. Uma indústria de muita expressão, que, por exemplo, movimenta mais de 50 setores da economia. Na minha companhia, a CEO da rede Blue Tree Hotéis, Tcheco Aoki. Tcheco, obrigado pela companhia, dentro desse propósito, que é levar as pessoas conhecimento. Eu pergunto, falando especificamente da rede hoteleira no Brasil, como encontra-se hoje a atual situação econômica desse setor e quais são os pontos positivos que favorecem e quais são os negativos que atrapalham?
1: Bom, turismo como um todo tem crescido muito. Nós começar pelo turismo, que é o grande guarda-chuva. Crescemos já no primeiro trimestre desse ano, já crescemos do que o ano passado, e o ano passado a gente chegou a 9,3 milhões de turistas. Então, estamos avançando bastante. Hotelaria como um todo, aumentou o número de hotéis, temos mais hotéis e mais turistas vindo de fora também, porque é importante ter gente também de fora gastando aqui em dólar.
0: Sem dúvida. Checo, pontos negativos, o que poderia ser revisto em qualquer âmbito para melhorar ainda mais a situação da hotelaria?
1: Bom, eu acho que uma coisa que vem sempre é a segurança e melhorar os destinos, fazer com que as pessoas entendam a importância do turismo para cada um de nós. Melhora a vida de todo mundo, porque é um dos maiores setores da economia.
0: Checo, a indústria hoteleira nacional, ela é competitiva quando a gente avalia outros mercados mundiais?
1: Eu acho que ainda pode crescer muito e ser mais competitivo. Mas o nosso dinheiro custa caro, não dá para fazer hotéis com investimento que seria importante para a gente ser mais competitivo, ser mais atraente para um patamar, né, de consumidor. Mas eu acho que está indo muito bem. Eu acho que a gente tem muitos lugares para serem explorados, para serem conhecidos.
0: Checo, eu fico muito feliz na sua companhia de promover aqui os bastidores da indústria do turismo, levando as pessoas mais conhecimento e entendimento sobre o segmento. Na companhia de Tcheco Aoki, que é a CEO da rede Blue Tree Hotéis.

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10: Estamos de volta, meus amores. Tem método na Band News FM para falar um pouco da situação da guerra no Oriente Médio. O Irã afirma ter impedido a entrada de navios de guerra dos Estados Unidos no Estreito de Hormuz e alega que 2 mísseis atingiram uma embarcação americana perto de Yask, no Golfo de Omã. O comando central do país nega as alegações e garante que nenhuma embarcação da Marinha foi atingida. A tensão cresce após o presidente Donald Trump dos Estados Unidos anunciar que o país vai guiar navios presos no Golfo desde o início do conflito que levou o Teherã a ordenar que qualquer força estrangeira que tente acessar o estreito seja atacada. Desde que a guerra começou, o bloqueio iraniano, a navegação no Golfo interrompeu cerca de 1/5 das exportações mundiais de petróleo e gás, fazendo os preços do barril dispararem mais de 50%.
11: Vamos seguir acompanhando. Hoje também Felipe Killing apresenta com a gente, né, participa com a gente diretamente de Londres. É o nosso correspondente hoje mais à frente do Tem Método. Daqui a pouquinho a gente movimenta a nossa reportagem em outras partes do país também. Antes...
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12: Morreu Mohamed Salah é o maior símbolo do futebol egípcio, tendo sido protagonista do retorno do país ao cenário mundial após 28 anos de ausência para o torneio da Rússia. Embora a história dele em Copas do Mundo seja marcada por um desempenho individual resiliente, ele também carrega o peso de lesões e eliminações precoces. Salah liderou o Egito na classificação para a Copa do Mundo de 2026, tornando-se o maior artilheiro da história das eliminatórias africanas. A ida para o torneio significará também o fim da trajetória com o Liverpool após 9 temporadas.
13: Duas horas 38 minutos. A gente vai agora saber da situação lá no Nordeste do país. A gente tem falado da chuva já há alguns dias. Em Pernambuco, especificamente, 27 cidades ainda estão em situação de emergência. A Jéssica Aquino está conosco para atualizar as informações e os números. Fala aí, Jéssica.
14: Isso mesmo, viu? Mais de 27 cidades, estão em situação de emergência no estado de Pernambuco. O estado já abriu 30 abrigos para acolher as famílias afetadas e as equipes seguem mobilizadas em ações de resgate e distribuição de donativos e apoio aos municípios mais atingidos, como Goiânia, Recife e Jaboatão dos Guararapes. Em todo Pernambuco, 6 pessoas morreram e mais de 9.500 estão desalojadas ou desabrigadas.
11: Obrigada pelas informações, Jéssica Aquino, falando com a gente diretamente de João Pessoa e acompanhando toda a situação ali no Nordeste. Agora são 2h39. Daqui a pouquinho a gente vai dar o start aqui, vai começar a nossa celebração oficial, porque afinal, mês de maio, vocês sabem, né? É mês do Dia das Mães e da Band News FM, que é praticamente uma mãe, né, para os ouvintes. Mãe, filho, tia, ah, gente.
10: Para mim também. Obrigado, mamãe.
11: Obrigado para todos nós. Se não fosse a mãe Band News, meu Deus, como estaríamos nós nessa vida bandida?
10: Isso, pelo amor de Deus. Gratidão. Como é que fala? Gratidão.
11: Gratidão, gratiluz. Daqui a pouquinho, então, a gente vai estrear e ao longo do mês será assim com o nosso Geração Band News aqui na programação.

O Corpo de Bombeiros Militar de Minas Gerais, neste momento, concede uma coletiva no bairro Silveira, onde um avião caiu por volta de meio-dia, entre meio-dia e uma hora da tarde, nesta segunda-feira, em Belo Horizonte. Daqui a pouquinho, o repórter Eliseu Júnior vai entrar ao vivo com a gente, atualizando as informações.

0: 2 horas e 42 minutos. Seguimos atualizando as informações. Em nota, a administração do aeroporto da Pampulha informou que a aeronave de prefixo PTEYT e modelo P32R decolou por volta de meio-dia 16 de hoje. O Serviço Regional de Investigação e Prevenção de Acidentes Aeronáuticos, o SENIPA, foi acionado e deve conduzir a apuração das causas da queda com o apoio da equipe do aeroporto. Neste momento, as equipes do Corpo de Bombeiros, também da Defesa Civil, estão no local do acidente e a Polícia Militar isola a área. 2h42, vamos com informações do trânsito.
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0: Agora quem chega com a gente é o Pedro Gonçalves. Boa tarde, Pedro.
2: Boa tarde para você também, Pedro Gelinek, provinte Band News FM. Começamos destacando nesta segunda-feira a Avenida Cardeal Gênio Pacelli no caminho para Belo Horizonte. Tem redução de velocidade desde a Praça da CEMIG, indo assim até o viaduto com o anel rodoviário por causa de ocorrência já na Avenida Amazonas. Nesse momento, o motorista que quiser desviar pode passar pela Via Expressa, que tem situação melhor. No sentido oposto, Cardeal Gênio Pacelli com trânsito bom, o motorista passa despreocupado. 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
6: A nossa ouvinte Paloma Sá escreve perguntando por que, que as corujas conseguem girar tanto as cabeças, o que nelas propicia isso? Olha, Paloma, as corujas, é exatamente isso, elas podem girar muito a cabeça, né? E por quê? Na verdade, elas podem girar até em 270 graus, quase da volta inteira. E isso acontece porque elas têm o dobro de vértebras no pescoço em comparação com a gente. Mas o mais impressionante não é só isso. O sistema de vasos sanguíneos dela é adaptado para que o sangue continue circulando mesmo com essas torções. Enquanto nós teríamos sérios problemas tentando algo parecido, para elas é uma questão de sobrevivência. E por que elas precisam disso? Porque os olhos das corujas são fixos, olhos de predador. Elas não conseguem movimentá-los tanto quanto a gente. Então, elas compensam tudo isso, essa falta, com o pescoço. Eu não consigo nem virar direito pro lado. Imagine virar quase total. Elas são ninja. Muito legal isso, né? Participe também da nossa coluna enviando sua dúvida para elbicho@bandnewsfm.com.br ou então pelo meu Instagram, Manu Carsten. 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
10: A África não teve representantes na Copa do Mundo de 1966 e o CERN foi um impasse com a FIFA. 16 países boicotaram o torneio em protesto contra uma resolução de 1964, determinando que o vencedor das eliminatórias africanas enfrentasse o vencedor da zona asiática ou da Oceania para se classificar à fase de grupos do Mundial. Os africanos acreditavam que vencer a eliminatória continental deveria bastar por si só para ter um lugar na Copa. Mesmo com a ausência dos africanos, foi estabelecido um recorde de inscrições para as eliminatórias, com 70 nações competindo. Depois de toda a discussão, a FIFA determinou que 10 times da Europa se classificariam, junto a 4 da América do Sul, 1 da Ásia e 1 da América do Norte, Central e Caribe.
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11: Marcelo Duó, hoje gravado para filosofar sobre a seguinte questão. O que terá em comum o Corinthians do passado com Dorival Júnior e o do presente com Fernando Diniz? Fala, Duó.
12: E aí, Michele, Andreas, Ivan, amiga e amiga da Band News FM, chegando aqui nessa segunda-feira. Eu já não vou falar muito dos líderes do Brasileirão, não, porque tropeço em clássico é normal, né? Embora tenha sido pro Flamengo pior, né? Tomar um gol no final do Vasco da Gama no Maracanã. Mas faz parte, né? E o Palmeiras faz tempo que não joga bem mesmo, então o torcedor já tá até acostumado. Né? Empatar com o Santos é uma constante nesse Palmeiras do Abel, né? Nos últimos tempos. Mas eu queria falar do Corinthians. Corintiano, essa coluna é para você hoje, Michele Trombelli especialmente, porque eu trago evidências, provas daquilo que mais irrita o torcedor corintiano em relação a essa geração de jogadores que tá aí atuando no Corinthians. A falta de energia. Eu vou chamar de preguiça, tá? Eu vou colocar aqui na sequência duas entrevistas coletivas separadas por 9 meses. Uma resposta do Dorival Júnior contra o São Paulo depois da derrota no Morumbi por 2-0. Veja aí.
13: Quando falta energia para marcação, quando falta energia para combate, para encurtar, para diminuir espaço, para tirar a condição da equipe adversária girar a bola, você vai sofrer sempre, qualquer equipe.
12: 9 meses depois, uma gestação depois, Fernando Diniz ontem em Mirassol, depois da derrota.
14: A minha queixa, os jogadores sabem disso, é a falta de concentração e de ânimo que a gente entrou no primeiro tempo.
12: O que, que essas duas respostas têm em comum? Um time preguiçoso, que começa jogos importantes. Corinthians ficou na zona do rebaixamento porque perdeu para o Mirassol ontem, sem mobilização, sem energia, sem concentração, de novo. É assim, foi assim com o Dorival, é assim com o Diniz, foi assim com o Ramon Dias, ou seja, o problema não é técnico, o problema é jogador. O que, que esses caras estão pensando da vida no Corinthians, hein, gente? Não adianta botar a culpa no árbitro. Tudo bem, o Candansan errou, mas ele erra sempre. Todo mundo sabe como é que ele é mau árbitro mesmo. Mas você vai botar a culpa só nele? Se 11 outros caras não conseguiram fazer 30 minutos de um futebol digno da camisa do Corinthians, será que esses caras merecem vestir a camisa do Corinthians? Será que eles não ganham, de repente, demais pra devolver tão pouco? Fica o questionamento. Amanhã eu volto. Tchau, tchau.
15: Eita, ai, ai, ai. Ai, Z4, ó a música do Corinthians, ó.
16: De onde vem tanta preguiça? Eu não sei, é tanta preguiça. Que explica, me dá mais preguiça.
15: É, ô, Michele Trombelli. Ai, ai.
11: Michele. Só uma coisa. Ah, não tem nada a ver com isso. Não é preguiça não, cara. O time é ruim. Preguiça teve Flamengo ontem. Preguiça teve Flamengo ontem. Entendeu? O Corinthians é ruim, time ruim.
15: Então, mas é às isso, vezes é ruim, mas é esforçado, né? Você ainda consegue ver, mas é isso que o Marcelo Duval fala. Tipo, lá atrás já era um problema, essa falta de vontade, de ânimo. Aí não há técnico que resolva mesmo, né, gente? Tá lá, tá na zona de rebaixamento. Ai, ai, ai, viu? É, bora pro nosso Geração Band News. Tem um vídeo aqui, vai. Começando, hein, Ivan Brandão?
17: Eu tava esperando a vinheta, mas não tem vinheta. Você falou que tinha vinheta.
15: É, tem a vinheta, mas a gente tá com algum problema com ela que não tá rolando. Coisa, né?
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15: Faz aí, ao vivo. Quem sabe faz ao vivo, Ivan Brandão.
17: Com o Dene. Vai dar o start, como a Michelle já falou aí, nas comemorações do aniversário da Mamãe Band News FM. Rádio chega aos 21 anos com esse propósito desafiador, unir cada vez mais as diferentes gerações. Diga lá, Renan Suquevicius.
18: Quando a gente fala daqui de dentro do estúdio da rádio, nem imagina o alcance que tem a nossa voz. Às vezes a gente tá falando sozinho aqui dentro do estúdio, mas tá se comunicando com uma multidão. Dentro de um carro pode ter uma, duas, às vezes três, até mais gente ouvindo. E é desse jeito, de um segundo pro outro, que um hábito passa de uma pessoa pra outra. Eu, por exemplo, aprendi a ouvir rádio com meu pai dentro do carro.
19: Quando eu falava que ia ser jornalista, mas antes de estudar, você falava, tem que ouvir rádio, tem que ouvir rádio. Por que ouvir rádio é importante?
20: Porque eu cresci ouvindo rádio. Então, eu sou um ouvinte, vamos dizer, né? Bem persistente de rádio. Eu aprendi muita coisa ouvindo rádio, que antigamente não tinha internet, não tinha esse mundo virtual que existe, né? Desde os meus tempos de criança, quando eu ouvia a Band Bandeirante com o Rigilhote, ouvia na beira da turma.
19: Pois é, né, pai? Mas desde essa época até agora já se passou muito tempo e ainda assim a tradição continua. E esse tipo de conexão entre gerações é difícil acontecer, né? O Renato Meirelles, colunista aqui da rádio, está acostumado a acompanhar pesquisas do Instituto Locomotiva que mostram justamente essas distâncias muito grandes entre uma geração e outra.
21: Em todos esses anos, a gente consegue ter, ouvindo rádio, e é o rádio que une as diferentes gerações, um conteúdo que fala para o mais velho, mas também fala para os mais novos. Atualiza, presta serviços para os mais velhos e para os mais novos. E talvez o segredo de sucesso de qualquer estação de rádio, mas obviamente falamos da Band News, esteja em conseguir unir o que é útil ao que é agradável e o que muda efetivamente na vida das pessoas. Quando você consegue ter um noticiário sério, falado de uma forma leve, de uma forma empática aos problemas da população, é uma fórmula de sucesso.
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15: E quem disse que a gente não tem vinheta? Peraí, só precisa aumentar o som.
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17: Coisa mais linda, né? O pai do Renan falando aí na matéria, essa coisa do geracional, ela tá muito ligada a mim. Na minha relação com o rádio também, que comecei a ouvir a Rádio Nacional 980M, porque era onde dava para ouvir os jogos do Flamengo com meu pai. A gente não tinha TV a cabo, não que eu seja muito velho assim, né? Mas não tinha na época o tal do pay-per-view. E você sabe, Michele, que eu ia para a faculdade aqui em Brasília ouvindo a Band News FM porque a minha mãe ouvia. E aí era aquela hora que tinha de manhã do repeteco do Simão com o Boechat, que era só a pílulazinha, né? Não era o bate-papo inteiro. E eu vim, porque a minha mãe era ouvinte da Band News FM, eu virei ouvinte da Band News FM, eu já estou aqui trabalhando há 14 anos na Band News FM, né? Então tem um pouco dessa coisa geracional aí também, de virar ouvinte, e hoje eu trabalho aqui, é uma doideira, mas coisa linda, muito, muito massa. Quero ver todas, ouvir todas.
15: É, muito faz legal. Logo, a gente já está recebendo cada história bacana aí dessa troca, e acho que o rádio, ele é muito bom nisso, né? Ele se encaixa muito bem nos tempos modernos, em que todo mundo está com pressa, em que dialoga muito bem com as plataformas digitais, com as redes sociais. Então, isso é muito legal, você ver ouvintes novos. Obviamente que a concorrência hoje é enorme das atenção, né? Falando da tal economia da atenção. Mas ainda assim, acho que o rádio, principalmente a Band News FM, tem esse diálogo muito, muito legal entre as diferentes gerações. A gente está muito feliz de celebrar aqui os nossos 20 e poucos anos, igual a gente, né? 20 e pouquinhos anos de profissão, talvez.
17: Chegando lá.
15: 12h59.
11: É, até um pouquinho mais. Até um pouquinho mais, né? Só até um pouquinho, né? Mais em alguns casos. Um pouquinho mais.

0: Virando o relógio, 3 horas em ponto.
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0: Três horas em ponto, os serviços de navegação aérea, a empresa pública Serviços de Navegação Aérea, divulgou uma nota sobre o acidente, a queda do avião no bairro Silveira, em Belo Horizonte. A Nave Brasil informa que a aeronave de matrícula PTEYT, do tipo P32R, com destino ao aeroporto Campo de Marte, em São Paulo, com 5 passageiros a bordo, apresentou problemas técnicos após decolagem ocorrida ao meio-dia e 16 minutos. Problemas técnicos resultaram na queda em um bairro próximo ao aeroporto da Pampulha. A distância entre o local da queda no bairro Silveira e o aeroporto da Pampulha é de cerca de 7 quilômetros. Após a decolagem, o piloto declarou emergência, Mayday, à torre de controle do aeroporto da Pampulha, em razão de dificuldades em manter a subida após a decolagem. As equipes de emergência aeroportuária, incluindo o serviço de combate a incêndio, foram imediatamente acionados. Não houve impacto à prestação dos serviços de navegação aérea. Neste momento, o Corpo de Bombeiros de Minas Gerais dá uma coletiva de imprensa no local e daqui a pouco o nosso repórter Eliseu Júnior chega com mais informações. 3 horas e 2 minutos.
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11: Eu sou o Sérgio Aib e está começando agora o Minuto do Empreendedor, apresentado pelo BTG Pactual Empresas, que tem entre os seus propósitos ajudar jovens empresários e empreendedores a alcançarem o sucesso. Na minha companhia, a CEO da Pet Love, Thalita Lacerda. Thalita, na sua opinião, quais valores, atributos ou até mesmo práticas os jovens devem executar para conseguir atingir o sucesso?
12: Muita vontade de aprender e atrás de aprendizado no mundo hoje dominado e transformado pela inteligência artificial, isso é ainda mais importante.
11: Obrigado, Thalita Lacerda, CEO da Pet Love, e este é o Minuto do Empreendedor, apresentado pelo BTG Pactual Empresas.
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0: Estamos de volta, meus amores. Tem método na Band News FM. Eu, Carlos Andrés, do Rio de Janeiro, Michele Trombelli em São Paulo, Ivan Brandão, no glorioso Distrito Federal. Já está entre nós o Rafael Procópio para dar conta. O negócio está acelerado no parlamento. O presidente da Câmara, Hugo Mota, convocando sessões do plenário de hoje até sexta-feira. É isso mesmo. Hoje, segunda-feira, até sexta-feira. Dizem que... Exatamente. 5 por 2 já é um avanço. Ou já uma adaptação, para eles vai ser mais trabalho, né? Uma adaptação ao modelo que viria. De hoje, portanto, até sexta-feira, para acelerar a votação do projeto que, se aprovado, acabará com a escala de trabalho 6 por 1. Fala, Rafael Procópio. Tudo bem, Rafa?
1: Michele, Ivan, para todo mundo que está aqui com a gente, não tem método nessa segunda-feira. Olha só, nós já estamos aqui no período de seca na capital federal, mas essa é uma notícia que faz a gente acreditar que vai chover por aqui, viu? Temos, de fato, sessões marcadas para toda esta semana, começando, claro, por esta segunda-feira. Não é um assunto, inclusive, de muita relevância, digamos assim, na verdade, de muita urgência, não vamos falar sobre relevância, mas hoje, na Câmara dos Deputados, vamos já reduzir esse escopo, não falar que é o Congresso todo que está se empenhando nessa semana, mas a Câmara dos Deputados. Hoje, ali por volta de 6 horas da tarde ou da noite, como quiserem, acontece aí uma análise de uma aprovação do acordo sobre comércio de aeronaves civis da Organização Mundial do Comércio. É, como a gente estava já conversando, não é uma situação muito comum dentro da Câmara dos Deputados, do Congresso, sessão durante todos esses dias. Mas isso tem a ver com a PEC que quer reduzir, que quer acabar com essa escala de trabalho conhecida como 6 por 1, 6 dias corridos de trabalho e apenas um de descanso. Isso porque o texto que trata do fim dessa escala de trabalho está tramitando como uma proposta de emenda à Constituição, as famosas PECs, e as PECs também tramitam em comissões especiais. E existe um prazo regimental, por força aí do regimento da Câmara dos Deputados, tem um prazo de 10 sessões do plenário para que os parlamentares da casa apresentem emendas a essas PECs. Ou seja, essa proposta de emenda à Constituição já está tramitando oficialmente desde a semana passada, depois de ter passado pela Constituição, pela Comissão de Constituição e Justiça, e ter a comissão especial sendo instalada na última quarta-feira. Abre-se esse prazo, então 5 dias desse prazo de sessão plenária já estão marcados para essa semana, para dar celeridade dentro da Câmara dos Deputados. E isso é algo bem comum, não só por essa questão do trabalho no Congresso Nacional, mas por ver a Câmara dos Deputados empenhada, ou pelo menos a presidência empenhada, em uma pauta que é de claro apoio governista. Essa proposta de emenda à Constituição, lembramos, ela é uma mistura de outras duas PECs e ambas vindo de parlamentares da base do governo. Uma delas, a deputada Érica Hilton, de São Paulo, do pessoal de São Paulo, e outra que prevaleceu, que é a maior parte do texto, do deputado Reginaldo Lopes, do PT de Minas Gerais. Essa tem sido uma pauta cara para a presidência de Hugo Mota. Também tem algumas questões eleitorais, algumas situações de aproximação com o governo federal, pensando já nas eleições na Paraíba. Estamos falando de um deputado paraibano do Republicanos daquele estado, então tem essa questão também da aproximação. No dia do trabalho, Hugo Mota foi à internet, foi às redes sociais para dizer que iria se empenhar em aprovar essa PEC na Câmara dos Deputados ainda durante o mês de maio, que é lembrado como o mês do trabalhador. Existe essa boa vontade, um tanto quanto incomum nesse momento, no Congresso Nacional com o governo federal. E a tendência é que, mesmo com algumas alas indo contra essa ideia da PEC, do fim da escala 6 por 1, e indo contra uma proposta que pode favorecer eleitoralmente o governo, a tendência é que ela seja aprovada na Comissão Especial. Quer dizer, a Comissão Especial é com certeza, mas no plenário, quando ela for ao julgo do pleno dos 513 deputados. A partir daí, quando isso acontecer, ela será enviada para o Senado Federal. E aí a questão é completamente nebulosa, meus amigos. Vimos na semana passada derrotas históricas para o governo federal, aquelas alianças que pareciam consolidadas foram, enfim, caíram por terra. Então vamos ver como é que vai ser os próximos passos, como serão os próximos passos. Vamos ver se tudo vai andar do jeito que está propondo agora o presidente da Câmara dos Deputados, que tudo vai ser aprovado tranquilamente, que essas 10 sessões vão ajudar a dar celeridade. Vamos ver se isso de fato vai acontecer, e quando e se acontecer, como é que o Senado Federal vai reagir. Vamos esperar, mas o fato é que deve chover aqui em Brasília com essas 5 sessões plenárias essa semana.
0: Deve chover, ô Rafa. Projetando esse cenário aí pro Senado, caso esse calendário do Hugo Mota prospere, seria um jogo de ganha-ganha pro governo Lula, se pensarmos no ano eleitoral. Em que sentido? Se aprovar o projeto da mudança da escala 6x1, capitaliza, por óbvio, politicamente o feito, certo? Um feito importante, com ninguém fazendo conta ainda, certo? Nem sei se em algum momento farão. Mas, sem dúvida nenhuma, algo que alimenta de esperança o eleitorado, certo? É uma mudança estrutural importante. Daí porque tem de ser via emenda à Constituição. Então, no Senado, já tendo passado pela Câmara, aprovou, capitaliza. Agora, suponhamos, eu nem acredito exatamente que o Davi Alcolumbre compre essa briga no ano eleitoral, essa específica, mas suponhamos que o Senado arme resistências ao projeto da redução da jornada de trabalho. Ganha Lula também no ano eleitoral. Aí sim você tem a chance, não ficcional, material, de confrontar o parlamento, parlamento inimigo do povo, e se apresentar como o antissistema. Aquele que tenta fazer avanços para o bem da população e não consegue. Então, o andamento desse projeto é importante para o governo Lula nessas duas dimensões. E talvez, do ponto de vista político-eleitoral, a dificuldade em aprovar o projeto seja ainda melhor em termos de benefícios para a Constituição desse discurso. Vamos acompanhar. Obrigado, Rafael Procópio.
2: Bom, enquanto o governo tenta avançar com a pauta aí do 6x1 lá no Congresso, também discute com partidos da base como judicializar a derrubada do veto ao projeto da dosimetria. Dessas derrotas aí que o Rafa estava citando, uma foi justamente a derrubada do veto na sessão do Congresso Nacional, que permite a redução de penas de condenados pelo 8 de janeiro, e o ex-presidente Jair Bolsonaro, que está preso, agora em prisão domiciliar, também se beneficia. A principal linha de questionamento do governo na Justiça será o argumento de que crimes contra o Estado Democrático de Direito não podem, pela Constituição, ser objeto de graça, indulto ou anistia. Portanto, não podem ter as penas reduzidas. A decisão é que não deve ser o governo a entrar com as ações, e sim os partidos da base, judicializando essa questão. A exclusão do trecho sobre progressão de pena de chefes de organizações criminosas, que foi feita pelo presidente do Senado, Davi Alcolumbre, logo antes da votação, é considerada não convencional, mas não deve ser o foco principal da ação. Não é a primeira vez que a gente vê presidente do Senado, no caso ali, presidindo o Congresso, Andreasa Michele, fatiando decisões para aprovar o que lhes convém. O impeachment está aí para contar essa história, né? Tudo tem um acordo. Então, essa era uma grande crítica que tinha em relação ao projeto de lei da dosimetria, mas o Davi Alcolumbre deu uma alcolumbrada lá para não permitir a ampliação do escopo aí de quem pode se beneficiar com o projeto.
0: Essa história aí, essa passagem é curiosa, né? Primeiro porque nessa crise toda do Messias aí, se colocou a questão da dosimetria desse projeto de lei, que é o projeto de redução de pena para Bolsonaro, certo? Que beneficia outras pessoas. Se colocou isso aí no acordo, certo? Como se no acordo pela rejeição de Messias estivessem a condenação da CPI do Master, que já estava condenada bem antes, e também a derrubada do veto do presidente Lula a esse projeto. Isso é farsa, gente. Desde que foi aprovado no Congresso o projeto de lei da dosimetria, se sabia que, sendo um projeto originário do parlamento, que caso Lula o vetasse, desde lá de trás já se sabia, até mesmo na forma de um teatro. O parlamento aprova, Lula faz seu papel, veta, e o parlamento derruba o veto e reconstitui o projeto original. Todo mundo sabia que isso aconteceria. E aí, de repente, não. De repente, tem uma inversão até nos tempos, uma mudança, uma perversão do tempo, para criar algo que já era dado como parte de uma negociação desse esquema todo que a gente está tratando aqui. Eu estou dizendo isso porque todo mundo já sabia que esse veto seria derrubado. Se está instrumentalizando a derrubada de veto como elemento constitutivo do Lula antissistema.

0: governo antissistema usa os seus satélites para pedir ajuda ao sistema. Para pedir ajuda a quem? A terceira casa legislativa. Ou é uma coisa ou é outra. Messias vinha para robustecer a terceira casa legislativa, a bancada governista no Supremo. Que manobras como essa comprovam? Apertou, foi derrotado, recorre ao Supremo. Com chances de ter bons resultados, porque tem maioria, a bancada é majoritária lá. Inclusive com o Xandão. Certo? Então, tem essas incoerências aí que a gente precisa apontar.
1: É, e falando em ex-presidente Jair Bolsonaro, ele teve alta hoje do Hospital DF Star em Brasília, cerca de 3 dias após uma cirurgia no ombro direito e volta para a prisão domiciliar. O procedimento autorizado pelo ministro do STF, Alexandre de Moraes, reparou músculos e tendões do ombro direito, uma região que passou a apresentar dores persistentes depois de uma queda na superintendência da Polícia Federal, onde Bolsonaro estava preso. Ele ainda vai precisar passar por reabilitação com fisioterapia, ainda não está definido se esse tratamento vai ser feito em casa ou em outro ambiente. O ex-presidente cumpre pena de 27 anos e 3 meses por tentativa de golpe de Estado, com a prisão domiciliar, então, que foi concedida no final de março no caráter humanitário e será reavaliada pelo ministro Alexandre de Moraes agora no mês de junho.
0: Atenção especial a isso aqui. As coisas vão sendo normalizadas entre nós, né? Então isso aqui vai passando como normal, porque deve ser normal mesmo. Lá, no Supremo, não havendo mais fronteiras entre Supremo Tribunal Federal e Procuradoria-Geral da República, tudo a mesma coisa, coisas assim vão sendo normais. Não é normal. O ministro Gilmar Mendes pressionando o Procurador-Geral da República, Paulo Gonê, seu ex-sócio, certo? A incluir o ex-governador e pré-candidato à presidência da República, Romeu Zema, no inquérito das fake news. No entanto, enfrenta resistências na cúpula da Procuradoria-Geral da República. O senhor Paulo Gonê costuma atender aos ministros de quem é próximo. Inclusive a turma do Clube do Uísque e do Vorcaro, certo? Eles estavam lá. Gonê, Alexandre de Moraes, Dias Toffoli, Gilmar Mendes não, mas ex-sócio de Paulo Gonê. São essas relações que se vão constituindo e que certamente fazem pressão. Segundo o blog da Malu Gaspar no Globo, Gonê vem sendo aconselhado por integrantes da própria equipe a não atender o pedido e deixar o assunto morrer. Deixa quieto, Gonê, dessa vez não, pra que trazer esse problema? Isso é insustentável, é o que eles devem estar dizendo. Por que que isso iria para o inquérito das fake news? O que que vocês comunicam? Mais uma vez, não é nenhuma originalidade. O que que comunicam usando esse inquérito há 7 anos dessa maneira para intimidar como instrumento de controle no ano eleitoral? Quer processar o cara por crime contra a honra? Vá ao foro adequado. Não, tem que ser no Supremo, no inquérito xandônico, para manter o controle. Inclusive por causa da celeridade histórica, em casos assim, da PGR do Paulo Gonê, que enfrenta resistências. A maioria dos subprocuradores gerais avalia que o inquérito das fake news já deveria ter sido encerrado. Há muito tempo, gente. O inquérito viciado desde o início. E não pode se transformar em algo... Isso aqui eu acho engraçado. Já é permanente, gente boa. Não pode se transformar em algo permanente onde qualquer crítica ao Supremo seja incluída como fato para investigação. Tá tarde para esse tipo de reação, avaliação. Embora nunca seja exatamente tarde. Se pode evitar que um troço fique continuamente, um inquérito infinito e onipresente. A coluna da Malu Gaspar, o integrante da cúpula da PGR, resumiu o impasse com o seguinte questionamento. Gonê vai ser mais... Essa é uma pergunta que eu não vou responder, tá? Essa é uma pergunta provocação. Eu não vou responder. Gonê vai ser mais leal ao Gilmar ou à Constituição?
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1: A rodada no fim de semana no futebol europeu coloca ainda mais dúvidas na cabeça de Carlo Ancelotti na definição da convocação para a seleção brasileira. Chamados da última lista para amistosos contra a França e Croácia, Igor Thiago, Rayan e Endrick foram às redes nas partidas de Brentford, Bournemouth e Lyon, respectivamente. No sábado, de pênalti, o ex-cruzeiro marcou na vitória do time dele por 3-0. Já ontem foi a vez do cria do Vasco deixar o dele com a bola rolando, em mais um triunfo conquistado por 3-0. Também neste domingo, o ex-Palmeiras fez o último na vitória do time francês por 4-2. Na temporada, Igor Thiago soma 25 gols em 37 jogos. Rayan tem 4 tentos em 12 partidas e Endrick marcou 8 vezes em 16 compromissos. O trio ainda briga pelas poucas vagas abertas na lista de Carlo Ancelotti. A convocação final será anunciada no dia 18 de maio.

0: 3 horas e 23 minutos. A Defesa Civil de Belo Horizonte também divulgou uma nota sobre a queda do avião no bairro Silveira no início da tarde de hoje. Equipes da Defesa Civil acompanham o local e o prédio foi interditado preventivamente pelo Corpo de Bombeiros. Após a liberação da área pelos militares, a Defesa Civil Municipal vai realizar uma vistoria para avaliação de danos e riscos. Serão inspecionados o muro de divisa e os apartamentos 301 e 302, com a devida notificação dos responsáveis para providências e avaliação técnica complementar, se necessário. Até o momento, não foram identificados danos estruturais no imóvel.
1: 3h24. 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
0: 3 horas e 26 minutos, são confirmadas as identidades das duas vítimas do acidente envolvendo a queda de um avião no bairro Silveira na tarde de hoje. O piloto, Wellington de Oliveira Pereira, e o copiloto, Leonardo Bergagnoli Martins. Outras três pessoas que estavam no avião, eram passageiros do avião, foram resgatadas com vida e estão internadas no Hospital João 23. Três horas e 26 minutos.
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9: Hoje a de Carole aqui no Hoje Pode veio da Neuzinha. Gente, Neuzinha, ela me dá várias dicas. Eu acho que eu já falei dela aqui. Ela falou: Carole, você já fez molho de tomate assado? Eu acho até que eu já devo ter passado aqui, mas como a gente fala muito, aqui às vezes esquece, vamos lembrar que é super legal. E ó, não só no forno, hein? Neuzinha, se você estiver me ouvindo, dá pra fazer no air fryer, que é mais fácil ainda. Então, o segredo é tomate bem maduro e firme. Quando a gente vai escolher o tomate pra fazer molho, ele tem que estar vermelhinho na sua integridade. Sabe aonde tem ali o olhinho do tomate? Até ali, tem que estar bem vermelhinho. Então, escolha muito bem seus tomates, corte em pedaços grandes, não precisa tirar miolo, semente, nada. Aí você vai colocar para cada 4-5 tomates, meia cebola, porque é molho de tomate, né? Então é só um pouquinho. Meia cebola para cada 5 tomates, uns 4-5 dentes de alho, só descascado, cebola também só cortada grosseiramente. Pode colocar orégano, se você tiver um manjericão fresco, coloca também. Azeite, sal, pimenta do reino, umas 4 rodelinhas de cenoura, assim, pra dar aquela quebradinha na acidez, e leva pro forno ou pra air fryer, no forno alto, pra ele dourar. Quando o tomate estiver bem dourado, você vai ver que a cebola também doura, é uma delícia. Nossa, queria agora, me encheu a boca de água. Quando já tiver tudo bem douradão, você tira do forno e bate. Pode ser no liquidificador, pode ser no processador e pode até passar na peneira, se você quiser. Vira um molho delícia. Aí quando você for servir, você bota mais um fiozinho de azeite, fica incrível. E ó, também, se você pegar esses mesmos tomates que você assou e não quiser molho, você faz o mesmo processo. Alonga com água ou caldo de vegetais e vira uma sopa. Olha só. Se você quiser, você pode falar comigo pelo e-mail hojepode@bandnewsfm.com.br ou pelas redes sociais no @carolecrema. Pode pedir receita, dica, fala comigo, eu vou adorar.

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4: Três horas 33 minutos. O presidente do Tribunal Superior do Trabalho, Luiz Felipe Vieira de Melo Filho, divide juízes em azuis e vermelhos durante um discurso feito num congresso da magistratura aqui em Brasília. E isso provocou uma grande repercussão nas redes sociais. A gente já tem até uma... A gente vai trazer a fala dele aqui, mas uma repercussão, porque hoje ele se pronunciou sobre isso no tribunal, mas a gente já chega lá. A gente vai ouvir agora o trecho do discurso. Ele se inclui entre os vermelhos e afirma que esse grupo tem causa, não interesse, e que os azuis que se incomodem.
5: Eu diria que não tem azul ou vermelho. Tem quem tem interesse e tem quem tem causa. Nós, vermelhos, temos causa. Não temos interesse. E que fique bem claro isso, para quem fica divulgando isso aqui no país. Nós temos uma causa. E eles que se incomodem com a nossa causa, que nós vamos estar lá lutando o tempo todo na defesa da nossa instituição, porque as pessoas vulneráveis desse país precisam de nós. E a Constituição nos dá o poder para isso. Então, não tenho preocupação com os azuis, mas com os vermelhos. Muito obrigado a todos.
4: O contexto da fala era uma defesa da Justiça do Trabalho contra críticas que ela seria um empecilho ao desenvolvimento, mas o trecho final foi interpretado nas redes como uma referência à polarização política entre governo e oposição. Ele reclamou disso hoje na sessão, falou que... Tanto é que é aquela velha história do tirar de contexto, mas ele disse... Não é que tirou de contexto e não foi isso que eu disse, mas... Ele queria que todo mundo ouvisse o discurso inteiro, tanto que ele disponibilizou, e ele fala isso na sessão, o discurso todo dele para entender esse final. Afirmou na sessão de hoje que não é um juiz parcial, falou que tem 40 anos como magistrado, que sempre decidiu com técnica, que ele acredita que a virtude dele é essa, que ele encontrou sentido na vida na Justiça do Trabalho, e falou que a expressão azuis e vermelhos foi criada pelo vice-presidente do TST, Ives Gandra, durante um curso pago para ensinar advogados a litigar na corte. Ele até disse que conversou com o Ives Gandra sobre esse assunto, e aí até, Andreasa, mandou um recado para o Senado Federal. Ele falou, olha, eu sempre fui honesto, nunca agi por outras formas, diferente do que eu vi recentemente lá no Senado Federal, obviamente fazendo uma alusão à rejeição, né, de um indicado ao Supremo Tribunal Federal. Enfim, está dada aí a discussão, acabou viralizando nas redes a fala do presidente do TST.
6: Só não ficou, ele sendo vermelho, certo? Não ficou muito claro para mim quem seriam a quem ele se refere. Portanto, os azuis, eles são um outro grupo dentro do TST, né? Eu entendi que haveria dois grupos, os azuis e os vermelhos, e ele estaria entre os vermelhos, e os azuis seriam ruins. Eu fiquei preocupado, a minha grande preocupação é essa, assim, a ideia de que tem grupos e tem o virtuoso, que seria o dele, obviamente, e um grupo que não seria tão bom, que seria o azul. O azul deve achar que o vermelho não é tão bom. É, me preocupou isso, Ivan Brandão. É, você entendeu a que ele se referia? Era isso mesmo? O eles? Era esses juízes azuis? Os Smurfs, talvez?
4: É, eu nem entendi isso como, na hora que eu ouvi, que são grupos de juízes, né? Mas que são grupos que veem na Justiça do Trabalho uma certa, um certo peso, inclusive financeiro, né? De atrapalhar o desenvolvimento.
7: Ah, mas eu entendi que são os juízes, sim, que ele falou, pelo que ele falou. Então, é que ele fala. E aí, no sentido de falar que sim, os vermelhos são melhores do que os azuis, a partir do momento que você fala que os vermelhos têm causas e os azuis têm interesses, como se não estivessem pensando na coletividade...
6: Não ficou claro para mim isso. Eu também não vou ouvir o discurso dele todo. A gente pode ouvir de novo o trecho da fala dele? A gente pode ouvir de novo esse trecho da fala dele? Só para ver se elucida. Se não elucidar, a gente finge que nem discutiu esse assunto.
7: Vamos nessa. Temos na agulha aí de novo o vídeo do...
5: E eu diria que não tem azul ou vermelho. Tem quem tem interesse e tem quem tem causa. Nós, vermelhos, temos causa. Não temos interesse. E que fique bem claro isso, para quem fica divulgando isso aqui no país. Nós temos uma causa. E eles que se incomodem com a nossa causa, que nós vamos estar lá lutando o tempo todo na defesa da nossa instituição, porque as pessoas vulneráveis desse país precisam de nós. E a Constituição nos dá o poder para isso. Então, não tenho preocupação com os azuis, mas com os vermelhos. Muito obrigado a todos.
7: É que eu acho que é no trecho anterior, hein? Entendi. Que ele falava que os juízes são divididos entre os vermelhos e os azuis.
6: Eu acho que eu entendi mais amplamente a coisa, que existem os vermelhos e os azuis. E existem os vermelhos e os azuis dentro e fora do tribunal, certo? Então ele está se referindo a eles... Aqueles que são críticos da atuação da Justiça do Trabalho. É isso que ele está dizendo, e que ele não está preocupado com esse, ele está preocupado com a causa virtuosa dos vermelhos. Eu acho que é isso.
7: É. Bom, mas aí quando ele cita o Senado é uma instituição política, né? O que a gente não espera que seja qualquer justiça, sobretudo a da Justiça do Trabalho, né?
4: Foi bem no finzinho da fala dele, porque ele cita, inclusive, né, porque ele, de novo, né, nesse contexto... de que de uma defesa da Justiça do Trabalho, de que ela seria um empecilho ao desenvolvimento. Ele cita hoje na fala dele coisas como... porque se cobra muito, né? Por exemplo, os advogados cobram muito pelas causas na Justiça Trabalhista, mas e quem não pode pagar o advogado? Ele fala sobre essa preocupação. Mas aí lá no final, quando ele vai falar da própria biografia, ele fala isso, né? Eu separei a frase certinha aqui que ele diz na sessão: não sou melhor do que ninguém, mas sou honesto, sou transparente, eu não ajo por outras vias, como infelizmente vi o Senado fazer recentemente. Foi bem no finzinho da exposição dele, ele fala isso, mas na sessão de hoje, não nesse evento. Ele falou isso no tribunal.
7: Bom, e falando
6: em tudo Senado... Bem, tudo bem, ele tem todo o direito de falar isso. A gente pode achar excessivo o juiz fazendo considerações de natureza política. Ele tem todo o direito de falar isso, e as pessoas têm todo o direito de achar uma bobagem o que ele falou, e tem todo o direito de achar também que o TST não deveria existir. Cada um tem tá no escopo do debate público, e vamos que vamos.
7: Bom, e falando em Senado, a decisão do Senado da semana passada, agora a gente vai acompanhar a próxima temporada de Messias, o futuro de Messias. Advogado-geral da União, Jorge Messias, retorna de férias hoje, não teve aí uma agenda pública definida, e aguarda uma conversa com o presidente Lula para decidir sobre o futuro dele no governo. Depois de ser rejeitado por aquela vaga no Supremo por 42 votos a 34, ele manifestou ao presidente Lula a intenção de deixar o cargo, mas o presidente pediu que ele evitasse uma decisão precipitada, tirasse alguns dias para descansar. Uma das alternativas em análise no Palácio do Planalto é transferir o pernambucano para o comando do Ministério da Justiça. Seria uma tentativa de compensar politicamente a derrota sofrida no Senado. Auxiliares de Lula defendem que a permanência de Messias na AGU ajudaria a reforçar a confiança política depois dessa derrota, só que interlocutores dizem que o ministro está inclinado a deixar a função. Então é algo que veremos aí nos próximos dias.
6: Porque se ele fica na AGU, ele vai ter de despachar, deliberar com ministros do Supremo e alguns daqueles que ele considera haver trabalhado contra ele, certo? Ele vai ter de tratar de assuntos com o Flávio Dino, que parece não querer ser contra a candidatura dele, a indicação dele, idem Alexandre de Moraes. Então tem esse problema, teria esse inconveniente. Agora, só uma coisa, se ele permanecer com esse sangue nos olhos que ele está, apontando traidores, conspiradores contra si permanentemente, considerando pouco a própria incompetência do governo para mapear o cenário e considerar a realidade que se apresentava, se ele continuar assim, eu só quero lembrar para os adversários do Messias, ou os novos adversários do Messias, que uma vez ministro da Justiça, ele é o, hierarquicamente, chefe da Polícia Federal, tá? Muito bem, vamos falar de todo mundo no Rio, menos eu que viajei. Eu prometi que ia no show e não fui, tá?
7: Ah, não acredito, eu ia te perguntar, e aí, qual a sua resenha do show da Shakira?
6: Eu estava tudo preparado, mas eu fui convocado para uma missão fantástica no mato. No mato mesmo, e não resisti e fui embora. Mas enfim, Beyoncé, Rihanna, Bruno Mars ou Coldplay? Após o show de Shakira, carioca já especula o nome da próxima atração do Todo Mundo no Rio. Eu vou lançar aqui mais uma vez, em nome do meu amigo Cristiano Pinho, aqui ele estava certo o tempo todo, aquele que seria o maior show, Justin Bieber. E aí, Fernanda Caldas, o que você nos conta?
8: Olha, ninguém tá querendo isso não, porque o pedido que fizeram pro prefeito aqui do Rio é de que só venham mulheres. Divas pop, isso aí pra todo ano. Tá. Então tem agora campanha
6: deixa eu,
8: forte.
6: Deixa eu fazer uma observação aqui. Deixa eu fazer uma observação. Eu não quero problema mais. Eu não sabia que tinha essa campanha. Eu retiro o que eu disse. Inclusive porque o Justin é caríssimo, tá? Caríssimo. Nem tem dinheiro pra isso. Então eu retiro o que eu disse, tá bom? Eu não sabia que tinha essa coisa só das divas. Mas você também botou... Aqui no texto tá o Bruno Mars e o Coldplay.
8: Então, pois é. Tem o pedido. Tem essa campanha de pessoas que querem que continue nessa linha de divas pop. Mas tem as pessoas que querem ver quem elas gostam. Então tem pedido de tudo que é lado. E esses foram os nomes mais especulados para essa edição de agora. Então a expectativa é de que a prefeitura ainda se mantenha na mesma linha, tentando aí alguns desses nomes já pro ano que vem, porque a gente sabe que o Todo Mundo no Rio tá já confirmado até 2028, então ainda tem edição de 2027, 2028, pra gente ter aqui no Rio de Janeiro. Esses são os nomes mais cotados. Já tivemos Madonna, Lady Gaga, a Shakira, que teve o segundo maior público, o menor, por enquanto, segundo o número que é fechado pela Rio Tour, foi...
6: Como é que conta isso,
8: gente? Pois é, muita gente. Era um mar de gente.
6: Não tem, esses números
8: juntados. Mas todo mundo elogiou o evento desse ano, porque disseram que foi muito organizado, a volta pra casa, não teve tanta dificuldade no metrô, como foi relatado ano passado no show da Lady Gaga. As filas foram mais organizadas, recebeu uma pulseira quando você entrava no metrô pra já fazer a volta e não precisar passar novamente. Você
6: vai aprendendo, né, Fernanda?
8: Pois é, vai melhorando. Então, todo mundo que compareceu gostou muito.
6: Você foi, Fernanda?
8: Eu não fui, confesso que eu não gosto de multidão. Então...
6: Certo. Só no Maracanã, né, Fernanda?
8: Mas aí é um outro tipo de multidão. Aí eu não fui, mas acompanhei pela televisão um showzaço, com presenças muito legais de cantores também brasileiros, ela cantando em português, então foi muito maneiro, juntou de fato ali com a população que foi assistir ela, todo mundo muito feliz.
6: Sabe por quê, pessoal, eu falei do Justin Bieber? Eu não sou fã não, eu conheço pouquíssimo, mas a minha mulher me mostrou nesse fim de semana o show que ele fez agora recentemente num desses festivais internacionais. Qual é o nome? Coachella?
8: Coachella.
6: Isso aí, esse aí. É um negócio genial o que esse cara fez, assim, eu fiquei um pouco fã. Porque não tem estrutura nenhuma. É ele com computador e ele operando e cantando. Negócio lotado. Eu mudei de opinião. Uhum. Um grande artista, tá? Justin Bieber.
8: E traria um público bem grande.
6: Sim, mas deve ser também caríssimo. Vamos ver. Muito bem. É.

0: 3 horas e 46 minutos, voltamos a falar sobre a queda do avião de pequeno porte no bairro Silveira, na região nordeste de Belo Horizonte. O repórter Eliseu Júnior está no local e traz mais informações. Vamos ouvi-lo. Boa tarde, Eliseu.
1: Olá, Pedro. Uma boa tarde para você. Boa tarde também aos nossos ouvintes. Eu falo aqui do bairro Silveira, em Belo Horizonte, local desse trágico acidente aéreo na tarde desta segunda-feira. A Polícia Civil conversou agora há pouco com a imprensa e confirmou a identidade das duas vítimas fatais desse acidente. Wellington de Oliveira Pereira era o piloto e acabou morrendo na hora. E também o proprietário da aeronave, Fernando Moreira Souto. Outros 3 passageiros estavam no avião. Eles foram encaminhados em estado grave ao Hospital João 23. Os nomes deles é Arthur Berganholi, também Leonardo Berganholi, que inclusive é pai do Arthur, e o Emerson Cleito de Almeida. Esses 3 últimos que eu falei não morreram, estão em estado grave nesse momento no Hospital João 23. Bom, Pedro, o avião monomotor de pequeno porte, ele caiu e bateu em um prédio residencial na rua Ilácio Pereira Lima, como eu disse, no bairro Silveira. A aeronave decolou do aeroporto da Pampulha, também na capital, 12h16. Nesse momento, as duas vítimas fatais seguem no local. A Polícia Civil de Minas Gerais, neste momento, fazendo a retirada dos corpos. Sigo por aqui e volto com você no estúdio.
0: Esse é Eliseu Júnior, que a qualquer momento volta com mais informações. 3 horas e 48 minutos, hora de atualizar o trânsito.
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0: Quem está aqui com a gente é o repórter Emerson Rodrigues, que fala da Avenida Cardeal Eugênio Pacelli. Boa tarde, Emerson.
3: Boa tarde, Gelinek. Boa tarde, ouvinte Band News. Carreta Cegonheira com defeito bloqueia parcialmente a Avenida Cardeal Eugênio Pacelli no sentido Belo Horizonte, nas proximidades do anel rodoviário, gerando lentidão desde a rodovia Fernão Dias, na altura do bairro Bandeirantes. Alternativa de desvio para você que está na Fernão Dias, sair pela Avenida Francisco Firmo de Matos. Outra opção no caminho de Contagem para BH é a Via Expressa com boas condições. Nos dois sentidos, essa ligação BH-Contagem está funcionando bem pela Via Expressa. Já a Pacelli, para quem está saindo de Contagem em direção a Betim, está com trânsito normal para o horário. 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
0: Esse é Emerson Rodrigues, que segue com a gente ao longo da programação. 3h49.
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5: Começar com o Felipe Killing na Holanda, Killing. Na Holanda tem muita coisa que é liberada, hein? Mas fazer propaganda de carne em local público agora tá proibido. Conta essa história aí.
6: Você, Andreasa, Mia, todos que nos acompanham, Amsterdã se tornou a primeira capital no mundo a proibir o anúncio de carne vermelha e combustíveis fósseis em locais públicos. Isso vale desde a última sexta-feira. Então, se você está no ponto de ônibus, não tem mais nenhuma propaganda de hambúrguer, de viagem de avião, não tem propaganda de carro a combustão elétrico, tudo bem, porque a prefeitura decidiu acabar com esses anúncios, afirmando que são anúncios que fazem mal ao meio ambiente, produtos que fazem mal ao meio ambiente, e, portanto, eles não querem que isso seja feito em local público. Aí muita gente se pergunta, poxa, mas não é Amsterdã a cidade onde é possível comprar maconha em coffee shop, cogumelos alucinógenos, onde a prostituição é liberada, por que que isso não pode? A prefeita da cidade, ela afirma que foi eleita, ela vem de um partido da esquerda, Grow Links, com uma plataforma pró-meio ambiente, e afirma que carne vermelha e combustíveis fósseis fazem mal ao meio ambiente e, portanto, ela não vai permitir que em locais públicos tenha esse tipo de anúncio. Então é metrô, o tram, né, que é aquele trem por superfície, estações de trem. Só que muita gente questiona se isso de fato vai ter algum impacto na vida das pessoas. Porque, por exemplo, muita gente afirma que quando você está lá esperando o seu ônibus em Amsterdã, você está no celular. E no celular você ainda pode ter esse tipo de propaganda, mas a cidade resolveu adotar essa medida.
7: Bora acompanhar, se vai ser tendência em outras partes também. Valeu, Killing. Obrigada por hoje. Até quarta.
6: Valeu, até mais.
8: Beijo.

0: 3:54. Ainda falando sobre a queda do avião de pequeno porte no bairro Silveira, região nordeste de Belo Horizonte, o Major Johnny, do Corpo de Bombeiros Militar de Minas Gerais, atualiza e dá detalhes da dinâmica do acidente. Vamos ouvi-lo.
1: Hoje, 4 de maio, tivemos esse episódio trágico, queda de uma aeronave que veio para o Edinho com edificação. Tivemos aí já a confirmação de 5 vítimas, sendo que 2 fatais, 3 já foram socorridas e devidamente conduzidas ao hospital de referência pela equipe do SAMU. Fizemos um trabalho de primeira resposta com redução e mitigação de risco de explosão e de qualquer incêndio, utilizando os equipamentos adequados, bem como, né, as técnicas necessárias. Tivemos aqui a participação de uma equipe especializada em produtos químicos, produtos perigosos, justamente para que a resposta fosse compatível com o cenário. Além disso, tivemos, né, a presença aqui de mais 7 guarnições do Corpo de Bombeiros, 7 viaturas, que atuaram cada uma na sua área de competência para poder garantir, né, a melhor resposta e também um trabalho seguro e adequado. Nós seguimos aqui à frente dos trabalhos de estabilização da cena e também de retirada das 2 vítimas que tiveram o óbito confirmado pela equipe especializada do SAMU.
0: Três horas e 55 minutos, nós seguimos acompanhando todos os desdobramentos deste acidente e voltamos com mais informações ao longo da programação. 3:55, hora de acompanhar o futebol em 1 minuto com Thiago Fernandes.
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4: Mesmo após a derrota por 3-1 para o Atlético na noite do último sábado, Caio Jorge provocou o arquirrival depois do duelo disputado no Mineirão. O atacante cruzeirense fez alusão à Libertadores, competição disputada pelo Cruzeiro, e à Copa Sul-Americana, torneio que o Atlético joga em 2026. Escute aí Caio Jorge falando sobre o tema.
5: Não, na minha opinião, um clássico não tem favorito, independente da má fase deles. A gente começou o jogo muito desligado. Quando começou a entrar na partida já era tarde. Mas agora levantar a cabeça, a gente está jogando Libertadores e eles estão jogando Sul-Americano, então nosso nível nesses próximos jogos tem que ser melhor, porque a Libertadores exige mais.
4: Esse Caio Jorge em entrevista à detentora dos direitos de transmissão após a partida do último sábado pelo Campeonato Brasileiro. O atacante provocou os torcedores atleticanos depois da derrota sofrida pelo Cruzeiro por 3-1.
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0: Deus, só pra contrariar da antiga, disco Mapa da Mina, Arlindo Cruz, Sombrinha e Almir Guineto. Meu Deus, que time. Só pra contrariar da antiga. Só pra contrariar. Esse programa é só pra contrariar, né, minha gente? Um beijo.
1: É, de vez em quando. Beijo, gente. Boa semana pra todo mundo aí. Vamos nessa. Até amanhã. Valeu.
2: Beijo.

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2: Olá, boa tarde para você. Pode chegar que você já está entre nós. Seguimos juntos pelas próximas duas horas com muita informação ao vivo aqui de dentro do estúdio da Rádio Band News FM. Na primeira hora, falando para o Brasil inteirinho com as notícias do nosso país e do mundo. Na segunda hora, conectados com o público de São Paulo. Mas se você está assistindo a gente pela nossa live no YouTube, vamos seguir juntos até às 6 em ponto. Hoje, Renan Suquevicius curtindo uma folga merecida. Comigo, Isabela Mota. Boa tarde, Isabela. Primeira vez juntas no
3: estreia
2: ar aqui.
3: Estreia ainda essa dupla. Oi, Adriana Araújo. Boa tarde para você, para o nosso ouvinte que está acompanhando a gente. Vamos juntas, então, nesse time do Entre Nós de hoje feminino.
2: É isso. Mande para cá a sua mensagem, sua informação, sua opinião. A gente vai ficar de olho no WhatsApp da rádio, tentando sempre colocar a sua participação aqui no ar, porque o Entre Nós só existe se for feito com a sua participação. 11-999-592...
3: Sim.
2: Olha, tá
3: olha
2: ligada.
3: Só, tô ligada.
2: É isso, participe aqui com a gente. A gente começa a semana juntos, mais uma vez, tentando aí levantar o astral. Mas, infelizmente, o principal destaque de hoje é uma notícia triste da minha terrinha, Belo Horizonte. Daqui a pouquinho a gente vai acionar a nossa reportagem com as informações do acidente que matou duas pessoas, piloto e copiloto de uma aeronave de pequeno porte que decolou lá do aeroporto da Pampulha, que é um aeroporto central em Belo Horizonte, que é usado justamente para voos com aeronaves de porte menor. E esse avião, infelizmente, ao decolar, apresentou problemas imediatamente, não conseguiu ganhar altitude e acabou batendo num prédio. Poderia ser uma tragédia muito maior se tivesse atingido uma área do prédio em que as pessoas estivessem lá. Acabou atingindo o vão da escadaria do prédio. Então, daqui a pouquinho, a gente aciona a nossa reportagem para ter mais detalhes ao vivo. Mas vamos girar outros assuntos nesse momento. Por favor, Isabela.
3: O presidente Lula deve se reunir na quinta-feira com o presidente dos Estados Unidos, Donald Trump, em Washington. Os detalhes do encontro ainda estão sendo acertados pela diplomacia dos dois países.
2: Duas pessoas morrem, 3 ficam feridas, como eu já trouxe a informação aqui na queda do avião. Daqui a pouquinho a gente vai para Belo Horizonte. Vamos a outra informação de Brasília. O governo Lula lança mais um programa de renegociação de dívidas que tem como alvo, principalmente, brasileiros que ganham até 5 salários mínimos. O novo Desenrola Brasil terá juros de até 1,99% ao mês, bem abaixo aí dos juros cobrados no cheque especial, no cartão de crédito e também no crédito direto aos consumidores que os bancos oferecem aos seus clientes. Para esses três tipos de endividamento, o Desenrola vai valer e a gente vai trazer os detalhes daqui a pouquinho.
3: Roberto Cidade, do União Brasil, e Serafim Correia, do PSB, são eleitos por unanimidade como governador e vice do Amazonas para o mandato tampão que vai até o fim de 2026. Confirmação foi feita hoje em eleição indireta entre os deputados estaduais na Assembleia Legislativa em Manaus.
2: O ex-presidente Jair Bolsonaro deixa o hospital DF Star em Brasília depois de passar no último sábado por uma cirurgia no ombro direito. O político do PL se recuperou bem e agora volta a cumprir prisão domiciliar após ser condenado por tentativa de golpe de Estado.

0: Agora 4:04, a gente então vai trazer mais detalhes nesse momento do acidente que deixou 2 mortos e 3 pessoas feridas, todos estavam nesse avião de pequeno porte que a gente já fez, trouxe a informação, já fez menção aqui na abertura do Entre Nós. Esse avião não conseguiu ganhar altitude e acabou batendo num prédio. Se a gente tiver as imagens que foram liberadas pela TV Globo, que o helicóptero da TV Globo Minas registrou o momento desse choque da aeronave com o prédio. A gente vê que é uma área, para quem não está acompanhando pela live, eu vou descrever para vocês, é uma área ali de Belo Horizonte, muito perto de uma grande avenida que se chama Cristiano Machado, e a gente vê esse avião, ele tentando fazer o retorno, ele passa sobre a avenida, que é essa grande avenida que inclusive sai do centro de Belo Horizonte e chega até o outro grande aeroporto, que é Confins, mas esse avião, ao fazer a curva, de alguma forma, tentando retornar, já vai perdendo muita altitude, já tinha uma altitude baixa, ele vai só perdendo altitude quando se choca com um prédio mais baixo, no meio de uma área que é bastante residencial. Então, o piloto fica claro por essas imagens registradas pelo helicóptero da TV Globo e liberadas aqui, gentilmente, para o Grupo Bandeirantes, fica claro que o piloto não tinha alternativa ali para baixar e tentar um pouso forçado. O local que ele tinha, talvez, fosse justamente a Avenida Cristiano Machado, que é um corredor bem largo, que ele poderia tentar alguma coisa, mas ele tentava ali fazer uma volta quando, então, acabou batendo nesse prédio e atingiu o vão da escada e não atingiu apartamentos com moradores, felizmente, senão a gente estaria agora falando de uma tragédia mais grave. O nosso repórter Eliseu Pereira está, no momento, nesse local lá, onde a gente mostra as imagens, no local do acidente e traz as informações ao vivo para a gente já está vendo aí com você, Eliseu, que temos bombeiros ainda no local, né?
1: Boa tarde para vocês do estúdio, é isso mesmo, Adriana. Nesse momento, viaturas do Corpo de Bombeiros, Defesa Civil, Polícia Civil, todas as forças de segurança de Minas Gerais mobilizadas nessa ocorrência. E a Polícia Civil conversou agora há pouco com a imprensa e confirmou a identidade das vítimas. 2 pessoas, infelizmente, faleceram no momento da queda da aeronave, o piloto Wellington de Oliveira Pereira e também o proprietário da aeronave, que também era um passageiro, ele que se chamava Fernando Moreira Souto. Outros 3 passageiros estavam na aeronave no momento da queda. São eles Arthur Berganholi, também Leonardo Berganholi, pai do Arthur, e Emerson Cleiton. Esses 3 foram socorridos em estado grave, foram encaminhados ao Hospital João 23, um hospital com uma certa expertise aí em vítimas com politraumatismo. Bom, nós inclusive temos, Adriana, uma entrevista, uma sonora de uma moradora, ela que mora no prédio e contou um pouquinho aí desse momento da queda. Vamos ouvir.
2: Eu moro no apartamento do 2º andar. A parte mais atingida foi o 3º, mas então impossibilita, né, a chegada até o meu apartamento, porque a gente tem que saber como que tá a condição do prédio, a escada, se tá tudo seguro para entrar lá ou não. Porque mexe na estrutura do prédio, né, não tem como.
1: Olha, Adriana, trata-se de um avião de pequeno porte, um avião monomotor. Como eu disse, 5 pessoas estavam a bordo desse avião. Ele que saiu de Teoflotone, no interior de Minas, fez uma parada no aeroporto da Pampulha, que fica bem próximo aqui do local do acidente. Uma passageira desceu do avião, outra pessoa embarcou. E aí, cerca de 10 minutos após esse embarque no aeroporto da Pampulha, ele acabou colidindo aqui, então, com esse prédio no bairro Silveira. Nesse momento, a Polícia Civil mobilizada no prédio para fazer a remoção aí dos corpos, né, do piloto e também do proprietário dessa aeronave.
0: O Eliseu, enquanto você está trazendo essas primeiras informações para a gente, aqui outras imagens que são bastante impressionantes. Eu já tinha, Isabela, narrado ali a primeira imagem, que é a imagem do momento do choque, mas agora entraram aqui na nossa live imagens de um outro ângulo, que é o avião, passa a sombra do avião, a gente vê pelo asfalto a sombra do avião, e então ele se choca com o prédio e começa a cair destroços, inclusive os pedaços da fuselagem, né?
1: É isso mesmo, Adriana. Eu posso fazer até um relato particular aqui. Eu moro bem próximo aqui desta região, há poucos quarteirões aqui. Eu estava saindo da garagem de casa e vi o avião passar muito baixo. Ele quase, né, colidiu com um prédio próximo de onde eu moro. Até no momento tomei um grande susto. E aí, poucos minutos depois, chegou a informação Então, podemos dizer aí que o avião, ele estava, né, ele não conseguiu alcançar aí uma altura necessária e ele foi planando aqui pela região até que ele acabou colidindo então com esse prédio.
0: É, a gente já viu também as imagens dos bombeiros ali tentando retirar os corpos de dentro, né, desse vão da escada do prédio, onde morreram piloto e copiloto. E o estado de saúde, algum detalhe do estado de saúde dos outros três feridos ou ainda nenhum boletim médico?
1: Olha, Adriana, a informação é que esses três passageiros que foram encaminhados, eles foram encaminhados em estado grave para o João 23. E há também a informação aí de que dois desses passageiros aí tiveram fraturas expostas, mas ainda não temos mais detalhes do estado de saúde. Estamos inclusive aqui acompanhando, né, bem de perto aqui dos bombeiros para apurar novas informações, mas de momento apenas essas informações aí que o estado de saúde é grave desses três passageiros, mas ainda não temos novas atualizações.
0: Tá certo. Obrigada, viu, Eliseu, pelas suas informações. Qualquer novidade sobre a condição dessas três vítimas feridas nesse acidente, você informa a gente, por favor. A gente traz a informação ao vivo aqui para os nossos ouvintes. Agora, claro, a gente sabe, em acidentes aéreos é aberta uma investigação que tem que levar em conta todos os fatores possíveis aí que podem ter influenciado nesse desastre. O que se sabe é que essa aeronave não tinha autorização para fazer táxi aéreo, mas tudo sem... tem que ser investigado qual era o trajeto, o motivo dessa viagem, se havia combustível suficiente, se foi uma falha de motor. Tudo isso tem que ser investigado agora para saber exatamente o que provocou esse acidente em Belo Horizonte.
3: Agora são 4 horas e 10 minutos. Vamos a Brasília. O governo Lula lança um novo Desenrola Brasil com desconto médio de 65% nas dívidas. Negociação ocorre diretamente com os bancos. E quem aderir ao programa fica impedido de acessar BET. As informações chegam para a gente ao vivo com o Rafael Procópio. Oi, Rafael, boa tarde. A gente está sem o áudio do Rafael. Agora sim, Rafa, pode voltar a sua informação.
4: Agora sim, boa tarde, boa Isa, tarde. Boa tarde, Adriana, boa tarde a todos que estão entre nós nessa segunda-feira e nessa semana. Pois é, né? O Desenrola 2.0 foi anunciado na semana passada, naquele pronunciamento do presidente Lula. Já vínhamos trazendo essa possibilidade há algum tempo aqui na nossa programação e hoje tivemos a cerimônia de lançamento, de detalhamento, digamos assim, e a partir de amanhã os brasileiros já podem procurar os bancos aí conveniados para tentar esse novo desconto, que vão variar aí as possibilidades, né, entre 30% e 90% do valor total da dívida. O programa permite, por exemplo, o uso de 20% do FGTS ou até R$ 1.000, o que for maior, para pagar parcial ou integralmente as dívidas. A pessoa, ao aderir, já foi dito, a pessoa vai ficar proibida de fazer apostas online por 12 meses. Uma fala que foi dada, inclusive, nesse pronunciamento do presidente Lula. Esse novo desenrola, pessoal, vale para dívidas contratadas com cartão de crédito, cheque especial e o crédito pessoal, o famoso CDC. Como eu disse, o presidente Lula participou desse evento aqui no Palácio do Planalto nessa segunda-feira. O ministro da Fazenda, Dario Durigan, também. E aí a gente vai ouvir uma fala, um trechinho dele de mais cedo, justamente falando sobre a intenção desse programa e de como as pessoas vão poder lidar para a renegociação de dívidas diretamente com os bancos. Vamos ouvir.
5: Nós estamos indo numa linha de simplificação, facilitar o acesso das brasileiras e dos brasileiros a esse programa. Ele tem uma faixa, quem tem renda de até 5 salários mínimos vai ter acesso franqueado a essa renegociação de dívidas e a gente espera, a partir de hoje, você que nos assiste, que é trabalhador, trabalhadora, tem uma dívida com o banco, seja do cartão de crédito, do cheque especial ou do consignado, do crédito pessoal. Procure a sua instituição financeira, o banco que você tem conta, para começar a fazer essa renegociação.
4: Bom, pessoal, essa medida vale para dívidas contratadas até o dia 31 de janeiro e que estejam atrasadas entre 90 dias e 2 anos. A taxa de juros, como já dita, máxima, será de 1,99% ao mês, com 48 meses de prazo para o pagamento. Esse novo desenrola, ele vale para quem tem renda até 5 salários mínimos, mais ou menos R$ 8.105. O limite da nova dívida, após o desconto, é de até R$ 15.000 por pessoa, por instituição financeira. Para saber os detalhes, é importante aqui trazer o serviço e ingressar no programa. As pessoas devem procurar os canais oficiais dos bancos. Além do chamado Desenrola Família, que é a principal faixa no foco do governo nesse momento, tem outros programas, tudo dentro desse Desenrola, que é o Desenrola Fies, o Desenrola Empresas e o Desenrola Rural. Volto com vocês.
0: Obrigada pelas suas informações, viu, gente? Tem, claro, participação de ouvinte já com a gente, com dúvidas. É o José Antônio perguntando assim, ó, sobre o programa Desenrola. Um ponto importante, esse programa é somente para quem já está negativado? Servirá também para quem já está super endividado, mas não está negativado no Serasa, Procon, etc? José Antônio, a regra, só repetindo aqui, o Rafael já trouxe, mas como essa é uma dúvida muito comum, a regra é o seguinte, a pessoa que está com dívida atrasada entre 90 dias a 2 anos pode renegociar. Então, vou repetir os pontos principais, porque são muitos detalhes, então o cliente vai ter que procurar o banco para ver caso a caso como vai funcionar. Mas a regra geral, a dívida contraída até 31 de janeiro de 2026, desse ano, então dívida de fevereiro para cá não vale mais, é dívida até 31 de janeiro, a dívida tem que ter um atraso de 90 dias até 2 anos. Nesse intervalo de atraso, a pessoa que está endividada pode procurar o banco para negociar, é dívida de cartão de crédito, de cheque especial ou de empréstimo. Um empréstimo que a pessoa tenha feito e não está conseguindo pagar. Aí o desconto vai variar também. Por exemplo, cheque especial, o desconto pode ser de 40% a 90%, também no cartão de crédito. Já crédito, o empréstimo que o banco fez, o desconto é um pouco menor, de 30% a 80%. Depois que o cliente negociou com o banco, viu o desconto que ele vai ter direito aí, né, de acordo com a situação da dívida dele, negociou esse desconto, aí então pode ser usado o fundo de garantia. E uma outra dúvida muito comum que surgiu hoje é, ah, tem um limite de R$1.000 para usar o fundo de garantia? Não, não é isso. Você usa até 20% do seu fundo de garantia. Se esse valor de 20% do fundo for inferior a R$1.000, por exemplo, 20% do seu fundo dá R$800, aí você terá direito de usar R$1.000. Mas se o total de 20% do fundo superar R$1.000, é esse valor que vale, é o que for maior. Ou 20% do fundo ou R$1.000. O que for maior é o que você vai usar para conseguir abater. E não precisa quitar integralmente a dívida com esse valor. Porque na semana passada chegou a ser divulgada uma informação de que o que você usar do fundo teria que zerar a sua dívida. Não, você pode usar esse percentual de 20% do fundo para abater a sua dívida. Eu vou ficar de olho nas perguntas aqui do WhatsApp da rádio. Surgindo mais alguma dúvida, a gente volta a falar sobre esse tema, mas é importante lembrar mais uma vez que você vai ao banco negociar com o banco. Dessa vez não é pelo aplicativo do Desenrola, como foi nas outras edições.
3: 4h16, continuamos em Brasília. O presidente Lula deve se encontrar ainda nesta semana com Donald Trump.

0: Casa Branca é de que o presidente Lula viaje na próxima quarta-feira. Inclusive, uma equipe já está indo amanhã para os Estados Unidos para preparar a chegada do presidente Lula. Deve se encontrar com o presidente Donald Trump na próxima quinta-feira. E aí ele retorna ao Brasil na próxima sexta. O presidente Lula deve ir aos Estados Unidos acompanhado de alguns ministros, mas principalmente do ministro da Fazenda, Dario Durigan, para discutir questões de negócios, as questões comerciais entre os dois países. Tem, por exemplo, aquela questão que envolve as taxas, que já não existem mais, mas que vira e mexe os Estados Unidos ameaçam, de certa forma, voltar a impor taxas para produtos que são enviados pelo Brasil para os Estados Unidos. Tem também questões sobre segurança pública que devem estar na pauta, especialmente um desejo do Brasil de que os Estados Unidos possam auxiliar o Brasil a identificar pessoas que são procuradas aqui no Brasil e que estão vivendo nos Estados Unidos. Tem discussões também sobre pautas internacionais. O presidente Lula gostaria de falar sobre a questão da Venezuela, também sobre a questão de Cuba e, principalmente, sobre a guerra no Oriente Médio, que, de certa forma, também está impactando a economia do Brasil. Não é só a economia americana que está sentindo as questões relacionadas ao conflito. O Brasil também tem sentido bastante, economicamente, os desdobramentos do conflito e da deflagração da guerra entre os Estados Unidos e o Irã. No Oriente Médio, isso também deve estar na pauta da reunião que deve acontecer nesta semana. Estou falando deve, Adriana e ouvintes da Band News FM, porque alguns pontos ainda estão sendo analisados e definidos, mas o Palácio do Planalto está aguardando o anúncio oficial da Casa Branca para dar mais detalhes. A previsão é de que o presidente Lula viaje para os Estados Unidos na próxima quarta-feira, agenda que estava sendo prometida, desenhada desde o início do ano, tinha uma expectativa de que o encontro acontecesse em março, não aconteceu por conta da guerra no Oriente Médio, e agora, aparentemente, finalmente, este encontro vai acontecer. Volto com vocês.
1: Tá certo, Pedro. É sensato, é de bom tom usar sempre deve com Donald Trump. É difícil cravar, mesmo que o governo brasileiro aqui tivesse cravado a informação de que de fato o encontro vai acontecer com Donald Trump, é preciso dizer deve, porque nunca se sabe que o que pode mudar daqui até quinta-feira, quando esse encontro está previsto. O fato é que o governo brasileiro tem muito interesse nesse encontro, adiado aí, né? Demorou essa negociação para que de fato esse encontro acontecesse, para uma negociação em relação à pauta de exportações do Brasil para os Estados Unidos, as importações de lá para cá, as terras raras. E o governo, nesse momento, fragilizado aí por derrotas internas aqui no Congresso, se vier dos Estados Unidos com uma boa notícia, tem um ganho considerável aí também do ponto de vista político. Daqui a pouquinho a gente vai falar mais sobre Estados Unidos, tratando aí, claro, do conflito no Oriente Médio com Eduardo Barão, mas antes vamos seguir falando de um caso absurdo que aconteceu em São Paulo, que é o estupro coletivo de duas crianças de 7 e 10 anos. A polícia apreendeu o último menor envolvido nesse estupro coletivo e ainda trata sobre a transferência da Bahia para cá do único adulto preso envolvido nesse caso, que é uma barbárie, né? O Igor Calian está na delegacia e traz detalhes ao vivo para a gente. Boa tarde, Igor.
2: Oi, Adriana, Isa, tudo bem? Boa tarde para
1: Boa
2: vocês, para
1: tarde.
2: todo mundo ligado aqui com a gente. Olha, conversava há pouco com o delegado que está à frente dessa história e a Polícia Civil de São Paulo, então, já conseguiu apreender e prender os cinco principais suspeitos, então, envolvidos nesse crime bárbaro, no mínimo nojento, o estupro coletivo de duas crianças, uma de 7 e uma de 10 anos, aqui na Zona Leste de São Paulo. A polícia cumpria mandados de busca e apreensão nessa manhã e chegou então até a casa da tia desse adolescente, 15 anos de idade. O rapaz então foi apreendido e foi trazido aqui para a delegacia de número 63, acompanhado da sua mãe. Então agora são quatro adolescentes apreendidos, todos entre 14 e 16 anos, já levados inclusive para a Fundação Casa, onde vão aguardar ali, né, justamente vão seguir essas regras impostas a menores infratores, até aguardar justamente o julgamento. Agora, é muito importante a gente ressaltar a prisão do Alessandro Martins dos Santos, de 21 anos. Ele é peça central nesse crime, de acordo com a polícia. A gente está falando de um homem de 21 anos que ainda não se sabe se premeditou ou se foi realmente ali um crime de ocasião, mas de fato acabou atraindo esses meninos, então, para sua casa, com a justificativa de que um deles estava sujo. sugeriu um banho e na

0: sequência, então, tem início esse estupro que foi filmado e divulgado pelo Alessandro. Quando o caso começou a ganhar proporção, o Alessandro fugiu para o interior da Bahia. A polícia, então, já tinha acessos a esses endereços. Chegou até o Alessandro, ele foi preso e passou hoje por audiência de custódia. Amanhã, pela manhã, ele será transferido, então, aqui para São Paulo, onde será ouvido pela polícia, que na sequência, então, vai seguir investigando esse caso. Mas a polícia agiu muito rápido e os cinco suspeitos, reforços, quatro apreendidos e um preso. Agora a polícia segue com as investigações, lembrando que as vítimas, os dois meninos, estão sendo acompanhados de perto, principalmente, é claro, pelo fator psicológico que a gente imagina como a família, as próprias vítimas estão nesse momento, né?
1: Igor, eu vou pedir para você continuar com a gente aqui na linha, mas antes, aqui em entrevista exclusiva à Rádio Band News FM, o secretário estadual de Segurança Pública, Oswaldo Nico Gonçalves, conversou com a gente, disse que os familiares dos menores apreendidos não esperavam vê-los envolvidos com crime. A gente vai ouvir um trechinho dessa entrevista.
2: Ah, delegacia teve contato com a família. A família também está transtornada com o fato, né? E pois a mãe desse que se entregou, uma moça, uma senhora que trabalha muito, ela trabalha no Brás ali, numa confecção. Eu nem esperava que o filho dela ia participar de um evento desse.
3: As imagens que chegaram a ser divulgadas são absurdas, horrendas, porque além de promover um estupro coletivo de duas crianças, esse homem, que é importante repetir o nome, Alessandro Martins dos Santos, esse homem ainda filmou essas crianças implorando para que os agressores parassem, gritando que não queriam aquilo. Esse homem filmou essas crianças sendo violentadas e divulgou em redes sociais, pela internet. Então, são muitos crimes de uma vez só. São muitas barbáries de uma vez só. É o estupro de duas crianças, é a corrupção de menores, porque esse adulto, Alessandro Martins dos Santos, de 21 anos, tem que pagar por ter levado, atraído menores também para cometer esse crime. Agora, não tem dúvida nenhuma que os menores envolvidos nesse estupro têm entre 14 e 16 anos, têm plena consciência de que o que eles faziam é uma violência inaceitável. É um crime e eles não poderiam ter participado disso. Então, esses menores têm que ser punidos. O problema é que o Brasil já passou da hora de discutir a punição de menores, a aplicação de penas mais rigorosas, a redução de maioridade para casos de crimes hediondos, como estupros, assassinatos, que a gente tanto noticia aqui com envolvimento de menores. Agora, Igor, eu queria só concluir com você justamente perguntando sobre a participação de outros adultos. Se existe essa suspeita, uma vez que a polícia está investigando como as imagens foram divulgadas, porque ele cometeu o crime de um estupro coletivo para depois filmar e divulgar, cometer outro crime, que é divulgar imagens de um crime sexual contra crianças. Pode ter havido participação de outros adultos ou também de outros menores?
0: Pode, Adriana. A polícia ainda não descarta nenhuma possibilidade. Um ponto importante, chave dessa investigação toda, é justamente o depoimento do Alessandro Martins dos Santos, que vai ser amanhã, já pela manhã, tá? A ideia é que ele venha no primeiro voo comercial, policiais saem daqui de São Paulo, vão para a Bahia e, claro, ele vem para cá escoltado no voo comercial. E aí, ouvi-lo é fundamental nesse momento. São essas dúvidas, essas possibilidades que a polícia ainda trabalha. Nada está descartado. O que se sabe até o momento no enredo do crime é que todos eles conheciam. Zona Leste de São Paulo, no bairro, estavam todos ali juntos com a premissa de empinar pipa. Vamos soltar pipa. E aí teria saído a conversa de um dia, oh, você está precisando de um banho, você está sujo. E aí quando eles foram levados para essa casa, começou então esse crime sexual. Reforço que a polícia também quer saber se foi um crime premeditado ou se foi um crime que acabou sendo desenvolvido ali naquele momento na casa desse indivíduo. Mas de fato, a própria polícia reforça as suas palavras, viu, Adriana? Fala num crime inaceitável e que merece realmente uma grande investigação e uma punição rigorosa.
3: Obrigada, viu, Igor, pelas informações. Bom trabalho.
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1: A gente faz contato agora com Nova York, porque uma nova escalada no conflito que se espalhou pelo Oriente Médio. Agora relatos são de uma batalha naval em andamento no Estreito de Hormuz. Barão, quais são as informações por aí? Seja bem-vindo, boa tarde.
5: Oi, Isa, boa tarde para você, para Adriana, para todo mundo aí no Brasil. Teoricamente, hoje começaria, né, o plano de Donald Trump para escoltar navios mercantes, embarcações comerciais que estão ali tentando passar desde o final de fevereiro no Estreito de Hormuz. Mas há muitas dúvidas se esse plano de Trump vai ter resultado. Desde o início da manhã, o governo do Irã, por meio da agência oficial, tem dito que já atacou, inclusive, uma embarcação militar dos Estados Unidos, uma embarcação da Marinha americana com mísseis. O governo americano, o Pentágono, negou. Por outro lado, disse que atacou 6 embarcações pequenas do Irã e que algumas conseguiram passar por esse bloqueio. Ou seja, há uma guerra de versões em andamento, seja do Irã, seja dos Estados Unidos. Enquanto isso, drones militares foram observados nos Emirados Árabes, o que seria uma represália por parte do Irã a essa situação que a gente está acompanhando no Estreito de Hormuz. Ou seja, é um cessar-fogo pero non mucho, né? Afinal de contas, já foram disparados artefatos dos dois lados, embarcações americanas contra embarcações menores do Irã, e o próprio Irã diz que atingiu uma embarcação, um navio de guerra americano com 2 mísseis em meio a essa passagem que ficou tão famosa nos últimos tempos, o Estreito de Hormuz. E há uma situação agora que ninguém sabe se esse conflito pode ter alguma saída diplomática. Pelo contrário, que se vê um acirramento, troca de ataques, versões completamente diferentes, e o Estreito de Hormuz virando o pano de fundo para uma situação que a economia do mundo inteiro agora observa com atenção, Adriana e Isa.
3: O Barão, agora há pouco, mudando de assunto aqui com você, mas só para já adiantar a pauta dessa semana, agora há pouco, conversando com o Pedro Teixeira, direto de Brasília, a gente falou sobre a ida do presidente Lula aí para os Estados Unidos, ou seja, trabalho extra para você, né, Barão? Quando a gente tem uma notícia assim, já cai lá em Nova York na conta do Barão. Mas, enfim, o Pedro foi cauteloso, quer dizer, olha, o presidente Lula deve se encontrar com Donald Trump, porque não é uma confirmação oficial do governo brasileiro ainda, e eu brinquei com eles, mas com o Trump tem que ser deve para tudo, né? Porque não dá para cravar nada. Mas de qualquer forma, Barão, a gente aqui fazendo já o exercício da futurologia, mas a gente sabe que o presidente Lula, em situações como essa, e fez isso várias vezes, por exemplo, quando estava mais tensa a região na faixa de Gaza, não que tenha melhorado tanto, mas enfim, no auge da guerra ali na faixa de Gaza, o presidente Lula diversas vezes se colocou para ser um mediador, para negociar, dificilmente ele não tratará desse assunto, conflito no Oriente Médio, com Donald Trump, caso de fato esse encontro aconteça. Mas de qualquer forma vai ter que pisar em ovos, porque assim, qualquer movimentação política do governo brasileiro que irrite Donald Trump, que seja interpretado como uma oposição, pode gerar, enfim, prejuízos do outro lado, que é a pauta econômica, que é a prioridade do Brasil, né?
5: Exatamente, Adriana. O que tudo indica, teremos mesmo essa reunião na próxima quinta-feira na Casa Branca. Trump e Lula conversaram na semana passada por telefone e acertaram esse encontro que deveria ter acontecido lá em março, né? Mas por causa do conflito, da guerra com o Irã, eles adiaram. O que tudo indica vai ser na semana que vem, na quinta-feira, que é uma semana muito brasileira aqui em Nova York, especialmente com várias ações de diferentes organismos, empresários, políticos que vêm para cá. A Brazilian Week, né? Você tem aqui a escolha do homem do ano, da situação que envolve Estados Unidos e Brasil. Então, é uma semana que se ouve muito português sendo falado aqui em Nova York, e exatamente nessa semana que o Lula vai até a Casa Branca. Será o terceiro encontro entre os dois. O primeiro foi aquele rapidinho aqui nas Nações Unidas em Nova York, aquele que te acompanhou na Malásia, né? Justamente com a discussão, como você falava muito bem, da relação comercial entre os dois países, o tarifaço imposto pelo Trump, depois ele recuou. Nesse especificamente, além das questões maiores, a guerra, né, tanto que está acontecendo no Irã, quanto Rússia, Ucrânia, e até mesmo a situação da Venezuela, tem outras questões envolvendo os dois países. A questão, por exemplo, das facções no Brasil, a questão envolvendo os minerais raros no Brasil. Então, tem uma pauta extensa que pode ser motivo desse encontro entre Lula e Trump na quinta-feira que vem. Será a primeira vez oficialmente que Lula vai se encontrar com o Trump na Casa Branca. Adriana.
3: Tá certo, Barão. Obrigada pelas informações. A gente vai ficar atento, contando com a sua participação aqui no Entre Nós. Até mais.
5: Até mais. Ótima semana. Obrigado.
3: Tchau, tchau para nós.
1: E rapidinho, vamos dar uma olhada no mercado. O dólar comercial opera neste momento em alta de 0,3%, cotado a R$ 4,97, hein, operando abaixo dos R$ 5,00. Já a Bolsa de Valores de São Paulo tem queda de 0,8% nesse momento.
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7: Tem a seu favor na Copa do Mundo de 2026 um dos jogadores mais valiosos do futebol na atualidade. Florian Wirtz custou aos cofres do Liverpool da Inglaterra 116 milhões de euros no ano passado. E é a segunda contratação mais cara da história da Premier League. Wirtz chega à sua primeira Copa com um papel importante dentro de uma renovada seleção alemã. Após a boa passagem pelo Bayer Leverkusen, agora aos 22 anos, ele espera ditar o ritmo da equipe de Julian Nagelsmann.

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6: Agora são 4 horas e 36 minutos no horário de Brasília. A gente faz contato com a nossa reportagem no Nordeste do país. Atualização da situação da chuva, principalmente em Pernambuco, também na Paraíba, com mortes confirmadas. A gente aciona agora a repórter Jéssica Aquino. Jéssica, qual que é a situação de momento por aí? Qual que é a região do Nordeste que mais preocupa agora na tarde de segunda-feira? Seja bem-vinda.
7: Boa tarde, Isabela. Boa tarde, Adriana. Todo mundo que está acompanhando a Band News. Olha, Pernambuco é uma situação bem complicada, tá? Em todo o estado tem 27 municípios que estão com decreto de situação de emergência. Balanço divulgado pelo estado de Pernambuco aponta que mais de 1.600 pessoas estão desabrigadas, enquanto que 7.900 estão desalojadas. Isso após as fortes chuvas que atingiram o estado desde a última sexta-feira. E aí, segundo os dados, mais de 900 pessoas foram resgatadas e 6 pessoas morreram, incluindo 3 crianças. O estado já abriu 30 abrigos para acolher as famílias afetadas. Isso no estado de Pernambuco. E aí, saindo de Pernambuco e indo para Paraíba, o boletim divulgado hoje pelo governo do estado, que mais de 37 mil pessoas foram afetadas pelas fortes chuvas. O levantamento também registra cerca de 2.400 famílias desalojadas, enquanto que 895 pessoas estão desabrigadas. Os impactos foram monitorados em 16 municípios e aqui no estado da Paraíba, pelo menos 13 estão sob o decreto de emergência, que foi já reconhecido nesses 13 municípios. Esses são os dados, né, atualizados, os dados mais recentes. E claro que qualquer novidade, a gente aciona aí a Band News FM para atualizar.
8: Tá certo, Jéssica. Obrigada pelas suas informações. Situação bastante complicada de tantas famílias por lá. O que está acontecendo no Brasil agora é que a circulação dos ventos empurra a umidade para os extremos do país. Então a gente está vendo muita chuva no Nordeste, como a gente acabou de informar, no Norte, litoral Norte do país, também no extremo Sul do Brasil. E no meio, no miolo do país, tem uma massa de ar quente atuando, deixando o tempo seco, bastante quente, umidade baixa. Agora vai mudar, viu? Tem virada Para o final de semana do Dia das Mães, está chegando uma frente fria de origem polar, uma massa de ar frio de origem polar, que vai chegar, inclusive, à parte do Sudeste e do Centro-Oeste também, fazendo uma virada de tempo, levando aí os termômetros para até abaixo de 10 graus, podendo gear em algumas dessas regiões. Então, se prepare que no final de Semana das Mães vai ter frio aqui para o Sudeste e também para o Centro-Oeste, onde hoje a gente está sofrendo com calor e baixa umidade.
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5: O chefe da delegação brasileira na Copa de 1962, Paulo Machado de Carvalho, usou no Chile o mesmo terno marrom que serviu de amuleto na Suécia, em 1958, quando o Brasil se sagrou campeão do mundo pela primeira vez. A superstição se refletiu também na imprensa brasileira. Depois da vitória inaugural, todos os jornalistas foram obrigados a trabalhar com a roupa daquele primeiro jogo. Quem mudasse uma peça sequer era impedido pelos companheiros de entrar. Já os atletas da seleção chilena, para dar sorte nos jogos, costumavam devorar um prato típico do país adversário logo antes da partida. Contra a Suíça, comeram um queijo daquele país. Antes de jogar contra a Itália, se alimentaram com um prato de espaguete. E antes do jogo contra a União Soviética, pelas quartas de final, beberam vodka. Diante do Brasil, na semifinal, os goles de café não adiantaram. Vitória verde e amarela por 4-2.

0: 4 horas e 40 minutos, uma pequena pausa no Entre Nós para atualizações do noticiário local.
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0: Voltamos com o repórter Emerson Rodrigues, que fala agora da situação do bairro Silveira. Lembrando que foi nessa região, região nordeste de Belo Horizonte, especificamente no bairro Silveira, onde na tarde, no início da tarde de hoje, um avião de pequeno porte caiu, atingiu um prédio na região. Fala, Emerson.
2: Jelinek, falando sobre os impactos no trânsito a respeito dessa ocorrência, avião que bateu em um prédio residencial no bairro Silveira, continua totalmente interditada a rua Ilacir Pereira Lima, entre as ruas Dom Leme e Everardo Silveira. Trabalhos periciais estão sendo realizados, trânsito totalmente fechado, o desvio pode ser feito pela rua Carlos Turner. Já a Avenida Cristiano Machado, que é paralela à rua Ilacir Pereira Lima, está com trânsito normal para o horário nos dois sentidos para quem passa na região do bairro Silveira. 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
2: 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Douglas, quem tende a sentir mais no bolso e na operação os efeitos reais da reforma?
3: Sérgio, podemos citar o setor de serviços, como tecnologia e educação, que vai passar por um aumento efetivo de alíquota. Chegamos a aproximadamente 26,5% de tributação, então vai afetar fortemente essa operação. Mas empresas no geral que tem operações multiestaduais vão sentir também um impacto positivo na simplificação dessa gestão tributária e algumas operações vão começar a fazer mais ou menos sentido por conta disso.
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6: 4h48. E já seguimos com Entre Nós com outros assuntos que são destaque nesta segunda-feira. A Embraer acerta a venda de até 20 aeronaves militares C-390 Millennium aos Emirados Árabes Unidos. 10 cargueiros já estão vendidos e outros 10 são opção de compra, de acordo com o anúncio feito hoje pela companhia.
7: A Polícia Civil do Rio de Janeiro faz uma operação contra roubo de telefones celulares no complexo de São Carlos, no Estácio, no centro da capital fluminense. 6 criminosos foram presos.
6: Sobe para 29 o número de municípios gaúchos que contabilizam danos por causa das chuvas. Entre os principais problemas, alagamentos, casas destelhadas e estradas danificadas.
7: O Boletim Focus, divulgado hoje pelo Banco Central, aponta que a inflação de 2026 subiu pela 8ª semana seguida, passando de 4,86% para 4,89%. Os analistas ouvidos no relatório também passaram a ver juros mais altos no longo prazo, com a Selic em 10% em 2029.
6: O meia Lucas Moura, do São Paulo, passa por cirurgia e deve ficar longe dos gramados por um ano. O jogador sofreu ontem uma ruptura no tendão do tornozelo direito.
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6: Conexão direta agora com Brasília para falar de um Supremo Tribunal Federal com 10 ministros, com várias possibilidades de empate em decisões importantes, 5-5, sem previsão de quando o 11º ministro vai chegar para ocupar a vaga deixada por Luiz Roberto Barroso, assunto para o Rodrigo Orengo. Orengo, nada em vista de data para isso acontecer, pode até que não seja esse ano, dependendo das negociações políticas, né?
9: Nada mesmo, viu, Adriana? E sabe que conversando com alguns ministros do Supremo, a avaliação é a seguinte, eles estão preparados já para isso, viu? Já trabalham com esse cenário. E com impasses no horizonte, né? O primeiro já aconteceu. Tivemos um empate aqui na primeira turma, numa ação contra o pastor Silas Malafaia, num caso de injúria e calúnia contra o comandante do Exército. Deu 2-2 na avaliação, por exemplo, sobre calúnia. E quando há ação penal numa turma com empate, é pró-réu. Então ele já teve um benefício, né? Assim como outros réus também, ou outros alvos de ações aqui no Supremo Tribunal Federal. Tem julgamentos também que estão previstos para o plenário. O mais importante deles, que precisa ser definido, sobre o futuro do Rio de Janeiro. Está 4-1 sobre a avaliação lá e, por enquanto, a ala majoritária do Supremo entendendo que a Assembleia Legislativa tem o poder lá para fazer a eleição indireta, mas há outro grupo dentro do Supremo Tribunal Federal que entende que esse é o momento da eleição direta. O mérito vai voltar a ser analisado aqui do plenário com grandes possibilidades de chegarmos a mais um impasse, 5-5. E aí, nesse cenário todo, Adriana, é claro que tem aí uma disputa entre Palácio do Planalto e Congresso Nacional, entre o Executivo e o Legislativo. Né? O presidente não abre a mão de fazer uma indicação, mas a avaliação hoje de líderes partidários é que se uma indicação fosse feita agora, seria rejeitada novamente, né? independente de quem fosse, porque a avaliação é que não há clima político para isso. Obviamente o governo vai tentar melhorar. Né? E o presidente está sendo aconselhado por auxiliares a tentar restabelecer pontes com o Congresso Nacional. Mas há um grupo dentro do Palácio Planalto que entende também que esse é o momento para dobrar a aposta, para ir para a briga com o Congresso Nacional e tratar de deixar isso claro para o público, essa divergência com o Congresso. Né? Agora, a gente sabe que a situação do governo não é só delicada nessa discussão. Tem outras votações importantes pela frente. O governo estabeleceu, por exemplo, como prioridade o fim da escala 6-1, proposta que foi apresentada lá no Congresso Nacional. Para aprovar, precisa ter apoio dentro do parlamento, precisa estabelecer pontes. É, agora, a avaliação neste momento é que o clima não existe para votações importantes, mas poderá ser reconstruído, cabe, obviamente, ao presidente melhorar essa situação aí com o Congresso Nacional.
6: É isso, e é o que o governo Lula diz que faz questão, não abre mão de indicar o ministro para ocupar essa vaga que ficou aberta durante o último ano aí do governo do presidente Lula. Vamos acompanhar essas negociações para ver se de fato vão conseguir indicar e ter voto suficiente para não sofrer uma outra derrota. Obrigada demais, viu, Orengo?
9: Valeu, um abraço, tchau, tchau. Até mais.

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1: Esperar ser escolhido é confortável, alivia o risco, diminui a exposição e transfere a responsabilidade para o outro, mas também limita o crescimento. Em um mundo competitivo e dinâmico, quem espera demais costuma chegar tarde. Iniciativa não apenas abre portas, mas sinaliza maturidade, coragem e clareza de propósito. Muitas pessoas vivem aguardando validação externa, o convite, a promoção, o reconhecimento, a oportunidade perfeita. Enquanto isso, outras estão escolhendo, propondo, se posicionando e criando movimento. Não porque sejam melhores, mas porque entenderam algo fundamental. Ninguém constrói trajetória relevante apenas esperando. Escolher é assumir risco, é se expor ao erro, à crítica, ao não. Mas também é o único caminho para a autonomia. Profissionais que se destacam não são necessariamente os mais brilhantes, mas os mais proativos. Eles enxergam problemas e sugerem soluções. Identificam espaços e ocupam. Não pedem permissão para contribuir. No ambiente corporativo, iniciativa é leitura de contexto. É entender onde a empresa precisa avançar e agir com responsabilidade. Não é atropelar processos, mas se oferecer para ajudar, liderar projetos, aprender algo novo e se colocar à disposição. Na vida pessoal, o mesmo princípio se aplica. Esperar que alguém adivinhe suas vontades, que a vida traga respostas prontas ou que as coisas se resolvam sozinhas gera frustração. Escolher é tomar decisões conscientes sobre relações, caminhos e prioridades. Iniciativa é atraente porque demonstra energia vital. Mostra que a pessoa não está à deriva, mas no comando. Não apenas reage, mas constrói. Não se esconde atrás do medo, mas aprende com ele. O mundo não precisa de mais gente esperando. Precisa de pessoas que escolhem, mesmo sem garantia. Porque quem escolhe cresce e quem espera depende. No fim, vale a reflexão. Você está vivendo à espera de ser escolhido ou já começou a escolher o rumo da sua própria vida? Eu sou Davi Braga, da Prime Talent. Se você quiser acompanhar outros conteúdos que produzo, meu Instagram é Davi Braga.
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7: Olha, eu ia falar que era pra terminar com Shakira, mas você tá pensando? Shakira já foi, agora é outra coisa, né, Isabela?
8: Em um segundo, tudo pode mudar. A gente ouve Beyoncé, Crazy in Love, porque hoje é dia de Met Gala, aquele grande festival da moda que acontece em Nova York, no Metropolitan Museum of Art. Eles reúnem ali os grandes nomes da música, da arte, da TV, pra celebrar a nova exposição que vem aí de moda desse ano, que é a arte do figurino. E por que estamos ouvindo Beyoncé? Porque ela vai ser uma das anfitriãs. E ela não aparecia nesse evento há quase 10 anos. Então tá sendo aguardada aí no mundo pop o look de Beyoncé nesse Met Gala, que sempre dá o que falar.
7: Vambora?
8: Vou embora, você continua, né?
7: É aqui, ó. O CEO, nosso ouvinte, logo no comecinho, espero que ele esteja entre nós ainda, logo no comecinho ele falou que hoje o programa era uma mistura de Minas com Pará. Então foi, a primeira mistura de Minas com Pará aqui, concluída entregue. Com sucesso, entregue. A gente vai para nossa segunda hora do Entre Nós, Humberto Ferretti está chegando, agora vai ser Minas com São Paulo. Você é de São Paulo, Ferretti?
8: É. Do interior de São Paulo.
7: Interior de São Paulo, é isso aí. Minas com São Paulo, na segunda hora do Entre Nós, eu tô de volta às 7h20, também com o Jornal da Band, com transmissão simultânea aqui na Band News FM. Obrigada demais, Isabela.
8: Beijo, gente.

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2: 5 horas e 1 minuto, muito boa tarde para você, ouvinte, sintonizado aqui na Rádio Band News Belo Horizonte, nos 89,5 FM e também para quem nos acompanha ao vivo em imagens no YouTube da TV Band Minas, na transmissão da nossa live. Esse é o Jornal Band News Minas, segunda edição. Eu sou Pedro Gelinek e ao meu lado está Josiele Lemos. Olá, Josi, boa tarde para você.
3: Oi, Pedro, boa tarde para você também, para o ouvinte que nos acompanha aqui no jornal, tanto aquele que nos acompanha pelo rádio, quanto aquele que também nos assiste. Pedro, seguimos juntos para atualizar o noticiário desta segunda-feira, 4 de maio de 2026.
2: O CENIPA, Centro de Investigação e Prevenção de Acidentes Aeronáuticos, e a Polícia Civil investigam as causas da queda de um avião de pequeno porte no início da tarde de hoje, na rua Ilacir Pereira Lima, no bairro Silveira, região nordeste de Belo Horizonte. Segundo o Corpo de Bombeiros, 5 pessoas estavam no avião. O piloto Wellington de Oliveira Pereira e o copiloto Fernando Moreira Souto morreram no local. Outros 3 ocupantes, Arthur Scheber Bergagnoli, Leonardo Bergagnoli Martins e Emerson Clayton Almeida Souza foram levados para o Hospital João 23. Um deles se encontra em estado grave e os outros 2 estão estáveis.
3: A aeronave atingiu um prédio de 3 andares e caiu na garagem do edifício. Nenhum morador ficou ferido e todos foram retirados em segurança do local. Equipes do Corpo de Bombeiros e da Polícia Militar seguem no atendimento da ocorrência. O risco de explosão foi controlado com a aplicação de espuma mecânica sob o combustível derramado. A Defesa Civil informou que o local foi interditado preventivamente e que vai realizar vistoria para avaliação de danos e riscos. O imóvel não possui risco de desabamento, inclusive com essa interdição. O local está sinalizado, a BH-Trans está por lá, Pedro. Foram implantados desvios para os motoristas, né, que dirigem lá na região, tanto os moradores que também tem como objetivo acessar esse trecho aí, lá no bairro Silveira, que inclusive dá saída para a Avenida Cristiano Machado.
2: Isso mesmo, Josi. Ainda sobre o assunto, de acordo com o Corpo de Bombeiros, o avião decolou do aeroporto da Pampulha ao meio-dia 16 de hoje. Ele vinha do Vale do Jequitinhonha e seguia para São Paulo. O chamado do acidente ocorreu por volta de meio-dia 21, apenas 5 minutos após a decolagem da aeronave. A distância entre o aeroporto da Pampulha e o local do acidente são de cerca de 7 quilômetros. A nave Serviços de Navegação Aérea informou que a aeronave de matrícula Papa Tango EYT apresentou problemas técnicos e que o piloto declarou emergência, Mayday, à torre de controle do aeroporto da Pampulha em razão de dificuldades em manter a subida após a decolagem.
3: E a FAB, Força Aérea Brasileira, afirmou que investigadores do 3º Serviço Regional de Investigação e Prevenção de Acidentes Aeronáuticos, o Seripa 3, já foram acionados para as ações iniciais.
2: Josi, agora ainda falando sobre aviação, o caso desta tarde reacende o alerta sobre acidentes aéreos em Belo Horizonte, que somam 8 ocorrências entre 2020 e 2025, com 4 mortes, segundo o CENIPA, o Centro de Investigação e Prevenção de Acidentes Aeronáuticos. Entre os principais casos registrados, em 7 de setembro de 2020, um avião particular apresentou pane após pouso no aeroporto da Pampulha, com um incêndio na turbina rapidamente controlado. Já em 20 de abril de 2021, uma aeronave saiu da pista durante o pouso, permanecendo dentro dos limites do aeroporto, sem vítimas.
3: Além destes, Pedro, em 8 de maio de 2021, um helicóptero de táxi aéreo caiu no bairro Olhos d'Água após perda de controle em voo. Em 11 de março de 2023, uma aeronave particular também sofreu excursão de pista em Belo Horizonte. Em 8 de janeiro de 2024, inclusive esse caso eu lembro bem, Pedro, eu estava lá no aeroporto, um helicóptero da Polícia Rodoviária Federal realizou o pouso forçado após perda súbita de rotação com colisão no solo. Já em 6 de março de 2024, o monomotor caiu logo após decolar no aeroporto da Pampulha após falha no motor.
2: Daqui a pouquinho, o nosso repórter Eliseu Júnior vai entrar ao vivo com a gente para atualizar as informações do local da queda do avião no bairro Silveira. Agora falando de futebol, mudando um pouquinho de assunto, o Atlético retoma as atividades na Cidade do Galo depois de vencer o Cruzeiro no final de semana. Equipe volta o foco para a Copa Sul-Americana e já viaja hoje até o Uruguai. No último confronto pela competição, o Alvinegro foi derrotado fora de casa e agora precisa vencer para se reaproximar da classificação à próxima fase.
3: No momento, o Galo ocupa a última colocação do grupo com 3 pontos. Existe também a dúvida sobre os atletas que viajarão, Pedro, já que para o Peru, o técnico Eduardo Domingues enviou apenas os reservas e atletas de base. Este será o primeiro confronto na história entre Atlético e Juventude.
2: Tudo isso e muito mais a partir de agora no Jornal Band News Minas, segunda edição, que já começou.
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5: O céu em Belo Horizonte e na região metropolitana permanece parcialmente nublado, com possibilidade de chuva fraca. A temperatura mínima registrada hoje foi de 15 graus e a máxima chega aos 26, com a umidade do ar em torno de 50%. Em todas as regiões de Minas, o céu segue claro a parcialmente nublado. As temperaturas no estado oscilam entre 8 e 33 graus.

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1: Vamos falar de trânsito, Pedro, mas antes, só uma correção aqui no futebol, antes que os ouvintes... Nossa, deixa eu consertar aqui, Pedro. Não é o primeiro confronto da história entre Atlético e Juventude. Na verdade, é o segundo confronto, tá bom, Pedro?
2: É isso, eles já jogaram na primeira fase da Sul-Americana deste ano na Arena MRV.
1: Então vamos lá. Agora são 5 horas, 8 minutos. Vamos saber como está o trânsito e quem traz as informações para a gente é o Emerson Rodrigues. Boa tarde, Emerson.
3: Boa tarde, Josi, Gelinek.
2: Boa tarde.
3: Boa tarde, ouvinte do Jornal Band News Minas, segunda edição. No anel rodoviário sentido Vitória, faixa central está bloqueada por uma carreta com problema mecânico perto da Praça São Vicente. O congestionamento é de 6 quilômetros, começando na região do Betânia. Se quiser desviar, motorista, você pode sair pela Avenida Tereza Cristina. Já no anel sentido Rio, tem caminhão com problema mecânico, pouco depois do viaduto da Avenida Carlos Luz, região do bairro Engenho Nogueira. E para ganhar tempo, você tem a opção de passar pela pista marginal. 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
2: 5 horas e 9 minutos, você pode participar com a gente, nos ajudar a fazer o Jornal Band News Minas segunda edição. Basta mandar uma mensagem para o WhatsApp 31992138343. Repetindo, WhatsApp 31992138343. Mas lembrando, só vale mensagem de áudio ou texto, não vale ligação. 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
1: Agora são 5 horas 10 minutos, vamos girar a nossa reportagem. O repórter Eliseu Júnior está neste momento no local do acidente com a aeronave que aconteceu no início da tarde de hoje. Já estamos falando sobre esse assunto aqui no jornal. Esse acidente foi no bairro Silveira, região nordeste de Belo Horizonte. O Eliseu traz mais detalhes. Oi, Eliseu, boa tarde para você.
4: Oi, Josi, muito boa tarde para você. Boa tarde ao Pedro, também a quem nos acompanha. O Corpo de Bombeiros conversou agora há pouco aqui com a imprensa e informou que a ocorrência ela já está sob controle. O cenário é considerado estável nesse momento e todas as vítimas já foram retiradas do local da ocorrência, esse prédio residencial aqui no bairro Silveira, na região nordeste de Belo Horizonte. Bom, Pedro e Josi, duas pessoas infelizmente morreram nesse acidente, outras três foram encaminhadas em estado grave para o hospital João 23, ou seja, 5 pessoas aí estavam na aeronave, nenhum morador do prédio foi atingido. Bom, as vítimas fatais desse trágico acidente são elas o piloto de 34 anos e o proprietário da aeronave de 36. E outras 3 vítimas, né, que como eu disse, foram socorridas e encaminhadas ao hospital João 23. Um passageiro de 50 anos, o filho dele de 25 e um terceiro passageiro de 53. Bom, esse avião... Ele, avião de pequeno porte, né, um monomotor, ele saiu de Teófilo Otoni na manhã de hoje. Fez uma parada no aeroporto da Pampulha, quando duas pessoas deixaram a aeronave, desembarcaram, e outras duas embarcaram. E aí, pouco mais de 10 minutos depois que ele saiu do aeroporto da Pampulha, ele acabou colidindo aqui com esse prédio. O prédio, que inclusive nos acompanha pela live, pode ver ao fundo o prédio. A ocorrência, a aeronave ainda está aqui e o prédio atingido, ele segue isolado e agora passa por uma avaliação da Defesa Civil para verificar aí se houve danos estruturais. Então, nesse prédio, mais cedo, o Corpo de Bombeiros conversou aqui com a imprensa, o Major Johnny, ele que é responsável por essa operação e ele fez um panorama aí da situação de momento. Vamos ouvir.
5: O cenário agora é um cenário que a gente já tem a estabilidade da cena. Todas as vítimas já foram retiradas, inclusive, né, as duas que estavam em óbito, foram retiradas das ferragens, da estrutura da aeronave, já foram conduzidas pela Polícia Civil. Nesse momento, o que a gente está fazendo é desmobilização, verificação, né, das condições prévias de segurança para que a Defesa Civil possa iniciar o seu trabalho, né, finalístico ali no que trata da avaliação da edificação, condições de segurança, se houve alguma abalo estrutural ou não. A posteriori, a gente tem o trabalho também, né, dos agentes das companhias ou agências de aviação para a devida verificação da condição da aeronave, buscando identificar aí talvez a causa, né, da pane ou, né, do acidente em si.
4: Olha, Pedro e Josi, tivemos aqui também muito combustível derramado ali que quem nos acompanha pela live pode ver que é um estacionamento de um supermercado aqui da região. Então tivemos ali um derramamento de combustível, né? Isso poderia causar um possível incêndio, uma explosão, mas segundo o Corpo de Bombeiros, o risco ele já foi controlado. Bom, como eu disse, essa aeronave ela saiu de Teoflotone, parou em Belo Horizonte e seguia para São Paulo. Eu, inclusive, Pedro Josi, posso fazer um relato pessoal aqui, isso porque moro próximo aqui da região do acidente, moro alguns quarteirões daqui, e vi essa aeronave, ela estava passando, ela voou, sobrevoou, né, muito baixo a região onde eu moro. Inclusive, eu tomei um susto, foi um grande susto para mim, para os moradores ali da região. E aí, logo depois, veio a informação de que ela tinha colidido com esse prédio aqui no bairro Silveira. Nós conversamos também com alguns moradores do prédio aqui, dois moradores, eles que não estavam aqui no momento do acidente, e contam um pouquinho aí sobre como receberam essa notícia. Vamos ouvir.
6: Moro aqui há 33 anos, conheço todos os moradores.
7: É um susto, né?
6: Muito susto, eu estou traumatizada até agora, muito, assim, não estou completamente, estou enxergando tudo diferente. O estresse foi muito grande.
8: Eu tinha ido no laboratório ali, no Cristiano Machado, meu cunhado que ligou, ele tinha visto na televisão e ligou falando, caiu um avião no seu prédio. Eu falei, como assim? Eu vim para ver, quando chegou aí, tá o tumulto aí. Aí eles não permitiram que eu entrasse, eu liguei para minha esposa que estava lá, eles não liberaram, mas eu entrei assim mesmo e fui até o segundo. Aí estava cheio de entulho, dali eu voltei. E aí estavam esperando posição da Defesa Civil.
4: Olha, Pedro e Josi, para contar um pouquinho do acidente, né, o piloto desse monomotor que infelizmente faleceu na ocorrência, ele comunicou à torre que não conseguia manter a altitude. A torre ofereceu inclusive prioridade para o retorno ao aeroporto, mas foi informada aí de que a aeronave não conseguia subir. Pouco depois, o avião caiu, então, aqui nesse estacionamento no bairro Silveira. Quem esteve por aqui também foi o prefeito de Belo Horizonte, Álvaro Damião. Ele conversou aí, comentou sobre este caso com a imprensa. Vamos ouvir.
9: É uma notícia muito triste. A gente não está acostumado com esse tipo de acidente em Belo Horizonte. Já vimos em outras oportunidades nessa região aqui, eu moro aqui nessa região, 55 anos, eu confesso que eu não me lembro de um acidente como esse, então um dia muito triste para todos nós. Aproveitam as oportunidades como essa, né, infelizmente, para poder falar de fechamento de aeroporto. O aeroporto da Pampulha, enquanto eu for prefeito, não vai ser fechado. Não existe a possibilidade nenhuma de fechar aeroporto da Pampulha. São Paulo tem um aeroporto no centro da cidade, o Rio de Janeiro tem um aeroporto no centro da cidade e Belo Horizonte tem um aeroporto no centro da cidade.
4: Olha, Pedro e Josi, conforme o registro, né, da Agência Nacional de Aviação Civil, a aeronave é um modelo EMB-721C, foi fabricada em 1979. A aeronave que tem capacidade para até 5 passageiros, além do piloto, a aeronave não tinha autorização aí para táxi aéreo, de acordo com a ANAC, a Força Aérea Brasileira, informou que investigadores, né, do Centro de Investigação e Prevenção de Acidentes Aeronáuticos, o CINIPA, foram acionados para apurar as causas desse

0: José, ainda sobre o assunto, a Prefeitura de Jequitinhonha divulga nota de pesar pela morte de Fernando Souto Moreira, filho do prefeito Nilo Barbuda Souto e de Maria Ana Maria Moreira Souto. Neste momento de dor, a administração municipal se solidariza com o prefeito, familiares e amigos e manifesta sinceras condolências. Fernando deixa esposa e dois filhos.
1: E em razão da perda, Pedro, ainda foi decretado luto oficial de 3 dias no município de Jequitinhonha. As bandeiras serão hasteadas a meio mastro em todos os órgãos públicos. O funcionamento das repartições será definido por decreto, com garantia dos serviços essenciais. E a prefeitura também agradeceu as manifestações de apoio e informou que novos detalhes devem ser divulgados ao longo do dia. 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

0: 5:20. Daqui a pouquinho vamos trazer mais detalhes sobre esse acidente que aconteceu na região nordeste da capital no início da tarde de hoje. A queda de uma aeronave de pequeno porte que saiu de Jequitinhonha e seguia para São Paulo, fez pausa aqui em Belo Horizonte, infelizmente caiu na região nordeste da capital. Daqui a pouquinho vamos falar mais sobre este assunto. 5:20.
1: Mudando de assunto, a mineração realizada próximo ao leito do Rio das Velhas é apontada por ambientalistas como um dos principais contribuintes para a crise hídrica enfrentada em Belo Horizonte e região metropolitana. O Daniel Martins traz mais detalhes.
2: Um seminário discute os desafios, estratégias e soluções para o futuro do abastecimento de água na região metropolitana. E ambientalistas apontam a mineração como um dos principais culpados pela crise hídrica em Belo Horizonte. O evento é organizado pelo CBH, o Comitê de Bacia Hidrográfica do Rio das Velhas, e foi realizado no CREA-MG, Conselho Regional de Engenharia e Agronomia de Minas Gerais. E durante o encontro, a ambientalista e conselheira do CBH, Teca Corujo, destacou que a garantia de água para a população belo-horizontina está se tornando um problema.
3: Aqui é o dia todo para escutar especialistas e contribuir com essa situação. Por quê? Porque vem ao longo dos anos se agravando a problemática de garantia de água para esses milhões de pessoas que moram tanto em Belo Horizonte quanto na região metropolitana. E isso é muito grave porque estamos aí diante de alterações climáticas, que já está configurado com a região sudeste, onde fica Minas Gerais. Vai ter cada vez mais situações problemáticas com acesso à água, e isso é um lugar que estamos no Alto Rio das Velhas e Paraopeba e não tem um plano B para buscar água para toda essa população.
2: Ainda de acordo com o ambientalista, um dos grandes motivos dessa preocupação hídrica passa pelos impactos causados pelo rompimento da barragem de Brumadinho em 2019.
3: Impacta porque quando houve o rompimento em Brumadinho em 2019, a captação da Copasa no Paraopeba foi perdida e até hoje ainda não está funcionando da forma que precisa. Então, na realidade, o abastecimento de água está dependendo

0: dependendo muito do Rio das Velhas. E a captação da Copasa é a fio d'água, ou seja, está no próprio rio. E ali acima, naquela bacia, nós temos 50 e poucas barragens de rejeito. Então, se acontece alguma situação similar à de Brumadinho no Alto Rio das Velhas, de imediato não se tem água para Belo Horizonte.
1: De acordo com o presidente do comitê, Walter Cunha, além da mineração, outros problemas contribuem para a falta de água e as soluções só vão poder ser elaboradas após uma discussão da realidade em que estamos inseridos.
2: Quais são as causas? São as mais diversas possíveis. Nós vamos hoje tentar discutir isso. Tem uma impermeabilização muito grande, estão sendo feitos condomínios sem controle nenhum. Perfuração de poços profundos sem controle, sem licenciamento, sem nada. E muita mineração também no Alto das Velhas. Então, o seminário ele tem esse propósito de tentar discutir quais são as ações possíveis que a gente possa tomar para minorar esse grande problema, porque se faltar água em Belo Horizonte, não tem onde buscar.
1: Durante o encontro foram apresentados estudos, diagnósticos e experiências que abordam desde a disponibilidade hídrica até instrumentos de gestão e estratégias para enfrentar cenários de escassez. Dentre os principais temas foi debatido o plano de segurança hídrica da região metropolitana, com foco na bacia do Rio das Velhas e também a disponibilidade hídrica no Alto Rio das Velhas.
3: Horas 24 minutos, vamos falar da ocorrência novamente que aconteceu no início da tarde de hoje. O repórter Rômulo Martins, da TV Band Minas, está conosco. Ele se encontra neste momento em frente ao Hospital João 23, onde foram, para onde foram levadas as três vítimas que sobreviveram a este acidente. Oi, Rômulo, boa tarde para você.
4: Boa tarde, Josi. Boa tarde, Pedro. Boa tarde a todos os ouvintes. Eu estou aqui em frente ao Hospital João 23, para onde as três vítimas desse trágico acidente foram trazidas. Inclusive, neste momento, o Leonardo Bergagnoli está passando por cirurgia. Ele, que era uma dessas pessoas que estava dentro do avião, está em estado gravíssimo, tá? Passa por cirurgia neste momento, mas o estado de saúde dele é considerado gravíssimo. Também são internados aqui no Hospital João 23 o Arthur Bergagnoli, filho do Leonardo, e o Emerson Cleiton Almeida de Souza, que teve fraturas nas pernas e o estado de saúde dele é considerado estável. Também estavam neste avião o Wellington Oliveira, que era o piloto e faleceu no local, e o Fernando Moreira Souto, que também estava na frente da aeronave, ele que era filho do prefeito de Jequitinhonha, também não resistiu aos ferimentos e acabou morrendo no local. A Prefeitura Municipal do Jequitinhonha confirmou esse falecimento e enviou uma nota lamentando o ocorrido e decretando luto na cidade de 3 dias. Essas vítimas fatais foram retiradas agora há pouco pelo Corpo de Bombeiros e foram liberadas para o IML, Josi.
5: Sei, Rômulo, muito obrigado pelas informações. Qualquer atualização sobre o estado de saúde de um dos três ocupantes da aeronave que foram encaminhados ao João 23, você volta com a gente.
4: Boa noite.

0: 5 horas e 27 minutos, vamos para um rápido intervalo, mas antes você acompanha a coluna Minutos de Paz com Cris Paz.
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2: Fui a um médico para investigar as minhas crises de asma. Ele pousou os olhos sobre a sequência dos meus exames nos últimos anos e sentenciou: a última vez que você dormiu bem foi em 2018. A data me pareceu coerente. Fiquei sem dormir com a notícia. Comprei um reloginho chinês e instalei um aplicativo no celular. Se nunca suportei um relógio de pulso, passei a usar o meu até para dormir. Minha rotina mudou. Acordava humilhada com a pontuação do sono da noite anterior. Despertava no meio da madrugada, preocupada por não dormir. Comecei a ter pesadelos, olhos que não se fechavam, saldo devedor na conta de sono REM, longos caminhos que me impediam de alcançar a cama. Meus dias ficaram improdutivos, a criatividade não queria saber de acordar. Na economia da performance, nem um sono que se preze eu estava conseguindo produzir. Logo eu, que sempre fui boa de cama, ou pelo menos pensava isso. Até alguém me contar. O médico solicitou uma polissonografia. Fui dormir numa clínica na noite de domingo de Páscoa. Uma suíte só pra mim, imaginei. Impedida de ligar o celular, fiz planos para uma noite de pleno descanso. O cômodo de 2x2, sem banheiro, se assemelhava a uma cela em uma prisão especial. Sem companheiros nesse xadrez, dormir era o verdadeiro desafio. Com eletrodos por toda a cabeça e em algumas partes do corpo, mudar de posição era um esporte radical. Lá fora, o zum zum zum das enfermeiras. Rezei para aquela noite passar logo. Ignorei a vontade de fazer xixi para não ter que aceitar o recurso da comadre. Mas não há mal que sempre dure, pensei, ao acordar, minutos depois de finalmente adormecer. Com os cabelos encebados de cera, voltei para casa como um filho pródigo. Avistei minha cama, o privilégio daquele edredom quentinho, meu gato me esperando felpudo. Entendi a profilaxia. Aquele exame seria a minha cura. Me lembrei do sábio que, ao receber um homem com muitos problemas, o aconselhou a colocar uma vaca no meio da sala. Uma semana depois, quando retirou a vaca a conselho do sábio, o homem descobriu que não tinha problemas. Naquela noite, eu dormi como um anjo. O reloginho não tem a mesma opinião. Não peguei o resultado da polissonografia. Tenho medo de nunca mais adormecer. Não me lembro de ter tido outras crises de asma. Talvez eu precise investigar a minha memória. Eu sou a Cris Passo. No Instagram, @eucrisguerra.
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11: Cinco horas 38 minutos, estamos de volta com o Jornal Band News Minas, segunda edição. Vamos agora para mais um giro de manchetes. Segue à disposição da Justiça a mulher de 22 anos, presa preventivamente durante operação da Polícia Civil em Capelinha, no Vale do Jequitinhonha, lá pertinho da minha cidade, Pedro. Capelinha é 30 minutos de Minas Novas.
12: Pertinho.
11: E essa ocorrência foi na última quinta-feira, essa prisão, em que essa operação realizada pela polícia apuravam suspeitas de exploração sexual de adolescentes. Segundo a polícia, a investigação conduzida pela Delegacia Especializada de Atendimento à Mulher apontou que a suspeita atraía menores de idade com oferta de bebidas alcoólicas e drogas, além de incentivar o afastamento do convívio familiar e práticas de natureza sexual.
13: Durante o cumprimento dos mandados de busca e apreensão, os policiais encontraram adolescentes em um imóvel considerado insalubre, com acúmulo de lixo e presença de bebidas alcoólicas. Conforme a apuração, o ambiente representava risco à integridade física e psicológica das vítimas. A operação integra as ações da campanha Maio Laranja, voltada ao combate de crimes sexuais contra crianças e adolescentes.
11: Agora são 5 horas e 39 minutos. A Polícia Rodoviária Federal divulga o resultado da operação Dia do Trabalho nas Rodovias Federais, que cortam Minas Gerais. Durante os 4 dias de fiscalização intensificada, foram contabilizados 107 acidentes de trânsito, com 6 mortes e 114 pessoas feridas. A ação teve início na última quinta-feira, com foco na prevenção de acidentes e na repressão a condutas de risco nas estradas. Segundo o balanço preliminar, 4.398 veículos foram flagrados acima do limite de velocidade permitido. Também foram registradas 768 autuações por ultrapassagens proibidas e 2.572 infrações relacionadas à falta do uso do cinto de segurança e de dispositivos de retenção infantil.
13: Durante a operação, os policiais fiscalizaram 14.513 pessoas e 12.342 veículos. Ao todo, foram realizados 6.206 testes do bafômetro. A Polícia Rodoviária Federal ainda lavrou 161 autuações por direção sob efeito de álcool ou recusa ao teste do bafômetro. De acordo com a corporação, os números ainda são preliminares e poderão ser atualizados após a consolidação final dos dados.
11: E no futebol, depois de perder o clássico diante do Atlético, o Cruzeiro retoma as atividades pensando no confronto decisivo fora de casa contra a Universidade Católica. A equipe celeste precisará buscar a vitória fora de casa, já que neste momento está empatado na pontuação com outros 2 times do grupo. Para isso, o técnico Arthur Jorge não poderá contar com o atacante Bruno Rodrigues, que voltou a sentir um desconforto muscular.
13: Além dele, o goleiro Cássio e o lateral esquerdo Cauã Prats seguem de fora também no departamento médico. O atacante Marquinhos, que na última semana foi liberado, pode aparecer como opção no ataque. No confronto histórico, a Raposa já venceu os chilenos fora de casa, no ano 2000, por 3-2, na Copa Mercosul.
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11: Agora são 5 horas 42 minutos. Emerson Rodrigues está de volta com informações da rodovia MG10.
14: Josi, a partir da cidade administrativa, tem pé no freio agora para motoristas que passam pela MG10 chegando a Belo Horizonte. Trânsito vai arrastado até os acessos às avenidas Pedro I e Cristiano Machado. O acesso a Cristiano Machado é mais lento em razão da obra perto da estação Vilarinho. Opção de desvio, passar pelo bairro Serra Verde. Quem deixa Belo Horizonte pela MG10 encontra boas condições. Não há pontos de retenção nem ocorrências agora na MG10 no sentido Lagoa Santa. 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
13: Agora 5 horas e 43 minutos. Voltamos a falar sobre o acidente, a queda de um avião de pequeno porte na tarde de hoje no bairro Silveira, região nordeste de Belo Horizonte. O piloto e o copiloto morreram e outros 3 ocupantes da aeronave foram levados ao Hospital João 23. Para falar um pouquinho sobre a segurança da aviação, nós conversamos agora ao vivo aqui no Jornal Band News Minas, segunda edição, com o professor da UNA, especialista em segurança de voo, Kerley Oliveira. Kerley, seja bem-vindo ao jornal. Obrigado por participar aqui com a gente.
12: Boa tarde, prazer.
13: Kerley, infelizmente, mais um registro de acidente com aeronaves aqui em Belo Horizonte. Inclusive, nós gostaríamos de manifestar nossos sentimentos aos familiares e amigos. Professor, quando um avião apresenta problema logo após decolar, que foi o caso que aconteceu na tarde de hoje, quais são as causas mais comuns nesse tipo de situação?
12: Então, quando a gente vai analisar um acidente aéreo, a gente nunca trabalha com uma única causa. São vários fatores contribuintes, como se fossem várias peças de um quebra-cabeça, né? Que são montadas para a gente ter um cenário do acidente. Nesse caso especificamente, um fator contribuinte muito importante que vai ser analisado, ele tem uma probabilidade muito grande, né, de ter contribuído para o acidente, é o motor. Então, assim, com certeza a equipe de investigação vai debruçar com muita atenção, muito cuidado, em cima do motor dessa aeronave para analisar se ele estava, né, ok, se ele estava operando dentro da normalidade, porque olhando as imagens, a gente observa que parece que a aeronave não estava respondendo aos comandos, né, para ganhar altitude. Pode ter sido uma falta de potência. Outro ponto também que com certeza vai fazer parte da investigação é o combustível da aeronave. Eles vão coletar amostras do combustível para analisar se tinha algum tipo de contaminação, alguma adulteração, porque o combustível também pode influenciar na resposta do motor. Então são vários fatores que serão investigados para a gente chegar numa conclusão final. Mas nesse momento é muito prematuro, né, a gente falar em uma única causa.
11: Certo, professor. E falando de manutenção, com que frequência uma aeronave desse tipo precisa passar por revisões obrigatórias?
12: Olha, são várias revisões, né? Não é apenas uma revisão. E as revisões, elas são controladas por horas de voo e também ciclos de pouso e decolagem. Então, o fabricante, ele emite os manuais da aeronave e, além dos manuais, tem os boletins onde a aeronave sofre algumas atualizações. E aí, sempre essas aeronaves, elas têm que parar para manutenção. Tem manutenção de 50 em 50 horas, de 100 em 100 horas, tem vários tipos de manutenção e algumas mais complexas, outras mais simples. E essa aeronave, pelo que a gente observou, ela estava com certificado de aeronavegabilidade em dia. Então isso mostra que ela estava com a manutenção em dia, né? Todos os boletins emitidos pelo fabricante foram realizados. Então, do ponto de vista de manutenção, ela estava certificada para voar com segurança.
13: Professor, quais são os principais itens verificados antes de um voo? E é possível que uma falha mecânica passe despercebida, mesmo com a manutenção em dia?
12: Olha, a aeronave, quando ela está liberada para o voo, além de toda a manutenção ter sido verificada, documentação, né? Nós temos ali o momento anterior, que é o pré-voo. Então, os mecânicos liberam a aeronave, o piloto faz um pré-voo também, um 360, verifica abastecimento, tem o plano de voo também que é feito, conferido pelo piloto. Então, são vários itens que são verificados antes de uma de uma decolagem. É, mesmo a aeronave estando toda ok, plano de voo ok, o pré-voo também, tudo ok, isso não elimina a possibilidade de uma falha, né? Porque nenhum equipamento é 100% à prova de falhas. A probabilidade disso acontecer é muito baixa. Dentro da certificação aeronáutica, ela é uma das mais exigentes do mundo. A área aeroespacial e a área nuclear são as áreas mais certificadas, mais controladas que a gente tem no mundo. Mas isso não impede, não existe risco zero, né? Então, por isso que é importante o fato da investigação aeronáutica acontecer, investigação do CENIPA, que inclusive é muito importante a gente frisar que essa investigação, ela não tem o cunho de procurar um culpado, de achar um culpado. A ideia é entender o que, que aconteceu, emitir relatórios para toda a comunidade aeronáutica, para que a gente aprenda com o acidente e ele não volte a repetir. Essa é que é a ideia, a gente aprender com os acidentes do passado para evitar novos acidentes no futuro. Por isso que é importante a investigação.
11: Correto, professor. O tempo entre a decolagem e a queda foi de cerca de 5 minutos. Isso limita as chances de reação do piloto?
12: Não, a decolagem, o pouso e a decolagem, né, são os itens assim, mais críticos dentro do voo. E nesse momento, o piloto ele está 100% ali atento, ele está com os itens, né, de emergência, tá, tudo isso tem uma previsão. O piloto é treinado para isso, né? Então, durante o pouso e a decolagem, ou mesmo no voo de cruzeiro, o piloto ele está atento, né, a todas essas etapas e treinado para essas etapas também. E essas etapas, que são as mais críticas, elas realmente ocorrem num tempo muito curto do voo. Então, a decolagem é muito rápida, o pouso é muito rápido, mas não é isso que vai influenciar na reação do piloto, não. Ele já é treinado para isso, né?
13: Professor, justamente sobre essa reação e o treinamento do piloto, o fato de a aeronave ter atingido um prédio chama atenção. Um prédio pequeno, no meio de prédios grandes, a gente vê a manobra do avião também. Era perto da Avenida Cristiano Machado, uma das mais movimentadas aqui de BH. Emergências assim, há protocolos de tentativa de pouso em áreas específicas?
12: Olha, quando a gente observa as imagens, é lógico que a gente nunca vai saber o que estava passando na cabeça do piloto, né? Mas é nítido, a gente observa que ele foi muito habilidoso. Então, ele estava ali tentando receber uma resposta da aeronave. Eu acredito que num certo ponto ele viu que realmente não ia ter esse êxito e ele pensou num pouso forçado, num pouso de emergência. E provavelmente ele estava ali procurando realmente um lugar para que uma tragédia não fosse maior, né? Então por isso que a gente viu ali ele fazendo algumas curvas, tentando sair, mudando de posição, de atitude da aeronave. Provavelmente ele estava já procurando um lugar para fazer um pouso mais suave.
13: Professor, muito obrigado por participar aqui com a gente, poder tirar essas dúvidas sobre esse acidente. Qualquer novos desdobramentos sobre o caso, a gente volta a entrar em contato com o senhor. Muito obrigado.
12: Ok, estou à disposição. Boa noite.
13: Boa noite.
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14: Josi, no caminho de Contagem para Belo Horizonte, pista da Avenida Cardeal Eugênio Pacelli foi liberada nas proximidades do anel rodoviário, onde mais cedo tinha uma carreta cegonheira gerando um bloqueio parcial. Trânsito normal agora nos dois sentidos da Avenida Cardeal Eugênio Pacelli, na cidade industrial em Contagem. No caminho da Ceasa para a região da Pampulha, em Belo Horizonte, trânsito lento para quem passa pela Avenida Severino Ballesteros, na região do bairro Jardim Laguna. Motorista, se você quiser evitar, pode acessar a Avenida das Américas. 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
13: Cinco 5:52, vamos voltar a acionar o repórter Eliseu Júnior, que está neste momento no bairro Silveira, região nordeste de Belo Horizonte, e acompanha todos os desdobramentos sobre a queda do avião de pequeno porte que ocorreu no início desta tarde. Boa tarde, Eliseu.
15: Olá, Pedro, mais uma vez boa tarde a Josi. Eu falo aqui então do bairro Silveira. Nesse momento, os investigadores do CENIPA estão realizando ali uma vistoria no local do acidente no prédio. E aqui ao meu lado, Pedro, está a dona Alva, ela que é moradora do terceiro andar desse prédio. O apartamento dela não foi atingido, ela também, ainda bem, não estava no local, no momento do acidente, ela não estava no apartamento, mas ela vai contar pra gente um pouquinho de como que ela recebeu essa notícia, né? Foi um susto pra senhora, dona Alva?
16: Foi um susto. Eu recebi através do grupo dos mandadores. A vizinha estava na janela quando viu o avião se aproximando e ela assustou muito, começou a gritar que estava presa, tentou abrir a porta para sair, mas já estava enfumaçado, muita poeira. Ela inalando a poeira, não conseguiu descer porque a escada foi destruída. E só que ela não falou o que estava acontecendo, ela só gritou pedindo socorro. Eu li a mensagem e não consegui identificar, pensei que fosse até lá o meu gás que tivesse ficado aberto. E tentei contato com o pessoal do prédio, os outros moradores, eu moro aqui há 33 anos, conheço todos, e não consegui nenhum contato. Depois que uma amiga falou que viu na TV e me ligou para perguntar se estava tudo bem. Mas foi muito estressante.
15: E dona Alva, a senhora deve ter chegado aqui por volta de umas 3 da tarde, né? A gente está acompanhando. Então, assim, desde as 3 da tarde a senhora não consegue acessar o apartamento, né?
16: Não. Não, eu conversei com o prefeito, ele informou que só depois que a CENIPA fizer a vistoria é que vai liberar. Não tem previsão, vai depender da CENIPA.
15: E se for o caso de o prédio ter que ser interditado, não, ninguém poder acessar, nenhum morador poder acessar hoje, né, e dormir em casa, a senhora tem algum plano para onde pode ir? Uma casa de um familiar, algum outro lugar?
16: Não, ainda não, porque eu moro sozinha, mas eu estou aguardando. Eu acho que a gente vai conseguir entrar, sim. O meu apartamento não foi danificado, então quem tem o apartamento ok, eu acho que sim, não tem. Eu posso passar pelo portão da garagem, não tem nenhum obstáculo.
15: Tá ótimo, obrigado, viu, dona Alva? Obrigado. Ô Pedro, Josi, quem também está aqui comigo é o Roma, ele é um conhecido, né? Da família de alguma das pessoas que estavam na aeronave. Bom, Roma, me conta, você é conhecido então da família? Quem estava no avião?
17: Sou conhecido do Leonardo lá de Teoflotone, né? Muitos anos. E na verdade eu moro aqui em Contagem, a gente ficou sabendo até pelo noticiário que tinha acontecido um acidente aqui, eu vim para cá dar uma olhada, né?
15: Mas era uma família, então?
17: No caso, no avião vinha 5 pessoas, né? Vieram de Teoflotone, decolaram. Desceram aqui no aeroporto da Pampulha, né? Desceu 2 pessoas e depois embarcou mais um para ir para São Paulo, né? Negócios, né? Fazer negócios lá. Mas infelizmente acabou acontecendo essa fatalidade com eles aí, né? Então a gente fica meio preocupado também. A vizinhança, né? Bem que não teve ninguém no prédio que esteve machucando também, né?
15: E tem uma informação, Roma, que parece que os passageiros eles trocaram de lugar ali. Como que foi?
17: Na verdade, teve um rapaz que estava na frente, né? Saiu da frente e veio pro banco de trás, né? E aí o que estava atrás foi para frente, né? E aconteceu o que estava na frente, né? O piloto e o rapaz que tinha trocado de local na frente morreram, né? E aí sobrou o Arthur, né? Que é colega meu também, né? Mas a gente pedir a Deus agora que a família possa estar, né? Suprida aí, né? Da vontade de Deus, que possa, né? Ter um bom lugar também, né? E que nós estamos aqui também, que puder estar ajudando, a gente pode estar ajudando, já que era conhecido meu do pessoal lá do Teoflotone, né? Eu conheço muita gente lá do Teoflotone, já tem uns 20 anos que eu vou pra lá, né? Então a gente tá sentindo o sentimento nesse sentido, nessas pessoas, né?
15: E o senhor tá fazendo contato com os familiares das vítimas da aeronave?
17: Fiz contato com a avó dos meninos, né? Com a avó e E aí ela me passou as informações certinho, né? Mas tá, o Leonardo e o Arthur tá bem melhor no hospital já, né? Fazendo cirurgia já, né? Já foi encaminhado, né?
18: O Arthur tá fazendo cirurgia?
17: É o Arthur e o Léo, né? Os dois, é pai e filho, né?
18: Já fizeram cirurgia?
17: É, estão fazendo, né? Estão encaminhando, né? Mas creio que vai dar certo.
15: Obrigado, viu, Roma? Bom, Pedro, é isso. É, sigo por aqui acompanhando, então, os desdobramentos desta trágica ocorrência, né? Esse acidente envolvendo essa aeronave, esse prédio residencial aqui no bairro Silveira, na região nordeste de Belo Horizonte. E volto aí no decorrer da nossa programação com novas atualizações. Só reforçando nesse momento, os investigadores do CENIPA estão realizando ali uma vistoria no prédio residencial para saber, né? É, primeiramente, para investigar as causas do acidente e também para saber se vai ou não liberar ali a entrada dos moradores no prédio. É isso, eu volto com vocês.
13: Obrigado, Eliseu. Nós voltaremos ao longo da programação e qualquer novidade você aciona a gente aqui nos estúdios e a prioridade é sua.
15: Obrigado.
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11: 5:58, mais um giro de trânsito por aqui. Emerson Rodrigues falando da região oeste de BH.
14: Josi, volta para casa com trânsito carregado na Avenida Amazonas, sentido Contagem, entre o Prado e o Nova Suíça. Não há registro de ocorrências, é o excesso de veículos no horário de pico. Motorista que segue para Contagem, para a região oeste também, enfrenta trânsito carregado pela Avenida Tereza Cristina, desde o viaduto Itamar Franco até as proximidades da rotatória do Coração Eucarístico. Então, tenha calma. No caminho para o centro, trânsito normal nos principais corredores para quem passa agora pela região oeste de BH. 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
20: A diretoria do Atlético prepara a despedida do atacante Hulk. Jogador dará adeus ao torcedor atleticano no próximo dia 10 de maio, dia das mães, quando o Atlético receberá o Botafogo na Arena MRV pelo Campeonato Brasileiro. A ideia da diretoria atleticana é que o atleta vá ao estádio para se despedir de todos os torcedores na partida. Ele já rescindiu o contrato com o clube e vai se transferir para o Fluminense. Vai defender as cores do tricolor carioca. No entanto, Hulk ainda não se mudou para o Rio de Janeiro. E a expectativa é que na próxima semana, no próximo domingo, ele dê adeus aos torcedores atleticanos durante a partida válida pelo Campeonato Brasileiro. Hulk irá ao gramado da Arena MRV e o Atlético prepara uma homenagem especial ao atacante, que estava no clube desde 2021, quando foi campeão de Copa do Brasil e do Campeonato Brasileiro.
13: 6 horas em ponto, vamos embora, Josi.
11: Vamos lá, Pedro, na sequência é da coisa com Reinaldo Azevedo. Eu sigo por aqui até às 10, você ouvinte, aguardo a sua companhia. Obrigado, Pedro, e até amanhã.
13: Obrigado, Josi. Todas as atualizações sobre a queda do avião no bairro Silveira, região nordeste de Belo Horizonte, você traz pra gente. Isso. E também o repórter Eliseu Júnior, que segue no local. Um abraço e até amanhã.
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0: 18 horas e 2 minutos no horário de Brasília. Começa agora para todo o Brasil mais uma edição de O É da Coisa. E se a coisa parece confusa, atrapalhada, vem para cá, que a gente desconfunde, desatrapalha. Milhões de pessoas acompanham o programa pelo Tai e pelo Band News TV. Mas você pode fazê-lo também pelas redes sociais, sempre Rádio Band News FM ou no aplicativo Band Play. Boa noite, Isabela. Boa noite, Valeu Beni.
1: Boa noite.
0: Começamos aí com Caetano Veloso, no álbum Noites do Norte, de 2000, cantando um trecho de um texto em prosa de Joaquim Nabuco, de 1900, do livro Minha Formação, do extraordinário, do formidável Joaquim Nabuco, um texto chamado A Escravidão, né? Em que ele diz que durante muito tempo a escravidão permaneceria como um traço da formação brasileira, permanece, e isso é audível, visível, né? Isso está no discurso de políticos, etc. Eu vou demonstrar isso aqui. Existe bibliografia a respeito, não é? E vamos terminar, Vólio Bene, com outro texto, também sobre escravidão, Navio Negreiro, de Castro Alves, também musicado pelo Caetano, né? Aí já no disco Livro, de 1997. E eu vou explicar por que é que eu vou tratar dessas coisas aqui. O governo lançou a campanha oficial sobre o fim da jornada 6x1. Nós tivemos entrevistas do Zema defendendo o trabalho infantil. Ah, não foi bem isso. Não foi bem isso, até porque existem documentos. Eu vou falar de documentos. Atenção, muita gente acha, já disse aqui, e com alguma frequência, o Reinaldo contesta não sei quem, Eu não fico vendo a opinião dos outros. Colunas me interessam se trazem informações. Opinião, se alguém quiser ler a minha, bem-vindo, tá ótimo, fico feliz. Quiser ouvir a minha, também fico feliz. Só para que não pareça que eu... tá respondendo não sei quem, porque fica parecendo, Vale o Bene, que eu só reajo, eu não ajo, que eu fico... Eu não sei por que razão, tem gente que acha tem gente que gosta de ser contestada por mim, mas eu não dou bola para você, querida, querido, não sei. Olha, tem gente cuja existência, inclusive, eu ignoro. Por arrogância? Não, é justamente para evitar esse tipo de coisa. Eu não fico fazendo... jornalismo opinativo não é coisa da Candinha, entendeu? Não, cada um fala o que quiser. Eu falo o que eu quero, só que com a diferença, não. Eu procuro trazer bibliografia para as pessoas, para que elas tenham referências, tenham informações. Sim, cotovelo, orelha, tal, todo mundo tem, ou quase todo mundo, na piada que eu faço sempre, Vale Bene, Van Gogh escolheu ter só uma, né? O que não impediu que a sua pintura fosse tão extraordinária, Isabela.
1: Claro.
0: Agora, enfim, todo mundo tem. Agora, opinião, também todo mundo tem. Existem as fundamentadas e existem as não fundamentadas, né? Aproveitando para mandar um abraço para a professora Marilena Chauí, para a deputada Luiz Erundina, ex-prefeita, para o Aquiles, meu amigo, cantor do MPB4, todos sabem por quê, nesse fim de semana, um encontro feliz, enfim, pessoas que acompanham o programa É da Coisa, e sou muito grato por isso. Temos muita coisa a falar aqui, nós vamos falar da campanha contra 6x1 e sobre a 6x1, vamos falar do senhor Zema querendo acabar com a regulamentação do trabalho infantil, porque ele não sabia que não tinha trabalho infantil no Brasil, que já tem trabalho de adolescente no Brasil. Ele desconhece a lei. Como quase sempre, ele opina sobre aquilo que ele desconhece. E como quase sempre, com um grau de ignorância que chega a ser assombroso. Não é assombroso que tenha chegado à vida adulta, porque nas condições dele isso não seria tão difícil, né? Aquilo que o talento não lhe deu, a herança certamente garantiu. Ora, tenho de falar assim, não é? Vamos aos dados. Bolsa Família também, que ele voltou a atacar e tudo mais. Tem o programa Desenrola, tem ainda a conversa mole sobre Alexandre de Moraes, Messias, etc. Nós vamos tratar de tudo isso aqui, né? Trump caminhando para a impopularidade histórica, Vale Bem, ele está chegando lá, já está entre os cinco mais, né? Quem sabe ele bate o recorde, né? Fica aí, eu quero trazer iconografias para você, livros, etc. Livros, livros à mancheia, e deixam que digam, que pensem, que falem. Tá certo? Bom, vamos começar pelo fim das 6 por 1. Vai, campanha do governo.
1: O governo federal lançou ontem a campanha pelo fim da escala de trabalho 6 por 1 sem a redução de salário. O objetivo da proposta é garantir mais tempo para a vida além do trabalho, aumentar o tempo com família, para o lazer, para a cultura e para o descanso. Segundo o governo, 37 milhões de pessoas podem ser beneficiadas com a medida, que estabelece um novo limite de jornada em 40 horas semanais, mantém as 8 horas diárias de trabalho e assegura 2 dias de repouso semanal. Sob o slogan "Mais tempo para viver sem perder salário, porque tempo não é um benefício, é um direito", a campanha pelo fim da escala 6x1 será veiculada em canais de mídia digital, televisão, rádio, jornais, cinema e na imprensa internacional. A gente vai acompanhar o vídeo produzido pelo governo.
2: É a história da conquista do tempo. Limitar a jornada, garantir descanso semanal, férias, licença maternidade, foram conquistas que devolveram o tempo às pessoas. Contra cada uma delas, disseram que o Brasil ia quebrar. Não quebrou e direitos foram garantidos. Tempo é direito. 3 de cada 10 brasileiros com carteira assinada trabalham na escala 6x1. Isso significa ter apenas 1 dia de descanso. Um único dia, que na prática não é descanso. É lavar roupa, limpar a casa, fazer compras, resolver problemas. Quando descansar vira privilégio, é de injustiça que estamos falando. A luta aqui é por dignidade, por direito ao tempo, por saúde mental, por vida além do trabalho. O governo do Brasil propõe reduzir a jornada de 44 para 40 horas, garantir 2 dias livres por semana, sem redução de salário. Trabalhadores descansados produzem mais, cometem menos erros, duram mais nos empregos. Um país exausto não cresce. Um país que respira, evolui. Mais tempo significa mais saúde, mais estudo, mais vida. Fim da escala 6x1 é tempo com a família. É o governo do Brasil do lado do trabalhador, do lado do povo brasileiro.
0: Muito bem. Olha lá. Eu só tenho... Se esse programa tem alguma utilidade para as pessoas, além da exposição da beleza dessas duas pessoas espetaculares do estúdio, do apresentador um pouco menos, do âncora, mas também não deixa assim, não é nada que cause horror.
3: Não deixa a desejar, hein?
0: Nós podemos trazer livros, referências, história, né? Análise, números. Para isso existimos. Opinião também? Opinião também. Né? Experiências pessoais, isso aqui é minha carteira de trabalho. O Zema tem a dele, eu também tenho a minha. Nós vamos chegar lá. Essa mudança pode atingir 50 milhões de pessoas, 50 milhões e 200 mil pessoas. 37,2 milhões fazem jornada de 44 horas, 14,8 milhões fazem escala 6x1. Os dados são do Ministério do Trabalho e aí se estima que as pessoas possam ter uma melhoria na qualidade de vida. Eu não posso ignorar, minha mulher está no escritório dela aqui do lado ouvindo o programa, e eu sou uma das pessoas mais desmoralizadas para falar de escala 6x1, olhe bem. Porque eu faço escala 7x7. Todo mundo sabe que eu escrevo no sábado, eu escrevo no domingo. Eu mando o texto. Outro dia eu mandei um texto sábado à noite para os moleques, tiraram uma onda comigo. Porra, não tem mais nada para fazer, não? Disse, tem, vou fazer agora. Acabei de escrever, vou fazer. Mas eu sei as condições de trabalho em que eu opero, as escolhas que eu faço e como eu posso fazer escolhas. Mas eu já não tive. Desculpem, eu conheço trabalho de pobre. E falo sem demagogia, que eu nunca fingi ser rico. Quando eu era muito criança, sim, escondia minha casa dos colegas, porque eu tinha vergonha. até eu saber que a minha vergonha era vergonhosa. E isso eu aprendi muito logo. Já contei num texto a minha experiência com a minha mãe, que era empregada doméstica, um ritual de humilhação a que uma senhora decidiu que podia nos submeter. Vejam lá como eu reagi, não vou aqui. Antes que digam que com 11 anos eu estava praticando violência de classe, olhe bem. Mas se alguém resolve que humilha o outro, está pedindo borrachada. Né, Paulo Guedes? Lembra das empregadas que iam para a Disney? Escrevi uma coluna na Folha a respeito. É uma das minhas colunas de que eu mais me orgulho na minha vida. Ah, quero conversar e tal. Pede desculpa primeiro, eu converso. Se não pedir, não converso. Se não pediu, não conversei. Se o pobre não puder ter de seu nem o nariz empinado, vai ter o quê? Tem hora que só resta isso. Eu falo isso porque... Presta atenção, eu estou nessa questão com Edinho Silva, presidente do PT. Ah, claro que você estaria com o presidente do PT, mas não como você imagina. Foi o presidente do PT que disse, nós precisamos pensar isso direito, precisa implementar com calma, em sendo aprovado, precisa fazer de maneira paulatina, escalonada. Sim, e eu mesmo já adverti aqui, valeu bem, Isabela, que se esse debate não encaixa direito na sociedade, o contra-ataque da extrema-direita vem, vai falar em desemprego, o mundo vai à breca, vai tudo acabar, olha a produtividade, olha não sei o quê, o Brasil com tantos problemas, e aí vem com essa história, é populismo, é não sei o quê. O que eu tenho a oferecer a você, além da minha opinião, eu sou favorável, desde que se faça com método. Mas eu sou favorável a que se tenha método em qualquer coisa. Eu sou favorável a que se tenha método para tomar um Chicabon. Eu sou favorável... Os meninos que trabalham aqui comigo sabem que a nossa pauta é um exercício de método, certo, Valio Bene?
1: Sempre.
0: Exercício de método, inclusive sim. Cores para coisas distintas, para bater o olho e entender do que é que você está falando. E o que é que entra onde, quando, etc. e tal. Tudo é método. Tudo é organização. Tem que ter. Tem que ter organização para ler um livro. Se você não tiver organização para ler um livro, depois você não sabe direito o que você leu. Esse livrinho tão pequeno aqui, ó, A Teogonia do Exildo, gerou tudo isso aqui do jovem Reinaldo Azevedo. Ó, tá até estalando. Preciso tomar cuidado para não esfarelar. Pedi para minha mulher escanear. Porque aí eu sei o que eu notei, eu sei onde está, eu sei procurar. Ai, como você é maravilhoso. Não sou. Faço um monte de coisa errada. Vou para o quarto, esqueço o celular. Lília, traga meu celular. Não, não sou. Agora, naquilo que eu trago aqui para você, sim. Quando a escravidão, quando havia o debate sobre o fim da escravidão no Brasil, Valio Bene, Isabela, o José da Silva Lisboa, Visconde de Cairu, eu tenho texto aqui. Isso tudo que está aqui não é só para juntar ácaro e para me dar alergia. Até porque eu tenho duas maquininhas aqui que dizem que mata ácaro, sei lá se mata, mas... E é tudo limpinho. Ele falou, olha, não dá para acabar com a escravidão. E ele dizia, não que eu ache moral, hein? Eu não acho a escravidão moral não, tá, Isabela? Acho ruim. Acho feio, vale bem. Não, eu sei que não é bom. Mas, gente, o que vai acontecer com a agricultura brasileira, a base da nossa economia, sem os escravos? E o direito de propriedade, afinal, os donos são, os caras são donos dos escravos, eles precisam ter compensações. E tiveram. transição tem que ser muito lenta, porque senão vai ser um Deus nos acuda. A Sociedade Auxiliadora da Indústria Nacional, SAIN, eu tenho um documento aqui, um manifesto dizendo, e todos fazendo a ressalva, olha, eu sei que a escravidão não é legal, tá?

0: com que a vida, a vida no Brasil, no governo Juscelino, a expectativa de vida era de 50 e poucos anos. Aumentou 30 anos nesse tempo. E aumentou em razão de conquistas técnicas, de saneamento, etc. Mas isso também se deu com a melhoria das condições sociais, que ainda são precaríssimas, porque, como no texto do Joaquim Nabuco, a herança da escravidão ainda está aí. Vão fazer a geopolítica da moradia no Brasil e da cor da pele? E você chega aos lugares que você chega? E sim, a escravidão acabou no Brasil e quem teve compensação foram os proprietários. Os escravos não tiveram nenhuma, aliás, não tiveram nem a garantia do emprego porque foram chutados. E logo depois, em razão do andamento do capitalismo no mundo e das crises lá e aqui, vem a mão de obra europeia. E sempre o esforço é assim: estamos bem, existe uma espécie de idílio. Tem um fotógrafo maravilhoso, Marc Ferrez, é um fotógrafo espetacular. É um fotógrafo espetacular, mas ele tem uma visão de época também. Está aí. Tem uma foto aí, escravos na colheita de café, no Vale do Paraíba, 1882. Olha que imagem bonitinha, a imagem está no ar, para quem está no rádio, não está vendo a imagem, mas tem um grupo de escravos trabalhando numa lavoura de café e parece, ô Vale Bene, ô Isabela, tem aquela surda harmonia da desigualdade que grita de maneira silenciosa. E tudo parece certo. E tudo parece no seu lugar. Desde que não venha gente para atrapalhar. Uma outra, do Jorge Loisinger, na fazenda Quititi, no Rio de Janeiro. Um terreiro de café, para quem não é do interior, não sabe que o café seca no chão, no terreiro, você tem que ficar varrendo. Aliás, emana um cheiro delirantemente bom, Vale Bene. A gente fica meio zonzo assim. Porque,
1: É café
0: o sol
1: delícia.
0: esquenta o café em coco, ô minha querida Isabela, e sobe um cheiro quente, um cheiro denso, eu diria quase sensual. Ah, o Reinaldo, moleque tarado no terreno de café. Mas está ali, os escravos, tudo tão poético, tudo tão família. Por que mexer no que está funcionando? Sempre essa pergunta. Essas fotos do Instituto Moreira Salles, tem a senhora na liteira. Essa foto é maravilhosa. Eu cheguei a falar com a professora Lília Schwartz a respeito, na entrevista que fizemos no Reconversa, quando ela lançou o maravilhoso livro Imagens da Branquitude. A presença da ausência da Lília Schwartz, professora da USP. Essa senhora na liteira, a foto é maravilhosa. Você que está no rádio não está vendo, mas a senhora está na liteira com dois escravos, ali sustentando. Eles estão com roupas de branco. Um deles está, o que chamaríamos, fracartola. Mas a Isabela, minha bela, olhe para os pés deles. Eles não têm sapatos.
1: Descalços.
0: Porque eles podiam usar roupa de branco para servir de pajens para os seus senhores. Mas sapato não. Porque sapato já era uma arrogância que eles não tinham direito. Era para deixar claro: são escravos. Não vamos confundir com negros libertos. Sapato não. Os símbolos, os sinais da desigualdade. Que papo comunista! Você acha esse papo comunista? Então você é um imbecil. A rigor, nem deveria estar me ouvindo. Me vendo. Perde essa beleza encarnada, mas. Marc Ferrez de novo, Negra com Filho, 1884, na Bahia. Olha que negra linda, que filho lindo, todo mundo bem alimentado.

0: Sentado, todo mundo bacana, o símbolo na cabeça dela da fartura, tá tudo maravilhoso. Com isso eu quero dizer, e lembrando o texto do Visconde Cairu, que toda vez que você toda vez que há um progresso social em que se discute a questão do trabalho, o tempo do trabalho, sempre há o argumento apocalíptico de que vamos para o caos. Sempre. E não há dúvida que o trabalho desumano gera progresso também, vale o bene. Acham que o Marx odiava o capitalismo, ele achava que tinha que ser superado, ele não tinha ódio, ele falava justamente de quanta riqueza o capitalismo gerava, geraria suas contradições e seria preciso ir adiante. Agora, é claro que quando ele se refere à Revolução Industrial, ele e outros falam dos horrores da Revolução Industrial. E do que se fazia, inclusive, com o trabalho infantil, né, Zema? Ah, mas então agora se implementa e pronto e não se pensa na economia? Não! Eu vou propor uma síntese aqui. Eu, como Visconde de Cairu, quero pensar questão econômica. Mas a diferença do Visconde de Cairu, eu quero progresso social. Porque o capitalismo que interessa é aquele que finalmente consegue mudar a vida das pessoas, ou não. Ou há aqueles que só se alimentam do prazer perverso porque conseguem enxergar na sua própria condição o sinal da ascensão, enquanto o outro permanece ali dizendo assim: olha como eu fui competente e você não. Vamos discutir com decência, com calma, e claro, vai ser tema da disputa eleitoral. Os candidatos de direita são contra, vão ter de se manifestar a respeito. O PL já anunciou que vai tentar brecar a tramitação, que não quer saber. Tarcísio aqui já se manifestou, vai ser ruim para a produtividade, não é assim, a escolha está errada. Faça-se o debate. Faça-se o debate, só não pode ficar criando fantasias e incorrendo no reacionarismo preguiçoso. Né? O reacionarismo preguiçoso é aquele que qualquer mudança e nós vamos sempre para o caos. Eu tenho uma filha que gosta de surfar. Eu sou, em relação ao surf que ela gosta de fazer, vale bem, eu que ensinei, mas agora o que que eu posso fazer, né? Eu sou um reacionário meio preguiçoso, porque eu tenho sempre medo. Entendeu? Mas ela vai e faz, espero que sempre com responsabilidade. Porque é o medo paterno ancestral e tal. Agora, aqui nós estamos falando de outra coisa, nós estamos falando de progresso social. Vamos ver para onde vai. Né? Se faça o debate informado, sem apocalipse. O apocalipse era o do Visconde de Cairu. Que afinal de contas o Visconde Cairu estava convencido que todas essas imagens que eu mostrei aqui representavam, meu querido Vale Bene, minha querida Isabela, um paraíso consensual entre quem podia usar o chicote e quem levava o chicote no lombo. Está aí um consenso impossível. E agora nós vamos entrar aqui na carteira de trabalho do tio Rei e do Zema. Vamos lá.
1: O pré-candidato à presidência pelo Novo, Romeu Zema, defendeu o trabalho infantil no Brasil ao falar que se criou no país a ideia de que jovem não pode trabalhar. A declaração do ex-governador de Minas Gerais foi dada em entrevista ao podcast Inteligência Limitada na última sexta, 1º de maio, Dia do Trabalho e do Trabalhador. Zema falou o seguinte:
2: hoje é 1º de maio?
3: Sim, dia do
2: né?
3: trabalho.
2: Eu fiz questão de publicar na minha rede social,
3: ó,
2: tá
3: tá aqui,
2: aqui,
3: peraí.
2: a minha carteira de trabalho. Eu trabalho desde que eu aprendi a contar. Hoje eu não sei, mas quando eu era criança, era permitido tirar uma carteira de trabalho aos 14 anos. E, infelizmente, no Brasil se criou essa ideia de que jovem não pode trabalhar. Eu sei que o estudo é prioritário, mas toda criança pode estar ajudando com questões simples. Então, hoje é dia do trabalho e aqui no Brasil parece que a esquerda criou essa noção de que trabalhar prejudica a criança. Lá fora, nos Estados Unidos, criança sai entregando jornal, recebe lá não sei quantos centos por cada jornal entregue, no tempo que tem. Aqui, proibido, né? Você está escravizando criança. Então, é lamentável.
0: O Vale Beni viaja muito, a diferença do tio, que faz de tudo para não viajar. Navio, eu tenho medo das bactérias. Avião, eu tenho medo que caia, né? E eu aqui, no máximo, corro risco com os meus livros. Mas o Vale Beni, outro dia, chegou para mim, ele estava absurdado, absurdado. Falei: que foi, Vale Beni? Ele falou: Rei, eu desci em Nova York e eu vi um monte de meninos de calças curtas e boinas na cabeça, como num filme da década de 20, dizendo: olha o jornal, olha o jornal, não é isso?
4: É, tem sido essa
0: Nossa, o que
4: realidade.
0: mais se vê? Nova
4: É.
0: York, Chicago, Los Angeles. Los Angeles, então, onde é que estão as pessoas? Olha o jornal! Até o exemplo do Zema é imbecil. Aí ele disse: eu não sei hoje, não sabe porque é ignorante. Está no site do Ministério do Trabalho, publiquei hoje um texto com o link, o um manual de perguntas e respostas sobre trabalho infantil e proteção do adolescente trabalhador, que já pode tirar a carteira hoje aos 14 anos, trabalhando como aprendiz, ganhando salário mínimo hora, já que tem a hora de estudo. Evita-se o trabalho insalubre e perigoso dos 14 aos 18 anos. Tem regulação constitucional, tem cláusulas tem a CLT, tem a Convenção 138 da Organização Internacional do Trabalho. Mas já pode tirar carteira aos 14 anos. E essa carteira que o Zema tem, quem assina é o avô dele. O meu avô também gostava de mim, Zema. Então, não é que ele queira. Sim, já pode trabalhar a partir dos 14 anos no Brasil e ter carteira de trabalho. Hoje, ignorante. Pare de produzir ignorâncias. Já pode. O que você quer é desregular o que tem de regulação no trabalho infantil, no trabalho de jovens. Você está defendendo o trabalho infantil. Depois veio: não, na verdade, eu estava falando dos adolescentes, eu sei que já é permitido, o que eu defendo é ampliar oportunidades. Ah, não me diga que você defende ampliar oportunidades. É que aí o tráfico faz a festa com as crianças, então. Lugar de criança na escola, cara. E não tá falando alguém: olha aqui, a minha carteira é de 1976, eu tinha 15 anos. Meu primeiro emprego não tive registro, porque eu fiquei um mês e meio e mandei o dono tomar caracu, que veio com grosseria para cima de mim. sempre assim. Meu primeiro emprego aqui, ó, 1º de abril de 1977. Eu tinha 16 anos. Não, não tinha feito ainda. Ia fazer em agosto. Tinha 15 mesmo. E nem era meu primeiro emprego. Entende? Zema. E não era empresa de papai. Fui demitido 8 meses depois. Demitido. Gloriosamente demitido. Era uma empresa de rede de supermercado, escritório. Aí veio um café lá com gosto de sabão. Aí a gente descobriu que o pó de café tinha caído, tinha não sei o quê, onde também tinha caído o sabão, juntaram tudo e foi resolver fazer café mesmo assim. E eu fiz uma sublevação. Levei um pé na bunda. Glorioso! Glorioso. Depois foi um banco, em seguida, outro pé na bunda. Porque tinha um carrinho para catar moeda, que aí era contínuo. Tinha que levar na Aspa, antiga Aspa que existia, para a maquininha contar moeda. Na volta era um carrinho pesado, caiu, até um menino chamava Reinaldo também. Caiu num buraco d'água lá, podre. Aí falou, tem que enfiar a mão no saquinho e pegar. Eu disse, eu não enfio. Ele falou, eu também não. Se você não enfiar, xará, não vou enfiar. Eu falei, não vou enfiar. Voltamos, falou, ó, tem um saquinho lá. Volta lá pegar. Eu falei, volte você. Eu não vou enfiar a mão na água podre. Assim funcionam as coisas. Aí teve mais um emprego, depois comecei a dar aula no cursinho. Tinha 18 anos. Não é? Zema. Meu problema não é medo de trabalho. Minha questão é vergonha na cara de não defender criança no trabalho como se isso já não fosse permitido na prática. A partir dos 14 anos, a única coisa que se exige é alguma regulação com a qual você quer acabar. Ter medo de trabalho, não. Bom, nós temos o Herodes do Novo e tem o do PL também, né?
3: Uhum.
0: Vamos lá.
3: Flávio Bolsonaro, senador e pré-candidato à presidência, publicou no sábado uma enquete no X sobre a redução da maioridade penal. Ele perguntou o seguinte: você é a favor da redução da maioridade penal? E as respostas foram: sim para 16 anos, 24,6% das respostas. Sim para 14 anos, 72,3%. E não, 3,2%. 18.322 pessoas votaram na enquete do senador. Ontem, Flávio voltou a defender a redução da maioridade penal para 14 anos, também pelo X. Ele escreveu o seguinte: tenho falado de algumas propostas para o Brasil, entre elas a redução da maioridade penal para 14 anos em casos de crimes hediondos, que são os mais graves. Esse tipo de medida pode ser aprovada quando o presidente da República usa seu prestígio junto ao Congresso Nacional. Assim farei. Acabou a tolerância com bandido que usa a idade cronológica para cometer crimes bárbaros.
0: Isso, a idade cronológica. Nós juntamos a proposta do Zema acabando com a regulação regulamentação do trabalho para jovens de 14 anos, instituindo o Vale Tudo, e depois junta com a proposta do Flávio, que é a proposta do Bukele, onde se condenam, inclusive, crianças lá à prisão perpétua. Esse é o Brasil que essa gente tem em mente. Porque na cabeça de um reacionário, a hora que você faz isso, você tem progresso social. Tem progresso social não, progresso econômico, claro, porque progresso social não... definitivamente essa não é a preocupação dessa gente. Né? Veja, Eduardo foi para os Estados Unidos, esse pobre menor de idade, né? E o Bolsonaro se orgulhou de ter mandado 2 milhões para ele, que ele confessou, para ele ficar patrocinando coisas contra o Brasil lá fora, porque afinal de contas, disse ele, preciso pensar no meu filho, no meu filho e nos meus netos. Sem dúvida nenhuma. Né? Veja a forma como o Bolsonaro, aliás, tratou os próprios filhos, né? Todos eles pendurados no serviço público, ainda que via política, usando o nome dele. Nunca ninguém ali fez carreira na iniciativa privada. Ninguém. Ah, o Flávio teve a loja de chocolates. Hein? O Willy Wonka da venda de chocolates. E olha as condições em que já ficam hoje os menores infratores no Brasil. Mas saibam que os crimes verdadeiramente graves cometidos por pessoas abaixo de 18 anos não chegam a 3%, embora graves. E também não é verdade que é automática, se chega à conclusão de que o jovem internado não tem condições de ser posto na rua, há caminhos para que ele continue internado. E temos exemplos no Brasil. Isso aqui é só apelar à barbárie social, porque incitando ódio, você consegue paralisar o pensamento, porque é tudo sem informação, sem nada. Assim como Zema, quando fala, e nós vamos voltar a ele, do Bolsa Família, dos marmanjos, ele voltou a falar isso no Canal Livre. Tinha falado no dia 16 de abril, quando lançou o maravilhoso programa dele, O Que Nome Tem Aquilo, aqui em São Paulo, e voltou a tratar do assunto. Do que é que eu estou falando?
1: O pré-candidato à presidência, Romeu Zema, disse que pretende promover mudanças no Bolsa Família porque, segundo ele, o Brasil está criando uma geração de imprestáveis. Para o ex-governador de Minas Gerais, há marmanjões que se recusam a trabalhar e apenas querem viver às custas do governo. Declaração foi dada em entrevista ao Canal Livre aqui da TV Band. Vamos acompanhar o que ele disse sobre os programas sociais do governo.
4: Bolsa Família, programas sociais são importantíssimos. Nós vamos manter para quem precisa. Sabemos que tem muita fraude, que eu vou combater. E também não vou pagar auxílio do governo Bolsa Família para os marmanjões, que é o que mais está crescendo no Brasil. Nós estamos criando no Brasil uma geração de imprestáveis hoje. Eu vou em cidades do interior de Minas, fui recentemente Santa Catarina, Rio Grande do Sul e Goiás, e no Brasil inteiro a mesma coisa. Vagas com carteira assinada e marmanjão em casa, na internet, nas redes sociais, no Netflix, que prefere receber o auxílio governamental. Não estuda, não trabalha, vive às custas do governo e de vez em quando faz um bico para complementar a renda. Para mim, na hora que for dito, tem aqui uma oferta de trabalho, não aceito. Esse vai perder o auxílio do governo para mim. Porque ele está tendo a oportunidade de ir trabalhar num emprego onde ele vai se qualificar, num emprego estruturado, formal, e está negando. Hoje nós temos um incentivo a essa informalidade, a perpetuação dessa situação.
0: Bom, só faltou dizer que o trabalho liberta com a inscrição de um famoso campo de concentração. Não é mesmo? Primeiro que isso é notavelmente ignorante, de novo, né? O levantamento da Fundação Getúlio Vargas, de 5 de dezembro de 2025, 60% das pessoas que recebiam Bolsa Família 10 anos antes já haviam deixado o programa. A maior parte era adolescente em 2014, porque numa outra oportunidade ele disse que o pai recebia Bolsa Família, o filho está recebendo Bolsa Família. No ano passado, 2 milhões de famílias, o maior número desde o lançamento do programa, deixaram o programa. Você não sabe o que você fala, Zema. O que você faz é praticar reacionarismo, porque você percebe que praticando reacionarismo, você consegue, sei lá, vou ter o voto dessa gente toda que tem ódio e tal. Tem um livro maravilhoso que vocês têm de ler. do Harry Frankfurt. O título original é On Bullshit. Traduziram no Brasil, parece palavrão. É que bullshit pode ser merda em português também, mas não é só merda, vale bem. É porcaria, coisa desprezível, besteira, bobagem. Mas se traduziu no Brasil com o título Sobre Falar Merda, da editora Intrínseca. Eu recomendo que se leia. E ainda mais, eu que dei aula, eu já disse aqui, Isabela Volibene, das muitas vezes provas que você fazia e tal. E aí, quando você lia, você falava, meu Deus do céu, uma resposta nem errada tá. Né? Tem a categoria das coisas que nem erradas são. Porque o erro, Isabela, às vezes ele dialoga com acerto. Só que não vai para bom caminho. Digamos assim, vai bem, né? Acerta o sentido, mas erra o lugar. Falei. Né? Bate na trave. Que não é gol, né? Bater na trave.
3: Não.
0: Agora, tem a besteira, pura e simples. Que hoje... É engraçado, tem um fenômeno que, inclusive, é um fenômeno também desses tempos, o zeitgeist da imprensa brasileira, né? Hoje está assim. Você tem de mostrar que você não é um esquerdista, que você não é um petista, que você não é não sei o quê, que você é um analista crítico. Então... Para você demonstrar isso, isso quer dizer que você já foi sequestrado por gente que o detesta. Eu, para mim, quer achar de mim o que quiser, pode me achar até feio, Isabela, contra todas as evidências. Não estou nem aí. Então, assim, mesmo o fascista mais abjeto, dizendo a coisa mais estúpida, tente achar um lado bom nele. Para mostrar que você é uma pessoa que não é intolerante. Seja, inclusive, tolerante com os intolerantes para mostrar que você é uma pessoa superior. Já, se for com um progressista, aí você faz o contrário. Nem que ele faça chover maná, nem que ele seja mais efetivo do que Moisés, Vólio Bene, dê a ele o destino de Moisés, coitado. Cruza o Mar Vermelho, faz tudo o que fez, sobe o monte, tem as pedras gravadas. Quando ele desce, tem um feito bezerro de ouro. Então, se for um progressista, aí não. Aí encontra alguma coisa ruim nele, provando mais uma vez que você não é desse tipo aí. E aí tipos como Zema progridem nesse negócio. Falam as besteiras mais cabeludas e com o ar mais limpo do mundo de quem herda uma dívida de 105 bilhões no governo de Minas, e larga como herança 182 bilhões, ainda assim faz cara de grande administrador, do tipo que embrulhava parafuso já com 6 anos. E Zema diz que com ele não tem reajuste real de aposentadoria. Também disse, bom, até aí... proposta que ele tem, ele que faça, desde que fique claro. Ao menos ele deixa isso claro, né? Quem não deixa claro que também esse é o seu programa é o Flávio. E também isso ele disse no Roda Viva,
3: no
0: Canal Livre. Nem vou aqui colocar, porque não temos mais tempo. Pós-Messias, Lula passa Flávio em medição do PT. É uma medição do PT, mas é real. Então esse negócio de que o caso Messias, olha, a quantidade de coisa, Lula pato manco, Lula acabou, Lula morreu, Lula já foi, Lula já era, acabou, eu disse aqui, disse no Metrópolis, disse, olha, importância eleitoral, assim como estão falando, não tem, vai depender do que o governo faça, né? Que a gente tem aí? Qual é o tracking? Vai lá, 6.
3: A rejeição da indicação de Jorge Messias ao STF pelo Senado trouxe uma boa notícia para Lula. Segundo o portal Metrópolis, após a derrota do advogado-geral da União, o presidente apresentou uma melhora nas pesquisas internas do PT. os chamados trackings. No fim de semana, o petista cresceu 3 pontos percentuais, superando numericamente o senador Flávio Bolsonaro. Até a semana passada, os dois apareciam rigorosamente empatados. No sábado, segundo dados do partido, Lula foi para 47,5 ante 45,3 do parlamentar. No tracking de domingo, o presidente foi para 48,5 e Flávio para 45. Segundo Metrópolis, a avaliação de auxiliares de Lula é que a melhora pode ser resultado tanto das falas de Messias na sabatina, quanto da união entre Alcolumbre e Flávio, a qual reforçaria a narrativa de sistema contra o governo.
0: Isso. Acho que as coisas estão um pouco por aí, né? E nas redes, também, a indicação do Messias e a rejeição do Messias gerou uma reação muito negativa para aqueles que rejeitaram. O Messias teve vamos até TikTok e YouTube aí, vai, na seguinte.
1: Jorge Messias teve sua indicação ao STF rejeitada pelo Senado, mas nas redes sociais teve maioria ao seu lado. Ele teve 63,7% das manifestações favoráveis, totalizando cerca de 43,9 milhões de interações de apoio ao escolhido de Lula. Os números são de um levantamento da ativa web DataLab, baseado em mais de 68,9 milhões de menções públicas em plataformas como Facebook, Instagram, X, TikTok e YouTube.
0: Isso. E aí esse conjunto tem resultado aí numa coisa que não foi negativa para o Lula, como eu te vi. Agora, hoje mesmo eu li um texto dizendo que agora é só o Flávio fazer assim e cai na mão dele. Então tá bom. Eu diria, se é assim, até bom para o Lula, Vale Bene.
3: Uhum.
0: Né? Você sabe que às vezes segurar uma posição pode ser mais desconfortável, a depender do tempo, né, de quanto tempo falta para a eleição, do que está um pouco atrás. Tá. Mas, segundo esses trackings, não está bem assim. Vamos ver. Né? As bobagens a respeito continuam campeando, continuam. Né? Agora consta que Moraes está procurando gente do governo, Alexandre de Moraes, para dizer, olha, eu não atuei contra o Messias. Uma hipótese tão alucinada, e já demonstrei aqui, né, como é que ele vai atuar contra, sendo que a atuação, o resultado objetivo disso, segundo aqueles próprios que apontaram a atuação do Messias, seria o impeachment do próprio Alexandre. Não faz sentido, voltamos ao livro sobre falar merda. Bullshit. Do Harry Frankfurt. Recomendo. Ele aponta ali justamente, Vale Bene, que as pessoas são capazes de sustentar teses que não têm lógica intrínseca nenhuma. Uhum. Ele faz a distinção, insisto, entre o erro. Erro, você erra uma análise, e a besteira. A besteira. Mas é que no Brasil, se tudo não levar ao master, então não serve. Hã? Obviamente, o ministro não daria tiro no seu próprio pé. E aí o Randolfo Rodrigues deu uma entrevista ao Globo dizendo que Lula sabia do risco da derrota, né, da rejeição. Tem frases dele aí. Vamos pro primeiro negrito, depois o segundo. Vai lá.
3: Ele falou: eu sabia da possibilidade de rejeição desde novembro, desde a nomeação. Quanto mais se aproximava do período eleitoral, mais essa votação era pressionada.
0: E mais coisa, vai, pode continuar.
3: No dia da votação, pedi para checar a planilha, que apontava entre 43 e 45 votos. Eu adverti que ela não estava correta. Cheguei a ligar para o ministro José Guimarães, ministro das Relações Institucionais. Não chegamos a cogitar voltar atrás. Dialoguei sobre essas dificuldades, mas houve uma avaliação da maioria dos líderes de que os contatos seriam suficientes para alcançar o número. Prevaleceu a decisão de seguir. O que eu tinha que falar, falei antes. Disse ao ministro Messias, um mês antes, que, na minha percepção, nós não tínhamos o número. Conversei com o presidente, com a ministra Gleisi Hoffmann, com o líder Jax Wagner e com outros colegas. Assumo a responsabilidade coletiva, mas a dificuldade foi apontada mais de uma vez. O presidente tinha consciência do risco e houve uma decisão consciente de levar a indicação até o fim.
0: Então, não dá para, digamos assim, culpar o Alexandre de Moraes, né? Eu teria retirado, Lula decidiu manter. Eu não teria levado a votação adiante. O PH aqui sabe, eu falei, vai perder. Né? Eu sabia. Ah, é porque é culpa do Alexandre? Não. Estava todo mundo avisado, resolveu. Né? Houve aí gente falando de erros na condução do Messias também, se juntou, se grudou excessivamente ao Mendonça, né? Na certeza de que o André Mendonça poderia levar votos. E a gente viu que também não levou. Né? Agora, uma coisa é certa. Um erro de articulação é um erro de articulação, é um erro de articulação. E foi o que aconteceu. Agora, sobre a hipótese que o Alexandre ser responsável pela derrota, aí realmente é o livro do Harry Frankfurt, né? Sobre a capacidade de falar titica, mesmo sabendo que não tem lógica, mas desde que se possa exercitar o ódio. Fica com a gente que tem muita coisa ainda.
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0: 6 horas e 56 minutos, olá ouvinte, eu, Josiele Lemos, sigo por aqui, te faço companhia até as 10 e é claro, espero que você também venha participar comigo, esteja comigo até as 10, mandando sua mensagem para o 319-9213-8343, fique à vontade para mandar a sua mensagem de texto ou áudio, lembrando que só não vale ligações. Agora são 6 horas e 57 minutos. Mais cedo repercutimos aqui a situação da queda de um avião de pequeno porte na região nordeste de Belo Horizonte, no bairro Silveira. E o Eliseu Júnior está aqui e vai trazer mais informações para a gente. Ele traz informações do local onde aconteceu esse acidente. Boa noite, Eliseu.
1: Olá, Josi, uma boa noite para você, de volta aqui do bairro Silveira, na região nordeste de Belo Horizonte, para atualizar a situação desse grave acidente, nesse triste acidente aqui na região nordeste de Belo Horizonte, envolvendo uma aeronave que colidiu com um prédio residencial. Bom, a Defesa Civil conversou agora há pouco com a imprensa e confirmou que fez a interdição preventiva aí desse prédio que foi atingido pela aeronave, mas garantiu que não foram identificados, pelo menos até o momento, danos estruturais no imóvel. Essa interdição preventiva, ela é para que os agentes do CENIPA possam concluir aí a avaliação de perícia do local. Agentes do CENIPA que também confirmaram que a perícia, né, deve seguir até pelo menos esta terça-feira. Bom, é isso. Sigo por aqui acompanhando e volto com você.
0: Obrigada, Eliseu. Então, atualizando para você, ouvinte, o prédio onde aconteceu essa ocorrência de mais cedo no início da tarde de hoje aqui em Belo Horizonte está interditado, mas não há risco de desabamento. 6 horas e 58 minutos.
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0: Vamos falar de trânsito. O Emerson Rodrigues está por aqui. Ele chega atualizando para a gente a informação da Avenida Raja Gabalha. Oi, Emerson. Boa noite.
3: Boa noite, Josi. Boa noite, ouvinte Band News. Trânsito carregado agora na Avenida Raja Gabalha, sentido centro, com filas que começam desde o Conjunto Santa Maria, passam pelo bairro Luxemburgo e se estendem até o encontro com a Avenida do Contorno, região do bairro Cidade Jardim. Até o momento, sem registro de ocorrências. Para ganhar tempo, motorista, você pode entrar no bairro São Bento e mais à frente sair em direção ao centro, passando pela rua Conde de Linhares. No sentido Belvedere, trânsito mais carregado para quem passa pela Avenida Raja Gabalha, na região do bairro Estoril, excesso de veículos até o encontro com a Avenida Barão Homem de Melo, depois o fluxo melhora. É amanhã o 5/5 do Mercado Livre. 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
0: Obrigada, Emerson. Daqui a pouquinho ele estará de volta com mais atualizações aqui pra gente.
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8: Muito bem, estamos de volta. Ô, vai bem! Ô, Isabel.
9: Oi.
8: Eu fui hoje e falei pra minha mulher, eu quero comprar umas coisas aqui.
10: Tá.
8: Vem cá, pra fazer os Pix. Ela falou, não, você vai entrar no Desenrola, isso sim. Vai, vamos lá.
10: Sim, trazer as informações sobre o programa do governo. O Desenrola 2.0, o programa de renegociação de dívidas, deve liberar até 8 bilhões e 200 milhões de reais do FGTS, o Fundo de Garantia do Tempo de Serviço, para que trabalhadores possam renegociar esses débitos. Será possível sacar até 20% do saldo do FGTS. Os detalhes foram dados pelo ministro da Fazenda, Darío Durigan. A gente vai conferir o que ele disse. Ele falou, a gente fez várias simulações com a cautela de não prejudicar a rigidez do fundo. Eu e o ministro Luiz Marinho, ministro do Trabalho, trabalhávamos com 4,5 bilhões de impacto, mas refazendo os cálculos, até colocamos aqui na apresentação de maneira conservadora, o limite é de 8,2 bilhões, o máximo que a gente espera. É a informação de hoje mais precisa, até 8,2 bilhões. É um saque vinculado à quitação da dívida. Depois de dado o desconto, o trabalhador pode usar o saque do FGTS para diminuir ainda mais a dívida.
8: O que mais?
9: O Desenrola 2.0 prevê que as instituições financeiras vão desnegativar, ou seja, perdoar devedores com dívidas de até 100 reais. Com o início do programa, eles não estarão mais com o nome sujo. Além do perdão das dívidas de até 100 reais, os bancos também devem destinar à educação financeira o equivalente a 1% do valor que for renegociado. Segundo Darío Durigan, é favorável para os bancos que as dívidas sejam renegociadas, porque eles passam a receber um dinheiro que antes não receberiam. A União, por sua vez, vai criar um fundo com recursos públicos para oferecer garantias às instituições financeiras. Para formar esse fundo, o governo buscará de 5 bilhões a 8 bilhões em recursos deixados ociosos pelos trabalhadores nos bancos, o chamado dinheiro esquecido. Também será realizado um novo aporte de até 5 bilhões de reais pelo governo federal.
8: Eu vou comentar em bloco e vamos para a próxima, vai lá.
10: Os inadimplentes que se inscreverem no novo Desenrola serão incluídos na lista de CPFs barrados em sites de apostas mantida pelo Ministério da Fazenda. Atualmente, toda pessoa que se cadastre em uma bet é incluída nesse sistema de apostas desenvolvido pelo governo e pela SERPRO, a Estatal de Inteligência Digital e Tecnologia de Informação. Desde outubro do ano passado, há nesse banco de dados uma relação de pessoas impedidas de fazer apostas. É o caso, por exemplo, de beneficiários do Bolsa Família. Agora os bancos deverão repassar a lista de inscritos no Desenrola 2.0 ao Ministério da Fazenda para que os beneficiários do programa de crédito sejam também incluídos na lista de impedidos.
8: Olha, deixa eu dizer uma coisa. Nós temos, isso aqui não é vontade minha, tá? É que assim são as coisas. Nós temos uma renda histórica do salário. Renda histórica. Histórica, é histórica. O desemprego, historicamente baixo também, né? A formalização do trabalho também num nível recorde. E mais, a gente sabe, sim, que as pessoas fazem bicos e têm ganhos extras, muitas vezes, que não são formalizados. E ainda assim você tem um endividamento brutal. A política de juros concorre para isso? Concorre. Mas eu realmente não acredito. Quando a gente pega o peso que a Selic tem no grau de endividamento das pessoas e no valor do endividamento, é relativamente pequeno, ainda que os juros sejam pornográficos. Continua a ser pornográfico. Sim, a questão das bets tem um peso gigantesco, não adianta fingir que não. Juntaram-se duas coisas muito perigosas: a facilidade de fazer aposta e o mecanismo do vício. E eu lembro, Valio Bene, como eu tratei disso muito lá atrás aqui. Sim. Inclusive falando sobre a questão do vício. A mais, contei a experiência de brincadeira aqui. Eu falei, Lília, compra um troço aqui que a gente precisa comprar, uma bobagemzinha. Tal, para facilitar coisa instrumental de casa. E fui ver lá meu limoeiro se já tinha começado a florir ou não. Aí eu falei, compra, meu bem. Assim meio. Ela falou, já comprei. E eu falei, já? Sabe aviso de cigarro? Isso aqui faz mal?
10: Uhum.
8: Deveria ter uma etapa a mais em qualquer compra online. Que é assim. Você tem a certeza de que precisa disso. E isso não vai fazer falta no seu orçamento. Perguntas básicas, assim, que deveriam ser obrigatórias. Isso não vai comprometer o orçamento da sua família. Isso é realmente importante para você. Sem essa confirmação de leitura, talvez uma sequência de perguntas, precisando que uma acione a outra, porque a facilidade com que se fazem essas compras também compromete a renda de muita gente com bobagem. Ah, e o pobre agora não pode comprar? Claro que pode. Nós estamos falando de compra responsável. Que não existe nenhuma razão objetiva para um endividamento como esse. Quando, veja, eu estou tratando de uma questão econômica, técnica. Essas pessoas todas dessas camadas já tiveram uma renda muito menor, com endividamento muito menor. Porque você não pode ter um desenrola agora, nesse governo, e no próximo ter de ter um outro. Não importa quem seja o presidente. É uma questão de responsabilidade também. Né? E sim, o pobre pode ser responsável no seu consumo também. Pode e deve. Esse debate precisa ser feito com calma, com maturidade, com serenidade. É isso aí.
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3: 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Sete horas 11 minutos. Emerson Rodrigues está de volta e agora com informações dos caminhos para Pampulha, Emerson.
4: Josi, excesso de veículos deixa o trânsito lento agora no caminho para Pampulha pela Avenida Antônio Carlos. As filas começam no Cachoeirinha, antes da chegada ao encontro com a Avenida Bernardo de Vasconcelos, e o pé no freio continua até o viaduto São Francisco. Sem ocorrências até o momento, motorista que quiser fugir desse congestionamento tem alternativa de sair do centro indo para Pampulha pela Avenida Pedro II e seguir pela Avenida Carlos Luz. No sentido centro, maior movimentação na Avenida Antônio Carlos, entre a mata da UFMG e o batalhão do Corpo de Bombeiros, depois boas condições até o complexo da Lagoinha. 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
3: Obrigada, Emerson. Daqui a pouquinho ele estará de volta com mais atualizações.
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3: Seu caminho. Último giro por aqui e as informações agora é da Rodovia Fernão Dias.
4: Josi, em Contagem, pista da Rodovia Fernão Dias sentido Belo Horizonte, tem bloqueio parcial na região do bairro Amazonas, pouco antes da chegada à Avenida Cardeal Eugênio Pacelli. Até o momento, a concessionária não informou o motivo desse bloqueio parcial, há retenção no trecho e, motorista, para ganhar tempo, você pode passar por vias internas do bairro Amazonas ou mesmo sair antes acessando a Avenida Francisco Firmo de Matos. Quem está em Contagem agora, passando pela Avenida Cardeal Eugênio Pacelli no sentido Betim, encontra boas condições da mesma forma na sequência do caminho pela Rodovia Fernão Dias, via expressa também, boa opção no trajeto entre BH, Contagem e Betim nos dois sentidos. 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
3: Obrigada, Emerson. Amanhã ele estará de volta por aqui com mais atualizações para a gente. Agora são 7 horas e 15 minutos.
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1: É, muito bem. Deixa eu dizer uma coisa. É, fogo morra acima, água morra abaixo. Gente, quando tá afim de fazer besteira, ninguém segura. Vai.
2: Segundo o G1, aliados de Lula querem que ele passe a defender que haja mandatos para ministros do STF. A discussão é antiga, chegou a ser defendida pelo agora ministro da Corte, Flávio Dino, na época em que ele era deputado federal e também depois quando se tornou ministro da Justiça. O tema foi retomado mais uma vez porque o governo vê o STF virar uma pauta eleitoral para esse ano, especialmente após ministros da Corte serem citados no decorrer das investigações do caso Master. Com isso, aliados do presidente entendem que é preciso ter uma resposta para essa questão. A derrota de Jorge Messias também corroborou para que o tema seja tratado nos bastidores do governo, uma vez que a possibilidade de um discurso de atacar o sistema não é possível, já que prejudicaria articulações que o governo já possui dentro do STF.
1: Bom, eu não entendi nada, não, e a culpa não é dos meninos que redigiram, é porque também, então, um sinal de que tudo está numa grande confusão ali dentro. É, eu sou muito simples nessas coisas. É, como isso virou uma pauta da extrema-direita, se é uma pauta da extrema-direita e também os progressistas resolvem aderir à pauta, talvez o Lula devesse aderir também à maioridade penal aos 14 anos, como no caso do Flávio, né? E assim a gente poderia voltar ao antigo lema de quando eu era da Libilu, da Liberdade de Luta, Valio Bene, que era uma brincadeirinha que a gente fazia. Se estamos todos juntos, contra quem vamos lutar, não é mesmo? Ou como no poema de Mário Faustino, a cidade clara e aberta em que o crucificado uma vez mais beijava o enforcado, né? Se referindo a Cristo e Judas, etc. Eu sei que tem setores progressistas com essa tese, uma boa viagem. Boa viagem, que eu posso desejar, né? Isso ainda vem, temos que aí, olha só, como o Supremo nos cria problemas. Supremo bom é quando o Supremo barra golpe, aí tudo bem. Agora, quando a extrema-direita começa a fazer isso, então a gente entra também, vamos lá também, nós...

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0: Novo programa de renegociação de dívidas anunciado pelo governo vai beneficiar quem ganha até R$ 8.100 por mês. Desenrola 2 também inclui estudantes do FIES, agricultores de baixa renda e micro e pequenas empresas.
1: Flagrante de queda de avião em Belo Horizonte. Monomotor que tinha acabado de decolar perde altitude e atinge prédio residencial. Acidente mata piloto e passageiro e deixa 3 feridos.
0: Na maior ofensiva em um único dia, Israel faz 50 ataques no sul do Líbano. População denuncia que bombardeios atingiram civis.
1: Lula deve se encontrar com Donald Trump quinta-feira em Washington.
0: E você vai ver também no Jornal da Band.
2: Irã diz que atacou navio de guerra dos Estados Unidos no Estreito de Hormuz. Marinha americana afirma que afundou 7 barcos iranianos. Tensão na rota marítima prejudica a economia mundial. No Brasil, um dos efeitos já chegou ao campo. É a alta dos fertilizantes que deve encarecer o preço dos alimentos. Robinho Júnior acusa Neymar de agressão durante treino no Santos e pede reunião no clube para discutir rescisão de contrato.
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0: Olá, boa noite para você.
1: Boa noite. Duas pessoas morreram num acidente com monomotor em Belo Horizonte. 3 ficaram feridas e uma imagem, Adriana, impressionante, né?
0: Sim, muito impressionante. O avião teve problemas minutos após a decolagem. Você já acompanha aqui no telão o momento exato em que o avião perde altitude, olha só, bate de frente com um prédio de 3 andares na vizinhança do aeroporto da Pampulha. Repare que o avião passa tão baixo que a gente consegue observar sombra no asfalto e, na sequência, o choque é inevitável. Agora a gente vai ver a mesma imagem, só que por um outro ângulo. Olha, por baixo, o avião se choca contra o prédio e aí os destroços do prédio e também a fuselagem, parte da fuselagem da aeronave, começa a cair sobre os carros. O avião bateu onde fica o vão das escadas desse prédio e, por isso, ninguém foi atingido, como a gente acompanha agora na reportagem.
5: As imagens mostram o momento em que o avião fica descontrolado e perde a altitude. Na sequência, a aeronave atinge o prédio residencial e cai no estacionamento de um supermercado. Este outro vídeo mostra o buraco que se abriu próximo à escadaria do imóvel de 3 andares. Nenhum apartamento foi danificado. Os moradores ficaram desesperados, com medo de explosão, e deixaram rapidamente o prédio.
6: Sem risco de explosão, porque o que bateu, quando a aeronave bateu, a parte da frente ela entrou na estrutura da edificação e o que transporta o combustível são as asas. As asas ficaram para baixo, caíram, não entraram na edificação, consequentemente tem um cheiro forte lá por conta do vazamento desse querosene de aviação.
7: Eu trabalho em casa alguns dias, então com certeza foi um livramento estar lá no meu trabalho presencialmente hoje.
5: Nesta imagem, dá para ver a sombra do avião já voando baixo e depois os destroços.

0: braços caindo do prédio. O piloto Wellington de Oliveira Pereira, de 34 anos, e o passageiro Fernando Moreira Souto, de 32, morreram no local. Outras três pessoas que estavam no avião ficaram feridas e foram levadas para o Hospital João 23, em Belo Horizonte. O avião tinha decolado do aeroporto da Pampulha, em Belo Horizonte, ao meio-dia e 16, e caiu 5 minutos depois. O destino final era o aeroporto Campo de Marte, em São Paulo. Momentos antes da queda, o piloto reportou à torre de controle do aeroporto que teve dificuldades na decolagem e estava perdendo altitude. O Centro de Investigação e Prevenção de Acidentes Aeronáuticos, o CENIPA, foi acionado para apurar as causas do acidente. De acordo com o registro da Agência Nacional de Aviação Civil, o avião é o modelo EMB-721C, fabricado em 1979, com capacidade para até 5 passageiros, além do piloto. Ele estava com registro regular na ANAC e não tinha autorização para realizar o serviço de táxi aéreo.
1: E nós já vamos ao vivo até Belo Horizonte. O Luciano Dias traz agora mais informações desse acidente para a gente. E também, Luciano, detalhes de como está a saúde das três pessoas que ficaram feridas nesse choque do avião com o prédio.
0: Adriana, três pessoas estão internadas em estado grave no Hospital João 23 com múltiplas fraturas. O Leonardo Berganholi, empresário de 50 anos, o filho dele, Arthur Schaper Berganholi, ele que tem 25 anos também, está internado, além do Emerson Cleito Almeida Souto, de 53 anos. Como a gente viu na reportagem, morreram o Wellington Oliveira, piloto do avião, de 34 anos, e Fernando Moreira Souto, de 32 anos, ele que é filho do prefeito da cidade de Jequitinhonha, que fica aqui no interior de Minas Gerais. Neste momento, o local está interditado e os moradores não foram liberados para voltar para o prédio. A queda da aeronave está sendo investigada pelo CENIPA, que é o Centro de Investigação e Prevenção de Acidentes Aeronáuticos. Inclusive, os agentes do CENIPA estão trabalhando aqui neste momento e devem trabalhar amanhã. O laudo pericial deve sair por volta de 3 meses, esse laudo provisório. Inclusive, há também informações sobre a queda da aeronave, que aconteceu por volta de meio-dia e 16. A gente está numa região de muito movimento, além de vários prédios, tem supermercado, academia e também uma escola. Voltamos ao estúdio.
2: Obrigado, Luciano. Qualquer novidade, você volta com a gente de Belo Horizonte. No Rio de Janeiro, olha só, policiais invadiram um depósito da prefeitura e ameaçaram um funcionário com um fuzil para recuperar uma viatura rebocada, corretamente rebocada, durante o show da Shakira em Copacabana. A Corregedoria da Polícia Civil vai investigar os agentes, um deles já foi afastado.
3: O homem armado com um fuzil é um policial. A câmera de segurança do depósito flagrou o momento em que o investigador aponta a arma para um funcionário da prefeitura. Ele chega a encostar a ponta do fuzil no servidor. Ele e outro policial foram até o local na zona norte do Rio para recuperar à força uma viatura descaracterizada. O carro tinha sido rebocado horas antes por estar estacionado em um local irregular. Na saída, os policiais quase atingem uma mulher.
4: Sai, Carol!
3: Sem seguir o trâmite legal, os policiais deixam o depósito levando o carro.
4: Roubaram o carro do depósito.
3: O portão do pátio ficou desse jeito, amassado. A viatura da Delegacia de Campos Elíseos em Duque de Caxias, na Baixada Fluminense, foi rebocada em Copacabana, a mais de 40 quilômetros de distância da unidade. Os policiais alegaram que foram até o bairro para apurar a denúncia de que um traficante estaria no show da cantora Shakira. A Secretaria de Ordem Pública responsável pelo depósito se solidarizou com os servidores e lamentou a truculência da ação. Os nomes dos policiais que estiveram no local não foram divulgados. O caso é investigado pela Corregedoria da Polícia Civil.
5: Os servidores estão sendo ouvidos. Esse servidor da Polícia Civil já foi afastado preventivamente até o término do apuratório, tá?
2: Também no Rio, um homem reagiu a um assalto para impedir um roubo de moto. A imagem é angustiante. O motociclista, ele estava com a mulher na garupa. Você vê aí, ele foi cercado por criminosos, também de moto. As vítimas são revistadas, entregam celulares e seus objetos de valor. Mas aí, quando esse bandido se prepara para fugir na moto, o homem parte para cima. E aí começa uma luta corporal angustiante com o assaltante. Mas, felizmente, o assaltante acabou imobilizado. houve uma reação arriscada da parte dele. O comparsa voltou para tentar ajudar. Felizmente, o comparsa não estava armado. A vítima, então, consegue tomar a arma daquele criminoso, atira e a dupla vai embora. Felizmente, ele não ficou ferido, essa vítima, mas os criminosos acabaram que conseguiram fugir.
1: Um avião da Latam que partiu de São Paulo precisou arremeter na hora da aterrissagem em Buenos Aires, na Argentina. Este vídeo mostra quando o trem de pouso chega a tocar a pista, mas observe que as asas do avião balançam de um lado para o outro em meio a rajadas de vento. O piloto, então, interrompe a manobra e retoma a subida, num procedimento de segurança que é considerado padrão. Depois dessa arremetida, o avião fez um retorno e aí sim conseguiu pousar normalmente.
6: Ainda hoje, novo Desenrola vai beneficiar quem ganha até 5 salários mínimos, ou seja, R$ 8.105. Vai ser possível usar até 20% do FGTS para pagar as dívidas. Daqui a pouco, os detalhes do programa de renegociação lançado hoje pelo governo.
2: Um homem em situação de rua foi brutalmente agredido em São Paulo. Um menor foi detido e outro agressor está sendo procurado.
7: As cenas que você vai ver agora são chocantes. Um morador de rua está sentado na calçada quando é cercado por dois agressores que chegam de moto, um maior e um menor de idade, que partem para a agressão. Enquanto o adulto imobiliza a vítima com uma gravata, o adolescente dá socos e cotoveladas. Quem passa pela rua só observa. Caído no chão, o homem continua sendo agredido e ainda recebe um último chute no peito. Moradores acionaram a polícia e o SAMU. Wagner Luiz Freire da Silva Moraes, de 41 anos, foi levado para o hospital e liberado depois do socorro. Os agressores fugiram, mas a polícia conseguiu apreender o adolescente na escola. Ele disse aos policiais que o morador de rua estaria mexendo com a esposa e a filha do outro agressor. Testemunhas, entretanto, afirmam que o homem sempre respeitou os moradores da região.
8: Conheço ele há mais de 20 anos, né? Ele nunca foi de mexer, nunca foi de faltar com respeito com ninguém.
7: O outro homem que aparece nas imagens agredindo a vítima já foi identificado e está sendo procurado.
1: Agora, as chuvas no Nordeste que deixaram 27 cidades em emergência em Pernambuco. Quase 10 mil moradores estão desabrigados ou desalojados.
9: Quase 8 mil pessoas precisaram deixar suas casas e 1.600 perderam as moradias durante os temporais. 30 abrigos estão abertos para receber os desalojados.
10: A doação, a gente está precisando de tudo, principalmente colchão. Pois a higiene, a gente está precisando de tudo isso.
9: Desde a semana passada, as tempestades causaram estragos e provocaram 6 mortes em Pernambuco. Na cidade de Goiânia, 2 casas foram atingidas depois do rompimento de uma tubulação. Hoje não choveu e a água dos rios começou a baixar. Na Paraíba, 2 pessoas morreram. Há cerca de 3 mil desalojados ou desabrigados. Em São Miguel de Itaipu, uma torre de energia elétrica caiu. A capital João Pessoa também foi afetada pelas enchentes.
11: Perdemos tudo, cama, guarda-roupa, tudo. Olha o sofá. Olha. Tudo cheio de água aqui, ó.
1: Bom, e vamos para a previsão de amanhã, com contrastes no tempo ainda, viu? É a circulação dos ventos na atmosfera que está empurrando bastante umidade para os extremos do país, norte, nordeste e também sul. Destaque para a faixa entre o norte do Pará, Amapá e o litoral do Maranhão, ali em roxo, é a área de maior perigo. Mas os temporais atingem também boa parte do Amazonas, sul de Roraima e também o extremo sul do Rio Grande do Sul. Até o próximo final de semana, uma nova frente fria vai provocar chuva, onde agora está bastante seco ainda, que é em parte do centro-oeste e também do sudeste. E essa frente fria vai derrubar as temperaturas, mas isso é lá na frente, lá no final de semana do Dia das Mães. Na capital paulista, amanhã, as temperaturas variam entre 16 e 28 graus, com pancadas isoladas. E esse frio do final de semana chega aqui para a gente também, mas ainda esquenta ao longo da semana. Vamos às outras capitais. Porto Alegre, 29, mesma temperatura do Rio de Janeiro, com sol nas duas capitais. Agora outras duas com chuva. No Recife, 29 também e Macapá, 27 graus. O ex-presidente Jair Bolsonaro teve alta hoje depois de passar por uma cirurgia no ombro direito. De Brasília, é o Caian Messina, que está ao vivo com a gente e traz as informações. Boa noite, Caian.
12: Boa noite, Adriana. Boa noite a todos. Exatamente, Jair Bolsonaro já voltou para casa, onde cumpre prisão domiciliar, depois de 3 dias internado num hospital particular aqui de Brasília. O ex-presidente passou por uma cirurgia de 5 horas no ombro direito na sexta-feira e, segundo os médicos, se recuperou bem. Ele vai usar um apoio no braço por 1 mês e meio e também vai fazer fisioterapia. Os médicos também instalaram um catéter na região cervical para diminuir a dor. Segundo a família, o procedimento foi necessário depois de uma queda quando Bolsonaro estava preso na superintendência da Polícia Federal. O estado de saúde do ex-presidente foi levado em consideração pelo ministro Alexandre de Moraes ao determinar a saída de Bolsonaro da chamada Papudinha. Em junho, o ministro vai decidir se pretende reavaliar o caso e definir se o ex-presidente volta para a cadeia ou se continua em prisão domiciliar. Voltamos a São Paulo.
2: Obrigado, Caian, pelas informações. Olha, a internet tem um monte de coisa maravilhosa, mas tem cada barbaridade, tem cada loucura, cada maluquice. Olha essa moda agora perigosa lançada por influenciadoras nas redes sociais. Oferecer whey protein para crianças e até bebê, mamadeira de whey protein. A Sociedade Brasileira de Pediatria alerta que esses suplementos proteicos, muito usados para quem faz academia, não são indicados na infância.
13: O whey protein é um suplemento industrializado feito a partir da proteína extraída do soro do leite. Mas será que combina com a dieta infantil? Para algumas influenciadoras, sim.
14: O que você vai comer?
15: Whey.
13: Com 50 milhões de seguidores, é comum ver Virgínia Fonseca, que vende suplementos, postar vídeos oferecendo para as filhas.
15: Whey.
16: Não, pão.
15: Tenta.
16: De?
15: Banana.
16: Com?
15: Whey.
13: Essa outra influenciadora fitness disse numa entrevista que põe na mamadeira da filha de 3 anos.
17: Eu dou whey, eu dou creatina pra ela. A mamadeira dela, antes de dormir, é leite com whey.
13: Segundo especialistas, suplementos não ajudam em nada a saúde das crianças. Na verdade, podem prejudicar.
18: É uma carga proteica muito elevada para uma criança que tem um rim, um fígado, um intestino que ainda está aprendendo a manejar todos os nutrientes que a gente consome, sobrecarga renal, então risco de cálculo, né, pedra no rim, risco de falência renal a longo prazo realmente, pressão alta, diabetes, colesterol elevado.
13: A indicação de uso é para pessoas com mais de 20 anos. O whey, que costuma ser doce ao paladar, pode tornar as crianças resistentes a outros alimentos. E aí, vitaminas, carboidratos, outras proteínas e gorduras ficam de fora. E nessa fase da vida, quanto mais natural e variada a alimentação, melhor.
19: É um produto que está em combinações de outros produtos, tem muitas vezes combinações de diferentes proteínas, tem normalmente utilização de adoçantes, tem utilização de corantes, pode ter saborizantes, então pode ter várias coisas que podem interferir na alimentação saudável da criança.
6: Daqui a pouco, o presidente Lula deve se encontrar com Donald Trump nesta quinta-feira nos Estados Unidos. E a Alemanha vai devolver ao Brasil crânio de dinossauro com mais de 100 milhões de anos. É já já.
1: Estão presos 5 envolvidos num crime bárbaro em São Paulo. O estupro coletivo de 2 crianças. 4 são menores.
20: O adolescente de 15 anos foi encontrado pela polícia na zona leste de São Paulo e levado à delegacia. Ele foi apreendido e vai ser internado na Fundação Casa. Outros 3 suspeitos, com idades entre 14 e 16 anos, já haviam sido apreendidos. Já Alessandro Martins dos Santos, de 21 anos, passou para audiência de custódia e será transferido da Bahia para São Paulo. O principal suspeito fugiu para o interior do estado após as imagens do estupro coletivo feitas por ele mesmo se espalharem nas redes sociais. Alessandro teria articulado e incentivado o crime.
21: É muito importante a atuação do Alessandro, porque ele era o único maior, é o que vai responder pelos crimes hediondos, e ele tem esse papel importante de ter divulgado as imagens em grupos de WhatsApp que acabaram viralizando e provocando toda essa comoção diante da gravidade das imagens.
20: O depoimento de Alessandra é fundamental para a polícia, que quer descobrir se outros adultos estão envolvidos e se o crime foi premeditado. As vítimas, crianças de 7 e 10 anos, foram chamadas para brincar e acabaram violentadas dentro da casa de um dos adolescentes. O crime foi gravado e divulgado em grupos de WhatsApp. Os adolescentes apreendidos foram encaminhados para a Fundação Casa. Vão responder pelo crime de acordo com o ECA, o Estatuto da Criança e do Adolescente. Já Alessandro deve responder por estupro de vulnerável, divulgação de pedofilia e corrupção de menores.
21: Nós imaginamos que não haja outros envolvidos, mas nós temos que aferir essa possibilidade, temos que investigar se isso é de alguma forma possível.
2: Meu Deus do céu. A Justiça do Paraná voltou atrás e mandou prender novamente um acusado de abusar da sobrinha de 12 anos. A família só descobriu o crime porque a menina buscou ajuda num chat de inteligência artificial.
0: Na caixa de diálogo com a inteligência artificial, a menina de 12 anos pedia ajuda para lidar com a situação. Ela contou que foi abusada pelo noivo da tia e que tinha receio de provocar o fim do casamento deles. A mãe conta que começou a notar mudanças no comportamento da filha.
4: Ela estava muito quieta, mais afastada, fechada no quarto, não estava querendo comer. E ela é bem tagarela, então ela estava bem quietinha.
0: A própria tia foi quem encontrou o diálogo da sobrinha relatando o abuso na ferramenta de IA.
22: A vítima relatava uma situação de violência sexual e de ameaça. Ameaça no contexto de que o agressor, o abusador, estaria ali causando um mal injusto, ameaçando ali com algo mal injusto, de fazer algum mal a essa criança, caso ela contasse para os familiares a prática abusiva sexual que estava acontecendo no ambiente familiar.
0: O homem de 22 anos chegou a ser preso logo após a descoberta. Ele foi solto na audiência de custódia depois do Ministério Público e da Justiça do Paraná entenderem que ele não representava riscos à menina. Dias depois do caso vir à tona, o MP voltou atrás e pediu a prisão preventiva do homem. A Justiça revisou a decisão e mandou o acusado de volta para a cadeia.
4: Ele acabou com a vida da minha filha. Para o resto da vida dela, ele tirou a infância da minha filha. E agora é cuidar dela, mas sem perder o foco até que a justiça seja realmente feita e ele fique lá.
0: Para este delegado, que atua com crimes digitais, o caso serve de alerta para pais, familiares e responsáveis sobre a necessidade de monitorar o uso da internet por crianças e adolescentes.
23: Dá uma olhada no celular, qualquer também mudança de comportamento, é importante ficar atento, a atenção, a responsabilidade dos pais, ela é um grande escudo aí para proteger as crianças e adolescentes em ambiente virtual.
1: Abusa de uma menina de 12 anos e não representa risco nenhum. É escandaloso, né? Felizmente, voltaram atrás nesse erro absurdo. Agora, um número impressionante da violência em São Paulo. A cada 2 horas, uma aliança é roubada no estado. Essa foi a média desse tipo de crime nos 3 primeiros meses do ano. O aumento na cotação do ouro atraiu os bandidos.
20: Assaltantes com um alvo certeiro, alianças de ouro. Só no primeiro trimestre deste ano, foram registrados 995 roubos de alianças na capital paulista. Uma média de 11 por dia. Em muitos casos, as gangues nem dão bola para os outros objetos da vítima. Foi o que aconteceu com a Júlia. Ela e o marido foram assaltados às 10 da noite por 2 homens em uma moto na porta do prédio de um amigo.
24: Eles nem se interessaram pelo celular, eu tava com uma bolsa transversal, eles não olharam pra bolsa, eu acabei entregando tudo porque eles estavam com a arma na minha cabeça, mas eles queriam a aliança.
20: E esse interesse dos bandidos tem explicação. Eles sabem que o preço do ouro está em alta, mais que dobrou no mercado internacional nos últimos 5 anos. E também sabem que sumir com as alianças é fácil. Na prática, para vender o ouro roubado, não é necessário informação alguma, apesar da lei dizer que o comprador tem que saber a procedência.
25: Desde a entrada, desde o homem placa vendendo, compra o ouro na rua,
3: a empresa local que compra o ouro e não tem nenhuma exigência, não sabe nem o CPF, nem o CNPJ de quem vendeu ou de quem comprou.
9: Esse esquema também tem participação de alguns fabricantes de joias que sabem que estão comprando ouro ilegal. Quando quem produz as joias compra o ouro roubado, ele precisa criar certificações para poder vender essas joias ou até exportá-las para fora do país. A rastreabilidade é muito precária. Dessa forma, o ouro ilegal é legalizado. Todos os setores que podem coibir esse crime precisariam trabalhar em sintonia para combater o comércio clandestino.
5: Não só o policiamento ostensivo preventivo, mas a parte fiscalizatória, quando falamos também da parte investigativa. Porque não adianta também termos penas elevadas, como hoje, penas de crimes patrimoniais estão realmente bem elevadas, mas se não tivermos a certeza do castigo.
7: Um dinossauro que foi descoberto aqui no Brasil e estava exposto há mais de 30 anos em um museu da Alemanha vai voltar para cá.
8: O crânio pertence ao Irritator Challenger, um dinossauro carnívoro do grupo dos Epinossaurídeos. Estava desde 1991 no Museu de História Natural de Stuttgart. Pesquisadores consideram o material um dos crânios mais completos já encontrados desse tipo de dinossauro. O material foi escavado na Serra do Araripe, no interior do Ceará, e enviado de forma ilegal para a Europa. Pela legislação brasileira, fósseis encontrados no país pertencem à União e são considerados patrimônios. Desde 1990, só podem ser levados ao exterior com autorização e parceria científica, o que não foi o caso desse dinossauro, o que aumenta a chance de ter sido um crime.
10: Após uma campanha internacional, Alemanha e Brasil anunciaram um acordo para a devolução do fóssil. A mobilização contou com centenas de cientistas e milhares de assinaturas em uma petição online.
8: Especialistas brasileiros afirmam que a repatriação é um avanço importante e destacam o valor científico, cultural e simbólico do fóssil de 113 milhões de anos. O caso também é visto como parte de um movimento global por uma ciência mais ética e pela devolução de materiais retirados ilegalmente de seus países de origem. O dinossauro foi nomeado em 1996 como Irritator, pela frustração dos cientistas ao encontrar o fóssil alterado, e Challenger, uma referência a um personagem da literatura. Agora, a expectativa é de que o material retorne ao Brasil e passe a integrar o patrimônio científico nacional.
7: O presidente Lula viaja nesta semana para os Estados Unidos, onde deve se encontrar com Donald Trump na quinta-feira. De Brasília ao vivo, Pedro Teixeira tem informações. Ô Pedro, será que vai dar match nesse encontro aí? Amor ou ódio? Boa noite.
25: Vamos ver, Schneider, e a gente tem que botar um asterisco porque os encontros com o Donald Trump, eles são sempre imprevisíveis, pode ser que nem aconteça, afinal de contas o Planalto e a Casa Branca nem anunciaram. De qualquer forma, a reunião está sendo negociada desde o início do ano, o encontro chegou a ser desenhado para março deste ano, mas foi adiado por conta do conflito no Irã. A previsão é que o presidente Lula viaje na quarta e se encontre com Trump na quinta-feira na Casa Branca. Os dois devem conversar sobre a relação comercial entre os dois países e também sobre a exploração de terras raras no Brasil. O vice-presidente Geraldo Alckmin diz que espera uma boa química entre Lula e Trump. Vamos acompanhar.
26: E eu torço para que essa boa química que ocorreu entre o presidente Lula e o presidente Trump possa fortalecer ainda mais em benefício de dois grandes países, duas grandes democracias do Ocidente, que é o Brasil e os Estados Unidos.
25: A segurança pública também deve estar na pauta da reunião. Esse é um tema de atrito entre Estados Unidos e Brasil. Os Estados Unidos defendem que as facções criminosas brasileiras, como o PCC e o Comando Vermelho, sejam classificadas como organizações terroristas. O governo brasileiro é contra essa classificação e defende que o foco deve ser o combate ao tráfico de armas e à lavagem de dinheiro, e defende a cooperação entre os dois países. Volto com vocês.
1: Obrigada, Pedro. Hora do Esporte com a Lívia Nepomuceno, que traz a última polêmica envolvendo o Neymar.
2: Mais uma.
1: Uma coleção, né, Lívia? Boa noite.
11: Esse sabe se manter na mídia, né, gente? Não pelo futebol. Uma ótima noite para vocês, uma ótima noite para você que está em casa. É mais uma polêmica entre tantas, né? Agora, uma denúncia grave de agressão contra um companheiro de equipe, o jovem Robinho Júnior. A verdade é que o Santos, nesse momento, tem um problema gigante em suas mãos. Quem tem os detalhes é o nosso repórter Igor Calian. Boa noite para você, Igor. Tudo bem?
12: Tudo bem, Lívia, Rodolfo, Adriana, todo mundo ligado aqui no Jornal da Band. Que loucura essa história, gente. Informação é essa mesmo. Clima esquentou e muito no treino do Santos nesse domingo. Mas vamos lá. O que aconteceu nessa história? Olha só. O Neymar não teria gostado de um drible. Ficou irritado de um drible que ele levou do Robinho Júnior, então, durante esse treino. O Neymar teria dado um tapa e uma rasteira no atleta que tem 18 anos. De acordo com algumas informações, passou o treino, ele teria ligado para o Robinho para pedir desculpa. Mas olha, parece que não colou. Hoje, representantes legais do atleta enviaram, então, um ofício extrajudicial ao Santos, cobrando providências. O que diz esse documento? Entre alguns pedidos, acaba exigindo o fornecimento das imagens do treino em até 48 horas. E agora, presta atenção onde essa história pode chegar. Além do agendamento de uma reunião para tratar de uma possível rescisão de contrato. O Santos, por sua vez, informou por nota, então, que abriu uma sindicância para apurar esses fatos. Agora, a notícia já está repercutindo o mundo todo. A gente tem as manchetes, inclusive, de alguns jornais mundo afora, como, por exemplo, a Bola de Portugal, o Diário AS da Espanha e o Esporte de Barcelona, que já repercutiram a briga e todos com críticas duras ao comportamento do Neymar. Eu volto com vocês.
11: Muito obrigada, Igor Calian, trazendo as notícias sobre Neymar, Santos e Robinho Júnior. Vamos acionar lá no nosso estúdio, outro estúdio, o Craque Neto, para marcar a presença aqui no Jornal da Band a partir de agora. Ô, craque, ele sempre dá um jeito de se manter no noticiário e não é pelo bom futebol apresentado. Agora, o problema grande do Santos, né? Porque o dinheiro tem vindo do Neymar. Como é que vai abrir toda essa sindicância nos bastidores? Eu estou curiosa pelo desfecho, viu? Boa noite.
14: Primeiro, boa noite para você, Lívia. Boa noite para o grande Rodolfo Schneider, um dos caras mais maravilhosos que eu conheci na vida. E a Adriana também, a maior jornalista desse país, com opiniões importantes para todas as mulheres. O que a gente tem que entender num caso como esse é a vítima. Entendeu, gente? A vítima. Quem é a vítima? É um menino de 18 anos que tomou um tapa no rosto. E tem duas situações que podem acontecer, que eu conversei com o Andrei Kefman, que é um advogado incrível de esporte. Ou o Neymar tem o contrato rescindido, ou o Robinho Júnior pode ir embora livre com um contrato que foi renovado até 2031. Então, o que, que o Santos tem que fazer? O que, que nós temos que fazer? Parar de passar pano para o Neymar. Parar de passar pano para um cara que dá um tapa no rosto de um menino de 18 anos. Parar de entender que tudo que esse cara faz está certo. E parar de achar que ele sempre é o cara em relação a tudo que acontece no Santos. Então, a vítima, que é o Robinho Júnior, tem que ser esclarecido e aí chegar naquilo que tem que, chegar. O que, que é? É ajudar a vítima a jogar futebol, que ele joga amanhã, contra o Recoleta no Paraguai.
11: Bom, Neto, fica aqui com a gente, porque você ainda vai falar sobre o Campeonato Brasileiro. Agora, o Rodolfo, que me surpreende, é um menino tão jovem ter coragem de falar, porque o Neymar virou dono do Santos, né? Tem muita, muita notícia que tem satisfação no vestiário, mas ninguém tem coragem de vir falar.
2: Só para lembrar uma coisa que o Neto colocou muito bem e a gente tem que olhar para a história. O Robinho, pai do Robinho Júnior, cuidou do Neymar lá atrás. Está pagando pelo que tem que pagar de crime na cadeia, mas cuidou do Neymar lá atrás. Quando o Robinho Júnior chegou, ele falou para o seguinte para o Robinho Júnior: eu agora vou cuidar de você. Olha o jeito que o Neymar está cuidando. E agora fica a discussão. O Neymar vai para a Copa? Para o futebol ele não está apresentando. Alguns podem dizer, não, mas ele chega lá, ele pode resolver. O Ronaldo Fenômeno foi em 2002, mal fisicamente, de futebol, e chegou lá e resolveu. Mas ele vai como? Como liderança para esses jovens que a gente precisa na seleção? Que liderança? Liderança de jogador que discute com o torcedor, fica brigando com o torcedor, que não aceita tomar um drible. Ele que deu tanto drible, que reclamou tanto de tomar pancada pelo mundo, quando toma não aceita dar tapa no moleque, dar rasteira. É essa liderança que a gente quer. Eu acho que esse incidente com Ancelotti na seleção, para mim, é a pá de cal do Neymar para a Copa do Mundo.
11: Dia 18 é logo ali, tá todo mundo muito ansioso com a convocação para a Copa. Agora é o seguinte, vamos falar sobre o Campeonato Brasileiro, porque tá todo mundo disputando ali a liderança. Teve empate do Palmeiras, teve empate do Flamengo e o bolo só cresce naquela briga na parte de cima. Vamos ver como é que foi.
6: O tempo e suas armadilhas. Cruel para uns, generoso para outros. É como dizia Cazuza.
13: Mas se você achar que eu tô derrotado, saiba que ainda estão rolando os dados.
6: Porque o tempo... E pensar que o Mengão vencia por 2-1, hein? Tava 4 pontos do líder Palmeiras e com um jogo a menos. Agora a diferença segue em 6 pontos. Coisas do tempo, implacável como sempre.
13: O tempo não para.
6: O Palmeiras poderia ter disparado mais na liderança se não fosse o tempo. Ele de novo. Milésimos de segundos que poderiam ter evitado que a bola tocasse na mão de John Arias no que seria o gol da vitória contra o Santos. Ficou mesmo no empate, 1-1. E o Corinthians, hein? Primeira derrota do Timão sob o comando de Fernando Diniz. 2-1 pro Mirassol. Timão, o primeiro na zona de rebaixamento. Estamos ainda na 14ª rodada, mas é bom acelerar, porque pro tempo é agora ou nunca.
11: E se tratando de Campeonato Brasileiro, o tempo é muito cruel, né, Neto? Agora, qual Corinthians é a realidade? O Campeonato Brasileiro que não faz gols, mas tem um sistema defensivo muito sólido, ou esse da Libertadores que está avassalador?
14: É difícil responder, porque é muito difícil responder essa pergunta para você. Eu acho que a Libertadores é muito mais fácil do que o Brasileiro, no meu ponto de vista. Mas acontece que no Brasileiro são 18 equipes ruins e duas boas só. Então o Palmeiras e o Vasco, o Palmeiras e o Flamengo vai nadar de braçada. E o Corinthians tem que entender que tem um elenco para disputar um campeonato, que é a Libertadores. Se quiser jogar os dois juntos, Lívia, o Corinthians vai ficar até o final do ano brigando para não cair no Brasileiro. E o Memphis que não joga, né?
11: Eu já tinha até esquecido dele, confesso. Agora, Neto, você falou sobre Palmeiras e Flamengo nadar de braçada. O tal do clássico é diferente, a gente cai no clichê, né? Porque o Palmeiras é muito superior no seu elenco e tropeçou com o Santos em casa. E o Flamengo, que vencia por 2-0 até os 26 do segundo tempo, deixou o Vasco bravamente ali reagir.
14: A verdade, o Cuca modificou a forma do Santos jogar, empatou também com o Bahia e jogou muito mais que o Palmeiras, né? O Rolaser fez esse gol, né? E aí o Palmeiras empatou com o Flaco Lopes, mas o Palmeiras é um time que tem intensidade, que é no linguajar dos jovens de hoje, um terço, bloco, essas coisas que eu não entendo, porque bloco, para mim, a gente constrói casa, prédio, mas hoje bloco vale. Então, o Palmeiras é um time que vai chegar, um time que está 13 jogos invictos, e aí o Santos está bem aí. Agora o Vasco é um time que tem uma torcida incrível, tem um time muito ruim, mas muito ruim, mas tem uma torcida excepcional.
11: Tem alma, né? E tem um técnico que sabe mexer com vestiário como poucos. Neto, um ótimo programa pra você. Apito final 10h20, né?
14: Não, apito final, os caras roubaram o dinossauro nosso, gente. Não, se os caras roubaram o dinossauro nosso, vocês imaginam uma aliança.
11: Vão fica devolver. Quieto, Neto. Ai, deixa Neto. Pra lá.
14: Vão devolver.
11: Beijo pra você, Neto. Um ótimo programa. Vamos estar na audiência. Boa semana.
15: Beijo. Obrigado. Obrigada, querido.
14: Até mais.
11: Tchau, tchau. Cuida do seu dinossauro, das suas alianças. Boa noite, tchau. Gente. Até amanhã.
7: Tchau, tchau, Olivia.
16: Daqui a pouco, o acidente em show de Monster Truck deixa 3 mortos e dezenas de feridos na Colômbia. Na África do Sul, policial resgata crocodilo suspeito de devorar homem que desapareceu em Rio. É já já.
7: O governo lançou hoje o novo programa de renegociação de dívidas para quem ganha até R$ 8.100 por mês.
17: O Desenrola prevê descontos de até 90% nas dívidas, libera a parte do FGTS para pagar os débitos e vai limpar o nome de quem deve até R$ 100.
18: O dinheiro mal cai na conta e já tem um destino certo: pagar as dívidas. Aconteceu com o Rafael. Ele se enrolou todo no cartão de crédito. Resultado: ficou com o nome sujo.
19: Quando eu fiz 18 anos, eu comecei a receber um pouco a mais do que o salário mínimo. E daí, bom, achei que era rico. Não tinha educação financeira e tudo mais. E comecei a gastar mais do que eu tinha.
18: Dados do Banco Central mostram que o número de jovens com acesso ao crédito dobrou em 8 anos, chegando a quase 28 milhões em 2024. A maioria é de baixa renda. 7 em cada 10 ganham até 2 salários mínimos. Na tentativa de limpar o nome de milhões de brasileiros, foi lançado hoje o Desenrola 2.0. O programa vai ficar aberto por 90 dias e permite a renegociação de dívidas no cartão de crédito, no cheque especial, no crédito pessoal e também no Fundo de Financiamento Estudantil, o FIES. Pode entrar no Desenrola quem ganha por mês até 5 salários mínimos e tem dívidas atrasadas entre 3 meses e 2 anos. Os juros vão ser de, no máximo, 1,99% ao mês. E o desconto da dívida varia de 30% a 90%. Quanto mais antigo o débito, menor o valor a pagar. E o governo vai limpar o nome de quem tem dívida de até R$ 100. Uma novidade é que o FGTS poderá ser usado para quitar as dívidas, com limite de 20% do saldo ou até R$ 1.000. O dinheiro será transferido diretamente para o banco credor. A expectativa do governo é liberar R$ 8 bilhões para pagar as dívidas dos trabalhadores. Quem aderir ao novo Desenrola fica proibido de fazer apostas esportivas online por 1 ano. De olho nas eleições, o presidente Lula aposta na queda do número de inadimplentes, aqueles que já estão com as contas atrasadas e o nome sujo na praça. Mas liga o alerta sobre os endividados, aqueles que têm dívidas sob controle, com uma parcela a vencer ou uma compra no cartão.
0: Nós queremos que, a partir de agora, junto, vocês e o governo, tratem de cuidar dessa dívida com muito carinho, para que vocês possam continuar consumindo, mas que vocês também adquiram consciência que a dívida tem que ser feita de acordo com o tamanho do passo que as nossas pernas podem dar.
18: O novo Desenrola também aumenta o prazo e melhora as condições de empréstimo para micro e pequenas empresas e pequenos produtores rurais renegociarem as dívidas.
7: O Líbano viveu o dia mais sangrento desde o início do cessar-fogo, né? Entre Israel e Hezbollah. Em 24 horas, 20 pessoas foram mortas pelo exército israelense. Apesar da trégua prevista para durar até o fim do mês, esses ataques eles continuam e o número de vítimas, incluindo civis, só aumenta.
4: ...50 ataques disparados por Israel em um único dia. Moradores do sul do Líbano denunciam que os bombardeios atingiram áreas civis. O exército diz ter destruído 15 bases do Hezbollah, grupo libanês apoiado pelo Irã, além de um túnel com 30 metros de comprimento e um depósito de armas. O Hezbollah também mantém ataques com drones e foguetes contra tropas israelenses. De março para cá, mais de 2.600 pessoas morreram em território libanês e cerca de 1 milhão foram deslocadas. Centenas dos mortos são civis, incluindo mais de 100 crianças. Israel segue ampliando a ocupação terrestre no país vizinho e forçando a remoção de moradores de vilarejos inteiros. Os dois lados se acusam de violações do cessar-fogo, em vigor desde 16 de abril, e os esforços diplomáticos para interromper os combates fracassaram até o momento. O presidente do Líbano, Joseph Aoun, afirmou que não haverá qualquer negociação com o governo israelense enquanto a ofensiva continuar. Em outra frente de batalha, cresce a tensão diplomática entre Israel e outros países, como Brasil e Espanha, que pediram explicações formais e a libertação imediata de 2 ativistas. A justiça israelense decidiu prorrogar a prisão preventiva por mais 2 dias do brasileiro Tiago Ávila e do espanhol palestino Saif Abu Kajek. Eles participavam de uma flotilha que tinha como objetivo entregar ajuda humanitária aos palestinos da faixa de Gaza e furar o bloqueio naval. O exército de Israel interceptou as embarcações ainda em águas internacionais. Todos os outros militantes foram soltos na Grécia após um acordo com o país. Mas Israel acusa Tiago e Saif de ligação com uma organização sancionada pelos Estados Unidos e considerada terrorista. Os advogados dos ativistas afirmam que a interceptação foi ilegal e classificam o caso como um sequestro.
17: No Canal Livre, o ex-governador de Minas e pré-candidato à presidência pelo Novo, Romeu Zema, falou sobre medidas de austeridade para baixar os juros no país. O programa será reapresentado hoje na Band News TV, às 11 da noite.
3: O grande problema do Brasil hoje se chama juros altos, que está matando, endividando as famílias, os negócios, a mesma coisa, e vou usar esse recurso para poder quitar a dívida. Isso vai provocar uma queda de juros muito rápida, acabar com a gastança do Lula, uma reforma administrativa, uma reforma previdenciária, revisão de benefícios sociais. Isso vai fazer com que a expectativa de juros no Brasil tenha uma mudança muito rápida. Nós vamos precisar, sim, aumentar o tempo de contribuição. É fundamental e eu quero que o salário mínimo continue sendo utilizado para aposentadorias, para o piso nacional de quem trabalha também, mas tenho certeza que com a queda na taxa de juros, com o aumento de investimentos, de modernização do setor produtivo, nós vamos ter um aumento natural no mercado de salários. Isso vai acontecer, já há isso. O salário mínimo hoje em grandes cidades, no Sul e Sudeste, ele é uma mera referência hoje. Pouquíssimas pessoas ganham. Eu acompanho o mercado de trabalho continuamente, estou com o setor privado. Mas não podemos também estar dando ganhos reais de forma alguma. Ganhos reais para quem está aposentado, na minha opinião, é algo que o Brasil hoje não comporta. Mas o aposentado merece todo o respeito.
7: Voltando a falar da guerra no Oriente Médio, depois do fracasso nas negociações de paz, Estados Unidos e Irã retomaram os ataques no Estreito de Hormuz. Os dois lados subiram o tom na disputa pela rota marítima estratégica para o petróleo mundial.
9: A mídia estatal iraniana divulgou vídeos em que mísseis e drones são lançados contra alvos no Golfo Pérsico. Uma dessas munições atingiu uma refinaria nos Emirados Árabes. E pelo menos 3 pessoas ficaram feridas. O exército do Irã afirmou ainda que um míssil atingiu um navio de guerra dos Estados Unidos, que tentava cruzar por Hormuz, escoltando outras embarcações, que estão há mais de 2 meses paradas na região. A Marinha americana negou a afirmação, garantiu que seus navios navegaram normalmente pela rota marítima e que atacaram 6 lanchas usadas pela guarda do Irã. A escolta aos cargueiros foi ordenada ontem à noite pelo presidente Donald Trump. O ato foi visto como uma provocação pelo Irã. O vice-presidente do país, Mohammed Aref, disse que o controle exercido sobre o Estreito de Hormuz é um direito legítimo. A instabilidade no Golfo Pérsico segue pressionando o preço do petróleo e eleva o risco de uma nova crise energética global. Aqui nos Estados Unidos, o avanço do conflito reduz a popularidade de Trump. Uma pesquisa do jornal Washington Post, em parceria com a rede ABC, mostra que a desaprovação ao presidente subiu. No começo do mandato, em janeiro de 2025, o índice estava em 53%. E agora, 62% dos entrevistados desaprovam a gestão de Trump. Já a aprovação caiu de 45% para 37% no mesmo período. A pesquisa ainda pediu a opinião dos eleitores sobre como Donald Trump lida com temas específicos. Aumento no custo de vida, inflação e o conflito com o Irã estão no topo das insatisfações do eleitorado. Em meio à guerra de narrativas, o governo dos Estados Unidos enviou uma contraproposta ao Irã para encerrar o conflito. O porta-voz do Ministério de Relações Exteriores, Mahil Bagai, classificou as exigências da Casa Branca como descabidas. Num seminário realizado pelo governo do Irã, especialistas em relações internacionais avaliaram o futuro do conflito.
20: Iran is going to continue defense. Nobody in Iran is going to change the strategic calculus to go to from full resistance to the last bullet and the last soldier to unconditional surrender, and it is very important.
21: They committed miscalculations about the capabilities of the Iran, the national power of Iran, the support of the people from the state and the government.
17: E o conflito no Irã, que fechou uma rota estratégica para petróleo e derivados, como os fertilizantes, já provoca reflexos no agronegócio aqui no Brasil. A alta nos preços afeta os produtores rurais e pode encarecer os alimentos. Por trás disso está a dependência do país do adubo importado. Veja na reportagem especial do Valteno de Oliveira.
5: Chamado de celeiro do mundo por ser um dos maiores produtores e exportadores de alimentos, o Brasil também depende de outros países para plantar. Isso porque o nosso solo, principalmente no Cerrado, é pobre em nutrientes. Cerca de 80% dos fertilizantes usados nas lavouras vem de fora. E com os recentes fechamentos do Estreito de Hormuz, essa dependência fica ainda mais escancarada. O potássio, que fortalece a estrutura da planta e melhora a resistência contra pragas, vem principalmente do Canadá e da Rússia. Já o fósforo, crucial para o crescimento das raízes, frutos e sementes, sai do Marrocos e da Rússia. E os fertilizantes nitrogenados, como a ureia, essenciais para o desenvolvimento do caule e das folhas, chegam da Rússia, China e Irã.
8: O Brasil não é o único comprador. Índia, China, Europa, todos compram ureia do Golfo. E quando o Golfo trava, todos esses compradores vão ao mesmo tempo buscar alternativas. E o problema? Esses mercados alternativos não têm capacidade ociosa suficiente para absorver todo esse volume de uma vez. E o que acontece? Os preços explodem globalmente.
5: O agro brasileiro é o quarto maior consumidor de fertilizantes do mundo. No ano passado, foram gastos quase 125 bilhões de reais para importar 45 milhões de toneladas. E em tempos de guerra, a preocupação dos produtores aumenta. Só a ureia teve uma alta de 30% nos últimos 2 meses.
10: Os produtores, de maneira em geral, vão usar fertilizantes de maneira racional, aproveitando a poupança que o solo tem, o que foi usado em excesso dos anos anteriores, né? Essa poupança é algo que também não dura para sempre. A gente não pode esgotar o solo.
5: Veja o que aconteceria num cultivo de soja se não tivesse preparo de solo, nutrientes, fertilizantes. Nós estamos aqui no campo experimental da Embrapa Cerrados. João, é claro que ninguém faz isso hoje, mas vocês fazem isso para mostrar, né?
22: É, a gente faz isso, eu chamo experimento em branco, para saber se a área é homogênea. Então a gente não aplica adubo nenhum, solo é baixa fertilidade, né? Mas ainda assim você consegue ver variações na área. Mas é isso que aconteceria. Não dá, essa soja dá prejuízo. Nem colheria.
5: E olha aqui a diferença do cultivo de soja, o cultivo experimental da Embrapa, com todos os nutrientes aplicados à planta, né?
22: Vão ter alta produtividade com grãos com qualidade.
5: Foi o conhecimento no uso do solo e a aplicação correta dos fertilizantes que fizeram a produtividade de soja brasileira saltar de 40 sacas por hectare nos anos 90 para até 100 sacas atualmente. Já o milho foi de 60 para até 120 sacas por hectare, soja e milho que garantem o superávit da balança comercial e alimentam toda a cadeia de proteína animal no Brasil. A preocupação agora é com o reflexo da alta no preço dos adubos, que deve acabar chegando para o consumidor.
23: As culturas precisam de adubação agora, como por exemplo milho safrinha, horticultura, outras culturas. A inflação de alimentos de 2026 está sendo construída agora no campo e vai ser sentida de fato no segundo semestre.
7: Amanhã a gente continua nesse assunto. E a seguir, decisão do Senado de barrar indicado para ministro do Supremo pode travar julgamentos importantes no tribunal.
17: Susto numa rodovia nos Estados Unidos, trem de pouso de avião atinge caminhão pouco antes da aterrissagem no aeroporto. Os detalhes daqui a pouquinho aqui no Jornal da Band.
7: Até já.
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1: Correndo por fora, uma vaga na lista final de Ancelotti, o atacante Igor Jesus teve uma atuação de destaque na vitória do Nottingham Forest sobre o Chelsea pelo campeonato inglês. Foi do brasileiro um dos gols na vitória por 3-1 dentro de Stamford Bridge. Igor Jesus agora chegou a 3 bolas na rede nos últimos 4 jogos, além de uma assistência. O ex-Botafogo chegou a ser chamado por Ancelotti nos amistosos de outubro do ano passado, mas depois ficou fora nas últimas 2 listas. O gol do Chelsea na derrota foi uma pintura de João Pedro, que guardou de bicicleta e deve ser confirmado na lista final da seleção brasileira para a Copa do Mundo de 2026.
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13: Oito horas, 15 minutos. 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
27: Titular absoluto do Atlético, o volante Maicon enalteceu a torcida presente no Mineirão. O jogador destacou a boa participação dos torcedores na vitória por 3-1 sobre o Cruzeiro na noite do último sábado.
28: Eu já joguei algumas vezes contra o Atlético e eu sei que a torcida tem um peso fundamental. Acho que quando eles jogam junto com a gente, quando a gente consegue se conectar com eles, a gente cria uma potência, uma força muito grande. E hoje foi uma bela festa, acho que consegui uma vitória como foi. Acho que eles felizes e cantando como cantaram, acho que foi uma coisa muito boa.
27: Esse o volante Maicon falando sobre a vitória do Atlético diante do arquirrival Cruzeiro. O meio-campista celebrou essa conquista que coloca o Atlético mais distante da zona de rebaixamento. O time voltou a vencer e hoje soma 17 pontos no Brasileirão.
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7: A decisão do Senado de barrar o nome de Jorge Messias para o Supremo trouxe um impacto direto nos processos julgados pelo tribunal.
17: Com um ministro a menos, o risco de empate é grande, o que ameaça travar julgamentos importantes.
0: 9 de outubro de 2025. Faz quase 7 meses que uma cadeira do Supremo está vazia. A corte trabalha com um ministro a menos desde a aposentadoria de Luiz Roberto Barroso e vai seguir assim por enquanto. O presidente Lula ainda não decidiu o que fazer depois da derrota histórica no Senado, que derrubou a indicação de Jorge Messias para a vaga. O governo atribui o resultado à movimentação do presidente do Congresso, Davi Alcolumbre, e à atuação do ministro Alexandre de Moraes, que já negou qualquer articulação para barrar o nome de Messias. Agora, a turma do Deixa Disso entrou em campo com força. Lula está sendo aconselhado a digerir a derrota, negociar com Alcolumbre e indicar um novo nome antes das eleições. Outra ala do governo entende...

0: favoráveis aos réus. Por exemplo, a ação do comando do exército contra o pastor Silas Malafaia, por calúnia, não foi acolhida em função de um empate em 2-2 na primeira turma, que está com um ministro a menos. O caso prossegue como injúria. A definição sobre o governo do Rio de Janeiro, se haverá eleição direta ou indireta para o mandato tampão, é outro julgamento que pode terminar empatado em 5-5 no plenário. Assim como a decisão sobre a divisão entre os estados dos lucros do petróleo, os chamados royalties.
1: Nós vamos voltar a falar sobre o Desenrola 2.0, programa para ajudar as pessoas a pagarem dívidas. A Juliana Rosa está aqui com a gente no estúdio. Ju, boa noite. Ajuda de fato as pessoas esse programa anunciado hoje?
2: É, com certeza, Rodolfo. Um alívio aí para quem está endividado. Boa noite para você.
3: Boa noite.
2: Para a Adriana, boa noite para você. Agora, o que se espera é que, novamente, esse alívio seja temporário. No primeiro Desenrola, em 2023, o número de inadimplentes caiu e depois você vê aqui no gráfico que logo voltou a subir até atingir um recorde histórico agora mais recentemente de 83 milhões de pessoas com contas em atraso. Não se resolve as causas do endividamento, principalmente o juro alto demais. E por isso o endividamento fica subindo depois, né? Muito antes do conflito no Oriente Médio, que provocou a disparada do petróleo, o juro já vinha subindo, bateu 15%. Porque há um estímulo excessivo ao consumo e isso gerou inflação. Agora o juro começou a cair, mas devagarzinho. Toda hora ficar estimulando dívidas, depois jogar a boia para salvar, é um incentivo para as pessoas fazerem mais dívidas, além de não resolver o problema. Rodolfo, Adriana.
3: E precisa gastar com equilíbrio, né? Com bom senso.
2: Exato.
3: Todos nós. Obrigada, viu, Ju?
2: Obrigada.
1: Valeu, Ju.
3: O ministro Alexandre de Moraes, do Supremo, negou um pedido de revisão de pena de Débora Rodrigues dos Santos, conhecido como Débora do Batom. O pedido foi feito com base na derrubada do veto ao projeto da dosimetria, que beneficia condenados pelo 8 de janeiro. Segundo Moraes, a lei ainda não está em vigor. Aliados do presidente Lula já sinalizaram que ele não deve promulgar o PL da dosimetria, deixando a tarefa com o presidente do Congresso, Davi Alcolumbre.
1: Um caminhão foi atingido por um avião que pousava no aeroporto dos Estados Unidos. O motorista seguia pela rodovia quando aconteceu o choque. Os pneus do trem de pouso bateram no caminhão perto do aeroporto de Nova Jersey. O Boeing da United Airlines levava 221 passageiros e 10 tripulantes vindos de Veneza, na Itália. Todos escaparam ilesos. Já o motorista sofreu ferimentos leves. A companhia aérea afastou os pilotos enquanto investiga o incidente.
3: Que pavor, hein?
1: Uts.
3: A seguir, tragédia num evento de caminhonetes gigantes na Colômbia. Motorista atropela a multidão e mata 3 pessoas.
1: Na África do Sul, policiais sacrificam crocodilo que teria devorado um homem que atravessava um rio. Daqui a pouco os detalhes sobre essa história.
3: Até já.
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6: Apostar na área da tecnologia. Esse é o caminho escolhido por novos empreendedores atualmente. Mas antes mesmo dessa explosão da inteligência artificial, as transformações digitais das empresas já abriam portas. Foi o caso do Alexandre Barsi, CEO da Verity e meu convidado no podcast Tem Negócio. Ele definiu empreender como um ato de coragem e inconformismo.
7: Empreender é um ato de coragem somado com inconformismo. Puxa, como é que eu vou para o mercado, né? Começar do zero. 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A gente aqui tem muita coisa no nosso país ou no mundo que a gente pode melhorar o que já existe. 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
2: 2 minutos e meio para as notícias da sua cidade e região.

0: Agora são 8 horas e 25 minutos, atualizações sobre o grave acidente que aconteceu no início da tarde de hoje em Belo Horizonte, na região nordeste da capital, e uma aeronave colidiu contra um prédio. Infelizmente, duas pessoas morreram no local, o piloto e o copiloto. E agora, no início da noite, foi confirmado pelo deputado Farias, amigo da família, que o empresário Leonardo Bergagnoli, de 50 anos, que estava internado em estado grave, ele infelizmente não resistiu aos graves ferimentos e faleceu no hospital. Então, essa é a informação. Ao todo, 5 pessoas estavam a bordo na aeronave, o piloto Wellington Oliveira, de 34 anos, e Fernando Moreira Souto, de 36, filho do prefeito de Jequitinhonha. Eles morreram ainda no local. Os outros 2 ocupantes, Arthur Bergagnoli, de 25 anos, Emerson Cleiton Almeida de Souza, de 53, seguem internados em estado estável no Hospital João 23. Então essa é a informação para você, ouvinte. O empresário Leonardo Bergagnoli, que também estava internado, porém em estado grave, faleceu no Hospital João 23. 8 horas 26 minutos.
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6: Passageiro Leonardo Bergagnoli, de 50 anos. 2 pessoas seguem internadas. O avião tinha saído do aeroporto da Pampulha, na capital mineira, e seguia para o Campo de Marte, aqui em São Paulo. A causa do acidente ainda está sendo investigada.
7: Na Colômbia, 3 pessoas morreram e dezenas ficaram feridas durante um evento de Monster Truck, que reúne caminhonetes com rodas gigantes. A motorista perdeu o controle depois de uma manobra, avançou nas grades de proteção e foi para cima do público. Pelo menos 35 pessoas foram atingidas. 3 não resistiram, entre elas uma criança de 10 anos. A causa do acidente ainda é investigada.
6: Um cruzeiro de luxo está retido no litoral de Cabo Verde, na África, depois de casos de hantavírus, doença transmitida por ratos. 2 mortes foram confirmadas. Uma terceira está sendo investigada. O navio zarpou da Argentina há quase 1 mês e meio. Autoridades de Cabo Verde rejeitaram o pedido para que os passageiros desembarcassem. Quase 150 pessoas estão a bordo. A empresa responsável tenta agora autorização para desembarque nas Ilhas Canárias, na Espanha.
7: Agora uma história horripilante na África do Sul. A polícia sacrificou um crocodilo que teria devorado um homem que desapareceu em um rio. Durante a operação, um animal de 4,5 metros de comprimento foi içado de helicóptero. Ele teria atacado quando um homem atravessou de carro uma ponte alagada. O tamanho da barriga do crocodilo foi o que levantou a suspeita. Exames de DNA vão confirmar se os restos mortais encontrados na barriga desse crocodilo são realmente do homem desaparecido.
6: Obrigada pela sua companhia. Outras notícias logo mais no Jornal da Noite. E o Jornal da Band está de volta amanhã.
7: Fique agora com a novela Guerra das Rosas. Boa noite para você. Tchau, tchau.
6: Tchau, até amanhã.
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11: Eu sou o Sérgio Weib e este é o Minuto da Cibersegurança. Na minha companhia, fundador e CEO da Eritron, João Brásio. João, como as empresas reagem ou deveriam reagir mediante a um ataque cibernético?
12: Com velocidade e precisão cirúrgica. Empresas com maturidade de segurança da informação, elas têm um script, pois elas treinam antecipadamente a um possível incidente cibernético. Mas acredite, muitas delas, na hora do calor da emoção que a coisa acontece, não seguem as próprias regras que foram traçadas para este ataque. O segundo problema, não trazem uma consultoria externa que vem com precisão, vem com skills técnicas e a frieza necessária para a resposta desse incidente.
11: Muito bom, obrigado, João Brásio. Este é o Minuto da Cibersegurança.
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14: Existe um dado que explica por que tantos produtos do mundo vêm da China. Hoje, mais de 30% de toda a manufatura do planeta está concentrada lá. Isso significa que quase um terço de tudo que o mundo fabrica sai de fábricas chinesas. Para comparação, os Estados Unidos produzem cerca de 16% da manufatura mundial. E o Brasil? Menos de 2%. Ou seja, a China produz mais de 15 vezes o que o Brasil produz em toda a sua indústria. E o segredo não é apenas o preço. A China construiu algo que poucos países conseguiram: cadeias industriais completas. O fornecedor da peça está ao lado da fábrica. A fábrica já está do lado da logística. Isso reduz custo, aumenta a velocidade. A pergunta não é se a China vai continuar dominando isso, é como você consegue surfar um pouco dessa onda para crescer junto com ela.
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15: A África não teve representantes na Copa do Mundo de 1966 e o CERN foi um impasse com a FIFA. 16 países boicotaram o torneio em protesto contra uma resolução de 1964, determinando que o vencedor das eliminatórias africanas enfrentasse o vencedor da zona asiática ou da Oceania para se classificar à fase de grupos do Mundial. Os africanos acreditavam que vencer a eliminatória continental deveria bastar por si só para ter um lugar na Copa. Mesmo com a ausência dos africanos, foi estabelecido um recorde de inscrições para as eliminatórias, com 70 nações competindo. Depois de toda a discussão, a FIFA determinou que 10 times da Europa se classificariam, junto a 4 da América do Sul, 1 da Ásia e 1 da América do Norte, Central e Caribe.
16: 8 horas e 35 minutos aqui na Band News FM. 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
11: Eu sou o Sérgio Waibe e está começando agora o Minuto do Empreendedor, apresentado pelo BTG Pactual Empresas, que tem entre os seus propósitos ajudar jovens empresários e empreendedores a alcançarem o sucesso. Na minha companhia, a CEO da Pet Love, Thalita Lacerda. Thalita, na sua opinião, quais valores, atributos ou até mesmo práticas os jovens devem executar para conseguir atingir o sucesso?
19: Muita vontade de aprender e atrás de aprendizado no mundo hoje dominado e transformado pela inteligência artificial, isso é ainda mais importante.
11: Obrigado, Thalita Lacerda, CEO da Pet Love, e este é o Minuto do Empreendedor, apresentado pelo BTG Pactual Empresas.
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22: A inadimplência acende um sinal de alerta para a economia brasileira. Dados recentes da Confederação Nacional do Comércio de Bens, Serviços e Turismo mostram que o endividamento chegou a 80% das famílias no mês de março. É o maior patamar da série histórica. 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O problema não afeta apenas o orçamento doméstico. Quando a inadimplência aumenta, o consumo perde força, o crédito fica mais caro e o crescimento da economia encontra mais obstáculos. Por isso, a orientação é agir cedo, renegociar e buscar linhas de crédito mais baratas. Esse pode ser o primeiro passo. 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É isso, um abraço e até a próxima.
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11: Eu sou o Sérgio Waibe e está começando agora o Minuto Tributário, apresentado pela GTEC Stack. E na minha companhia, Douglas Fará, co-CEO da GTEC Stack. Douglas, quem tende a sentir mais no bolso e na operação os efeitos reais da reforma?
24: Sérgio, podemos citar o setor de serviços, como tecnologia e educação, que vai passar por um aumento efetivo de alíquota. Chegamos a aproximadamente 26,5% de tributação, então vai afetar fortemente essa operação. Mas empresas no geral que tem operações multiestaduais vão sentir também um impacto positivo na simplificação dessa gestão tributária e algumas operações vão começar a fazer mais ou menos sentido por conta disso.
11: Este é o Minuto Tributário, apresentado por Douglas Fará e a GTEC Stack.
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16: Oito horas e 38 minutos e hoje, segunda-feira, dia 4 de maio de 2026, estaremos juntos daqui a pouquinho a partir das 9h40 da noite no Band News na área. Repercutindo, claro, o assunto desta segunda-feira, o entrevero no treino de ontem entre o Neymar e o Robinho Júnior, delegação do Santos já no Paraguai para o jogo de amanhã contra o Deportivo Recoleta pela Copa Sul-Americana, mas hoje o clube confirmando que vai abrir uma sindicância interna, uma investigação para apurar e analisar os fatos, então, dessa confusão. O Robinho alegando que foi agredido pelo Neymar nessa atividade de ontem no CT Rei Pelé, depois de um drible que o camisa 10 do Santos não teria gostado ali da atitude do garoto. Ele teria sofrido uma rasteira, também levado um tapa no rosto. Então, o Santos, se já não bastassem ali todos os problemas dentro das quatro linhas, agora com essa confusão extracampo também pairando sobre a equipe nessa semana decisiva, que pode já representar a eliminação precoce na Copa Sul-Americana. A gente vai falar mais sobre isso daqui a pouquinho, a partir das 9h40 da noite.
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0: Estamos começando a coluna Giro Business. O tema da semana, a indústria do turismo. Uma indústria de muita expressão, que, por exemplo, movimenta mais de 50 setores da economia. Na minha companhia, a CEO da rede Blue Tree Hotéis, Checo Aoki. Checo, obrigado pela companhia, dentro desse propósito, que é levar as pessoas conhecimento. Eu pergunto, falando especificamente da rede hoteleira no Brasil, como encontra-se hoje a atual situação econômica desse setor e quais são os pontos positivos que favorecem e quais são os negativos que atrapalham?
1: Bom, turismo como um todo tem crescido muito. Nós, começar pelo turismo, que é o grande guarda-chuva. Crescemos, já no primeiro trimestre desse ano, já crescemos do que o ano passado. E o ano passado a gente chegou a 9,3 milhões de turistas. Então, estamos avançando bastante. O hotelaria como um todo, aumentou o número de hotéis, temos mais hotéis e mais turistas vindo de fora também, porque é importante ter gente também de fora gastando aqui em dólar.
0: Sem dúvida. Checo, pontos negativos, o que poderia ser revisto em qualquer âmbito para melhorar ainda mais a situação da hotelaria?
1: Bom, eu acho que uma coisa que vem sempre é a segurança e melhorar os destinos, fazer com que as pessoas tenham, entendam a importância do turismo para cada um de nós. Melhora a vida de todo mundo, porque é um dos maiores setores da economia.
0: Checo, a indústria hoteleira nacional, ela é competitiva quando a gente avalia outros mercados mundiais?
1: Eu acho que ainda pode crescer muito e ser mais competitivo, mas o nosso dinheiro custa caro, não dá para fazer hotéis com investimento que seria importante para a gente ser mais competitivo, ser mais atraente para um patamar, né, de consumidor, mas eu acho que está indo muito bem. Eu acho que a gente tem muitos lugares para serem explorados, para serem conhecidos.
0: Checo, eu fico muito feliz na sua companhia de promover aqui os bastidores da indústria do turismo, levando as pessoas mais conhecimento e entendimento sobre o segmento. Na companhia de Checo Aoki, que é a CEO da rede Blue Tree Hotéis.
2: 8 horas e 42 minutos. Agora parte da Rede Band News FM fica com a transmissão obrigatória da Voz do Brasil. 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Eu, Maurício Ferreira, volto daqui a pouquinho, a partir das 9h40 da noite no Band News na área. Até já. 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
4: Boa noite.
5: Uma boa noite para você que nos acompanha em todo o país.
4: Segunda-feira, 4 de maio de 2026.
5: E vamos ao destaque do dia, novo desenrola.
4: Brasileiros podem renegociar dívidas com descontos que chegam até 90%.
5: O programa é destinado a famílias, estudantes, aposentados, micro e pequenas empresas e produtores rurais.
4: Parte do FGTS poderá ser usada para quitar o débito.
5: O presidente Lula afirma que o objetivo é tirar a população do endividamento.
6: Nós estamos tentando encontrar uma fórmula de tirar a corda do pescoço dessa gente, para ele voltar a respirar normal, para ele poder voltar a sonhar, ter o seu nome limpo na prata.
4: E como o novo desenrola vai beneficiar as famílias com renda comprometida pelas dívidas?
5: É o tema da nossa entrevista com Regis Dudena, secretário de Reformas Econômicas do Ministério da Fazenda.
7: Esse é o principal recado, né? Pegar a população que está com dívidas caras e que está com alto comprometimento de renda, a gente diminui a dívida e diminui a parcela que ela tem que pagar todo mês.
4: Você vai ouvir também mais inclusão digital.
5: Leilão promovido pelo governo do Brasil vai permitir a ampliação da conectividade em rodovias federais, áreas rurais e remotas.
4: Um investimento privado de cerca de 2 bilhões de reais. Graziele Bezerra.
8: A proposta é dar maior cobertura móvel a regiões que ainda enfrentam dificuldades de sinal.
5: Hoje, na apresentação da Voz do Brasil, Mariana Jungmann e Nazi Brum.
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5: Dívidas com juros altos que podem começar baixas, mas em alguns meses viram uma bola de neve.
4: Para ajudar pessoas que estão endividadas, principalmente com créditos que possuem juros muito altos, o governo do Brasil lançou hoje o novo Desenrola Brasil.
9: Para aliviar o orçamento das famílias e ajudar quem está inadimplente, o governo do Brasil lançou uma nova rodada do programa de renegociação de dívidas, o novo Desenrola Brasil. A medida vai beneficiar pessoas como o gerente de tecnologia Alex Araújo, que está com dívidas há mais de 3 meses.
10: Quando você está com dívida, né, registrada, que você não consegue crédito no mercado, então fica complicado, ainda mais quando você é pai de família, né, como eu, então ela se interfere bastante.
9: A medida provisória assinada pelo presidente Lula nessa segunda-feira já está em vigor e segue para análise do Congresso Nacional. O foco principal nessa primeira rodada são trabalhadores com renda de até 5 salários mínimos, ou seja, R$ 8.105. A ideia é ajudar as famílias a se reorganizarem financeiramente, como destacou Lula.
6: Nós estamos tentando encontrar uma fórmula de tirar a corda do pescoço dessa gente, para ele voltar a respirar normal, para ele poder voltar a sonhar, ter o seu nome limpo na prata.
9: Pelo Desenrola Famílias, poderão ser renegociadas dívidas contraídas até 31 de janeiro deste ano e que estejam em atraso entre 90 dias e 2 anos. Entram na lista débitos de cartão de crédito, cheque especial e crédito pessoal. Os juros poderão chegar no máximo a 1,99% ao mês. E os descontos podem variar entre 30% e 90%, dependendo do tipo e do tempo de dívida. O ministro da Fazenda, Dário Durigan, explica que quem não quitar as dívidas vai poder parcelar com juros baixos de forma a aliviar o orçamento das pessoas.
11: E é uma dívida que vai incidir juros não de 15%, como é a do cartão de crédito, mas vai incidir um juros de 1,99% ao mês. E é uma dívida que pode ser parcelada em até 4 anos.
9: O programa também alcança estudantes com dívidas no FIES. O governo vai oferecer abatimento total dos juros e multas, além de 12% de desconto para quem pagar à vista ou parcelamentos em até 150 vezes. Beneficiários do Cade Único com atraso superior a 360 dias poderão ter descontos maiores e até liquidação total do saldo devedor. A expectativa é beneficiar mais de 1 milhão de estudantes. Microempreendedores, pequenas empresas e agricultores familiares também terão acesso a crédito mais barato e condições facilitadas de renegociação. A jornalista Laís Cristina Araújo participou da primeira edição do Desenrola Brasil e afirma que o programa fez diferença.
12: Sim, foi um passo importante para renegociar a parte das dívidas com condições mais viáveis, com menos juros, e o que me ajudou também a retomar algum controle sobre minha vida financeira.
9: Uma das novidades é o uso do FGTS. O trabalhador poderá usar até 20% do saldo para quitar parte da dívida. Quem aderir ao programa também não poderá participar de jogos de apostas online, conhecidas como bets. A ideia, segundo o presidente Lula, é evitar novos ciclos de endividamento.
6: Nós vamos criar as condições para vocês diminuir o endividamento de vocês, para vocês pagarem dívida que vocês já estão devendo há muito tempo que não podem pagar, para que vocês se libertem um pouco da dívida do cartão de crédito e do cheque especial. Agora, vocês não podem continuar jogando em bet. Por isso é que nós estamos proibindo durante 1 ano das pessoas gastarem pouco do seu recurso fazendo jogo.
9: Para aderir ao novo Desenrola Brasil, o trabalhador deve procurar os canais oficiais dos bancos onde possui a dívida. Reportagem Pablo Mundim.
13: E como nós ouvimos na reportagem, o novo Desenrola tem foco na recuperação financeira de famílias, estudantes, pequenos empreendedores e agricultores familiares.
14: O programa também prevê que as instituições financeiras limpem o nome de pessoas com dívidas de até R$100.
13: E para entender melhor sobre a nova versão do Desenrola e como participar, a gente conversou mais cedo com Regis Dudena, secretário de Reformas Econômicas do Ministério da Fazenda. Acompanhe.
14: Olá, secretário. Vamos falar então sobre esse Desenrola voltado às famílias. Podem participar quem está com dívidas atrasadas entre 90 dias e até 2 anos, né? Qual é a expectativa do governo em relação ao número de pessoas que podem participar do programa? E se a dívida for maior que esses 2 anos, como é que fica? A pessoa pode participar de outra forma?
15: Obrigado, agradeço pelas perguntas. Aqui nós estamos falando do Desenrola Família, que é o programa que você narrou, que tem essas características, de um público estimado em até 20 milhões de pessoas. Acho que é importante a gente saber que junto com o Desenrola Família, que é especificamente esse que trata de dívidas de 90 dias até 2 anos, nós ainda temos outras medidas de melhoria que aí pode ter um público ampliado. Mas focando no tema Desenrola Famílias, pessoas físicas com dívidas, nós estamos com até 20 milhões de pessoas que podem ser atingidas. A ideia aqui é focar, sobretudo, nessas dívidas que tenham até 2 anos, porque são dívidas que impedem as pessoas a participar da sua vida financeira, são dívidas normalmente caras, que serão substituídas por dívidas baratas. Por isso que nós estamos focando, otimizando esses recursos públicos nesse público específico. É importante lembrar que o Desenrola 1.0, o primeiro, ele abarcou dívidas mais antigas, dívidas anteriores mais antigas. Agora o foco, então, são essas mais recentes.
13: Secretário, o senhor pode explicar para a gente como vai funcionar no caso das dívidas de até R$ 100? O programa tem um eixo voltado para esses casos, não é isso?
15: Exatamente. Aqui, mais do que diretamente para as pessoas, esse é um comando para as instituições financeiras, para os credores. Ou seja, uma instituição financeira ou uma financeira que queira participar do programa vai ter que desnegativar dívidas até R$ 100 na origem. Ou seja, todas aquelas dívidas que no início eram de até R$ 100, que levaram a uma negativação, a instituição vai ter que desnegativar, ou seja, vai ter que tirar qualquer restrição de crédito desse devedor para que a própria instituição possa participar. Então, esse é um comando para o banco, para a financeira, tirar essa negativação se estivermos falando de dívidas pequenas ou dívidas com limite original até R$ 100.
14: Secretário, a gente ouviu algumas dúvidas da população em relação ao programa. Um deles é o Alex Araújo, que a gente ouviu na reportagem agora há pouco. Vamos ouvir a pergunta dele.
10: A pergunta é sobre questão de parcelas, né? Quando a gente vai verificar a dívida, quando é muito alta, então parcela é o mais complicado, porque não adianta você, vou dar um incentivo para você pagar a sua dívida, mas a quantidade de parcela acaba tendo um valor mensal alto, então não adianta muita coisa.
13: Secretário, a gente tem também a pergunta do auxiliar de cartório, Sávio Araújo. Vamos ouvir.
16: Então, eu queria saber como é que vai funcionar essa redução dos juros, né? Se vai reduzir o valor da dívida.
14: Bom, secretário, eles perguntam aí sobre parcelas, sobre juros. Como é que vão funcionar esses dois critérios dentro do programa?
15: O que eu acho importante a gente lembrar aqui é que, para começar, ao entrar no Desenrola, essas dívidas, então, vencidas há 91 dias até 2 anos, ele vai ter um desconto. Então, de saída, o valor principal da dívida já cai no mínimo 30%, podendo chegar até 90% de desconto. A diferença dessa dívida, que já vai ser bem menor, ela vai poder ser parcelada em até 48 meses, ou seja, até 4 anos para pagar essa dívida menor nova. Além disso, nós estamos falando de uma migração de créditos caros, como é o caso do cartão de crédito, cheque especial, o crédito pessoal sem garantias, que chegam a ter taxas mensais de até 15%. Aqui ela vai ser fixada a um teto de 1,99% ao mês. Ou seja, é uma dívida muito menor, com desconto, parcelado em até 4 anos, com taxa de juros de 1,99%, uma taxa de juros bem abaixo. Com isso, a pessoa vai conseguir ter um comprometimento da renda muito menor. Então, vamos pensar aqui, se ela tiver uma dívida, por exemplo, de R$ 10 mil e estava pagando aqui 15% ao mês, só de juros ela pagaria R$ 1.500 por mês de juros. Se ela vier a ter um desconto no máximo aqui de 90%, a dívida vai cair para R$ 1.000 e os juros incidentes aqui vai para R$ 199 por mês. Então, assim, aqui a gente está diminuindo muito aquilo que a pessoa vai ter que pagar por mês, com a ideia de reduzir esse comprometimento da renda da pessoa que entrar no Desenrola, no novo Desenrola.
14: Importante só a gente reforçar aqui, né, secretário, é a ideia de trocar mesmo a dívida mais cara, que são aquelas dívidas mais fáceis de serem feitas também, cartão de crédito, cheque especial, financeiras, por dívidas mais baratas, né?
15: Exatamente, esse é o principal recado, né? Pegar a população que está com dívidas caras e que está com alto comprometimento de renda, a gente diminui a dívida e diminui a taxa, diminui a parcela que ela tem que pagar todo mês.
13: Secretário, esse desenrola traz também mudanças no consignado do INSS e dos servidores públicos federais dentro do programa aí para ajudar aposentados, pensionistas e servidores públicos que precisam de crédito. Como é que isso vai funcionar?
15: Aqui o que é importante a gente notar é que foi criado dentro desses consignados que são categorias de crédito mais baratas, mas dentro do consignado foi criada uma possibilidade de uso de um cartão consignado, de um cartão de benefícios, e a parcela consignável, ou seja, aquele percentual da renda, seja do aposentado pensionista, seja do servidor público, ficava travada para usar no cartão. Só que quando ele usa no cartão, normalmente as taxas são piores. Então, o que nós estamos fazendo? Tirando essa trava para que ele possa usar no consignado normal, estamos reduzindo o percentual que ele pode consignar do seu salário, visando trazer essa parcela mensal para um comprometimento menor da renda, e estamos diminuindo progressivamente no tempo, nos próximos 10 anos, o percentual global do consignado. Então, qual que é a ideia? Tanto em um quanto em outro. Tirar a possibilidade de cravar esse cartão, que normalmente é mais caro. Nós estamos diminuindo de saída de 45% para 40% e progredindo no tempo para que esse consignado lá na frente chegue a 30% do seu valor de renda mensal. Esse conjunto de medidas faz com que imediatamente ele migre de um crédito mais caro e mais problemático para um crédito mais saudável e que com o tempo ele vá diminuindo o comprometimento mensal da sua renda.
14: Bom, secretário, para a gente encerrar rapidamente, como é que as pessoas podem conhecer mais sobre o Desenrola, como é que elas podem participar do programa de renegociação de dívidas?
15: Aqui o que eu acho primordial é as pessoas entenderem que o principal canal inicial é elas irem à instituição que lhes deu crédito. Ou seja, se você deve para um banco, procure o seu banco, porque é no banco que você vai iniciar a sua relação de desenrolar essa sua dívida. O que eu ainda acho importante aqui? As pessoas se atentarem para as condições que lhes estão sendo ofertadas, elas têm que tomar cuidado, porque é possível, infelizmente, que haja tentativas de fraude, ou seja, terceiros que vão se utilizar desse momento para tentar fraudar. Então é importante as pessoas ficarem atentas para isso. Além disso, quando você for à sua instituição financeira, anote exatamente quais são as condições dessa dívida para garantir que as condições que estão sendo dadas pelo programa do governo federal atinja você. E se tiver dúvidas, acione os órgãos de defesa do consumidor para que eles possam também te orientar se os seus direitos como consumidor estão sendo preservados. Então, canal principal, a própria instituição financeira, e a partir de amanhã deve estar disponível o site do novo Desenrola, onde também essas informações estarão disponíveis.
13: Tá certo, então nós conversamos com Régis Dudena, secretário de Reformas Econômicas do Ministério da Fazenda. Secretário, obrigado pela participação aqui na Voz do Brasil.
15: Eu que agradeço, uma boa noite a todas e todos.
14: O governo do Brasil ampliou as penas para crimes como furto, roubo, estelionato e receptação.
13: No caso de furto, a punição passa a ser de 1 a 6 anos, superando o limite anterior de 4 anos. Já o furto de celular agora prevê reclusão de 4 a 10 anos.
14: Crimes cometidos por meios eletrônicos também tiveram aumento de pena, podendo chegar até 10 anos de prisão.
13: Segundo o governo, o objetivo é reforçar o combate ao crime e proteger a população.
14: O Brasil avança para levar internet a todo o país.
13: Um leilão realizado pela Agência Nacional de Telecomunicações vai garantir a conectividade em mais de 864 localidades, com foco em áreas rurais e remotas.
14: As empresas vencedoras se comprometeram a fazer investimentos de R$2 bilhões.
17: 4 empresas venceram o leilão da faixa de 700 MHz, que vai beneficiar com mais conectividade e infraestrutura, áreas rurais e remotas, além de rodovias federais em 16 estados brasileiros. A proposta é dar maior cobertura móvel a regiões que ainda enfrentam dificuldades de sinal. As ondas de 700 MHz têm mais facilidade para atravessar obstáculos físicos, como paredes, vidros e concreto, com menos perda de energia. Isso garante, por exemplo, que o sinal de celular chegue com qualidade ao interior de prédios, subsolos e elevadores. Mas o principal objetivo desse leilão é acabar com as chamadas zonas de silêncio, trechos de rodovias sem sinal de telecomunicação que ainda persistem no Brasil. O secretário de Telecomunicações do Ministério das Comunicações, Hermano Tércios, explica quais áreas terão prioridade para receber essa tecnologia.
18: Definimos que as localidades maiores são a prioridade, acima de 600 habitantes, rodovias federais, rodovias com mais fluxo de pessoas, como a BR-101, BR-116, 242 e assim por diante. E aí depois dessas rodovias, descer para uma terceira prioridade as localidades abaixo de 600 habitantes.
17: O modelo de leilão adotado exige que as empresas vencedoras firmem compromissos diretos de investimento em infraestrutura e modernização das redes, o que, na opinião do ministro das Comunicações, Frederico de Siqueira Filho, vai levar
19: levar serviço de qualidade para a população.
20: Mais infraestrutura, mais competitividade, mais capilaridade, para que também a gente consiga fazer com que as operadoras, os prestadores de serviço possam levar infraestrutura para as áreas mais remotas do Brasil.
19: O valor total dos lances somou R$23 milhões. A expectativa é de cerca de R$2 bilhões em investimentos. Reportagem Graziele Bezerra.
21: Pernambuco e Paraíba tentam se restabelecer depois que fortes chuvas atingiram os locais desde a última sexta-feira.
22: Ao todo, mais de 30 municípios decretaram situação de emergência nos dois estados.
21: O governo do Brasil já enviou quase R$1,5 milhão para apoio das cidades atingidas.
23: Na manhã desta segunda-feira, 4 de maio, o ministro da Integração e do Desenvolvimento Regional, Valdez Góes, desembarcou no Nordeste para agilizar as ações de socorro e assistência humanitária nos estados da Paraíba e Pernambuco. Na Paraíba, o ministro ressaltou a parceria do governo federal com os estados para agilizar as ações de resposta em casos de desastres.
24: A prefeitura tem que decretar a situação de emergência, passar informação ao governo do estado e ao governo federal. Se é ajuda humanitária, passa através de um cartão. Se é uma obra, vai empenhar em nome da prefeitura.
23: Valdez enviou equipes da Defesa Civil Nacional para os dois estados. A mobilização dos técnicos tem como objetivo dar apoio total aos municípios e ajudar nas solicitações de reconhecimento de situação de emergência e elaboração dos planos de trabalho para solicitação de recursos federais. Reportagem Manuela Rolim.
22: E estão abertas até 15 de maio as inscrições da campanha de mobilização para a prevenção do risco de desastres.
21: A iniciativa faz parte da 9ª campanha nacional Aprender para Prevenir Cidades Sem Risco.
22: Serão selecionadas 40 ações que vão receber certificados de reconhecimento, além de kits de materiais pedagógicos e jogos educativos.
21: Para a Sâmia Sulaimani, coordenadora de articulação e parcerias da Secretaria Nacional de Periferias, a ideia é envolver toda a sociedade.
25: A gente também quer envolver associações de bairro, iniciativas populares, igrejas, para que, de fato, a prevenção aconteça antes, né? Para que os desastres não aconteçam, mas que a gente possa gerenciar os riscos dos locais.
22: Podem se inscrever escolas de educação básica, instituições de ensino superior, órgãos públicos e organizações da sociedade civil por meio do site gov.br/cmadem.
21: Um prêmio para dar voz aos povos da periferia por meio da arte e da cultura.
22: As armas são a poesia cantada ou falada, escrita ou de improviso e mostras culturais.
21: É o Prêmio Nacional Vozes Periféricas, lançado hoje pelo Governo do Brasil.
26: De Rimas, no Jardim do Palácio do Itamaraty, em Brasília, é só uma pequena mostra da força do movimento do hip-hop no Brasil.
27: Eu tô muito agradecido de estar aqui unido com o povo e pelo Estado aqui reconhecido, porque essa iniciativa vai mudar minha vida para que as vozes da periferia sejam ouvidas.
26: Essa forma de expressão cultural utilizando versos rimados, sejam eles acompanhados de ritmo ou apenas falados, vem se espalhando pelo país, principalmente nas periferias. Para valorizar e estimular iniciativas como essa, foi lançado nesta segunda-feira no Itamaraty o Prêmio Nacional Vozes Periféricas. Para o ministro da Secretaria-Geral da Presidência da República, Guilherme Boulos, esse prêmio é um reconhecimento.
28: A gente está trazendo aqui para dentro do Itamaraty os embaixadores da periferia, os embaixadores da quebrada. Mais que um prêmio, é um reconhecimento, dizendo que isso não pode ser criminalizado. O Estado tem que aparecer lá com o braço do estímulo, premiando, valorizando, fortalecendo e dando melhores condições para que vocês façam o que vocês já sabem fazer melhor que ninguém.
26: Pode se inscrever no edital qualquer coletivo cultural que tenha realizado de forma regular no ano passado iniciativas como Batalhas de Rima e Saraus. No total, 100 coletivos serão premiados com R$30 mil cada. A ministra da Igualdade Racial, Raquel Barros, defendeu que é uma forma de incentivar a arte e valorizar a força da juventude.
29: Quando a juventude se mobiliza no seu território, ela muda o espaço, ela transforma o lugar, ela modifica a geografia, ela faz com que muita gente se agregue, construa política, muda a realidade.
26: Exemplos de vidas transformadas pela arte.